0: principalmente na região centro-sul aí do Brasil. Então, muito cuidado, redobre a atenção e uma semana espetacular para todos vocês. Tchau, São Paulo. Tchau, Brasil.
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1: Muito boa noite para você que está ligado na programação da Bandeirantes. Depois do futebol, chega a Linha Direta com a Justiça e é claro que nós vamos falar bastante sobre a crise no Supremo Tribunal Federal nesta que é uma semana decisiva para a história do Brasil. Estamos recebendo aqui o Dr. Henrique Nelson Calandra, que é um dos nossos mentores jurídicos da história da Bandeirantes, para que ele possa trazer as suas considerações. Dr. Calandra, semana importante, o que, que o senhor vislumbra aí de desfecho da próxima sessão extraordinária de terça-feira, hein? Seja muito bem-vindo à Bandeirantes.
2: O que é preciso entender, muita gente dá palpite, pouca gente conhece, Thaís, essa questão da competência originária criminal do Supremo Tribunal Federal em relação aos seus próprios membros. Essa competência originária federal, ela ocorre quando há notícia de a existência de um crime, algum indício, alguma coisa concreta de materialidade, e isso é sorteado um relator. No caso dessa disputa entre ministro Alexandre de Moraes e André Mendonça, o que há é o seguinte: o ministro André Mendonça foi sorteado relator do caso Banco Master. Por quê? Porque nesse caso são envolvidas autoridades federais que estão abrangidas pelo foro privilegiado, ou foro especial, como quiser, do Supremo Tribunal Federal. E sorteado para essa relatoria, o ministro André Mendonça acabou passando essa rede de investigação através da Polícia Federal e chegou para dentro dessa apuração criminal, que é despachada a partir de ato formal criado pelo Supremo Tribunal Federal, ao envolvimento de ministros da própria corte, um deles Alexandre de Moraes, em relação a esse caso Master. E esse achado fortuito fez com que o ministro divulgasse esse episódio, né? Ele era o encarregado desse. A investigação inicialmente ela é em caráter sigiloso, você não pode abrir uma investigação porque vai dificultar a apuração da verdade em matéria penal. Então o ministro André Mendonça vinha mantendo isso em sigilo, até que chega ao conhecimento dele que ele próprio foi grampeado dentro de uma operação da Polícia Federal. Isso fez com que ele tivesse dado despacho, afastando o diretor-geral da Polícia Federal e o diretor de

0: inteligência da Polícia Federal. Temporariamente, ele não removeu eles dos cargos que ocupam, até porque quem nomeou tanto um como o outro para esses cargos foi o ministro da Justiça do Brasil, e com o beneplácito do presidente da República. Isso aconteceu quando o ministro Flávio Dino era ministro da Justiça. Agora ele está sentado na cadeira de presidente, de membro do Supremo Tribunal Federal, virou magistrado. E isso tudo gerou essa confusão toda. Para que haja uma investigação em relação a um dos ministros da corte, tem que haver indício sério, está no relatório do ministro André Mendonça, isso tem que ser formalizado e submetido ao plenário da corte, para que essa investigação, esses indícios captados na investigação possam gerar o aprofundamento de uma fase preliminar de ação penal, onde vai ser apurado se a pessoa cometeu algum delito que é passível de punição, inclusive de perda de cargo. Fala um tanto das regras de compliance, Pedro, e essa operação também chama compliance zero, né? A magistratura tem suas regras de governança estabelecidas na Lei Orgânica da Magistratura, no Código de Ética editado pelo próprio CNJ, Conselho Nacional de Justiça. O presidente é o presidente do Supremo, sempre vai sendo renovado à medida que se sucedem os presidentes do Supremo Tribunal Federal. E quem tem a competência para decidir isso é o relator natural dessa operação, que é o relator sorteado. Não pode pegar e sacar ele dessa relatoria pura e simplesmente porque alguém ficou bravo lá com os episódios que ele encontrou. E o que a gente tem que dizer é que o ministro Alexandre de Moraes, ele ainda não apresentou as explicações sobre esses achados nessa operação Compliance Zero, né? E outras tantas que ficam penduradas aí. Eu queria destacar, Pedro, você que é jurista também, além de grande repórter, que o poder de conduzir o inquérito, que apura se alguém cometeu crime ou não, dentro desse foro privilegiado, que é único, é a única e última instância para apuração de responsabilidade penal, inclusive perda do cargo, segundo o ministro Flávio Dino, que a pessoa pode ser demitida, não existe mais aposentadoria compulsória, né? Perda do cargo, responsabilidade criminal, isso não é um processo que resolve numa terça-feira. Terça-feira está convocada uma plenária para examinar esse conflito aparente que surge entre o ministro Alexandre de Moraes e o ministro André Mendonça, que é o relator sorteado. Então, tem um princípio que é internacional no direito penal e processo penal, que é o princípio do juiz natural. O juiz natural é aquele que é sorteado como relator. E o relator, salvo se ele renunciar à relatoria, é o ministro André Mendonça. Acusam ele de ter encontrado, mas como é que a pessoa vai, no meio de uma investigação, vai saber o que vai encontrar por trás de um biombo fechado, que é uma operação que apura a responsabilidade de um indivíduo que, protagonizando a diretoria de um banco, transformou um dos grandes bancos em operação naquela ocasião numa fábrica de influências indevidas e práticas criminosas. O que se diz é que a esposa do ministro Alexandre de Moraes é protagonista de um contrato milionário em relação a isso. Então, diz o Código de Processo Penal que nessa hipótese, e é o Código de Processo Penal é uma lei que não foi revogada no artigo 251, 252, e isso também se estende aos juízes, não tem como a pessoa indiciada participar de um processo como esse. O ministro Alexandre de Moraes, no caso, não poderia participar disso. O ministro Toffoli já se declarou impedido. Então, essa sessão de terça-feira não será a solução de absolutamente nada. Ela será a deliberação, se vai seguir a investigação e se essa investigação seguirá com o ministro André Mendonça. Dizem que a melhor defesa é o ataque. E o ministro Alexandre e o ministro Gilmar Mendes, que é o decano da corte, no momento em que surge esse episódio gravíssimo, que fazem eles? Dizem que o ministro André Mendonça, o investigador, é que tem que ser investigado. Então, estranhamente isso, eu acho que não tem grande propósito essa coisa, ele não é culpado do que achou, porque é obrigação de quem é relator num processo penal ser fiel com aquilo que encontra. Ele não pode pegar e jogar no lixo. Se amanhã for uma pessoa parente dele,
1: Sim.
0: for um colega, senta do lado no Supremo, no Tribunal Federal. É isso.
1: Como é que fica a participação do chefe do Ministério Público Federal, que tem uma cadeira tão importante quanto a dos ministros, ao lado ali, direito do presidente do Supremo Tribunal Federal, com aquela toga, num momento como esse? Qual deve ser a participação, o envolvimento? O que que o senhor imagina aí que deve acontecer com o procurador Paulo Gonet?
0: A presidência da condução dessas investigações é do presidente do Supremo Tribunal Federal, porque ele tem dupla missão. Primeira missão: se houver infração disciplinar ética de um dos integrantes da corte, é a corte que vai ter que julgar. E essa competência é do presidente do Supremo Tribunal Federal. Se alguém tem que determinar algo formal para processar outrem que ocupa a cadeira no Supremo Tribunal Federal, esse alguém é o presidente do Supremo. Ele é que requisita a abertura da investigação disciplinar, que não tem nada a ver com a parte penal. Pode ser que aquilo que foi apurado em relação ao ministro Alexandre de Moraes seja completamente irrelevante do ponto de vista do Código Penal e processo penal. Mas a parte disciplinar, quem é o protagonista disso é o chefe do Poder Judiciário brasileiro, o presidente do Supremo Tribunal Federal. Então, isso aí tem duas frentes. Uma é o aspecto disciplinar. Não é porque não tem código de ética que ministro Supremo pode fazer o que quiser. Existe um código penal, um código de processo penal e uma lei orgânica da magistratura. E tudo isso que foi apurado como sendo feito, promiscuidade entre família e juiz, recebimento de coisas milionárias, tudo isso está expressamente proibido pela lei brasileira e pela lei orgânica da magistratura. Agora, se vão instaurar um processo disciplinar para apurar responsabilidades, aqui no Tribunal de São Paulo, um fato que passe longe disso, o presidente do tribunal instaura o processo disciplinar, sorteia o relator e vai apurar a responsabilidade. A questão penal, do mesmo modo, né? Então, o que há atualmente, a competência em matéria processual penal em relação aos magistrados de segundo grau, que chamam desembargadores, é do STJ, que pode afastar, que pode instaurar uma investigação e fazer isso. Tem que acabar com essa pompa de operação isso, operação aquilo, e fazer aquilo que tem que ser feito. Tem que ser feita uma investigação séria, observado que as pessoas têm que ser protegidas na sua intimidade, senão o Brasil vira réu, né? Para investigar alguém, o investigador é condenado e o indiciado é absolvido. Então, isso não pode acontecer. Então, o que é preciso é descomplicar essa coisa, né? Há fatos graves, sim. O ministro André Mendonça mandou fazer isso contra o colega? Não. Quem quer processar alguém que senta do lado da cadeira dele? Absolutamente ninguém. Ainda mais um homem com o perfil do ministro André Mendonça, um homem religioso, super responsável, chefe de família, que está aí tendo que transitar com um colete à prova de balas. E eu já disse isso aqui na Bandeirantes. Não é possível esse descaso com o protagonista de tudo, o dono do Banco Master, Daniel Vorcaro, que transita sem colete à prova de bala, sem proteção nenhuma. Na Itália, gente muito menos, com coisas muito menos graves do que ele, transita dentro de uma caixa blindada. Não é possível deixar a pessoa, o arquivo vivo, ser morto aí numa circunstância dessa. Então, o cuidado que eu vejo da Polícia Federal com o acusado é zero, né? Embora tenha aquela pompa e circunstância. É cuidado das autoridades, a própria autoridade tem que andar protegendo a si mesma. Então, quando o ministro André Mendonça deu um stop no diretor-geral da Polícia Federal, no diretor de inteligência, e mais ainda, esses relatórios de inteligência apócrifos, sim, é lógico, esses relatórios completamente, no meu ponto de vista, imbecis, né, que são gerados a partir de critérios criados no tempo da ditadura no Brasil. Isso aí não foi inventado agora, esses relatórios que têm começo e não têm fim, né? E não sabe quem escreveu também, né? Para jogar suspeita em cima de pessoas. Então, eu acho que isso está completamente errado. Acredito, quando o ministro Edson Fachin foi questionado nas suas convicções políticas, em A e B, e ele é uma pessoa que eu conheço, foi colega nosso na PUC São Paulo, nas pós-graduações que ele cursou aqui, e é uma pessoa extremamente íntegra. Eu fui para dentro do Senado defender a indicação dele, dando a minha referência pessoal e avalizando quem ele era como pessoa, como chefe de família. Aliás, a esposa dele foi uma colega valorosa na magistratura gaúcha, né? Então eu não duvido da competência dele, não duvido que nessa terça-feira ele vai botar um freio de arrumação nessa coisa, que quem é investigado, e nem investigado é, porque para ser investigado é preciso que o plenário do Supremo aprove isso. E tem que ter um gesto formal de estabelecer uma investigação. Como é que vai investigar a responsabilidade sem saber do que a pessoa é acusada? Isso tem que haver uma formalização por parte do Ministério Público. E o procurador-geral Paulo Gonet, ele não pode pedir arquivamento de um procedimento onde ele próprio é investigado, porque as mesmos impedimentos que existem para os juízes, também existem para o Ministério Público. Aliás, está escrito num Código de Processo Penal e no Código Penal Brasileiro todo esse tipo de coisa. Então, será que revogaram o Código de Processo Penal? Será que revogaram o Código Penal? Eu acho que ainda não. Então, isso aí, essa legislação que rege a vida de qualquer brasileiro, também se aplica a magistrados, sejam eles do Supremo, seja o juiz substituto que ingressou ontem. Nós temos esse desprivilégio de sermos julgados em única e última instância pelos nossos pares. É chamar de foro privilegiado. Eu costumo dizer que é foro desprivilegiado, porque não tem coisa pior do que você não ser julgado nas instâncias ordinárias criminais, onde você pode se defender, onde você pode fazer prova, e você vai ter direito a um recurso, um tribunal vai reexaminar, o outro pode reexaminar. Diz que isso é ferramenta de impunidade que demora muito. Mas essa coisa que aconteceu aí no 8 de janeiro, esse movimento golpista que gerou que pessoas comuns fossem julgadas diretamente pelo Supremo Tribunal Federal, em única e última instância, isso é o maior absurdo que eu já vi na minha vida, não é? Faz um puxadinho no regimento interno e vai trazer para dentro da jurisdição do Supremo uma mulher que passou batom na estátua, outro que foi lá vender lanche na porta dos lugares que estavam sendo atacados. Isso é uma coisa horrorosa para o cidadão comum. Foro desprivilegiado é só para autoridades, não para quem
1: Isso.
0: já foi um dia autoridade e nem para pessoas comuns.
1: Doutor Calandra, grande abraço para o senhor, viu? Obrigado pela presença hoje aqui.
0: Um grande abraço ao jornalismo da Rádio Bandeirantes e da TV Bandeirantes, da Rede Bandeirantes no Brasil inteiro. Jornalismo responsável. E eu vou fazer um apelo. Vamos descomplicar essa coisa de inquérito de master, essa coisa horrorosa que está tomando conta dos corações. E ninguém está olhando para o processo político. Daqui a alguns dias, nós vamos ter que escolher um novo presidente para o Brasil, novos senadores, novos deputados, gente. Então vamos descomplicar. Pedro, você que é também mestre e doutor em direito e que tem essa formação, nos ajude a descomplicar essa coisa. Terça-feira não é ponto final para os problemas. É só um freio de arrumação para botar ordem na casa.
1: Muito obrigado, doutor Calandro, então, que esteve conosco aqui no Linha Direta com a Justiça. A gente vai seguir nesse assunto para explicar mais detalhes, tirar dúvidas, porque no sábado, ontem, a Thaís Freitas e eu recebemos o professor Clever Vasconcelos aqui no Jornal Gente. E ele falou sobre pontos interessantes e o rito desse julgamento que acontece na próxima terça-feira no Supremo Tribunal Federal. Confira a nossa entrevista, que foi ao ar no Jornal Gente de ontem, aqui pela Bandeirantes, com o professor de Direito Constitucional do IBMEC, Clever Vasconcelos. O que diz o regimento interno do Supremo sobre essa situação?
2: A situação, Pedro, é tão inédita que não existe uma descrição do procedimento a respeito da instauração de uma investigação contra ministro do Supremo Tribunal Federal. Portanto, a situação vai ser resolvida não com base no regimento interno, mas com base no que se tem como julgamento ordinário do Supremo Tribunal Federal. Uma votação que deve ser aberta, porque obviamente o interesse público exige que a população saiba o que se passa, não é porque não tem sentido uma votação dessa categoria ser fechada, justamente porque o Brasil inteiro quer a resolução do fato. Agora, o importante é que haja uma transparência no que diz respeito a todos os casos que envolvem essa questão.
3: O regimento interno do Supremo, aliás, eu fico pensando aqui, né, doutor Clever, bom dia.
2: Bom dia.
3: Eu acho que não havia passado pela cabeça de ministros que estiveram antes no Supremo que haveria necessidade de colocar no regimento interno algum tipo de regra para a decisão envolvendo o comportamento de um ministro do Supremo Tribunal Federal, não é? Acho que é até por isso que não consta ali. Isso não era uma coisa cogitada. Mas, em relação ao que existe hoje, como que vai ser terça-feira? O ministro Fachin abre e a partir daí acontece o quê?
2: Muita gente pensa, Thaís, que o presidente do Supremo tem ascendência, hierarquia em relação aos demais ministros. Ele não tem hierarquia. Ele não tem ascendência sobre nenhum ministro. Ali, todos os 10 têm uma cadeira vaga, né? Todos os 10 têm o mesmo poder horizontalmente definido. O que quer dizer isso? Na hora em que o presidente Fachin pautar o que será julgado, será dada a palavra pela primeira vez ao relator. Então a ordem começa com o relator. É óbvio que o presidente do Supremo Tribunal Federal vai mencionar o que será julgado, vai apresentar o julgamento, ele tem uma pauta pré-ordenada. Essa pauta, eu acredito que ela deve ser divulgada para a imprensa, pelo menos no dia ou um dia antes. E a partir dessa pauta, ele abre a sessão, faz uma introdução e a partir daí ele dá a palavra ao relator. O relator do caso é o ministro André Mendonça. Então ele vai expor as suas razões da solicitação da abertura ou não da investigação de um ministro supremo. A partir daí, depois o relator, se dá a palavra ao Procurador-Geral da República e a algum advogado que queira fazer alguma intervenção. Depois disso, se dá a palavra ao ministro mais novo na corte. Se eu não estou enganado, eu acho que é o ministro Flávio Dino. Isso. E a partir daí vai se julgando e o último a dar o voto é o ministro Gilmar Mendes. Aí muitos perguntam, Clever, mas o ministro Fachin vota? Vota. Ele vota na antiguidade dele. Então precisa verificar qual é a antiguidade dele na corte, não de idade, antiguidade na corte. Uhum. E a partir daí ele segue essa corrente e a penúltima ministra a votar, que será a ministra Carmen Lúcia, que eu acho que é um voto importantíssimo e estratégico, e depois o último voto do ministro Gilmar Ferreira Mendes.
3: Alexandre de Moraes entra em que momento nessa sessão? Ele vai ter a palavra para se defender, para se manifestar? E aquela dúvida que muita gente tem, ele também é integrante do Supremo, ele vai votar?
2: Então, existe essa questão, ele vota ou não vota? Como não existe um inquérito aberto ainda, nenhum processo aberto, eu acredito que o Supremo dê oportunidade para ele falar, até porque ele é um dos citados na investigação. Obviamente, eu acredito que ele deva, do ponto de vista jurídico e técnico, ele deva se manifestar sobre a questão, mas do ponto de vista da contagem dos votos, na minha concepção, eu acredito que o voto dele não deva ser contado. Por quê? Porque justamente é uma investigação contra ele. Então, ele tem interesse direto no objeto do julgamento. Então, no cômputo da votação, se abre ou não abre a investigação, me parece que a intervenção do presidente do Supremo, neste caso, vai ser importante, porque isso vai ser questionado. E aí, se os ministros divergirem sobre essa questão, eu acredito que o ministro Fachin coloque também isso numa votação incidental. Ele deve ser, o voto do ministro Alexandre deve ser computado para o sim ou não. Eu acho que esse é o ponto que, na condução do julgamento, da sessão, que o ministro Fachin também tem que conduzir, muito bem conduzido, porque, obviamente, não se pode computar um voto na pessoa que tem interesse na causa, né?
1: É constrangimento em cima de constrangimento, né? O doutor Clever, tem o Pela Ordem também, o Data Máxima Vênia. Quando falar Data Máxima Vênia lá, vocês fiquem atentos, que aí
3: que
1: vem
3: isso,
1: bucha,
3: Pedro?
1: Né?
3: O que quer dizer isso
1: São as artimanhas lá que os ministros têm para, de alguma forma, entrar no meio de uma discussão, não na sua vez, fazendo alguma solicitação, algum requerimento, alguma observação. E me parece que há uma articulação já evidente, o ministro Gilmar Mendes já pediu isso, o ministro Zanin pediu acesso às provas que não foram solicitadas, então isso pode ser usado para atrasar esse julgamento, essa análise, né? O senhor acredita que o ministro Fachin vai seguir com um pulso firme ali? De alguma forma nós vamos ter o conhecimento, ele vai evitar esses dribles para procrastinar algum tipo de decisão que está marcada para terça-feira?
2: Pedro, você toca num ponto importantíssimo. Por quê? Foram convidados, se eu não me engano, mais de uma dezena de ex-ministros do Supremo Tribunal Federal para comparecer à sessão. Eu nunca vi um julgamento de um caso com mais de uma dezena de ministros do Supremo Tribunal Federal sentado na primeira fileira. Eu só vi esse tipo de acontecimento em sessões solenes, abertura de ano judiciário, posse de ministros do Supremo, mas não com essa quantidade de ministros do Supremo. Suponha o seguinte, estamos lá, o Supremo está decidindo a questão, se abre ou não abre a investigação. E um determinado ministro pede vista e fala, olha, eu quero pedir vista para refletir mais sobre essa situação. Eu acho que esse pedido, diante da presença de mais de uma dezena de ministros do Supremo sentados na primeira fileira, será até um constrangimento para quem solicita vista, porque vai desprestigiar a presença dessa fileira de ex-ministros do Supremo Tribunal Federal. E a sociedade está clamando por uma decisão definitiva do caso. Então é importante, eu até ouvi dizer que um dos ministros, se não me engano, o ministro Gilmar Mendes, tinha pedido adiamento da votação de terça-feira. Me parece que se a confirmação do convite dos demais ministros estiver concretizada, esse pedido de adiamento perderia até um pouco a razão da importância, diminuiria a razão da importância da sessão. Todos estão preparados para julgamento, porque, obviamente, as suas assessorias já devem ter analisado a situação, os ministros já devem ter um posicionamento sobre o caso, tempo suficiente já deu. Então, eu acredito que a sociedade brasileira exige uma resposta rápida, eficaz e a contento. Porque não está em julgamento só uma investigação. Está em julgamento a credibilidade do Supremo Tribunal Federal do ponto de vista social. Todos querem uma resposta.
3: Dr. Clever, várias dúvidas aqui ainda eu tenho para esclarecer com o senhor a respeito dessa sessão do Supremo terça-feira. Vamos lá, vou colocar algumas aqui. Primeira delas, o senhor falou que pode haver manifestação de algum advogado ali no começo. O ministro Alexandre de Moraes pode contratar um advogado para defendê-lo nessa sessão? Essa é uma dúvida. Segunda dúvida, se um ministro pedir vistas, o presidente do Supremo pode dizer não? Ou quando um ministro pede vistas, ele tem o poder de interromper e vida que segue? E a minha terceira dúvida, que eu acho que é a mais cabeluda, é a seguinte. Caso o Supremo decida, no seu plenário, que Alexandre de Moraes pode sim ser investigado, o que, que vem na sequência? Ele pode continuar atuando como ministro do Supremo e seguir a vida normalmente? O que, que diz o regimento? Diz alguma coisa? Aí, ó, três questões para o senhor responder aqui de carreira no Jornal Gente.
2: O regimento, obviamente, nunca... Na elaboração do regimento interno do Supremo Tribunal Federal, os ministros jamais pensaram nessa hipótese, né? Então é uma hipótese que não tem resposta no regimento interno a respeito desse assunto. Mas vamos lá. O ministro Alexandre de Moraes pode contratar um advogado? Pode. Eu acredito que não contrate porque ele conhece bem o caso e todo mundo está esperando uma resposta, não de um advogado, mas do próprio ministro, né? Essa é uma resposta que até agora não foram dadas alguns esclarecimentos e parece que essa é uma oportunidade para que ele próprio, o ministro Alexandre de Moraes, fale sobre a situação, fale sobre o contrato, fale sobre as interceptações telemáticas descobertas. Então, esse é o primeiro ponto. Agora, ele pode contratar um advogado. Eu acredito que não contrate. A próxima pergunta, Thaís, qual foi?
3: A próxima pergunta é, se um ministro pedir vistas...
2: Perfeito.
3: O presidente do Supremo pode falar não, vai seguir? Ou se alguém pedir vistas, para a sessão na hora e aí é uma decisão independente de um ministro? Porque talvez Gilmar Mendes, o ministro decano, esteja sinalizando que ele tem essa carta na mão.
2: O presidente não tem... O poder, o presidente Supremo, quem preside a sessão, não tem o poder de impedir que o ministro do Supremo peça vista. Por quê? Porque ele é obrigado a votar. E, eventualmente, ele possa ter alguma dúvida, algum esclarecimento. Que fique bem claro o seguinte. Antes de encerrada a votação, um dos ministros que já votaram podem mudar de posicionamento diante do voto do ministro seguinte. Então, suponha, a sessão está empatada e quem vai dar o voto de Minerva, o voto de desempate, não é o ministro Fachin, é o ministro Gilmar Mendes. E aí ele tem uma dúvida e ele pede vista. E depois da vista, vem uma nova sessão e ele dá um voto. E um ministro anterior fala, olha, eu gostaria de mudar meu posicionamento anterior. Isso pode acontecer? Pode. Enquanto não encerrada a votação... As pessoas, os ministros podem voltar atrás. Agora, o ministro do Supremo, o presidente do Supremo não tem o poder de impedir que um deles peça a vista. Então, que fique bem esse alerta do ponto de vista da técnica da sessão do Supremo Tribunal Federal naquela oportunidade.
1: Se tiver um empate, nós temos aí 10 ministros. Tudo bem, Alexandre de Moraes pode não votar, mas o Dias Toffoli pode se declarar impedido. Como é que fica no caso de empate? Vale mais o voto de algum dos ministros?
2: Não, não vale, porque existe até uma lei que a gente comenta muito, que é a lei da ação direta de inconstitucionalidade, da lei do controle concentrado, que é a lei 9868/99. Essa lei fala que em caso de empate, chama-se o ministro, aguarda-se o ministro faltante. Aí teria que se aguardar a indicação do novo ministro do Supremo Tribunal
3: Nossa!
2: Federal para desempatar a questão.
3: Porque... Mas isso vai ser só o ano que vem.
2: Então, tem essa questão. Tem essa questão.
3: Não é?
2: É porque o voto do ministro não pode ter mais valor do que o outro. Então, havendo empate, por exemplo, Dias Toffoli se dará por suspeito, ministro Alexandre de Moraes, a manifestação dele não valerá, isso precisa ser definido, né? Então, haverão, inclusive, eu acho, questões preliminares, porque assim que começar a votação, algum ministro vai dizer: bom, e o voto do ministro Alexandre de Moraes? Será computado ou não?
1: Vai ter que ser decidido em plenário.
2: Vai ter que ser decidido tudo na hora ali. Então, será antes de um julgamento histórico, um grande acontecimento jurídico também e político também na história do Brasil, que nunca presenciou uma situação, infelizmente, uma situação tão desagradável como essa.
3: E é claro que a Bandeirantes estará presente lá. O Pedro Campos, já de malas arrumadas, vai partir para Brasília para acompanhar de perto esse julgamento, essa sessão tão histórica. Dr. Clever, voltando à questão do ministro Alexandre de Moraes, digamos que termina a sessão e os outros ministros acham que sim, ele deve ser investigado. O que acontece com ele na sequência?
2: Foi aquela questão que você falou, né, Thaís? Ele será afastado ou não da sua atividade como ministro do Supremo Tribunal Federal? Não. Se for instaurada a investigação contra o ministro Alexandre, ele não será afastado das suas funções, porque é uma investigação, não haverá processo criminal. Essa investigação será feita, aí precisa verificar quem será o ministro relator desta investigação.
1: Não é o André Mendonça automaticamente?
2: Não, porque uma coisa é se você ser relator do caso Master, que é o caso do ministro André Mendonça. Agora, quem será o relator da investigação contra o ministro Supremo? Isso não está decidido e, ao que parece...
3: É sorteio?
2: É sorteio. Ao que parece, seria razoável que fosse o próprio presidente.
1: Presidente, também acho.
2: Porque, sim, obviamente, o regimento interno não fala de quem será o relator. Então, eu acho que o
3: só
2: plenário...
3: Só falta ser o ministro Dias Toffoli, né?
2: Então, eu acho que é evidente que o plenário vai concordar que, se for aberta essa investigação, deva ser pelo ministro presidente.
1: Até porque, quando há isso nos tribunais estaduais, é o presidente que assume o comando da investigação. Aqui em São Paulo, por exemplo, quando você tem um desembargador que está sendo investigado, é a presidência do tribunal que faz essa investigação, não é a corregedoria, certo?
2: É, o órgão especial do Tribunal de Justiça, nos estados onde há órgão especial, é que faz a investigação e o julgamento desse...
1: Comandado pelo presidente.
2: Exato, né? Exato. No caso, o interessante é que essa investigação, uma vez finalizada...
1: Ali já é o órgão especial, né, do Supremo. Só tem o Supremo.
2: Porque o órgão especial só pode ser criado com tribunais com mais de 25 julgadores.
1: Não tem, não é o
2: Supremo
1: caso.
2: Tem 11 julgadores, não é? Agora, o interessante é que, uma vez terminada a investigação, ela vai para quem?
1: Tá.
2: Quem é o destinatário dessa investigação? Quem vai analisar se denuncia um ministro Supremo ou não denuncia? É o Procurador-Geral da República.
3: O fato de o procurador Paulo Gonet também estar citado nessas conversas e haver ali dúvidas a respeito da relação entre ele e Daniel Vorcaro do Banco Master. Entra em que momento nesse embrólio todo, professor Clever?
2: Eu ouvi dizer que o Conselho Superior do Ministério Público Federal abriu um processo administrativo para apurar essa questão.
1: Exatamente.
2: E me parece que existe uma tendência do professor Paulo Gonet, do Procurador-Geral da República Paulo Gonet, não participar da sessão e mandaria seu substituto automático para aquela sessão. Eu acho prudente. Eu acho prudente porque também há citações dele nessas interceptações telemáticas. Isso é muito prudente. Agora, interessante é que, se a investigação terminar e se perceber no processo administrativo que o Procurador-Geral da República não deva participar das questões envolventes ao fato, que o substituto automático dele é que analise a questão processual penal, se denuncia ou não um ministro do Supremo Tribunal Federal. Agora, toda essa questão é uma questão processual penal. Agora, sem prejuízo disso, existe uma eventual responsabilidade político-administrativa no Senado Federal. Se deflagrado, eventualmente, um processo de impeachment, lembra dos casos do Fernando Collor e da Dilma Rousseff? Aí há um afastamento, aí sim um afastamento, pelo prazo de 180 dias. E haverá uma obrigação deste processo terminar em 180 dias, sob pena de um ministro Supremo voltar novamente à sua atividade. Mas é uma outra situação. Tem uma situação de responsabilidade penal, que é no próprio Supremo, por crime comum, uhum. e outra responsabilidade do ponto de vista político-administrativa no Senado, se o Senado tiver ambiente político para abertura desse processo.
3: Você acha que terça-noite a gente já vai saber o que vai acontecer? Qual que é o seu feeling a respeito ali do quanto essa sessão vai ser terminativa no o terço, o quarto, enfim? Você acha que algo vai sair dela?
2: Essa é uma boa pergunta. Eu tenho percebido, por esses anos todos, estudando o Supremo, convivendo no Supremo, analisando os julgamentos e a postura de cada ministro, que o presidente Fachin está fazendo gestões nos bastidores, né? Gestões no que sentido? Da importância e da seriedade desta sessão. Eu acredito que ele deva estar conversando ministro por ministro, né? Enfatizando a necessidade de terminar a questão na própria terça-feira. Obviamente, isso é uma conversa que ele possa ter com cada ministro do Supremo. Mas isso não impede que o ministro do Supremo, como você perguntou anteriormente, Thaís, que ele peça a vista. O que seria extremamente desagradável como resposta para a sociedade. Então, eu acho que o papel de vocês da imprensa, o papel do ministro Fachin e o papel do debate social sobre essa questão estará sob as costas do Supremo. E o Supremo Tribunal Federal precisa dar uma resposta, não só para a sociedade, mas para o próprio Supremo. Porque toda a comunidade jurídica, eu percebo ao longo do país todo, porque eu recebo informações do país todo, está clamando por uma resposta nessa questão que está causando um grande constrangimento. Não só o Supremo, não só o sistema de justiça, mas também a própria sociedade. Então eu acredito que a situação deva terminar na própria terça-feira.
1: Professor Kleber Vasconcelos, obrigado pela sua presença hoje aqui. Grande abraço, até uma próxima, viu?
2: Obrigado, Pedro. Obrigado, Thaís.
1: No próximo bloco, outros assuntos da semana. Tirando dúvidas dos ouvintes, é Linha Direta com a Justiça no ar.
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5: O primeiro estudo, verificar até que percentagens esse álcool poderia ser adicionado à gasolina.
6: A utilização do álcool como combustível foi uma inovação brasileira. Em novembro de 77, o repórter Luiz Carlos Gertel conversou com o coronel Vander Montandon, que chefiava a divisão mecânica do CTA, Centro Técnico Aeroespacial de São José dos Campos, berço dos motores a álcool.
5: Uma viagem que foi feita por três carros convertidos aqui no CTA, que passaram, saíram de São José dos Campos, passaram por Campo Grande, Cuiabá, Porto Velho, Manaus, de lá foram transportados até Belém por falta de estrada.
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6: 1961, foi no dia 12 de abril que um ser humano era lançado ao espaço sideral. Foi o astronauta russo Yuri Gagarin. Com apenas 27 anos de idade, deu uma volta completa ao redor da Terra. A Rádio Bandeirantes transmitiu.
7: Gagarin transmitiu do cosmos. Sinto-me bem. Vejo a Terra. Boa visibilidade. Ouço-vos perfeitamente. O voo decorre bem.
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8: Atenção, Brasil, para a bolada, Capu para lá e bateu!
6: O primeiro título mundial do São Paulo no Japão veio em 92, ao derrotar o Barcelona por 2-1. Dois gols de Raí, o segundo de falta. Na Bandeirantes, a narração de Éder Luiz e reportagem de Cândido Garcia.
8: Raí para a história, Cândido!
9: Ninguém esperava a cobrança ensaiada, a falta cobrada em dois toques. O Zubizarreta ficou estático. A bola rolada para Raí. Na segunda toca, na segunda medida, no segundo toque.
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1: Linha Direta com a Justiça. Estamos novamente trazendo a prestação de serviço que você precisa no rádio. Recebendo o Dr. Francisco Miné e a doutora Vanessa Viduto para esse bloco do programa, para essa edição de mais um capítulo de Linha Direta com a Justiça. O programa que dá voz

0: Também é um grande prazer participar desse programa informativo e tão importante, né, que leva informações da maior relevância para a população.
1: Verdade. Vanessa, agosto, mês dos advogados, né, onde nós comemoramos o dia 11, o dia do advogado, uma data muito importante para todos nós, inclusive com comemoração especial, 200 anos dos cursos jurídicos, então uma festa para todas as carreiras jurídicas, algo absolutamente importante. Mas nós tivemos um caso bastante desagradável ocorrido em Criciúma, onde a Câmara, onde o vereador da Câmara de Criciúma disse que os advogados estudam para roubar os pobres. Então, chamando os advogados de ladrões, né, e dizendo que 50% dos advogados não são sérios, né? É uma afirmação bastante difamatória, né? Muito séria e que acaba injustiçando toda uma carreira, toda uma instituição. A Ordem dos Advogados do Brasil Seccional de Criciúma já se manifestou, já repudiou esse feito, mas é muito importante que a gente firme que existem uma série de questões envolvendo esta afirmação, uma desconfiança talvez generalizada de parte da população, talvez até questões envolvendo maus profissionais que existem em todas as carreiras, na área médica, na área jurídica, na área religiosa, na área de engenharia, na área científica, existem várias pessoas, na classe política, principalmente. Então, é muito triste que a gente receba um presente de grego como esse, né? Então, eu gostaria de ouvir você um pouquinho sobre. E ele cita, principalmente no que se refere à questão dos advogados previdenciários, né? Dizendo que os advogados previdenciários não agem de uma maneira ética. Eu acho que é muito importante que você, como advogada previdenciária, com a sua experiência de tantos anos nessa área, você nos conte um pouquinho o que são essas dores, né? As dores do próprio advogado e as dores do cliente. Como é que se procede, como é que se deve proceder eticamente em relação a todas essas questões?
0: Bom, Miné, como você mesmo colocou, é muito triste que um vereador, alguém que representa o povo da sua cidade, venha ali ao seu parlamento para insultar toda uma categoria e generalizar a imputação de um crime, né? Porque ele diz que todos os advogados são ladrões. Eu penso o seguinte, tem uma questão que precisa ser colocada, eu acho que vai ser muito discutida, que é a imunidade parlamentar, que é justamente uma imunidade que a Constituição confere, no caso aqui do vereador, por suas opiniões e votos, com o propósito dele ter independência na defesa das questões do povo, para que ele possa agir com independência. Mas essa imunidade parlamentar, em hipótese alguma, ultrapassa limites e permite que ele faça críticas generalizadas, sem individualizar, impute crime a toda uma categoria, que é a categoria dos advogados, tá? E nesse sentido, eu trago inclusive um entendimento do Supremo Tribunal Federal, um entendimento que deve ser aplicado a todos com força vinculante, que é o seguinte: a imunidade parlamentar, ela tem limites territoriais, ou seja, nesse caso, ele ultrapassou os limites territoriais quando ele disse que todos os advogados que atuam, e aí ele não está se referindo apenas ao município dele, e além dos limites territoriais, deve haver pertinência temática com o mandato. Eu não acredito que você insultar toda uma categoria que é tão importante, tenha pertinência temática com a função da vereança. Então, nesse caso,

0: carente de informação e até de acesso às informações do INSS, porque a gente tem uma legislação extremamente complicada, extremamente complexa. Hoje nós temos quase 10 regras para que uma pessoa possa se aposentar. É difícil para o leigo conseguir olhar para esse arcabouço normativo aí, para essa legislação tão complexa, e entender qual é a melhor regra para me aposentar, como é que eu faço, é melhor continuar contribuindo aqui pelo mínimo, devo aumentar minha contribuição, tenho tempo especial, o INSS vai reconhecer meu tempo especial. Hoje a legislação é complexa, a estrutura é deficiente, o INSS não age com uniformidade de maneira a dar um tratamento isonômico para todos os segurados que buscam serviços. Então, o advogado na área previdenciária, ele é essencial, sim, para que o segurado consiga, muitas vezes, obter, acessar o seu direito, porque muitas vezes os benefícios são negados indevidamente, e a gente sabe disso, basta ver o tamanho da demanda da Justiça Federal nas varas previdenciárias que tem de processo. Então, é importantíssimo, sim, que o advogado essa legislação tão complexa e o ajude, né, não só acessar o direito, como muitas vezes se programar, se planejar e conseguir fazer com que esse segurado alcance ali o melhor benefício. Então, eu penso que é bastante injusta essa afirmação. Além de merecer todo o repúdio da OAB e de toda a
1: É, só alertando, Vanessa, que assim, só alertando, Vanessa, que nesses casos são casos assim bastante tristes, né? Nós temos a maioria dos advogados previdenciários, além de uma qualificação bastante extensa, né? Muitas vezes são remunerados ad aeziso, né? E remunerados ad aeziso, às vezes entram com ações que demoram muitas vezes anos e que não acabam não sendo procedentes, e ações essas que são muitas vezes não remuneradas. Então é muito triste uma situação como essa, né? E então, de qualquer forma, é algo assim que a gente tem que ter muita preocupação em relação a isso. E advertindo que a Ordem dos Advogados do Brasil, ela possui comissões de ética, tribunais de ética e disciplina, né, que punem maus advogados. Hoje, em média, esses tribunais recebem algo em torno de 600 representações por semana, né? Julgam 600 representações por semana. Então, é bastante coisa. Esse é um trabalho importante para depurar a instituição e que a gente não pode deixar impune. Advogado, muito pelo contrário, ele luta pelo direito, pela justiça. E eu como advogado, ex-procurador do Estado, também que atuou na área da defensoria pública, posso afirmar que o advogado, ele jamais explora quem precisa, muito pelo contrário. Nós, advogados, que temos uma vida em defesa dos menos favorecidos, né, não podemos aceitar esse tipo de situação. Então, aqui faço as minhas as palavras do desagravo realizado pela Ordem dos Advogados do Brasil, da seção de Criciúma, né, dizendo que nós, advogados, somos honestos, tá, na sua maioria, né? Infelizmente, na sua minoria, existem maus profissionais, como existem em todas as carreiras. Então, acho que é algo muito importante de se reafirmar. Mas vamos

0: previdência e, por conta disso, perde o direito aos seus benefícios. Esse caso é um caso muito triste, mas gostaria que você contasse um pouquinho para a gente sobre essa questão em especial.
1: Bom, vamos lá. Quando o segurado da Previdência Social falece, ou se seja um segurado que já recebe um benefício, ou um segurado que tem a qualidade de segurado, que está contribuindo para a Previdência Social, os seus dependentes legais vão receber um benefício chamado pensão por morte, né? No caso, a gente está falando aqui de um filho, menor de 21 anos, que é um dos beneficiários para recebimento da pensão por morte. Só que para que essa pensão por morte seja paga, é necessário que haja qualidade de segurada. Ou a pessoa deve estar contribuindo para o INSS, ou a legislação prevê um período em que essa pessoa que veio a falecer pode ficar sem pagar, e mesmo assim os seus dependentes não perderem o direito ao benefício, que é o que a gente chama de período de graça. Esse período de graça, ele vai de 12 meses a 36 meses, tá? 12 meses é o período mais comum. Deixou de pagar, veio a falecer, dentro desse período de 12 meses, os seus beneficiários vão ter direito à pensão por morte. Esse período é aumentado por mais 12 meses, ou seja, passa para 24 meses, quando o segurado tem mais de 10 anos de contribuição. E esse período passa para 36 meses, ou seja, 3 anos, quando o segurado ou segurada falecida também receberam seguro-desemprego, tiveram uma demissão involuntária. Então, esse período vai de 12 meses a 36 meses. Nessa situação, a gente tem duas questões aqui: a análise do período de graça, de quando essa suposta segurada faleceu, e a gente tem uma questão muito grave, hoje bastante vivenciada, objeto de notícias recorrentes, diárias, que é o feminicídio, né? Que é um problema gravíssimo que assola nosso país, um número alarmante de feminicídio, de mulheres vítimas de violência doméstica. Então, a gente está falando aqui de uma decisão judicial que entendeu que era importante proteger, trazer a proteção social para um filho, um dependente de uma vítima de feminicídio. E o juiz entendeu que, nesse caso, esse período de graça, que em tese para essa mulher, a rigor, seria de apenas 12 meses, então esse filho não teria direito ao benefício de pensão por morte, porque ela morreu depois dos 12 meses da última contribuição. O juiz entendeu, após produzir toda a prova, ouvir testemunhas, provas documentais e tudo mais, que esse período de graça

0: aqui que a violência doméstica, o Estado, com o agravamento, né, dos índices de vítimas de violência doméstica, trouxe outras proteções na legislação. Então, a gente não tem mais apenas a proteção da legislação penal. A gente tem agora proteção, uma proteção social, econômica. Então, tem legislação que protege o emprego dessa mulher vítima de violência doméstica e permite que ela fique afastada do emprego e venha receber um benefício do INSS. A gente tem também uma legislação que prevê pensão por morte, uma pensão especial para os filhos vítimas de violência doméstica. Nós temos um auxílio aluguel para essa mulher que está se afastada do lar em razão da violência doméstica. Isso é da maior importância porque a violência doméstica, ela realmente, ela traz consequências em todos os aspectos da vida da mulher e da família dos seus dependentes. Não basta punir penalmente o agressor, né? É necessário estruturar e dar uma estrutura suficiente para que essa mulher consiga reestruturar sua vida, retornar ao mercado de trabalho, durante o período em que ela está sofrendo ameaças, que ela possa se afastar do lar, porque muitas vezes ela não se afasta do lar porque ela não tem para onde ir. Então, esse auxílio aluguel é um benefício da maior importância que o legislador, de forma importante e sensível, se atentou e legislou. Então, essa decisão judicial que a gente está comentando aqui, ela vai de encontro justamente a toda essa proteção legislativa que o legislador já de fato se atentou e produziu uma legislação necessária. É claro que a gente ainda precisa avançar demais, tem muita coisa a ser feita, mas eu penso que em termos de legislação, a gente já tem uma legislação bastante avançada para proteger não só as mulheres, mas como os dependentes dessas mulheres vítimas de violência doméstica. E eu acho que também, acima de tudo, a gente precisa entender como é que a gente pode fazer, não só para dar estrutura para essas mulheres que passam por isso, mas também para coibir de maneira mais eficaz esse crime que a gente só vê crescer os índices todos os dias.
1: Esse caso em especial, você bem lembrou, me parece que se trata de uma vítima, né, de feminicídio, né? Na verdade, ela era agredida, né? Ela era agredida durante todo o período em que trabalhava, deixava de trabalhar pelas agressões, né? Até que
0: Exatamente.
1: mudou de trabalho e mesmo assim acabou sendo vítima de feminicídio. Então é algo muito cruel que realmente deve ser objeto de repúdio, né? Eu acho que nós precisamos virar essa página e cada vez mais proteger as nossas mulheres.
0: E o juiz, Miné, nesse caso, ele entendeu que o período que ela ficou sem trabalhar foi involuntário. Que ela ficou sem trabalhar não porque ela não desejasse trabalhar, mas porque ela não tinha condições de trabalhar em virtude da violência doméstica, né? O seu ex-companheiro a proibia, a agredia. Uma mulher que está sofrendo ameaças, que precisa mudar de casa o tempo inteiro, não consegue, de fato, se manter no emprego. Então, a ausência de vínculo de emprego era uma situação involuntária, justamente ocasionada pela violência doméstica. Então, essa decisão merece todos os elogios, uma decisão extremamente acertada e em consonância com todo o arcabouço legislativo que a gente vê que vem sendo construído para proteger não só as vítimas da violência doméstica, como também os seus dependentes, como no caso esse menino que passou a receber a pensão por morte.
1: Verdade. Pensão por morte que nunca vai devolver a vida dessa mãe, né? Que teve essa vida ceifada, de qualquer forma. Bom, nós estamos passando por um período muito estranho, né? Da economia e do país, período em que várias empresas têm solicitado pedidos de recuperação judicial com redes, em situações assim que vão se avolumando, e aqui dou alguns exemplos, né? Exemplos recentes, como Casa Bahia, Habib's, Casa de Pão de Queijo, Americanas, Polishop, Bombril, Brascan. Estamos vivendo um período muito tumultuado, né? E as pessoas ficam assim, com muitas dúvidas a respeito disso, né? O que que acontece, né? Nesses casos, por que que as

empresas solicitam recuperação judicial. E aqui a gente tem a obrigação, como nosso programa é um programa de instrução, de trazer assim o direito para uma linguagem cada vez mais simples, né? Nós vamos contar um pouquinho sobre isso, né? Quais são as vantagens e desvantagens, quais são os perigos, né, relacionados a esse tema. E hoje, o que nós podemos dizer é o seguinte: por exemplo, quem pede recuperação judicial, a princípio, né, goza de algumas vantagens, de alguns benefícios, né? Uma das principais vantagens é exatamente a suspensão das cobranças, né? Existe bloqueio a partir do momento que você requer a sua recuperação judicial, você tem bloqueio de execuções e bloqueio de bens por 180 dias. Tá? Então você não pode ser empenhorado, você não pode ser executado pelo prazo de 180 dias.

aspas, né, é que se permite propor aos credores um plano com carência de anos, tá, para começar a pagar e ao mesmo tempo com descontos bastante agressivos no valor da dívida. Tá? Então, essa é uma maneira de você renegociar toda a sua dívida. Ao mesmo tempo, você tem uma proteção dos ativos, né, das máquinas, das frotas, de imóveis essenciais para operação, sejam que para operação operação essa que evita que os bens sejam leiloados para pagar dívidas urgentes, tá? Então você tem essa possibilidade, você inclusive pode começar a leiloar esses bens e entre outras coisas. E permite também vender filiais, fechar filiais, tá? Como uma forma de você tentar, de alguma maneira, saldar algumas dívidas, sejam elas trabalhistas ou tributárias, tá? Para fazer arrecadação de caixa. Mas tudo isso é muito problemático, porque também existem desvantagens, tá? Entrar com recuperação judicial tem um custo financeiro bastante alto, porque você tem não só despesas com consultorias financeiras, despesas com honorários, despesas com administrador judicial nomeado pelo juiz, você tem uma série de implicações. E também tem a questão do dano à reputação e imagem, tá? Quem em geral entra em recuperação judicial vai ficar meio que marcado. Então você vai ter dificuldade para poder, de alguma forma, realizar compras, né, a prazo. Então, possivelmente, você vai conseguir só comprar à vista. Ninguém vai querer vender para você, sabendo que você está aí com um atestado dizendo que você tem dificuldades financeiras, tá? A mesma coisa vai acontecer em relação à restrição de créditos bancários, tá? Você vai ter dificuldade para conseguir linhas de financiamento, entre outras coisas, e também vai perder parcialmente a sua autonomia, né? Você vai ter dificuldade para poder realizar venda de bens, novos empréstimos, sem que passe isso para o juiz ou para uma assembleia de credores, além da exclusão de dívidas importantes, como impostos federais, estaduais, municipais, contratos de alienação fiduciária, leasing, bancos, tudo isso continua valendo, continua funcionando. Então você não tem nenhum prejuízo relacionado a esse tema, né? Então é algo que tem vantagens e tem desvantagens, além do risco de, se nada der certo, se esse plano de credores ou se verificado que existe uma intenção de simplesmente comprou bastante para pedir recuperação judicial, ou seja, administração fraudulenta, você pode estar diante de uma decretação de falência. E aí nós temos um outro cenário, né? Um cenário muito mais grave. Então é algo extremamente problemático. Não existem problemas aparentemente em relação aos chamados trabalhadores. Os trabalhadores continuam com vínculo empregatício, continuam recebendo o seu salário, contudo, fica bloqueado, tá? Fica completamente bloqueado até o fim da recuperação judicial os débitos trabalhistas ajuizados. Tá? Então, aquilo que tem de débito trabalhista ajuizado está paralisado. Então, você tem essas situações, sabendo que, mesmo numa hipótese de falência, nós temos um caso bastante significativo de riscos envolvendo a decretação de falência, com cobranças de prioritárias de impostos e credores trabalhistas, né? Queria ouvir um pouquinho a Vanessa também a respeito disso, que é um tema bastante

0: Lídio, que quando a empresa está numa situação crítica, já com bastante dívida, mas ainda existe possibilidade de recuperação, o juiz entende que essa possibilidade de recuperação é real por uma série de requisitos que estão sendo demonstrados, ele decreta essa recuperação judicial, ou seja, ele alarga os prazos, suspende todos os processos de cobrança, de execução, para que essa empresa consiga se recuperar e não chegue ao que é indesejado, que é uma quebra efetiva, a antiga falência, hoje a liquidação extrajudicial. Então é isso, é um fôlego. E o que a gente vê, infelizmente, é um número também alarmante e preocupante de grandes empresas, né, grandes nomes aí, nessa situação, em função da situação difícil que passa nosso país. Então, acho que tudo isso precisa ser olhado, entendido, discutido, mas em termos jurídicos é isso, é um fôlego para que as empresas possam se recuperar e não chegue ao pior, que é de fato a decretação da liquidação.
1: Só observando, Vanessa, algumas coisas assim curiosas a respeito disso, nós temos, por exemplo, algumas empresas, vou dar aqui um exemplo, Casas Bahia, que liquidando estoques, né, fazendo leilões de estoques de bens eletrodomésticos a preços bastante convidativos, entre outras coisas mais. Então, na verdade, é um instrumento para você poder fazer caixa, né? Mas pode ser um tiro no pé, então é algo que tem que ser muito bem analisado. Gera uma apreensão muito grande em relação à própria administração, aos acionistas, mas não necessariamente quer dizer que a empresa quebrou, tá? A empresa está buscando um fôlego. Existem diversas companhias que já entraram em recuperação judicial, se recuperaram e seguiram em frente, fortes, entre outras questões.
0: Há um abalo no, na credibilidade, como você mesmo bem colocou aqui, né, doutor Miné? Há um abalo na credibilidade, o que dificulta um pouco a recuperação. Mas eu acho que isso precisa ser visto muito mais como uma oportunidade de recuperação, um fôlego, do que um instrumento negativo.
1: O Pedro está querendo fazer uma pergunta, né, Pedro?
2: Tô sim, viu, doutor Miné, para a doutora Vanessa e para o senhor, porque esse é um assunto que está no noticiário, os nossos ouvintes têm demandado bastante e a gente tem explicado, talvez de uma maneira que seja mais didática, né, que a recuperação judicial é a tentativa de salvar a empresa, né, da morte, que é a falência. Então é um
0: Exatamente.
2: instrumento que, quando bem utilizado, ele tem dado resultado e tem apontado caminhos para salvar emprego, para salvar a companhia e fazer com que ela reestruturada possa voltar a operar nesse mercado. Então, é uma inovação da legislação. Queria que o senhor e a doutora Vanessa trouxessem mais um pouquinho aí de elementos que tenham em mente sobre a importância da recuperação judicial hoje para o momento em que a economia brasileira atravessa e essas dificuldades todas que vêm desde o momento da pandemia. Quando houve fechamento de tudo, a gente lembra aqueles anúncios terríveis, né, muito desconfortáveis para todos nós, mas alguns efeitos estão sendo sentidos só agora, porque as empresas tentaram ali se equilibrar, passaram por uma onda, outra, só que vieram ondas mais fortes que levaram as companhias para essa situação, né, doutora Vanessa?
0: É verdade, Pedro. Infelizmente, a gente só pode atribuir essa situação hoje bastante crítica ao reflexo da economia do país, né? Que, ao que parece, não anda nada bem. Mas, como você mesmo colocou, é um instrumento importantíssimo da legislação para tentar salvar as empresas e, olhando sobre um contexto maior, não provocar um efeito cascata e continuar fazendo a economia girar, né? Porque, obviamente, uma empresa que não consegue se recuperar são empregos perdidos, é um dinheiro que deixa de girar a economia, não é bom para a sociedade em si. Então, é um instrumento legislativo da maior importância. E eu acredito que os juízes, quando examinam com esse olhar apurado e sempre sob o viés de tentar dar essa oportunidade de salvar as empresas. Só

0: judicial, chamada recuperação judicial, tá? O termo ele é auto-explicativo, recuperar judicialmente uma empresa, ou seja, tentar salvá-la, tentar preservar os empregos, tentar preservar a marca, tentar preservar a empresa, né? Tudo isso é importante. Agora, a decisão para solicitar a recuperação judicial, ela deve ser feita sempre com muita responsabilidade, porque se de um lado existem questões de natureza conjuntural, como o Pedro colocou, a própria pandemia, nós tivemos uma descapitalização absurda, porque as pessoas ficaram sem movimento, né? Nós tivemos uma outra situação também muito mais grave, a mudança do cenário do comércio em geral, do varejo em geral. Hoje, o advento do comércio eletrônico, né, que de repente modificou completamente os negócios, né? Então, por exemplo, hoje um estabelecimento de comércio físico, ele tem uma dificuldade muito maior para poder compor os seus custos, entre outras coisas, né? O fato de você pagar um aluguel, você pagar uma quantidade de empregados bem superior ao chamado empregador digital, né? Tudo isso tem uma motivação, isso impacta muito economicamente as empresas. De outro lado, nós temos altas taxas de juros, né, para solicitação de crédito, entre outras questões muito sérias. Tudo isso o juiz deve avaliar, ele deve verificar, ele deve verificar se existe justificativa hábil para essa recuperação judicial. O que não pode ocorrer é aquela situação do camarada que, querendo levar uma vantagem, realiza compras muito acima da sua média normal, né? E tenta de alguma maneira fazer com que os credores não recebam os seus respectivos valores, né? Ou seja, simplesmente compra, compra, compra, compra e depois na hora de pagar diz que não tem dinheiro para pagar. Aí nós temos uma situação de má administração dos gestores. E nesse caso de má administração de gestores, nós temos não só a possibilidade de enquadramento da transformação dessa questão, dessa chamada recuperação judicial em decretação de falência, como responsabilização dos chamados sócios e dos chamados gestores, inclusive com a possibilidade de desconsideração da personalidade jurídica de cada um, ou seja, com a possibilidade de que eles respondam diretamente com seus patrimônios pessoais. E qual a diferença disso? Uma coisa é a empresa, que tem vida própria, que tem autonomia própria, que tem relevância no mundo jurídico. Outra coisa é o sócio, que tem um patrimônio diferente da empresa. Quando ele administra mal, quando ele leva a empresa por gestão fraudulenta a uma situação ruim, isso acontece, isso pode gerar responsabilização.
1: Doutor Francisco Miné e doutora Vanessa Viduto participaram desse bloco de Linha Direta com a Justiça, trazendo informações importantes. Eles voltam nos próximos programas, porque são integrantes aqui do nosso time do Linha Direta com a Justiça. Sim, a doutora Vanessa, sempre lembro, também está às terças-feiras conosco lá no Pulo do Gato, respondendo dúvidas imediatas, que não dá para esperar tanto aqui no Linha Direta uma semana para responder. Por isso ela participa também com a gente lá do Pulo do Gato, né, num quadro que tem sido um grande sucesso da nossa audiência, com muitas perguntas interessantes. A dúvida de um ouvinte, às vezes, é a dúvida de outro ouvinte, como eu sempre digo. Doutora Vanessa, até terça para a senhora, então, e até a próxima aqui no Linha Direta.
2: Até terça, Pedro. Um grande abraço a todos.
1: Doutor Francisco Miné, o nosso organizador da pauta, eu digo aqui sempre, viu? Pro bem ou pro mal, gostaram da pauta ou não gostaram, a responsabilidade é dele. Doutor Francisco
0: Sempre minha.
1: Miné, que assume
0: É
1: essa
0: verdade.
1: tarefa aqui no nosso time, mas sempre com assuntos muito relevantes, viu, doutor Miné? Obrigado pelas sugestões aí.
0: Um grande abraço, Pedro. Obrigado aos nossos ouvintes, nossos internautas, a minha companheira Vanessa Viduto e a nossa equipe técnica genial. Um grande abraço a todos.
1: Com a Justiça, volta a qualquer momento na programação da Bandeirantes, para você que está nos acompanhando também pelo youtube.com/RadioBandeirantesOficial. Os capítulos ficam disponíveis para você revisitar quando quiser na nossa programação.
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4: Chegou ao fim o martírio de Seringueiros, que viram seu mais representativo e importante líder, Chico Mendes, ser assassinado por uma covarde tocaia.
5: Depois de 4 dias de julgamento, em dezembro de 1990, foi anunciado o veredito contra o fazendeiro Darli Alves da Silva e seu filho, Darcy Alves Pereira, acusados do assassinato de Chico Mendes.
4: O pai da família, Darli Alves da Silva, foi condenado a 19 anos de reclusão. E o filho Darcy Alves Pereira, 19 anos e 6 meses. Esse julgamento realizado na pequena Chapuri, coração da cidade da selva amazônica, serviu para projetar mais uma vez uma...
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7: O benefício dessa união vai ser seguramente o comprador, vai ser o Brasil, vai ser a Argentina, mas também as duas companhias.
5: Quando a Auto Latina, uma joint venture formada entre a Ford e a Volkswagen nos mercados brasileiros e argentino, foi criada em 1987, esperava-se a formação de um gigante imbatível no mercado automotivo. Um ano antes, o então presidente da Volkswagen, Wolfgang Sauer, adiantou pelos microfones da Rádio Bandeirantes os benefícios que resultariam daquela fusão.
7: As duas companhias conseguem com isso um aumento de economia de escala.
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1: Linha Direta com a Justiça, estamos novamente trazendo a prestação de serviço que você precisa no rádio, também nas nossas redes sociais, no youtube.com/radiobandeirantesoficial, de volta nesse bloco, agora recebendo o Dr. Oséias da Viviana, desembargador aposentado do Tribunal de Justiça do Estado de São Paulo, e também o Dr. Felipe Balera, que é advogado, expoente aí da nova advocacia, que tem atuação no direito previdenciário com mais ênfase. Vou começar pela ordem, pela preferência aqui dos mais antigos, mais experientes, doutor Oséias, para sua saudação inicial. Tudo bem, doutor Oséias da Viviana, como vai o senhor?
8: Tudo bem, Pedro, meu grande abraço a você, a toda a sua equipe, a equipe da Bandeirantes, meu caro advogado jovem, doutor Felipe Valera, brilhante advogado, meus ouvintes, o pessoal que nos acompanha. Fico muito feliz de participar do programa, estou à disposição para poder colaborar naquilo que for possível.
1: Doutor Felipe, seja bem-vindo também ao programa. Mais uma vez, uma honra recebê-lo por aqui.
9: É uma honra para mim participar dessa banca tão relevante, né, com o doutor Oséias e com o comandante Pedro. Também é a oportunidade de cumprimentar os ouvintes, que tenham um ótimo programa para todos.
1: Começar já com um assunto quente aqui, ó. O STJ estabeleceu regras para análise da relevância da questão federal nos recursos especiais, requisito que passará a ser exigido para recursos interpostos contra acórdãos publicados a partir de 3 de setembro. Doutor Oséias da Viviana, com a palavra, explica para a gente qual é a mudança que nós vamos ter a partir desta alteração que está sendo anunciada agora, doutor Oséias.
8: Pedro, eu fui desembargador pelo 5º Constitucional da Advocacia. Como advogado e como juiz, eu sempre detestei, detesto, continuo contra, absolutamente contra, essa jurisprudência defensiva, essa criação de barreiras para que o cidadão comum e as pessoas pobres tenham acesso à unificação de jurisprudência e à atuação das cortes superiores. Eles criam embaraços de coisas terríveis. E essa questão de colocar critério econômico de relevância, eu fico pensando e sempre dou um exemplo curioso. Veja bem, se o nosso milionário Chiquinho

0: Então, para o entregador de pão, o valor da bicicleta é valor econômico relevantíssimo. Para o Scarpa, a 100 vezes maior o valor do paralama do seu Rolls-Royce, não tem a mesma, não faz nem cócega no patrimônio dele. Então, esses critérios econômicos, essa jurisprudência defensiva, esses óbices para você ter acesso aos tribunais superiores, são detestáveis, são antidemocráticos, não são populares, são antijurídicos, na minha opinião, são abusivos. Eu não concordo com isso, detesto esse tipo de coisa, e cada vez mais o que é que acontece? O Brasil é um país demandista. Infelizmente, nós temos uma quantidade de demanda sem parâmetro no mundo. Parece que não existe outro país no mundo que tem tanta demanda, tanto conflito de interesse levado ao judiciário, como o Brasil, né? Supremo Tribunal Federal é atulhado de questões de partidos, requisição de partidos, briga de políticos, crimes de autoridades, inclusive. Ao invés de ficar centrado em decidir só questões constitucionais, tem que decidir questões criminais e pessoas com privilégio lá, com a prerrogativa de foro. Então, são coisas. O STJ, com 36 ministros, com milhares de processos, é verdade. O acúmulo é muito grande, mas não é por aí a solução. A solução tinha que ser outra. Hoje, de uma vez por todas, libera para subir esses processos e poder unificar. Infelizmente, é o seguinte, nós temos uma insegurança jurídica relevante, importante, disfuncional, que prejudica muito o judiciário, por falta, inclusive, de atuação e unificação, que é a função do STJ. Porque se ele pegasse todas as questões, mesmo as pequenas questões humildes, dos juizados especiais, essas coisas todas, que não tem nem acesso a questão constitucional, por exemplo, nós teríamos uma outra forma de democracia e justiça com os brasileiros. Infelizmente, é o meu desabafo. Eu fico extremamente chocado com isso. Essa questão deles fazer a relevância, um valor, uma questão subjetiva. Já aqueles outros óbices que já existem, que são abusivos, súmula 7, súmula 282, todos esses óbices já são detestáveis. Imagina agora mais esse, não é? E é curioso o seguinte: quando o ministro visualiza um processo que dá ibope, que dá notícia, vira relevante. O critério subjetivo desaparece, né? Isso tem acontecido frequentemente. Então, a minha crítica é dura, e eu faço isso com convicção. Estou absolutamente convencido de que não é por aí que se resolve o problema da litigiosidade brasileira e do acúmulo abusivo de processo, do excessivo trabalho que tem o Supremo, do excessivo trabalho que tem o STJ, do excessivo trabalho que tem o Judiciário brasileiro, seja o paulista, então está aterrado de processos e de conflitos, porque é uma sociedade que infelizmente não tem segurança jurídica. Aqui, por exemplo, eu vejo, às vezes, comparo com o sistema jurídico americano, que é diferente do nosso, claro. Quando alguém fala, eu vou lhe processar, os advogados se entendem, discutem e evita ir para o judiciário um conflito. Acaba decidindo ali entre advogado com advogado. Aqui você não consegue isso. Aqui, quando você fala que alguém faz uma coisa errada, você fala, procura a justiça, vai procurar a justiça, porque sabe que não tem solução em curto prazo. Insegurança jurídica, todos esses inconvenientes. Infelizmente, este é uma mazela triste de nosso país. Desculpe o discurso inflamado, mas realmente eu detesto essa de jurisprudência defensiva, esse tipo de barreiras para que você possa ter os pobres e as causas supostamente menos relevantes, né? Economicamente relevantes, desde aquele exemplo que eu dei, a bicicleta, o valor da bicicleta do entregador de pão é para ele relevante tanto quanto o paralama do Rolls-Royce, do Scarpa, é importante para o próprio Scarpa, ou não, para ele até é menos importante, dado o poder econômico que ele tem pessoal. Então, me desculpe esse desabafo, mas é a minha opinião, não sei o que pensa o doutor Felipe.
1: Eu estou inteiramente de acordo com o Dr. Oséias, né? Até porque a própria lei ela já cria uma hipótese presumida, em que já a relevância é presumida para as causas com valor acima de 500 salários mínimos.

0: É porque nós temos já os juizados especial federal, os juizados especiais comuns, com competências absolutas, né? E nesses juizados também não há possibilidade de recorrer ao STJ, né? As causas de menor valor aí ficam sem a possibilidade de um recurso para as instâncias superiores, especialmente ao STJ, né? Nesse caso aqui, desse critério de distrito de relevância, né? Que foi inserido e vai entrar em vigor agora em setembro, né? Que privilegia só as causas que supostamente são mais relevantes por valor econômico, né? Isso é um absurdo, porque isso não deveria ser um critério, né? Isso contraria esse princípio basilar, que é a igualdade. Então, eu também não concordo com essa mudança, mas infelizmente vamos ter que se adaptar a ela e passar a tentar demonstrar esse filtro de relevância nos recursos especiais para tentar subir para o Tribunal de Justiça.
1: Inclusive, que até queria fazer uma acréscimo, que é o seguinte: eu não coloquei isso, mas é importante ter colocado. Quando fala, por exemplo, quando o interesse transborda do interesse pessoal dos envolvidos na parte, e torna de interesse que transborda do processo para o interesse geral. É um critério até que poderia ser levado em conta. Mas ao fazer isso, o que há é o sacrifício do coitado que está buscando uma solução, porque aquilo não vai ter relevância e repercussão econômica fora do processo, mas vai crucificar o coitado do processo. Esse é o meu incômodo. Isso é que me incomoda, sinceramente.
2: Muito bem, doutor Osés da Viviana, doutor Felipe Valera estão conosco aqui em linha direta com a Justiça, trazendo aí opiniões, informações a respeito dos assuntos que estão ligados ao mundo do direito. Eu queria mudar de assunto aqui e trazer também um tema que foi discutido no STJ a partir de quando começa o prazo decadencial para a revisão dos benefícios previdenciários. Como é que funciona a decadência nesse caso, hein, doutor Felipe?
0: O STJ reconheceu a repercussão geral do termo inicial, ou seja, quando começa essa decadência, né? A decadência é quando você perde o direito a exercer, você perde a oportunidade de exercer um direito. E no direito previdenciário, para você pedir a concessão de um benefício, esse pedido não decai. Você pode pedir aposentadoria mesmo passados muitos anos de ter cumprido os requisitos. Um exemplo aqui, a pessoa já tem 15 anos de contribuição e já está com 80 anos de idade, já passou da idade de 65 para os homens, 62 para as mulheres, que é a regra geral da Constituição. Ela pode pedir aposentadoria, ela tem os requisitos cumpridos, não importa que já passou mais de 10 anos, mais de 15 anos da data em que ela cumpriu esse requisito. Mas o direito de revisão do benefício previdenciário, esse a legislação prevê um prazo decadencial de 10 anos. Ou seja, quem teve aposentadoria concedida em 2016, por exemplo, tem até esse ano, 2026, para pedir a revisão do seu benefício. Na verdade, não é a concessão, o termo inicial é o pagamento da primeira prestação. Ele começa a contar a partir do dia seguinte do pagamento da primeira prestação. Mas uma situação que gerava bastante conflito, né, é aquela em que o aposentado ele pede a revisão administrativa. Nesse prazo de 10 anos, ele vai no INSS e pede a revisão do seu benefício. Esse pedido administrativo, ele interrompe o prazo decadencial? Essa era a questão que vai ser julgada pelo STJ. A lei, aqui, 803, no artigo 103, ela estabelece diversos prazos, né? E um desses prazos, como termo inicial da decadência, é o indeferimento do pedido de revisão da aposentadoria. Então, para mim, a lei já é clara, no sentido de que se você foi lá no INSS, pediu a revisão do seu benefício, o prazo decadencial está interrompido, né? Vai começar de novo a partir do momento em que o INSS indeferir esse pedido de revisão, tá? Mas muitos juízes, muitos desembargadores, até já se consolidou em algumas turmas de tribunais regionais federais, o sentido contrário, em que o prazo decadencial ele não se interrompe. Isso porque há uma disposição no Código Civil nesse sentido, o artigo 207 do Código Civil dispõe que o prazo decadencial não se interrompe, mas é bom frisar aqui que nesse próprio artigo 207 do Código Civil, ele inicia com salvo disposição legal no sentido contrário. E, a meu ver, o artigo 103 da Lei Previdenciária é uma disposição em sentido contrário. Ademais, a lei previdenciária é uma regra especial, né? E o Código Civil, nesse caso, regra geral. Nesse conflito aparente de normas, a regra especial é que deveria ser aplicada. Então, eu espero, né, que o STJ, julgando esse tema repetitivo, que é o 1370, né, em que já foi conhecido o caráter repetitivo desse julgado, ele vá concluir que, uma vez pedida a revisão do benefício no INSS, né, essa demora do INSS para julgar a revisão não vai contar contra o aposentado, né? Se demorou ali 5 anos para o INSS indeferir o pedido, e aí sim ele ingressou com o pedido de revisão na justiça, ele não pode ser prejudicado por isso. Então, o prazo se interrompe e começa a contar de novo a partir do momento que o INSS indeferiu. Esse é o posicionamento que a gente sustenta e que a gente espera que o STJ venha a concluir no julgamento desse tema.
1: Se você me permite uma opinião sobre essa questão, claro, as especificidades da questão da decadência, já colocado pela sua especialidade, correto? Não há o que discutir. Eu gostaria de fazer uma abordagem do ponto de vista acadêmico e doutrinário sobre o tema. A questão da decadência vem sendo discutida há muito tempo no Brasil. A primeira discussão que houve tem um artigo de um juiz lá do Nordeste, chama Ângelo Agnello Amorim, que me vem à memória, que parece que está publicado na RT 300, cada número que é redondo, eu consigo manter a lembrança disso, e o nome dele, que é Ângelo Agnello Amorim. É um artigo sucinto, até certamente pretensioso, mas que tenta traçar uma diferença entre prescrição e decadência, que isso é relevantíssimo. E também uma obra posterior, que é uma tese de doutorado e um livro famoso de Câmara Leal, que cuida disso, que é um jurista que cuidou também da questão da decadência e da prescrição. Fazer a distinção entre as duas, quer dizer, na decadência, extingue o direito. Uma vez extinto o direito, você não pode mais, de forma nenhuma, exercer. Na prescrição, você pede o direito de exercer esse direito. Todavia, a obrigação jurídica permanece como obrigação natural. Na medida em que, se a parte que se beneficia da prescrição fizer o pagamento, o pagamento é válido, não pode ser repetido, não pode ser devolvido porque houve a prescrição. Já com relação à decadência, não há possibilidade nenhuma de você exercer, porque extingue o direito, você não pode fazer. E, aliás, coloca questões muito interessantes, como, por exemplo, questões de família, de status pessoal. Essas questões dessa natureza jurídica, desse tipo de direito, não estão sujeitas à decadência. Por investigação de paternidade, tudo que diz respeito à personalidade, desse aspecto, né, existencial. Não opera a decadência. Então, são informações muito importantes para quem tem interesse acadêmico e quem quer aprofundar os estudos, bem isso. De lá para cá já pacificou esse entendimento. Hoje o judiciário trabalha pacificamente com a distinção bem clara entre o que seja a decadência e o que é a prescrição, salvo em casos como este específico do caso previdenciário, que é curioso. Porque aqui, por exemplo, quando eu fazer um paralelo com direito fiscal, lançamento de IPTU, por exemplo, ou qualquer outro imposto, tem 5 anos para lançar. Não lançou, decaiu, não tem mais o que fazer, certo? Se lançou e não exerceu a cobrança nos 5 anos, aí é prescrição. Então, fica bem claro esses marcos, né? Por exemplo, uma obrigação fiscal, 5 anos para lançar, 5 anos, depois de lançar, os 5 anos para fazer. Se não lançou em 5 anos, decadência. Se lançou e não cobrou depois dos 5 anos, prescrição. São muito importante os advogados, os técnicos do direito, os operadores do direito, ficar atento a essas nuances e princípios desses institutos jurídicos.
2: Muito bem, estamos recebendo nesse bloco o doutor Oséias da Viviana e também o doutor Felipe Balera. Vamos falar sobre liberdade religiosa, estátua de Mãe Rainha das Fadas das Trevas do Ceará. É uma questão que deve ser analisada sob a égide do Estado laico. Liberdade religiosa, advogados defendem igual direito à edificação de estátuas de Padre Cícero em Juazeiro e de São Francisco em Canindé, no Ceará. Doutor Oséias da Viviana, vamos começar pelo senhor nas explicações desse caso.
1: Essa questão é daquelas cruciantes, até angustiantes, e que precisa muito cuidado para ser feito pelo seguinte: o Estado é laico, não pode estar interferindo

0: passado, que são tidas até como inferiores, mas na realidade não são inferiores. A espiritualidade humana vem lá desde a origem do ser humano. Ele sempre teve essa transcendência de olhar para o além e achar que tem alguma coisa acima da vida, da existência, né? Fora os agnósticos e os ateus, que não concebem essa situação, e aqueles que fazem a distinção entre o criacionismo religioso e o evolucionismo darwiniano, que são correntes de pensamento filosóficas que às vezes separam essa questão da religião e da fé, essas coisas. Todavia, com relação a essa questão do Estado, na minha opinião pessoal, se eu posso erguer lá ergo um Cristo Redentor lá no topo do Rio de Janeiro, ou um Padre Cícero lá no Ceará, ou uma outra estátua, como tem em outros lugares, estátuas relevantes também de símbolos religiosos, por que não poderia então a outra daquela região fazer a mesma coisa? Para mim, são direitos iguais, devem ser respeitados, eu não vejo possibilidade, nem espero uma decisão contrária a isso. E se isso vier, será uma discriminação inconstitucional flagrante, na minha opinião. Não é? Infelizmente, você tem que respeitar essas coisas, né? Não pode, de forma que quem não quer processar aquela região, não quer cultuar aquela imagem diversa do Padre Cícero e da outra religião, que fique para cada religião o seu culto, que vá lá e faça as suas coisas. Né? Inclusive, está tipificado no Código Penal brasileiro, a questão, por exemplo, já aconteceu, inclusive, com setores religiosos ter, por exemplo, que não cultuam imagens, terem destruído imagem em público para fazer cena. Isso é crime. É crime, tem que respeitar isso aí. Eu posso não ter fé e a minha religião pode não ter nada a ver com imagens, por exemplo, mas eu não posso impedir que aqueles que a imagem tem relevância para sua profissão de fé seja agredida ou destruída. Não pode. Isso é profanação, né? E está bem tipificado no Código Penal brasileiro, né? Não sei o que o doutor Felipe pensa a respeito do tema, mas esse é o meu pensamento.
1: Eu estou inteiramente de acordo, né? O Estado é laico, né? Ele tem que permitir que todas as religiões possam ser cultuadas aqui no nosso Estado. O Estado não tem religião, né? Ele não pode privilegiar uma religião, e muito menos aplicar, por exemplo, a teologia cristã para definir se aquela estátua é boa, se aquela estátua é má, né? O Estado, ele não tem que aplicar a Bíblia, né? O Estado ele tem que aplicar a Constituição Federal, e a Constituição Federal ela reconhece que o Estado é laico e o princípio da liberdade religiosa também. Então a estátua da Mãe Rainha das Trevas pode existir, pode coexistir num espaço que é privado, um espaço que é de uma igreja dessa religião, né? É diferente do que acontece, como o Dr. Zé citou aqui, de espaços públicos que têm símbolos religiosos, né? Os crucifixos nos tribunais. É claro que há um valor histórico nesses crucifixos, há um valor que existe desde a época do Império, quando o Estado não era laico, né? E que permaneceram até hoje em alguns determinados prédios públicos, né? E há também uma relevância cultural desses símbolos, né? O Cristo Redentor, por exemplo. É um símbolo do nosso país, né, lá fora, mas se existe até em espaço público, por que não poderia existir símbolos religiosos em espaços privados, né, inclusive de religiões minoritárias, né? E mesmo religiões minoritárias, isso não quer dizer que essas religiões não possam ter os seus símbolos representados dentro dos seus espaços de culto, né? Viola, portanto, você querer tirar esses símbolos, viola a liberdade de culto, né, que é uma das expressões da liberdade religiosa, você poder chegar lá no seu ente sagrado e fazer as suas oferendas, você fazer a sua prece, né, tudo isso está incluído nesse desejo que muita gente tem de retirar símbolos religiosos que não são da sua

0: Imagina alguém que queira fazer uma imagem de Lúcifer para cultivar. Esse é um limite seríssimo para você resolver esse problema da garantia da fé. Esse é um problema sério, né? Porque se eu quisesse, o mundo do mal, né? Pelo menos essa é a figura que nós temos do demo, de Lúcifer, do diabo, que é o anteposto da divindade do Deus, né? O Deus do bem e o Deus do mal. Então, esse me parece o nogódio do problema. Como é que eu vou permitir que haja um culto demoníaco, com danos, inclusive, à sociedade e a pessoas, no caso de alguém querer fazer uma imagem de Lúcifer para poder cultuar? Ah, se fosse no recesso interno da sua casa, sei lá, até poderia ser admitido. Mas imagine que seja um culto público, cultuando Lúcifer. Como é que ficaria isso? Não sei, doutor Felipe. Você que é jovem, conta um caminho para mim, por favor. E dessa eu me perco.
1: É uma situação complicada, mas acho que aí para mim aplicaria o mesmo princípio, né? O Lúcifer, ele é mau na religião católica, na religião cristã, mas quem sabe uma religião que tem essa figura como o ser supremo, né? Então, existindo uma religião que cultue essa figura, eu não veria problemas em permitir a representação em espaços evidentemente privados. Né? Em que quem vai acessar, quem vai frequentar são as pessoas que são dessa religião. Essa é a visão que eu tenho.
0: Fica então aí, meu Felipe, a questão para reflexão de todos os ouvintes, né?
1: Sim, com certeza.
0: Pois é, Pedro, vamos em frente.
2: Seguimos aqui em linha direta com a Justiça, recebendo nesse bloco o doutor Osés da Viviana, desembargador aposentado do Tribunal de Justiça de São Paulo, também o doutor Felipe Balera conosco. Motoristas e cobradores, têm direito à aposentadoria especial, doutor Felipe?
1: Sim, recentemente o STJ julgou um tema sobre esse assunto, né, permitindo que motorista de caminhão, motorista de ônibus e o cobrador de ônibus também consiga o seu direito à aposentadoria especial, ou seja, aposentar com menos idade e menos tempo de contribuição, né, facilitando a aposentadoria dessas pessoas que eles exercem atividade penosa, né? Muito se questionou, né, principalmente após uma alteração lá de 95, né, se o trabalho penoso ainda gerava aposentadoria especial. Essa decisão da STJ abre um caminho para o reconhecimento de tempo especial por trabalho penoso, que o motorista de ônibus ele não está sujeito ali a um agente químico, um agente físico, né, como os demais trabalhadores ou agentes biológicos, quem trabalha na área de saúde está sujeito a esses agentes de risco. Ali o que atenta quanto à sua integridade física, à sua saúde, é o esforço, o cansaço daquele exercício. Você ficar ali num congestionamento, às vezes pegar uma estrada engarrafada, como acontece com um caminhoneiro, muitas horas de viagem, isso é extremamente cansativo. Né? E todo mundo que já teve a experiência de dirigir por algumas horas sabe como cansa isso. Né? É penoso. Imagine ter isso como profissão. Então, eu entendo acertada a decisão da STJ em reconhecer esse risco à integridade física desses trabalhadores que estão ali nas estradas, nas grandes cidades, trabalhando em atividade que exige muito esforço e cansaço ao longo da jornada laboral e que possibilita que eles se aposentem antes. A gente teve recentemente julgado pelo STF o tema 1209, né, que foi um pouco na contramão desse entendimento do STJ, né, com relação aos seguranças, vigias, vigilantes, né, e o STF falou que não, essas pessoas não têm direito à aposentadoria especial, né, porque não estão exercendo uma atividade com habitual e permanente exposição aos agentes químicos, aos agentes físicos e aos agentes biológicos. Né. E aqui o STJ foi de modo diferente, concluindo que para o cobrador, para o motorista de ônibus e de caminhão, mesmo que não haja essa exposição,

0: E nessa situação, ali a gente tem aquela questão do se vai ser admitido ou não o recurso, o STF não reconheceu a repercussão geral, né? Então, não sequer examinou essa questão da litigiosidade. Então, esperamos que o STF não toque também nesse assunto da penosidade do trabalho do cobrador e do motorista, não reconheça a repercussão geral, porque a posição lá, o entendimento lá é um pouco diferente do STJ. Mantendo esse posicionamento de que se reconheça a aposentadoria para essas pessoas que estão nessa atividade penosa que é dirigir veículos ou ficarem ali cobrando, dentro dos ônibus que circulam nas principais cidades do país.
1: Se você me permite, eu gostaria de fazer um pequeno comentário sobre essa questão. Primeiro, em favor desses motoristas. Para mim, são três fatores que eles têm negativos de justificaria uma aposentadoria especial. Então, assim, além da posição viciosa em que ele está colocado durante horas de trabalho, um comprometimento da condição física, ele tem a poluição também do meio ambiente, do uso de combustíveis fósseis, na maioria das vezes, salvo agora com os ônibus modernos, né, que vêm com elétricos, mas nesse pessoal que trabalha com veículos com gasolina, com diesel, eles estão sujeitos também a essa poluição, além do extremo estresse que tem, por exemplo, nos motoristas de estradas congestionadas e das vias públicas de transporte coletivo no estado. Então, acho que poderia ser visto pelo julgador com mais atenção e dando mais relevância à realidade em que essa classe trabalhadora está submetida. Me parece importante. Por outro lado, eu tenho uma preocupação muito grande, com a questão paralela a essa, Felipe, que é a questão da contribuição previdenciária. Os chamados freelancers, motoristas ou entregadores, especialmente agora esses de plataformas. Que existem plataformas aí de internet, que hoje ganhou o mundo inteiro, né? Eles não contribuem. Deveriam contribuir como autônomos, não contribuem porque não tem capacidade econômica para isso, porque ganham pouco e é sacrificar um pouco que ganha. É muito pesado e difícil aquele pouco que ganha esse pessoal que trabalha tanto com veículos automóveis ou com motos, entregadores ou transporte individual de cidades. Esse pessoal trabalha muito, sofre muito e não contribui porque não tem capacidade econômica para fazer e nem o vínculo com ele, com essas plataformas. Está indefinido se é a relação de trabalho, se há dependência, não há dependência, e isso é uma discussão que está rolando e não tem solução ainda. Isso é muito grave, muito sério, e nós temos que pensar sobre isso, o que fazer. Enquanto isso, as plataformas estão milionárias, enriquecendo. Agora mesmo, nos Estados Unidos, eu ouvi no jornal hoje uma multa de 17 bilhões e 100 milhões de reais. Por prejuízo coletivo a crianças e adolescentes por parte da empresa lá do Zuckerberg, é a Meta, né? Então você vê esse tipo de coisa e essas plataformas não se dignam a dar um tipo de proteção. Quando muito um seguro para um acidente, parece que é quando muito estão dando isso. Mas para o futuro de previdência, essas pessoas, quando chegam na idade e não tem mais condição de pilotar uma moto que exige vigor físico, condição física

0: Doutor José da Viviana vai tomar uma aguinha, vai esperar o próximo bloco, ele vai estar conosco. Doutor Felipe Valera volta para uma próxima oportunidade aqui ao Linha Direta. Muito obrigado pela participação, doutor Felipe.
1: Eu que agradeço, um abraço a todos.
0: Valeu, Linha Direta com a Justiça, volta já.
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3: Está no ar o Antenados aqui pela Bandeirantes, pelo aplicativo BandPlay e também pelas nossas emissoras afiliadas. Eu sou o Danilo Gobato e recebo hoje no programa Zé Geraldo, nascido em Rodeio, Minas Gerais, então distrito de Ubá. Zé mudou ainda criança para governador Valadares e aos 18 anos veio para São Paulo para estudar e trabalhar. Em 66 sofreu um grave acidente de ônibus e encerrou o sonho de ser jogador de futebol, período em que começou a se dedicar à música e à composição. Nos anos 70, atuou em bandas de baile, gravou compactos e um LP, formou-se em administração e conciliou a música com o trabalho como executivo de RH. Já em 78, venceu festivais importantes, o que levou ao reconhecimento nacional com a canção Cidadão, gravada pela CBS. Um ano depois, lançou o primeiro disco, Terceiro Mundo, e decidiu abandonar de vez a carreira corporativa para se dedicar exclusivamente à música. Ganhou destaque em festivais da MPB no início dos anos 80, com canções como Rio Doce e Milho aos Pombos. Ao longo das décadas, lançou diversos discos e registros ao vivo, incluindo parcerias com Renato Teixeira, Zeca Baleiro e a participação de seus filhos. Lembrando que você pode interagir conosco pelas redes sociais em arroba Danilo Gobato.
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0: ouvintes. Tudo bom, graças a Deus.
1: Olha, o Zé Geraldo tá aqui, minha gente, para dividir as novidades da carreira, tocar os grandes sucessos e contar histórias e curiosidades desses mais de 5 décadas, 50 anos na estrada, de muita música, né? De grandes composições que ficaram aí eternizadas. Eu queria começar, Zé, esse nosso bate-papo aqui, esse nosso encontro, falando sobre a grande novidade, né? Que é o lançamento do álbum. Aliás, está aqui comigo, se o Daniel Mesquita conseguir focalizar aqui na nossa live do YouTube. Eu estou aqui em mãos com o álbum O Poeta e o Violeiro.

0: Muito bem, conforme anunciamos, estamos recebendo hoje nos estúdios da Rádio Bandeirantes em São Paulo, para minha alegria, o cantor e compositor Zé Geraldo. Fala, Zé, como que você tá? Seja muito bem-vindo.
1: Bom dia, um grande abraço a todos os ouvintes.

0: Estou acertado. Aí um dia um amigo falou assim, ó, vai para as bandas de jornal, que tem uma moçada tocando suas músicas. Aí eu fui, ganhei uma opção de amigos e conheci esse violeiro, foi o irmão que eu ganhei, o Francis Rosa, e eu achei que era a oportunidade de fazer um disco pé no mato. Quer dizer, um ponto assim fora da minha trajetória, né? Meu disco já tem um pé mais no rock mesmo. E aí eu fiz esse disco, cara, para ter esse prazer de deixar registrado na minha carreira esse trabalho com o violeiro François.
1: É, e já é o segundo encontro, né, de vocês, acho que em 2018, 2017 vocês gravaram, e em 2018 é que vocês lançaram o Cantos e Versos, né?
0: Isso. Então, é um trabalho assim que eu quis fazer primeiro com uma satisfação pessoal, para deixar registrada essa influência que eu tive na roça, porque eu nasci na roça, a minha música veio da roça, né, que meus tios, irmãos da minha mãe, quase todos eram músicos, eu era criança, lá no interior de Minas, meus tios chegavam da lavoura, assim, no fim do dia, cada um pegava seu instrumento, sentava naquele alpendre grande, assim, da fazenda, e então minha música veio da roça, né, e depois eu vim para São Paulo. Toquei em bandas de baile quase 10 anos, toquei muito rock and roll. Aquela música simples que eu trouxe do interior misturou com blues, com rock, com folk. E aí Zé Rodrigues me apelidou de roqueiro da roça. Renato começou a falar que a minha música era folk e aí virou esse balá de gato aí. Mas gente, eu tenho um pé no mato, um pé na roça, né?
1: A gente vai detalhar, não é, as origens, falar desses encontros todos, né, do seu primeiro lançamento, mas aproveitar que a gente está aqui divulgando esse seu novo trabalho, o Poeta e o Violeiro, antes de lançar o álbum fechadinho, completo, você lançou aí nas plataformas de streaming, no YouTube, nas redes sociais, dois singles. O primeiro a gente já tocou aqui, que é o Poeta e o Violeiro, que aliás dá nome ao álbum, e a segunda canção que você lançou foi Sempre Bate uma Saudade, né? E aqui fica evidente, né, Zé, principalmente nessa faixa, em outras também desse álbum, mas fica evidente todas as suas referências e as misturas de gêneros, né? Como você mesmo colocou aqui, o blues, a música caipira, o rock, tem todas as influências nessa música aqui, a gente percebe bem, né, Zé?
0: Então, porque é o que eu falei, né? Eu morei com no final dos anos 60, eu morei com o Tim Maia, quando ele
1: tinha acabado de chegar aos Estados Unidos, né?
0: Quando ele tinha acabado de chegar aos Estados Unidos, ainda não tinha gravado. E o Tim falava comigo, Zé, vai aprender nos bailes. Eu era um compositor primário, né? Fazendo as primeiras composições, e o Tim falava para eu ir cantar nos bailes para eu aprender um pouco. E eu fui. Eu voltei a estudar e fui cantar nos bailes, assim, na periferia de São Paulo, quase 10 anos. E a minha música tomou forma assim, misturou aquelas músicas simples que eu trouxe do interior, com muito rock and roll, com muito blues que eu cantei. Não dá pra você fugir, né? Não dá pra fazer de conta que isso não existiu na minha história, né? Daí veio a minha música, nasceu a minha música aí.
1: Pois é, mas quando você foi lançado, a gente vai falar sobre isso, não tinha um rótulo onde você se encaixava, né? Se era música caipira, se era sertanejo, MPB, se era rock. Você mesmo também não encontrava, né, uma categoria para colocar ali na prateleira o seu, principalmente o seu primeiro disco, né? Você mesmo fala que se sentiu um pouco solitário na cena, né, musical brasileira, né? Em que momento você começou a entender essa classificação toda aí que o Zé Rodrigues te deu de rock rural, depois o Renato Teixeira de folk? Em que momento você conseguiu classificar, se é que você conseguiu classificar a sua música?
0: O início foi, eu me senti muito isolado, porque minha música não era MPB tradicional. O pessoal esperava de um mineiro alguma coisa parecida com o Clube da Esquina. Eu não tenho uma vírgula do Clube da Esquina, a não ser a grande admiração que eu tenho por eles, sou amigo de algum deles, mas minha música não tem nada a ver com o Clube da Esquina. Então, eu fiquei um pouco isolado, o temperamento tímido e a insegurança dos primeiros dias, por ser a minha música um pouco, assim, de uma estrutura harmônica simples, eu me senti um pouco inseguro no meio de tantos caras, cobras da música brasileira. Isso me prejudicou muito

0: depois eu fui ver as influências que eu tive, as mais marcantes e tudo. E chegou numa hora, eu assumi isso. Foi quando eu lancei o DVD Um Belo Mato, Um Belo Rock. Foi quando eu assumi de vez, assim. Eu falei, o meu lance é esse. Não tenho nenhuma dúvida, meu lance é esse. Apesar de eu ter recebido diversas propostas para mudar, eu recebi, quando eu fui para Copacabana, o seu Oswaldo, que era um dos diretores da Copacabana, sugeriu que eu gravasse sertanejo, porque o sertanejo estava começando. Mas a minha música é isso aí, eu não sei fazer outro tipo de música, né? Eu não sou um compositor. Até me arrependo de não ser um compositor que faz música todo dia, fica mandando para um, para outro. Quando eu ia mostrar minhas músicas para as pessoas do meio, eles falavam, Zé, quem tem que gravar essa música é você, a música é a sua cara. Isso foi me marcando muito. Então chegou num determinado momento que eu assumi esse lado de roqueiro da roça, de folk rock, essa coisa. Então meu sonho é esse. Eu assumi isso e falei, é isso que eu quero realmente para minha história, para minha carreira. Mas foi difícil chegar a isso, porque houve esse momento de insegurança, de muita insegurança. Eu me afastei um pouco do sistema, porque mudou muito a partir do momento que as gravadoras começaram a investir no jabá. Eu fui ficando de lado e os diretores gravadores diziam que eu estava no esquema para daí 3, 4 anos, mas eu não podia esperar. E aí me tornei independente e fugi um pouco do sistema, né? Fui para a estrada e construí basicamente a minha história na estrada.
1: Ô Zé, a gente vai detalhar esse período tanto da gravadora, dos álbuns todos que você lançou pela gravadora, pela CBS, né, e depois da sua carreira independente mesmo. Mas antes, só para não perder aqui do raciocínio, você falou sobre, né, o seu lado compositor, né? E nesse trabalho aqui atual, Poeta e Violeiro, tem faixas que você assina, faixas que o Francis Rosa assina e outros compositores convidados também. Desse álbum aqui, quais que você assina?
0: Olha, eu assino a música título, em parceria com ele, assino sozinho Meio Matuto e Moradinha. Mas o interessante é que nós tínhamos pensado em fazer um disco autoral, só eu e ele. Mas nós temos esses autores todos que nós gravamos, são autores que gravitam ao nosso redor. São pessoas que convivem ao nosso redor, todos esses compositores que estão aí. E as músicas, depois da pandemia, separou a gente um pouco. Essas músicas foram chegando até a gente porque são pessoas que convivem com a gente. E aí a gente achou que devia gravar essas canções porque elas tinham muito a ver com o projeto que nós estávamos fazendo, entendeu? Nós poderíamos muito bem ter feito um disco autoral, mas a gente achou que essas canções, por ser também de pessoas que estavam ao nosso redor, mas principalmente elas tinham muito a ver com o estilo de disco que a gente queria fazer, entendeu?
1: Olha, eu já separei aqui, a gente já tocou, na verdade, abriu o programa com o Poeta e o Violeiro, e aqui vou tocar mais uma, que essa é assinada mesmo, é de autoria do Zé Geraldo, Meio Matuto, vamos ouvir.

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4: 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O Juiz Arreta ficou estático. 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Na segunda medida, no segundo toque.
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3: O Antenados está de volta e hoje recebendo nos estúdios da Bandeirantes em São Paulo, Zé Geraldo.
6: Ô Zé, essas canções que você fez, que você compôs, elas já estavam prontas ou você fez especialmente para esse trabalho?
7: Não, eu fiz pensando no trabalho, né? Porque a gente tinha ideia de fazer esse disco já de uns 4, 5 anos atrás, que a gente vinha amadurecendo essa ideia. Então, uma música ou outra que eu fui fazendo já pensando nesse disco, meio matuto foi pensando nesse disco.
6: Você é de Rodeiro, Zona da Mata, Mineira.
7: Uai.
6: Mas foi criado em Governador Valadares, é isso, Zé?
7: Sim, com 7 anos minha família mudou para Valadares, depois que eu vim estudar em São Paulo com 18, 19 anos a minha família voltou para Rodeiro. Então eu passei a frequentar Rodeiro de novo a partir dos 20 anos, 20 e poucos anos.
6: Mas aí era pontual.
7: É, aí eu ia passar férias na roça e tudo, mas eu passei a minha adolescência, um pouco da juventude em Valadares. Foi onde eu escrevi meus primeiros versos.
6: E você nunca passou, né, pela sua cabeça, nunca foi um desejo seu seguir carreira artística, né? Seguir na música,
7: não,
6: né?
7: Não tinha nunca, assim, no meu sonho. Eu escrevia desde garoto versos para as namoradas, para gozar os amigos, assim, mas nunca pensei. Aí, quando eu estava com 21, eu vim para São Paulo com 18, 19 anos. Eu trabalhava numa construtora que me trouxe para São Paulo para estudar. Eu estudei 2 anos em São Paulo e fui transferido para Tatuí, para trabalhar na construção da Castelo Branco. E eu trabalhei 2 anos na construção da Castelo Branco, jogava futebol lá. E os amigos começaram a me incentivar a seguir a carreira. E eu criei coragem e pedi demissão da consultora e passei um mês com minha família em Governador Valadares. Quando eu estava voltando para São Paulo, com o intuito de fazer teste em algum time de futebol, e se não desse certo, eu já tinha um plano B, que era ir para os Estados Unidos, que eu tinha uma opção de amigos de Valadares que estavam se dando bem nos Estados Unidos. Então o plano B seria ir. Só eu sabia desse plano B, né? Eu não falei pra ninguém, assim, falei poucas vezes sobre isso. E aí, quando eu tava voltando, na rodovia Rio Bahia, o ônibus que eu tava voltando bateu num caminhão, morreram algumas pessoas, eu fiquei numa cidade chamada Carangola, fiquei internado lá, em tratamento durante algum tempo. Eu ficava um tempo no hospital, um tempo na casa da minha família. Aí voltava para o hospital, fazia as correções. Isso demorou quase 11 meses. E nesse período, lá em Valadares, um amigo meu, vizinho, Paulo Cota, ele tocava numa banda de baile lá em Valadares. E ele levou o violão lá em casa, eu debaixo da mangueira, assim, no quintal, todo engessado. Levou um violão velho lá, desenhou uns acordes e deixou o violão comigo. Aí a minha história na música começou assim. Quando eu terminei o tratamento lá, eu vim fazer fisioterapia em Santos. E aí conheci uma banda chamada Prolap, que era uma banda de baile também. Comecei a

0: alguns capítulos aí da sua história no seu livro, mas sei dessa aqui que, além do ZG, que você assinava e lançou três compactos de um LP com esse nome, lá em Tatuí, quando você jogava bola, era o quê? O Pangaré?
1: Cara, é porque eu jogava bola com a moçada. E eles só apelidavam. Eu sempre botei apelido de todo mundo, aí eles me apelidavam de Pangaré. Foi um dos apelidos que eu felizmente não pegou, mas os amigos de lá até hoje me chamam de Pangaré.
0: E futebol, só pra gente falar ainda, encerrar esse assunto do futebol, sempre amador, nunca profissional, Zé?
1: O cara, não, eu nunca fui profissional. Eu joguei sempre, viu? Aliás, meu grande momento no futebol foi depois dos 40 anos. E eu voltei a jogar. O grande momento da minha vida, assim, que eu parei de fumar. Fiquei 8 anos sem beber. E voltei a bater uma bola com os meninos lá no prédio onde eu morava. E um amigo meu, o Crésio, lá de Rodeiro, ele morava em São Paulo. Ele foi passar um fim de semana comigo. Me viu jogando com os meninos. Aí me levou para jogar no time de várzea que ele jogava aqui em São Paulo. E um dia o Teodoro, que jogou no São Paulo, no Santos, o Teodoro foi lá e bateu uma bola com a gente. Aí o Teodoro me levou para jogar no Milionários, que é uma seleção de master que tem em São Paulo, né? Eu joguei, até eu romper o ligamento, eu joguei com a seleção de master, com esses profissionais. Foi o meu momento maior no futebol, foi essa seleção de masters que eu joguei com esses profissionais.
0: E que você era meio de campo?
1: Meiuca, é. Aí a primeira vez que eu fui jogar com eles, eu já conhecia o Zé Maria, porque na época da democracia corintiana, coincidiu com a época da campanha por eleições diretas. Então eu estava sempre com o Casagrande, com o Sócrates, com o Vladimir, com o Zé Maria, o Solito. A gente estava sempre juntos. E eu já tinha amizade com o Zé Maria. Então quando eu fui jogar a primeira vez na seleção de Master, inesquecível a primeira vez, né? Marcaram um encontro na porta, em frente ao Teatro Bandeirantes. Eu cheguei 7 horas da manhã, os jogadores já estavam todos lá. Aí o Serginho Chulapa perguntou pra mim: ô Zé, de que você joga? Aí o Marco Antônio, irmão do Zé Maria, falou: joga de teimoso. Então, mas eu jogava no meio de campo, né?
0: E você falou que você nunca tinha, né? Nunca passou pela sua cabeça seguir carreira artística. Você gostava mesmo de jogar bola. Depois você foi trabalhar lá na construção, junto lá da construtora, na construção da Castelo Branco em Tatuí. Mas quando você escrevia o quê? Já músicas inteiras? Eram versos? Eram poemas? Poesias? O que você escrevia antes, né?
1: Ah, eu escrevia coisas e deixava jogado. Mas era pra... Só depois que eu comecei a aprender um pouco de violão, aí eu comecei a compor, mas no início, composições primárias ainda, né? Até o que me desenvolveu mesmo foi o período de baile. Foi a minha grande escola, foi o período de baile. Mas antes eu escrevia sem nenhuma pretensão de gravar, né? Nunca passou pela minha cabeça ser um artista profissional. Aí depois essa ideia foi amadurecendo e eu vi que era possível seguir.
0: E além de trabalhar lá na construtora em Tatuí, e antes da música também, você já foi executivo de RH também, Zé?
1: Então, aí a história é a seguinte: eu voltei a trabalhar, depois que eu me recuperei, voltei para a mesma construtora que eu tinha saído, e a construtora então estava fazendo o Minhocão em São Paulo. Eu trabalhei na construção do Minhocão como RH, segui a carreira e voltei. Fui fazer faculdade, fiz administração, não terminei, mas fiz administração quase até o fim. Especializei na área de recursos humanos. E fim de semana eu ia tocava nos bailes. E a minha música ganhou forma. E meus amigos começaram a me incentivar a participar de festivais. E eu comecei a participar dos festivais e foi aí que eu virei profissional, né?
0: Os festivais foram de 75 a 78, mais ou menos, é isso?
1: Por aí. Festivais pelo interior do Brasil. Depois que eu participei de grandes festivais, aliás, dois, né, que foram da Globo.
0: O Zé, você falou que o acidente ele foi definitivo mesmo na mudança, né, da sua vida e aí no início da sua carreira artística, né? Que aí teve esse seu colega.

0: de fazer fisioterapia. Conheci essa banda do LAP, comecei a me envolver profissionalmente com música. E por influência de um meio parente que eu tinha, eu cheguei ao meu primeiro disco do ZG. Eu não tinha muita condição artística ainda, mas por influência dele, tudo, eu gravei meus primeiros discos. Aí eu morava, tinha três ou quatro empresários que não eram do meio artístico, que achavam que eu ia ser um fenômeno, achavam que eu ia ser o sucessor do Roberto Carlos. E quando você começa a compor, as pessoas que estão ao seu redor acham que você é um gênio. Então eu vim morar em São Paulo e tinha um conjunto carioca chamado The Snakes, que morava em frente à gravadora Rosenblit, lá na Conselheiro Nébias, na travessa da Duque de Caxias. E eles me convidaram para morar com eles, o The Snakes. E eu fui morar com eles, foi aí que veio o Tim, veio do Rio, e a gente passou.
1: Então eram vocês quatro, depois o Tim cinco, então.
0: Nós quatro, depois ele, mas foi por uns meses só. Aí eu vi que não tinha. Eu segui o conselho do Tim, eu achei que eu não tinha condição artística para enfrentar uma carreira e fui aprender um pouco nos bailes. Aí voltei a estudar e tudo, ficava nos bailes fim de semana, estudando e trabalhando como executivo durante a semana.
1: Mas nessa época que vocês moraram junto com os três da banda e o Tim Maia, você já tinha lançado os três compactos, como
0: Foi
1: ZG.
0: naquele período que eu lancei.
1: E daí o Tim Maia te incentivou também a continuar gravando, Zé?
0: Não, não, a largar tudo e aprender.
1: É mesmo?
0: Sim, claro. Ele falou: bicho, você tá muito verde. E ele cantou a bola do tipo de música que eu viria fazer mais tarde. Experiência que ele já tinha, porque mesmo antes dele fazer sucesso, ele já era um personagem. Ele tinha a história dele com o Roberto, com o Erasmo, a turma lá da Tijuca, lá da Rua do Matoso. A história deles é toda. Então, ele já era um personagem do meio artístico, todo mundo respeitava muito ele.
1: Apesar de não ter gravado ainda
0: Apesar
1: nessa
0: de não ter
1: época, né?
0: gravado ainda, ele era um personagem, né? No meio artístico, ele era muito respeitado. E ele falou comigo e eu cheguei à conclusão que eu não tinha condições mesmo de seguir. Eu queria aquele tipo de música que eu fazia, não me satisfazia. Aí fui tocar nos bailes. Mudou a minha vida, voltei a trabalhar, estudar e fim de semana eu tocava nos bailes.
1: A música que eles faziam não era muito o seu perfil, o seu gênero, mas daí a partir do momento em que você caiu na noite e foi tocar as suas, aí sim, claro, era algo mais que você gostava e que você tinha familiaridade, né? Quais artistas que você tocava aí nessa época?
0: Aí eu tocava as grandes bandas
1: De rock and roll.
0: de rock and roll, né? Tocava as grandes bandas da época, Stones, Beatles, Creedence. Creedence era uma marca forte minha, acho que a minha música tem muito a ver com essa levada do Creedence, é tido como o roqueiro da roça americano, né? E eu cantava em inglês esse tipo de música, cantava Cat Stevens, Elton John, Ray Charles, o sucesso que da época, né? E Dylan me marcou demais, assim, eu acho que foi um principal artista assim que me marcou, foi Dylan, pela poesia, pelo tipo de música. E eu achei, eu nunca tive vocação para ser um grande músico assim, para ser, eu quis aprender um pouco de violão para contar minhas histórias. E achei que a música folk, aquele tipo de música que eu nem sabia que era folk, eu achava que ela satisfazia essa minha vontade de fazer uma música simples, mas para moldurar os meus versos. Então, mas as grandes bandas da época, eu cantei todas. Quando eu cantava Creedence Clearwater Revival aí na periferia de São Paulo, o salão tremia.
1: O Antenados faz mais um intervalo e na volta vamos continuar com muita música, história, com Zé Geraldo. O Antenados volta já.
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1: O Antenados está de volta e hoje recebendo nos estúdios da Bandeirantes em São Paulo o grande cantor, compositor Zé Geraldo. A gente vai intercalando aqui muita música, muita história, umas palhinhas ao vivo também, porque sim, o Zé está acompanhado aqui do seu violão. O que você pode fazer ao vivo aqui pra gente, hein, Zé?
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1: Zé Geraldo! Olha, vamos falar o seguinte. Em 79, depois de ter lançado os três compactos e um LP, ainda com outro nome, em 79 é que você trouxe mesmo o disco O Terceiro Mundo.
2: Sim,
1: né?
2: Sim.
1: É, foi o seu primeiro trabalho aí com a gravadora, com a CBS.
2: Sim.
1: Foi o seu primeiro lançamento com a CBS. E daí teve uma música que estourou, né? Um sucesso. É, vários artistas regravaram, mas nenhum deles com o mesmo sucesso, não é? Do Zé Geraldo. E a gente vai relembrar aqui uma dessa faixa presente aí no primeiro disco, no primeiro álbum do Zé Geraldo, que se chama Terceiro Mundo. A música é Cidadão.

0: Cidadão, um trechinho aqui de Cidadão, música do primeiro álbum, do primeiro disco do Zé Geraldo, e essa composição do Lúcio Barbosa.
1: Sim, essa música eu fui participar, eu estava na fase dos festivais, fazendo contato com gravadora, né? Final de 78. Aí eu fui participar do festival de Ilha Solteira. E eu venci o festival com a música Promessas de um Idiota, 6 da manhã. E o Lúcio Barbosa tirou o segundo lugar. E de madrugada em Ilha Solteira, nós ficamos mostrando música um pro outro. Aí lá pelas tantas ele me mostrou Cidadão. E eu, embriagado que eu tava pela emoção do festival e por uns tragos que eu tinha tomado com os jovens universitários lá de Ilha Solteira, ele me mostrou essa música, eu desabei a chorar, cara. Falei, essa música é sua, cara, alguém já gravou? Ele falou, não, ninguém gravou. Ele falou, eu tô fazendo contato com gravadora, você deixa eu gravar ela do meu jeito? Ele falou, pode gravar. Aí, o resto é história, né? Eu gravei, infelizmente, eu lancei a música e ela me lançou.
0: Olha, porque depois, muitos artistas gravaram ou regravaram, né? O Silvio Brito, o Zé Ramalho, o Sérgio Reis, o Elimar Santos,
1: Luiz Gonzaga.
0: Luiz Gonzaga, Renato Teixeira, mas nenhuma versão fez tanto sucesso e é referência até hoje como a versão do Zé Geraldo, né? E essa letra, essa composição do Lúcio acaba trazendo também a realidade nua e crua ali pra gente, né? Faz uma crítica, uma análise social também, né, Zé? Da discriminação de pessoas que passam aí pelas nossas vidas, as pessoas invisíveis, o preconceito com os nordestinos, né? Tem tudo isso nessa letra, nessa música, né?
1: Eu acho que ela, assim, eu tinha certeza, assim como ela me emocionou naquela madrugada lá na Ilha Solteira, eu sabia que ela ia emocionar também, que é uma música, eu acho que é eterna. E eu quero acrescentar aqui que o autor da música, Lúcio Barbosa, nos deixou.
0: Recentemente,
1: é. Recentemente, né, cara? Foi uma judiação, partiu muito cedo, Lúcio Barbosa, que ele tem um descanso eterno.
0: Zé, em 80, um ano depois desse seu primeiro lançamento, também pela CBS, você lança o Estradas, né? Desse álbum também tem várias músicas aqui que eu queria destacar, não sei se o tempo vai permitir, mas como você é um bom contador de histórias, antes da gente tocar, eu queria que você comentasse um pouco sobre a faixa Rio Doce, né? Que você se apresentou e venceu o prêmio, o festival, o MPB Shell?
1: Não venci o festival.
0: Mas você se apresentou?
1: Eu me apresentei no festival, mas o grande prêmio que eu ganhei nesse festival foi que no intervalo eles entrevistaram o Luiz Gonzaga em Recife e ele falou que pra ele a grande música da noite era Rio Doce. Pra mim valeu como um grande prêmio. Rio Doce é o rio que passa em Governador Valadares, foi onde eu escrevi meus primeiros versos, foi onde eu passei uma boa parte da minha infância, juventude. Foi onde eu escrevi meus primeiros versos para as primeiras namoradas lá.
0: O Rio Doce que serviu de muita inspiração aí pro Zé Geraldo. Não à toa ele gravou essa canção nesse segundo álbum, nesse segundo projeto aí no Estradas de 80. Vou relembrar aqui um trechinho aí de Rio Doce.

0: Zé, a gente tava falando das gravadoras e você lançou alguns discos pela CBS e depois você ficou um pouco irritado, insatisfeito com os rumos, né? E com a interferência das gravadoras no seu trabalho, né? E aí que você, depois de 5, 6 álbuns, é que decide seguir carreira independente?
1: Aconteceu o seguinte, eu achava na gravadora, na CBS, o presidente da época falou que eu estava nos planos da CBS para daí 3, 4 anos. Eu não podia esperar, fui para Copacabana. Fiz 2 discos na Copacabana. E aí, em 84, 85, os produtores falavam que eu não tinha público que justificasse um show em São Paulo. E eu estava até pensando em parar e voltar para minha carreira de executivo, porque para trabalhar eu tinha que ir muito longe. Pra você ter ideia, minha carta de motorista até outro dia mesmo era categoria D. Eu podia dirigir ônibus, van, eu e meu produtor Célio Silva, a gente que dirigia, os músicos. Aí, por interferência de um amigo, eu consegui um show no Sesc Pompeia, depois de muito tempo. E aí, quando eu cheguei pra passar o som na sexta-feira, a fila dava volta na quadra. Foi um divisor de águas na minha história. Foi aí quando eu percebi pela primeira vez uma boa parte da plateia era composta por fãs do Raul Seixas. Eu botei a mão pro céu e agradeci a Deus. Falei, eu não estou sozinho. Eu sabia aquele público que acompanhava o Raul, estava me prestigiando. Eu vi que eu não estava sozinho. Então, eu ao invés de parar de cantar, eu fiz uma correção na minha história. Parei de fumar os 2 maços de cigarro que eu fumava. Fiquei 8 anos sem beber e vi que eu tinha público e fui para a estrada. Então, foi um divisor de águas, não foi que eu quis. Eu fui obrigado a ir, eu estava parando, mas quando eu percebi que tinha esse público, eu falei, não vou parar. E aí, graças a Deus, eu segui em frente. Então, eu fiquei um pouco afastado do sistema, assim, né? O meio bicho do mato, mas não foi porque eu quis. Eu acho que foram circunstâncias da própria carreira, né?
0: O Antenados faz mais um intervalo no quarto e último bloco. Vamos continuar o bate-papo com ele, Zé Geraldo. Voltamos já.
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0: O Antenados está de volta e vamos continuar agora o bate-papo com Zé Geraldo. Ô Zé, tem uma história, já que você falou do Raul Seixas, um ano antes dele falecer, você teve um encontro com ele, né? Um encontro bem emocionado mesmo, né? Porque você disse que parou de beber, tava sem fumar, e o Raul quase que não te reconheceu, Zé. Que história é essa?
1: Olha, até no livro, o Eduardo Soares, ele conta essa passagem, né? Ele me levou na casa do Raul, eu já conhecia o Raul, mas aí o Raul não me reconhecia, ele ficava me olhando. E a mulher dele disse, é o Zé Geraldo, seu companheiro lá da CBS. Depois que ele reconheceu, cara, ele estendeu as mãos assim pra mim e a lágrima descia nos olhos dele. Ele falou, como você tá bonito. E eu também vou dar um tempo com essas besteiradas todas, mas aí não deu tempo, né, dele dar esse tempo. Mas eu tenho alguns encontros com o Raul que foram inesquecíveis pra mim. Foram uns 8 encontros. Esse último aí foi muito importante, assim, marcante na minha história, né?
0: Outra passagem no livro que tem também é quando te confundiram com o Zeca Pagodinho. É isso mesmo, Zé?
1: Eu fui fazer um show em Santa Catarina e acabou o show, nós fomos jantar e o garçom vinha na mesa, assim, trazer uma bebida, a comida, ficava me olhando. Aí um amigo perguntou, você conhece ele? Ele falou, conheço. Quem é? Ele falou, Zeca Pagodinho. Imagina, mas essa é normal, né? Eu, Geraldo Azevedo, a minha filha, Noestopa, Já saiu uma matéria no, na Folha falando que ela era filha do Geraldo Azevedo, tanto que Geraldinho, quando a gente se encontra, ele fala pra mim: ô Zé, como é que tá a nossa filha?
0: Falando em filhas, as filhas estão bem, Zé? Hã? As filhas estão bem?
1: Graças a Deus, uma é advogada, que é a Gija, cuida junto com o Célio, cuida da minha carreira, e a Nô tá na batalha, né? Ela faz parte aí do Teatro Mágico, da Banda Mirim, e tem a carreira solo dela.
0: Não, a Nô, eu te falei aqui antes da gente começar, já recebi a Nô aqui no programa que eu apresento aqui na Rádio Bandeirantes, junto com a Banda Mirim, e a última vez que a gente se encontrou, eu e a Nô, foi na entrega do prêmio do APCA. Gosto Sim. muito dela, tenho um carinho muito grande por ela. E Zé, quando ela decidiu seguir aí a carreira, já que a outra é advogada, né? Quando a Nô decidiu seguir carreira artística aí, você aprovou? Qual foi sua reação, hein?
1: Não, é assim, nós mudamos para Vila Madalena e elas estavam em fase pré-vestibular. E aí a Gigi já estava fazendo faculdade e a Nô pregou na geladeira, assim, papel: vou entrar na USP. E a Vila Madalena estava começando a efervescência cultural. E aí, lá no KVA, que era um salão que tinha no fundo, lá no fim da Cardeal, tinha um sarau toda sexta-feira, e ela começou a frequentar o sarau. Conheceu o Fernando Anitelli do Teatro Mágico. Eles começaram a compor juntos, e a amizade deles vem dessa época aí. E ela conseguiu entrar na USP. Quando ela estava no segundo ano, ela chegou para mim e falou: pai, vou trancar a USP. O que você vai fazer? Música. Falei: então você vai fazer música como se fosse uma faculdade. E aí ela foi. Eu apoiei, cara, porque eu, quando era executivo, o meu pai veio de São Paulo, quase me bateu. Eu larguei uma carreira de executivo até então, com 30 e poucos anos, uma carreira bem sucedida até então. E eu falei: pô, a minha filha é talentosa, mais disciplinada que eu, por que eu não vou apoiar? E apoiei, continuo apoiando, e é a história, né, cara? E ela é muito talentosa, enfrenta as dificuldades naturais da carreira, mas tá indo, tá caminhando.
0: Vocês já gravaram juntos, já cantaram juntos, fizeram shows aí, uma história muito bonita. Mandar um beijo aqui pra Nô. E atendendo a vários pedidos aqui, a gente vai tocar mais um sucesso, mais um hit do Zé Geraldo. Esse entrou no álbum, no LP Zé Geraldo, de 81.

0: Na nossa reta final aqui, vou agradecer o Zé pela presença. Zé, obrigado, viu?
1: Muito obrigado por essa oportunidade de poder falar com tanta gente. E uma outra hora a gente se encontra de novo.
0: Olha, obrigado ao Cabelo aí por possibilitar aí desse nosso encontro. Ao Célio também, eu lembro do Célio da época que a gente fazia, né, os programas aqui na rádio. Isso tem anos aí que eu já converso, tenho esse contato aí com o Célio. Um abraço pro Célio. Encerrar com esse grande sucesso aqui do Zé Geraldo.
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0: Ponto final na edição de hoje do Antenados. 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A sonorização foi de Caio Martins e a apresentação foi minha, Danilo Gobato. Obrigado pela companhia, pela audiência e seguimos antenados por aqui. Tchau!
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0: A história está sempre em transformação. Novas descobertas reescrevem antigas verdades absolutas e mais de 2 séculos depois as pesquisas ainda revelam, você vai ver no programa de hoje, novidades que ajudam os novos historiadores a decifrar os caminhos do processo que levou à independência do Brasil. Independência essa comemorada essa semana, no último dia 7 de setembro. E o nosso convidado de hoje é um historiador, pesquisador inquieto, que gosta de remexer no passado, escreveu livros, alguns estão aqui na nossa bancada e vocês vão ver ao longo do programa. Boa noite, professor André Figueiredo Rodrigues.
1: Muito boa noite, obrigado pelo convite.
0: Obrigado ao senhor por estar aqui com a gente. Me acompanha nesse canal livre os jornalistas Fernando Mitre, Roberta Scherer e também o Sérgio Gabriel. Eu vou chamar na sequência, professor André, uma reportagem do Gibes Manioto que fala sobre um personagem que é fundamental em todo esse processo, que é o personagem Tiradentes. Você escreveu, ó, alguns, aliás, livros, né? Mas esse que está aqui, Em Busca de um Rosto, A República e a Representação de Tiradentes. Mas eu queria, antes de chamar a reportagem do Giba, que você contasse que o teu caminho na formação não ia para um historiador. E graças a essa figura, você acabou parando nessa cadeira aqui para estar entrevistado no Canal Livre, né?
1: Ah, com certeza.
0: Tiradentes.
1: Tiradentes.
0: Por quê?
1: Porque é o seguinte, eu comecei trabalhando com a história do clero revolucionário. Eu queria entender a situação que levou membros da Igreja Católica se envolverem em movimentos de separatistas. Só que quando você começa a estudar a participação de personagens eclesiásticos nas revoltas, a gente vai ter que chegar aonde? Nos padres que se envolveram na Inconfidência Mineira. E quando eu entrei nesses padres, eu me encantei com a história da Inconfidência. Eu falei, é aqui que eu quero colocar o meu pé. É aqui que eu quero entrar como pesquisador, como historiador. E eu comecei, então, a partir daí, há mais de 20 anos, estudar essa participação eclesiástica. E aí, do clero, eu fui pegando um grande proprietário de terra chamado José Aires Gomes, que é proprietário da fazenda da Borda do Campo, uma fazenda tricentenária, que pertenceu depois à família Andrada, que está no poder até hoje, os Andradas em Minas. Dali eu estudei a fortuna desses inconfidentes. E aí consegui encontrar, por exemplo, um Tiradentes grande proprietário de terras, o papel das mulheres na Inconfidência Mineira. E daí foram assuntos correlatos, foram surgindo, foi cada vez me apaixonando. A participação, né, e o envolvimento de inconfidentes em movimentos da própria independência, o que aconteceu com eles na África, o que aconteceu com as suas famílias em Portugal, no Brasil, né, após a sentença condenatória.
0: Antes de deixar o Mitre, já está ali que ele começa a se coçar. O senhor começa a falar de história, ele já começa a se coçar na cadeira que ele quer participar. Mas antes deles começarem, ele, Roberta e Sérgio também, a gente traz aqui a reportagem do Gibes Manioto falando um pouco mais desse que é um dos personagens mais pesquisados pelo professor e por muitos brasileiros e símbolo do nosso processo de independência, Tiradentes. Vamos lá.
2: Cada vez que uma porta dessas se abre, abre também a possibilidade de a gente entender melhor o que aconteceu na história do Brasil.

0: rural português que se dedicava à mineração.
1: Aos 9 anos, Joaquim perdeu a mãe. Aos 11, o pai.
0: Foi criado pelo padrinho, o dentista Sebastião Ferreira Leite. Por isso aprendeu detalhe por detalhe da profissão.
2: Ele conhecia as plantas medicinais. E as plantas que diminuem a dor, as plantas que... E a outra, ele tinha muita habilidade na arte de tratar dos dentes. A gente não pensa nisso hoje, mas imagina o que que deve ser você sentir dor de dente no século XVIII.
0: Como dentista, ele tinha livre acesso a todas as classes sociais. Mas essa era apenas uma das profissões.
1: Sim, porque o Joaquim também foi tropeiro, comerciante, minerador, farmacêutico e mais tarde seguiu a carreira militar. Virou o comandante da patrulha do Caminho Novo, estrada que ligava Minas Gerais ao Rio de Janeiro.
0: E por onde passava, tinha o respeito de todos.
2: Antigamente a gente aprendia que ele era um líder, ele não era líder, ele era o melhor propagandista que alguém que se mete numa conspiração pode ter. Por quê? Ele comprou as ideias, né? Então ele acreditava naquelas ideias. O perigo das ideias é porque uma vez em circulação você não segura a liberdade. É por isso que o Cláudio Manuel da Costa dizia que ele era o corta-vento. Imagina, ele andava por todos os lugares e abria as janelas do pensamento, insuflando a liberdade. Isso para a coroa portuguesa é imperdoável.
3: Mitre.
4: É, eu tô vendo
3: o prédio. Você gostou de relembrar?
4: Tô vendo o prédio do Colégio Dom Bosco, né, um antigo quartel dos dragões, né, comandado por um dos inconfidentes, e nós vamos falar disso. Eu estudei lá e fiquei preso, entre aspas, num quarto, que aparece ali numa janela, onde, segundo a lenda do colégio, o Tomás Antônio Gonzaga teria ficado também. Eu não sei, porque ele foi preso e levado para o Rio. E passou por Cachoeira do Campo. Pode ser que ele tenha dormido ali mesmo. Isso me diziam. E eu passei uma noite lá com medo dele.
3: Aparecer.
4: Mas eu queria falar do Tiradentes. Né? A Heloísa falou, ele era um grande propagandista. Eu me pergunto se não era também um pouco mais do que isso. Teve uma reunião importantíssima no dia 26 de dezembro de 1788, na Rua Direita, na casa do comandante. Naquela reunião, o Tiradentes, ele assumiu uma liderança ali. Inclusive, ele reivindicava a missão de ir à Cachoeira do Campo, matar o Visconde Barbacena, pegar a cabeça dele, levar para Vila Rica, julgar na praça e começar a Revolução. Eu vejo, então, o Tiradentes muito mais do que um simples propagandista. Agora, ele era também. Né? Então, eu queria a posição do professor, que eu sei que o Tiradentes é uma das... eu diria, você é um pouco... digamos assim, apaixonado pela figura, né? Vamos dizer isso. Né?
5: Sim, porque é o seguinte, essa ideia de que o Tiradentes, ele iria ser o iniciador do movimento, isso é muito interessante, porque todo mundo diz isso, ele seria a pessoa responsável pela liderança do movimento, porque você não tem um líder, você tem vários líderes que se envolvem, que falam, olha, então a ideia é essa, você sai, vai à Cachoeira do Campo, prende o governador, você vai se infiltrar na tropa, né? Prende o governador, corta-lhe a cabeça e expõe a cabeça na praça pública em Ouro Preto, chamando todo mundo a um movimento de rompimento dos laços com Portugal. Isso é o crime de lesa majestade. Você não só matar o rei, mas você também matar qualquer autoridade que representa a coroa portuguesa. Só que essa história, ela tem um diferencial. Qual é esse diferencial? Se a ideia era, com o lançamento da cobrança dos impostos em atraso para março de 1789, como é que você vai ter um Tiradentes preso no Rio de Janeiro nesse mesmo momento? Então aí fica uma dubialidade muito interessante nessa história. Se é ele o responsável por começar o motim, por que que ele está no Rio de Janeiro?
6: Por quê, professor?
5: Em março de 1789. Porque, na verdade, o movimento após essa reunião, ele se enfraquece muito, muito forte. Porque você tem dois grandes grupos. O grupo que fala a favor da manutenção da monarquia. A ideia era você construir um novo país. A ideia é o país que eu estou falando, Minas Gerais, independente, com um rei. E a ideia era chamar o próprio Visconde Barbacena para ele assumir.

0: assumisse esse papel de ser a liderança política desse novo império mineiro, desse novo estado que iria surgir em Minas. Por outro lado, você tem o grupo dos republicanos, que querem a separação total e imediata e o rompimento dos laços, mesmo que seja por sangue. Então, nós temos esses dois lados. Na verdade, esse lado na qual Tiradentes participaria, que seria esse de assassinar o Visconde, ele é diminuto. Então o movimento enfraquece. Até porque, para começar, você tem que ter o estopim, que era a cobrança desses impostos vindo à tona, porque todo mundo iria sofrer. Então o Tiradentes, vendo que você enfraquece em Minas Gerais esse movimento, ele passa a pensar uma outra coisa. Então vamos tentar o movimento com o apoio dos militares no Rio de Janeiro, e ele está no Rio de Janeiro com a intenção de matar o vice-rei. Isso é outra coisa, ele quer dar um golpe de mão no Rio de Janeiro. Ele quer derrubar o vice-rei e dali você cria todo um movimento para chegar às Minas Gerais e unir Rio, Minas e São Paulo, quando muito essas três regiões, num novo espaço independentista. O que também não acontece, porque o movimento foi traído pelo Silvério dos Reis. Uhum. Ele é delatado, né, ao governador. Do governador ele manda, olha, você então vá, seguindo os passos do Tiradentes, delate o movimento ao vice-rei. Quando ele delata o vice-rei, que já estava naquela emboscadinha de querer apreender o governador, o vice-rei reforça o seu aparato militar e o Tiradentes começa a se evair pela cidade do Rio. Quando ele vê que o movimento vai cair, o que é que ele quer fazer? Eu vou voltar para Minas. Só que para voltar para Minas, para passar na fronteira, ele tem que ter documentos de ingresso em Minas. Então ele até consegue um documento, só que ele não consegue chegar à fronteira, sair da cidade do Rio de Janeiro. Ele é preso, escondido, né, atrás de um armário, de uma cama lá, com bacamarte na mão, quando eles invadem para prendê-lo, no dia 10 de
1: agora,
0: maio.
1: Aproveitando, professor, que o senhor está falando de Tiradentes e mencionou o Silvério dos Reis, eu queria falar sobre a sua busca pela imagem dele, né? Pela origem dessa imagem, Jesus Cristo, que chegou ao nosso imaginário. Dessa imagem física mesmo, né? Como é que foi essa busca e o que o senhor encontrou?
0: Porque, na verdade, é assim, todo mundo que pensa no Tiradentes, você pode perguntar na escola, em qualquer pessoa, imagine o Tiradentes, o que que vem à nossa mente? O Cristo brasileiro. Essa é uma construção... É uma construção do século XIX.
2: Mas não era
0: já.
2: Assim? Me decepciona.
0: Não, pior que não era.
2: Deixa porque, assim.
0: Não faz muita diferença se é A ou B. A gente não tem isso.
3: Mas foi... funcionou. A imagem...
0: Não tem a dúvida.
3: Como Cristo,
2: como
3: funcionou.
2: Símbolo, né?
0: Não tem a dúvida. É um movimento republicano que faz com que o Tiradentes seja eleito esse Cristo brasileiro.
4: Uhum. Mas isso depois da...
0: Isso é a partir de 1870, 1880, que você começa a construir uma memória a favor do Tiradentes, pelos grupos militares, por exemplo, os grupos que estudam, né, a história do Brasil e tentam criar heróis. Porque você não tem heróis ao longo do segundo
3: século. Mas essa imagem do Tiradentes começa na imprensa do Rio de Janeiro.
0: Mas
1: quem Quintino fez os Bocaiúva, cabelos compridos?
3: Quintino Bocaiúva era diretor da revista Ilustrada.
0: Sim.
3: E ele encomenda ao Agostinho, o grande
4: caricaturista,
3: para pensar o Tiradentes, que tinha sido lembrado num discurso do Lopes Trovão. Na Revolta do Vintém.
0: Na Revolta do Vintém.
3: E aí
0: ele
3: o Agostinho vai, pensa e desenha faz um desenho lindo de Tiradentes. Depois, o positivismo pega aquilo e aí tem o Décio Vilares, o quadro que nós todos conhecemos. Sim. Mas começou na imprensa, meu filho.
4: Mas qual que era a real fisionomia dos Tiradentes?
0: Olha, nós conhecemos três registros, assim, muito superiores, muito para frente mesmo, bem anos mesmo para frente da morte dele. Teve um rapaz que serviu no quartel, falava que ele era baixinho e gordinho. Um outro registro, também de um outro militar, isso já nos anos 80, né, no século XIX, que dizia que ele era alto e magro.
1: E dificultou um pouco a vida.
3: Nossa,
0: velho. Aí nós temos um outro registro que mescla tanto um quanto o outro. Então, nós não temos uma caracterização de como ele era fisionomicamente.
3: Ele era assustado, segundo o...
0: Não, porque assim, num dos depoimentos, diz que ele estava com os olhos esbugalhados. Mas eu acho que é muito mais por medo, né? Pelo receio e pela pressão de estar passando por uma devassa, por uma investigação sobre o processo. Porque inicialmente...
3: O Alvarenga, né? Que disse que ele era assustado.
0: Mas ele era uma pessoa assim, muito ativa.
3: É.
0: A gente sabe disso, né? Ele não era tão branco, ele era um pouco mais... Uma pele já queimada do sol. Isso a gente sabe, porque ele era tropeiro, né? E agora a gente tem o registro do irmão do Tiradentes. Porque o irmão do Tiradentes, o padre, né? Ele vai, a partir dos anos 80, 1780, ele vai ao leste das Minas tentar apaziguar indígenas na região do Cuité, né? A região que tem os índios bravios. Quando ele sai de lá, ele vai para o Mato Grosso. Ele muda de nome, já muito em virtude da questão da repressão aos inconfidentes, ele muda de nome, vai para o Mato Grosso e se envolve com contrabando de diamantes. E nesse envolvimento, o irmão do Tiradentes, o padre, e o padre Domingos, quando ele está lá, ele é preso. Então você tem, num determinado documento, a descrição física de quem ele é. Então você tem, categoricamente, assim, o traço assim para cá, puxa o olho, e você consegue ver isso. Olhos castanhos, cabelo já encaracolado, já tinha umas entradas. Isso você tem no documento. Mas isso não permite falar que o Tiradentes ele era assim. Mas o que a gente sabe dessa trajetória imagética dele? Isso é uma construção. No momento que o Brasil não tem heróis, você precisa construir esses heróis. Então você vai pegar, por exemplo, Dom Pedro I, numa monarquia, vão valorizar muito mais o filho do que o pai. Você vai pegar outros heróis de movimentos separatistas, você tem vários. Só que como é que eu vou trazer na região centro-sul um herói do Nordeste? Ora, então vamos pegar alguém que morreu sem pegar em armas, defendendo a liberdade, não é isso? E que a gente consegue construir pela sua trajetória, traído por o seu amigo, porque eles eram amigos, certo? Os pintores tiveram a liberdade de construir a partir dessa história da traição, por dinheiro, por melhor posição social, do que o Silvério almejava, né? A manutenção do seu status de ser coronel, porque uma das ideias da sua participação é que ele iria perder esse status porque o regimento dele tinha sido extinto. Então você imagina como Cristo fez, como Cristo sofreu com Judas. Então, os nossos artistas tiveram a liberdade de construir este personagem. O herói tornou-se Tiradentes.
3: Agora, teve um duelo de imagens do Pedro I e do Tiradentes, lá na praça. Então, as duas lá. Tá, tem uma estátua do Tiradentes e um monumento do Pedro I ali perto. Na época, teve uma briga feia.
0: Sim, 1860.
3: Isso.
0: Quando foi inaugurar a estátua equestre do Dom Pedro,
3: isso.
0: Bem na praça que se diz onde o Tiradentes foi enforcado.
1: Injusto.
0: Sim. Aí é aquela coisa, né? Peraí. Então, quem era favorável ao Tiradentes, os clubes, por exemplo, Clube Tiradentes, eles falando, peraí. Isso é uma afronta à memória deste herói.
3: O Luiz Gama escreveu.
0: Luiz Gama também escreveu.
3: Escreveu muito sobre isso.
0: O teatro no Rio de Janeiro, você tem peças sobre isso. Sobre esses personagens da Inconfidência. Entre eles, o Tiradentes. Você tem romance que vai ser escrito, poesias. Então, mas o que mais chama atenção nessa história é a participação do Machado de Assis.
3: É.
0: O Machado de Assis ele é fundamental nesse momento. Porque ele ajuda-nos a construir uma leitura do que é o Cristo brasileiro.
3: Isso.
0: Ele tem duas crônicas que ele narra essa história.
3: Isso.
0: Vamos evoluí-lo como herói nacional.
3: Apesar das simpatias monarquistas.
0: Monarquistas dele. Agora, o que é mais divertido de tudo isso, eu estudei bastante esse momento, quando eu pego o Lopes Trovão em 1880, na revolta do Vité, aquela revolta dos 20 centavos do bonde.
3: É.
0: Ele chega num determinado momento, ele fala, nós temos que agir como Tiradentes, lutar pelos direitos. Ninguém sabia quem era ele no Rio de Janeiro. Ele não era, ele é conhecido de um círculo muito pequeno. Então todo mundo passou a querer saber, porque o Lopes Trovão era um jornalista muito influente e muito conhecido. Não deu outra. O que aconteceu? Todo mundo quis saber. Aí começaram a pesquisar, a querer saber, fala daqui, fala dali. Em poucos dias... Todo mundo já estava atrás de saber quem era esse personagem.
2: Hoje em dia era dar um Google rapidinho para achar o Tiradentes. Na época tinha que sair na rua para procurar.
3: Você vê a importância de uma boa pauta. O Quintino Bocaiúva chamou o desenhista dele e falou, desenhe o Tiradentes. Pronto.
2: Estamos aqui falando hoje, né? Agora, professor, outro livro seu para eu exibir aqui, ó, tá aqui, inclusive, explicando. Esse é o primeiro, você falou que sua busca, né, sua pesquisa começou por isso, né, essa ligação do clero com a Conjuração Mineira. Mas eu vou puxar porque no começo, quando eu lhe perguntei, você falou em Confidência Mineira. Aqui no título está Conjuração Mineira. A Heloísa Starling, que estava na nossa reportagem ali com o Gibe de Manhoto, Conjuração, num belo projeto que nós fizemos, o Sérgio participou, enfim, o Mitri comandou o projeto 200 anos da Independência, a Roberta Scherer fez brilhantes reportagens, inclusive sobre o papel das mulheres, falaremos daqui a pouco. Entraremos sobre isso no processo todo de dependência.
0: Mas eu participei também.
2: É verdade. É, a Heloísa sempre bateu muito na tecla aqui na bancada da Conjuração Mineira. O que você prefere e por quê?
0: Que é o seguinte, são duas leituras diferentes. Quando eu penso em Inconfidência Mineira, eu estou pensando pela ótica do devassado, da coroa. Para a coroa, aquelas pessoas são inconfidentes, se levantam contra o poder político, né, em Minas Gerais. Então, para a coroa portuguesa, eles são inconfidentes, porque eles se rebelam contra o poderio português. Na ótica dos participantes, eles falam, não, nós não somos inconfidentes. Nós queremos, muitas vezes, como o próprio Tiradentes diz, eu quero restaurar a ordem. O que significa isso? Ele não quer, muitas vezes, o rompimento. Às vezes eu até me pergunto se o Tiradentes é mais monarquista do que republicano. Porque ele diz categoricamente, eu quero restaurar a ordem, eu quero revigorar as relações. Então, para esses homens, eles são conjurados, eles não estão querendo muitas vezes romper os laços, ir contra a coroa. O que eles falam são, nós queremos restaurar a ordem, nós queremos ter uma melhor participação política, econômica, social dentro da história da capitania. Uhum. Então, muitas vezes, quando a gente fala Conjuração Mineira, eu estou me referindo ao papel ativo desses homens. Quando eu falo em Inconfidência, estou pensando pela ótica da coroa portuguesa.
2: Nos livros hoje, nas escolas, se usa qual termo?
0: Na verdade, hoje, tanto Conjuração como Inconfidência está como um sinônimo. Uhum. É como se fosse a mesma coisa. Uhum. É que a população, na memória popular, a gente atribui mais o termo Inconfidência, que todo mundo mineira, conhece. Né? Então, eu estou falando Inconfidência, porque é uma linguagem que a população mais conhece. Quando você fala em Inconfidência, o cara já lembra o Tiradentes.
2: Sim.
0: Quando eu falo em Conjuração, poucas pessoas sabem o que é. Mas eu utilizo o termo Conjuração.
2: Sérgio.
4: Professor, o século XVIII foi marcado por várias revoltas na Europa, principalmente nos Estados Unidos, né, que influenciaram os movimentos de independência. Né? Agora, aquelas pessoas que participavam das revoltas, elas estavam realmente movidas pelo conceito de liberdade, igualdade, fraternidade? Ou o que inspirava elas, principalmente, era a independência econômica?
0: Os interesses, porque assim, você tem vários tipos de movimentos, uhum, tá? Você tem aqueles movimentos que querem o rompimento dos laços, mas isso já é final do 18 para o 19. E a maioria dos movimentos que acontecem em Minas Gerais, em São Paulo, no Rio de Janeiro, na Bahia, não é? Eles seguem para qual linha? É muito mais um interesse próprio da defesa do que você quer defender do que propriamente algo muito maior. Então você tem, por exemplo, em Minas Gerais é a terra de movimentos contestatórios. Ali você tem quilombo para tudo que é lado, você tem movimentos, por exemplo, chicanas, conflitos, revoltas contra a cobrança, principalmente de impostos. Então as pessoas vão se rebelar mais para poder resolver a sua situação do que pensar algo maior.
3: Mas, professor... Mas se você pegar alguns movimentos, vamos começar com Minas, 1720, a sedição de Vila Rica. Era mais uma questão de imposto. Aí vamos para a Inconfidência, a liberdade já aparece ali. Né? Libertas com a certame, é a bandeira. Então a liberdade já está lá. Vamos para a conjugação carioca, de 4 anos depois. A democracia chega lá. Vamos para a Bahia, a revolta dos alfaiates, a igualdade chega lá, mesmo porque já tinha havido a Revolução Francesa. E aí vamos para 1817, Pernambuco, a República chegou. Então tem uma certa ideologia que vai crescendo. Começa com a liberdade, se junta a democracia e os dois se juntam com a igualdade. Então tem uma ideia aí. É uma evolução no sentido republicano.
0: Não, sim, a evolução ela tem. Claro, porque, por exemplo, você tem exemplos. Né? Você tem, por exemplo, a independência dos Estados Unidos, a primeira nação americana a romper os laços. A grande inspiração da Conjuração Mineira, né? É a separação, né, dos americanos do norte contra o Império Inglês. Depois você vai ter também outro movimento que a gente pouco fala, mas ele influenciou muito, a Revolta do Haiti. Em 1820, porque aquilo incentiva a participação popular, tomar o poder e romper os laços, né, dos grupos de mando. Aí você tem a Revolução Francesa, em 1789, que é posterior à Inconfidência. A Inconfidência vem antes, tá? Então, o que, que acontece? Ali também mostrou essa ideia de igualdade, de liberdade. Isso. Então, esses movimentos, eles vão surgindo e vão sendo lidos e relidos a cada momento na história. Até, por exemplo, o processo de independência. Então, esse processo, ele, na verdade, parece muito simples, o que não é.
3: Não é.
0: Por exemplo, a gente tem um site na internet, o Impressões Rebeldes, coordenado pelo professor Luciano Figueiredo. O site mais completo que nós temos sobre as revoltas que ocorreram no Brasil, do período colonial ao período imperial. E se der tudo certo, eles vão chegar à República. Ali você tem uma infindável e enorme quantidade de revoltas. E a todas não, mas a grande maioria de colônia e uma boa parte do império são por questões fiscais. Não é só defender uma igualdade, uma liberdade. Eles estão brigando por questões muito pontuais.
3: Agora, professor, o Kenneth Maxwell, o grande historiador, né, que Devassa da Devassa, talvez seja o melhor livro, não sei, dos melhores. Ele dá um furo ali, ele descobre uma coisa incrível. Ele descobre que a suspensão da derrama foi anterior... a dedação lá do Silvério dos Reis. Então, aquilo que era considerado a causa de ter suspendido a derrama, que seria a causa da Revolução, acabou por causa do Silvério dos Reis. E o Kenneth Maxwell prova que não. Mas eu acho que no seu livro, O Potentado da Mantiqueira, você chegou perto de um outro furo, mas você não avançou nele. Porque o Zé Aires viaja, num certo momento, até Cachoeira do Campo, a cavalo, convidado pelo intendente de Diamantes, Luiz Beltrão, com o Visconde de Barbacena. Então, eles estão todos a cavalo, a caminho de Cachoeira do Campo. E o Zé Aires tinha conversado com o Tiradentes, e o Tiradentes tinha contado tudo para ele. E ele conta tudo, ele faz uma delação completa para o Luiz Beltrão, que estava a 3 metros do Visconde. E acho que ele volta, ele não chega até Cachoeira do Campo. E em seguida, o que acontece? O Luiz Beltrão avança com o cavalo dele, fica do lado do Visconde e vão conversando. É evidente que ele contou. Mas por que você não banca essa? Aí seria um furo mais interessante do que o Kenneth Maxwell. Quer dizer, o Zé Aires dedou tudo antes do Silvério, furou o Silvério.
0: É assim, como não há evidências concretas para que... essa delação do José Aires Gomes fosse realmente, foi dita ao governador, eu só apontei. Eu falei, eu não tenho força para defender.
2: É que nem jornalista, trabalha com fatos.
0: Com fatos. Sem o fato
4: concreto. Parece que a delação foi aceita.
3: Mas parece que o José Aires Gomes depois se encontrou com o padre Manuel Rodrigues e contou para ele, falou, eu contei tudo lá.
0: Ao governador, sim.
3: Mas o professor não banca.
2: Ou seja, é como nos dias de hoje, mas é que hoje tem mensagem do WhatsApp trocadas, ficou, né? No meio do caminho. A gente hoje tem mais prova. Temos visto isso no escândalo do Vocara, né?
3: Faltou um vídeo ali.
4: Mas o senhor tem estudado o Joaquim Silvério dos Reis. Quem era o Joaquim Silvério dos Reis?
0: Olha, o famoso traidor, o Judas brasileiro. Se você tem o Cristo brasileiro, você tem que ter o Judas brasileiro. O Judas é o Silvério.
2: Agora, história completa.
0: O que é divertido na história do Silvério? Silvério passa a memória popular como o grande traidor, traiu por dinheiro, aquela coisa toda. Isso aí não preciso nem contar muito, que todo mundo sempre, quando você fala do Tiradentes, você vai lembrar do Silvério dos Reis. Silvério dos Reis, aos 26 anos, ele assume o contrato de entradas, ou seja, todas as mercadorias e pessoas que entram ou saem da capitania de Minas têm que pagar um imposto de entrada. O que seria, como hoje, o nosso pedágio. Então, você entra, você paga. Você sai, você paga. Só que a coroa portuguesa, ela não é como um pedágio automático, já vai entrando na conta. você contrata o direito de explorar esse pedágio por um valor fixo. Se passar mais gente ou mais mercadorias, aquilo vai dar um lucro e você vai ganhar. Se aquele produto que passar ou as pessoas que passarem forem inferior ao valor que você contratou, você está no prejuízo. Então, e você tem que ter uma rede de pessoas que trabalham para você, porque os pedágios estão espalhados em toda a Capitania de Minas, que é muito grande. E as distâncias são muito, muito difíceis de ser atingidas. Apesar de você ter muitos caminhos, mas elas, é muito complicado. E o registro fiscal tem que ser muito fidedigno para você chegar no final do período e falar, lucrei ou perdi dinheiro. E o Silvério, então, ele tem um bom grupo que trabalha com ele. O problema é que a Capitania de Minas já está em retração. Por que a retração? Porque o ouro já não está produzindo mais como produzia 40, 50 anos antes. Né? Aquela mineração superficial, ela vai se extinguindo, vai diminuindo. E ela só vai voltar a ser forte em Minas no século XIX com a mineração subterrânea. Então, naquele momento, você já não tem tanto ouro quanto. Então, o que que acontece com o Silvério? O Silvério tem que pagar as despesas. As despesas não fecham, porque ele não arrecada o que precisa. Então, ele está em débito. Ele está devendo, e devendo 400 mil réis. Isso é muito dinheiro. Não é pouco, é muito dinheiro. Aí você tem, por exemplo, o Silvério, porque ele também conseguiu ascender muito rapidamente na hierarquia. O que é ascender socialmente na hierarquia? É você ter cargos, porque numa sociedade de antigo regime como é que a gente vive, as pessoas querem ter posição política muito importante. E uma delas é você ter cargos. Ele era um coronel. Ele chegou ao status de coronel.
3: Ele tinha uma milícia dele?
0: Tem a milícia própria, porque ele é um comandante de um regimento privado. E isso é muito importante na capitania. Como a posição política, ela é muito forte. Então, o Silvério dos Reis, eu acho que a traição, ela se deve muito mais ao medo de perder esse status de ser um coronel do que pelo que ele devia. Por que que eu digo isso? Eu encontrei um documento, que é no livro que eu tô finalizando, né, a edição, né, a biografia do Silvério dos Reis, já estou antecipando aqui então, tá? Eu encontrei uma carta dele ao erário régio em Portugal, querendo quitar toda a sua dívida, e quando você sai fazendo os cálculos, dá uma diferença de 5 contos de réis apenas. Ele errou no cálculo em 5 contos. Isso é muito pouco para o montante que ele devia de 155 contos de réis na época, que ele já estava tendo as amortizações, aquela coisa toda. Então, esse dinheiro, ele falou, eu quero pagar à vista. Então, a gente percebe que não é um problema, não é o dinheiro da dívida. O problema é que ele diz isso nas correspondências, ele escreveu depois a vários personagens na corte, reclamando o quê? Que ele, perdendo esse cargo de coronel, ele estava igualado a qualquer outro.
2: Professor, eu não quero ser traidor aqui. Vamos. Da Roberta, principalmente que ela já está com a pergunta ali preparada, mas é porque o pessoal já me avisou e eu preciso interromper o nosso primeiro bloco para a gente ir para o intervalo, e na volta a Roberta Scherer abre o nosso bloco perguntando ao professor André Figueiredo, que está aqui com a gente no Canal Livre hoje. Até já.
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1: Estamos aqui no Canal Livre essa noite com o nosso entrevistado, professor e historiador André Figueiredo Rodrigues. A gente está aqui numa semana pós-independência do Brasil, comemoração do 7 de setembro, falando da nossa história, de todo esse processo. E a gente abre esse bloco com a Roberta Scherer, ela que fez uma pesquisa longa para diversas séries que ela fez. Então ela tem que honrar todo o estudo que ela fez para a pergunta que ela já vai trazer nesse começo de segundo bloco, Roberta.
2: Sem dúvida, né? A gente vem falando, professor, dessas revisões históricas que encontram personagens antes esquecidos. Né? Falamos no bloco anterior sobre Jesus Cristo brasileiro, Judas brasileiro, mas o senhor encontrou mulheres nessa história que não foram mencionadas nessa história da Inconfidência Mineira de escola, como o senhor mesmo menciona. Né? Depois da prisão desses homens, as mulheres emergiram como protagonistas. Eu queria que o senhor explicasse um pouco isso pra gente.
3: Porque assim, a história da Inconfidência Mineira, ele é uma história machista. Ela é construída pela ótica dos homens. Só que quando a gente começa a analisar o que aconteceu com essas famílias após a prisão dos seus maridos, a gente descobre que as mulheres são as grandes protagonistas. A história, ela muda de foco completamente, porque elas enganam, elas corrompem, elas subornam funcionários da coroa para não perder os seus bens. Porque, na verdade, a gente sempre diz assim, os inconfidentes foram presos e elas perderam todo o seu patrimônio. Aí a questão que ficou é, será que isto é verdade? Então, quando você analisa, por exemplo, as sete grandes famílias envolvidas na Inconfidência Mineira, todas as mulheres desses inconfidentes permanecem com o seu patrimônio basicamente intacto. Quando se perde, é pouca coisa. Então, você pega, por exemplo, o Francisco Antônio de Oliveira Lopes, casado com a Hipólita Jacinta. A Hipólita Jacinta, ela administra os bens do marido. Ela cria uma estrutura tão fantástica de manutenção daquele patrimônio que ela incorpora os bens do marido, a parte dela, que ela é casada, né, e tem ameaçante, ela tem direito a permanecer com metade dos bens. Ela administra os bens da sogra e ela começa. E aí começa a história dela. Quando morre a sogra, o irmão do Francisco Antônio solicita a devolução da ameação dos bens que fazem parte da herança. E aí, o que que a Hipólita faz? É uma mulher fantástica. Ela pega, ela doa ao cunhado, né, alguns bens. Fala, esses são os bens. Aí, quando ele olha os bens, ele fala, peraí, isso aqui não tem nada a ver com o que pertencia à minha família. Aí é o pulo do gato. Quando eu, por exemplo, encontrei a correspondência, a documentação da delação dele contra a Hipólita. Mas você fala, mas a delação, sim, ela vai ao governador e às instâncias do erário régio e fala, olha, o que ela me entregou não condiz com os bens que eu tenho direito. E aí ele começa a listar o gado, os escravizados, que foram todos omitidos do processo de devassa, porque ele acaba entregando os bens que ela escondeu e os bens que ela ficou da sogra. E aí a gente começa a pesquisar e a gente encontra, por exemplo, quando a devassa, o Meirinho e o oficial vão à casa para apreender os bens dela, sequestrar os bens, ela já tinha sido avisada 3 dias antes. Então, é claro, ela tirou os objetos mais caros, baixelas, os jarros de prata, objetos de joias e de ouro, escravizados, os melhores escravizados são levados escondidos para outras fazendas. E quando você chega ali, você vai aprender o quê? Os escravizados já doentes, aqueles que não têm muita mobilidade, você tem relatos ali, tinha lepra, o outro que tinha uma mobilidade reduzida, já os mais idosos. Então é que eles permaneceram, porque tinha que esconder de alguma maneira. Ah, meu amigo, por quê? A coroa não enfrenta essas famílias. Então ela fez um acordo com o genro, devolveu a parte que lhe devia, né, do inventário da mãe, e ela permaneceu da forma que ela teve, como sempre teve, com todos os bens. E foram entregues os nomes, eles foram nos locais, verificaram que aqueles bens permaneciam sob a tutela do sobrinho, por exemplo, outro de um primo. E a coroa não tomou esses bens, não enfrentou essa família. Você vai para o caso da Bárbara Eliodora, é outra mulher fantástica. O que o Alvarenga demorou 20 anos para construir de patrimônio, ela multiplica por 8 em 5. Aí você fala, a gente comenta, né, que ela ficou louca, andava pelas ruas de São João del Rei, seminua, ficou maluca, não sabia o que iria fazer na cidade. Meu, maluco sou eu, pobre sou eu.
2: Mas isso é totalmente verdade ou tem algum fundo?
3: Não, isso
2: ela foi
3: tudo
2: roubada
3: mentira.
2: Depois, não, não, nada.
3: Não, ela não foi agora, roubada.
4: Agora tem uma coisa, professor, que completa a pergunta, que é o seguinte, são duas mulheres muito corajosas e as duas tentaram impedir fraquezas no marido.
3: Dos maridos.
4: Uma Alvarenga carta Peixoto, maravilhosa, num tá momento, hoje, ele quis denunciar, e ela, a famosa frase, que eu não sei se é verdadeira, mas todos nós ouvimos aquela frase, prefiro ser viúva de um herói do que a esposa de um traidor, isso para o Alvarenga. E a Hipólita não deixou
3: a carta ser entregue.
4: O Oliveira Lopes denunciar, ela rasgou a carta.
3: A carta de
4: então são mulheres muito importantes também nesse sentido, além de ser espertíssimas para ganhar dinheiro. Né?
3: Porque a Bárbara, oficialmente, o que a gente diz? Que os bens do Alvarenga Peixoto foram levados à praça, a leilão, e foram comprados pelo o contratador, né, de Minas, o ex-contratador, na verdade, né, o Macedo. E que ele havia feito isso por amizade, porque ela era padrinho dos filhos. Aquela história que nós escutamos na escola.
4: Famosos batizados.
3: Os batizados, que na verdade não é por isso. Ele só adquiriu os bens em praça pública para se tornar sócio dela quando ele investigou e tem as correspondências dele, recebendo as informações de que as lavras minerais no sul de Minas que pertenceram ao Alvarenga Peixoto ainda davam lucros. Senão ele não iria se envolver nisso. Claro. Então, quer dizer, se ele é um cara que tinha ficado pobre, porque e teve vários dos seus bens apreendidos para pagar as dívidas com a coroa portuguesa, que ele também foi o maior devedor desses contratadores, como é que ele conseguiu comprar esse patrimônio? E aí, o grande pulo do gato na documentação, né? Eu acabei encontrando também, está no livro A Fortuna dos Inconfidentes. As prestações de contas, mês a mês. Não só dela, mas de outras propriedades, de outras mulheres. Quando a coroa administra, você tem, por exemplo, duas prestações ao ano. Quando elas administram, você tem 4 a 5 prestações ao ano. Que demonstra, assim, a vitalidade das produções agrícolas, a produção mineral. E quanto que ganha.
5: Professor, já que o senhor está falando de ricos e pobres, o Tiradentes era rico?
3: Pobre ele não era.
6: Porque, ele era assim, latifundiário?
3: Nós encontramos uma ampla documentação que mostra propriedades, por exemplo, também da Grande São Paulo.
5: No tamanho da Grande São Paulo?
6: Da
3: Grande São Paulo.
6: Dele?
3: Dele. Só que você fala, mas cadê esses bens? Porque é o seguinte, você tem o bem, como todo mundo tinha. Né? Esses são grandes proprietários, são pessoas riquíssimas, esses personagens que se envolveram na Inconfidência. O problema é que quando ele é preso, começaram a aparecer muitas pessoas falando assim, olha, eu sou sócio do Tiradentes, eu sou sócio de tal pessoa.
6: Ele escreveu nesse papel aqui uma vez me dando aquele terreno.
5: Esse sócio era bom, ser amigo já também, não era tão bom.
4: Mas tem uma coisa importante aí que explica isso. Tinha aquela política de sesmarias.
3: Sim.
4: Eles conseguiam aquilo de graça, não é que estava comprando, entendeu? Sim. O Tiradentes, só na Mantiqueira, parece que ele tinha 3 sesmarias ali.
3: Ele pediu datas minerais.
4: É
3: ele
4: isso.
3: Pediu 90 datas minerais, que são terrenos minerar. De 12 metros.
5: São datas minerais.
3: Datas minerais é um terreno, como esse aqui, um quadrado, onde você precisa ter escravizados para explorar diamantes.
4: Uhum.
3: Tá, diamante, ouro, depende, né, para a área que está. E para você receber a segunda data, Você é obrigado a comprovar que aquela primeira data é produtiva e você tem mais uma quantidade X de escravizados. Você encontra, geralmente na história, a pessoa recebendo 3, 4 datas. Tiradentes recebeu 83, autorização de receber 83.
5: E quem dava
3: essa autorização? Se são 12, o governador. Ah. Se são 12 escravizados para cada data, você tem que ter 900 escravizados.
6: Então, não sei se foi só o envolvimento dele na conspiração contra os portugueses, não. Acho que tinha muito olho grande em cima do patrimônio.
5: Muito sócio, muito sócio.
6: Muita gente querendo tirar ele do circuito.
4: Mas tudo que ele tentava fazer dava errado.
3: Dava errado.
4: Ele era ruim de negócio.
6: Ele tinha um dedo podre para negócio.
4: Ele era ótimo de ideias e ruim de negócio.
3: Ele tentou ser... Ele foi um mal sucedido minerador no norte de Minas.
4: Não dava certo.
3: Na região com a Bahia. É. O que ele tentou no Rio de Janeiro também não deu certo.
4: Ele tentou um projeto no Rio.
6: O senhor está me dizendo que o símbolo nosso do país... não parece com Jesus Cristo, foi criado. E que onde ele botava o dedo dava errado. Ele é latifundiário, pelo amor de Deus, eu estou indo embora do meu programa aqui.
4: Ele era um péssimo
6: chateado.
4: Administrador, isso é o que eu acho, um péssimo administrador, não dava certo. Agora,
3: a coroa acreditou nesses documentos, claro. E esses bens então foram passados para terceiros.
6: Mas uma coisa, ele deu certo, não sei se eu estou falando bobagem. Aí Luiz Stalin chama atenção naquela reportagem do Gibes Manioto, o quanto que ele era muito bom manuseando e
5: brilhante.
6: Brilhante.
4: Gênio.
6: Não.
3: Isso a gente tem os
4: dentistas. Ele era gênio, ele construía dentes, ele era gênio. E naquele tempo, como diz ele, imagina o que é uma dor de dente.
6: Nossa
4: senhora. No final do século XIX.
3: A gente tem os relatos que a prática odontológica que ele realizava era fantástica.
4: Era
3: gênio. Ele era brilhante. E não só odontológico, ele também curava as pessoas com uso de ervas medicinais.
6: Ah, ela fala isso também.
4: Ele tem no Rio, quando
6: ele
4: ficou escondido.
6: Aprende isso de ervas medicinais?
3: Ele aprende a andar nos caminhos, porque ele abria estradas.
4: A Hipólita tinha também essa obsessão por plantas. Eles ficaram muito amigos. E a Hipólita falava francês fluentemente. O senhor um dia disse que o Tiradentes era fluente em francês. Eu não sei de onde você tirou essa informação. Mas a Hipólita ajudava ele a traduzir a Constituição Americana que ele
3: Mas
4: tinha
3: Mas isso é uma estratégia dele.
4: Hein?
3: O Tiradentes, primeiro, o Tiradentes ele não foi educado numa casa qualquer. Né? O tio dele, que ele fica órfão muito cedo, né? Dois irmãos vão para o seminário, as irmãs casam, né? E ele vai ser educado na casa do tio. Quem é esse tio? Esse tio, ele tem também dois filhos muito reconhecidos. Um foi o seminarista, que ajudou a fundar o seminário de Mariana, depois tornou-se um latinista muito forte. E o outro é o Frei Veloso, que é primo do Tiradentes, o maior botânico que o Brasil já teve.
4: É.
3: Então, ele não foi educado em qualquer ambiente familiar, não é? O Tiradentes, ele aprende, por exemplo, ele acaba entrando muito tardiamente no serviço militar e ele, como foi durante muito tempo um tropeiro, muito mal também, que não deu certo, o que, que aconteceu? Ele abria muito caminho, muitas rotas. Então, em algumas determinadas rotas, ele aprendia o quê? Os aspectos minerais daqueles locais e conhecia também as ervas, as plantas, que ele conversava com as pessoas que moravam nesses rincões. Então, isso fez com que o Tiradentes se tornasse um cara que conhecia tudo de natureza. Isso é uma coisa interessante da história dele. Aí você fala, mas ele conhecia o francês, essas coisas? Provavelmente, ele deve ter conhecido por causa do primo, que muitos são muito conhecidos. Eles tinham que saber ler francês naquele momento. Se ele lê, eu não sei. Mas tinha uma estratégia muito interessante do Tiradentes como arregimentador das pessoas. Ele pegava trechos... como, por exemplo, a Constituição americana.
4: Ele levava
3: para as pessoas e falava assim, me ajuda a ler aqui.
4: É isso.
3: Aí ele tinha um dicionário.
4: É isso.
3: E a pessoa ia lendo com ele, aí ele é muito esperto. Não só lia, mas ele discutia aquele trecho com as pessoas. É o trecho de revolução.
4: Quem me falou isso uma vez, um historiador que o senhor admira muito, que é o Francisco Iglesias.
3: Sim.
4: Mas sem essa interpretação, de que era um modo de chegar até o público. Mas que ele andava com o texto em francês pedindo para as pessoas traduzirem.
3: E quais os trechos? Os trechos que invocam você a participar de uma revolução falando, olha, nós somos explorados, nós temos que romper isso.
2: Os trechos, por acaso, eram os trechos emocionantes que ele escolhia para ter essa conversa.
5: E o que aconteceu com as terras do Tiradentes?
3: Elas passaram para esses terceiros.
6: Ah, para os terceiros. Esses terceiros. É.
3: Por exemplo, de uma das terras dele que eu consegui chegar até lá, é a do Cerqueira Leite, que é um dos maiores proprietários de café do século XIX, do sul de Minas.
4: Não, era de Barbacena.
3: Região aquela de baixo de Barbacena. Então,
4: aliás, vamos falar um pouquinho da independência propriamente?
6: Vamos.
4: Que é o seguinte, dois inconfidentes que foram punidos, um foi para a África com pai e filho, João Rezende Costa, pai e filho, e o padre Manuel Rodrigues, que foi para Lisboa, porque os inconfidentes punidos foram todos para Portugal, os outros foram para a África. Dois desses, o João Rezende Costa, o filho, e o padre Manuel Rodrigues, voltaram e mais tarde foram eleitos para participar da constituinte do Dom Pedro. Então eles participaram assim intensamente da independência brasileira. E vamos entrar então na independência. Nós estamos aqui falando do dia 7 de setembro, falamos há pouco tempo do 2 de julho, e eu acho o seguinte, há várias datas que são tão importantes ou mais do que o 7 de setembro. Eu queria saber qual é a sua data, vamos ver. 9 de janeiro, fico. Se o Dom Pedro tivesse ido embora, nós hoje teríamos 4 ou 5 países aqui, não seria o Brasil. Zé Murilo fala em 5, né? 3 de junho foi quando Dom Pedro anunciou a constituinte, é outro chute na barriga da Revolução Liberal Portuguesa. 1º de agosto, um manifesto escrito pelo Gonçalves Ledo, aliás, que foi para todas as províncias dizendo, nós somos nós e eles são eles. Aí vem o 7 de setembro e depois tem o 12 de outubro, que por acaso é aniversário do Dom Pedro, onde ele foi aclamado. E tem depois o 1º de dezembro, onde ele foi coroado, são todas datas, talvez mais importantes do que o 7 de setembro, e sem falar em 25, quando Portugal reconheceu a independência, e sem falar no 7 de abril, que para mim foi a grande data da independência, 7 de abril de 31, quando Dom Pedro voltou, foi expulso do Brasil, e ficamos só nós aqui, porque o Dom Pedro II era brasileiro.
6: Peraí, antes dele responder qual a data mais importante, duas palavras para você. Parabéns. Que memória impressionante, velho. Que isso, rapaz.
2: Todas as datas do mundo da língua, inclusive.
6: Esse jovem, que memória, professor. Agora, por favor, quais datas ou qual a data que o senhor considera mais importante nesse processo todo?
3: Olha, difícil.
6: Ele te deu um tempo danado para pensar.
3: Umas 6 datas.
2: Tudo bem,
6: dá duas, então.
3: Porque é o seguinte. As datas apontadas pelo Mitre, elas já estão aí na seara mesmo da independência. Eu ainda acho que a gente tem que recuar um pouco mais. Por que que eu estou falando isso? Porque esse processo que o Mitre narrou de datas, ele só existe porque nós tivemos um momento inicial, né? Os momentos iniciais, talvez com a chegada da corte, a elevação do Brasil à categoria de Reino Unido de Portugal e Algarves, 1815. Né? Esses dois momentos eu acho muito importantes, porque também sem a corte aqui, nós não teríamos todo um processo para chegar à independência. Né? É lógico que a independência ela não vai nascer da noite para o dia. Né? Se a gente pensar a contextualização, esses grupos de mando que se envolveram na conjuração mineira, nas revoluções do Rio de Janeiro, da Bahia, todos esses grupos políticos vão aparecer também nos processos independentistas depois. Isso chama-nos a atenção. Agora, o que acontece? O Brasil, a partir da segunda metade do século XVIII, ele tem uma grande virada política e econômica com a participação dessa elite sendo incorporada aos grupos de mando, aos grupos podendo se incorporar, por exemplo, aos ministérios de justiça, como juízes, participando ativamente das ações estatais. Quer dizer, estou falando de estatal para a gente pensar do país, né? Uhum. E não tem Brasil nesse momento. Então, o que acontece? Os brasileiros estão incluídos nesse processo. Então, o Brasil, a partir de 1850, principalmente no período do Dom José I, né, o período pombalino, os brasileiros estão atuantes ali. Depois, quando o Dom José falece e cai em desgraça o Pombal, você imagina, esses grupos que estão envolvidos com tudo, você acha que eles vão querer perder? Porque a ideia mais importante era... E aí a gente vai chegar até 1820, quando esses grupos querem recolonizar, reestatizar as ações econômicas no Brasil. O que esses grupos que participam desde a segunda metade do século XVIII não vão permitir. Então, se você pensar cronologicamente, essa segunda metade do século XVIII ela é fundamental. Porque ali vão aparecer as ideias independentes, as ideias que a gente pode falar independentistas, que querem um rompimento. As ideias que propõem, por exemplo... a ideia de igualdade, de separação, vão surgir ali, sendo relidos, por exemplo, a partir do início do 19, com o que acontece na América. Por exemplo, a América veio, na virada do 18 para o 19, já se quebrando. Com o Napoleão tomando posse e você colocando, como ele faz na Espanha, por exemplo, coloca o seu irmão, né, o José Bonaparte, esse poder régio que está na América, isso cai por completo. Porque, por exemplo, os brasileiros, quando a corte vem para cá, a grande questão é se você tem uma hierarquia aqui dentro, você não vai se opor contra o rei. Na América Espanhola, isso não acontece. Na América Espanhola, você perde, dá um vazio real. E ali vão permitir que surjam políticos, grupos dominantes assumem para romper. A gente continua. Então, nesse momento, do final do 18 para o 19, você tem isso. Aí, lógico, a vinda da corte ele é fundamental para a manutenção. Mas tem uma coisa que a gente não pode esquecer. Todos os grupos que permanecem na colônia, que chegamos ao império, a estrutura não se mantém com a separação.
4: Se mantém, claro.
3: Se mantém, mas por causa de uma coisa, principalmente, a escravidão. A gente não pode esquecer isso.
6: Professor, ele vai fazer drama, você vai ver.
3: Sim.
6: Ele vai, mas peraí, eu tenho mais 7 perguntas. A Roberta tem mais 18 ali. E o Sérgio Gabriel, que eu dei uma colada aqui, tem pelo menos mais 8.
3: Meu Deus.
6: Mas infelizmente eu acabei de ser avisado que a gente já terminou o nosso tempo, porque o papo foi tão bom, a gente se estendeu tanto que acabou que realmente o tempo se exauriu aqui do programa. Vamos ter que marcar novos. Aliás, não vai faltar data, né?
3: Não, dá.
6: Com tanta data lembrada
3: datas,
6: pelo Mitre, a gente vai arrumar outros espaços.
2: Semana próxima, 12 de outubro, então, já está anotado.
6: A gente vai marcar, certamente, para a gente voltar aqui, até porque tem publicações que estão vindo, novas suas, e o papo foi maravilhoso.
4: Aqui,
6: inclusive essa. Já pode só rapidamente revelar? Então, por favor, não. Só revela para a gente poder finalizar, por causa do tempo, a publicação que o senhor vai fazer.
3: Porque é o seguinte, eu recebi de presente, que eu participei dessas reportagens aqui na Band, né, do processo de independência, tudo, e o Gibes Manioto fez chegar às minhas mãos um presente do Fernando Mitre, que conhecia os meus trabalhos da Inconfidência Mineira. Ele me doou um livro de presente, que é o Debate na Veia, nos bastidores da TV, na qual ele faz todo um amplo estudo sobre o aparecimento dos debates, você tem um texto lá, aquela coisa toda. O que que aconteceu? Quando eu recebi o livro e eu comecei a ler, eu me entusiasmei e resolvi então escrever para um texto, não apenas uma resenha. Eu escrevi um artigo sobre a participação desse livro dentro dos amplos debates que existem sobre a questão política no Brasil. Então eu escrevi um artigo chamado Entre Memória e História, Fernando Mitre e os bastidores dos debates eleitorais na televisão brasileira, uma análise da obra Debate na Veia, que está para sair no próximo número da revista Mnemosine, que é da Federal de Campina Grande.
6: Olha que
3: na
6: legal,
3: qual eu insiro os debates do livro nas discussões de ciência política, na questão dos debates eleitorais, do marketing político. Porque quando você lê o livro, você toma um susto. Você fala, porque o Mitre, quando escreve esse texto de memória, ele não é um memorialista. Na verdade, ele está contando uma história. Ele foge do eu, apesar que ele mostra a participação dele.
6: É a história do Brasil dos últimos 40 anos.
3: Pela leitura, pelo olho dele.
6: E pensando pelos debates, é isso aí.
3: Então, faço um amplo estudo sobre essa questão do que é um texto memorialístico, do que é um debate eleitoral.
6: Mas,
3: e acabei chegando nisso. Muito
6: isso
3: obrigado.
6: Que eu ia falar. Me devolve porque eu quero ler esse final de semana aqui. Obrigado, professor. Um abraço e até a próxima. Obrigado ao Mitre, Roberto, ao Sérgio, principalmente a você de casa. Até domingo que vem. Tchau, tchau.

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0: Em maio de 1973, Gilberto Gil cantou na Escola Politécnica da Universidade de São Paulo. O show foi promovido pelo Movimento Estudantil da USP, tendo como contexto a luta contra a repressão da ditadura militar. Era previsível, naquele momento da história, a presença de agentes policiais infiltrados. No entanto, isso não impediu o artista baiano de mandar recados sob aplausos e risos do público. A Rádio Bandeirantes transmitiu flashes da apresentação.
7: E aí ficou aquele negócio, mal-estar, aquele clima terrível, um cara assim de frente querendo me agredir, procurando umas coisas para jogar em cima de mim, aí não tinha nada, só tinha flores, ele aí começou a jogar flores em cima de mim, jogando umas coisas paradoxalíssimas, assim, jogando flores e gritando, palhaço, sai daí! Isso é para não dizer que eu não falei de flores.

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0: A gente passa boa parte da vida tentando descobrir quem é. Mas ser a gente mesmo não significa necessariamente romper com tudo aquilo que veio antes. Às vezes, é justamente escutando quem nos formou que a nossa própria voz começa a aparecer.
1: Pois é. Bom, e a nossa convidada construiu uma das trajetórias mais respeitadas da música brasileira sem precisar apagar as referências. E agora, aos 55 anos, ela mergulha na obra de Elisete Cardoso e continua se perguntando sobre memória, ofício e sobre quem a gente se torna com o tempo. Hoje, o que é ser brasileiro tem a alegria, a honra, enfim, tudo de bom de receber Mônica Salmazo. Olha, já me empolguei já na abertura. Muito bem-vinda.
2: Muito obrigada. Muito obrigada. Estou muito feliz de estar aqui, viu? Muito, muito.
1: Obrigada mesmo.
0: Obrigado. Mônica, você tem uma história muito curiosa na sua infância, que é sobre uma tal vitrolinha que você ganhou. E isso é muito engraçado, né? Muito curioso, porque você chegou a dizer que morava na música quando era pequena. Então, assim, eu queria saber, depois de tudo que você viveu, você ainda mora nesse lugar?
2: Eu moro nesse lugar. Foi um presente que eu ganhei de um tio, que era meu padrinho, era meu tio e padrinho. Ele trabalhava numa editora e eu era uma criança muito agitada. E aí ele não me deu por causa disso, mas ele me deu aquela coleção de disquinhos coloridos. E isso tem a ver, é importante dizer o que é que eu ouvia na vitrolinha, porque aquela coleção era uma coleção de histórias infantis, né?

0: muitas tardes em casa, na sala, parada, ouvindo aquelas histórias. Me emocionava com ela, chorava. Eu estava ali, morando naquele lugar. Aquelas historinhas foram a porta para a música para mim. De um jeito muito profundo, assim, e de muito boa qualidade.
1: E você fala daqueles discos como um banco de emoções.
0: Exatamente. Né? Isso é engraçado, né? A Joyce, acho que foi a Joyce Moreno que falou uma frase muito boa, que ela disse assim, a música brasileira tem resposta para tudo. É, ela tem resposta para tudo quando você faz a pergunta, você já vai lá e vai encontrar a resposta. Mas antes disso ser um banco de respostas, e é... A música brasileira, sobretudo, eu não sei se toda a música, muitas músicas de outros países não são tão ricas em resposta igual é a música brasileira. Mas antes disso, como eu descobri que ouvir música era uma coisa que me fazia bem muito cedo, eu comecei a entender, ouvindo música, que eu sentia emoções que eu não sabia nem nomear. Eu sentia coisas que não, eu não sabia o que significavam aquelas palavras. Eu falei já algumas vezes da pedaço de mim, do Chico, né? Que a saudade é o revés de um parto. Eu nem sabia o que era um parto. Eu nem sabia o que era revés também. Eu era realmente criança. Mas eu entendia que com aquela música, aquela letra, ia organizando... O que eu estava sentindo? Como se fosse um catálogo, assim, olha, isso aqui, a Geni, a história da Geni. Eu não sabia o que era uma pessoa transexual, eu não sabia o que era a história da Geni, eu não tinha lido a peça, nada disso. Mas eu sabia, vindo aquela música, que aquilo não era legal que estavam fazendo com ela, entendeu? Tremenda sacanagem aquilo ali. Que coisa horrível de se fazer com uma pessoa. Eu aprendi a sentir compaixão sem saber essa palavra, ouvindo essa música. Então, eu acho que a arte tem essa função, uma das funções dela é organizar o que a gente sente, né? É um abstrato que é concreto, né?
2: Pois é, e você acha que você cantando hoje para esse público todo, você também está ajudando a formar esse banco de emoções do público?
0: Espero que sim. Quer dizer, ficarei feliz pela música que sim, né? Uhum. Porque quando eu escolho uma música para cantar, ela é uma música que, para mim, ela tem uma importância expressiva. Não é gratuito, não é... Ninguém me mandou cantar. Não é por nenhum outro objetivo que não seja aquela música ter, de alguma forma, encostado em mim. Eu não sou compositora, então eu acho bonito nesse ofício do cantor, que não tem a beleza de você criar a partir do que não existe, que eu acho incrível, tem que achar, inclusive, porque é o meu material de trabalho, alguém faça isso. Mas, assim, eu acho que uma das belezas do cantor, do intérprete, é que ele aprende uma coisa que alguém fez, esse alguém pode ser muito diferente, né, de mim, pode ser uma pessoa de outro tempo, de outro lugar, de outra cultura, de outra realidade, de outro sexo, de outra idade. Enfim, pode não ter nada a ver comigo, mas em algum lugar somos humanos. Essa pessoa criou um negócio, esse negócio chega em mim, acontece uma coisa em mim, provoca uma coisa em mim. Aí eu acho que vale a pena, eu pego aquele negócio e passo adiante, por um filtro que é a minha experiência. E vai encostar em outras pessoas que também não sou eu nem aquele que fez. Então, se alguma pessoa escuta alguma música que eu canto e isso ajuda essa pessoa a organizar o que ela está sentindo ou a nomear, não sou eu, mas é a música que está sendo oferecida, né? Eu vou ficar muito feliz.
1: E você passa muito essa figura de casa. São duas casas que você tem, a casa da música, né? E a casa familiar, né? Com seu marido,
0: com
1: né?
0: Teco,
1: que é músico, Teco,
0: é.
1: E o Theo, né? Que é o filho. O que essas duas casas dizem uma para a outra? Como é que elas conversam?
0: Bom, no meu caso, elas são muito interligadas, né? Tirando o nosso filho, que é um engenheiro, é um cara exato, que nasceu exato, mas que, meu Deus, acho que ele até empapuçou de tanto que ele viveu com a gente essa vida de circo, de música e tal. Eu e o Teco somos ambos músicos que trabalham juntos desde muito antes de virarem namorados. Então, isso é muito misturado. Eu acho que a gente

0: tem, tanto eu quanto ele, uma coisa em relação ao Brasil, em relação ao fato de que ser de São Paulo, São Paulo é um lugar engraçado, né? Ele não tem a tradição, a tradição de raiz de São Paulo. Ele até tem até focos, mas assim, é uma cidade que mais do que tudo que tem é um pouco de tudo, né? E uma antena aberta. Então, por você falar, o verdadeiro samba está ali, o verdadeiro real está ali, o choro, a música nordestina, o repente, né? Nunca é em São Paulo. Mas em São Paulo tem isso tudo. Então, que casa que é essa que São Paulo, que é uma casa que é Brasil, mas são muitos Brasis, entendeu? Eu acho que isso sempre, no meu trabalho, desde o primeiro trabalho que eu fiz, que não os Afro-Sambas, que era um projeto já de canções que já eram aquelas, mas o Trampolim, que foi o disco seguinte, já era uma pergunta, já era uma necessidade minha, cantora jovem de uma gigante, cidade como São Paulo, tentando entender a sua identidade brasileira, entendeu? Sem querer ser o que não é, mas ao mesmo tempo dizendo, isso também é meu. Mas não é meu como, eu não vou cantar samba como uma cantora de samba, porque eu não sou. E tem milhares maravilhosas, e eu não vou fazer isso bem. Mas eu posso cantar samba do jeito que eu acho que encosta no meu amor por isso, na onde eu me identifico com isso, e ao mesmo tempo que eu sinta que eu estou fazendo uma coisa, verdadeira para mim.
1: Tem um álbum que eu particularmente sou muito fã, vou dar uma de aqui de fã completamente, que é o Caipira. Que você está falando, uma mulher urbana, né? E que foi visitar um Brasil, né, diferente, né? O que que você foi buscar ali? O que que você encontrou?
0: Eu tinha um conhecimento muito pequeno do que era o universo caipira até 2002 ou 2003, quando eu ganhei de presente um projeto numa unidade do SESC aqui em São Paulo, do Ipiranga, e desenvolvi com o Homero Ferreira, que era o meu produtor naquele momento. A gente fez um negócio chamado Ponto In, de IN, In Comum. E esse projeto era um projeto de shows que a gente levantava de tanto em tanto tempo um assunto ou, enfim, uma coisa para jogar uma luz ali. O que diferenciava, na verdade, o nosso jeito de fazer era que a gente resolveu não fazer aquele show que você faz um ensaio no dia anterior e já sai fazendo, sabe? A gente queria pesquisar, ir antes, conversar. Foi um trabalho bonito, porque, sobretudo para mim, assim, foi um trabalho de pesquisa. 2 anos eu abri assim um leque de conhecimento. Uma dessas noites eu convidei o Paulo Freire, violeiro, escritor, contador de causos. E o Paulo Freire é um tremendo pesquisador. E eu falei, olha, eu queria fazer uma noite que a gente vai chamar de Casa de Caboclo, um negócio sobre a música Universo Caipira. Ele chegou na minha casa com uma mala, que nem aquelas de médico que abre assim, sabe? E aí ele abriu e começou a tirar CD, fita cassete, cópia de vinil. Tinha coisas que eram discos lançados, tinha coisa que eram programas gravados, ou entrevistas gravadas. Enfim, eu fiquei maluca com aquele troço. E aí, o que eu descobri, que eu achei engraçado, achei curioso, é que o Brasil é um país, ele é engraçado, ele tem essa proporção imensa de tamanho. Era de se esperar que a gente fosse mais diferente. E no fundo, no fundo, assim, eu vi paralelos que eu achei, assim, na música, na cultura nordestina, na cultura carioca do samba e na cultura da música caipira, tem características comuns. Muda o acento, muda uma palavra ou outra, uma forma de falar, muda um tempero, um jeito de você estar no mundo mais aberto ou mais fechado. Mas tem pontos comuns que são um fenômeno num país continental desse, entendeu? Era pra gente ser mais diferente, muito longe. Você vai na Europa, na Itália, daqui até aqui, são pessoas, são grupos completamente diferentes.
2: Embora a gente tenha várias influências, você vê uma conexão, né?
0: Existe uma coisa que é um misto de humor com resistência, com fé. e com uma bela dose de sacanagem, que é comum, só que um é mais aberto, o outro é, né, assim, o caipira, por exemplo, tem uma coisa genial nesse ser caipira, né? Ele se diverte sozinho, ele às vezes está falando com você e isso você vê na música. Tem uma frase provocativa que, se você não entender, o azar é seu. Quem falou está se divertindo, entendeu? Não é uma coisa de ó, tô fazendo isso, entendeu? Mas a coisa está lá do mesmo jeito que ela está no samba, do mesmo jeito que ela está no repente. É engraçado isso, é um fenômeno isso.
2: E aí você foi descobrindo isso
0: nesse
2: processo, né?
0: Eu fiquei apaixonada por isso. Mas, de novo, eu não sou uma pessoa do interior. Eu não posso fazer um disco sobre a música caipira tentando ser uma pessoa do universo caipira. Eu tenho que fazer um disco, se eu quero falar sobre isso, o meu disco, meu jeito de fazer isso.
1: Pois é, depois de tantos anos de carreira... chegou Elisete Cardoso.
0: Né? Tão lindo.
1: Que você falou que já disse que não estava na sua memória musical, verdade, afetiva, né? Então, assim, depois de tantos anos de carreira, o que te motivou, assim, a gravar, a Elisete, esse tributo que você está fazendo agora e que tem a ver com essa sua busca que você está falando?
0: Né? Na verdade, foi o centenário da Elisete que me empurrou para ela.
1: Uhum.
0: Porque... Eu, na minha formação, na minha história, da minha escuta, né, do meu banco, a Elisete ela veio muito tarde. Talvez porque a gente tenha na história da música brasileira esse mau hábito, assim, tem uns ciclos, né? Então, uhum, quando entrou a televisão, toda a geração dos cantores do rádio, que eram a coisa mais importante que existia, eram os jogadores de futebol, as estrelas do rádio, né? Foram todos, viraram coisa velha, assim, coisa antiga, agora era televisão. E houve um corte, assim. E isso é até triste, tem histórias muito absurdas desses cantores que nem entenderam como eles viraram aquelas estrelas, porque não existia antes. Então a vida deles virou um negócio que eles não deram conta nem de entender o que era. E depois não entenderam como é que eles foram para um ostracismo total, assim, na mesma vida, né? Então tem histórias trágicas em relação a isso. A Elisete, ela tem uma carreira interessante, porque ela atravessou. Ela cantou por muitos anos e ela foi parar no programa Chico e Caetano, nos anos 80, quando eu vi, acho que foi provavelmente a vez que... Não sei se foi a primeira vez que eu vi a Elisete, mas foi a vez que eu parei para olhar. E dali, aos poucos, eu fui entendendo o tamanho dela. Inclusive, através de um disco dela, você inaugura ou pré-inaugura a Bossa Nova, que é um negócio gigante. Então, enfim, e o repertório dela é imenso, é maravilhoso de mergulhar. E, tecnicamente, ela é uma das vozes mais bacanas, mais educadas, mais perfeitas do canto da música brasileira. E, pessoalmente, ela é uma das cantoras mais dignas, assim, que levaram esse ofício a uma dignidade muito profunda, muito séria, assim. Basicamente, o que eu hoje acho é que, assim, qualquer cantor, se quiser começar, se entender do que se trata, vai ouvir Elisete, vai entender isso. Começa por ela, depois vai ouvir outras coisas, porque ela ensina de cara muita coisa importante para qualquer cantor.
2: E cantar uma obra do passado passa a ser um gesto para o futuro.
0: Então, aí isso é outra coisa, né? Assim, eu gosto muito de fazer esses mergulhos. Aí é uma ambição pessoal, assim, eu não paro de trabalhar. E quando a gente trabalha com homenagens, tributos, assuntos, a gente faz o que é maravilhoso de fazer, que é estudar. É você mergulhar e falar, nossa, você dá uma especializada na obra, naquilo, né? E acaba sendo um momento da sua vida. Eu acho que é... falar do que aconteceu, você olhar para trás, é uma forma de entender o que a gente é para olhar para frente. Você não tem para frente se não tiver para trás.

0: isso, tem uma frase que eu acho muito interessante, que é: a música brasileira é a materialização da potência do Brasil no que ele tem de melhor.
1: Ah, é, eu acho mesmo.
0: É, então, na sua visão, assim, o Brasil conseguiu realizar ou pode realizar através da arte?
1: Eu acho que a arte é uma prova de que a música, sobretudo pelo tamanho que ela ocupa na cultura brasileira, para mim o Brasil é uma causa. Você falou na abertura sobre isso, assim, a gente estava falando antes, assim, aquele país está por vir.
2: Não vai.
1: E não vai. E às vezes volta violentamente.
2: Pior é voltar.
1: E aí sai todo mundo correndo, tentando salvar a causa. O Brasil é uma causa. Porque a gente não larga o osso. Tem vezes que você fala, bicho, sinceramente, cansei. Mas aí você olha e fala, não dá pra... Entendeu? Você vê o Sapopemba cantando, fala, não dá pra largar esse
2: não
1: osso.
2: Dá,
1: entendeu?
2: Né?
1: E a música brasileira, ela é... Claramente, para mim, primeiro, ela é a melhor música popular do mundo, não tenho dúvida, assim. Porque ela é a realização da mistura. O que o Brasil tem de mais legal é o fato de... É o povo brasileiro, é o Darcy Ribeiro explicando o que, que é o Brasil, né? O Brasil, o que ele tem de mais legal é a mistura cultural, é o caldo e o que deu nesse caldo. Que muitos outros países são legais, mas eles são curtos. Ele vem daqui até aqui. O Brasil é um negócio... cheio de possibilidades, de temperos, de gostos, de cheiros, de conhecimentos, de sincretismo religioso. Tudo isso é um caldo que, na cultura, fica claro o que esse caldo faz. Porque na cultura, as diferenças são bem-vindas. Na cultura, a música vai ser mais rica quanto mais diferentes as pessoas forem. Se vem uma pessoa de cada canto, com seu caldo, com a sua cultura, da sua casa, da sua família, dos seus antepassados, e tudo isso vai fazer uma cultura junto, essa cultura é rica, ela tem assunto, ela tem ritmos, ela tem harmonias, ela tem textos, e a música brasileira faz isso. Então, ela é a prova, para mim, assim, de que se o país vivesse em todas as suas áreas econômicas, de possibilidade de igualdade de conhecimento. Imagina o que seria a academia brasileira se de verdade todo mundo tivesse acesso e trouxesse todos esses caldos para dentro do conhecimento. O que, que a gente não virava, entendeu? Imagina o que a gente não seria de potência econômica, mesmo de produção. O que, que a gente não seria capaz de inventar, de criar, se a gente fosse... viver como país o que a gente faz na música. Então, ela é um exemplo, ela é uma prova.
2: Mônica, eu quero voltar rapidinho à história da pandemia, porque você é tão cheia de casas dentro de você, de valores, de preenchimentos, né? De união, que isso, tenho certeza que não só para mim, pro Nando e todo mundo que acompanhou as lives, foi um momento importante para compartilhar aquela dor ali, né? Aquele medo, aquela solidão, né? Superar aquilo tudo. E depois que aquilo acabou, você perguntou quem é a minha casa agora, depois de tudo isso que foi vivido.
1: Uhum.
2: Né? Hoje, o que, que dessa pergunta existe para você?
1: Para mim, a pandemia foi vivida de um jeito muito, muito intenso, em tudo. Nas dores, nos medos, nas perdas inclusive reais de pessoas, morreu gente por causa disso, gente próxima, em assistir o que estava acontecendo, em receber aquele noticiário todos os dias, inacreditável, era um filme de ficção horrível.
0: É terror, né?
1: Terror. Eu vivi isso de verdade, assim, aconteceu através disso, e porque eu tenho o privilégio de poder ter ido morar numa casa onde eu fiquei ali isolada, protegida com o Teco e o Theo, e a gente ficou ali vivendo isso e sabe que isso é um privilégio. A partir dessa situação, eu pude também parar e olhar para trás. Então, tem um lado que foi vivido ali que eu pude avaliar as coisas que eu pensava, a minha relação com as pessoas. Eu vi gente falando, eu parei para ouvir melhor coisas que eu achava que eu ouvia direito, mas eu não ouvia o suficiente. isso tudo mexeu demais comigo, muito mesmo. Eu posso falar tranquilamente que eu sou uma pessoa melhor, porque eu aprendi muitas coisas importantes. E eu tinha, juro por Deus, assim, eu tinha um pouco a expectativa de que isso aconteceria com todo mundo. Eu falei, nossa, isso aqui, uma hora isso aqui vai acabar e a gente vai se tornar um lugar planetário mesmo, mais generoso. Eu realmente achei que isso ia acontecer. E isso era a casa onde eu queria morar. Só que não aconteceu exatamente assim. Eu acho que hoje tem um lado meu que acha, mais ou menos, que as potências, as potencialidades foram... Elas cresceram. Quem tinha isso para crescer, cresceu. Quem não tinha, piorou. E ficou ainda mais individualista, ficou ainda mais egoísta, ficou ainda mais negacionista, ficou ainda mais irresponsável com o coletivo. E eu estou numa crise com isso, assim. É complicado. Eu acho que a gente vai ter que achar um jeito de quebrar umas paredes e de conseguir se comunicar e ouvir o que o outro está falando, entendeu?
0: Você está falando de desencanto.
1: Eu estou.
0: Né? voltando à sua casa original, a menina, voltando à menina da vitrolinha, né? O que essa menina poderia dizer para a gente num mundo de tanto desencanto, né? Como se encantar de novo, como se surpreender, como não perder essa capacidade?
1: A arte ainda é o melhor remédio, né? De sensibilização e humanização. Sem a arte, a gente é funcional. E ser funcional é um mau negócio para uma necessidade de comunicação, né? Ser funcional é cada um por si para sobreviver, é savana, né? Preciso matar o coisa para comer agora, né? Eu acho que a arte ainda é o melhor remédio e acho que a gente vai ter que encontrar lugares nessa casa de escuta. Agora, por exemplo, a gente está prestes, das vésperas de uma eleição, isso é muito claro, né? A gente não pode viver tudo como se fosse torcida de futebol. A gente precisa de ter alguma responsabilidade sobre isso, porque não é uma taça que a gente está perdendo ou ganhando, que não é ruim, é importante a taça, mas é um futuro de muita gente. São questões que são importantes para todas as pessoas, ou tem maiorias de pessoas que não têm coisas que precisam ter. Então, assim, e isso afeta a vida de todo mundo. Eu achava que isso era claro depois da pandemia, mas... Então, eu acho que a gente vai ter que achar outras formas e acho que a arte é um bom começo. É aquele... Quem não gosta de samba, bom sujeito, não é, né? Assim, quem não se relaciona em grau nenhum com a arte, tá faltando bom humano, não é, entendeu?
0: Mônica Salmazo, o que é ser brasileiro?
1: Putz, depois de tudo... Ai, meu Deus, então, é uma confusão. O brasileiro é uma confusão, mas é uma confusão que promete, né? Segue prometendo. Mesmo quando você não tá afim, você fala, cansei, acho que agora fui vencida. Vem uma coisa de algum lugar que fala, olha o que podia, olha o que pode isso aqui. Aí volta tudo de novo. Volta a vontade de inventar isso de novo. Volta a vontade de criar isso de outra vez. Volta a vontade de uma paciência de Jó, de tentar explicar mais uma vez. De fazer desenho. Ou de tirar fora as pessoas que não estão ajudando em nada isso acontecer. E tentar mobilizar. Não sei, acho que ser brasileiro é uma promessa muito boa, sabe? É uma causa que vale a pena, mesmo quando a gente está sem razão de achar que vai dar certo.
2: Que bom que você acredita. A gente precisa
1: também,
2: que você acredite.
1: Mas eu acho que aqui nós três acreditamos, né? Quem está vendo a gente, tem muita gente aí que acredita, né? Não tem?
0: Mônica, muito obrigado. Foi obrigada maravilhoso.
1: Obrigada a eu.
2: Obrigada,
1: lindo,
2: que bom.
1: Juliana, obrigada,
2: tinha que ter parte 2, parte 3, né?
1: Ah.
2: Bom demais, obrigada.
0: Muito obrigado.
2: Obrigada a você por estar aqui com a gente. Do que é ser brasileiro, siga acreditando e se encantando.
0: Sempre.
2: Tchau, tchau.
0: Tchau.

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0: Olá! Começa agora mais um Viver Melhor. No programa de hoje, vamos falar sobre os cuidados que devemos ter com os rins. E para tirar todas as nossas dúvidas, recebo a doutora Liliane Secaf, que é nefrologista do Hospital Sírio-Libanês, e o doutor Américo Cuvelo Neto, coordenador do Centro de Hemodiálise do Hospital Alemão Oswaldo Cruz, aqui em São Paulo. Mas antes, vamos assistir uma matéria sobre esse tema. Vamos lá!
1: O vídeo gravado pelo médico Thales mostra 35 cálculos renais que foram retirados de um paciente que consumia de 2 a 3 litros de refrigerante por dia.
2: Além do consumo exagerado do refrigerante, ele tinha outra patologia, que é o aumento benigno da próstata, né? Que isso causa um resíduo urinário que também favorece aí aqueles cálculos.
1: A orientação da Organização Mundial da Saúde é ingerir no máximo 50 gramas de açúcar por dia. Nos refrigerantes, por exemplo, 2 copos cheios, como estes, já atingem esse limite. Refrigerantes, doces, bolos e sorvetes são alguns dos alimentos processados que carregam altos níveis de açúcar. E esse consumo exagerado pode favorecer a formação de cálculos renais, além de outros riscos à saúde.
3: É a questão da obesidade, acaba, né, propiciando aí o acúmulo de glicose em todo o corpo, fígado, rins, nos nossos músculos, isso podendo gerar vários fatores e inclusive a própria diabetes.
1: A orientação, além de diminuir a quantidade de açúcar na alimentação, é mudar alguns hábitos e tomar bastante água.
3: De 2 litros a 2 litros e meio de água por dia já é bastante satisfatório. Sempre hoje focar em coisas mais naturais, pouco sal, né? Isso vem de outros alimentos também multiprocessados, diminuir consumo de proteínas de origem animal e cortar refrigerantes.
0: Liliana, a gente viu aí o quanto o açúcar, o sal impactam realmente no rim. Mas a gente falou muito bem sobre a questão da hidratação. E a gente fala essa média de 2 litros, 2 litros e meio. Só que nós estamos enfrentando agora temperaturas muito mais altas. Essa quantidade de líquido seria suficiente? Ou de que forma a gente precisaria adequar esse volume?
4: A princípio, essa é uma quantidade suficiente, mas como você ressaltou, nas altas temperaturas, o suor vem numa forma muito mais agressiva e importante. Então, você deve também repor, pensando que você está perdendo líquido na sudorese, lembrando que ar-condicionado, por incrível que pareça, desidrata as pessoas, então eu sempre alerto os pacientes, se você vive no ar-condicionado, precisa beber mais água. Um bom sinal seria o quanto você urina por dia. Se você urina menos de 1 litro, você está totalmente desidratado. Porque o ideal é você urinar em torno de 2 litros. Para você urinar 2 litros, você tem que beber mais do que 2 litros.
0: Não é? Agora, a cor da urina me ajudaria a dizer, puxa,
4: ajudaria.
0: Olha, eu acho que eu vou precisar
4: ajudaria.
0: Beber mais água. Como?
4: Porque quando a urina está um amarelo muito concentrado, é porque o rim tem essa capacidade de concentrar, né, a urina para que você tentava deixar o paciente não desidratado. Então, se a urina está muito concentrada, um amarelo escuro, você precisa beber mais água. Se a urina está clarinha, você está numa hidratação adequada.
0: Agora, Américo, a gente está falando de líquidos. E óbvio que a água é um clássico. Uhum. Mas e os outros líquidos? Por exemplo, eu vou para a praia, uhum, e eu vou tomar refrigerante, eu vou tomar uma cervejinha ou uma caipirinha. Isso são líquidos também?
5: São líquidos.
0: Eu estou hidratando ou não obrigatoriamente?
5: Não obrigatoriamente, Jean. Porque a caipirinha tem álcool. Né? A não ser que você tome caipirinha sem álcool. Tem isso, mas não é, não tem graça, né? Mas a caipirinha com álcool, ela tem um álcool. E o álcool, ele inibe o hormônio antidiurético. Né? Então, já tem um problema, é um hormônio que produz para diminuir a diurese. Né? Então, você vai urinar mais. Ele inibe, né? Então, você vai urinar mais. Então, você bebe, mas você urina mais. Então, você acaba desidratando. Né?
0: Ou seja, o ideal é sempre ser parcimonioso,
5: isso,
0: de tomar aquela minha cervejinha, de tomar caipirinha, porém, ter meu copinho de água, do lado para fazer essa reposição.
5: E também é mais saudável tomar, já que você falou a praia, é mais saudável você tomar uma água de coco, por exemplo, que também tem uns eletrólitos, é uma água balanceada que a gente tem, apesar do custo, né, que não é tão barato, mas é uma bebida muito boa, né? Ou tomar um suco também, né? mas a gente só tem que ter ideia de que as bebidas com álcool, eles fazem você urinar mais, então você perde também mais líquido também que você está ingerindo, né?
0: Ou seja, dá falsa sensação de que eu estou me hidratando, mas eu também estou perdendo
5: muito.
4: Exatamente.
0: Então, atenção acaba sendo redobrada. Agora, Liliana, a gente sempre vê a questão da formação de cálculos, dos famosos pedrinhas no rim. Pedrinha no rim faz quem quer, ou seja, ou quem pode. É aquela história, bebi menos água, vou fazer mais pedrinha, mas se eu não tiver algum componente, talvez até familiar ou hereditário, eu não obrigatoriamente teria esse risco.
4: Ótimo ponto, já realmente faz cálculo quem pode, né? Quem quer. Né? No organismo existem mecanismos que promovem a formação de cálculos e outros que inibem a formação de cálculos. Essa balança tem que estar equalizada. Quando existe um descontrole nisso, começa a produção de cálculos. Então, realmente, como foi citado na reportagem, pacientes que ingerem muito açúcar e muito sal, principalmente, o brasileiro come muito sal. Né? A nossa dieta é rica em sal, lembrar que todos os alimentos processados têm sal, porque para, né, manter o alimento teoricamente saudável, é necessário sal.
0: Você diz processado, são esses industrializados.
4: Industrializados, né? Aquele alimento que você pega no supermercado, que está pronto, você põe só no micro-ondas. Ele está pronto, mas então para que ele não apodreça, ele precisa de sal. Uhum. Então são alimentos que têm um teor de sal muito elevado. E a associação, então, de substâncias que não tem no seu organismo, porque você tem uma deficiência delas, mas o excesso de sal, a redução da água, né, promove então a formação de cálculos. Então, quando o paciente tem cálculo, você faz um estudo, né, não só urinário como sanguíneo, para ver qual é o núcleo, o que, que forma a primeira partícula que vai promover a formação de cálculo. É a partir daí que a gente determina o tratamento para esse paciente.
0: Agora, Américo, a gente viu na reportagem o excesso de açúcar. Mas a gente sabe que hoje existe uma tendência para a maioria das pessoas de usar o refrigerante zero açúcar. Uhum. Ele é menos danoso ou igualmente danoso?
5: Não, ele é igualmente danoso, infelizmente, né? Porque para ele tirar o açúcar, ele tem uma quantidade de sal maior. E como bem a Liliana explicou, o sal é o vilão da história, né, de quem tem cálculo. Aliás, é uma orientação que a gente tem que dar para os nossos telespectadores, que você comer com muito sal, como a Liliana falou, é maléfico, porque esse sal ele vai ser eliminado, porque senão todo mundo incharia. E a gente come 12 gramas de sal por dia na nossa dieta ocidental. Né? Os alimentos ultraprocessados, né? A lasanha que você compra, né? No supermercado para fazer pronta, né? No micro-ondas, ela tem uma quantidade de sódio enorme. Né? E isso daí faz com que você, ao perder esse sódio, né, esse sal na urina, você vai perder mais cálcio. E quando você perde cálcio, você precipita mais, né, e forma os cristais que vão formar as pedrinhas. Então, uma orientação básica é reduzir a quantidade de sódio, reduzir a quantidade de sal na sua refeição. Ou seja, comer com muito sal piora. A outra questão da dieta, né, do açúcar, que foi falado na reportagem, é que quanto mais açúcar você come, hoje a doença renal, a doença de litias, da pedra nos rins, ela está associada à doença metabólica, né, à síndrome metabólica. Porque os pacientes que estão acima do peso, ou os pacientes que são portadores de obesidade, eles têm uma diminuição da quantidade de um solubilizante da urina, que não deixa essas pedrinhas se formarem, que é o citrato. Então, há uma diminuição do citrato em quem está acima do peso. Então, você que está acima do peso, você tem que fazer atividade física, perder peso, faz parte de quem tem cálculo também. Além do estudo que a Liliana falou, um estudo metabólico que é fundamental.
0: Agora, Liliana, a gente quando fala um pouquinho das pedrinhas, a gente lembra que elas são formadas também por cálcio. Sim, a maioria delas, oxalato de cálcio. Agora, as pessoas que fazem reposição de cálcio ou dietas que são ricas em cálcio, elas também têm o risco de terem essa calculose, terem essa formação de cálcio?
4: Elas têm esse risco, mas não é um risco importante. Porque o importante, como o Américo falou, é o núcleo do cálculo, porque o cálcio vai sempre agregar ao sódio, né, que é o sal. Então, o cálcio agrega esse sódio e começa a formar o cálculo. Mas, se você não tem uma tendência a ter, se você não tem um citrato baixo dentro do seu sangue, se você, ou na urina, se você não tem um distúrbio metabólico, essa reposição de cálcio ela vai ser só benéfica. Né? Não é para você eliminar essa reposição. É muito importante, o Américo fez fala que lembra que está tudo acontecendo ao mesmo tempo agora dentro do organismo. É muito difícil estar acontecendo só uma coisa. Então, são pacientes que tomam muito refrigerante, comem muito açúcar, comem muito sal, não tomam muita água, não fazem exercício físico, tem síndrome metabólica, que é aquela síndrome que a pessoa tem um pouco de diabetes, um pouco de hipertensão, um pouco de obesidade, então vem num combo. Né? Então, na verdade, o que esses pacientes que têm cálculo precisam é rever a qualidade de vida e para onde eles estão indo, né? Porque isso faz parte de um todo. Né? Então, precisa mudar o paradigma. Eu preciso beber água, eu preciso comer menos sal. Quando você
0: preciso comer menos açúcar e
4: fazer exercício físico. Entendeu? Preciso ter uma vida um pouco mais saudável.
0: Como que eu sei se eu tenho cálculo? Por exemplo, qual é a sensação que eu tenho? Ou eu tenho alguma coisa que na urina vai dizer, olha, pode ser que eu tenha cálculo? Ou obrigatoriamente eu preciso fazer algum exame específico?
5: A maioria das pessoas descobrem que tem pedra nos rins da forma mais dolorida possível.
0: Que é essa que a Liliana já apresentou.
5: Que é a crise de cólica renal, né? E é igual aquela propaganda do primeiro sutiã. A gente nunca esquece a primeira cólica renal. Porque é uma das dores mais importantes que o ser humano pode sentir, né? É uma dor muito importante.
0: Onde dói?
5: A dor, ela normalmente é na região posterior, que a gente chama de região lombar, aqui nas costas, e ela pode vir para a frente. E, frequentemente, os pacientes, eles têm muita náusea, né? Porque a pedrinha que está passando lá naquele tubinho, que é o ureter, que sai do rim até a bexiga, ele é um tubo muscular. Então, ele tenta eliminar, expulsar essa pedrinha. E aquilo causa uma náusea, você vomita, você tem dor, não tem posição nenhuma. E às vezes, e a maioria das vezes, você tem que ir ao pronto-socorro, né? Ver se aquela pedrinha, ela precisa de um procedimento urológico, né? Um procedimento cirúrgico, ou se ela dá para. Ela pode ser eliminada naturalmente com a ajuda de alguns medicamentos, mas isso sempre com uma orientação médica, sempre procurando um médico. Nunca use nenhum remédio em casa, porque a maioria das vezes não dá certo, porque aí você toma um remédio, mas aí você vomita, você pode desidratar,
0: não funcionando,
5: então é ruim.
0: Agora, e a cor da urina para esses pacientes? Por exemplo, quando você teve isso, mudou a coloração da urina, sintomas para eu fazer
4: ela
0: xixi?
4: Pode mudar, ela pode até ficar com sangue na urina, porque como o Américo falou, essa pedrinha, ela empaca ali no ureter, e às vezes quando ela desce, ela vem rasgando um pouco o ureter, então pode ter sangue na urina, ou não, entendeu? Mas antes do processo de você ter a dor,
6: não tem nenhum sintoma urinária, na urina, nada que você perceba. Então, esses cálculos são diagnosticados quando você tem a dor ou quando é feito um ultrassom por qualquer outra razão, e que aí o ultrassonografista fala cálculos renais, bilaterais, ou no rim direito, ou no rim esquerdo, e aí vem o alerta. Ah, olha, estou com cálculo, preciso fazer alguma coisa.
0: Vamos para a sala digital, que é uma parceria do grupo Bandeirantes com a Google, e vamos saber o que os internautas mais procuram sobre esse assunto. Vamos lá.
7: Olá, doutor Jean. Pois é, muito importante a gente falar sobre a saúde dos rins, até porque, segundo a Sociedade Brasileira de Nefrologia, quase 10% da nossa população, 20 milhões de pessoas aproximadamente, sofrem com a doença renal crônica. Por isso, a gente traz aqui alguns dados de pesquisas que os brasileiros têm feito no Google sobre as questões, os problemas nos rins. Olha só esse nosso ranking aqui de doenças, que engloba dados desde 2004 do Google. A infecção urinária, que começa na bexiga, mas uma forma evoluída, mais grave, pode afetar, sim, os rins, aparece aqui na primeira posição. Logo em seguida, vem a pedra nos rins. Na terceira colocação, a cistite, que é o mesmo caso da infecção urinária, ela começa na bexiga, mas pode subir, sim, para os rins, insuficiência renal e, por fim, a doença renal crônica, que a gente acabou de mencionar por aqui. Mas agora a gente vai falar sobre a pedra nos rins, dar um zoom nessa doença que é tão incômoda e afeta tanta gente. Olha só o que os brasileiros estão buscando no Google sobre ela. O que causa pedra nos rins e como evitá-las? Como saber se a dor é no rim e como saber se a pedra saiu do rim? Aqui mais uma pergunta, olha só. Pedra nos rins pode matar? Então existe uma preocupação real sobre a pedra nos rins. E uma curiosidade que a cada pessoa que busca por como prevenir a pedra nos rins, né, como tratar, tem outras 10 pesquisando como se livrar das pedras nos rins, né, como eliminar, como expelir, como finalmente se livrar dessa dor tão incômoda. Por isso eu deixo vocês com duas perguntas muito importantes. Como saber se a dor é no rim, como identificar, e como saber se as pedras finalmente saíram do rim. É com vocês.
0: Como saber se a pedra saiu?
5: A pedra vai sair primeiro quando você vai urinar, e aí você vai ver, né? Às vezes sai, às vezes não dá para ver, mas uma coisa que é muito importante, se ele tiver uma pedra única, ao sair, a dor melhora instantaneamente, melhora muito, né? Às vezes a urina ainda pode ter um conteúdo de sangue, como a Liliana falou, porque há um traumatismo interno e aí fica, o indivíduo fica urinando com o sangue algum tempo, mas para sair é um negócio mecânico, é uma questão, um processo mecânico mesmo. Ou você vai ver a pedrinha lá no vaso sanitário, se der, por causa da coloração, né? Mas a dor melhora muito ao tirar, porque cessa aquele período de contração do ureter que estava tentando expulsar.
0: Leva todo esse desconforto.
5: Se ela, às vezes, não obstruir na uretra também, que pode levar, né, também a dor também.
0: Mas... Aliás, é uma outra pergunta. O rim dói, Guilherme? A gente já viu que teve essa dor, esse desconforto. Mas o fato de eu ter umas pedrinhas ali... Eu posso viver com elas sem ter manifestações?
6: Pode. O rim só dói quando esse rim começa a se dilatar. Existe uma cápsula ao redor do rim, uma membrana, né? E é uma membrana forte. Quando o rim começa a dilatar, essa membrana começa a apertar esse rim e é o motivo da dor, né? Tirando, então, o que causa isso? Fatores obstrutivos nesse rim. Então, por exemplo, um cálculo ou um tumor de ureter, um tumor de bexiga invasivo que não está deixando a urina escoar. Então, essa urina vai ficando dentro do rim e ele vai dilatando e é só assim que ele dói. O rim normalmente não dói. Muitos pacientes vêm e falam, eu acho que eu vim aqui porque eu tenho uma dor nas costas. Não, o rim não dói. Normalmente, ele só dói se ele tiver como obstrução. Fora isso, não tem dor.
0: Agora, já que a gente está falando de cálculo, que eu tenho certeza que muitos dos nossos amigos telespectadores estão atentos a essa informação, existe o risco de um cálculo levar a perda de um rim, por exemplo?
5: Existe, essa é uma possibilidade. Se você tem uma obstrução de um rim, vai obstruir um rim, o outro vai funcionar. Mas se você tiver uma obstrução mais embaixo, isso pode levar a uma insuficiência renal e obstruir os dois rins. Isso é bem mais raro, né? Ou ter cálculo dos dois lados. E se você não cuida, não trata, por isso que a gente sempre orienta, numa dor muito forte, tem que ir no pronto-socorro para desobstruir esse rim, para não ter um efeito nesse rim. Porque se o rim fica muito tempo obstruído, ele leva a um problema renal e pode ser uma causa de uma insuficiência da função do rim. E isso pode levar, se isso acontecer várias e várias vezes, pode levar a uma diminuição da função do rim. Então, sim, pode ser uma causa de doença renal crônica, sim.
8: Agora, Liliane, quando a gente vira e fala assim, olha, a gente vai ter que colocar um catéterzinho, catéter de duplo J, quando isso acontece?
6: Então, normalmente o catéter de duplo J é instalado quando eles retiram o cálculo, como se fosse uma pescaria, eles tiram o cálculo, mas ficam na dúvida se o cálculo veio inteiro ou se ele se fragmentou no meio do caminho, ou quando tem mais de um cálculo, inclusive com cálculo ainda dentro do cálice renal, dentro do rim. Então, eles colocam o duplo J, que é como se fosse uma canaleta dentro do ureter que facilita, né, a saída da urina, para não ter novamente uma obstrução. E esse duplo J fica por um tempo, que o urologista é quem decide, né, porque esse tratamento é um tratamento urológico, cirúrgico, né, não nefrológico, mas mantém então o fluxo renal íntegro, para que não aconteça o que o Américo falou, que esse rim fica obstruído e fique sofrendo
8: o dano da presença de uma urina ácida. Agora, Américo, a Liliana tinha comentado sobre a questão de síndrome metabólica, especialmente o diabetes e a hipertensão, levando a lesões no rim. De que forma isso acontece?
5: O diabetes é a principal causa de doença renal crônica no mundo inteiro. Né? A segunda é hipertensão. A causa é porque o diabetes, né, que leva um tempo, né, para levar uma lesão renal, que pode levar de 10 a 20 anos, né, a lesão renal, mas essa lesão causa uma alteração na membrana de filtração, né, e isso leva a uma alteração num exame que é fundamental para a gente, então para a gente até fazer rastreamento das doenças renais, que é o exame de creatinina, né? E outro é um exame de urina para ver, porque normalmente essa lesão da membrana de filtração causada tanto pela hipertensão como pelo diabetes leva a uma perda de proteína na urina. A obesidade, ela está associada a essas duas, a síndrome metabólica, elas estão juntos, né? Porque o diabetes, né, tipo 2, ele está relacionado muito à obesidade. E eu tenho um jeito muito simples que eu explico para os meus pacientes. Então é o seguinte, um indivíduo que tem 100 quilos, né, a volemia dele, a quantidade de sangue que ele tem é normalmente 8%, né, do seu corpo. Né? Ou seja, ele tem 8 litros, que passa o tempo inteiro, que está filtrando pelos seus rins. Quando o indivíduo tem 150 quilos, ele aumentou, né, 50%, então ele tem 12 litros. Então ele tem que filtrar 12 litros. Mas a membrana é a mesma. Eu tenho a mesma superfície de membrana. Só que agora eu tenho que filtrar 12 litros.
8: Trabalhar mais.
5: Né? Trabalhar mais. Então essa membrana só tem um jeito. O organismo tem um jeito de fazer isso, aumentando a pressão nessa membrana. Só que essa membrana, com mais pressão, ela vai durar menos, né? Então, ela vai desgastar mais e pode ter uma perda de proteína. Então, por isso que a gente usa a creatinina, que é um exame no sangue, e a proteinúria, né, que a gente avalia a perda de proteína na urina, pode ser num exame de urina ou um exame específico que a gente faz para ver lesão renal.
8: Uso de medicações, por exemplo, anti-inflamatório. As pessoas usam anti-inflamatório de forma indiscriminada. Existe algum risco disso?
5: Existe, Jean. Na realidade, a automedicação, como toda, ela é maléfica. Né? Porque apesar das pessoas terem um conhecimento, e hoje as mídias sociais traz, tem um lado bom, mas tem um lado ruim, que às vezes estimulam a você se automedicar, a você tentar resolver de uma forma caseira, né? Ou seja, não ir no serviço de saúde ou não procurar um médico. Isso aí é ruim. Ao prescrever, né, um anti-inflamatório para o paciente, eu não sei se ele tem doença renal. Só de conversar com ele, né? Veja, estatisticamente falando, né, 10% da população mundial tem algum grau de doença renal. E a grande maioria dessas pessoas são absolutamente assintomáticas.
8: Ou seja, não tem sintoma
5: nenhum. A gente sabe, por exemplo, que, por exemplo, os pacientes mais velhos, né, os pacientes acima de 60 anos, eles têm uma probabilidade maior de ter lesão renal com anti-inflamatório. Mas isso pode acontecer também no indivíduo jovem, que a gente não sabe qual é a creatinina dele, a gente só vai saber se dosar. Por isso que hoje, nas sociedades, a sociedade americana, a sociedade brasileira, ela tem o cuidado de colocar os fatores de risco. Quem que eu devo fazer? Eu devo fazer em todo mundo? A resposta é não. Mas nos pacientes hipertensos, nos pacientes diabéticos, nos pacientes obesos, nos pacientes que têm uma história familiar positiva para a doença renal, ou seja, se algum familiar fez transplante, algum familiar fez diálise para pegar as doenças genéticas, nos obesos, nos pacientes portadores de obesidade e nos pacientes que fumam, nos pacientes tabagistas. Esse é um grande grupo.
8: Esse é o grupo de risco.
5: De risco.
8: Para essa medicação.
5: Então, o anti-inflamatório não é uma boa ideia. E às vezes a gente usa, por exemplo, ibuprofeno, que parece uma coisa tão tranquila, que é utilizado como um antitérmico ou como analgésico, mas o ibuprofeno, ele é um anti-inflamatório. E às vezes a gente usa indiscriminadamente.
8: Muito bem. Olha, eu tenho certeza que todos nós temos ainda muito mais dúvidas e curiosidades, mas Viver Melhor dessa semana vai ficando por aqui. Lembrando que todos os episódios do programa estão disponíveis no canal Band Jornalismo no YouTube. Nos vemos na semana que vem, sempre com muita informação sobre saúde e bem-estar. E obrigado pela companhia e, ó, te aguardo na próxima semana. Beijo, obrigado.

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Quem tem muita convicção é porque leu pouco. 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

0: Léo, você já foi eleita a melhor chefe feminina do mundo pelo The World 50 Best Restaurants. Mas você começou sua carreira como publicitária e depois de uma crise, depois de algo existencial, converteu a sua profissão para gastronomia. Você pode falar um pouco sobre isso, sobre essa mudança e sobre toda essa sua trajetória?
1: Eu creio que não cambiei. 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
0: Eu acompanho o seu trabalho há muitos anos, desde a época que o restaurante ainda era no centro da cidade aqui em Bogotá, e o que eu vejo, o seu trabalho reflete muito o lado feminino. Quando eu falo lado feminino, eu falo sobre força, falo sobre resiliência e sobre empoderamento. De que forma você coloca esse lado nos seus pratos?
1: Não, pois, minha cozinha é feminina. 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

0: nessa?
1: Aqui reunindo todas as informações, porque daqui

0: a experiência do corpo. Não é a descrição do corpo, mas exatamente sentir o corpo em dor física. Isso que me interessava, quer dizer, é essa dor física que me interessava e me interessava em encurralá-la, por assim, num tempo curto. Mas ao mesmo tempo que me interessa mostrar é como há uma relação muito estreita entre a escrita literária e o próprio corpo. O romance Em Liberdade, que eu publiquei em 1981, trata de um período muito estreito da vida de Graciliano Ramos, que é o momento em que ele deixa a cadeia. Ele nos deixou uma descrição maravilhosa, que são as memórias do cárcere. E nas memórias do cárcere está a experiência dele da cadeia um pouco antes do Estado Novo, né? Mas com Getúlio Vargas já no poder. E ele deixou de escrever as últimas páginas, que era o momento em que ele deixa a cadeia e vai para o Rio de Janeiro, né? A sua esposa o espera. Então, eu pensei que seria interessante o que seria a liberdade depois da prisão. E, em lugar de escrever, por exemplo, um romance tradicional, eu resolvi ousar muito. Escrevi um diário íntimo falso de Graciliano Ramos a partir do momento em que ele sai da prisão. Mas é um diário falso, mas eu sou um pesquisador nato, eu pesquisei a minha vida inteira. Quer dizer, todos os dados que estão lá estão, são biográficos. O tratamento é que é um tratamento romanceado. E é um tratamento romanceado proposital, porque me interessava menos, nisso que a gente chama biografia, me interessava menos o verbete de enciclopédia aumentado, entende? O verbete de enciclopédia, 4 páginas, o livro, a biografia, 250 páginas. Me interessava menos isso. Ainda não tive a coragem de ver o corpo de onde saem essas frases. A coragem de ver-me em corpo inteiro, refletido no espelho que está por detrás da porta do guarda-roupa. Me interessava selecionar um momento muito específico da vida de um personagem que será, adianta um pouco, Graciliano Ramos I, Antonin Artaud no México II, e Machado de Assis dos últimos anos de sua vida. Então, o que me interessava nesses 3 romances é uma coisa muito fundamental para mim nessa época, que é a experiência do corpo. Não é a descrição do corpo, entende? Feita maravilhosamente, por exemplo, por Clarice Lispector, mas exatamente sentir o corpo em dor física. Isso que me interessava, quer dizer, é essa dor física que me interessava e me interessava encurralá-la, por assim, num tempo curto. Então, esse livro sobre Graciliano Ramos é sobre o corpo e a prisão. E no caso de Antonin Artaud, que é uma figura menos conhecida no Brasil, é que ele tinha, o Artaud é um grande dramaturgo francês, que se entregou à droga. E ele vai ao México na esperança de que ele faria a reabilitação dele. E ele bola um projeto que seria a conquista do México, um projeto maravilhoso, mas só que ele vai no momento errado, em 1936, por coincidência, praticamente o mesmo ano de Graciliano Ramos. Me fascina a década de 30. Que é uma década, a meu ver, muito rica. E ele lá, então, ele é muito mal recebido porque ele se interessa pelos astecas, ele se interessa pelos indígenas. Mas o próprio governo da época de Lázaro Cárdenas está interessado em transformar os indígenas em trabalhadores. Então há esse desencontro fatal e a droga volta de maneira muito mais violenta. Aí, de novo, me interessava esse corpo, entende? E, finalmente, Machado, que tudo indicava que era um epiléptico. E eu, fazendo todas as minhas pesquisas e lendo muito e estudando, cheguei a descobrir, ou nem tanto descobri, que os documentos estavam aí, cheguei a documentos que indicavam que, no final da vida, ele teve um médico, que era o Dr. Miguel Couto. E para o médico Dr. Miguel Couto, ele escreveu algumas anotações sobre as crises epilépticas que tinha, que ele chamava de ausência. Então, aí já é exatamente o corpo e a doença física, não é mesmo, né? que é terrível. Né? E aí eu comecei a perceber, então, que havia uma relação muito estreita nessa fragmentação de Machado, dos livros de Machado, capítulos curtos, digressões, o personagem desaparece por 50 capítulos e depois reaparece. Quer dizer, na composição do romance de Machado de Assis, uma relação muito estreita com essas experiências que ele tinha, aquelas experiências que o corpo tinha por passar pelas crises. Mas a crise nervosa, a convulsão, chega sem se anunciar. Põe abaixo os andaimes erguidos com vistas à construção infindável da subjetividade fraterna e poderosa pelo mestre dos mestres. É uma extraordinária distinção que Sartre faz e que, obviamente, define o tipo de romance que eu faço em oposição a romancistas, não é, que fazem uma espécie de documentário. Não é? Quer dizer, não há nenhuma crítica a quem faz isso, é uma questão de opção. Se você pega Os Sertões, de Euclides da Cunha, é óbvio que ele era jornalista e que ele foi até lá, ele foi testemunha de vista, ele fez as reportagens para o Estado de São Paulo e depois escreve Os Sertões. Você tem ali uma série de informações que tem cronologia, tem data, tem personagens reais e assim por diante, não é? Até mesmo a transformação dele está lá, ele era monarquista quando vai e volta republicano. Então, tudo isso é muito importante e tem a prova. Então, eu diria que esse é o romance verdadeiro, Os Sertões. E tem o verdadeiro romance. O verdadeiro romance seria aquele que você deixa a sua imaginação trabalhar em cima de fatos concretos. Então, é mais interessante, as hipóteses, são mais interessantes as hipóteses que você pode levantar sobre os fatos reais do que uma descrição minuciosa minuciosa e estreita, não é? De certa maneira, daquela realidade. Então, me interessa mais, por exemplo, traçar grandes painéis, como os romancistas mais conhecidos, né? Traçar grandes painéis do que realmente me deter, muitas vezes, na descrição meticulosa de um fato. Eu me detenho na descrição meticulosa de um fato exatamente porque esse fato, se tratado com a imaginação e tratado com os novos recursos narrativos, entende? Seja a digressão, seja o ensaio, seja as referências e assim por diante, ele acaba sendo muito mais abrangente e o leitor não fica tão perdido. Porque se eu fosse trabalhar todos esses três episódios na sua própria cadência, no seu próprio ritmo e na sua própria duração, ficaria uma coisa monstruosa. E, de repente, já que o leitor de hoje é um leitor, não é, que tem muita informação, e se ele não tivesse informação, existem sempre enciclopédias, dicionários, e hoje até a internet, quer dizer, você pode ir complementando e, obviamente, tendo uma visão muito mais ampla de determinadas questões que me interessavam em Liberdade, que era uma questão básica, a relação do intelectual com o Estado. Mas não é a relação do intelectual com o Estado só ali. é dos vários momentos da nossa história e até hoje.
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0: Eu diria que os meus protagonistas, e aí eu posso ser até criticado por isso, são pessoas que eu admiro, são vidas que eu admiro, são heterônimos que eu gostaria de ter. Eu gostaria de ter vivido daquela maneira, porque eu sou muito fragmentado. Eu perdi minha mãe com 1 ano e meio e fui obrigado a viver a realidade de uma maneira um pouco sonâmbula, lendo gibis, indo ao cinema, posteriormente lendo livros e assim por diante. Quer dizer, existe um sonambulismo, no tipo de imaginação minha, que me leva a querer experimentar vidas que não são as minhas, vidas que são alheias e vidas que eu admiro. Eu comecei minha vida, para ser cronológico, né? Eu comecei minha vida como leitor de gibi, imagem, portanto, né? Ia ao cinema, morava numa cidade do interior, Formiga, ia ao cinema todos os dias. Lembrem que se trata de 1936, 1945, os filmes de cinema, os filmes musicais de Hollywood, etc. E então isso me embriagou bastante. E quando minha família mudou em 1948 para Belo Horizonte, meu irmão, que bem mais velho, né, o meu irmão me disse que havia um cineclube na cidade que era muito interessante. E aí eu fui para esse cineclube, eu me inscrevi nesse cineclube, o SEC, né, Centro de Estudos Cinematográficos de Minas Gerais, bem pomposo. E ao entrar nesse cineclube, aí eu comecei a me interessar, teoricamente, é curioso isso, né, que o cinema, por ser uma técnica e técnica moderna, ele requer de imediato um conhecimento teórico, em particular de questões como plano, como montagem, luz, sombra, etc., até para você poder analisar o filme não mais como simples espectador, mas como crítico, que eu acabei sendo e participando da revista de cinema. Mas chegou um determinado momento em que a imagem não bastava, se me entende. Quer dizer, eu devia ter algum bicho carpinteiro, como a gente diz no interior, entende, que reclamava a palavra.
1: Não sinto o meu corpo. Não quero senti-lo por enquanto. Só permito a mim existir hoje enquanto consistência de palavras. Estas combinam-se em certas frases que expressam pensamentos meus, oriundos da memória afetiva e criados pelo acaso.
0: E aí, esse clube de cinema, que era bem sofisticado, tinha revista de cinema, grandes críticos de cinema, que não vem ao caso mencionar agora, mas era uma geração e Glauber Rocha, por exemplo, foi a Minas exatamente porque queria conhecer o pessoal da revista, antes de ele ser Glauber, entende? Então, aí tinha em particular, um que se interessava muito por literatura, que era Jacques do Prado Brandão. E eu pedi ao Jacques que me indicasse uns livros para ler, que eu não era um leitor. Eu deveria ter lido algumas coisas tolas, etc. E aí ele me passou um livro, vários livros, entre eles um de Fernando Pessoa. É um livro que até hoje não existe enquanto tal. Fernando Pessoa, 54, eu estou falando, nem era conhecido. Mas ele era uma pessoa muito antenada, inteligente, etc. Então, ele me passou Fernando Pessoa. E eu li, então, Páginas de Doutrina Estética, de Fernando Pessoa, li também ABC da Leitura, de Pound, livros que ele ia me passando, assim, e eu lia. E aí, em particular, no livro de Pessoa, né, de ensaios, reproduziu uma carta de Jorge de Sena, que Jorge de Sena tinha recebido de Pessoa, e que Pessoa explica a gênese dos heterônimos. Aí, de repente, eu me descobri. Eu me descobri que eu já era uma pessoa muito fragmentada e que eu seria uma pessoa fragmentada na vida. Não necessariamente heterônimos, mas eu gostava de cinema, continuei a gostar de cinema, continuei a escrever sobre cinema, gostava enormemente de artes plásticas, continuei a escrever sobre artes plásticas, recentemente escrevi sobre Adriano Varejão, fui muito amigo de Hélio Oiticica, não é? Durante um grande período, lá estou na Cosmococa, se você consultar o livro, lá estou eu como participante do Cosmococa, e assim por diante, entende? Fui muito amigo do Hélio, ele me citou várias vezes em textos dele, etc. Mas me encaminhei para letras, e aí já era a palavra que dominava. E foi interessante porque em letras eu já fazia uma leitura com certo fundamento teórico, o que passou a ser uma novidade, porque antigamente não havia isso na leitura. A leitura era feita de maneira muito espontânea, a leitura, para usar o vocábulo da época, né, era impressionista. E eu já tinha gozado, eu já comecei a fazer leitura de literatura já com uma certa malícia teórica, entende? Percebendo determinadas coisas e até percebendo mesmo, por exemplo, como no romance norte-americano daquela época, ele já era construído menos segundo os padrões do século XIX, que era a introspecção, e mais segundo os padrões do behaviorismo, do comportamento. Até porque os personagens já não eram mais tão inteligentes, era o gangster, era o lutador de boxe, etc. Então, eu percebia como na própria linguagem do romance, não é? Para falar do romance apenas, já havia essas mudanças muito sutis de artes que se conjugam, em lugar de artes que se desapegam, artes que se conjugam, e as artes plásticas. Então, era ótimo, porque eu percebia que em vários livros havia citações de obras artísticas, entende? Que eram bastante nítidas e que davam um certo mistério à cena, um certo enigma, um certo encanto, e que, obviamente, agrada o leitor um pouco mais sofisticado, né? Que está interessado em ler uma obra que desperte a sua sensibilidade, também desperte a sua imaginação e o leve à reflexão. Uma figura humana inteiriça e coerente. Como numa pintura clássica, nenhum detalhe físico do rosto ou do corpo está fora do lugar. Alto, de pele clara, veste-se de maneira displicente e discreta. No rosto oval de patriarca brasileiro, de sangue europeu, destacam-se a testa larga e o cavanhaque branco e ralo. Olhos febris e doces amenizam o sentido desgostoso da vida. Muita gente pensa que se você se torna professor de literatura, se você se torna crítico literário, que você vai destruir, ponhamos na falta de outra palavra, a sua verve criadora, entende? Eu acho que é exatamente o oposto, entende? Quer dizer, todas as vezes, antes mesmo de ser professor, já no início da minha carreira, todas as vezes que eu queria escrever algo de mais força, de maior interesse, eu assistia um filme, por exemplo, que não tinha nada a ver com aquilo que eu estava fazendo, entende? Mas aquele filme era para elucubrações em torno de como narrar. Entende? Eu vi que você não tem uma só maneira de narrar, entende? Você pode narrar várias vezes. Alguns livros meus são muito, por exemplo, para usar uma distinção clara entre psicologia, que é introspecção, e psicologia, que é comportamental. Alguns meus livros são muito introspectivos, entende? Outros são muito comportamentais, entende? Eu tenho um livro, né, que chama Stella Manhattan, que se passa em Nova York, em 1967, foi publicado em 1985, e que é a vida de um rapaz, não é, que sai do armário naquele momento, um brasileiro que sai do armário em Nova York, entende? Então, o livro, por exemplo, ele tinha que ser muito mais comportamental, porque existe um atrevimento no comportamento dele que seria ridículo se fosse feito uma mera introspecção, entende? O que era chocante era exatamente as coisas que ele faria de repente e que chocariam e que o definiriam. Por exemplo, dou um exemplo óbvio, lulante, o desmunhecar. Quer dizer, se ele desmunhecasse, não precisava de fazer análise do desmunhecar, bastava o verbo desmunhecar. Quer dizer, que já estava explicado que ele já estava assumindo uma outra personalidade que não era exatamente aquela que era, ponhamos, a difundida entre as pessoas amigas. Vizinho de andar de Eduardo, Paco deu de cara umas vezes com ele no elevador e na terceira ou quarta vez que toparam um com o outro, lhe saludou muito simpaticamente em espanhol. Porque eu o sentia aqui e batia com o peito, com o dedo no peito, ali no lugar do coração. Lo sentia aqui que tu eras latino, brasileiro. Ai, não me digas. E quase teve um ataque histérico no cubo do elevador, que subia, deixando Eduardo perplexo e sem fala, até que chegaram ao quinto andar e as portas se abriram. A minha escrita, eu gostaria que ela tivesse o sabor de uma vida, entende? De uma vida que fosse a minha própria vida, não sendo, para falar meio Fernando Pessoa. Eu sou não sendo, eu sou Álvaro de Campos não sendo Álvaro de Campos. Eu sou Alberto Caeiro não sendo Alberto Caeiro. Quer dizer, é isso, essa coisa me encanta, entende? Eu gosto muito disso e me fascino, e é isso que me fascina na literatura. Eu sou um crítico literário que gosta muito de curtir, entende? Quer dizer, eu não me contento em ler o livro de cabo a rabo imediatamente, entende? Eu gosto de ir curtindo as coisas, assim como a gente curtia uma capa, na juventude eu curtia uma capa de Sgt. Pepper dos Beatles, entende? Ficava vendo aquelas imagenzinhas, aquelas coisas, aquelas organizações. E até eu me lembrei muito, a Gal, que foi uma boa amiga minha numa certa época, eu sou até uma das maiores vaidades é ter ela ter me chamado para a gravação de Vapor Barato num estúdio ali da Álvaro Ramos, e esse Vapor Barato então me lembrou a capa de um dos discos que o Elliot Sica, que também era meu amigo, fez dela, que era o cabelo com essas imagens, o cabelo de Gal, né, com reproduções de imagens as mais diferentes possíveis, etc. Quer dizer, é isso que me interessa, sabe? Por exemplo, curtir essa capa. Esse gosto de curtir sempre foi muito importante para mim, como forma de leitura de textos que são um pouco mais difíceis. Minha fala fácil, fala baixo, seus olhos se tornam meigos quando conversa com o neto que o visita. Às vezes, eles se molham. Não sei se por efeito de lágrima furtiva ou de doença dos olhos. Não é por piedade que seus olhos são meigos. É por compaixão. Tem a fala de lobo que perde a posição de líder na alcateia. Não levanta mais a voz com a intenção de subjugar o outro pela explosão dos sentimentos magoados ou feridos. Para se fazer escutado e obedecido, tampouco endurece a voz
1: tropeçando de propósito em staccato. Teria se trancado em casa e desistido de compreender o mundo que peitou, acarinhou e sujeitou quando jovem aventureiro, fazendeiro de posses e homem político. Na casa, escolhe o alpendre para nele estar e a cadeira de balanço para nela sentar, para não entender o mundo em que vivem seus parentes e descendentes.
0: Eu recebi um bom número de prêmios na vida, mas você tem que dividi-los por décadas. Quer dizer, eu também vivi muito tempo. Quer dizer, eu estou com 86 anos e, portanto, eu tenho uma grande experiência de vida e eu pude conciliar, né, por razões aí um tanto enigmáticas, mas não há dúvida que trabalho e disciplina entram, porque eu também fui professor o tempo todo, eu me autossustentei, inclusive, como professor de literatura e escrevi nos diversos jornais brasileiros e estrangeiros. Então, tudo isso tem que contar, não é? Quer dizer, e conta como reconhecimento. Mas o reconhecimento, eu tenho de dizer, é uma arma também meio de dois gumes, que significa que você está se distanciando cada vez mais daquela força criadora forte, anárquica, um tanto desesperada, um tanto angustiante, extremamente ansiosa, que é o começo de uma carreira, né? Quer dizer, então ele traz, o reconhecimento traz uma pontinha de inveja de eu não ser mais quem eu fui.

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O ministro Alexandre de Moraes encaminhou ofício ao presidente do Supremo Tribunal Federal, Edson Fachin, pedindo uma nova quebra de sigilo. Nós temos o documento e te mostramos aqui na Band News TV, neste exato ponto em que o ministro Alexandre de Moraes, aliás, decisão divulgada agora há pouco, faz uma menção, inclusive, antes a outro ministro e depois, na segunda página que você vai acompanhar em breve, ele faz o pedido a Edson Fachin. A decisão, as aspas anteriores ali, realmente são do próprio Edson Fachin, lá no dia 11 de setembro, há apenas 2 dias, mas parece muito longe. E naquelas aspas, há ali uma decisão do Edson Fachin, na qual ele acolheu um pedido feito pelo vice-procurador da República, mas também era um pedido que havia sido feito por ministros do STF, para que André Mendonça promovesse em até 24 horas o envio à presidência do STF e aos gabinetes dos ministros de todos os procedimentos contidos ou relacionados ao caso Master e à denominada Operação Compliance Zero, assim como o levantamento do sigilo dessa história, ressalvadas exclusivamente as diligências em andamento ou aquelas que vão ser realizadas e para as quais se pudesse antever possíveis prejuízos à sua efetividade. Estas aspas que eu li estão contidas no finzinho dessa primeira página. E agora a gente segue para a segunda página mais uma vez, porque justamente o Alexandre de Moraes cita este trecho da decisão de Edson Fachin para falar o seguinte: ocorre, entretanto, que não foi levantado o sigilo da petição distribuída por prevenção ao ministro André Mendonça e que possui elementos essenciais para o julgamento de outra petição, que se trata daquela conversa entre Moraes e Daniel Vorcaro, julgamento previsto para a próxima terça. Portanto, segue Alexandre de Moraes: solicito a Vossa Excelência que seja determinado o levantamento do sigilo dessa petição e a disponibilização dos autos a todos os integrantes do colegiado antes do referido julgamento. Pois bem, na sequência, trouxemos a informação e repetimos agora que o ministro Edson Fachin, presidente do STF, pediu à Procuradoria-Geral da República um parecer, uma manifestação, se ela é favorável ou não a tudo isso. Muitas decisões sendo tomadas, muitos pedidos sendo feitos e, claro, nós não somos operadores do direito, mas ouvimos muitos aqui para entender este momento que vivemos. Agora, inclusive, falamos com o professor de Direito Constitucional, Gustavo Sampaio, vai aparecer em nossa tela para dividirmos esta cobertura super especial e entendermos mais, né, de tudo que acontece. Professor, mais uma vez.

0: presidente, que você falou, não foi cumprida tal decisão. É o que me parece. Se eu tiver errado, peço que o senhor me corrija, por favor. Só que agora, mais uma vez, Edson Fachin solicita um parecer da PGR. Esse parecer realmente é necessário, mesmo antes a PGR já tendo, já se pronunciou, dizendo, olha, sim, somos favoráveis à queda desse sigilo.
1: É, parece um cuidado, né? Um cuidado para evitar a produção de nulidades que possam comprometer alguma decisão posteriormente tomada pelo tribunal, João. Mas é algo que sempre suscita alguma preocupação. Porque uma vez que a Procuradoria-Geral da República, que é a promotoria de justiça que funciona perante o Supremo Tribunal Federal, especialmente perante o seu plenário, já se manifestou, não me parece haver necessidade de mais um novo manifesto da Procuradoria-Geral como elemento de validação, como elemento validacional do que se vai discutir, portanto, na próxima terça-feira. Diante de uma crise interna sem precedente entre os ministros do Supremo Tribunal Federal, como sempre tenho dito, não que o Supremo Tribunal não tenha vivido momentos mais graves, viveu na história, mas não em termos de crise entre ministros da própria corte. Como nós tivemos aí um desenfrear, uma espécie de efeito dominó, impedidos de levantamento de sigilo, então se torna do interesse da corte, e me parece também do interesse nacional, do interesse público, que o sigilo seja levantado. Isso não demanda tanto, em certos aspectos, manifestações do Ministério Público, na condição de que tudo isso não seja uma causa justificadora de qualquer postergação da pauta que a presidência do Supremo Tribunal Federal estabeleceu para a próxima terça-feira. Então, reiterando, pode ser mais um cuidado do presidente do Supremo Tribunal, que é uma pessoa cuidadosa por natureza, em remeter a matéria ao Ministério Público, mas talvez agora uma remessa desnecessária, João.
0: Agora, também é uma questão importante que é difícil, é verdade, julgá-la aqui, professor, porque nós não temos acesso ao conteúdo das petições que são citadas e apenas André Mendonça, inclusive, neste instante. Mas, para tentarmos entender um pouquinho melhor a questão sobre o celular, por exemplo, de Daniel Vorcaro, né? Temos esses pedidos para que todo o caso Master seja aberto. E, no entanto, temos até agora uma questão parcial, que já é muito relevante, né? Estamos vários dias tentando entender esse assunto, porque são milhares de páginas. Agora, hoje, agora há pouco, o ministro Cristiano Zanin determinou para a PF que ela entregue, sim, ao gabinete dele, o conteúdo total do que lá está, naquele celular de Daniel Vorcaro. André Mendonça fala, não é necessário isso. Na verdade, se isso acontecer, teremos um risco grande de tumulto processual. E aí que eu entro, né? É difícil, eu sei que analisar, porque nós não temos ali o conteúdo, né? Não dá para saber exatamente se vai ter tumulto, se não vai, qual é o conteúdo que é necessário ou que não é para o que teremos na terça-feira. Mas, levando em conta essa guerra de versões e até ministros tomando decisões de processos e relatorias que não estão com eles, como exatamente controlar tudo isso? Porque, olha, tem o ministro fazendo isso, aí o ministro depois faz aquilo, aí trocam ali farpas públicas, sempre de maneira muito educada, como é digno do Supremo Tribunal Federal, mas com recados muito claros, né? Como controlar tudo isso?
1: É um caso bastante delicado, porque quando se fala na abertura do sigilo de tudo aquilo que estava sob a supervisão relatorial de André Mendonça, antes dessa assunção temporária ou provisória, não sabemos ainda, de relatoria por Edson Fachin, o presidente da corte, discutia-se o que se discute sempre no campo do direito processual, João, essa contraposição entre segredo de justiça e publicidade, transparência, levantamento de sigilo. É claro que, por premissa geral do texto da Constituição da República, afinal temos um Estado constitucional de direito, sempre que possível, abre-se o que se tiver que abrir, transparência pública máxima. Por vezes, é claro, o sigilo é necessário, quando aquilo

0: pode comprometer um bem jurídico maior, e nesse caso o interesse público fica por detrás. Todavia, no caso específico do que Mendonça relatou, ele alega que o que ele entregou à disposição dos demais ministros já é mais do que suficiente para análise. Eis que um outro ministro da corte diz: não, queremos ter o acesso a tudo. E alguns ministros do tribunal, meu caro João, sufragaram esse posicionamento, por exemplo, de Alexandre de Moraes, como foi o caso de Zanin, para que a íntegra de tudo que se tenha possa ser divulgado para todos os ministros, que afinal de contas vão integrar esse colegiado, que é nada menos que o plenário do Supremo Tribunal Federal. O que que eu penso sobre isso? Bem, a priori, se os próprios advogados hão sempre de ter acesso, em ordem a se preservar o devido processo legal, a todas as informações que constam do processo, ora, os juízes que julgam também precisam ter informação plena de tudo que lá consta, ainda que seja um inquérito. Então, é sempre saudável que o máximo de peças esteja posta à disposição de todos os juízes daquele colegiado. Então, se nós observarmos por esse ângulo, sabe, João, o ministro André Mendonça não tem razão de dizer: o que tem aqui já basta. Ora, o que tem ali já basta, mas quanto mais houver para ser julgado pelos ministros, ou pelo menos para que eles formem o seu convencimento em nome da verdade, melhor. Mas aí vem a conjunção alternativa. O mas, desde que, João, isso não seja um pretexto para se postergar a pauta designada para a próxima terça-feira. Porque na próxima terça-feira, talvez tenhamos tido uma das mais importantes sessões do Supremo Tribunal Federal dos últimos tempos. E como são volumes extensos de provas colhidas, material, documentos colhidos, examinar-se tudo isso a mais do que o ministro Mendonça divulgou até a terça-feira pode ser um esforço improdutivo. E isso não poderá servir de argumento para se justificar talvez uma postergação ou um pedido de vista na terça-feira. Então, essa contraposição, se eu tiver me feito entender bem, João, não sei, essa contraposição é uma contraposição difícil. Máxima divulgação entre os ministros. Claro, eles são juízes, eles precisam conhecer, desde que isso não sirva de justificativa ou pretexto para se postergar uma cronologia de trabalhos já previamente estabelecida para o plenário do Supremo Tribunal, tanto que o presidente Edson Fachin teve o cuidado de separar o que é a possibilidade de autorização de investigação em desfavor de Alexandre de Moraes, do que é possibilidade de autorização de investigação em fato de André Mendonça. Tanto que se estabeleceu um ponto de pauta para essa terça e um ponto de pauta para outra semana, exatamente para que não haja embaraço na apreciação das coisas. Então, encontrar fundamento para não se votar na terça-feira, isso pode comprometer os trabalhos do Supremo Tribunal Federal, que certamente não seria bem agasalhado pela sociedade brasileira, João, que tanto anseia por uma resposta da corte.
1: Agora, também para não comprometer o restante do caso Master, que está longe do fim, né, professor? Até muitas vezes nós esquecemos que a investigação tem que seguir acontecendo para descobrir novas coisas, mas o Brasil está em suspenso diante do que já se descobriu relacionado ao Supremo Tribunal Federal e outras autoridades. Mas claro que a gente foca, nesse caso, no STF. Para isso continuar, vem a dúvida que é a seguinte: deve a relatoria continuar com André Mendonça? Houve quem dissesse a Edson Fachin que ele deveria retirar a relatoria de Alexandre de Moraes sobre fake news, e isso realmente aconteceu, né? O inquérito agora foi avocado, né, por Edson Fachin, e temos a outra parte, caso Master e INSS, que foram remetidos, né, deveriam ser, pelo menos por ordem de Edson Fachin, os documentos à presidência. No entanto, a relatoria, pelo menos até este instante, não foi repassada para Edson Fachin. Mas levando em conta a continuidade dessas, de certa maneira, acusações, ilações de um lado e de outro, de decisões sendo tomadas, de tumultos que já existem, né, o senhor consideraria prudente que Edson Fachin também assumisse a relatoria, pelo menos, do caso Master?
0: É, isso praticamente aconteceu, mas num chamado provisório, não é, João? Um chamado provisório por parte do ministro Edson Fachin, como que aquele que intenciona colocar um freio de arrumação, colocar ordem na casa. Mas há aqui diferença técnica fundamental, fundamental, João, a salientar, que consta do seguinte teor. Quando, lá em 2019, se instaurou aquele inquérito 4781, que ficou conhecido popularmente como inquérito das fake news, naquele tempo, você se recorda, Alexandre de Moraes foi designado relator pelo então presidente do Supremo Tribunal, ministro Dias Toffoli. Veja que ali Toffoli escolheu o relator. Toffoli disse, esse será o relator da supervisão dessas investigações. Por quê? Porque ali a hipótese era outra. Ali nós estávamos na hipótese do artigo 43 do Regimento Interno do Supremo Tribunal Federal. O que isso significa dizer? No artigo 43, o regimento prevê que quando o crime acontece dentro do Supremo Tribunal, ou nas suas cercanias, ou em desfavor da dignidade da própria corte, o próprio presidente do tribunal, por conta própria, ou se quiser, por intermédio de relator, pode determinar a instauração de investigações. Foi o que ele fez. Designou relator o ministro Moraes, que determinou a instauração das investigações. Pois bem, no caso de Mendonça, nós estamos, para concluir, numa situação muito diferente. Mendonça não foi escolhido relator pelo presidente do tribunal, até porque não era o caso. Não era hipótese do artigo 43. Era hipótese de livre distribuição. Livre distribuição, João, é aquela distribuição que se faz por sorteio eletrônico quando há mais de um juiz ou mais de um juízo com a mesma competência. Então, relembrando o caso para terminar, Toffoli era relator das investigações da Operação Compliance Zero, houve todo aquele problema envolvendo o nome de Toffoli, ele declinou da relatoria. O que o presidente fez? Lançou-a no sistema de distribuição eletrônica do tribunal, foi designado relator por sorteio André Mendonça. Então, nesse caso, eu quero entender, claro que em matéria de Supremo Tribunal Federal é preciso sempre aguardar para nos certificarmos, mas eu quero entender, à luz da ciência, que neste caso, Edson Fachin não pode demover André Mendonça da relatoria. Ele pode até, talvez, avocar provisoriamente a relatoria, mas se porventura, se houver de afastar André Mendonça da relatoria do caso Master, isso só se poderá dar à luz do regimento ou por arguição de suspeição em desfavor do ministro Mendonça ou por arguição de impedimento. E neste caso quem vota é o plenário. Então há uma diferença muito específica, até técnica, entre se afastar Alexandre de Moraes de uma relatoria e se afastar André Mendonça desta relatoria.
1: Assuntos não faltarão, hein, professor, para a gente continuar debatendo. Certamente nos próximos dias voltaremos a falar sobre isso aqui na Band News. Mas é domingo, 7h20. Quero agradecê-lo, viu? Muito obrigado mais uma vez. Um bom descanso, se for possível, ou se tiver trabalho pela frente, um bom trabalho. Bom início de semana.
0: Para você também, João, sempre satisfação conversar com você e com todos os amigos da Band News. Boa noite.
1: Um grande abraço. E é com pesar que o Grupo Bandeirantes de Comunicação informa a morte do jornalista e apresentador Edson Borges de Moraes, aos 72 anos de idade. O comunicador marcou a imprensa do Paraná com uma voz grave e inconfundível. Ele integrava a equipe da TV Tarobá, afiliada da Rede Bandeirantes de Comunicação, desde 1979, quando passou a acompanhar o desenvolvimento da região de Cascavel. Ao longo de quase 5 décadas de carreira, o profissional atuou no rádio, em transmissões esportivas e na apresentação de telejornais. Nascido em Pernambuco e criado em Nova Aurora, o radialista descobriu o interesse pelo microfone ainda na infância. Fora das telas, os companheiros de trabalho ressaltavam a conduta ética, a fé e o bom humor do colega nos bastidores da redação. Edson Moraes deixa um legado permanente na comunicação paranaense e na memória dos telespectadores da região. A gente segue trazendo assuntos sobre o Supremo Tribunal Federal. Os ministros se reúnem, né, na próxima terça-feira, como você vem entendendo aqui em nossa programação, para discutir o relatório da Polícia Federal que revelou a troca de mensagens entre o ministro Alexandre de Moraes e o banqueiro Daniel Vorkar. É uma sessão, a gente quer voltar a destacar, que vai ser aberta. Ao que tudo indica, a transparência máxima, pelo menos é a intenção do presidente Edson Fachin. É uma sessão que acontece a partir das 10 da manhã e acontece depois de quase duas semanas de batalha política e jurídica sem fim no tribunal.
2: Oito documentos oficiais em cerca de duas horas. A guerra de ofícios travada por ministros do Supremo nesta sexta-feira expôs o nível de tensão na corte. Num desses documentos, o ministro Alexandre de Moraes pediu ao presidente do Supremo, Edson Fachin, que a sessão da próxima terça-feira analisasse também a conduta do ministro André Mendonça na relatoria do caso Master.
3: Mas Edson Fachin disse não. Segundo ele, os processos são diferentes e têm que ser analisados individualmente. A sessão para analisar o pedido de Moraes contra Mendonça foi marcada para o dia 23 e a de terça será exclusiva para julgar o pedido de Mendonça para que Moraes seja investigado.
4: O ministro está certo, vai, analisa dia 15 agora o ministro Alexandre Moraes, focaliza nisso, concentra o tema, dia 23... Se analisa o tema, André Mendonça. O que o país, olha, ganhando ou perdendo, é importante que o país tenha três coisas. Primeiro, tenha acesso aos fatos. Segundo, acesso aos argumentos, né, ao contraditório. Terceiro, a clareza sobre a posição de cada ministro.
2: Fachin explicou que o processo sobre as mensagens trocadas entre Moraes e Vorkaro já está pronto e liberado para julgamento, enquanto o que trata da conduta de Mendonça ainda tem prazos abertos. Ele negou também um pedido feito por Gilmar Mendes para que o julgamento fosse adiado. Na sessão da próxima terça-feira, os ministros vão decidir se o relatório da Polícia Federal, pedido por André Mendonça, é válido. Os documentos identificaram Moraes como sendo o destinatário de 52 mensagens enviadas pelo banqueiro Daniel Vorkaro. Numa delas, no dia 16 de novembro, Vorkaro pergunta a Moraes: "Você acha que existe alguma chance disso acontecer amanhã de manhã?" O banqueiro foi preso no dia seguinte. Do outro lado, Moraes acusa Mendonça de irregularidades na condução das investigações sobre o Banco Master. Entre os pontos, Moraes diz que Mendonça cometeu abuso de autoridade ao pedir apurações contra um colega. Também será julgada a validade de um relatório de inteligência da PF com informações sobre André Mendonça.
1: E o ministro do STF, presidente Edson Fachin, assumiu a relatoria de um processo envolvendo o ministro Alexandre de Moraes, esse justamente que o Alex Guzmão citava, as mensagens entre Moraes e Daniel Vorkaro. É uma determinação que retira do ministro André Mendonça a condução desse caso. Essa transferência de relatoria aconteceu após a análise das regras internas de distribuição do tribunal. A mudança foi justificada pela ligação do caso com outras apurações que já estão sob supervisão de Fachin. O mecanismo de prevenção determina que processos com temas semelhantes sejam conduzidos pelo mesmo magistrado. A partir de agora, Fachin vai ser o responsável por analisar os recursos e determinar as próximas... no andamento do sistema da corte. E com a quebra de sigilo do inquérito do Banco Master, foram reveladas até agora 53 investigações da PF. Entre os vários alvos estão senadores como Jax Wagner e Ciro Nogueira, além do ex-governador do Rio, Cláudio Castro.
5: A Polícia Federal investiga vantagens indevidas oferecidas pelo Banco Master a políticos e autoridades. Em troca, eles teriam atuado na defesa de interesses privados ligados ao banco, inclusive no Senado. Os relatórios apontam que Daniel Forcaro, controlador do Banco Master, teria usado uma agência de viagens de luxo para organizar passeios de autoridades no exterior. O senador Ciro Nogueira aparece entre os beneficiários. No celular de Forcaro, a polícia encontrou registros de uma relação próxima e frequente com o senador. As mensagens mostram encontros, viagens e conversas em tom de intimidade. O relatório também descreve a entrega de documentos por um motorista de Forcaro a um assessor do gabinete de Ciro no Senado. A conversa começa com uma mensagem do banqueiro. Preciso te entregar um documento. Quando percebeu que os papéis estavam em envelopes do Banco Master, Forcaro determinou: não pode ser esse envelope. Preciso de envelope branco. Na operação de busca, a Polícia Federal encontrou papéis na churrasqueira de Ciro. Lá, segundo a própria polícia, estava uma lista de possíveis nomes de deputados e números, que o relatório diz serem provavelmente valores. Uma funcionária disse aos agentes que foi orientada a queimá-los porque seriam velhos e sem serventia. No texto, a polícia disse que os papéis seguiriam para análise contextualizada pela equipe de investigação. Segundo a Polícia Federal, Forcaro também teria mantido pagamentos mensais a Ciro Nogueira, entre 300 e 500 mil reais. O total teria passado de 6 milhões. Entre os documentos liberados, também estão relatórios sobre o senador Jax Wagner, do PT da Bahia. A Polícia Federal identificou uma possível linguagem cifrada em conversa sobre um imóvel que poderia beneficiar o senador. Em uma mensagem, um operador ligado ao banco escreve: a altura do vão é 2,45 metros. Para a polícia, a expressão seria uma referência a R$ 2.450.000 reais. Outro ponto da investigação é uma transferência de R$ 3,5 milhões. O dinheiro foi para a BN Financeira, ligada ao núcleo familiar de Eduardo Sodré, enteado de Jax Wagner. Os investigadores também analisam uma referência a Messias em conversas do senador com o banqueiro Augusto Lima. A Polícia Federal considera a possibilidade de que o nome seja Jorge Messias, advogado-geral da União. Na conversa, Jax Wagner diz: falei com Messias, pode ser no meu gabinete, que é mais protegido e discreto. O relatório não informa se o encontro realmente aconteceu. A Polícia Federal identificou 74 chamadas entre Jax Wagner e o ex-sócio de Forcaro ao longo de 18 meses. Na busca realizada em endereços ligados a Wagner, a Polícia Federal diz que apreendeu dinheiro em malas e grande quantidade de relógios de luxo, além de diversos vinhos caros, incluindo 13 garrafas do português Peramanca, que chegam a custar R$ 7.000 cada. Sobre o dinheiro, na época da apreensão, Jax Wagner disse que eram sobra de diárias pagas pelo senador por viagens que fez desde 2019. No caso de Cláudio Castro, a investigação envolve a gestão da Rio Previdência, fundo de previdência dos servidores do Rio de Janeiro. A polícia apura se houve investimentos milionários indevidos do fundo em produtos financeiros ligados ao Banco Master. Jax Wagner, Ciro Nogueira e Cláudio Castro negam as irregularidades.
1: Já voltamos com mais informações no nosso Edição da Noite. 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

0: Programa Seus Filhos está no ar e hoje eu tinha planejado todo um texto para começar o nosso programa, mas eu resolvi separar aqui uma frase desse livro que eu vou falar daqui a pouco. Toda criança do mundo deve ser protegida contra os rigores do tempo, contra os rigores da vida, Ruth Rocha. Por que que a gente está falando sobre isso? Porque hoje a gente vai falar de proteção de crianças e de adolescentes. De todos os jeitos aqui no programa Seus Filhos, vamos refletir muito sobre isso, sobre a postura da escola, a postura da família, da sociedade. Eu, Thaís Dias, sigo por aqui, junto comigo, Roseli Sayão. Tudo bem, Roseli?
1: Tudo bem, Thaís. É um prazer novamente conversar com você.
0: E hoje não estamos sozinha, temos uma convidada mais do que especial, ela já está quase uma integrante de carteirinha aqui do programa Seus Filhos, Luciana Temer, advogada, professora e diretora-presidente do Instituto Liberta, é uma ativista mesmo da defesa das crianças e dos adolescentes e por isso é a nossa integrante honorária aqui do programa. Tudo bem, Luciana?
2: Obrigada, Thaís. Oi, Roseli. Um prazer imenso poder conversar com vocês de novo e com a audiência sobre esse tema que é tão importante e fundamental, que é a proteção de crianças e adolescentes, né?
0: Luciana, a gente trouxe aqui, eu citei agora há pouco, vou tentar aqui na fechadinha, porque a gente vai falar bastante, você está lançando agora, né, esse livro que é Educar para Proteger, uma parceria com o Senac, nessa coleção, né? E eu queria que você falasse um pouco sobre essa cultura de educar para proteger. A gente tem falado muito, né? Como eu educo, a gente falou e fez um programa sobre isso, como eu educo os meninos, né? Nesse contexto de violência, como eu protejo as meninas, e aí?
2: Acho que é um grande desafio, né? Você sabe, Roseli, eu já disse isso no outro programa, mas quando os meus filhos eram pequenos, que hoje estão com 24, 25 anos, eu escutava você, Roseli, para ajudar, a educar, né? Educar, formar. E já era um desafio, sempre foi. Educar sempre foi um desafio. Mas eu acho que agora a gente está falando de um outro nível de desafio, né? Quando você fala da internet, das redes sociais, a gente está trabalhando com uma outra camada de desafio, que é muito difícil para nós. E esse livro, Thaís, eu escrevi a convite do Senac, o Educar para Proteger, na verdade com um recorte muito específico, que é para proteger da violência sexual infantil, né? Mas eu quero dizer que eu tenho muito claro para mim que quando você fala de educar para proteger, independente de qual violência, tem uma base que é uma base comum, né? Que é uma base da criança se reconhecer legitimada nos seus sentimentos, de ter um diálogo permanente com os adultos responsáveis por ela. Tudo isso é educar para proteger. Pode ser uma violência de bullying na escola, pode ser uma violência sexual intrafamiliar, enfim, uma violência virtual. Mas o fato é, tem uma base comum de educação de crianças e adolescentes que pode ajudar nessa proteção, é o que eu acredito.
0: E aí eu trago você, Roseli, para a conversa, porque às vezes os pais não conseguem definir esse limite, né? Então, quando a gente fala principalmente de uma proteção, né, contra a violência sexual, o pai fica, não pode tocar ninguém, pode tocar ninguém, pode encostar e se encostar, e aí já gera uma proporção. Por outro lado, aqueles pais, não, isso não é assunto para criança, não tem que falar sobre isso com criança. Então, a gente vive num extremo ali sem saber como lidar. O que você traz de orientação?
1: Basicamente, dois pontos, né? A primeira questão que eu acho muito importante é que a gente trabalha muito para criar filhos obedientes. Mas não é para ser obediente para qualquer adulto. Né? Existe uma coisa que a gente chama do princípio da obediência. É diferente de ser obediente. Né? É aprender a obedecer alguns adultos. E aí é preciso identificar quais adultos. Né? A professora que dá aula para você, a diretora da escola, a moça que vem dizer na escola para você que você não pode jogar as coisas no chão, é para obedecer o pai, a mãe, a tia, ou seja, aquelas pessoas que têm uma convivência próxima. Isso ajuda muito a criança a entender e diferenciar um pouco, né? Então, eu tenho que ser obediente com todo mundo? Porque a violência, principalmente a sexual, chega como uma autoridade, né? E aí ela, a criança, em geral, pode obedecer. E a segunda coisa que eu quero muito, né, explicar é que a gente precisa proteger aqui a criança daquilo que ela não consegue se proteger. Isso é importante, né? A criança vai andar de bicicleta pela primeira vez, pode cair, mas não vai ser um tombo fatal, nada muito sério. A gente não precisa proteger a criança numa situação dessa. Então a gente precisa reconhecer, como adultos que somos, que situações que a criança não consegue enfrentar sozinha, porque não tem defesa para tanto.
0: Agora, Luciana, quando a gente traz, né, esse tema, e aí eu falei agora há pouco, a gente gera, nos pais principalmente, uma angústia. Ai, mas eu vou falar sobre isso, mas isso não vai acontecer na minha casa, ou isso não vai acontecer com o meu filho. Ou eu tenho tanto medo disso que eu não consigo nem falar sobre isso. Como é que a gente chega também nessas famílias para trazer orientação, mas sem medo?
2: É. Eu acho que assim, o nosso esforço no Instituto Liberta é justamente, Thaís, convidar as pessoas a conversarem sem tabu sobre isso, né? Então, acho que tem o livro que eu lancei, que é direcionado para adultos compreenderem as violências sexuais. Porque a verdade é que nós adultos não entendemos muito bem a lógica desta violência. Tanto é que frases como não fale com estranhos é uma frase comum, e a maioria das violências sexuais não são praticadas por estranhos, mas são praticadas por familiares. Não é? Então, na lógica até, Roseli, de obedecer, né, de fato, a gente tem, eu concordo plenamente com o que você disse, a gente tem que ensinar a criança quem é a autoridade que ela deve obedecer, quem é que ela não precisa estar submetida, mas também a gente se preocupa muito com o aspecto de que, às vezes, esta pessoa que, em tese, deveria ser a protetora, é a violadora. Né? A gente sabe que as violências são muito intrafamiliares. Então, esse livro é uma conversa com adultos, para os adultos compreenderem essas violências. Agora, a gente lançou no Instituto Liberta uma outra cartilha, né? Um guia, na verdade, que é um guia para familiares e cuidadores de crianças de 0 a 10 anos. Ele está livre, vai lá no site do Instituto Liberta, baixa. Eu trouxe para as duas aqui um físico, mas vocês podem ir lá, baixar, compartilhar pelo WhatsApp, o que vocês quiserem. A gente dividiu por faixas etárias, 0 a 2, 3 a 4, 5 a 7, 8 a 10. E a gente ensina nesse guia como é que você pode conversar com crianças de 0 a 10 anos, de acordo com a faixa etária que elas estão, sobre esse tema. Então, vou dizer para você, prevenir a violência sexual não tem nada a ver com falar nem de sexo, nem de violência. E a gente ensina, por exemplo, que você ensinar uma criança a legitimar os seus sentimentos é uma forma de proteção. Vou dar um exemplo bem basiquinho aqui. Mas pensa só, eu, Roseli, quando os meus filhos caíam, o que que eu dizia? Começava a chorar, né? Caiu da bicicleta. Não, não, não foi nada, não foi nada, não foi nada, vem aqui, não foi nada, não foi nada. Tudo bem, deu tudo certo, mas não foi nada, dependendo da situação, é algo que deslegitima aquilo que a criança percebe. Então, ela sabe que está doendo, ela sabe que caiu. Só que você, que é a mãe, que é a cuidadora, que é a protetora, está dizendo para ela que não foi nada. Então, ué, mas eu estou sentindo, mas ela está dizendo que não foi nada, então não foi nada. Isto, se você levar para um nível de violência e desconforto, por exemplo, em relações com outros adultos, pode ter consequências. Porque você, a criança, pode sentir um desconforto de sentar no colo de um tio, por exemplo. Só que ela não se sente legitimada com aquele desconforto. Não é? Ah, é manifestar o desconforto. Então, estou dando um exemplo que é muito simples, mas que fala de como você pode ajudar teu filho e tua filha a crescer mais fortalecido para enfrentar violências a partir de coisas como percepção de sentimentos.
0: Vou convidar vocês para ouvir uma adolescente, a Giovana Bandeira, de 18 anos. Ela vai falar um pouquinho sobre, principalmente, como essa discussão, né, de proteção das mulheres, de proteção das crianças e adolescentes, é percebida por ela. Vamos dar uma olhada.
3: Violência de gênero e a ineficiência na criação de leis que protegem as mulheres são uma deficiência social que a gente vê cada vez percorrendo mais ao longo dos anos. a falta de leis realmente eficientes que protegem as mulheres e a falta como esse assunto não é tratado com seriedade, como machismo e misoginia, que muitas vezes é visto como mimimi, acaba acarretando numa sociedade cada vez mais desigual.
0: Eu queria trazer até um outro trecho desse livro, né? Educar para Proteger, que a Luciana lançou recentemente em parceria com o Senac, falando aqui que, diferentemente da violência contra a mulher, cujo enfrentamento já avançou a passos largos, e a gente fala de 20 anos da Lei Maria da Penha, por exemplo, né? Temos a lei do feminicídio já com essa condenação. O combate à violência sexual contra crianças e adolescentes está engatinhando e, para a maioria das pessoas, permanece aquela sensação de que se trata algo distante da própria realidade, sobre aquilo que não é preciso pensar. E aí, eu queria trazer esses dois tipos de violência, né, que são muito impactantes. A violência contra a mulher, a violência contra as crianças e os adolescentes, a violência sexual. As mulheres, durante muito tempo, viveram uma realidade de serem importunadas sexualmente no transporte público e vivem isso ainda hoje. Eu não conheço, assim, mulheres adultas que não passaram por uma situação de serem, né, tocadas por homens sem a permissão, sem o consentimento, em eventos públicos, em locais públicos, ou até mesmo em locais privados. Muitas meninas não conseguiam, apesar de ter a vontade de dizer não para os seus companheiros, porque elas não tinham a informação de como fazer isso. E eu queria ouvir vocês duas exatamente sobre isso, porque a gente falou muito de consentimento. E aí, nos dois casos, essa ideia de consentimento ainda gera uma discussão e uma nuvem em cima disso, né? Vou começar com você, Roseli, então.
1: Pois é. É bom a gente lembrar um pouco as nossas tradições, né? O casamento nunca exigiu consentimento posterior ao sim do casamento. É importante a gente lembrar que aquele sim que foi dado foi naquela situação específica. Agora, daí para frente, a mulher precisa dar o consentimento para tudo, para absolutamente tudo, né? E não é só para o relacionamento sexual, mas para atitudes, por exemplo, financeiras, econômicas, palavras que são dirigidas a outras pessoas na frente dela ou a ela mesma. Então, é importante que a mulher tenha consciência disso. Em alguns países, uma das primeiras perguntas que são feitas para a mulher que se diz que sofreu um estupro, por exemplo, né, é: você deu consentimento? Você disse não? Esse é o sinal para a justiça desses países de que sim, ela foi submetida sem a vontade dela.
0: Luciana, eu queria te ouvir, né? Porque é muito difícil isso, né?
2: Eu acho que eu queria fazer uma distinção aqui, quer dizer, que já está colocada, obviamente, pela pergunta, que é mulheres e meninas, né?
0: Sim.
2: Então, primeiro, que a gente tem uma grande confusão nesse país, porque a gente mistura meninas e mulheres. E a gente tem brigado muito para que a gente possa separar. Meninas são meninas, mulheres são mulheres. E vou dar um exemplo muito simples aqui para vocês. Quando a gente fala de estupro, Roseli, no imaginário popular, a gente pensa em mulheres. Mas mais de 64% dos estupros no Brasil são contra meninas de menos de 14 anos. Quando eu puxo essa régua até 17 anos, dá quase 80% dos estupros registrados no Brasil, né? E por que que eu estou insistindo aqui nessa diferenciação que o nosso imaginário às vezes não faz? Porque a gente está falando de diagnóstico. Quando a gente pensa que mulher é vítima de violência, quando a mulher é estuprada, você fica pensando em construção de educação e políticas públicas para mulheres. Não estou dizendo que não é importante, gente, é importantíssimo, mas, como eu digo no meu livro, a gente avançou nos últimos 30 anos e tornou visível esta violência, que é patrimonial, que é física, que é verbal, enfim, todas essas coisas que a Roseli já anunciou. Então, eu insisto aqui que a gente tem que falar de proteção de meninas, porque se a gente falar, Thaís, de proteção de meninas, talvez a gente tenha que falar menos de proteção de mulheres lá na frente. E aqui a gente volta para o tema da educação, né? Da educação de meninos e meninas. Porque essa educação é dos dois. E volto para o guia Saber Liberta. Por exemplo, quando você ensina uma criança que o corpo dela é dela e que ninguém pode tocar, você tem que ensinar também que o corpo do amiguinho é dele e que ele também não pode tocar, que ela também não pode tocar. Não é? Porque é uma via de mão dupla. Ninguém pode tocar no meu, mas eu também não posso tocar no de ninguém. Então, eu acho que a gente tem que começar a enxergar de verdade. Esse programa de vocês é tão importante, porque a gente está falando de filhos, né? E filhos, a gente fala de educação, mas mais do que educação, a gente fala de formação. Como é que você forma os filhos? E aí, eu tenho que voltar para o desafio permanente, que é formar filhos numa era em que as redes sociais estão conversando com seus filhos muito mais tempo do que você, né? E de forma misógina, ganhando dinheiro com isso. Então, é preciso entender a lógica, eu falo isso, explico isso no livro, quer dizer, a lógica dos algoritmos. Como é que os algoritmos, como é que você tem um menino, Thaís, de 13 anos, que tudo que ele quer é arrumar uma namorada, ou porque ele está muito bravo, ou porque ele tomou um fora de uma menina, e ele vai lá na internet e ele escreve assim, como conquistar meninas, ou meninas são insensíveis. E aí começa a aparecer coisas para ele, começa a aparecer coisas, e quando você vê, ele está começando a ver vídeos absolutamente misóginos, dizendo que mulheres são perversas, que têm que ser punidas e tudo mais. E ele ouve aquilo num primeiro momento e aquilo é estranho para ele. Não foi isso que ele aprendeu com os pais dele. Os pais dele não ensinaram isso para ele. Né? Então, aquilo é estranho. Mas, de repente, aparece um outro vídeo com outro especialista dizendo a mesma coisa e outro dizendo a mesma coisa e outro, porque é assim que funcionam os algoritmos. E aí, de repente, ele se convence de que é isso mesmo. Né? A gente, eu brinco outro dia que eu comprei sopa de ossos. Alguém já comprou sopa de ossos?
1: Não.
2: Ah, sopa de ossos. Não cai no seu algoritmo ainda. Sopa de ossos são uma maravilha para a saúde. Gente, eu sou pós-graduada, tenho 57 anos e eu comprei a sopa de ossos, entendeu? Porque apareceu um monte de gente dizendo as maravilhas da sopa de ossos. Agora, você imagina um moleque de 13 anos de idade dizendo quanto as mulheres são perversas, perversas, perversas e que tem que ser punidas.
0: E aí, você citou as redes sociais, eu ia até para um outro caminho, mas eu vou para esse caminho, Roseli. Porque aí a gente tem, vieram várias abinhas aqui quando você foi falando, né? E eu vim pensando... Tem esse aspecto da misoginia que vai sendo ali colocada o tempo todo. E tem um aspecto da adultização e da erotização. E aí a gente fala de crimes, por exemplo, como estupro virtual, né? Que muita gente nem sabe o que é e como se proteger. E aí você olha, eu tenho uma filha de 13 e um menino de 9. E aí você olha ali, ah, ele tá no quarto, tá protegido. Ela tá no quarto, tá protegida. Mas se tiver com o celular na mão, essa proteção é simples e ilusória, né, Roseli? Uhum. E é isso que os pais precisam estar atentos, porque hoje o perigo está aqui, na palma da mão.
1: Exatamente. Aliás, este, né, na mão de criança e adolescente, sem tutela alguma, sem conversa alguma, é aquilo do qual a criança e o adolescente não consegue se proteger sozinhos. É preciso acompanhamento dos pais, e eu sempre aviso, gente... Não se trata de ir escondido ver o que o filho fez na internet. Não é isso. Antes de o filho começar, a filha começar a ir ver a internet, é preciso que eles façam ali um contrato, um acordo, um combinado, como as escolas adoram falar, né? Olha, você vai entrar, eu não vou estar o tempo todo vendo o que você faz, mas de vez em quando eu vou ver com quem você fala, o que você fala, o que você ouve, o que você vê, que site você visita, que páginas você segue. Isso é uma maneira de proteger você. Isso precisa ser dito para a criança, né? O mesmo para o adolescente. 13, 14, 15 anos, eu sempre achei a fase mais difícil da adolescência. Porque eles dão um grito de liberdade, não sou mais criança, mas ainda não amadureceram. Isso leva tempo, experiência, prática de vida. Por isso que eu acho esses os 3 primeiros anos, depois dos 12, os mais arriscados, eu diria. Então, não pense que ele é adolescente, tem 13, 14 anos, que ele pode se virar sozinho na internet.
0: Seguimos nessa reflexão sobre proteção das nossas crianças e adolescentes e falamos, né, dos perigos das redes sociais. Mas eu pensei aqui, me coloquei na função de mãe, né, não só de mediadora, porque a gente fica muito na dúvida, Roseli, do que pode e o que não pode, né? Porque ao mesmo tempo que eu tô aqui apresentando o programa Seus Filhos, ouvindo as suas orientações sempre, às vezes eu me sinto perdida, porque eu olho, esses 13 chegaram muito rápido, eu acho que você piscou e você não percebeu. Eles querem liberdade, eles querem mais autonomia, mas não têm essa maturidade. E aí, posso ir no clube sozinha? Ah, mas eu posso ir no shopping sozinha, no cinema? E você vê um monte de notícias chegando e casos de estupro coletivo e casos de estupro virtual, você vai ficando muito tenso. E aí eu me coloco naquela posição, imagino que você, que é pai, mãe, avô, avó, também se coloca nessa posição de deixo, não deixo, até quando eu deixo, né? De que forma eu deixo. Como é que a gente toma essa decisão, Roseli?
1: Bom, a primeira coisa que eu preciso avisar todo mundo, nós vamos errar. Não há maneira de a gente acertar sempre. E alguns erros que a gente comete, a gente só vai saber lá na frente, quando eles forem adultos. Aí eles vão contar, lembra quando você fez tal coisa? Pois é, me prejudicou nisso, naquilo. Então, o que a gente precisa é estabelecer aqui dentro da gente, né? Sabe aquela hora que as crianças vão dormir e a gente fica pensando? Essa hora que a educação acontece, porque é aí que eu penso, né? Eu vou deixar ir ao shopping sozinho ou não vou? Aliás, a gente pode adiantar algumas questões, né? Porque hoje eles se comportam de uma maneira muito massiva. É, quase todos os adolescentes deste grupo social se comportam assim, querem fazer isso, querem comprar aquilo. Então é preciso que eu tome a decisão considerando alguns itens dos meus valores, dos valores familiares, das tradições dessa família, da moral, da comunidade e da família. E aí avaliar sem medo de ser careta. Isso não vou deixar ainda não. Por enquanto ela tem 13. Quem sabe aos 15, sim, vai sozinha ao shopping. Mas aos 13 é cedo, porque eles são impulsivos. E quando eles estão em grupo, a moral é do grupo. Ou seja, não há moral familiar por trás segurando isso.
0: Agora, Luciana, eu vou fazer uma provocação que eu já ouvi de alguns pais. Né? E o meu filho, até recentemente, de 9 anos, a gente conversando sobre algumas coisas de redes sociais, ele falou assim, mãe, você problematiza tudo. E a gente problematiza tudo, né? Na cabeça da gente, a gente vai calculando ali os riscos. E um pai, uma vez, falou pra mim assim, olha, mas vocês falam tanto de proteção de criança e adolescente, que não pode tocar, que não pode mexer, vocês vão criar uma geração de meninos e meninas que vão ser extremamente traumatizados com os próprios corpos, que não vão conseguir, por exemplo, se libertar sexualmente. O que você diria para esses pais?
2: Bom, primeiro, não sou especialista nisso, né? Vamos lá fazer essa ressalva. Mas deixa eu só pegar um gancho da Roseli, só para dizer o seguinte. Roseli, quando os meus filhos tinham exatamente essa idade, eu lembro que eles falavam para mim assim, mas todo mundo vai. Eu falava, mas você não é todo mundo. Entendeu?
0: Eu falo, eu acho que é uma frase unânime de todas as mães.
2: Mas você não é todo mundo, porque a gente tem que ter consciência de que a gente tem que ir de acordo com o que a gente acha correto, né? Eu discordo plenamente, totalmente, dessa preocupação de que o cuidado e os alertas podem levar a um problema em relação à sexualidade. Eu acho que o contrário, né? Eu acho que e quando eu falo de sexualidade aqui, eu tô falando, lógico, a gente tá falando de adolescente, não tá mais falando de criança, porque com criança você não vai falar de sexualidade, você vai falar de proteção, mas que com adolescente você vai falar sim de sexualidade, e você vai falar de uma sexualidade que é saudável, que é responsável, né? Você tem que falar sobre isso. Então não é só sobre o não, mas sobre o como. É, então eu acho que a gente tem que por isso que eu digo, nós adultos precisamos estudar, entendeu? Se a gente não estuda, a gente não consegue conversar, né? Então assim, a gente precisa estudar para poder conversar com os nossos filhos. Agora eu queria fazer um alerta ainda com a história da preocupação e do cuidado. Thaís, você sabe que a gente tem um dado objetivo, que é do Conselho Nacional de Justiça, que mostra que de 2020 para 2024, o número de adolescentes que praticaram atos infracionais, né? Adolescente não pratica crime, pratica ato infracional, equivalentes a estupro, dobrou de 2020 para 2024. Ou seja, você tinha 20 adolescentes, não é esse o número, é muito maior, 1.800 qualquer coisa, passou a 4 mil, 5 mil. O que, que significa isso? Por que, que a gente teve um aumento tão grande de crimes sexuais praticados por adolescentes? Aí eu queria lembrar com vocês o que aconteceu em 2020, não é? Pandemia, lockdown, as crianças e adolescentes nas telas. A gente ainda, Roseli, sem saber os perigos da tela, porque a gente não sabia. Hoje a gente sabe, mas a gente não sabia. Então, você teve uma leva de meninos e meninas, mas sobretudo meninos, que cresceram influenciados pelas redes, pela pornografia, sem a gente se dar conta. Então, não, Thaís, eu acho que a gente não vai assustar filho nenhum conversando e colocando limites, não é? Mas para fazer a conversa certa, precisa estudar.
1: Agora, deixa eu só emendar. A coisa que eles veem na internet que podem trazer problemas. E não aquilo que o pai e a mãe vão conversar a respeito.
0: É. Ali, esse é um ponto que eu ia entrar agora para a gente conversar nessa reta final do programa Seus Filhos, que é a forma de conversar. A gente criou um tabu, né, para falar de determinados temas. E colocou principalmente um tabu quando esse tema é tratado pela escola. Então, por exemplo, educação sexual não pode tratar na escola. Né? Ah, mas falar disso é só a parte biológica. Não pode passar desse assunto. Ah, mas na minha casa eu não me sinto confortável, então esse assunto não entra. Uhum. A gente precisa quebrar essas barreiras, né, Roseli? Porque informação e informação de verdade, a gente mostrou ali, o saber liberta, é isso, né, Roseli? Com base em informação correta, você toma a decisão normalmente mais precisa, né?
1: Isso. Vou pegar a frase dela. Para conversar com os nossos filhos, a gente precisa estudar. Educação sexual, gente, não é falar do coito, da relação genital, não é isso. Mas é falar de tudo aquilo que antecede esse ato. Muito antes. Na verdade, esse ato sexual é tratado na aula de ciências biológicas. Eles ensinam o aparelho reprodutor, como funciona, como não funciona, como acontece a gravidez. Não é disso que a gente precisa ensinar. Aliás, gerações e gerações passaram sem aprender isso. A não ser na aula de biologia, né? O que a gente precisa falar é exatamente assim. A respeito dos valores, dos sentimentos, das emoções, do respeito a si, do respeito ao outro. Toda escola tem uma educação sexual. A maioria delas caótica. Que começa assim. Não pode namorar no recreio. Mas o que é namorar? Ficar conversando junto não é namorar? É só pegar na mão e beijar que é namorar? Eles não discutem isso. Eles decretam, né? Aí tem uma educação sexual embutida. Os alunos estão aprendendo alguma coisa. Que a escola não é lugar de namorar, só escondido.
2: É.
1: Né?
2: É.
1: E vai por aí.
0: E aí você entra nessa ideia da proibição, né? Que acaba gerando um interesse ainda maior, muitas vezes, principalmente quando a gente está falando de adolescente. Roseli, fica aqui, né, o nosso carinho especial para a nossa convidada de hoje.
1: Muito.
0: Luciana Temer, muito obrigada mais uma vez.
2: Obrigada, eu que agradeço. É sempre um prazer imenso estar aqui falando com vocês.
1: Nós também.
0: Olha, quero aqui falar do nosso time, né, que sempre colabora com a gente para colocar esse programa no ar, dizendo aqui o nome de todos eles. A produção da Beatriz Alencar, a produção aqui no estúdio do Rafael Henrique e da Marcela Pereira, a edição do Pedro Salles e a sonorização do José Antônio de Araújo. Agradecendo sempre a você que nos acompanha na Band News, pode e deve participar. Ficou com alguma dúvida? Quer sugerir um tema para a gente conversar aqui no nosso programa? Mande um e-mail para seusfilhos@bandnewsfm.com. .br ou nos acione nas redes sociais @ThaísBDias, Thaís com H, ou @Roseli Sayão, Roseli com Y, Sayão também. Roseli, meu beijo pra você mais uma vez e até a próxima.
1: Obrigada. Eu tenho que agradecer as conversas que eu tenho com o Thaís. Agradeço principalmente a Luciana hoje e a vocês que nos acompanham. Muito carinho.
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0: A crise institucional no país atinge patamares inéditos e afeta a confiança, ambiente de negócios, aumenta a insegurança jurídica e gera um desânimo no eleitor às vésperas das eleições. Que impacto podemos sentir na economia? Meu convidado hoje no Economia para Você é o cientista político Christopher Garman, diretor executivo do Eurasia Group para as Américas. Christopher, muito bom sempre conversar, te receber aqui no programa. Muito obrigada.
1: Muito obrigado pelo convite. É um prazer e a honra toda minha.
0: Christopher, está um ambiente realmente confuso, difícil de entender aonde que isso tudo vai dar, né? Vamos começar destrinchando um pouco, em que momento você diria que uma crise institucional deixa de ser só um problema político e começa a cobrar um preço na economia?
1: Eu acho que o preço já está sendo cobrado na economia. Eu até diria que uma coisa é essa crise aguda do escândalo dessas últimas semanas. As revelações das investigações sobre o Supremo, o ministro Alexandre de Moraes, toda a guerra interna ao Supremo, é claro que assusta o setor privado, assusta o eleitor, e tem sido, de certa forma, chocante. Mas eu até diria que a crise que estamos vivendo é uma degradação institucional que vem se avolumando há quase 10 anos, em múltiplas frentes. Mas no judiciário em si, eu acho que o mal maior é o aumento do tráfico de influência nos tribunais, que tem ocorrido ao longo dos últimos 10 anos. E cada vez mais nós estamos vendo uma prática de escritórios de advocacia, de parentes dos ministros do Supremo e dos tribunais superiores, que estão representando causa nessas cortes superiores. E cada vez mais eu escuto também de empresas que, para você ter a sua causa bem recebida, é importante contratar um escritório de parente de ministro supremo.
0: Mas a gente chega, então, num nível mais elevado do que aquele famoso jeitinho brasileiro que a gente está acostumado.
1: É mais do que isso, não é? E isso tem um efeito cascata, não só no Supremo Tribunal Federal, no STJ e também tribunais regionais. E eu tenho escutado também de investidores estrangeiros, são empresas que não fazem esse jogo, que não contratam escritórios de advocacia com familiares de juízes, que acaba não sendo um jogo nivelado e limpo, né? Que setores que fazem esse jogo

0: De uma corrosão institucional maior, né?
1: E isso vem da Lava Jato para cá?
0: Sim, eu até houve uma decisão do Supremo Tribunal Federal até que eliminou parte das restrições de atuação de familiares nos tribunais. Isso foi uma decisão, se não me engano, de 2023. Então, essa prática tem aumentado. Hoje, acho que tem, de acordo com o estudo, 8 dos 10 ministros do Supremo Tribunal Federal têm parentes que trabalham em escritório de advocacia, que têm causas no Supremo. Então, eu diria, o mais importante desse escândalo, para mim, olhando o ambiente de negócios, não é se o ministro Alexandre de Moraes é empichado ou se ele é investigado e tem uma medida disciplinar contra ele e outros ministros. É mais se a causa desse escândalo possa ser atacado e algumas práticas serem coibidas. Acho isso até mais importante. Eu até acho que depois dessa confusão, essa crise tão grande, talvez algumas medidas possam vir depois da eleição.
1: Tiveram manifestos do setor empresarial, entidades de classe, né, da Federação das Indústrias, mas também de economistas, empresários, e eles colocam a questão de averiguação, de transparência, enfim, de afastamento de investigados e tal, mas também a questão de uma oportunidade de avançar na discussão do Código de Ética, isso, que o ministro Edson Fachin, presidente do STF, defende, mas que há uma resistência interna. Agora, não sei de forma prática o quanto que desenhar o que parece óbvio, né? Não pegar jatinho de alguém que você está sendo responsável pelo caso, enfim. Mas em termos práticos, pode ser uma oportunidade de avançar em termos de regras, então?
0: Eu acho que sim. Eu acho que até mesmo os dois candidatos à presidência vão ter que responder a essa crise enorme. Do campo do governo, também no Palácio Planalto, está se debatendo se alguma reforma judiciária pode ser colocada na mesa. A candidatura do Flávio Bolsonaro tem colocado algumas propostas também de reforma do judiciário. Então, imagino que o que construtivo dessa crise é alguma reforma que possa, pelo menos, atacar o desvio de conduta e as razões do desvio de conduta, né? Que tem algumas medidas que podem ser tomadas. Mas também, Juliana, eu diria que quando eu sou um cientista político, eu tenho, assim, coberto Brasília há mais de 25 anos na minha carreira como consultor. E não só vemos uma degradação institucional na prática de tráfico de influência nos tribunais, também vemos uma degradação institucional da sofisticação do crime organizado, cooptação do setor público, e tem crescido bastante, não só nos governos locais, mas também está começando a subir a hierarquia política. E também estamos vendo um grau de degradação institucional no Congresso, com, assim, controle de emendas parlamentares, e também cada vez mais parlamentares estão defendendo interesses comerciais privados deles, uhum, e estão legislando sobre esses setores. Então, eu diria que para o ambiente de negócios e qual o impacto na economia, eu acho que é mais por aí. Quando você pergunta, essa crise do Supremo vai impactar o apetite do investidor estrangeiro de comprar títulos do governo brasileiro ou de entrar na Bolsa brasileira, aí eu diria que provavelmente não. Eu acho que o grande foco desses investidores estrangeiros é mais, vai ter ou não ajuste fiscal depois da eleição? E como é que essa crise pode impactar a eleição? Então, a grande maioria das perguntas que eu recebo de investidores estrangeiros, seja de títulos ou seja da Bolsa, é mais por aí. Mas quando você vai para as empresas do setor real, em setores regulados, que são impactados com esse tipo de prática, eu diria que é uma crise que vem se avolumando ao longo de vários anos.
1: E o eleitor, né, a sociedade brasileira, tem essa sensação de que as coisas acabam em pizza e que ele é que paga o pato, então isso vale tanto para o endereçamento ali da questão no Supremo, mas também a questão da discussão fiscal, né? Enfim, uhum, e o próprio Congresso Nacional também, enfim, o tal do ajuste moral que é necessário, mexer em supersalários, emendas, né? Quando você diria, Garma, que esse ambiente de desânimo, de descrença, né, nas instituições pode mexer com o voto agora nas eleições?
0: Eu diria que o que você descreveu é exatamente o pano de fundo dessa eleição.

0: E é um pano de fundo eleitoral bem diferente de 4 anos atrás. 4 anos atrás, quando você fazia grupos focais ou estudos qualitativos, você tinha 2 campos políticos muito mobilizados. Você tinha o voto progressista, defendendo de forma aguerrida o candidato do presidente Lula, e também você tinha um voto muito aguerrido defendendo o presidente Jair Bolsonaro. Nessa eleição, o que você vê com vários estudos qualitativos é que ambos os lados não estão tão animados com seus respectivos candidatos. O que sai é uma sensação de estagnação, um pessimismo com o futuro, e é quase que como cada lado perdeu um pouco de esperança nas suas respectivas lideranças. E é mais, eu não quero esse nome. Então, uma eleição menos aguerrida. Eu não acho que é um voto calcificado dos dois lados, então mudou um pouco. E esse é um pouco o pano de fundo com o qual nós temos nessa eleição. Eu diria que esse pano de fundo não ajuda o governante. Porque se você tem um eleitorado que está se sentindo estagnado, pessimista com o futuro, e o que essa crise do judiciário está fazendo é estar reforçando esse pessimismo que já estava latente ao longo desse último ano. Então, quando você vê os números das pesquisas, tudo está piorando. A aprovação do governo cai um pouco, a expectativa para a economia cai um pouco. É claro que é reforçado com o grande problema e desafio de juros reais altos e famílias endividadas, empresas endividadas, mas eu diria que o escândalo está interagindo com esse pessimismo do lado econômico. Isso é ruim para qualquer governo. Então, acho que parte da razão que as pesquisas estreitaram, e o Flávio Bolsonaro e algumas pesquisas estão um pouco na frente, é esse efeito indireto desse escândalo e o pessimismo ficando mais profundo.
1: E essa sensação de que se tiver um ajuste necessário das contas públicas, vai ser feito cortando na população e não neles próprios, né? Então, por isso que é importante também dentro dessa discussão de confiança institucional ou desconfiança institucional, que de fato vai haver um ajuste que comece pelos privilégios, né? Dentro desse debate, o quanto que essa crise institucional, você diria que pode atrapalhar esse ajuste moral? E como você vê essa discussão fiscal? Ela de fato é um compromisso que vira realidade ou só uma promessa de campanha?
0: Olha, eu acho que nós temos um ambiente que tem um lado bom, é que você pega todos os candidatos à presidência, né, seja o presidente Lula, a candidatura do Flávio Bolsonaro, candidatos alternativos, eles estão com um diagnóstico semelhante, né? Eu acho que existe um amplo reconhecimento nas equipes econômicas dos candidatos que é necessário fazer uma arrumação das contas fiscais que crie condições para ter o Banco Central poder reduzir juros. A diferença é a amplitude do diagnóstico e o tamanho do ajuste necessário, né? Se você olha lá do governo, o ministro da Fazenda, Dario Doriggan, tem defendido a necessidade de fazer alguma reforma, de mudar as regras do gasto obrigatório. Se você pega a campanha do Flávio Bolsonaro, a equipe dele tem defendido um ajuste fiscal maior, de talvez ter um corte de gastos equivalente a 1,5% do PIB e ter um choque de credibilidade mais forte na largada. Eu acho que as condições políticas para algum ajuste estão postas e acredito que se colocar uma reforma fiscal na mesa no Congresso, a tendência é aprovar. E até por um instinto de sobrevivência do parlamentar. Porque realmente o que está motivando o parlamentar, particularmente na Câmara de Deputados, é a preservação das emendas parlamentares. Então, qualquer governante que entra vai dizer o seguinte: olha, se a gente não arrumar as contas fiscais, não só o problema de estrangulamento das empresas e famílias vai continuar e perdurar, e a economia pode implicar para baixo, mas aí o dinheiro alocado para emendas parlamentares também estão em risco, porque o gasto discricionário vai ser cada vez mais reduzido. Então, eu acho que a barganha a ser feita no Congresso é coloca uma PEC de alguma reforma fiscal, em troca de priorização dessas emendas, né, ataca a estrutura do gasto. Então, acho um caminho está posto. É claro que qualquer governo vai querer colocar na mesa, todo mundo tem que contribuir. Um pouco menos de emenda parlamentar, tem que reduzir os penduricalhos e os benefícios para o judiciário, para você ter essa moral, né? Então, acho que alguma versão disso vem. mas é claro, dependendo do candidato que vai ganhar, vamos ter um ajuste fiscal mais amplo, mais crível, não é? É isso que está mais em jogo.
1: É, e é interessante ver que mesmo com a economia indo bem, dá para dizer que está bem, a gente vem crescendo, um desemprego no menor patamar da história, com ganho de renda real, a insatisfação, ela prepondera, né? Tem a questão do endividamento, que acaba comendo, né, grande parte aí desse ganho de renda, mas também, Garma, eu queria te perguntar um pouco sobre essa percepção que não é suficiente mais os ganhos que estão acontecendo no Brasil, né? Essa sensação, acho que, de cansaço que se mistura, essa descrença, né, das instituições, e também uma vida que não é suficiente, né, para dar conta da demanda hoje pessoal das pessoas. A gente tem uma renda média no Brasil de R$ 2.000, juntando todos os tipos de renda, né? Você sobrevive, né? Você não vive. Então, que tipo de demanda hoje? É um fenômeno global ou no Brasil a gente está vivendo esse cansaço também de uma desesperança com um futuro, de fato, realmente melhor do que essa vida dura, né, que a grande maioria vive aqui no Brasil?
0: O que é similar, e a gente vê isso em pesquisas em vários países, é que nós estamos num ambiente global. Se você pega países industrializados na Europa, nos Estados Unidos, boa parte da América Latina, é um desalento profundo contra o sistema. Confiança com relação ao judiciário, à mídia tradicional, lideranças políticas, isso tem aumentado muito. E cada vez mais em eleições na Europa, nos Estados Unidos, na América Latina, você tem que ter a credibilidade de lutar contra o sistema, seja da direita ou seja da esquerda. Nós estamos vendo candidaturas moderadas do centro não estão indo tão bem nas pesquisas. O centro político está sendo corroído por esse desalento, né, e essa percepção que o sistema está quebrado, não é, que tem se avolumando.
1: Que é até perigoso, né?
0: Sim, eu acho que aí é claro que você pode ter candidaturas com boas agendas que surfam nessa agenda antissistema. Mas esse é o novo nome do jogo eleitoral. E aqui no Brasil, eu acho que você teve uma candidatura antissistema do Jair Bolsonaro, que foi eleito. Ele saiu do governo com algumas cicatrizes nas costas. Lula foi eleito 4 anos atrás com uma versão disto. Ele adotou uma retórica mais anti-rico, mais anti-poderoso, né? Lula diferente dos primeiros 2 mandatos, até porque ele sentiu intuitivamente que você tem que ter um discurso anti-sistema do lado da esquerda, mas também saiu o eleitor frustrado com esse mandato. Então, o que é interessante, que é diferente nessa eleição, é as duas forças anti-sistema, do seu jeito, perderam credibilidade. Então, eu diria que o pessimismo dessa eleição é maior, não é? Então, tem um elemento global, mas também tem um elemento particular com a falta de credibilidade das duas forças políticas. Esse é o desafio das respectivas duas campanhas, não é? Agora, isso mina a capacidade de fazer um ajuste fiscal? Acho que não. E o interessante é que, acho que ambos os campos políticos estão reconhecendo que os juros reais muito elevados é uma crise hoje, porque está comendo a renda das famílias, está prejudicando as empresas. Então, o custo de oportunidade de não fazer uma reforma para trazer esses juros baixos vai ser muito grande. Então, eu diria que a lógica tradicional de um presidente eleito se eu fazer uma reforma fiscal hoje, eu pago um preço político no curto prazo, mas tenho um ganho no médio. Hoje, cada vez mais, se você não fizer uma reforma fiscal rápido, você vai pagar um preço político imediato. Então, o custo de inação está aumentando. Por isso que eu acho que alguma reforma vem, e também para ações políticas que eu descrevi no Congresso. Mas muito vai depender da amplitude, dado o tamanho da crise que está por vir, e 2027 vai ser um ano difícil para qualquer governo.
1: A angústia que dá, né, a gente conversava um pouco antes de entrar, é que o Brasil está bem posicionado no tabuleiro geopolítico. A gente tem aquilo que o mundo quer, a gente tem segurança alimentar, a gente tem segurança energética, né? Eu queria trazer um trechinho de uma entrevista que eu fiz com um economista polonês que foi economista do Banco Mundial, o Marcin Piatkowicz, que ele é professor da Universidade de Kosminsk, ele é autor de um livro aí que fala sobre o crescimento que chama a atenção da Polônia. Ele estava me contando que a Polônia tinha o mesmo nível de renda do Brasil em 1990. E agora tem uma renda 2,5 vezes maior. E se eu perguntei se ele tivesse uma ficha para apostar aqui no Brasil, qual seria? Ele falou que seria a abertura comercial. Vamos trazer um trechinho aí da conversa.
2: Acredito que abrir a economia seria de longe o mais importante. Eu já trabalhei com 20 governos ao redor do mundo nos últimos 20 anos e eu acredito que também com a experiência da Polônia de se abrir para o comércio, para investimentos e para a concorrência interna, aí temos elementos chaves. A maioria dos brasileiros se surpreenderia em saber que a Polônia, com uma população de apenas 38 milhões de pessoas, tem exportações no valor de US$500 bilhões por ano, que é um total de exportações significativamente mais alto do que o total de exportações do Brasil. Por pessoa, a Polônia exporta 7 vezes mais do que o Brasil. E isso mostra que a abertura comercial é fundamental. E é também importante se abrir ao investimento estrangeiro direto, que não está focado a produzir para o mercado nacional, mas sim para os mercados internacionais. E foi exatamente isso que a Polônia fez. É importante promover a concorrência no mercado interno. Os investidores locais precisam sentir que eles podem competir em pé de igualdade com as grandes empresas.
1: É fazer do limão uma limonada ali agora, né? Será que a gente consegue aproveitar essa mudança geopolítica e colher esses frutos, Garma?
0: Não, Juliana, acho que você colocou... Eu sinto muito isso, conversando com a nossa base de clientes na Europa, na Ásia, nos Estados Unidos. Em um mundo de mais conflito geopolítico, os ativos que o Brasil tem vão crescer em valor por essas razões. Os países estão pensando em segurança nacional, mineral, energética e alimentar. E também nós temos duas grandes apostas globais, uma aposta tecnológica e cada vez mais uma aposta em ativos físicos que são importantes para essa revolução tecnológica. Então, energia, minerais, energia limpa. A abertura comercial, eu acho que é muito importante. E o que nós estamos também vendo geopoliticamente é que você tem as chamadas médias potências. Então, você pega a Europa, você pega o Japão, você pega a Índia, Brasil. E as médias potências estão reagindo a esse ambiente geopolítico de mais conflito e estão querendo redear os seus riscos. Então, você tem um movimento dessas médias potências tentando realçar laços comerciais entre si para reduzir um pouco a dependência nos Estados Unidos e a dependência na China. Então, veja...
1: A confiança,
0: A confiança. Então, você está tentando colocar um pouco mais de resiliência nas suas cadeias produtivas para não ficar preso nessa briga entre os dois titãs. Então, não é por acaso que a União Europeia está assinando acordos com vários países. Na Ásia, assinou um acordo com o Mercosul. E o Mercosul não só assinou um acordo com a União Europeia, mas os países da EFTA. Está negociando um acordo com o Canadá, que deve sair esse ano. O Mercosul também está negociando um acordo com os Emirados Árabes, que deve sair o ano que vem. Iniciou negociações com o Japão. Pode abrir negociações com o Reino Unido. Então, o interessante é que, quando você tem um mundo geopolítico de conflito e as médias potências estão querendo realçar laços entre si, é uma oportunidade histórica para o Mercosul também avançar em acordos comerciais. Então, eu diria que o Brasil está incrementalmente indo para uma economia mais aberta, porque se você pega a soma de todos esses acordos, provavelmente a economia vai ser menos protecionista. Mas não é no grau com qual a Polônia fez, que é uma integração muito maior do lado da Europa. Então, você teria que aprofundar de forma muito mais ambiciosa a integração do bloco do Mercosul entre esses parceiros e também fazer acordos mais amplos. Então, eu acho que é uma alavanca assim, de competitividade. E eu até diria que o acordo que for firmado com a União Europeia vai trazer ganhos de produtividade no médio prazo, é uma transição longa, né? Então, não é uma coisa que você faz da noite para
1: o
0: dia.
1: E qual o interesse, Garman, dos Estados Unidos aqui no Brasil? Por que que há essa agressividade, essa sensação que a gente tem, essa dificuldade ali de negociar um tarifaço sempre muito mais intenso, né, do que em outros lugares, embora a lista de exceções também seja grande? O que que está por trás aí dessa relação?
0: Eu acho que houve dois momentos, né? No ano passado, quando os Estados Unidos colocou aquela tarifa, né, de 50%, né, nos produtos brasileiros e houve a lei Magnitsky, houve de fato um movimento político, onde você teve teve o governo do presidente Donald Trump e os assessores do presidente, particularmente no Departamento de Estado, Marco Rubio, que estava com a visão que uma postura punitiva com o Brasil poderia livrar da situação jurídica do ex-presidente Jair Bolsonaro. Aí houve um segundo momento do presidente Trump, quando ele viu que não surtiu efeito, que o ex-presidente foi condenado, que o Congresso não aprovou um projeto de anistia, ele ficou frustrado com essa estratégia. De acordo com as nossas conversas na Casa Branca, ele reuniu o grupo e disse: então, gente, está surtindo efeito? Não, o presidente não está. Então ele disse: o que nós estamos fazendo aqui? E aí, simultaneamente, houve um diagnóstico na Casa Branca que o Brasil faz parte da equação para reduzir a dependência americana de terras raras chinesas. Então, aí abriu-se um espaço para o presidente Trump iniciar o diálogo com o presidente Lula.
1: Aí rolou uma química.
0: Rolou uma química, ele valoriza a relação pessoal, e de fato ocorreu. Mas aí, para o Brasil poder reduzir as tarifas, eles teriam que ter entregado mais. Aí veio a crise do Oriente Médio, a Casa Branca ficou focada lá. E quando o presidente Trump foca em outros temas, aí ao redor dele foi querendo, minando a relação bilateral. Então, veja, a situação bilateral vai deteriorando, mas quando os dois presidentes pegam o telefone, tudo melhora um pouco. Uhum. Então, eu acho que nós estamos um pouco nessa dinâmica, não é? Que é um governo que está com uma visão de uma influência maior na América Latina. O presidente Trump está querendo defender lideranças da direita. Ele até pode, é provável que ele venha defender a candidatura do Flávio Bolsonaro ao longo dessa campanha. Mas se o presidente Lula prevalecer, eu acho que os dois presidentes vão sentar à mesa. Mas vai ser uma eleição mais difícil. Mas eu diria também uma outra ressalva. Quando a gente olha a chamada doutrina Don Roe, que está colocando uma mão pesada, você vê o que o governo americano tem feito no Panamá, forçado que os contratos de concessão do canal do Panamá sobre mão de uma empresa chinesa fossem revogados pelo governo panamense. Mas o governo americano, quando conversa com diplomatas, eles sabem que a economia brasileira tem um peso muito grande da China aqui, não só porque é o maior exportador, mas também tem empresas chinesas aqui no Brasil. E eles sabem que eles não vão conseguir colocar uma mão tão pesada, porque não vai surtir o efeito. Uhum. Então os diplomatas me dizem: a presença chinesa é um problema, mas não sabemos o que fazer a respeito. Então, porque eles sabem que o Brasil tem um peso estratégico que eles não podem virar as costas por inteiro.
1: Tá certo. Bom, infelizmente o nosso tempo chega ao fim aqui, a conversa com o Christopher Garman é sempre muito boa, dá para fazer muito mais tempo de conversa. Quero agradecer a presença aqui no programa do Christopher Garman, diretor executivo do Eurásia Group para as Américas. Garman, prazer enorme te ouvir, muito bom, obrigada por ter vindo.
0: Muito obrigado, um grande prazer estar aqui.
1: Obrigada, e muito obrigada a você por estar aqui comigo sempre no Economia para você. Até o próximo.

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0: A história está sempre em transformação. Novas descobertas reescrevem antigas verdades absolutas e mais de 2 séculos depois as pesquisas ainda revelam, você vai ver no programa de hoje, novidades que ajudam os novos historiadores a decifrar os caminhos do processo que levou à independência do Brasil. Independência essa comemorada essa semana, no último dia 7 de setembro. E o nosso convidado de hoje é um historiador, pesquisador inquieto, que gosta de remexer no passado, escreveu livros, alguns estão aqui na nossa bancada e vocês vão ver ao longo do programa. Boa noite, professor André Figueiredo Rodrigues.
1: Muito boa noite, obrigado pelo convite.
0: Obrigado ao senhor por estar aqui com a gente. Me acompanha nesse canal livre os jornalistas Fernando Mitre, Roberta Scherer e também o Sérgio Gabriel. Eu vou chamar na sequência, professor André, uma reportagem do Gibes Manioto que fala sobre um personagem que é fundamental em todo esse processo, que é o personagem Tiradentes. Você escreveu, ó, alguns, aliás, livros, né? Mas esse que está aqui, Em Busca de um Rosto, A República e a Representação de Tiradentes. Mas eu queria, antes de chamar a reportagem do Giba, que você contasse que o teu caminho na formação não ia para um historiador. E graças a essa figura, você acabou parando nessa cadeira aqui para estar entrevistado no Canal Livre, né?
1: Ah, com certeza.
0: Tiradentes.
1: Tiradentes.
0: Por quê?
1: Porque é o seguinte, eu comecei trabalhando com a história do clero revolucionário. Eu queria entender a situação que levou membros da Igreja Católica se envolverem em movimentos de separatistas. Só que quando você começa a estudar a participação de personagens eclesiásticos nas revoltas, a gente vai ter que chegar aonde? Nos padres que se envolveram na Inconfidência Mineira. E quando eu entrei nesses padres, eu me encantei com a história da Inconfidência. Eu falei, é aqui que eu quero colocar o meu pé. É aqui que eu quero entrar como pesquisador, como historiador. E eu comecei, então, a partir daí, há mais de 20 anos, estudar essa participação eclesiástica. E aí, do clero, eu fui pegando um grande proprietário de terra chamado José Aires Gomes, que é proprietário da Fazenda da Borda do Campo, uma fazenda tricentenária, que pertenceu depois à família Andrada, que está no poder até hoje, os Andradas em Minas. Dali eu estudei a fortuna desses inconfidentes, e aí consegui encontrar, por exemplo, um Tiradentes grande proprietário de terras, o papel das mulheres na Inconfidência Mineira. E daí foram assuntos correlatos, foram surgindo, foi cada vez me apaixonando. A participação, né, e o envolvimento de inconfidentes em movimentos da própria independência, o que, que aconteceu com eles na África, o que aconteceu com as suas famílias em Portugal, no Brasil, né, após a sentença condenatória.
0: Antes de deixar o Mitre, já está ali que ele começa a se coçar. O senhor começa a falar de história, ele já começa a querer, já começa a se coçar na cadeira que ele quer participar. Mas antes deles começarem, ele, Roberta e Sérgio também, a gente traz aqui a reportagem do Gibes Manioto falando um pouco mais desse que é um dos personagens mais pesquisados pelo professor e por muitos brasileiros e símbolo do nosso processo de independência Tiradentes. Vamos lá.
2: Cada vez que uma porta dessas se abre, abre também a possibilidade de a gente entender melhor o que aconteceu na história do Brasil. Na igreja de Nossa Senhora de Nazaré, em Cachoeira do Campo, nas Minas Gerais, a alta cúpula da corte portuguesa se reunia para rezar. É que o Palácio do Governo ficava na região. Bem pertinho, uma das maiores construções coloniais chama a atenção. Por mais de 100 anos, essa foi a sede do Colégio Dom Bosco, onde estudaram figuras importantes da história. No passado, o prédio abrigou a sede do Regimento de Cavalaria. O alferes Joaquim José da Silva Xavier, o Tiradentes, serviu aqui. Tiradentes nasceu na fazenda do Pombal, município de Ritápolis. Era um dos 7 filhos de um proprietário rural português que se dedicava à mineração. Aos 9 anos, Joaquim perdeu a mãe. Aos 11, o pai. Foi criado pelo padrinho, o dentista Sebastião Ferreira Leite. Por isso aprendeu detalhe por detalhe da profissão.
3: Ele conhecia as plantas medicinais. As plantas que diminuem a dor, as plantas que... E a outra, ele tinha muita habilidade na arte de tratar dos dentes. A gente não pensa nisso hoje, mas imagina o que deve ser você sentir dor de dente no século XVIII.
2: Como dentista, ele tinha livre acesso a todas as classes sociais. Mas essa era apenas uma das profissões. Sim, porque o Joaquim também foi tropeiro, comerciante, minerador, farmacêutico e mais tarde seguiu a carreira militar. Virou o comandante da patrulha do Caminho Novo, estrada que ligava Minas Gerais ao Rio de Janeiro. E por onde passava, tinha o respeito de todos.
3: Antigamente a gente aprendia que ele era um líder, ele não era líder. Ele era o melhor propagandista que alguém que se mete numa conspiração pode ter. Por quê? Ele comprou as ideias, né? Então ele acreditava naquelas ideias. O perigo das ideias é porque uma vez em circulação você não segura a liberdade. É por isso que o Cláudio Manuel da Costa dizia que ele era o corta-vento. Imagina, ele andava por todos os lugares e abria as janelas do pensamento, insuflando a liberdade. Isso para a coroa portuguesa é imperdoável.
0: Mitre.
4: É, eu tô vendo
0: o prédio. Você gostou de relembrar?
4: Tô vendo o prédio do Colégio Dom Bosco, né, um antigo quartel dos dragões, né, comandado por um dos inconfidentes, e nós vamos falar disso. Eu estudei lá e fiquei preso, entre aspas, num quarto que aparece ali numa janela, onde, segundo a lenda do colégio, o Tomás Antônio Gonzaga teria ficado também. Eu não sei, porque ele foi preso e levado para o Rio. E passou por Cachoeira do Campo. Pode ser que ele tenha dormido ali mesmo. Isso pode. Me diziam. E eu passei uma noite lá com medo dele. aparecer. Mas eu queria falar do Tiradentes. Né? A Heloísa falou, ele era um grande propagandista. Eu me pergunto se não era também um pouco mais do que isso. Teve uma reunião importantíssima no dia 26 de dezembro de 1788, na Rua Direita, na casa do comandante. Naquela reunião, o Tiradentes, ele assumiu uma liderança ali. Inclusive, ele reivindicava a missão de ir à Cachoeira do Campo, matar o Visconde Barbacena, pegar a cabeça dele, levar para Vila Rica, julgar na praça e começar a Revolução. Eu vejo, então, o Tiradentes muito mais do que um simples propagandista. Agora, ele era também. Né? Então, eu queria a posição do professor, que eu sei que o Tiradentes é você é um pouco, digamos assim, apaixonado pela figura, né? Vamos dizer isso. Né?
1: Sim, porque é o seguinte, essa ideia de que o Tiradentes, ele iria ser o iniciador do movimento, isso é muito interessante, porque todo mundo diz isso. Ele seria a pessoa responsável pela liderança do movimento. Porque você não tem um líder, você tem vários líderes que se envolvem, que falam, olha, então a ideia é essa. Você sai, vai à Cachoeira do Campo, prende o governador, você vai se infiltrar na tropa, né? Prende o governador, corta-lhe a cabeça e expõe a cabeça na praça pública em Ouro Preto, chamando todo mundo ao movimento. Um movimento de rompimento dos laços com Portugal. Isso é o crime de lesa majestade. Você não só matar o rei, mas você também matar qualquer autoridade que representa a coroa portuguesa. Só que essa história, ela tem um diferencial. Qual é esse diferencial? Se a ideia era, com o lançamento da cobrança dos impostos em atraso para março de 1789, como é que você vai ter um Tiradentes preso no Rio de Janeiro nesse mesmo momento? Então aí fica uma dubialidade muito interessante nessa história. Se é ele o responsável por começar o motim, por que que ele está no Rio de Janeiro?
5: Por que, professor?
1: Em março de 1789. Porque, na verdade, o movimento após essa reunião, ele se enfraquece muito, muito forte. Porque você tem dois grandes grupos. O grupo que fala a favor da manutenção da monarquia. A ideia era você construir um novo país, a ideia é o país que eu estou falando, Minas Gerais, independente, com um rei, e a ideia era chamar o próprio Visconde Barbacena para que ele assumisse esse papel de ser a liderança política desse novo império mineiro, desse novo estado que iria surgir em Minas. Por outro lado, você tem o grupo dos republicanos, que querem a separação total e imediata e o rompimento dos laços, mesmo que seja por sangue. Então, nós temos esses dois lados. Na verdade, esse lado na qual Tiradentes participaria, que seria esse de assassinar o Visconde, ele é diminuto. Então, o movimento enfraquece. Até porque, para começar, você tem que ter o estopim. que era a cobrança desses impostos vindo à tona, porque todo mundo iria sofrer. Então, Tiradentes, vendo que você enfraquece em Minas Gerais esse movimento, ele passa a pensar uma outra coisa. Então, vamos tentar um movimento com o apoio dos militares no Rio de Janeiro, e ele está no Rio de Janeiro com a intenção de matar o vice-rei. Isso é outra coisa, ele quer dar um golpe de mão no Rio de Janeiro. Ele quer derrubar o vice-rei e dali você cria todo um movimento para chegar às Minas Gerais e unir Rio, Minas e São Paulo, quando muito essas três regiões, num novo espaço independentista. O que também não acontece, porque o movimento foi traído pelo Silvério dos Reis. Uhum. Ele é delatado, né, ao governador. Do governador, ele manda, fala, você então vá seguindo os passos do Tiradentes, delate o movimento ao vice-rei. Quando ele delata o vice-rei, que já estava naquela emboscadinha de querer prender o governador, o vice-rei reforça o seu aparato militar e o Tiradentes começa a se evair pela cidade do Rio. Quando ele vê que o movimento vai cair, o que, é que ele quer fazer? Eu vou voltar para Minas. Só que para voltar para Minas, para passar na fronteira, ele tem que ter documentos de ingresso em Minas. Então, ele até consegue um documento, só que ele não consegue chegar à fronteira, sair da cidade do Rio de Janeiro. Ele é preso, escondido, né, atrás de um armário, de uma cama lá, com bacamarte na mão, quando eles invadem para prendê-lo, no dia 10 de
5: Agora,
1: maio.
5: Aproveitando, professor, que o senhor está falando de Tiradentes e mencionou o Silvério dos Reis, eu queria falar sobre a sua busca pela imagem dele, né? Pela origem dessa imagem, Jesus Cristo, que chegou ao nosso imaginário, dessa imagem física mesmo, né? Como é que foi essa busca e o que, que o senhor encontrou?
1: Porque, na verdade, é assim, todo mundo que pensa no Tiradentes, você pode perguntar na escola, em qualquer pessoa, imagine o Tiradentes, o que, que vem à nossa mente? O Cristo brasileiro. Essa é uma construção, do século XIX.
0: Mas não era já. Assim? Me decepciona.
1: Não, pior que não era.
0: Deixa porque assim.
1: Não faz muita diferença se é A ou B. A gente não tem isso.
4: Mas funcionou. A imagem...
1: Não tem a dúvida.
4: Como Cristo
0: como
4: funcionou.
0: Símbolo, né?
1: Não tem a dúvida. É um movimento republicano que faz com que o Tiradentes seja eleito esse Cristo brasileiro.
6: Uhum. Mas isso depois da...
1: Isso é a partir de 1870, 1880, que você começa a construir uma memória a favor do Tiradentes, pelos grupos militares, por exemplo, os grupos que estudam, né, a história do Brasil e tentam criar heróis. Porque você não tem heróis ao longo do segundo...
4: Mas essa imagem do Tiradentes começa na imprensa do Rio de Janeiro.
1: Na imprensa do Rio
5: mas
1: de Janeiro.
5: Mas quem fez os cabelos compridos?
4: Quintino Bocaiúva era diretor da Revista Ilustrada.
1: Sim.
4: E ele encomenda ao Agostinho,
6: grande
4: caricaturista, para pensar o Tiradentes, que tinha sido lembrado num discurso do Lopes Trovão.
1: Do Lopes Trovão.
4: Na Revolta do Vintém.
1: Na Revolta do Vintém.
4: E aí o Agostinho vai, pensa e desenha faz um desenho lindo de Tiradentes. Depois o positivismo pega aquilo e aí tem o Décio Vilares, faz Vilar, o quadro que nós todos conhecemos. Sim. Mas começou na imprensa, meu filho.
6: Mas qual que era a real fisionomia do Tiradentes?
1: Olha, nós conhecemos três registros, assim, muito superior, muito para frente mesmo, bem anos mesmo para frente da morte dele. Teve um rapaz que serviu no quartel, falava que ele era baixinho e gordinho. Um outro registro, também de um outro militar, isso já nos anos 80, né, no século XIX, que dizia que ele era alto e magro.
5: E dificultou um pouco a vida.
4: Nossa,
1: aí nós temos um outro registro que mescla tanto um quanto o outro. Então, nós não temos uma caracterização do como ele era fisionomicamente.
4: Ele era assustado, segundo o...
1: Não, porque assim, num dos depoimentos, diz que ele estava com os olhos esbugalhados, mas eu acho que é muito mais por medo, né? Pelo receio e pela pressão de estar passando por uma devassa, por uma investigação sobre o processo. Porque inicialmente...
4: O Alvarenga, né? Que diz que ele era assustado.
1: Mas ele era uma pessoa assim, muito ativa. A gente sabe disso, né? Ele não era tão branco, ele era um pouco mais, uma pele já queimada do sol. Isso a gente sabe, porque ele era tropeiro, né? E agora a gente tem o registro do irmão do Tiradentes. Porque o irmão do Tiradentes, o padre, né? Ele vai, a partir dos anos 80, 1780, ele vai ao leste das Minas tentar apaziguar indígenas na região do Cuité, né? A região que tem os índios bravios. Quando ele sai de lá, ele vai para o Mato Grosso. Ele muda de nome, já muito em virtude da questão da repressão aos inconfidentes, ele muda de nome, vai para o Mato Grosso e se envolve com contrabando de diamantes. E nesse envolvimento, o irmão do Tiradentes, o padre, e o padre Domingos, quando ele está lá, ele é preso. Então você tem num determinado documento a descrição física de quem ele é. Então você tem categoricamente assim, o traço assim para cá, puxa o olho e você consegue ver isso. Olhos castanhos, cabelo já encaracolado, já tinha umas entradas. Isso você tem no documento. Mas isso não permite falar que o Tiradentes ele era assim. Mas o que a gente sabe dessa trajetória imagética dele? Essa é uma construção. No momento que o Brasil não tem heróis, você precisa construir esses heróis. Então você vai pegar, por exemplo, Dom Pedro I, numa monarquia, vão valorizar muito mais o filho do que o pai. Você vai pegar outros heróis de movimentos separatistas, você tem vários. Só que como é que eu vou trazer na região centro-sul um herói do Nordeste? Ora, então vamos pegar alguém que morreu sem pegar em armas, defendendo a liberdade, não é isso? E que a gente consegue construir pela sua trajetória, traído por o seu amigo, que eles eram amigos, certo? Sim. Os pintores tiveram a liberdade de construir a partir desta história da traição, por dinheiro, por melhor posição social, do que o Silvério almejava, né? A manutenção do seu status de ser coronel, porque uma das ideias da sua participação é que ele iria perder esse status porque o regimento dele tinha sido extinto. Então você imagina como Cristo fez, como Cristo sofreu com Judas. Então, os nossos artistas tiveram a liberdade de construir este personagem. O herói tornou-se Tiradentes.
4: Agora, teve um duelo de imagens do Pedro I e do Tiradentes, lá na praça. Então, as duas lá. Tá, tem uma estátua do Tiradentes e um monumento do Pedro I ali perto. Na época, teve uma briga feia.
1: Sim, 1860.
4: Isso.
1: Quando foi inaugurar a estátua equestre do Dom Pedro,
4: isso.
1: Bem na praça que se diz, onde o Tiradentes foi enforcado.
5: Injusto.
1: Sim. Aí é aquela coisa, né? Peraí. Então, quem era favorável ao Tiradentes, os clubes, por exemplo, Clube Tiradentes, eles falando, peraí. Isso é uma afronta à memória deste herói.
4: O Luiz Gama escreveu.
1: Luiz Gama também escreveu.
4: Escreveu muito sobre isso.
1: O teatro no Rio de Janeiro, você tem peças sobre isso. Sobre esses personagens da Inconfidência, entre eles o Tiradentes. Você tem romance que vai ser escrito, poesias. Então, mas o que mais chama atenção nessa história é a participação do Machado de Assis.
4: É.
1: O Machado de Assis ele é fundamental nesse momento. Porque ele ajuda-nos a construir uma leitura do que é o Cristo brasileiro.
4: Isso.
1: Ele tem duas crônicas que ele narra essa história.
4: Isso.
1: Vamos evoluí-lo como herói nacional.
4: Apesar das simpatias monarquistas.
1: Monarquistas dele. Agora, o que é mais divertido de tudo isso, eu estudei bastante esse momento, quando eu pego o Lopes Trovão em 1880, na revolta do Vintém, aquela revolta dos 20 centavos do bonde.
4: É.
1: Ele chega num determinado momento, ele fala, nós temos que agir como Tiradentes, lutar pelos direitos. Ninguém sabia quem era ele no Rio de Janeiro. Ele não era, ele é conhecido de um círculo muito pequeno. Então todo mundo passou a querer saber, porque o Lopes Trovão era um jornalista muito influente e muito conhecido. Ah, não deu outra. O que aconteceu? Todo mundo quis saber. Aí começaram a pesquisar, a querer saber, fala daqui, fala dali. Em poucos dias, todo mundo já estava atrás de saber quem era esse personagem.
7: Hoje em dia era dar um Google rapidinho para achar o Tiradentes. Na época tinha que sair na rua para procurar.
4: Você vê a importância de uma boa pauta. O Quintino Bocaiúva chamou o desenhista dele e falou, desenhe o Tiradentes. Pronto.
7: Estamos aqui falando hoje, né? Agora, professor, outro livro seu para eu exibir aqui, ó, está aqui, inclusive... explicando, esse é o primeiro, você falou que sua busca, né, sua pesquisa começou por isso, né, essa ligação do clero com a conjuração mineira, mas eu vou puxar porque no começo, quando eu lhe perguntei, você falou Inconfidência Mineira. aqui no título está Conjuração Mineira. Aí Luiz Starling, que estava na nossa reportagem ali com o Gibe de Manhoto, Conjuração. Num belo projeto que nós fizemos, o Sérgio participou, enfim, o Mitri comandou o projeto 200 anos da independência, a Roberta Scherer fez brilhantes reportagens, inclusive sobre o papel das mulheres, falaremos daqui a pouco sobre isso no processo todo de independência.
1: Mas eu participei também.
7: É verdade. É, a Heloísa sempre bateu muito na tecla aqui na bancada da Conjuração Mineira. O que você prefere e por quê?
1: Porque é o seguinte, são duas leituras diferentes. Quando eu penso em Inconfidência Mineira, eu estou pensando pela ótica do devassado, da coroa. Para a coroa, aquelas pessoas são inconfidentes, se levantam contra o poder político, né, em Minas Gerais. Então, para a coroa portuguesa, eles são inconfidentes, porque eles se rebelam contra o poderio português. Na ótica dos participantes, eles falam, nós não somos inconfidentes. Nós queremos, muitas vezes, como o próprio Tiradentes diz, eu quero restaurar a ordem. O que significa isso? Ele não quer, muitas vezes, o rompimento. Às vezes, eu até me pergunto se o Tiradentes é mais monarquista do que republicano. Porque ele diz categoricamente, eu quero restaurar a ordem, eu quero revigorar as relações. Então, para esses homens, eles são conjurados, eles não estão querendo, muitas vezes, romper os laços, ir contra a coroa. O que eles falam são, nós queremos restaurar a ordem, nós queremos ter uma melhor participação política, econômica, social, dentro da história da capitania. Uhum. Então, muitas vezes, quando a gente fala Conjuração Mineira, eu estou me referindo ao papel ativo desses homens. Quando eu falo em Inconfidência, estou pensando pela ótica da coroa portuguesa.
7: Nos livros hoje, nas escolas, se usa qual termo?
1: Na verdade, hoje, tanto Conjuração como Inconfidência está como um sinônimo, como se fosse a mesma coisa. Uhum. É que a população, na memória popular, a gente atribui mais o termo Inconfidência, que todo mundo mineira. Conhece. Então eu estou falando Inconfidência, porque é uma linguagem que a população mais conhece. Quando você fala Inconfidência, o cara já lembra o Tiradentes.
7: Sim.
1: Quando eu falo em Conjuração, poucas pessoas sabem o que é. Mas eu utilizo o termo Conjuração.
7: Sério.
6: Professor, o século XVIII foi marcado por várias revoltas na Europa, principalmente nos Estados Unidos, né, que influenciaram os movimentos de independência. Né? Agora, aquelas pessoas que participavam das revoltas, elas estavam realmente movidas pelo conceito de liberdade, igualdade, fraternidade? Ou o que inspirava elas, principalmente, era a independência econômica?
1: Os interesses, porque assim, você tem vários tipos de movimentos, tá? Você tem aqueles movimentos que querem o rompimento dos laços, mas isso já é final do 18 para o 19. E a maioria dos movimentos que acontecem em Minas Gerais, em São Paulo, no Rio de Janeiro, na Bahia, não é? Eles seguem para qual linha? É muito mais um interesse próprio da defesa do que você quer defender do que propriamente algo muito maior. Então você tem, por exemplo, em Minas Gerais é a terra de movimentos contestatórios. Ali você tem quilombo para tudo que é lado, você tem movimentos, por exemplo, chicanas, conflitos, revoltas contra a cobrança, principalmente de impostos. Então as pessoas vão se rebelar mais para poder resolver a sua situação do que pensar algo maior.
4: Mas professor... Mas se você pegar alguns movimentos, vamos começar com Minas, 1720, Sim. A sedição de Vila Rica. Era mais uma questão de imposto. Aí vamos para a Inconfidência, a liberdade já aparece ali. Né? Libertas com a certame, a bandeira. Então a liberdade já está lá. Vamos para a conjugação carioca, de 94. Anos depois. A democracia chega lá. Vamos para a Bahia, a revolta dos alfaiates, a igualdade chega lá, mesmo porque já tinha havido a Revolução Francesa. E aí vamos para 1817, Pernambuco, a República chegou. Então tem uma certa ideologia que vai crescendo. Começa com a liberdade, se junta a democracia e os dois se juntam com a igualdade. Então tem uma ideia aí. É uma evolução no sentido republicano.
1: Sim, a evolução ela tem. Claro, porque, por exemplo, você tem exemplos. Você tem, por exemplo, a independência dos Estados Unidos, a primeira nação americana a romper os laços. A grande inspiração da Conjuração Mineira né, é a separação né, dos americanos do norte contra o Império Inglês. Depois você vai ter também outro movimento que a gente pouco fala, mas ele influenciou muito, a revolta do Haiti. Em 1820.
4: Ah, foi aquilo.
1: Claro, porque aquilo incentiva a participação popular,
4: tomar
1: o poder e romper os laços, né, dos grupos de mando. Aí você tem a Revolução Francesa, em 1789, que é posterior à Inconfidência. A Inconfidência vem antes, tá? Então, o que acontece? Ali também mostrou essa ideia de igualdade, de liberdade. Isso. Então, esses movimentos, eles vão surgindo e vão sendo lidos e relidos a cada momento na história. Até, por exemplo, o processo de independência. Então, esse processo, ele, na verdade, parece muito simples, o que não é.
4: Não é.
1: Por exemplo, a gente tem um site na internet, o Impressões Rebeldes, coordenado pelo professor Luciano Figueiredo. O site mais completo que nós temos sobre as revoltas que ocorreram no Brasil, do período colonial ao período imperial. E se der tudo certo, eles vão chegar à República. Ali você tem uma infindável e enorme quantidade de revoltas. E a todas não, mas a grande maioria de colônia e uma boa parte do império são por questões fiscais. Não é só defender uma igualdade, uma liberdade. Eles estão brigando por questões muito pontuais.
4: Agora, professor, o Kenneth Maxwell, o grande historiador, né, que Devassa da Devassa, talvez seja o melhor livro, não sei, dos melhores. Ele dá um furo ali, ele descobre uma coisa incrível. Ele descobre que a suspensão da derrama foi anterior... a dedação lá do Silvério dos Reis. Então, aquilo que era considerado a causa de ter suspendido a derrama, que seria a causa da Revolução, acabou por causa do Silvério dos Reis. E o Kenneth Maxwell prova que não. Mas eu acho que no seu livro, O Potentado da Mantiqueira, você chegou perto de um outro furo, mas você não avançou nele. Porque o Zé Aires viaja, num certo momento, até Cachoeira do Campo, a cavalo, convidado pelo intendente de Diamantes, Luiz Beltrão, com o Visconde de Barbacena. Então, eles estão todos a cavalo, a caminho de Cachoeira do Campo.
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3: Quinto sinal está marcando 5 horas da manhã em ponto. Alô, São Paulo. Bom dia, Brasil. Folhinha virando na alvorada do inverno. Hoje é segunda-feira, dia 14 de setembro de 2026. Estamos começando mais um dia na vida dos brasileiros. Bom dia para você que está dando o pulo do gato em São Paulo. Nós temos a temperatura na casa dos 19 graus. Tem alerta de chuva. Está chovendo nessa manhã na maior cidade do país. Hoje é aniversário da cidade paulista de Presidente Prudente. Parabéns para Presidente Prudente, fundada no dia 14 de setembro de 1917 pelo Coronel Francisco de Paula Goulart. Também aniversário de Sinop, no Mato Grosso, Viamão, no Rio Grande do Sul, Andirá, no Paraná, e Pilar, na Paraíba. Parabéns às cidades que estão aniversariando e recebem os cumprimentos aqui, logo no comecinho do Pulo do Gato. Vamos saber como é que vai ficar o tempo hoje? Stephanie Toso vai trazer pra gente as informações para você programar o seu dia aqui no Pulo do Gato. Fala, Stephanie Toso. Como é que fica o tempo hoje, Stephanie?
4: A cidade de São Paulo já registra o quarto mês de setembro mais chuvoso desde 1943. O acumulado no Mirante de Santana, na Zona Norte, chegou a 220,2 milímetros até essa segunda-feira. E ainda há previsão de mais chuva hoje. O fim de semana foi marcado por transtornos na capital e na Grande São Paulo. O Jardim Pantanal, na Zona Leste, ficou debaixo d'água e o nível do Rio Tietê subiu, provocando transbordamentos em pontos da região metropolitana. A situação continua sendo de atenção nessa segunda. A chuva pode cair com intensidade moderada a forte em alguns períodos e com o solo já encharcado e os rios elevados, o risco é alto para novos pontos de alagamento, enchentes e deslizamentos. A previsão da Climatempo é de que a redução da chuva aconteça a partir de amanhã, mas a nebulosidade continua e o frio também permanece. Até quinta-feira, a temperatura na capital não deve passar dos 20 graus.
3: Muito obrigado, Stephanie Toso, pelas suas informações aqui no Pulo do Gato. Contamos com a sua participação, hein? Tá frio, tá gelado, mas a participação do ouvinte esquenta o programa aqui. No Pulo do Gato, você participa conosco pelo WhatsApp.
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3: O apito do esporte pra gente trazer a informação da rodada do futebol. E aí, Diogo Braga, quem é o líder do Campeonato Brasileiro depois de mais essa rodada? Bom dia.
5: Bom dia, Pedro. Bom dia aos ouvintes. Corinthians é o Flamengo, que continua na liderança depois de uma perda momentânea entre os do sábado para o domingo. Isso porque o Palmeiras venceu o São Paulo por 2-0. No sábado, o jogo foi na Arena do Palmeiras. Gols do zagueiro Murilo e do Vitor Roque. 2-0 para o Verdão. Ele alcançou a liderança, mas depois foi ultrapassado pelo Flamengo, que venceu ontem o Corinthians, 5:30 da tarde, lá no Maracanã, por 2-1. O Corinthians foi quase com o time inteiro reserva. O Flamengo quase com o time inteiro titular. Já existe uma diferença nos times titulares com titulares, ainda mais com os reservas, a diferença é maior ainda. Então o Flamengo venceu por 2-1 e se manteve na liderança. O São Paulo, que perdeu, caiu para o 11º lugar com 33 pontos. E o Corinthians, que também perdeu, ficou no 13º lugar com 32 pontos. Os outros jogos do sábado: Atlético Mineiro 3, Fluminense 1. O Grêmio perdeu de virada para o Vasco em casa, e isso fez com que o técnico do Grêmio, Luiz Castro, fosse demitido no domingo de manhã, ontem de manhã e ontem à noite. O Renato Gaúcho postou nas suas redes sociais que acertou com o Grêmio, vai ser o novo técnico do Grêmio. Se eu não me engano, é a quarta ou quinta passagem do Renato como técnico lá do Grêmio. Então essa derrota do Grêmio em casa fez mais um técnico, 16º técnico, cair no Brasileirão. O Inter venceu a Chapecoense fora de casa. O Botafogo empatou em casa com o Bragantino em 1-1. E o Santos venceu na Vila por 2-1. O Cruzeiro, sem Neymar e Gabigol, o Santos fez um grande jogo e com essa vitória subiu para o 10º lugar com 35 pontos. E o Cruzeiro caiu para 6º com 42 pontos. Esses os resultados do sábado. No domingo, além de Flamengo e Corinthians, também tivemos o empate entre Mirassol 2 e Vitória 2. Hoje tem Bahia e Remo, jogo às 8 horas da noite, o último jogo que falta aí desta rodada. Lembrando que na sexta-feira tivemos o clássico de Coritiba. Coritiba e Atlético terminou um jogaço, 3-3, placar final. Para finalizar as informações do futebol, o Corinthians confirmou que não terá Yuri Alberto contra o Estudiantes quarta-feira pelo segundo jogo das quartas de final da Libertadores. Pedro Campos.
3: Muito bem, esse é o Diogo Braga, que segue na nossa retaguarda, trazendo também as informações dos outros esportes já, porque tem Brasil fazendo bonito por aí. Brasil, você vai saber, Brasil! Se é que não sabe ainda, se não estava ligado durante o fim de semana no noticiário, quem é o brasileiro que está fazendo bonito pelas pistas aí fora, mundo afora. Hoje é o dia da cruz, sabia disso? É o símbolo do cristianismo a partir do ano de 350, lembrando o suplício de Cristo. Há 52 anos, em 1950,

0: metrópole, mas claro que nós poderíamos ter muito mais metrô em São Paulo, e isso ia ajudar muito o trânsito. Por quê? Porque o país rico é onde o rico anda de transporte público, não onde o pobre tem carro para se locomover todos os dias para o trabalho. Esse é o conceito de uma nação rica. Você vê aí Londres, Nova York, Paris, Roma. As pessoas se deslocam como? De transporte público. Por quê? Porque é uma multidão, é muita gente, é pouco espaço, não tem espaço para automóvel. Não que nós devemos condenar o automóvel, de jeito nenhum. Até porque o automóvel consegue nos levar para lugar onde o ônibus, onde o metrô não nos leva. Com um pouco mais de conforto e tudo mais. Agora, quando você tem a possibilidade de deixar o carro em casa durante a semana e pegar o transporte público para fazer o deslocamento, certamente você ganha muito mais qualidade de vida e tempo. Tempo para fazer outras coisas, inclusive para ganhar dinheiro com outra atividade, né? 3 horas parado no trânsito para ir e voltar é um desperdício completo de tempo. Em 1982, há 44 anos... morreu a princesa Grace de Mônaco em um acidente automobilístico. A atriz de cinema Grace Kelly viveu uma história de Cinderela casando com o príncipe Ranier. Então, é um acontecimento que marcou o mundo, parou o noticiário para trazer toda a repercussão da morte da princesa Grace de Mônaco, que aconteceu há exatos 44 anos. Pulo do gato é lembrança, pulo do gato é efeméride, pulo do gato é prestação de serviço, é notícia, é tudo que você precisa no começo do dia para começar bem a sua jornada. A lua é nova, muda para crescente na sexta, às 5 horas e 44 minutos. O sol vai nascer às 6 horas e 4 minutos e vai se pôr às 6 da tarde hoje. Esses são os destaques iniciais. Na sequência tem muito mais. Continue ligado no seu Pulo do Gato.
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0: Bom dia, Pedro Campos.
1: Bom dia.
0: Bom dia, pessoal da Rádio Bandeirantes. Tenha a todos aí um ótimo dia, uma boa segunda-feira e uma ótima semana. É aí, Pedro Campos, não deu para seu Corinthians, mas jogou bem. Mesmo aí com as reservas, jogou bem. Pô, tô legal. Aqui quem fala é Vinícius de Guarulhos, muita chuva na região do Taboão. Uma ótima semana a todos aí. Deus abençoe aí, tudo de bom.
1: Falar baixinho aqui, ó. Ajudar o Flamengo é sinal de não deixar o outro time lá chegar na ponta da tabela. Ouviram? Ó, falei e saí correndo, hein? Mais mensagem de ouvinte aqui.
2: Bom dia, Pedro. Bom dia, Rádio Bandeirantes. Aqui é a Mariliana Galete de Francisco Morato. Aqui tá chovendo muito. Ô, Pedro, será que amanhã termina a série Supremo em Chamas? Eu até coloquei um apelido, né? Nessa série, é Supremo em Chamas, né? Eu acho que amanhã alguém pede vistas, né? É uma série, viu, Pedro? Porque todo dia, às 8, 9 horas da noite, pode ser sábado, domingo, sempre sai alguma coisa, né? E eu acho que amanhã não termina a série Supremo em Chamas ainda, não. O que você acha?
1: Estarei lá para te contar, Marilena Galete. Vou embarcar daqui a pouquinho para Brasília. Estaremos lá para a Rádio Bandeirantes ter todas as informações, que eu posso prometer para você é que notícia não vai faltar, tá bom? Obrigado pela sua mensagem.
3: A rádio aqui é santista, hein, professor, hein, Donizete Cubatão. Pessoal, tá chovendo pra dedéu, meu. Bora, Santos. Boa semana, galera.
4: Bom dia, Pedro Campos, bom dia a todos. Pedro Campos, ajuda, mano. Santo André tá um caos, é buraco, obra nessa peste pra todo lado. Passei num buraco aqui na Avenida Brasília em Santo André agora. Meu, terrível. Essas plaquinhas de eleição aí que eles estão colocando aí, esse postinho aí, tá acabando com a cidade. Me ajuda.
1: É, vamos meter a boca no trombone aí para avisar, hein? Precisamos olhar para essas questões. A eleição é para presidente, é para governador, é para senador, para deputado, mas não podemos esquecer das cidades. Enquanto isso, seguimos cobrando por aqui. Muito obrigado pela sua mensagem. Eduardo Chacanian, nosso ouvinte lá da Ásia, direto de Singapura, está mencionando aqui que Singapura tem um dos melhores sistemas de transporte público do mundo. Olha que legal, ele que valoriza bastante a cidade onde mora. Valeu, obrigado pela mensagem, viu, Eduardo? Mais mensagem de áudio aí, o povo acordou e quer falar.
5: Bom dia, Pedro Campos, beleza? Tudo bom? Que ódio, gente, Sumaré. Ou essa foi boa, hein? Bandido combater bandidagem, aí é difícil, hein? É deixar o lobo na cova dos cordeiros.
1: Mais mensagens de ouvintes comentando os assuntos do dia no Pulo do Gato.
6: Bom dia, Pedro Campos e aos ouvintes da Rádio Bandeirantes e o programa Pulo do Gato. Isaías Reis, daqui do Amparo, 4º Distrito de Nova Friburgo, Estado do Rio de Janeiro. Um ótimo dia. Que Deus em Cristo vos abençoe nesta semana.
1: Amém. Obrigado, hein? Nossa audiência lá no Rio de Janeiro, ligadinha aqui no Pulo do Gato.
7: Bom dia, Pedro Campos. Bom dia, ouvintes. Benedito, aqui de Itaquá. Só avisando que nas proximidades aqui da Praça de Pedágio, sentido centro, o trânsito começou a parar devido a um caminhão que subiu na mureta do Sem Parar. Ou dormiu, ou perdeu o controle ali de alguma forma, tá bom? Então aí vamos prestar atenção, a pista tá muito molhada, escorregadia. E bom trabalho a todos, um abraço.
8: Bom dia, Pedro Campos. Bom dia a todos os ouvintes da Rádio Bandeirantes. Bom dia, mesa diretor da menor rádio do Brasil, Berajara Ribeiro, filho da cidade de São Paulo. Estou aqui no centro de São Paulo, estação Armênia, sentido Osasco, ok? Está tendo uma interdição na estação Armênia ali na Avenida do Estado, para quem vai passar ali pela... para pegar a Ponte Estaiada, tá? Na Avenida do Estado, para quem vai acessar a Ponte Estaiada ali. Tá tendo uma interdição ali, é melhor evitar para quem vai pegar a Marginal Tietê pela Ponte Estaiada. Tá tendo um bloqueio ali, não deu para saber exatamente por quê, mas tá tendo bloqueio, tá? Um desvio do trânsito ali. Então evitem aquela região que vai dar um nó, daqui mais ou menos uma hora vai dar um nó gigantesco ali, ok? Então, para quem vai acessar a Ponte Estaiada pela Avenida do Estado ali para pegar a Marginal Tietê, evitem um local, por favor, ok? Abraço a todos, bora trabalhar.
1: Bora trabalhar, obrigado. Rogério e Alessandra lá tão bravo, dizendo que as roupas não vão secar no varal. É, não para de chover. Tempo úmido, né? A Stephanie Toso diz que é essa a previsão mesmo. Grande Cláudia Rosana, minha ouvinte lá de São Bernardo do Campo, minha amiga Cláudia Rosana. Olha, tá falando se eu vou lá no Lago Paranoá. Vou, mas não sei se eu vou fazer isso aí, viu, Cláudia? Aliás, daqui a pouquinho tem pra você, Cláudia Rosana.
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1: Botucatu parou a chuva, informa aqui o Nelson. 14 graus de temperatura por lá. Obrigado. São Manuel tem 14 graus também. Choveu muito durante a madrugada. Interior de São Paulo com chuva, hein, gente? Mais mensagem aqui. Ó o Antônio. Fala, Antônio.
11: Bom dia, Pedro Campos. Bom dia, Rádio Bandeirante. Bom dia a toda a equipe maravilhosa dessa rádio. O duro é chegar na época da política e se fala que vai acabar com a violência, vai mandar projeto, vai fazer não sei o quê. E a violência só aumentando nesses 72 anos de vida, meu. Parabéns pelas reportagens, pelo programa, por tudo da Rádio Bandeirante. Obrigado. Antônio Ricardo Gracioli da Serra da Canastra. Sítio Sorogê. Delfinópolis, Minas Gerais.
1: Valeu. Bom dia aí pro senhor, hein? Já falei que aí tem queijo bom demais, né? Ganhou o melhor queijo do mundo, tá, canastra.
12: Oi, Pedro Campos. Bom dia a todos aí. Tá todo mundo se queixando aí por excesso de chuva, gente. A gente necessita de chuvas, os mananciais estão vazios. São Paulo, Grande São Paulo, cresceu muito a população, desenvolveu e tá crescendo cada vez mais. Prédios, prédios, prédios, população crescendo. Então precisa de chuva por causa dos mananciais. Aproveitando, a gente também precisa ter a consciência do não desperdício de água. Vai escovar os dentes, joga água na boca, depois escova os dentes, depois já fecha a torneira e depois abre novamente. O banho é a mesma coisa, lavar a louça é a mesma coisa, questão de consciência. Um abraço a todos, ótima semana.
1: Luiz Felipe Nunes, sabe por que tá chovendo pra caramba nesses últimos dias?
13: Diga-me.
1: Porque o Ailton Dias fez a dança da chuva.
14: Tomara que chova, três dias sem parar. Tomara que chova, três dias sem parar.
1: Como é que tá a situação dos mananciais, Diogo Braga?
15: Olha, todos subiram, viu, aqui de São Paulo, Pedro. Segundo a Sabesp, o Sistema Integrado Metropolitano subiu 2,2%, o Alto Tietê 2%, Sistema Cantareira 1,3%, Sistema Cotia 4,3%, o Guarapiranga 4,8% e todos os outros também aqui que abastecem o interior de São Paulo também subiu. O ouvinte pode achar, mas é uma porcentagem pequena, mas isso em litros de água é muitos litros de água a mais aí, graças a essas chuvas que estão aí desde quarta, quinta-feira passada, atingindo a cidade de São Paulo, região metropolitana e também interior. Pedro.
1: Falei que daqui a pouco, às 8 da manhã, tem o Jornal Gente, mas antes do Jornal Gente, depois do Pulo do Gato, tem o que na programação da Bandeirantes? É o mais completo jornal falado do rádio do Brasil. No Primeira Hora, você fica sabendo de tudo, tudo, tudo, tudo. Inclusive, o Primeira Hora começa às 7 da manhã para quem vai para o youtube.com/Rádio Bandeirantes Oficial, para quem vai pelos aplicativos, para quem nos acompanha pela internet e deixa os políticos falando sozinho aí no horário político no rádio, que é o horário obrigatório, né? Se a gente pudesse, a gente não transmitiria. A gente é obrigado, uma imposição da lei para a transmissão do horário político às 7 horas da manhã. Quem está sob o comando do Primeira Hora nessa temporada é o jornalista Luiz Felipe Nunes. Por quê? Porque o Pedro Gambassi está em férias. É isso aí. Jornalista tira férias também. Parece que não, mas tira. Luiz Felipe Nunes, quais são os destaques de Primeira Hora? Bom dia, Luiz.
13: Muito bom dia, Pedro Campos. Bom dia para você que nos acompanha no Pulo do Gato da Bandeirantes. Hoje, e suponho que nos próximos dias desta semana, os destaques estarão na capital federal, na Praça dos Três Poderes. Se você olha o Congresso Nacional de frente na Praça dos Três Poderes, à esquerda, Supremo Tribunal Federal, você vê a estátua que representa a justiça. E é lá que estarão os destaques do Jornal Primeira Hora nesta semana, porque temos uma sessão plenária marcada para amanhã sobre justamente o futuro de Alexandre de Moraes na Suprema Corte. E estes os destaques de hoje passarão por lá também. A investigação que é conduzida sobre estas situações envolvendo o Banco Master, mas na capital paulista também com Dark Horse, filme que conta a vida de Jair Messias Bolsonaro. Estes os principais destaques, mas traremos também, claro, os desdobramentos das chuvas em São Paulo e mais situações para você que nos acompanha no YouTube e também no Dial a partir das 7h25 no Dial, porque temos, infelizmente, 25 minutos de horário político, Pedro Campos.
1: Quem coordena o jornal Primeira Hora chega que horas aqui na Bandeirantes?
13: 4 da manhã.
1: 4 da manhã, olha só, tá vendo? E para chegar 4 da manhã precisa botar o despertador para que horas em casa?
13: Eu coloquei hoje 2h40.
1: 2h40 da manhã.
13: Acordar tranquilo.
1: Chegar aqui às 4 horas da manhã, tá vendo? Então não é fácil a vida de quem trabalha em primeira hora, não. Luiz Felipe Nunes vai descer lá para a redação para seguir trabalhando. Muito obrigado pela visita. Aqui, se tiver alguma notícia de primeira mão aí, algum destaque, você volta até às 7, por favor. É sempre bem-vindo aqui, Luiz.
13: Voltarei sim, Pedro.
1: Ô, Vitor Gomes, mas eu acho que o Luiz Felipe Nunes cometeu um erro aqui. Se você está olhando de frente para o Congresso Nacional...
13: Mas da Praça dos Três Poderes. Ou seja, o Congresso você está não na posição normal. É.
1: Ah, entendi.
13: É que você está na praça...
1: Você está literalmente de frente para a esplanada dos ministérios, né?
13: É.
1: Na teoria. Entendi o que você está falando agora. Você está lá atrás.
13: Isso.
1: Entendi.
13: O Vitor, se acha que é o contrário, vai ter que contar uma inverdade agora.
1: Não, entendi agora. É que você estava falando, estou olhando de frente para o Congresso, normalmente a pessoa imagina que está de costa para a esplanada, né?
13: Não é geralmente a foto que você tira do Congresso, é do outro lado, né?
1: Então ele está atrás do Congresso, ele falou que a esquerda está o Supremo Tribunal Federal. Corretíssimo, Luiz Felipe Nunes.
13: Agora
1: você conhece Brasília como a palma da mão dele, né? Inclusive teve uma temporada aí. Aliás, ele esteve aí quando Jorge Messias não foi escolhido para o Supremo Tribunal Federal. Foi um momento histórico do Brasil. Está guardado aqui no Centro de Documentação e Memória a cobertura especial do Luiz Felipe Nunes. Vitor Gomes, como é que estão as coisas aí em Brasília, Vitor? Bom dia para você.
16: Muito bom dia, Pedro, a você, Luiz Felipe, a todos os nossos ouvintes. Olha, o clima tá quente, viu? Quando a gente pensa que vai dar uma esfriada, uma acalmada nos ânimos, vem um ofício na madrugada e muda toda a história. Mas uma grande expectativa aí para esse julgamento, né? O Supremo ainda não definiu o roteiro ali, o rito especificamente da sessão marcada para amanhã. Mas os ministros, a gente destaca, vão decidir em plenário se o relatório da Polícia Federal, que revelou as conversas entre Alexandre de Moraes e Daniel Vorcaro, é válido. E a partir daí, definir se abrem uma investigação contra o ministro Alexandre de Moraes. O presidente da corte, o ministro Edson Fachin, segue em conversas com os colegas, mas não divulgou qual será esse rito. O fato é que a expectativa aqui, pelo menos até que se mude, tudo pode mudar, né, em cima da hora, mas a expectativa é que seja uma discussão pública com transmissão pela TV Justiça. O credenciamento para nós, né, para jornalistas, já foi encerrado, inclusive ontem. Eles fizeram um credenciamento relâmpago. Nós que somos setoristas aqui do Supremo não temos esse problema. A gente destaca também que o presidente Edson Fachin tirou o caso envolvendo Daniel Vorcaro e Alexandre de Moraes do ministro André Mendonça e assumiu a relatoria. Esse foi um pedido, inclusive, do ministro Gilmar Mendes. Ele pediu para que Edson Fachin primeiro adiasse o julgamento e também assumisse a relatoria. Por enquanto, o julgamento está marcado para amanhã, deve acontecer, mas como eu disse, tudo pode acontecer aqui entre um ofício e outro, Pedro.
1: Vitor Gomes, da equipe da Bandeirantes, deslocada nesta semana para acompanhar a maior crise da história do Supremo Tribunal Federal. Informação não para durante todo o dia aqui na Bandeirantes, 5h25.

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4: Ó, pra não falar que a gente só traz notícia ruim aqui, ó, com 10 reais você vai poder ir ao cinema. É a semana do cinema em todo o país. Tem essa promoção que busca reaquecer o setor que ainda se recupera desde a pandemia. Aliás, outro dia eu fui ao cinema com a minha filha, só tínhamos eu, a minha filha, a mãe e uma menininha lá do lado, né? Inclusive era uma colega nossa da Band aqui, a Lu. Só nós quatro no cinema. Triste, né? É, fiquei pensando exatamente nisso. Então por isso que a Roberta Scherer vai trazer para você as informações. Fala, Robertinha!
5: Os cinemas de São Paulo estavam tão lotados nesse final de semana que até o Homem-Aranha foi assistir ao próprio filme. Um garotinho de 6 anos, fantasiado, que foi ao cinema assistir ao filme pela terceira vez. Como que é seu nome?
6: Homem-Aranha.
5: E o que você veio assistir hoje?
6: Homem-Aranha.
5: Com ingressos mais baratos que o habitual, cerca de 10 reais, a semana do cinema está atraindo muita gente para as telonas. A iniciativa está na 9ª edição e vai até o dia 16 desse mês em cinemas de todo o Brasil. Os cinemas brasileiros ainda tentam recuperar o público que tinham antes da pandemia. Hoje a média é de 30% abaixo do que era em 2019. As mudanças de hábito foram grandes naquele período, inclusive pela popularização dos streamings. Esse fenômeno é global. O retorno do público ao cinema foi de 70%. Entre países acima dessa média estão Japão, Índia e França. Abaixo, além do Brasil, Estados Unidos, México e África do Sul. Mas o cinema aguarda novidades para recuperar o público. O filme A Odisseia, que estreou no meio do ano, arrecadou mais de US$ 1,5 bilhão de dólares. Foi o primeiro longa-metragem de ficção da história a ser filmado inteiramente com câmeras IMAX, com uma resolução pensada para tela grande. De acordo com o diretor executivo da Abraplex, Thiago Mafra, essa é uma tendência.
7: Celebrar a experiência do cinema, que é a única, não tem como ser reproduzida em casa ou em qualquer outra janela. O cinema é único de fato e a semana busca isso. A semana tem o objetivo de retomar a frequência daqueles que deixaram de frequentar o cinema durante a pandemia e também que seja a primeira experiência daqueles que nunca foram numa sala de cinema.
5: E o que falar das salas 4DX com cadeiras que se mexem? Uma experiência? Uma aposta desse mês é o brasileiro Minha Melhor Amiga. Escolha do dia para essas melhores amigas.
8: Para mim é uma forma de desligar do mundo lá de fora e
9: desopilar o fígado. Esse que foi meu convite para ela. Tetê, vamos desopilar o fígado.
5: E se faltam motivos, um trio experiente de 6, 9 e 11 anos tem mais.
4: Olha que legal essa mensagem aqui do Laércio Silva, nosso ouvinte. Eu fui trabalhador de uma das empresas da obra do metrô de São Paulo. Quero fazer um esclarecimento. O trecho da construção de Jabaquara até a Liberdade foi no sistema de trincheiras, sobre as avenidas Vergueira e Jabaquara. A máquina Shield, conhecida como Tatuzão, era máquina de alto custo e foi adquirida da Alemanha para perfurar o túnel da Estação Liberdade até a Prestes Maia. O restante foi construído no sistema de trincheiras até a Estação Tiradentes. O restante foi construído por sistema de elevados, popularmente conhecido como viadutos. Olha que mensagem legal, Laércio. Muito legal a sua mensagem aqui. Vou salvar seu contato aqui para a gente trocar mensagem, que eu gosto dessas histórias aí. Qualquer dia eu te chamo aí pra gente conversar. Pronto, já fixei aqui no intervalo, eu pego. Eu vou pegar agora aí, já que tá tocando o quinto sinal. Já vamos trazer as notícias pra você que acompanha o Pulo do Gato. Gente, para de falar da minha carteira só porque eu vou pra Brasília.
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4: Sul do país, mais de 7 mil pessoas já foram prejudicadas pelos temporais no Paraná. Juliano Couto.
22: Mais de 7.500 pessoas foram afetadas pelos temporais que atingiram o Paraná entre sexta e sábado. Segundo a Defesa Civil, mais de 2 mil casas foram atingidas e cerca de 130 pessoas estão desabrigadas. Os temporais também deixaram aproximadamente 45 mil unidades consumidoras sem energia elétrica em várias regiões do estado. De acordo com a Copel, concessionária responsável pelo fornecimento, os maiores números de desligamentos estão no centro-sul, noroeste e norte do estado. Na capital Curitiba, os principais parques da cidade seguem alagados.
4: O Amazonas registra 1.500 focos de incêndio neste mês de setembro. Até o mês de setembro, né, Lívia Maciel?
23: O Amazonas registra mais de 1.500 focos de incêndio até o dia 11 de setembro, segundo o Instituto Nacional de Pesquisas Espaciais, o INPE. No acumulado do ano, até 7 de setembro, o estado soma quase 260 mil hectares de área queimada, ocupando a 7ª posição entre os estados brasileiros. À frente do Amazonas estão Mato Grosso, Tocantins, Pará, Maranhão, Bahia e Piauí. Dois municípios do Amazonas também estão entre os 10 com maior área queimada do país, Novo Aripuanã, que lidera o ranking nacional, e Apuí. Em toda a Amazônia, foram registrados mais de 1.300.000 de hectares queimados em 2026, cerca de 0,32% da área do bioma.
4: Balanço do Rock in Rio 2026, Luiz Alcir.
24: Mais de 700 mil pessoas marcam presença nesta edição do Rock in Rio. A organização do evento também confirmou a realização da próxima edição do festival em 2028. As informações foram divulgadas neste domingo. Segundo Roberta Medina, vice-presidente do evento, a chuva está entre os destaques desta edição. O mau tempo influenciou o comportamento do público e aumentou a interação dos fãs com as atrações. Ainda de acordo com a organização, mais de 30 mil pessoas trabalharam na realização do festival. O Rock in Rio 2026 aconteceu nos dias 4, 5, 6, 7, 11, 12 e 13 de setembro e reuniu cerca de 1.300 artistas, totalizando 91 horas de música.
4: A 28ª Bienal do Livro também chegou ao fim, com recorde de público e de vendas. Olha que boa notícia, Larissa Biscaia.
0: A Bienal Internacional do Livro de São Paulo encerra a 28ª edição com alta de 57% nas vendas na comparação com 2024. Nos 10 dias de evento no Distrito Anhembi, foram 760 mil visitantes. Segundo a organização, os jovens foram os que mais marcaram presença no evento. E dos 800 autores encontrados nas prateleiras, 91% foram brasileiros. A editora Rocco foi a campeã de vendas com alta de 121% no faturamento.
4: O Santuário de Aparecida se prepara para receber uma multidão de fiéis para o mês que vem. Dia 12 de outubro é o Dia da Santa. Gustavo Santos.
1: Faltando quase um mês para o feriado, já começa a aumentar o número de peregrinos na cidade de Aparecida, no interior de São Paulo, à espera do dia 12 de outubro, Dia Nacional da Padroeira. As atividades no santuário começam no dia 3, e a Prefeitura de Aparecida e a Rede Hoteleira já percebem o aumento da movimentação com a proximidade do feriado. A programação na cidade inclui missas, novenas, carreata, procissão, vigília e apresentações musicais.
4: 5 horas 36 minutos, você está ouvindo o Pulo do Gato. Olha o Francisco Sela de Piracicaba aqui. Pela primeira vez na história, o rio de Piracicaba transbordou em setembro. Esse fim de semana virou atração turística o nosso riozão. Agora chove, aliás, chuva virou pleonasmo. É isso aí, Francisco. Abração para você, 5h36.
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2: O primeiro estudo verificar até que percentagens esse álcool poderia ser adicionado à gasolina.
13: A utilização do álcool como combustível foi uma inovação brasileira. Em novembro de 77, o repórter Luiz Carlos Gertel conversou com o coronel Vander Montandon, que chefiava a divisão mecânica do CTA, Centro Técnico Aeroespacial de São José dos Campos, berço dos motores a álcool.
2: Uma viagem que foi feita por três carros convertidos aqui no CTA, que passaram, saíram de São José dos Campos, passaram por Campo Grande, Cuiabá, Porto Velho, Manaus, de lá foram transportados até Belém por falta de estrada.
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4: O ex-presidente da República, José Sarney, está internado na unidade do hospital UDI, que é da Rede D'Or, em São Luís do Maranhão, depois de apresentar um quadro de infecção respiratória, pneumonia. De acordo com o boletim médico divulgado aí pelo hospital, Sarney encontra-se em condição clínica estável. Segundo a equipe, o ex-presidente está com pressão arterial sob controle, respira em ambiente e recebe tratamento e recebe os medicamentos para o tratamento da questão. Ainda de acordo com o boletim, não tem previsão de alta. Nas redes sociais, Sarney informou que está internado para realização de exames e tratamento de pneumonia e agradeceu manifestações de apoio que recebeu. Diogo Braga, acidentes pelo caminho de quem está aí saindo de casa logo cedo, Diogo.
6: É isso, Pedro. Começando pela rodovia dos Bandeirantes, ali na altura do quilômetro 38, em Cajamar. Duas viaturas do Corpo de Bombeiros estão no local por conta de um acidente envolvendo dois carros no sentido São Paulo. O trânsito já está bem complicado no local. Também tem dois problemas na Marginal Tietê. Um na pista expressa, sentido Ayrton Senna, na altura da ponte Jânio Quadros. E o outro, que é o maior problema aqui da Marginal, sentido também Ayrton Senna, mas um pouco atrás, na pista expressa, logo depois do Cebolão, da entrada para quem vem da Rodovia dos Bandeirantes, está bem congestionado o local. Fazendo um balanço das ocorrências da meia-noite até 2h45 da manhã aqui na capital região metropolitana, um chamado para queda de árvore, um chamado para desabamento, e isso aconteceu em São Bernardo do Campo, mas nenhuma vítima foi registrada, muito diferente do desabamento que a gente vai falar daqui a pouco, que aconteceu na Penha neste final de semana. O Corpo de Bombeiros já está no local e não precisou intervir para resgatar ninguém, porque não teve nenhuma vítima. E também teve nenhum chamado para enchente e alagamento. Esse o balanço da chuva desta madrugada, Pedro Campos.
4: Obrigado, Diogo Braga, pelas suas informações. Um bom dia para Vitor Laser, grande ouvinte aqui da Bandeirantes, para o Miranda, taxista também, que tá ligadinho na nossa programação, hein? Miranda tá falando aí que tá chegando no aeroporto de Guarulhos. Avisa o pessoal que a marginal do Tietê está congestionada por conta de uma batida na pista expressa, ponte da Vila Guilherme e da Vila Maria. Tem um acidente ali, carro pegando fogo e também já há o resgate chegando ao local, pelo que a gente está vendo aqui. Obrigado, viu, Miranda, pela sua mensagem para o Pulo do Gato. 5h43.
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8: Atenção, Brasil, para a bolada, Tatu para lá e bateu!
9: O primeiro título mundial do São Paulo no Japão veio em 92, ao derrotar o Barcelona por 2-1. Dois gols de Raí, o segundo de falta. Na Bandeirantes, a narração de Éder Luiz e reportagem de Cândido Garcia.
8: Raí para a história, Cândido! Ninguém esperava a cobrança ensaiada, a falta cobrada em dois toques. O Júlio Zarreta ficou estático. A bola rolada para Raí. Na segunda medida.
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12: Chegou ao fim o martírio de seringueiros que viram seu mais representativo e importante líder, Chico Mendes, ser assassinado por uma covarde tocaia.
9: Depois de 4 dias de julgamento, em dezembro de 1990, foi anunciado o veredito contra o fazendeiro Darli Alves da Silva e seu filho, Darcy Alves Pereira, acusados do assassinato de Chico Mendes.
12: O pai da família família Darli Alves da Silva foi condenada a 19 anos de reclusão e o filho Darcy Alves Pereira a 19 anos e 6 meses. Esse julgamento realizado na pequena Chapuri, coração da cidade da selva amazônica, serviu para projetar mais uma vez o mais...
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4: Mais mensagens de ouvintes, hein? Olha, Regis Bittencourt, quilômetro 288, sentido São Paulo. Carreta de arroz no acostamento. Pessoal tá saqueando a carga. É aviso aí do nosso ouvinte. Atenção, polícia rodoviária. 5h46, ouvinte participa do Pulo do Gato.
11: Bom dia, Pedro Campos. Olha, é melhor você continuar como jornalista, viu? Você é muito bom, porque cantando não dá lá. Não, cara. E vai Corinthians.
4: Vai Corinthians.
11: João Guerreiro de São José dos Campos.
4: Valeu, João Guerreiro, concordo contigo. Obrigado pela mensagem. Olha, tem notícia também aqui da área policial, aberta uma investigação após uma mala com duas pernas ser encontrada no litoral de São Paulo, hein? 211, o Augusto Vale está aqui na fila para entrar com a gente e trazer as informações desse caso ainda misterioso, hein, Augusto?
14: A Polícia Civil de São Paulo investiga como homicídio e ocultação de cadáver o caso de duas pernas que foram encontradas em uma mala na cidade de São Vicente. Segundo as autoridades, o corpo estava perto de um pier quando trabalhadores de uma marina localizaram uma bagagem abandonada. De acordo com a Polícia Militar, agentes foram chamados e identificaram as partes humanas. O material foi encaminhado ao ML para identificação e exames. Até o momento, não há informações oficiais sobre os suspeitos do crime.
4: Obrigado, Augusto, pelas suas informações. Tem problema na Anchieta.
15: Bom dia, Pedro. Bom dia, Elton. Bom dia, ouvintes da Bandeirantes. Alexandre de São Bernardo do Campo, sentido São Paulo. Anchieta, já aqui no 16, já tá bem devagar. Tá andando, mas a passos pequenos. Aqui a garoa um pouco mais forte. Não chega a ser aquela chuva, mas o limpador não para. Então hoje começamos a semana tendo que ter paciência. E vamos assim até a sexta-feira, né? Porque a previsão parece que é essa, né? Te confirmo aí daqui a pouco. Obrigado, bom dia, boa semana.
4: Valeu, Alexandre. Em Minas Gerais, o incêndio na casa de uma mulher leva a polícia suspeita de que foi a sobrinha dela responsável pelo incêndio. Josiele Lemos.
16: A Polícia Militar ainda procura por uma mulher de 39 anos suspeita de colocar fogo na casa da própria tia, uma idosa de 73 anos no bairro Madre Gertrudes, região oeste de Belo Horizonte. O incêndio aconteceu na noite do último sábado e, além da idosa, uma adolescente de 16 anos também estava no imóvel. Segundo os bombeiros, a mulher teria ateado fogo na residência e fugido na sequência. Vizinhos disseram à PM que a suspeita já teria provocado incêndios no imóvel outras vezes. Os militares precisaram arrombar a porta para retirar as vítimas. O adolescente foi encontrado na escada da casa. Já a idosa estava em um dos quartos por ser acamada. A Defesa Civil isolou os ambientes atingidos pelo incêndio e disponibilizou uma cesta básica, colchões, cobertores e dois lençóis como medida de assistência humanitária para a idosa e o adolescente.
4: Obras levadas da Biblioteca Mário de Andrade retornam ao local. Informação com a Stephanie Toso.
17: As 8 gravuras de Henri Matisse furtadas da Biblioteca Mário de Andrade em São Paulo voltaram a ser expostas ao público com um esquema reforçado de segurança. A prefeitura colocou uma viatura da GCM em frente à biblioteca e instalou 6 câmeras do Smart Sampa na sala de exposição com reconhecimento facial. As obras fazem parte da série Jazz, publicada por Matisse em 1947, e foram recuperadas pela Polícia Civil no mês passado, depois de serem levadas da biblioteca em dezembro. A exposição reúne a coleção completa de 20 composições e fica aberta à visitação até 12 de outubro, com entrada gratuita. As gravuras foram encontradas intactas em um apartamento em São Bernardo do Campo e são avaliadas em até R$1 milhão. A polícia aponta um homem conhecido como um dos maiores ladrões de obras de arte e livros raros do país como mandante do furto. Outras 5 obras de Cândido Portinari levadas no mesmo crime ainda não foram recuperadas.
4: Obrigado pelas informações, Stephanie Toso. Já já tem outros esportes, além do futebol, tem brasileiro brilhando por aí. O Diogo Braga vai contar na sequência aqui no Pulo do Gato.
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2: Esportes aqui no Pulo do Gato. E aí, Diogo Braga, conta pra gente as notícias dos outros esportes. Você já falou do futebol, Flamengo líder, depois de mais essa rodada do Brasileirão. Daqui a pouquinho tem o Pedro Coen, mas tem os outros esportes também pra gente falar os destaques do fim de semana.
3: É isso mesmo, Pedro, porque a seleção de vôlei feminina brasileira está classificada para as Olimpíadas de 2028 de Los Angeles. Ontem ela venceu a Argentina por 3-0 e foi campeã do torneio pré-olímpico sul-americano de forma invicta. O jogo de ontem foi aqui no Maracanãzinho, no Rio de Janeiro, e as parciais foram 26-24, 25-19 e 25-16. O vôlei masculino, quando é que começa o pré-olímpico? Para a gente ver se o vôlei masculino também se classifica para as Olimpíadas. Amanhã, 8 horas da noite, o Brasil estreia no pré-olímpico contra o Chile. Agora mudando, indo para o atletismo. O Alisson dos Santos, o Pio, dominou a prova dos 400 metros com barreiras e foi campeão mundial de atletismo Ultimate 2026 em Budapeste, na Hungria. Ele venceu com um tempo de 45 segundos e 98 décimos neste domingo. O Alexander Zverev foi campeão do US Open. Ontem a final aconteceu contra o Ben Shelton. Venceu por 3-1, parciais 6-3, 7-6, 5-7 para o Ben Shelton. E aí 6-2, o Zverev fechou e conquistou o Grand Slam US Open. E para finalizar, ontem tivemos pela primeira vez na história, Ailton Dias, o Grande Prêmio de Madrid. É a primeira vez que ele aconteceu na cidade de Madrid. E o Kimi Antonelli venceu mais uma vez. É o grande líder deste ano do campeonato, da Fórmula 1. Venceu, conquistou a vitória no circuito. E o Gabriel Bortoleto ficou sem muito destaque na corrida. Terminou em 13º, uma posição abaixo da posição que ele largou, Pedro Campos.
2: Um miado especial aí nesta manhã para o senhor Rio Grandino. Ele e a filha Maiara estão ouvindo o Pulo do Gato direto de Joinville, em Santa Catarina. Todo mundo ouve o Pulo do Gato logo de manhãzinha, para ficar bem informado, bem informada, para meter a boca no trombone, como está fazendo Márcio Medeiros aqui. O asfalto da ponte Ari Torres está um lixo. Estado deplorável, causando prejuízo e risco de acidentes graves a motoristas. Atenção, Prefeitura de São Paulo, 5h54.
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4: 5h56, um abraço pros caminhoneiros que estão trabalhando aí pelo Brasilzão, ouvindo o Pulo do Gato.
5: Bom dia, Pedro Campos, aqui é Márcio, motorista de caminhão, sou de Joinville. Tô vindo do Nordeste, de Recife, para se carregar em Leme. De extremo ao outro, calor, e aqui em São Paulo, chuva e frio. E logo mais, estarei na minha Joinville. Pra ficar junto com a minha família ali, um pouquinho, né? Abraço, boa semana. Bora pra cima.
4: Valeu! Boa jornada aí, bom trabalho. Olha, choveu demais, né, durante o fim de semana em São Paulo. E a Serra Antiga da Rodovia dos Tamoios ficou fechada por mais de 24 horas, né, Gustavo Santos?
6: A concessionária responsável pela Rodovia dos Tamoios mantém o monitoramento depois das fortes chuvas do fim de semana. Devido ao risco de quedas de barreiras na Serra Antiga, o trecho ficou fechado entre a madrugada de sábado e a tarde de domingo. E segundo a concessionária, a restrição foi adotada depois do solo ficar encharcado. Agora, a rodovia foi liberada na tarde deste domingo. Quem segue para o litoral passa pela Serra Antiga e quem vai no sentido São José dos Campos passa pela Serra Nova. Desde o início da interdição, na madrugada de sábado, foram realizados 34 comboios.
4: Devido às fortes chuvas no Paraná, parques estaduais são fechados para visitação. Juliano Couto.
7: 5 parques estaduais do Paraná ficarão fechados temporariamente nesta segunda-feira por causa das condições climáticas. A decisão do Instituto Água e Terra é preventiva e considera os alertas da Defesa Civil e as previsões do tempo. O fechamento inclui os parques Pico Paraná, Serra da Baitaca, Pico do Marumbi, Salto São João e Salto São Francisco da Esperança. Segundo o IAT, o excesso de chuva pode deixar o solo instável e aumentar o processo de erosão, além de oferecer riscos aos visitantes. Os parques em Curitiba também seguem sendo monitorados.
4: Um jatinho pega fogo após sair da pista, no Rio Grande do Norte. Lucas Batista.
8: Um jato executivo com o cantor Rei Vaqueiro pega fogo após sair da pista durante um pouso na madrugada deste domingo na cidade de Parelhas, no interior do Rio Grande do Norte, onde o artista tinha uma apresentação marcada. Estavam na aeronave o cantor e outras 5 pessoas, além do piloto e copiloto. Ninguém ficou ferido. Segundo o Corpo de Bombeiros, as 2 turbinas ficaram em chamas no acidente. Por conta disso, o cantor cancelou os shows que aconteceriam neste domingo nas cidades de Custódia e Canhotinho, no interior de Pernambuco.
4: O Quinto Sinal vai marcar 6 horas da manhã. Bora trabalhar, gente. Tá começando mais uma semana com dias úteis na vida dos brasileiros. É a hora oficial do Brasil, é a hora do giro de notícias do seu Pulo do Gato.
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0: 6 horas da manhã em ponto. Hoje é segunda-feira, dia 14 de setembro de 2026. Esses são os destaques do dia. A sessão do Supremo Tribunal Federal que vai definir se Alexandre de Moraes deve ser investigado pelo envolvimento com Daniel Vorcaro está marcada para amanhã. Repórter Rafael Procópio.
1: Permanece marcada para esta terça-feira a sessão plenária no Supremo Tribunal Federal. Na pauta está o relatório da Polícia Federal, relatado originalmente por André Mendonça e agora sob a relatoria de Edson Fachin, que aponta conexões entre Daniel Vorcaro e o ministro Alexandre de Moraes. O pedido de investigação contra Moraes por Mendonça foi o auge da crise institucional no Supremo, que levou a uma verdadeira guerra de ofícios e petições entre os dois. Moraes revidou, pediu a inclusão de Mendonça no inquérito das fake news, dizendo que ele omitiu informações relevantes de inquéritos e favoreceu grupos políticos com os julgamentos. Fachin negou o pedido para que o caso de Mendonça fosse julgado no mesmo dia que o de Moraes, mas marcou a sessão para discutir o tema no dia 23.
0: A Polícia Civil de São Paulo aponta suspeitas de desvio de recursos públicos de contratos com a Prefeitura de São Paulo para o filme Dark Horse. O ministro do Supremo, Flávio Dino, retirou o sigilo das investigações. Repórter Maju Arruda Leite.
2: A Polícia Civil de São Paulo diz ter consistentes suspeitas que o dinheiro público da Prefeitura da capital tenha sido desviado para custear parte da produção do filme Dark Horse, que conta a vida do ex-presidente Jair Bolsonaro. A suspeita está ligada a um principal nome, Karina Gama, sócia da GoUp, produtora do filme, e presidente do Instituto Conhecer Brasil, que tem um contrato no valor de R$108 milhões com a Prefeitura de São Paulo. O acordo foi firmado em 2024 para instalação e manutenção de pontos de Wi-Fi em regiões periféricas da capital. Entre as suspeitas, a Polícia Civil de São Paulo afirma que o Tribunal de Contas do município teria apontado 20 irregularidades graves no edital público que resultou na contratação do Instituto. Autoridades também identificaram pelo menos 4 milhões em notas fiscais canceladas ou emitidas pelo ICB para o próprio Instituto. A Polícia Civil de São Paulo também destaca a disparidade no valor do serviço. Enquanto a empresa pública municipal Prodan cobrava do próprio município o custo de R$ 230,00 para a implantação de cada ponto de internet, o acordo entre a Prefeitura e o ICB estabeleceu o valor de R$ 1.800,00 por ponto. O material apreendido pela Polícia Civil também revelou transações suspeitas entre as empresas de Karina. Segundo os investigadores, há uma aparente inexistência de separação estrutural e operacional entre o ICB e a produtora. O inquérito, porém, não apresenta uma conclusão que comprove que o dinheiro da prefeitura tenha sido usado no filme. O ministro Flávio Dino também determinou neste domingo que a Secretaria de Segurança Pública de São Paulo entregue à Polícia Federal todo o material bruto extraído dos celulares apreendidos pela Polícia Civil em junho deste ano. Na última sexta-feira, o prefeito de São Paulo, Ricardo Nunes, voltou a dizer que a Controladoria Geral do município, até o momento, não encontrou nenhuma irregularidade no contrato.
0: O ministro do Supremo, Cristiano Zanin, determina que a Polícia Federal entregue uma cópia do celular do Daniel Vorcaro ao gabinete dos ministros do Supremo Tribunal Federal que vão participar da sessão extraordinária marcada para amanhã. É mais uma guerra entre ministros do Supremo, Leandro Aislan.
3: Em meio à manifestação da Polícia Federal de disponibilizar o envio imediato de arquivos brutos encontrados no celular de Daniel Vorcaro, o ministro do Supremo Tribunal Federal, Cristiano Zanin, determina que o diretor-geral da Polícia Federal, Andrei Rodrigues, entregue uma cópia integral do celular de Daniel Vorcaro apreendido na Operação Compliance Zero. A Polícia Federal também afirmou, em resposta a uma determinação do presidente do Supremo, o ministro Edson Fachin, que tem plenas condições de enviar cópias idênticas para os gabinetes de todos os ministros. O pedido enviado ao presidente Fachin foi reforçado pelos ministros Alexandre de Moraes e Gilmar Mendes.
0: Ex-governador do Rio, Cláudio Castro, e o ministro André Mendonça, do STF, podem ter conversado sobre processos de interesse de Cláudio Castro. Repórter João Boeri.
4: O ex-governador do Rio, Cláudio Castro, confirmou que conversou com o ministro do Supremo Tribunal Federal, André Mendonça, para tratar sobre a existência de ordens judiciais relacionadas ao também ex-governador do Rio, Sérgio Cabral, mas negou qualquer tipo de interferência ou pedido de benefício para o político. A declaração de Castro acontece após a revelação de mensagens entre ele e o ministro André Mendonça. Em novembro de 2022, Castro envia para André Mendonça a seguinte mensagem: "Amigo, preciso falar com urgência. Caso Cabral." Na mesma conversa, Castro encaminha arquivos relacionados a pedidos de habeas corpus e alvará de soltura do ex-governador Sérgio Cabral, que seriam analisados pelo STF. O ministro respondeu dizendo que ligaria em minutos. Em dezembro daquele ano, Mendonça votou pela revogação da prisão preventiva de Cabral.
0: O ministro Alexandre de Moraes, do Supremo Tribunal Federal, fez um novo pedido de quebra total de sigilo de documentos envolvendo o caso Master. No pedido, o magistrado argumenta que é necessário ter acesso a todos os documentos antes do julgamento de amanhã, que vai determinar se ele será investigado ou não pelo envolvimento.

0: está decidindo a questão, se abre ou não abre a investigação. E um determinado ministro pede vista e fala, olha, eu quero pedir vista para refletir mais sobre essa situação. Eu acho que esse pedido, diante da presença de mais de uma dezena de ministros do Supremo sentados na primeira fileira, será até um constrangimento para quem solicita vista, porque vai desprestigiar a presença dessa fileira de ex-ministros do Supremo Tribunal Federal. E a sociedade está clamando por uma decisão definitiva do caso.
1: Abre aspas. Apagar dados do celular indica consciência sobre ilegalidade dos atos praticados. Fecha aspas. Abre aspas de novo. Se tivesse convicção da sua inocência, não teria motivo para eliminar registros que poderiam confirmar sua versão dos fatos. Fecha aspas. Sabe de onde vêm esses trechos? De uma decisão proferida pelo ministro Alexandre de Moraes contra a mulher que ficou conhecida como Débora do Batom. Ela foi condenada a 14 anos de prisão por pichar a estátua da justiça com um batom. Agora, nós estamos diante da análise de mais de 50 mensagens trocadas entre Alexandre de Moraes e o banqueiro Daniel Vorcaro. Muitas delas de visualização única por parte do ministro. O que o ministro tem a esconder? E o que os outros ministros estão tentando fazer com essas notícias que nós acompanhamos ao longo do fim de semana? Melar o julgamento? Atrasar o julgamento? Porque, convenhamos, não precisa de prova nenhuma a mais do que as mensagens que já vieram a público. Do Daniel Vorcaro para o Alexandre de Moraes. Do contrato editado por ele com o escritório de advocacia da família dele. Com a perícia da Polícia Federal confirmando que ele alterou partes desse contrato de 131 milhões de reais. Olha, não precisa ser muito inteligente para ligar uma coisa à outra. O que os ministros do Supremo Tribunal Federal têm de fazer amanhã é afastar o ministro Alexandre de Moraes e abrir uma investigação para que a gente possa saber tudo o que aconteceu. E assim, de alguma forma, começar a limpeza na Suprema Corte. Vamos saber o que estão falando aí os candidatos à presidência da República? Ronaldo Caiado, do PSD, falou com a imprensa depois de receber alta no hospital em São Paulo. Ele estava internado para o tratamento de uma pneumonia. Fala, Caiado.
2: Jamais assisti um momento tão desestruturante do ponto de vista das instituições que comandam os poderes no país. É algo que leva a sociedade brasileira uma ansiedade enorme e, ao mesmo tempo, uma decepção.
1: Augusto Cury, do Avante, falou em São Paulo, chamou a política brasileira de manicômio.
3: Parece um manicômio. A política brasileira está tão suja e tão egocêntrica que se discute meia dúzia ou 10 pessoas ou 20 pessoas que são empregados da sociedade, desde ministros do STF, desde também senadores, deputados e até membros do executivo. Todos são empregados da sociedade, contratados pelo voto ou então pagos pelo contribuinte, se é um funcionário de carreira, e eles devem satisfação à sociedade brasileira.
1: Presidente Lula, que disputa a reeleição, participou de uma transmissão pela internet por vídeo com candidatos à reeleição, apoiadores e outros correligionários. Ele citou o ex-banqueiro Daniel Vorcaro e o escândalo do INSS.
4: Ontem eu disse, sabe, eles criaram um banqueiro e nós transformamos esse banqueiro em prisioneiro. Ontem eu disse, eles criaram a quadrilha da Previdência Social e nós não só acabamos com a quadrilha, prendemos quase todos eles, já devolvemos dinheiro, 3 bilhões e meio, para mais de 5 milhões de aposentados.
1: Candidato do PL, Flávio Bolsonaro, cancelou a agenda deste domingo em Presidente Prudente, no interior de São Paulo, por causa das fortes chuvas. Renan Santos, do Missão, cumpriu agenda

0: em Santa Catarina no sábado e defendeu pena de 30 anos para assalto à mão armada no domingo. O candidato gravou vídeos de campanha também. 6 horas e 12 minutos da manhã, atenção com a hora, gente. Começou a semana, é segunda-feira, tá chovendo em parte do país, tá frio nessa manhã, mas vamos lá, juntos, bora trabalhar.
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2: O benefício dessa união vai ser seguramente o comprador, vai ser o Brasil, vai ser a Argentina, mas também as duas companhias.
3: Quando a Auto Latina, uma joint venture formada entre a Ford e a Volkswagen nos mercados brasileiros e argentino, foi criada em 1987, esperava-se a formação de um gigante imbatível no mercado automotivo. Um ano antes, o então presidente da Volkswagen, Wolfgang Sauer, adiantou pelos microfones da Rádio Bandeirantes os benefícios que resultariam daquela fusão.
2: As duas companhias conseguem com isso um aumento de economia de escala.
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3: Ano 2000. 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
15: Aliás, falando em litoral norte, a Serra Antiga da Tamoios segue fechada, foi fechada temporariamente ontem, pouco depois das 9 horas da noite, justamente em razão do mau tempo. Então é aquela operação de pare e siga pela Serra Nova da Tamoios. Outras informações que a gente tem, Pedro, você disse sobre o desabamento de um prédio no sábado na Zona Leste de São Paulo, um prédio de 12 andares que estava em situação irregular. O trabalho por parte dos bombeiros já foi concluído na região da Penha. Infelizmente, 6 mortes foram confirmadas e outras 2 pessoas foram socorridas com vida, estão num hospital neste momento. Como eu disse, esse prédio em situação irregular. O desabamento atingiu outras 2 casas e essas pessoas que morreram estavam nessas residências. O sócio proprietário da construtora responsável por esse edifício foi preso no fim de semana, preso temporariamente, ele que agora está à disposição da justiça e, de acordo com as autoridades, agora as polícias estão atrás de outros 2 representantes dessa construtora para o cumprimento também de mandados de prisão temporária. A Prefeitura de São Paulo divulgou uma nota no fim de semana dizendo que já havia uma briga judicial com essa construtora há pelo menos 5 anos, isso em razão da construção desse edifício de 2 andares. Num primeiro momento, a obra foi embargada, mas em 2024 houve uma nova autorização, desde que a parte que já estava construída fosse demolida, o que infelizmente não aconteceu, pessoal.
0: Guilherme segue monitorando os estragos causados aí pela chuva em São Paulo. Obrigado pelas suas informações aqui no Pulo do Gato. Roberto Júnior aí quer saber o seguinte: por que nós não falamos do título do Uberlândia?
16: Bom dia, Pulo do Gato. Aqui é Roberto de Uberlândia, Minas Gerais. Ontem conquistamos a Série D do Campeonato Brasileiro. Viva Verdão, Uberlândia! Parabéns!
0: Parabéns em conquista da Série D pelo Uberlândia Esporte, hein? O Bruno Faria tá vibrando. Bruno não para. Outro ouvinte de Uberlândia aí. Valeu, abraço pra todos. E aí, Diogo Braga, tem chuva, tem acidente?
17: Tem, Pedro, tem chuva, tem acidente, tem problema na Raposo Tavares, sentido São Paulo, ali bem na altura do Rodoanel, uma ocorrência causando trânsito forte na região, trânsito complicado. Radial Leste, sentido centro, altura do viaduto Bresser, também tem problemas. com tudo, trânsito bem complicado lá, tudo parado. E para finalizar, bem embaixo da ponte Cidade de Jardim, na Marginal Pinheiros, pista expressa, sentido Interlagos, também tem uma ocorrência causando um trânsito bem complicado na região. O Corpo de Bombeiros acabou de atualizar as ocorrências desta madrugada, da meia-noite até as 6 da manhã de hoje, 4 chamados para quedas de árvore, 1 para desabamento e 2 para enchentes e alagamentos. Não houve vítimas, isso, capital paulista e região metropolitana.
0: Rogério, nosso ouvinte, faz uma consideração importante aqui sobre a declaração do candidato Augusto Cury do Avante, né? Que diz que a polícia brasileira é um manicômio, né? Ele falou, a política brasileira é um manicômio, né? O Rogério fala assim, mas eles lá, dos nossos políticos aqui, não rasgam dinheiro, não. 6h22.
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5: 6 horas e 24 minutos da manhã, conforme o último relatório do Observatório de Turismo e Eventos de São Paulo, em parceria com o BRAF, em julho deste ano aconteceram 81 eventos de médio e grande porte que movimentaram cerca de 819 mil participantes na capital paulista. Você sabia disso? Foram 26 feiras de negócio, 17 congressos, 5 convenções, 33 outros eventos. No acumulado de janeiro a julho de 2026, a cidade recebeu 673 eventos que reuniram aproximadamente 3 milhões de participantes. 114 feiras de negócio, 95 congressos, 42 convenções e 422 outros eventos. Mesmo em julho, tradicionalmente marcado aí por férias escolares, menor atividade corporativa, São Paulo manteve uma agenda expressiva de eventos, reforçando a importância do turismo de negócio para a movimentação econômica e turística da cidade. A tendência para o segundo semestre é que os eventos de negócio continuem movimentando a economia da cidade. E por isso, o Coronel Marcelo Salles, que é o presidente da SP Tours, está dizendo que é um bom momento para a economia paulistana, porque o turismo de negócio engloba uma cadeia enorme, que vai desde a rede de hotelaria, o transporte, alimentação, até as compras, vida noturna, entretenimento, movimenta tudo, né? Porque quem vem para São Paulo a trabalho quer comer bem, quer aproveitar a programação cultural, quer desfrutar aquilo que a cidade tem para oferecer. Então, esses são os dados mais recentes que nós temos aí do turismo em São Paulo e esses levantamentos que agora estão sendo divulgados. Só para você ter uma ideia, ó, São Paulo fica apenas atrás de Nova York, nos Estados Unidos, com 42% das viagens corporativas globais e à frente de 3 outras metrópoles europeias. Londres, na Inglaterra, que tem 26%, Madrid e Paris, que tem 16% cada uma. Então, isso é muito importante para aquecer a nossa economia e esses são dados que estão sendo divulgados agora pela São Paulo Turismo. 6 horas e 27 minutos.
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5: Aline Araújo está aqui para contar para a gente quando vai parar de chover. Aline, bom dia.
6: Muito bom dia, Pedro. Bom dia a todos que nos acompanham. Por enquanto, ainda não para. Para hoje, a segunda-feira deve ser chuvosa, com chuva podendo ocorrer a qualquer hora do dia. Bastante nebulosidade, tempo fechado, mas o friozinho chegou de vez aqui na capital. A máxima prevista será de apenas 17 graus. Para amanhã, as notícias são um pouco melhores. Essa chuva começa a perder volume e vai parando aos poucos. Amanhã ainda podem ocorrer garoas, até mesmo chuvas fracas ao longo aí do dia, mas a tendência já é de predomínio de tempo mais firme. O sol já volta a aparecer com um pouco, já volta a aparecer um pouco mais aqui na capital, no meio de muita nebulosidade. A máxima prevista será de apenas 19, 20 graus. E aí na quarta-feira, a chuva deve ocorrer somente na madrugada. Então a gente pode ter aí pancadas de chuvas um pouco mais intensas durante a madrugada de terça para quarta-feira, mas o predomínio da quarta-feira já vai ser de sol entre muitas nuvens e não tem previsão de chuva ao longo dos dias. E aí entramos num período de um pouco mais de estabilidade. Teremos muita nebulosidade na quarta, na quinta e na sexta, mas aí já não temos mais chuva. Dá para aproveitar para lavar aquela roupa, abrir um pouco as janelas para sair o cheirinho de mofo de dentro de casa, diminuir a umidade, mas a notícia não é tão boa assim. Eu já vou adiantar o fim de semana para vocês. Nova frente fria com chuva no sábado e no domingo. Então, aproveitar bastante esses 3 dias aí de tempo predominantemente firme e sol voltando a aparecer na capital.
5: Ah, o Aline, você quer que o pessoal aqui fale, né? É óbvio que eles vão mandar mensagem já, né? Pô, de quarta a sexta faz sol e aí no fim de semana vem chuva de novo, é isso mesmo, Aline?
6: É isso, eu posso prometer uma melhora, mas não posso prometer tanto. Eu já pelo menos ajudo a lavar a roupa e tirar um pouco de mofo de dentro de casa.
5: É isso aí, não, aí você faz, aí você tem toda a razão. E isso tudo que está acontecendo é por causa de El Niño, El Niña, Super El Niña, é por conta disso que nós estamos vivendo essa situação em setembro em parte do país, Aline?
6: O El Niño influencia bastante, sim. Ele está chegando aí no seu período de maior intensidade. Durante esse período de setembro, vamos ter ele atingindo aí o seu período de maior intensidade. E por isso ele influencia, trazendo muito mais chuva para o sul. E, consequentemente, essa chuva quase sempre avança aqui para a região, principalmente de São Paulo. Não pega todo o sudeste todas as vezes, mas para São Paulo, ela avança e traz aí mudança nas condições de tempo. Então, o El Niño é bem responsável por essas mudanças, sim.
5: A melhor forma de você saber qual vai ser a previsão do tempo de maneira detalhada é com a Aline Araújo do Climatempo aqui no Pulo do Gato, todo dia nesse horário. Amanhã ela volta. Até lá, Aline, bom dia pra você.
6: Até lá, bom dia e boa semana.
5: Valeu. 6:30 da manhã, Diogo Braga, Mananciais. O povo aqui quer saber, essa chuva toda tá ajudando aí nos mananciais?
7: Olha, melhorou bastante, Pedro. Isso sem contar a atualização que a Sabesp faz diariamente, mas que só é 9:00 da manhã. Então a gente tá com os dados de ontem da Sabesp. O sistema integrado metropolitano subiu 2,2%, chegando a 51% de toda a capacidade. O sistema Alto Tietê subiu 2% também, chegando a 48,7%. Sistema Cantareira, 37,6%, subiu 1,3%. O Cotia, 4,3%, subiu, chegando a 71,3%. E o sistema Guarapiranga, que é aqui dessa região o que mais tem o volume de água, com 85,7%, subiu. Ainda ontem, no domingo, 4,8%. Lembrando, deve ter uma nova atualização com uma subida maior dos mananciais hoje, 9:00 da manhã.
5: Valeu, Diogo Braga, pelas suas informações. Mais notícias para quem está acompanhando o Pulo do Gato em São Paulo, cruzamento da Avenida Guilherme Giorgi com a Engenheiro Pegado na Vila Carrão, será interditado para obras da linha verde do metrô. Bloqueio começa hoje, deve durar pelo menos 10 dias. Atenção, população e da região, a CET vai estar no trânsito para ajudar os moradores nos desvios. E termina hoje o prazo para solicitar transporte gratuito para pessoas com deficiência nas eleições deste ano. A repórter Clara Viterbo tem esta prestação de serviço. Fala, Clara, bom dia.
8: Bom dia, Pedro, e bom dia aos ouvintes da Bandeirantes. Termina hoje o prazo para que eleitores com deficiência ou mobilidade reduzida solicitem o transporte gratuito para votar nas eleições deste ano. O serviço é individual, gratuito e deve ser solicitado à Justiça Eleitoral, de acordo com os procedimentos definidos pelo Tribunal Regional Eleitoral de cada estado. O pedido pode ser feito pelo próprio eleitor ou por um representante, mas que deve informar os dados pessoais, o endereço do eleitor, onde ele deseja ser buscado e se há transporte público cobrindo o trajeto. O serviço poderá incluir um acompanhante indicado pelo eleitor, caso o apoio seja indispensável. A concessão do benefício, no entanto, depende da disponibilidade de veículos e da avaliação do grau de limitação física do eleitor. Lembrando que idosos, gestantes, lactantes, pessoas com criança de colo e pessoas obesas também são consideradas pessoas com mobilidade reduzida.
5: Obrigado, Clara Viterbo, pelas suas informações. 6 horas e 33 minutos. Tem mais da nossa reportagem aqui no Pulo do Gato. A Maria Eugênia Kutait está chegando para contar para a gente que o metrô ampliou o pagamento com cartão de débito e crédito nas catracas. Conta, Magê.
9: A partir de hoje, o metrô libera o pagamento por aproximação de cartões de débito ou crédito em todas as catracas das 4 linhas, 1 azul, 2 verde, 3 vermelha e 15 prata. As linhas privatizadas, a 4 amarela e a 5 lilás, não farão parte da medida. O sistema ainda está em fase de testes nessas operações. A mudança, segundo o metrô, pretende facilitar ainda mais o acesso dos passageiros, especialmente após o fim do uso do bilhete magnético, conhecido como Edmonson, que foi aceito por mais de 50 anos no metrô. Eles não serão mais válidos a partir de 1º de novembro. Então, quem ainda tiver alguma unidade guardada deve realizar a troca nas estações. Para fazer o pagamento da passagem por aproximação, basta o usuário aproximar do validador da catraca um cartão bancário físico ou virtual das bandeiras Elo, Mastercard e Visa. Apesar da mudança, os equipamentos continuam aceitando outros tipos de bilhete, como o bilhete único, o TOP e o QR Code. A exceção são as catracas que atualmente aceitam apenas o pagamento por cartão. Elas começarão a ser substituídas a partir da segunda quinzena de outubro e voltarão a receber todas as modalidades de ingresso.
5: Obrigado, Maria Eugênia Kutait, aqui no Pulo do Gato. Agora é hora do esporte.
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5: 6h35, o Corinthians fez a parte dele?
10: Eu acho que não, viu, Pedro? Ou fez, né? Pensando bem, né? Impediu o Palmeiras de ser líder do Brasileirão.
5: Brincadeira,
10: né?
5: Aqui a parte.
10: Mas é...
5: Bom dia, Pedro Coen.
10: Bom dia, tudo bem, Pedro? Bom dia a você, todo mundo que acompanha o Pulo do Gato aqui na Bandeirantes. O Corinthians fez e não fez ao mesmo tempo, né? Até porque, como a gente já comentou aqui, brincou, impediu que o Palmeiras reassumisse a ponta da tabela, ou pelo menos permanecesse na ponta da tabela, porque depois da vitória no Clássico Choque Rei no sábado, Verdão assumiu de fato a liderança, reassumiu a liderança e perdeu ontem com a vitória do Flamengo para cima do Corinthians. Mas, ao mesmo tempo, Corinthians chega à 5ª derrota seguida no Campeonato Brasileiro e, ó, sinal de alerta ligado para o torcedor corintiano, que agora está a 4 pontos da zona do rebaixamento. Eu conversava ontem com o Luiz Fabiani, que é o nosso repórter setorista de Corinthians aqui na Bandeirantes, exatamente sobre essa situação e falei para ele: ô Fabiani, para mim, um time para poupar no Campeonato Brasileiro, né, para focar num campeonato de mata-mata, só se não estiver perigando cair. Ele concordou comigo, mas a escalação do time reserva do Corinthians foi confirmada depois e o Timão perdeu para o Flamengo pelo placar de 2-1. Flamengo líder do Brasileirão com 57 pontos, o Palmeiras é o segundo com 56. Ainda temos no G4 o Atlético Paranaense com 46 e o Fluminense com 45. Só que o Flu pode perder essa vaga hoje, porque o Vitória, ou melhor, o Bahia, enfrenta a equipe do Remo às 8 horas da noite na Arena Fonte Nova. E se o Tricolor de Aço vencer, o Remo assume a 4ª colocação do Campeonato Brasileiro. Pro Remo, esse jogo é importantíssimo na briga contra o rebaixamento. Se ganhar do Bahia, chega aos 26 pontos, fica a 2 do Grêmio, que é o primeiro time fora do Z4. Grêmio que tem notícia importante. Ontem, Luiz Castro, treinador português, foi demitido, 16º técnico demitido neste Campeonato Brasileiro. E Renato Gaúcho, o Renato Portaluppi para a torcida do Grêmio, foi recontratado. Ele já se anunciou, né, nas suas redes sociais, publicou uma foto ontem ao lado da filha. No CT, a filha Carol Portaluppi, no CT do Grêmio, quem nos acompanha no YouTube pode acompanhar, e tá escrito na foto: "Oi, torcedor gremista, estou muito feliz com a minha volta." Depois de alguns minutos, ele teve que apagar a publicação, não está mais presente no Instagram do Renato Gaúcho, mas o fato é que ele fica no Grêmio, ele volta ao Grêmio para sua quinta passagem no Tricolor. Rodada importantíssima nesta semana de Copa Libertadores da América e Copa Sul-Americana. Amanhã já tem jogo e tem transmissão da Bandeirantes para São Paulo e Boca Juniors. Jogo importante que o São Paulo precisa reverter o placar. Luciano ainda é dúvida, Caleri é desfalque certo, foi suspenso na semana passada por conta do acúmulo de cartões amarelos e está fora da partida de amanhã. O Boca venceu por 1-0 na semana passada e o Tricolor precisa reverter este resultado. Quem tá de bem com a vida é a equipe do Fluminense, que venceu o Platense por 2-0 no Maracanã. Amanhã, na Argentina, precisa apenas confirmar a sua classificação. E o Vasco da Gama, que ficou no empate em 0-0 com a equipe do Independiente Santa Fé na semana passada, amanhã, também no Rio de Janeiro, tem a chance de confirmar a sua classificação à semifinal da Copa Sul-Americana. Quarta-feira é vez de Palmeiras e LDU, Corinthians e Estudiantes e duelo brasileiro na Sul-Americana com Atlético Mineiro e Santos. E na quinta-feira a gente fecha tudo com Flamengo e Independiente Del Valle. Lembrando, então, hoje se encerra a rodada do Brasileirão com Bahia e Remo. E na quarta-feira tem Botafogo e Grêmio, pessoal.
5: Valeu, Pedro Coen, 6h39.
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12: Trabalho em Foco, estamos começando mais uma vez esse quadro que auxilia o nosso ouvinte com o mercado de trabalho. Falamos aqui de jovem aprendiz, estagiário, outras carreiras também. Hoje nós estamos recebendo para bater um papo conosco o Flávio Roberto Balbino, que é diretor da Viner Lab. Trabalho em Foco aqui pela Bandeirantes, quadro que falamos sobre jovem aprendiz, falamos sobre estágio, falamos sobre as carreiras em geral. Hoje a gente está recebendo o Flávio Roberto Balbino, que é da Viner Lab. Ele é diretor da Viner Lab e está aqui para trazer para a gente alguns esclarecimentos a respeito dessa questão aí de gestão de carreira e tudo mais que envolve o mercado de trabalho. Flávio, seja bem-vindo, prazer recebê-lo, bom dia, tudo bem?
13: Bom dia, Pedro, obrigado pela oportunidade de falar com seus ouvintes.
12: Conta pra gente o que faz a Viner Lab.
13: A Viner é uma empresa de tecnologia em saúde para diagnóstico in vitro, uma empresa de 66 anos. Nós desenvolvemos, fabricamos e comercializamos equipamentos e reagentes e software para análises clínicas, para laboratórios de análises clínicas.
12: E vocês têm jovem aprendiz, estagiário lá?
13: Temos jovem aprendiz, temos estagiários e também muitos profissionais da área da saúde.
12: O que, leva mais em conta hoje a seleção de um jovem aprendiz, de um estagiário, quem quer trabalhar nessa área? Que dica que você pode dar aí, o que você pode contar pra gente?
13: Bom, para aprendiz e estagiário, o que a gente busca é entender ou selecionar aqueles que parecem ter mais aptidão para aprender, né? Quando a gente seleciona um estagiário, um jovem aprendiz, a gente não espera dele que já venha com uma bagagem, mas que esteja disposto a aprender, né? E temos tido bons resultados no desenvolvimento desses jovens.
12: Hoje, né, o jovem ele chega com muita informação, porque a gente tem uma facilidade imensa, né, de adquirir aí, conteúdo. O próprio celular, que todo mundo tem um nas mãos aí, é uma ferramenta importante para isso. Como que é lapidar esses profissionais para que eles possam trilhar o começo de uma carreira?
13: Bom, olha, o desafio é grande e o resultado é maravilhoso, né? Nós vemos hoje muitos jovens com dificuldade de comunicação e relacionamento. E isso é uma habilidade que a gente valoriza muito, né? Então, eu vejo assim, para o mercado de trabalho, acho que além do conhecimento técnico que o jovem deve buscar, desenvolver na carreira, seja ela qual for, essa habilidade de comunicação, de negociação, de relacionamento, ela é muito importante ser desenvolvida. E ela é cada vez mais difícil de encontrar nos jovens de hoje.
12: E isso aí, como é que faz para desenvolver, né? Se você pudesse dar um conselho para o jovem, como é que ele faz? Porque as questões ligadas ao conhecimento a gente sabe, né? Vai para a escola, faz curso, faz faculdade, faz curso técnico, se vira para adquirir. Essas outras habilidades, como é que a gente faz para desenvolver?
13: Olha, Pedro, eu diria um bom curso de teatro ajuda muito o jovem a se desinibir, porque é uma juventude que já está muito conectada, então muito ligada à tecnologia, e o relacionamento também passa muito pela tecnologia. Então, é aquele que você pega... Então, eu acredito que a convivência na empresa é muito favorável nesse sentido para desenvolver, mas um bom curso de teatro ajuda bastante.
12: Tá aí, ó, dica diferente hoje aqui do Flávio para você, hein, que não tem muita familiaridade com essas habilidades e pode, né, de alguma forma ganhar aí protagonismo com o desenvolvimento da comunicação e dessas características todas hoje que estão sendo muito observadas pelas empresas. Flávio, prazer te receber aqui. Até uma próxima, hein?
13: Obrigado. Prazer foi meu.
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5: Um abraço para Messias Rodrigues, direto de Campinas, acompanhando a Bandeirantes nesta manhã, e também para o Adilson Pulga, da Vila Alpina. Obrigado pelas mensagens. O quinto sinal está marcando 6h45, é hora de repórter Bandeirantes.
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5: Passo para a informação do noticiário internacional no Repórter Bandeirantes com o correspondente Felipe Killing. Bom dia, Killing.
17: Bom dia, Pedro. Tudo bem? Um ataque russo levou a guerra na Ucrânia para muito perto da fronteira da OTAN e levantou suspeita de que autoridades ocidentais possam ter sido o alvo. Um drone atingiu a locomotiva de um trem na estação de Jarodin, a apenas 2 quilômetros da Polônia. Pouco antes, havia passado pelo local um trem diplomático com o ex-primeiro-ministro britânico Boris Johnson, o ex-primeiro-ministro sueco Carl Bildt e assessores de segurança europeus.

0: passageiros. Yarodin fica numa das principais rotas entre Ucrânia e União Europeia, usada também para levar equipamentos e suprimentos militares ocidentais. No mesmo dia, outro drone atingiu um caminhão a apenas 800 metros da Polônia. Ninguém ficou ferido no ataque ao trem, mas a Polônia classificou a ofensiva como uma escalada. O temor agora é que a Rússia esteja levando seus ataques cada vez mais perto do território da OTAN e testando o limite entre agir e também sustentar a Ucrânia sem afetar a aliança militar. Eu volto com você.
1: Obrigado, Kirin. 6h47, o pesquisador pede demissão após alertar sobre a evolução da inteligência artificial. Repórter Adriana Weinstock.
2: Pois é, um pesquisador da empresa de inteligência artificial Anthropic pediu demissão por temer a perda do controle do homem sobre a tecnologia. Segundo Jacob Coffson, as empresas estão brincando com as nossas vidas. Essas foram as palavras dele. Mas de onde vem esse medo do Coffson? Ele trabalhava no treinamento de novos modelos de inteligência artificial com uso de grandes volumes de dados. Segundo ele, Anthropic e as outras concorrentes estão em uma corrida para criar sistemas autônomos capazes de se aprimorar sozinhos. O pesquisador relatou o receio de que os programas fujam da supervisão e causem a destruição da humanidade em cerca de apenas 10 anos. A preocupação central é que logo as inteligências vão se tornar super-humanas, capazes de agir sozinha, invadir infraestruturas ou até ajudar a criar armas biológicas. Segundo Coulson, a chance de que isso realmente aconteça já é de pouco mais de 10% nesses próximos 10 anos. Volto com vocês aí no estúdio.
1: Obrigado, Adriana, pelas suas informações. 6h48. Atenção, rede.
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1: 6h49, informações direto da Bandeirantes Santos com a Rafaela Ferreira. Bom dia, Rafaela.
12: Bom dia, Pedro, ouvintes da Bandeirantes. Como o Guilherme Oliveira trouxe há pouco a respeito da chuva, por aqui são esperados 150 milímetros só nesta segunda-feira. Inclusive, a Defesa Civil do Estado manda sempre um balanço de atualizações. Em Santos, teve chuva de 65 milímetros nas últimas 24 horas ali próximo do Morro São Bento. Teve algumas ocorrências aqui pela região neste final de semana. Teve a queda de um muro em Cubatão, no Jardim Casqueiro. Ninguém se feriu. Teve quedas de árvores também. E tem um aviso importante a respeito da maré alta. Ondas que podem chegar até 3 metros de altura nesta segunda-feira. Apesar da força da maré, a travessia de balsas e barcas opera normalmente, apenas com aviso de lentidão por força de maré. E para quem acompanha pelo YouTube com imagens, as rajadas de vento desse final de semana em Praia Grande, que foram bem fortes, inclusive em cidades aqui da região, que ultrapassaram 90 km por hora. A gente também está apurando um caso a respeito ali de uma cratera que cedeu e um GCM teria caído nela. A gente sabe que é uma situação de chuva bem forte e alerta aqui para os moradores da Baixada Santista. Pedro?
1: Que notícia triste, né? Bom, menos mal que não aconteceu nada com ele, mas a imagem é impressionante. Obrigado, Rafaela Ferreira, 6h51.
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15: O primeiro estudo verificar até que percentagens esse álcool poderia ser adicionado à gasolina.
14: A utilização do álcool como combustível foi uma inovação brasileira. Em novembro de 77, o repórter Luiz Carlos Gertel conversou com o coronel Vander Montandon, que chefiava a divisão mecânica do CTA, Centro Técnico Aeroespacial de São José dos Campos, berço dos motores a álcool.
15: Uma viagem que foi feita por três carros convertidos aqui no CTA, que passaram, saíram de São José dos Campos, passaram por Campo Grande, Cuiabá, Porto Velho, Manaus, de lá foram transportados até Belém por falta de estrada.
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1: Um abraço para o Bruno Póvoa, porque ele está querendo um miado especial para o sogrão dele, o Leopoldo Barica, que hoje está completando 77 anos. Parabéns, seu Leopoldo!
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2: Depois de 2 anos fechado, o Museu de Arte Moderna de São Paulo está reaberto ao público. Informações com Matheus Jung.
3: Está aberto para visitações novamente. O Museu de Arte Moderna de São Paulo, que ficou fechado durante 2 anos por causa de obras na marquise do Parque Ibirapuera. A reinauguração ocorre com a exposição Panorama da Arte Brasileira, que reúne obras de 36 pessoas de 11 estados do país. Segundo a curadoria, a mostra busca discutir identidades, representações e transformações sociais por meio de diferentes linguagens. O museu fica no Parque Ibirapuera, junto à marquise, e funciona de terça a domingo, das 10 horas da manhã até 6 horas da tarde. Os ingressos custam entre R$ 20 a R$ 40 e aos domingos a entrada é gratuita.
2: Obrigado aí pelas mensagens. Ó, o Diogo Braga, o nosso ouvinte Rodrigo de Caraguatatuba diz que a Serra Antiga da Tamoios continua fechada, hein? Diz que no site da Tamoios está lá a informação. É, já já a gente vai trazer as atualizações assim que a gente tiver mais detalhes. Mas desde ontem tem problema lá por causa da chuvarada. A gente já tinha noticiado mais cedo aqui no Pulo do Gato. Que vai chegando ao fim. Vem aí o horário político para quem está nos acompanhando pelo rádio, para quem está nos acompanhando pela internet. Se você estiver no rádio, puder ir para a internet, pelos aplicativos, pelo youtube.com/radiobandeirantesoficial. Você vai acompanhar o Jornal Primeira Hora com o Nelson Gomes e com a Ana Paula Rodrigues. Até já, gente!

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1: 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Hora Oficial do Brasil, 7 horas.
2: Segunda-feira, 14 de setembro de 2026.
1: Supremo tem semana decisiva com sessão amanhã para analisar possível abertura de investigação contra Alexandre de Moraes no caso Banco Master.
2: Ministros se dividem e ala mais próxima a Moraes cobra acesso à íntegra das informações extraídas do celular de Daniel Vorcaro.
1: Sequência de quebras de sigilo. Inquérito sobre filme Dark Horse se torna público e revela novos contratos envolvendo Prefeitura de São Paulo e produtora da cinebiografia.
2: Estado de São Paulo segue com alertas para chuva forte. No fim de semana, um prédio desabou, deixando 6 pessoas mortas na zona leste da capital.
1: De olho na Libertadores, no meio de semana, Corinthians perde por 2-1 para o Flamengo no Rio de Janeiro.
2: O rubro-negro se mantém na ponta da tabela, com um ponto a mais do que o Palmeiras, que venceu em casa o clássico contra o São Paulo.
1: Fora da zona de rebaixamento apenas pelo saldo de gols, Grêmio demite técnico e acerta a 5ª passagem de Renato Gaúcho como treinador.
3: Tempo. A semana começa ainda com chuva sendo destaque no sul do país. Paraná e Santa Catarina seguem com os maiores volumes, enquanto o Rio Grande do Sul as pancadas são mais isoladas. No sudeste aumenta o risco de chuva forte e temporais em São Paulo, Rio de Janeiro e sul de Minas. Na capital paulista, segunda-feira de céu encoberto e chuva a qualquer momento. Também pode chover forte em Mato Grosso do Sul. No Nordeste, a chuva fica concentrada no litoral, enquanto no Norte as pancadas atingem principalmente o Amazonas.
2: Bandeirantes 7 e 2.
1: Vamos agora ao Distrito Federal da Bandeirantes Brasília. Vitor Gomes, muito bom dia.
2: Bom dia.
4: Muito bom dia, Nelson, bom dia, Ana e a todos que nos acompanham. Começamos o destaque a respeito de tudo que envolve o STF, falando a respeito dos ofícios encaminhados na noite, no fim do dia de ontem, pelos ministros Cristiano Zanin e Gilmar Mendes. Eles encaminharam ofício de forma separada à diretoria da Polícia Federal aqui em Brasília. Eles determinaram que a PF entregue a cópia integral da mídia de um telefone celular do ex-banqueiro Daniel Vorcaro. Foi apreendido no âmbito da operação Compliance Zero. A decisão foi formalizada por meio de ofício enviado ao diretor da Polícia Federal, Andrei Rodrigues, e segundo o documento emitido pelo Supremo, a requisição ocorre após esclarecimentos prestados pela PF de que cópias da mesma mídia foram disponibilizadas a outros gabinetes da corte e aos advogados de defesa. Gilmar Mendes argumenta que o acesso ao material integral é prerrogativa de todos os integrantes da corte e não apenas do relator do caso, que no caso aí é o ministro André Mendonça. Segundo o documento, o plenário constitui um colegiado cujos membros exercem jurisdição em condições de igualdade. O ministro André Mendonça rebateu informando que o sigilo por completo, né, a retirada por completo, a divulgação ali dos dados e informações do celular de Daniel Vorcaro poderia comprometer o avanço das investigações. A retirada do sigilo das investigações revelou que a frequência de mensagens entre o banqueiro Daniel Vorcaro e o ministro Alexandre de Moraes aumentou às vésperas da primeira prisão do banqueiro, que ocorreu em novembro do ano passado. Este material faz parte do pedido de investigação contra o ministro, que será decidido pelo plenário amanhã. A gente destaca que o Supremo ainda não divulgou por completo o rito, né, desde o início até o fim ali da sessão, como vai ser amanhã lá no STF. Mas destacamos que será uma sessão pública, pelo menos por enquanto a confirmação é essa, de que será uma sessão pública com transmissão pela TV Justiça, inclusive pela internet também, e o presidente da corte, Edson Fachin, segue em conversas com os colegas, mas ainda não divulgou este rito. Ainda não se sabe como vai ser ali. Fachin tenta também uma decisão em consenso com os ministros, pelo menos os ministros mais próximos a ele. O ministro Gilmar Mendes pediu na última sexta-feira a Edson Fachin para que o julgamento fosse adiado. Esse pedido não foi aceito, mas um outro pedido de Gilmar Mendes sim foi aceito e o ministro Edson Fachin assumiu a relatoria dos casos do Banco Master e também do escândalo do INSS no STF. Volto com vocês.
1: Obrigado, Vitor. Bandeirantes 76.
2: Ao longo do fim de semana, novas decisões na Suprema Corte movimentaram a disputa entre ministros do STF.
1: O repórter Alex Guzmão também volta da capital federal para trazer informações das últimas movimentações e os detalhes dessa divisão no Supremo.
5: 8 documentos oficiais em cerca de 2 horas. A guerra de ofícios travada por ministros do Supremo nesta sexta-feira expôs o nível de tensão na corte. Num desses documentos, o ministro Alexandre de Moraes pediu ao presidente do Supremo, Edson Fachin, que a sessão da próxima terça-feira analisasse também a conduta do ministro André Mendonça na relatoria do caso Master.
6: Mas Edson Fachin disse não. Segundo ele, os processos são diferentes e têm que ser analisados individualmente. A sessão para analisar o pedido de Moraes contra Mendonça foi marcada para o dia 23 e a de terça será exclusiva para julgar o pedido de Mendonça para que Moraes seja investigado.
5: Fachin explicou que o processo sobre as mensagens trocadas entre Moraes e Vorcaro já está pronto

0: Sobre o Banco Master. Entre os pontos, Moraes diz que Mendonça cometeu abuso de autoridade ao pedir apurações contra um colega. Também será julgada a validade de um relatório de inteligência da PF com informações sobre André Mendonça.
1: Bandeirantes 7 e 8. Durante o fim de semana, a gente teve mais uma movimentação, né, que foi a queda do sigilo dos arquivos sobre a investigação do financiamento do filme Dark Horse, que conta a história do ex-presidente Jair Bolsonaro. O repórter Luiz Felipe Nunes tem as informações pra gente. Bom dia, Luiz.
2: Muito bom dia, Ana Paula, Nelson. Bom dia pra você que nos acompanha na Bandeirantes. São novas revelações que partem do que é de responsabilidade do ministro Flávio Dino na Suprema Corte, que são inquéritos relacionados a emendas parlamentares, o dinheiro que é destinado pelos congressistas, principalmente para municípios, para causas sociais ou instituições que eles desejarem. Nos últimos anos, nós tivemos um aumento destas emendas e também uma menor transparência. Por isso, existe uma série de inquéritos na Suprema Corte e agora o ministro Flávio Dino, com esta decisão de quebrar o sigilo destas investigações relacionadas a emendas que podem ter sido direcionadas de maneira indevida para o filme Dark Horse, torna estas revelações mais claras. E no centro desta história são diversos relatórios da Polícia Federal que foram colocados neste inquérito relacionados à Prefeitura da cidade de São Paulo e uma associação que é gerida por uma das produtoras do filme Dark Horse, Karina da Gama, que já é investigada por outras situações, e agora existe uma revelação por parte destes inquéritos e destas informações da Polícia Federal de que haveria não apenas um, mas também outros contratos que foram firmados entre a Prefeitura de São Paulo e uma das organizações de Karina da Gama. Ainda não se sabe, por isso existe essa apuração, se houve uma transferência de dinheiro direta entre as associações que têm contratos com a Prefeitura de São Paulo e a produtora responsável por Dark Horse, porque são duas empresas diferentes, mas geridas pela mesma pessoa. Nos relatórios que foram encomendados e foram depois distribuídos para o ministro Flávio Dino, existem indícios, de acordo com a Polícia Federal, de que houve irregularidade em um contrato de Wi-Fi em São Paulo. Por quê? Esta empresa da Karina da Gama não tinha nenhum outro contrato, nunca prestou esse tipo de serviço e assinou um contrato milionário de mais de 100 milhões de reais com a Prefeitura de São Paulo para distribuição de pontos gratuitos de Wi-Fi. Segundo este relatório, houve um acerto de valor muito maior do que em relação a outros contratos semelhantes. Isso também levantou uma suspeita por parte dos policiais responsáveis pela investigação e também de movimentações suspeitas entre a associação que tem estes contratos e também a própria GoUp, que é a produtora responsável pelo filme Dark Horse. A gente deve ter novas revelações ao longo ainda desta semana, Nelson e Ana.
1: Obrigada, Luiz, pelas informações. Bandeirantes 7 e 11.
3: Relatórios da Polícia Federal apontam trocas de mensagens, ligações e encontros entre o candidato à presidência Flávio Bolsonaro e o ex-controlador do Banco Master, Daniel Vorcaro.
1: De Brasília, Natália Paz, tem os detalhes dessas descobertas da PF.
4: A Polícia Federal conseguiu identificar 8 contatos entre Flávio Bolsonaro e Daniel Vorcaro, conversas que ganharam força no ano passado. No primeiro registro, no dia 20 de agosto, Vorcaro combina um horário e Flávio Bolsonaro responde que estava a caminho. O senador chegou a usar uma figurinha de Donald Trump na conversa. Segundo a PF, a troca de mensagens indica um encontro presencial. No dia 8 de setembro, Flávio envia um áudio a Vorcaro cobrando repasses em atraso para o filme Dark Horse sobre a vida do ex-presidente Bolsonaro. Esse áudio já tinha sido divulgado em maio.
5: E agora que é a reta final, que a gente não pode vacilar, não pode não honrar com os compromissos aqui, porque senão a gente perde tudo, cara.
4: Depois, ainda de acordo com a PF, Flávio e Vorcaro trocaram mensagens ou ligações mais 5 vezes. A última foi na véspera da prisão do banqueiro, no dia 16 de novembro do ano passado.
6: Flávio Bolsonaro é investigado há 2 meses por lavagem de dinheiro, evasão de divisas e corrupção. A PF diz que o senador foi o interlocutor direto de Vorcaro na negociação para o financiamento do filme Dark Horse. A Polícia Federal apontou também indícios de que o ex-deputado Eduardo Bolsonaro

0: Bolsonaro deu orientações ao empresário Thiago Miranda sobre o envio de dinheiro aos Estados Unidos para financiar o filme. Flávio e Eduardo negam as irregularidades. O fundo Heaven Gate, usado para receber dinheiro de Vorkaro, foi criado em 2020. Ele ficou parado por 4 anos e só voltou a ser usado quando começou a cair o dinheiro de Vorkaro.
1: De acordo com a Polícia Federal, o contrato do filme previa investimentos de cerca de 134 milhões de reais, valor considerado pela PF totalmente desproporcional para os padrões do mercado.
0: Documentos da produtora do filme, a Go Up, mostram que as despesas de produção somaram quase 21 milhões de reais. Só os gastos com o ator Jim Caviezel, que interpretou Bolsonaro, foram de cerca de 1 milhão de reais, incluindo pouco mais de 700 mil com a hospedagem num hotel de luxo em São Paulo. Também houve uma despesa de cerca de 10 mil reais com o aluguel de uma peruca. A Go Up também pagou, pelo menos, 4 faturas do cartão de crédito do deputado Mário Frias, roteirista e produtor do filme. O valor total chegou a quase 137 mil reais. O filme também é alvo de outra investigação, que apura se o dinheiro de emendas parlamentares foi usado na produção. A defesa de Flávio Bolsonaro apresentou 4 pedidos para que esta investigação saísse das mãos do ministro Flávio Dino e ficasse com o ministro André Mendonça. Todos os pedidos foram negados.
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3: A guerra de ofícios de ministros do Supremo e a queda dos sigilos das investigações do Banco Master e do filme Dark Horse foram temas de falas dos candidatos à presidência neste fim de semana.
2: Ronaldo Caiado, candidato do PSD, falou com a imprensa logo após receber alta hospitalar em São Paulo, onde estava internado para o tratamento de uma pneumonia.
3: Caiado falou que a crise reforça uma sensação de decepção da população com os 3 poderes.
4: Eu jamais assisti a um momento tão desestruturante do ponto de vista das instituições que comandam os poderes no país. É algo que leva a sociedade brasileira a uma ansiedade enorme e, ao mesmo tempo, uma decepção.
2: Augusto Cury, candidato do Avante, fez campanha em São Paulo e chamou a política brasileira de manicômio.
5: Parece um manicômio. A política brasileira está tão suja e tão egocêntrica que se discute 10 pessoas ou 20 pessoas que são empregados da sociedade, desde ministros do STF, desde também senadores, deputados e até membros do Executivo. Todos são empregados da sociedade, contratados pelo voto ou então pagos pelo contribuinte, se é um funcionário de carreira, e eles devem satisfação à sociedade brasileira.
3: Em uma live com apoiadores, o candidato à reeleição Lula do PT citou o ex-banqueiro Vorkaro e o escândalo do INSS.
6: Ontem eu disse, sabe, eles criaram um banqueiro e nós transformamos esse banqueiro em prisioneiro. Ontem eu disse, eles criaram a quadrilha da Previdência Social e nós não só acabamos com a quadrilha, prendemos quase todos eles, já devolvemos dinheiro, 3 bilhões e meio, para mais de 5 milhões de aposentados.
3: O candidato do PL, Flávio Bolsonaro, cancelou a agenda deste domingo em Presidente Prudente, no interior de São Paulo, por causa das fortes chuvas.
2: Renan Santos, do Missão, cumpriu a agenda em Santa Catarina no sábado e defendeu pena de 30 anos para assalto à mão armada. No domingo, o candidato gravou vídeos de campanha.
3: Bandeirantes 717.
2: Pesquisa Datafolha mostra cenários distintos para Lula e Flávio Bolsonaro nos 3 maiores colégios eleitorais do país.
3: A maior vantagem do candidato do PL está no Rio de Janeiro, 3º maior colégio eleitoral, com 49% contra 41% de Lula, 8 pontos percentuais de diferença.
2: Minas Gerais, segundo o maior colégio eleitoral, é o único dos três estados em que Lula aparece numericamente à frente de Flávio Bolsonaro.
3: O petista tem 46% contra 45% do candidato do PL, uma diferença de apenas 1 ponto percentual.
2: Em São Paulo, Flávio Bolsonaro aparece com 47% contra 42% de Lula.
3: A pesquisa Datafolha tem margem de erro de 2 pontos, para mais ou para menos.
2: Bandeirantes 7:18.
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8: Os números não se mexeram no segundo turno nesta pesquisa Datafolha, pegando o ambiente impactado pela crise do Supremo, a maior de sua história, com seus desdobramentos. Há uma semana dava 46 a 44, com Lula na frente. Agora vem a mesma vantagem de Lula sobre Flávio, empate dentro da margem de erro. Com todas as diferenças de métodos entre institutos, o que desaconselha comparações, a oferta de números das várias pesquisas da semana confirma que a eleição está empatada, inclusive no duelo de rejeições, que nesse Datafolha mostra aí os mesmos 46 para Flávio e para Lula. Na última quest, a rejeição chegava a 55 para Flávio e 53 para Lula. Esses números explicam como apenas 37%, há alguns dias, se diziam muito interessados nessa eleição. Só 37%. Nessa reta final de primeiro turno, é previsível que o interesse vá aumentando. Na média das pesquisas recentes, Lula piorou um pouco sua posição. A expectativa para as próximas pesquisas se volta também para a reunião do Supremo. Se volta principalmente para a reunião do Supremo, marcada para terça-feira e que Gilmar Mendes pediu agora para adiar. Espera-se uma reunião aberta. Vamos ver. Dali vai sair muita coisa impactando mais a eleição.

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1: Termina hoje o prazo para solicitar transporte gratuito para pessoas com deficiência nas eleições deste ano.
0: O serviço é oferecido pelo Tribunal Regional Eleitoral de São Paulo, em parceria com prefeituras municipais e o governo paulista.
1: Entre as pessoas que podem pedir o transporte gratuito estão aquelas com deficiência que causam dificuldades de mobilidade, também quem enfrenta dificuldades temporárias para se movimentar, idosos, grávidas, pessoas com crianças de colo e obesas.
0: Mais de 300 cidades vão fornecer o serviço, que depende da disponibilidade de veículos e da avaliação do grau de limitação dos solicitantes.
1: O pedido pode ser feito por meio de um formulário na página do TRE São Paulo.
0: A disponibilização do serviço depende da existência de veículos à disposição no município e leva em consideração fatores como o grau de limitação da pessoa, a ausência de transporte público acessível na localidade e a distância até o endereço de votação.
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0: Traficantes no Rio de Janeiro adaptam drones comprados pela internet para lançar bombas em áreas habitadas.
1: A reportagem é de Adson Ramos.
2: Equipamentos comprados sem nenhum controle e com preços que podem variar de 4 a 100 mil reais. Adaptados viram armas potentes.
3: Aí o drone jogou a granada em cima da casa do morador.
4: Mano, aguento chegar em casa e ver isso daí. Olha a minha porta. Olha o tanto de vidro.
2: Chegamos ao Esquadrão Antibombas da Polícia Civil do Rio, o mais antigo do país. O setor é responsável pela perícia nos explosivos desenvolvidos pelos criminosos. Esse aqui é um drone comum que pode ser adquirido pela internet, custa em torno de 30 mil reais. E é um equipamento como esse que os criminosos adaptaram para usar como arma de guerra.
5: Então os criminosos, eles adquirem um drone como esse pela internet, compram também um acessório que é chamado de airdrop, eles acoplam esse acessório ao drone, prendem aqui o artefato explosivo improvisado. Aqui é um exemplo de um tipo de bomba que tem sido utilizada por esses criminosos, né? Eles colocam aqui dentro uma série de fragmentos.
2: O airdrop é facilmente encontrado em lojas online, vendido a menos de 200 reais. Os dispositivos são comercializados para serem usados em entregas feitas por drones, comuns em outros países. No Rio, a carga é outra. Nas imagens do raio-x dá para ver pregos, parafusos e porcas, material que aumenta o perigo desses artefatos.
6: Uma via pública, você tem casas, tem janelas, tem automóveis, isso tudo serve para aumentar o poder de fragmentação dele e os danos causados, né?
7: Fogo! Fogo!
2: O Complexo do Alemão é o Reduto do Comando Vermelho, um território que, nos últimos anos, tem recebido cada vez mais criminosos de fora do estado. Eles vêm para cá em busca de proteção, é claro, mas também para aprender as técnicas usadas pelos traficantes daqui. Um treinamento que agora inclui o uso de drones. Essas imagens mostram uma fila que se formou numa quadra da região. Pessoas que participariam de um curso para pilotar drones oferecido por criminosos do Comando Vermelho. E neste outro registro, um homem que era pago pelos traficantes para monitorar rivais e a polícia.
8: Você é remunerado por isso aí? Alguma coisa para fazer isso aí? Ganha quanto?
9: R$1.000.
8: R$1.000 o quê? Por semana ou por mês?
9: Mês.
10: Cada incursão hoje tem uma variável diferente de antes. Temos que patrulhar olhando para os lados, para frente, dentro das residências, nos telhados das residências, nos prédios e olhando para o céu agora.
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1: Bandeirantes 7:26.
2: Vamos para Brasília. A reportagem da Bandeirantes Brasília segue atenta, assim como esteve, né, nos últimos dias, a todas as movimentações no Supremo Tribunal Federal. E agora, na véspera de um julgamento inédito previsto para amanhã, se o Supremo autoriza ou não a abertura de uma investigação contra o ministro Alexandre de Moraes. Vitor Gomes, bom dia.
3: Exatamente, Ana. Bom dia para você, bom dia, Nelson, e a todos que nos acompanham. Reportagem da Bandeirantes, diretamente aqui do Supremo Tribunal Federal. E o STF ainda não definiu qual será o roteiro da sessão marcada para amanhã, que vai decidir sobre o futuro de Alexandre de Moraes. Os ministros ainda vão decidir em plenário se o relatório da Polícia Federal, que revelou diversas conversas comprometedoras entre Moraes e Daniel Vorcaro, é válido. E a partir daí vão definir se abrem uma investigação formal contra o ministro Alexandre de Moraes. O ministro Edson Fachin assumiu a relatoria dos casos Master e também do INSS, depois de diversos pedidos, principalmente do ministro Gilmar Mendes. Destacamos ainda que, neste domingo, os ministros Cristiano Zanin e Gilmar Mendes determinaram que a Polícia Federal entregue a cópia integral da mídia de um telefone celular de Daniel Vorcaro, apreendido no âmbito da Operação Compliance Zero. A decisão foi formalizada por meio de ofício enviado ao diretor da Polícia Federal, Andrei Rodrigues. Gilmar Mendes argumenta que o acesso ao material integral é prerrogativa de todos os integrantes da corte e não apenas do ministro relator, que no caso é André Mendonça. André Mendonça rebateu dizendo que essas informações poderiam comprometer o restante da investigação. Volto com vocês.
2: Obrigada, Vitor, pelas informações. Bandeirantes 728.
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1: Bandeirantes 7:30. 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
7: Afirma que do ponto de vista técnico, ou aliás, do ponto de vista ético, os ministros do Supremo envolvidos com as denúncias não deviam participar da sessão.
1: Para ele, há ainda o risco de que a discussão seja transformada em um espetáculo que não contribui para melhorar a imagem do STF.
8: Então, a solução é realmente aqueles que estão envolvidos se afastarem e deixar que a investigação prossiga e seja apurada a culpa de quem tiver, né? Isso é o que deveria ocorrer. É difícil você julgar um juiz que foi seu colega, um desembargador que sentou perto de você? É. Mas você tem que exercer essa missão com prudência, com atenção e com buscando a verdade, né? Não é possível a gente sair fazendo da falha que alguém cometeu um espetáculo.
7: Além da imagem do Supremo, a crise também mexe com os nomes dos dois principais candidatos à presidência.
1: No último levantamento do Datafolha, Lula e Flávio Bolsonaro aparecem com o mesmo patamar de rejeição, 46%.
7: O diretor do Instituto Paraná Pesquisas, Murilo Hidalgo, lamenta que as investigações envolvendo os candidatos ou pessoas próximas a ele dominem a pauta eleitoral, ao invés de propostas para os cidadãos.
9: Hoje, a eleição não está sendo decidida por propostas. Esse tem o melhor projeto, esse fez o melhor governo, esse fez aquilo. Está sendo, decidida pela polícia, né? Certo, hoje os casos policiais tomaram conta da eleição nacional, que é muito ruim para o Brasil. Nós vamos eleger provavelmente um presidente que não teve propostas, não teve comprometimento com seus programas de governo. A gente não vai ouvir nada. Até agora a gente não ouviu nada. A gente só está se baseando em fatos policiais. E esses fatos policiais é que está fazendo as pesquisas alterar um ponto para lá, um ponto para cá.
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1: Bandeirantes 7:35.
10: 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Nós estamos no meio de setembro. Você acha que já é hora de planejar as férias de verão, Renata Flores? Bom dia para você.
11: Oi, Pedro, bom dia. Acho, sem dúvida. Primeiro porque alguns destinos já começam a ficar com poucas opções. E do ponto de vista da organização financeira, se você contrata uma viagem agora, você pode parcelar e terminar de pagar até a data da viagem. E assim os gastos desse parcelamento não se somam àqueles que você vai fazer durante a viagem. Então, quem puder, já começa agora.
10: Quais são os destinos mais procurados que você tem aí pelos brasileiros para essa época do ano, Renata?
11: Ah, vamos falar sobre o clima, né, Pedro? Porque no verão brasileiro é inverno no hemisfério norte, nós sabemos disso, e aí devido ao aumento das temperaturas, tem cada vez mais gente optando pelas viagens para a Europa e também para os Estados Unidos nessa época para fugir do nosso calor escaldante. Então, Miami e Orlando podem funcionar bem porque não chega a fazer frio, o calor é muito menos intenso para quem gosta de ir aos parques temáticos, por exemplo. Agora, Portugal e Espanha também são muito procurados porque não tem um inverno tão rigoroso quanto o resto da Europa, o que permite ao turista aproveitar bastante o destino e também a gastronomia, por exemplo, restaurantes ao ar livre, enfim.
10: Você falou em gastronomia, eu conheço gente que quando viaja, Renata, se preocupa mais em escolher o restaurante do que qualquer outra coisa, sabia disso?
11: Eu conheço também várias pessoas assim, Pedro. Aliás, esse é um dos motivos pelos quais eu sugeri parcelar os gastos como passagem ou hospedagem antes da viagem começar. Porque assim você vai ter uma folga no orçamento justamente para aqueles restaurantes que você quer muito ir, as compras, as atrações. 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
10: Hoje o É da Sua Conta dando uma força aí para quem está planejando as férias. Amanhã voltamos com mais dicas. Até lá, Renata.
11: Ótimo dia, Pedro. Até amanhã.
10: 7h37.
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12: A Prefeitura de São Paulo entregou os 100 primeiros apartamentos do Residencial Esmeralda no Butantã, zona oeste da capital, para famílias que deixaram áreas de risco e aguardavam uma moradia definitiva. O condomínio tem 330 unidades de 50 metros quadrados com 2 quartos, sala, cozinha e banheiro. Também foram liberados 50 títulos de regularização fundiária para moradores da comunidade do Sapé, encerrando uma espera que, para muitos, durou quase 2 décadas.
13: Prefeitura de São Paulo. 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
6: Bandeirantes 7h43.
7: Guilherme Oliveira tem informações sobre o alerta de chuvas que continua em São Paulo. Bom dia.
8: Tudo bem, Ana? Bom dia para você, para o Nelson, aqui nos acompanha aqui na primeira hora. Pode chover forte ainda nas próximas horas no litoral paulista, tanto no litoral sul quanto no litoral norte, até 150 milímetros de chuva pelas próximas horas, então atenção redobrada. Já no Vale do Ribeira, até 100 milímetros. Neste momento, a rodovia dos Tamoios, a Serra Antiga, está interditada em razão do mau tempo, então é aquela operação de pare e siga pela Serra Nova da rodovia dos Tamoios. Neste momento, nesta segunda-feira, a situação mais delicada é para a região do Vale do Ribeira. A Defesa Civil Estadual já foi deslocada para lá, Capitão Maxwell Souza está por lá, Governador Tarcísio de Freitas vai nesta manhã também para visitar as áreas mais atingidas. Em Eldorado, 21 bairros atingidos, Registro 8, Iporanga 7 bairros, Barra do Turvo e 7 barras, 2 bairros atingidos em cada cidade. São 110 famílias que estão sendo atendidas neste momento em 19 bairros. No fim de semana, infelizmente, na Zona Leste de São Paulo, houve o desabamento de um prédio irregular de 12 andares. 6 pessoas acabaram morrendo, outras 2 foram socorridas. Um representante da construtora desse prédio já foi preso temporariamente e outros 2 estão sendo procurados pela polícia. Devolvo para vocês.
7: Obrigada, Guilherme, pelas informações.
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6: Hora Oficial do Brasil, 7h45.
7: Entram em vigor as novas regras da ANAC, que prevêem multa e até suspensão de passageiros considerados indisciplinados.
6: A medida foi aprovada em março e começou a valer nesta segunda-feira, após 6 meses para a adaptação das empresas aéreas.
7: A nova regulamentação estabelece uma gradação das punições.
6: Em situações de desrespeito às normas, a tripulação poderá inicialmente fazer uma advertência verbal. E se o problema não for solucionado, o passageiro pode ser retirado de voo pela polícia.
7: As condutas classificadas como graves, com apresentação de provas e testemunhas, podem resultar em multa de R$ 17.500.
6: Além disso, em casos gravíssimos, o passageiro também poderá ser incluído em uma lista de proibição de voo de 6 meses a 1 ano, de acordo com o quanto a situação interferir na operação.
7: A restrição vale para voos domésticos. As empresas terão de compartilhar entre si os dados dos passageiros suspensos e poderão impedir a compra de passagens ou até mesmo o embarque, inclusive no momento do check-in.
6: As regras foram votadas após o registro de diversos casos de indisciplina em aeronaves e aeroportos.
7: Segundo dados da Associação Brasileira das Empresas Aéreas, foram registrados 881 casos entre janeiro e junho deste ano, dos quais 154 tinham potencial para comprometer a segurança das operações.
6: Bandeirantes 7h47.
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7: A polícia deve marcar para essa semana a reconstituição da morte de Larissa Morata, esposa do policial militar Vinícius Costa, encontrada morta com um tiro na cabeça.
6: Os investigadores acreditam que a cena do crime foi limpa, o que reforça a tese de assassinato.
7: Na perícia feita pela Polícia Civil na sexta-feira, os agentes não encontraram vestígios de sangue na casa onde o casal vivia em Embu, na região metropolitana de São Paulo.
6: O laudo do IML indica que Larissa tinha quase 20 hematomas. hematomas pelo corpo, entre eles marcas nas pernas, nas mãos e no queixo.
7: O exame também comprovou que a vítima morreu por traumatismo craniano provocado por ferimento de arma de fogo e que o disparo foi dado pelas costas à distância.
6: Para a polícia, os laudos afastaram a possibilidade de suicídio, que foi declarada pelo marido da vítima.
7: O Vinícius Costa está preso por suspeita de feminicídio.
6: Bandeirantes 7:48.
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3: Alô, amigas e amigos do Esporte a Motor. Andrea Kimi Antonelli conquistou no Grande Prêmio da Espanha em Madrid a oitava vitória em 14 corridas na temporada da Fórmula 1. O italiano conseguiu aproveitar um safety car virtual no momento certo e superou Lando Norris, que havia largado bem da pole position e vinha liderando a prova com tranquilidade, mas não teve como fazer o pit stop no momento exato. Max Verstappen fez uma boa corrida e terminou em segundo lugar, logo à frente de Norris. O vice-líder do Mundial, George Russell, completou a prova em quarto e agora está a 81 pontos de Antonelli. Já Lewis Hamilton teve o primeiro abandono da temporada por problemas de freio na Ferrari e foi ultrapassado na tabela por Norris, o novo terceiro colocado. O brasileiro Gabriel Bortoleto, da Audi, chegou a andar na zona de pontuação, mas terminou em 13º. O Campeonato Mundial de Fórmula 1 volta daqui a 2 semanas, com o Grande Prêmio do Azerbaijão.
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2: Bandeirante 751, Pedro Cohen, muito bom dia.
5: Nelson, bom dia para você, para Ana Paula, todo mundo que nos acompanha aqui no Jornal Primeira Hora da Bandeirantes. Ó, novidades aí no Campeonato Brasileiro, hein? Apesar da liderança não ter alterado, né? O mesmo que depois do choque rei no sábado, o Palmeiras tenha assumido a ponta da tabela. Ontem, com a vitória do Flamengo para cima do Corinthians por 2-1, o rubro-negro reassumiu a liderança, tem 57 pontos, o Palmeiras tem 56, é o segundo colocado. Mas tem mudança em importante na parte de baixo. Afinal, depois da vitória de sábado do Vasco da Gama contra o Grêmio em Porto Alegre, primeira vez em 20 anos que o Vasco venceu do Grêmio na casa do tricolor gaúcho, Luiz Castro foi demitido. Renato Gaúcho, Renato Portaluppi, para o torcedor gremista, é o novo treinador da equipe gaúcha. Ontem mesmo ele já se anunciou nas suas redes sociais, publicou uma foto no seu Instagram dizendo que está muito feliz com o retorno. Alguns minutos depois, ele apagou a publicação, mas Renato Gaúcho, então, novo treinador do Grêmio para a sequência da temporada. Parte de baixo que está toda embolada: o Internacional, o Vasco da Gama e o Grêmio, todos com 28 pontos. O Mirassol ontem empatou com o Vitória, chegou aos 29. Hoje tem jogo importante na tabela, para a tabela do Campeonato Brasileiro. Bahia e Remo jogam em Salvador às 8 horas da noite. Se o Bahia vencer, entra no G4 e o Fluminense, que hoje é o quarto colocado, cai para a quinta posição do campeonato. Flamengo, Palmeiras, Atlético Paranaense e Flu, neste momento, fazem os 4 primeiros colocados, mas lembrando, né, que o Bahia pode assumir a quarta colocação. Foco total agora na Copa Libertadores na América e na Copa Sul-Americana. Amanhã já tem transmissão Bandeirantes para São Paulo e Boca Juniors, lembrando que o tricolor perdeu na semana passada por 1-0. Luciano ainda é dúvida para a partida, Caleri é desfalque certo. Além do São Paulo, o Fluminense, que venceu o Platense por 2-0 ontem, semana passada, no Rio de Janeiro, joga amanhã na Argentina, e o Vasco da Gama enfrenta a equipe do Santa Fé no Rio de Janeiro, semana passada, 0-0, pessoal.
2: Um abraço, Pedro. 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
2: Destaque do trânsito agora para a Radial Leste no sentido do centro, com lentidão entre o metrô Artur Alvim e o viaduto Itingo Sul, entre a Praça de Vinolândia e a Avenida Aricanduva. Também tem lentidão do viaduto Antônio Abdo ao metrô Carrão e do metrô Belém até Almirante Brasil. Para o bairro, lentidão do viaduto Alcântara Machado até a Rua dos Trilhos, depois melhora. 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
4: Bandeirantes 7:57, Aline Araújo, bom dia.
5: Bom dia, Ana. Bom dia, Nelson.
6: Bom
5: todos
6: dia.
5: Que nos acompanham. Vamos ter uma pequena trégua aí das chuvas ao longo dessa semana aqui na capital paulista para hoje. A previsão é que ainda possam ocorrer temporais, pancadas de chuvas ao longo do dia, mas o friozinho também chegou, máxima prevista de apenas 20 graus aqui na capital, mas a partir de amanhã esse volume de chuva já começa a diminuir. Nesta terça-feira podem ter garoa ou até mesmo chuvas fracas ao longo do dia, mas somente com 5 milímetros de chuva, uma chuva bem rapidinha e bem leve, e aí entre terça e quarta feira ainda podem ocorrer pancadas durante a madrugada, mas a tendência é que ao longo da quarta-feira o tempo volte a ficar estável, sol entre algumas nuvens, as temperaturas ainda não sobem, mas o sol já volta a aparecer e a gente já volta a poder lavar um pouco de roupa, abrir as janelas para tirar esse cheiro de mofo, e aí até sexta-feira teremos esse tempo mais estável na capital.
4: Pelo menos isso, né? Vai ficar um pouco menos de chuva para a gente respirar um pouco e ver se as encostas secam, né? Porque a gente ainda está com problemas. Serra da Rodovia dos Tamoios, por exemplo, fechada por risco de deslizamento, entre uma série de outros problemas que nós tivemos este fim de semana por causa dessa chuva que não para. Aline Araújo, obrigada pela participação, viu? Boa semana para você.
5: Para vocês também. Até amanhã.
6: Tchau, tchau. Até amanhã.
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4: Apresentação Nelson Gomes.
1: E Ana Paula Rodrigues.
4: Diretor responsável João Carlos Saad.
1: Bom dia, Brasil.
4: Bom dia.

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2: Olá, bom dia, seja bem-vindo à abertura da semana. Hoje, segunda-feira, 14 de setembro de 2026, aqui no Jornal Gente, uma semana que tem de tudo para marcar a história do Brasil, para um lado ou para o outro. Porque amanhã, a partir das 10 da manhã, o Supremo Tribunal Federal vai definir se Alexandre de Moraes pode ou não ser investigado pelas ligações dele com Daniel Vorkaro. Nas últimas horas, durante o fim de semana, o noticiário foi muito agitado. Você deve ter acompanhado e falado, escuta, mas o que está acontecendo? Um monte de ministros se manifestando, com petição, com ofício. Existe, nesse momento aqui, um movimento de manobras dentro do Supremo Tribunal Federal para tentar ou adiar, ou melar, ou impedir, enfim, que a sessão de amanhã aconteça da forma como foi colocada pelo ministro Edson Fachin. O que nós tivemos nas últimas horas? Por exemplo, ministros pedindo o adiamento. Não foi dado. Depois, ministros pedindo para que também André Mendonça fosse, de alguma forma, colocado entre aqueles que podem ser investigados sob o parecer dos seus colegas na sessão de amanhã, porque há um pedido de Alexandre de Moraes para que André Mendonça seja investigado. O presidente Fachin falou, não vai ser desse jeito. Amanhã a decisão é sobre Alexandre de Moraes. Essa outra questão que envolve André Mendonça fica para o dia 23. Depois nós vimos alguns ministros, entre eles Cristiano Zanin, pedindo diretamente à Polícia Federal que entregue todos os dados, 100%, do celular do ex-banqueiro Daniel Vorkaro. André Mendonça havia dito que fazer essa divulgação agora, às vésperas do julgamento, poderia tumultuar ainda mais a sessão. Ainda não há manifestação da Polícia Federal a esse respeito. São muitos, muitos movimentos de ministros do Supremo, de um lado e de outro, cada um tentando fazer valer a sua versão da história. Mas o que é importante para a gente aqui é não perder de vista o que será definido pelo Supremo Tribunal Federal amanhã. Ministros estarão juntos a partir das 10 da manhã para definir se um dos seus pares pode ser investigado por indícios de ligações escusas com o banqueiro que promoveu a maior fraude no sistema financeiro da história do Brasil. Indícios são muitos. Primeiro, o contrato milionário, absolutamente fora do padrão para o meio jurídico brasileiro, do escritório da mulher de Alexandre de Moraes com o Banco Master, para prestar serviço de compliance e assessorar as relações do banco com órgãos públicos, com a Polícia Federal. Era isso que estava escrito lá. Depois disso, havia também as muitas conversas entre Daniel Vorkaro e o celular atribuído a Alexandre de Moraes, em que a gente sabe o que Vorkaro falou, não o que o ministro teria respondido, porque era aquele método de escrever no bloco de notas, tirar um print, colocar ali em visualização única, e aí isso se perde para sempre. A gente sabe, por exemplo, que Daniel Vorkaro perguntou para Alexandre de Moraes, há 2 dias de ser preso, o seguinte: devo dar o fora agora? Foi essa a pergunta feita. Teve uma resposta. O que foi respondido, não sabemos. Esse é o principal. O Supremo vai definir se Alexandre de Moraes pode ou não ser investigado. Fosse uma pessoa comum, fosse eu, fosse você que está acompanhando o Jornal Gente, é claro que a gente já estaria sendo investigado há muito tempo, para se dizer o mínimo. Se fosse se usar o padrão de Alexandre de Moraes em outros julgamentos, esse mínimo estaria lá em cima, se é que todo mundo me entende aqui, quantas e quantas pessoas foram presas por meio da caneta de Alexandre de Moraes. E amanhã o Supremo vai dizer se ele pode ou não ser investigado. E tem muito contorcionismo nesse entorno agora de ministros, outros aliados de Alexandre de Moraes, incomodados com essa possibilidade. Pois bem, o que é que acontece amanhã? 10 da manhã, o ministro Fachin abre a sessão, passa a palavra ao relator, André Mendonça, que vai expor a opinião dele, ali o estudo do caso, para indicar se ele acha que Alexandre de Moraes deve ser investigado e a resposta é sim. A partir daí, passam a votar os ministros. Pela ordem decrescente de chegada à casa, como nos explicou aqui o professor Kleber Vasconcelos no Jornal Gente de Sábado. Então, o mais novo no Supremo vota primeiro, no caso, Flávio Dino. E depois, essa ordem vai seguindo até o decano, que é o ministro Gilmar Mendes. A gente perguntou para o professor Kleber Vasconcelos o seguinte: caso haja empate, porque essa possibilidade existe, hoje são 10 ministros no Supremo, uma cadeira vaga, 2 por motivos óbvios, a gente espera sim, não devem poder votar amanhã, Alexandre de Moraes e Dias Toffoli, que já se declarou impedido nos casos que envolvem o Banco Master. Então, nós temos 8. Há a possibilidade de ser 4-4. Tem voto de Minerva? Tem alguém que bate o martelo e fala, olha, o vencedor é esse? O presidente do Supremo tem esse poder? Não tem, como nos explica agora o professor Kleber Vasconcelos.
3: Essa lei fala que em caso de empate, chama-se o ministro, aguarda-se o ministro faltante. Aí teria que se aguardar a indicação do novo ministro do Supremo Tribunal Federal para desempatar a questão.
2: Porque... Mas isso vai ser só o ano que vem.
3: Então, tem essa questão. Tem essa questão.
2: Não é?
3: É porque o voto do ministro não pode ter mais valor do que o outro. Então, havendo empate, por exemplo, Dias Toffoli estará por suspeito, ministro Alexandre de Moraes, a manifestação dele não valerá, isso precisa ser definido. Né? Então, haverão, inclusive, eu acho, questões preliminares, porque assim que começar a votação, algum ministro vai dizer: bom, e o voto do ministro Alexandre de Moraes? Será computado ou não?
4: Vai ter que ser decidido em plenário.
3: Vai ter que ser decidido tudo na hora ali. Então, será antes de um julgamento histórico, um grande acontecimento jurídico também e político também na história do Brasil, que nunca presenciou uma situação, infelizmente, uma situação tão desagradável como essa.
2: Uma outra pergunta que já deve ter passado pela sua cabeça e que a gente também fez aqui ao professor Kleber Vasconcelos. Se esse julgamento, que começa amanhã, terminar com o sim, Alexandre de Moraes pode ser investigado pelas ligações dele com Daniel Vorcaro. O ministro tem que sair? Tem que ficar fora do Supremo? O que acontece com ele? O professor Kleber responde agora.
3: Ele será afastado ou não da sua atividade como ministro do Supremo Tribunal Federal? Não. Se for instaurada a investigação contra o ministro Alexandre, ele não será afastado das suas funções.

0: Hein, Cláudio Humberto, bom dia para você.
1: Olá, Thaís Freitas, muito bom dia. Olha, acontece nem é muito escondidinho, mais ou menos as claras, assim, os conchavos que estão claramente identificados no âmbito do Supremo Tribunal Federal, de ministros, sobretudo de ministros que buscam blindar Alexandre de Moraes, e não só ele, mas também o ministro Dias Toffoli, de qualquer tipo de investigação, né? Investigação sobre as ligações, inclusive do ponto de vista financeiro, entre o bandoleiro investigado, né, por práticas, um suspeito que tem conhecido por práticas mafiosas e também por aplicar um dos maiores golpes da história do mercado financeiro no mundo inteiro. O fato é que há ministros que não querem mesmo investigar coisíssima nenhuma, né? Ministros que se acham mesmo intocáveis. Eu me lembro aqui, certa vez, a gente entrevistou o ministro Gilmar Mendes e eu perguntei: ministro, por que é que o CNJ não investiga, não tem ascendência sobre os ministros, que é o órgão de controle externo da magistratura? Por que é que o Supremo não tem um corregedor? Ele quase se ofendeu com a pergunta, né? É basicamente isso que eles se acham mesmo acima da lei. Foram meses de trabalho até a Polícia Federal descobrir os detalhes de contratos milionários, encontros pessoais de ministros do Supremo com investigado, ligações e mensagens que colocaram ao menos esses dois ministros do Supremo no centro do maior escândalo da sua história. Há sinais e até, como eu disse, ameaças claras de assistirmos amanhã a um triste espetáculo de subterfúgios processuais para empurrar todas essas suspeitas para debaixo do tapete. Dias Toffoli, primeiro relator do caso no Supremo, tem um quadro igualmente grave ao de Alexandre de Moraes, envolvendo o tal do resort de luxo Taiaiá. Relatórios da Polícia Federal falam em 12 encontros presenciais planejados ou realizados entre Vorcaro e Dias Toffoli. 167 ligações entre o ministro do Supremo e o bandoleiro. Com o ministro Alexandre de Moraes foram 8 encontros pessoais, mais de 50 trocas de mensagens, inclusive com juras eternas de gratidão e etc. A sessão de amanhã não começa do zero, né? O ministro André Mendonça, que herdou a relatoria do caso Master, determinou o aprofundamento da análise do celular de Vorcaro. Claro, ele era o investigado, principal investigado. E essa investigação, a análise do celular, acabou revelando detalhes absolutamente suspeitos da relação do ex-banqueiro com Alexandre de Moraes. A reação foi imediata. Moraes usou um relatório sem valor probatório para fazer acusações a Mendonça, criando inclusive uma equivalência bizarra, né, para dizer o mínimo, entre as suspeitas contra ele e as acusações contra quem o investigou. Já o Procurador-Geral da República, Paulo Gonet, não podemos esquecer dessa figura, ele quer anular o relatório que o cita. É o fim da picada. Há conversas de bastidores sobre pedido de vista amanhã, que pode adiar essa decisão por até 90 dias. Esse é o bastidor fundamental, né? É uma articulação de pedido de vista individual ou coletivo de alguns ministros, exatamente por 90 dias, até porque esse é o desejo, até, digamos assim, a ordem do presidente Lula. O presidente Lula quer empurrar isso para depois da eleição. Por quê? Porque o claro envolvimento entre ele e Alexandre de Moraes acaba afetando também o processo eleitoral. Ele quer afastar isso da eleição e fez essa cobrança aos seus aliados e seguidores no âmbito do Supremo Tribunal Federal. Isso tudo abre espaços, esse pedido de vista, o objetivo é também abrir espaço para conchavos, acomodações, etc. A sessão de amanhã promete um roteiro de debates muito longos sobre competência, sobre validade das provas, sobre nulidade do relatório da Polícia Federal, tudo isso para promover o chamado tumulto processual, chicana. Câmeras ligadas, minha gente, não vão garantir transparência se o resultado for o mesmo da reunião fechada. Dia desses, né? Meses atrás, quando esses ministros decidiram blindar Dias Toffoli, que não foi

0: submetido a nenhum processo de investigação até agora. Os fatos estão maduros, interferência do ministro Moraes na redação final do contrato de 131 milhões, tem mais um segundo contrato de 50 milhões de reais que não se sabe o que pagou, mensagens do celular do investigado, consulta do banqueiro, do ex-banqueiro ao ministro sobre se deve ou não fugir. Isso, essa consulta feita 2 dias antes da sua prisão, negócios familiares de Toffoli com operadores do esquema, cartões de crédito com crédito de 300 mil reais para filhos do ministro, enfim. Se isso tudo não basta para autorizar a investigação, tá feia a coisa. A sessão de amanhã dirá se será repetido o precedente que blindou o ministro Dias Toffoli ou se o Supremo responderá ao país o que fez com as evidências, se as colocou na lata do lixo. Ministros terão de decidir se entrarão para a história fazendo o que é certo ou se escolherão o descrédito e a saída pelos fundos, uma espécie de salve-se quem puder. Agora voltamos a São Paulo com Pedro Campos. Bom dia, Pedro.
1: Bom dia, Cláudio. 8 horas e 14 minutos. É exatamente isso, né, Cláudio? Não precisa ser ministro do Supremo Tribunal Federal para saber que para abrir uma investigação criminal no Brasil, você precisa de duas coisas: indício de autoria e materialidade do delito. Você não precisa da prova completa. O que alguns ministros estão querendo fazer é arrumar argumento para atrasar esse julgamento. Porque basta você ter indício de autoria. Opa, mensagem do celular lá pro Daniel Vorcaro, do Daniel Vorcaro pro Alexandre de Moraes. O Alexandre de Moraes, não dá para ver a mensagem dele, ele tá pedindo orientação. Opa, temos um indício aqui de autoria. Materialidade do delito, é a própria conversa. É o documento ali da Polícia Federal, da investigação da Polícia Federal. Isso, no caso de um ministro do Supremo, que tem o chamado foro por prerrogativa de função, que é chamado de foro privilegiado, tem que ser analisado pelos seus pares no plenário do Supremo. Nunca aconteceu na história um ministro ser investigado por crime no exercício do cargo. Olha que gravíssimo isso. Passível, né, de processo de impeachment do ponto de vista de crime de responsabilidade no Congresso Nacional, no Senado Federal, que tem seus motivos lá e nós já falamos sobre isso para não tocar nesse assunto. Então, nós temos os dois elementos básicos para abrir uma investigação e ponto final. E na minha avaliação, afastar o ministro Alexandre de Moraes. Por quê? Seria importante que ele ficasse longe para mostrar a lisura do processo. Corre a investigação, ela é feita e lá na frente nós vamos ter o julgamento. Amanhã, gente, ninguém vai julgar nada, ninguém. O que eles vão analisar é se vai ou não ter uma investigação contra o ministro Alexandre de Moraes. Enquanto tudo isso, sabe o que o Vorcaro estava fazendo na cadeia? Estava assinando um contrato para vender a história dele para virar filme, documentário. Mas é ou não é o fim da picada isso, gente? Existe cinismo maior do que esse? É um cara de pau para falar o português correto, né? O linguajar que a população vai entender. No meio desse rolo todo, a maior fraude da nossa história, ministro do Supremo sendo aí alvo de investigação, vem o Daniel Vorcaro dentro da cadeia e recebe um produtor para vender a história dele. Ele não ganhou dinheiro com o banco, na verdade ele quebrou o banco, quebrou o FGC, quebrou parte do sistema financeiro, né? Deixou um prejuízo enorme e ainda quer ganhar dinheiro vendendo a história dele que ele vai contar da forma que ele quer. Ah, faça-me o favor, né? Isso aqui é chamar todo mundo de otário. Eu não sei o que você pode pensar a respeito disso. Não se trata, e presta atenção, não se trata aqui de cercear qualquer tipo de liberdade para produção cinematográfica. Não é isso. Se alguém quiser contar a história do Daniel Vorcaro, que conte. Agora, ele vender a história dele, ganhar dinheiro com royalties, com bilheteria, com views, com acessos, né, ao custo da população, é demais. Mas a gente já está acostumado com isso. A Elise Matsunaga contou a história dela, Nardoni contou a história dele, a Suzane contou a história dela, e assim nós vamos, enquanto não houver meios de frear essa gente com a legislação. Porque se ficar dependendo do comportamento de cada um, esqueçam. Sônia Blota, e você, o que conta pra gente a respeito dessa história toda envolvendo... A gente fala de crise no Supremo, né? Mas é crime que tá acontecendo no Supremo, viu, Sônia?
2: Exato. Exato, Pedro. Bom dia para você, para Thaís, para o Cláudio, para toda a nossa audiência. Isso que você contou do filme é esculhambação geral da República, né? Não tem outro nome. Então aí é uma sugestão para um bom título de filme. Isso aí não pode, não tem nada a ver com censura. Isso é um absurdo, é um tapa na cara. Mas é isso aí, gente. Nós entramos numa semana aí que pode ser decisiva quanto à maior crise do judiciário da história do Brasil. E eu gostaria de chamar a atenção para o papel do Senado, que tem como uma de suas funções exatamente servir de freio em caso de algum tipo de desequilíbrio do Supremo Tribunal Federal. Cabe justamente ao Senado abrir o processo de impeachment que pode culminar com o afastamento de ministros da Suprema Corte. O problema é que no meio dessa confusão toda, com poucas exceções, o Senado está inerte. Poucos senadores estão se posicionando e mesmo em um ano eleitoral não há justificativa para o silêncio. Todos deveriam estar reunidos em Brasília diante da dimensão da crise. O atual presidente do Senado, Davi Alcolumbre, a quem cabe abrir um eventual processo de impeachment, parece tapar o sol com a peneira e fica esperando a crise passar. E será que passa, gente? Com ou sem eleição, o Brasil vive um problema seríssimo de abalo à democracia. Desde a chamada redemocratização nos anos 80, quando o país passou a ter eleições diretas, no fim da década, o Brasil já teve presidentes presos, políticos presos e generais de quatro estrelas presos, mas nenhum ministro do Supremo sequer foi de fato investigado. Cito aqui mais uma vez o Chile, onde em menos de um ano, três ministros da Corte Suprema foram afastados de seus cargos. Em dois casos, foram destituídos pelo Senado e no terceiro, o caso da magistrada Ângela Vivanco, citada pelo Cláudio outro dia. Ela foi afastada pelo próprio tribunal. Lá no Chile, a regra é clara. Basta simples aparência de parcialidade por algum motivo para que o magistrado possa ser afastado. No caso da juíza Vivanco, ela não foi apanhada negociando diretamente qualquer decisão. Porém, áudios mostravam conversas impróprias com advogados de diversas autoridades envolvidas em escândalos de corrupção. A magistrada relatava aos advogados o andamento dos casos e as posições de outros magistrados. E assim, os senhores doutores ficavam sabendo tudo o que se passava nos bastidores do tribunal. Uma relação considerada inadmissível. No caso de outro juiz, Sérgio Munhoz, este afastado pelo Senado, não se tratou de corrupção do magistrado. O problema foi não ter se declarado impedido em julgamentos e também ter antecipado decisões judiciais para sua filha, que também é juiz. O outro caso é do juiz Diego Simpertigue, que também não se declarou impedido de julgar empresas cujos advogados mantinham relações pessoais com ele. Inclusive, ele foi flagrado com a esposa em um cruzeiro pelo Mediterrâneo, acompanhado, adivinhe, de advogados, né, das companhias que ele estava julgando. Outra questão importante a ser revista no Brasil é o foro especial de políticos e ministros da Suprema Corte. Já que agora estamos na fase de ninguém solta a mão de ninguém. Na maior parte dos países, a ajuda entre integrantes dos três poderes acaba gerando uma promiscuidade nas instituições democráticas. Nos países democráticos, tanto para políticos quanto para juízes, o foro privilegiado diz respeito ao exercício das funções, mas não a crimes comuns cometidos como corrupção, que são julgados pela justiça comum. Mas a gente vai falar muito disso aqui essa semana, principalmente com o Pedro Campos, de malas prontas, já indo para Brasília, porque esse assunto precisa ser passado a limpo, pessoal.
3: É isso aí. Na sequência, o repórter Vitor Gomes, na porta do Supremo Tribunal Federal, com o cenário, como será, onde será essa sessão tão relevante amanhã, a partir das 10 da manhã. Na sequência, rapidinho, a gente volta aqui com o Jornal Gente.
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1: 8 horas e 24 minutos é o grande assunto da semana. Você vai estar ligado aqui na Bandeirantes durante todo o dia recebendo informações direto de Brasília. O Vitor Gomes está na frente do Supremo Tribunal Federal porque, olha... Para decidir as coisas que o Brasil precisa, de julgamentos importantes, é só de terça a quinta nas turmas ali e depois no plenário na quarta e na quinta. Agora, quando o assunto diz respeito a eles não param durante todo o fim de semana, foi decisão a todo momento. O site do Supremo Tribunal Federal deve ter ficado de olho arregalado, né? Falou, nossa, o que está acontecendo aqui com tanto movimento, tanto documento subindo? Foi um fim de semana atípico, não foi, Vitor Gomes? Bom dia.
12: Completamente atípico, viu, Pedro? Bom dia para você, a toda a bancada do Jornal Gente, a quem nos acompanha, né, nos dá essa audiência neste momento tão importante para a história do país. Realmente foi um fim de semana atípico, mais de 10 despachos, ofícios encaminhados pelos ministros ali, pedindo por arquivos, enfim, né, dando ali muito trabalho também para a equipe de tecnologia da informação do STF, viu? O site em determinado momento não estava suportando a movimentação aí dos ministros. Como eu disse, né, foram diversos ofícios, despachos dos ministros ao longo deste fim de semana e a gente atualiza o noticiário aqui para quem nos acompanha. Mas a grande expectativa é para a sessão de amanhã, que deve começar às 10 horas da manhã. Vai ser uma sessão pública aqui no STF, no plenário principal, no edifício sede do Supremo Tribunal Federal. E uma das novidades aí deste fim de semana foi que o ministro Edson Fachin assumiu a relatoria dos casos envolvendo Banco Master e também o escândalo do INSS, casos que estavam com o ministro André Mendonça. A partir disso, né, os ministros vão decidir em plenário se o relatório da Polícia Federal, que revelou conversas comprometedoras entre o ministro Alexandre de Moraes e Daniel Vorcaro, é válido. E a partir daí vão decidir se abrem uma investigação contra Moraes. Neste fim de semana, o presidente Edson Fachin assumiu os casos e a gente destaca que a retirada das investigações revelou uma frequência muito grande ali entre troca de mensagens entre Daniel Vorcaro e também Alexandre de Moraes. E vamos destacar que o desembargador aposentado do Tribunal de Justiça de São Paulo, Henrique Calandra, afirma, né, analisando todo esse caso, do ponto de vista ético, os ministros do Supremo envolvidos com as denúncias não deviam participar da sessão. Vamos acompanhar esta análise.
13: Então, a solução é realmente aqueles que estão envolvidos se afastarem e deixar que a investigação prossiga e seja apurada a culpa de quem tiver, né? Isso é o que deveria ocorrer. É difícil você julgar um juiz que foi seu colega, um desembargador que sentou perto de você? É. Mas você tem que exercer essa missão com prudência, com atenção e com buscando a verdade, né? Não é possível a gente sair fazendo da falha que alguém cometeu um espetáculo.
12: Pois é, e como eu disse, né, nessa troca de ofícios entre os ministros, Gilmar Mendes e Cristiano Zanin determinaram que a Polícia Federal entregue a cópia integral da mídia de um telefone celular de Daniel Porcaro, que foi apreendido na Operação Compliance Zero, que foi justamente essas conversas que tiveram a quebra de sigilo. O ministro André Mendonça, por outro lado, argumentou em despacho que as informações contidas no celular do banqueiro Daniel Porcaro somente contribuiria para tumultuar o julgamento. Thaís?
3: Esse é o repórter Vitor Gomes, já falando direto do Supremo Tribunal Federal. Amanhã, a partir das 10 da manhã, a abertura dessa sessão. Muito obrigada ao Vitor Gomes. E eu vou passar a palavra agora ao Fernando Schiller, cientista político, nosso colunista de sempre aqui no Jornal Gente. Schiller, a gente precisa de você mais do que nunca hoje, nessa segunda, porque é o seguinte, amanhã o país vai parar para entender o que está acontecendo. É muita minúcia, muita articulação, muita coisa, muito diversionismo acontecendo também no entorno desse julgamento. Então, a primeira coisa que eu quero pedir para você, Schiller, é o seguinte, um manualzinho ali, 2, 3 pontos básicos para quem for acompanhar o julgamento amanhã com a gente, saber o que a gente tem que ficar esperto. Esse movimento, esse ministro, essa atitude, esse manual você consegue montar agora, Schiller? Bom dia.
11: Tudo bem, Sônia, Pedro, Cláudio. Olha, eu vou partir desse dado que vocês colocaram aqui, acho que o Cláudio mencionou, a Sônia mencionou o nome do Diego Simperti, lá no Chile, que eu acho que é o caso chileno que mais se aproxima do caso brasileiro, porque a gente às vezes acha que o Brasil é uma ilha no mundo, né? Que é normal, que seria normal uma Suprema Corte com esse nível de proteção. Né? O Pedro colocou bem aqui, eu estava assistindo, nós não estamos julgando, o julgamento amanhã não é o julgamento final, ninguém está julgando a saída do ministro, ninguém está concluindo um processo, está se decidindo se vai ou não, o país vai ou não investigar, né? Vai ou não investigar. Mas nesse caso, o Simpertig, eu acho que é o caso que mais se aproxima, havia a relação com os advogados, né? Ele apoia, por aprova, né? uma causa, enfim, ligada a uma empresa, tem relação com esses advogados e participa do tal do Cruzeiro, com a família. Interessante que lá ele também disse que foi só um empréstimo, né? Que depois ele ia pagar pelo Cruzeiro. É curioso que sempre acontece assim, né? Agora eu estava vendo o caso do ex-ministro Jacques Wagner, o senador Jacques Wagner também ganhou um apartamento do sócio do Porcaro, mas depois ia pagar o apartamento. É impressionante como isso me impressiona, viu? Esse é o primeiro item do manual, viu, Thaís? Como nós somos tolerantes com o absurdo. Nós somos um país, quando eu digo nós, não é todos os brasileiros, não é? Mas as instituições, o Congresso, o próprio Supremo, parte da mídia, tolera o absurdo. Então vem um senador e diz assim, não, eu recebi um apartamento de 2,5 milhões, mas era só um empréstimo. Ou vem, nesse caso, por exemplo, nós tivemos o ministro Dias Toffoli. Ele claramente tinha relações com o grupo do Porcaro, que comprou as ações do Resort Taiaá. Ele não revelou isso, não se manifestou impedido, não esclareceu, não declarou, mas era o relator do processo. Era o relator, e agora nessas revelações que se tem a partir dos áudios, das mensagens, o grupo do Porcaro lamentava a saída do Dias Toffoli, comemorava primeiro que estava a relatoria com o Dias Toffoli, depois lamentava que saiu do seu controle. Então, sei lá, não é? O nível de proteção que a Suprema Corte Brasileira tem, quer dizer, corporativo, é impressionante. Segundo ponto, uma corte não deveria ter grupos. Então a gente, olha, se tornou normal no Brasil esse argumento. Não, mas tem o grupo do Alexandre de Moraes e tem um grupo contrário. Né? Então o grupo do Alexandre de Moraes é feito pelo Gilmar Mendes, pelo Cristiano Zanin e pelo Flávio Dino. Então o grupo contrário, André Mendonça, Nunes Marques e Fux. E no meio ali estão os indecisos, parece eleição, né? A gente tem os indecisos aí, né? Os moderados, os tal, que são Carmen Lúcia e Fachin, a gente não sabe. Então tem pressões de todos os lados no fim de semana, fizeram lobbies, vai ter lobbies agora, tudo, para ver o voto da Carmen Lúcia e do ministro Fachin. Mas nesse caso, os chilenos, por exemplo, dois foram feitos pelo Senado, um pela Suprema Corte. E por maioria muito ampla, um das votações foi 43-0. Quer dizer, porque quando entra a questão ética, não pode ter esquerda ou direita, grupo A, grupo B, interesse corporativo. Eu acompanhei de muito, muito de perto esses casos. O grande argumento era uma coisa chamada credibilidade do Poder Judiciário, credibilidade das instituições. Não é? Agora, eu fico impressionado. Você tem um país que é muito mais desenvolvido que o nosso, uma democracia, se você pegar no índice da transparência internacional, que mede corrupção, percepção de corrupção, o Chile é 32º colocado, o Brasil é 107º colocado. É por causa exatamente disso, porque nós somos um país que não leva a sério a credibilidade das instituições, que não leva a sério indícios claros de comprometimento. Se você tem 52 mensagens do Vorcaro, né, para uma conta chamada Alexandre de Moraes, Brasília, é óbvio que tem que abrir investigação, não tem discussão. Ah, não, mas daí o ministro diz assim, passou o fim de semana, não, eu quero acesso, para tomar essa decisão, preciso acesso a todos os celulares. E aí pergunta assim, por que que o ministro quer acesso a todos os celulares? Manda no domingo o julgamento às 10 horas da manhã na terça. Vamos dizer que a Polícia Federal entrega esses materiais ao longo do dia de hoje, a Polícia Federal tem condições, vai abrir o material, obviamente vai dizer o quê? Não teve tempo, né? Porque de hoje para amanhã... Imagina que de hoje para amanhã o ministro vai... Vem, Pedro, que é nosso jurista aqui. Como é que o ministro vai analisar quantos celulares, 6, 7 celulares, em 24 horas? Ele vai dizer que não tem tempo, tem que adiar a sessão por uma questão técnica. E aí tem coisas meio bizarras, né? Então, todos os ministros, pelo argumento, é o seguinte. O ministro Fachin avoca para si a condição do processo. Vamos dizer que ele tenha razão para não ter nenhum tipo de impedimento na discussão de amanhã, tá bem. Agora, vamos lá, então, em vez de o ministro solicitar ao relator, que no caso agora, por essa vocação, é o próprio presidente da corte, não, ele manda direto para a Polícia Federal, argumentando por conta própria que não há hierarquia entre os ministros, que, portanto, ele não deve contas ao relator, não deve contas ao presidente da corte, e determina que a Polícia Federal envie. Então, vamos imaginar o seguinte, o diretor-geral da Polícia Federal, ele recebe uma orientação do relator, recebe outra orientação do presidente e recebe outra orientação de cada um dos ministros. Então, quem tem que decidir em última instância é o diretor-geral da Polícia Federal, se envia tal das fitas ou não, os documentos, as degravações dos celulares e assim por diante. Né? Vamos lá, já houve pedidos por parte do ministro Gilmar Mendes para adiamento da sessão, para julgamento conjunto do caso da autorização ou não de investigação sobre André Mendonça e Alexandre de Moraes, e na minha visão o ministro Fachin até agora vem conduzindo relativamente bem o processo, O que ele decidiu? Olha, vamos manter a sessão terça-feira, em primeiro lugar. Ela será pública, em segundo lugar. Ela vai ter como foco a autorização ou não do ministro Alexandre de Moraes, né, da investigação sobre o ministro Alexandre de Moraes. É isso. Na minha visão, assim, o ponto central é exatamente o Pedro falou na palavra, aliás, o Cláudio falou a palavra chicana, e eu concordo inteiramente. Acho que o que o cidadão tem que observar é o seguinte, vai ter chicana ou não, qualquer adiamento, qualquer pedido de vistas, qualquer reclamação da falta de tempo, por quê? Porque os indícios são gritantes. Se comparar, de novo, vamos comparar com o caso chileno, que é o mais próximo aqui, esses indícios lá foram suficientes para um afastamento definitivo. Então, o ministro não só perde o seu cargo, como ele fica afastado de funções públicas por 5 anos. Aqui nós estamos falando de começar uma investigação, iniciar uma investigação. Então é isso que está em jogo amanhã. Eu digo que é um momento muito importante para a democracia brasileira. Escrevi um artigo sobre isso no Estadão esse fim de semana. Eu acho que a sociedade não deve mais tolerar. Acho muito curioso, né? A gente vê manifestos, notas da sociedade civil, ninguém dá nome aos bois. Vocês notaram isso? Todo mundo diz assim, não, é preciso transparência, ética. O Brasil é um país parnasiano, é um país de, desculpa eu brincar, de trololó. Ninguém diz assim, faz uma nota, precisamos investigar este ministro, porque tem 52 mensagens com um banqueiro fraudador, não é? Que ele não podia estar, com o qual ele não podia ter diálogo, porque tinha um contrato da família de 129 milhões de reais, portanto isso deve ser investigado, ponto. O Brasil é um país onde todo mundo fica dançando em cima de uma... Enfim, é isso que eu acho que a gente vai ver amanhã e é um momento chave aí para a nossa democracia.
0: Agora, Sheila, bom dia. No fim de semana, com esse noticiário aí de sexta-feira para cá, com todas as iniciativas que a gente viu, com todas as armações ilimitadas, né, para promover a pizza dessa história toda, você chega na segunda-feira mais otimista ou mais cético com relação ao resultado dessa decisão do Supremo de amanhã?
11: Olha, as atitudes do ministro Fachin nos dão alguma expectativa positiva. Ele, a minha impressão é que aquela carta dos ex-presidentes...
0: Mas o rito, sabe? Eu também acho assim, mas o rito estabelecido por ele é meio estranho, né? Eles vão discutir a validade do relatório contundente da Polícia Federal com transcrição de tudo, né, das conversas, etc. Aí que eles já vão matar o assunto por aí, vão decidir que o relatório não é válido. E quem levantou essa bola
11: foi o ministro. Olha, como se fosse qualquer outro... O tema do meu artigo até, Cláudio, foi o problema da igualdade entre os cidadãos. A pergunta é, nós somos iguais, de fato, no Brasil? Porque quando o ministro Alexandre de Moraes julgou pela condenação de 14 anos da Débora dos Santos, a moça que escreveu com batom na estátua, um dos seus argumentos foi que ela tinha apagado mensagens, né? Ou tinha supostamente apagado mensagens, porque nem isso ele tinha a prova, e que isso era um indício de irregularidade. Se a pessoa tem certeza da sua inocência, convicção da sua inocência, não deveria apagar mensagens. Então ele tem 52 mensagens ali trocadas, né, com o Vorcaro, 52 e várias deles, e apagando mensagens. Não só apagou as mensagens, como programou um mecanismo para que as mensagens fossem de utilização única, exatamente para que elas fossem apagadas logo depois. Só isso é um indício. Só isso já é um indício. Então, quer dizer, dois pesos, duas medidas. Se você, eu me lembrei muito do grande Roberto da Mata, né? Roberto da Mata, ele diz assim, todos somos em tese iguais perante a lei no Brasil, todos somos indivíduos, só que pessoas diferentes. Alguns são têm poder, outros não têm poder. Alguns estão na hierarquia, no chamado estamento, outros não. Né? Então, no fundo, é isso. Né? Quer dizer, eu acho que tem duas possibilidades amanhã. Vamos prestar bem atenção nas possibilidades. Uma é isto, né? Do melindre jurídico. Ah, mas então o relatório da Polícia Federal não era válido, porque, afinal de contas, o ministro... Então, fica o ovo e a galinha. Né? Ele não era válido porque o ministro não podia ser investigado sem autorização do plenário. Então, mesmo que a Polícia Federal fizesse lá a degravação dos celulares e descobrisse todas aquelas ligações, o ministro André Mendonça deveria primeiro deixar aquilo guardado numa caixa ou lá no escritório do ministro Fachin, aí pedir pro pleno autorizar, mas não pode considerar as gravações. Então, bom, é óbvio que as gravações são indícios. E na minha visão, o ministro André Mendonça, vamos dizer assim, ele agiu de maneira correta. O que, que ele fez? Ele fez duas coisas. Ele pediu esclarecimento à PGR, da autoria do interlocutor, porque se o ministro Alexandre de Moraes declarou já lá em março que não era ele o destinatário, que aquele nome lá, Alexandre de Moraes, aquela conta não era do ministro, bom, então tem que identificar quem é que está usando o nome do ministro. Tem alguém usando o nome do ministro? Agora, se a conta é do ministro, esse é o ponto, na minha visão, chave.
1: A Polícia Federal diz que é, Schiller. A Polícia Federal diz que é.
11: Pois é. Se a Polícia Federal está dizendo que uma conta chamada Alexandre de Moraes Brasília é a conta do ministro Alexandre de Moraes, no ministro da Corte, significa que o ministro da Suprema Corte brasileira estava passando informações sigilosas de cooperação da Polícia Federal para um banqueiro fraudador, inequívoco isso, estava orientando um banqueiro, respondendo perguntas sobre fuga para o exterior, estava recebendo apelos, respondendo a um banqueiro fraudador sobre dar um jeito ou fazer um lobby junto à PGR e à Polícia Federal, estava pedindo, enfim, demandas de um banqueiro fraudador sobre adiar uma operação da Polícia Federal e etc, etc, até ou no dia da prisão. Então, vamos lá, se isto não é indício suficiente para uma investigação, então a atitude...
1: Isso tudo é indício, eu concordo com você, só que nesse caso aqui tem um fato que é mais gravoso, que é o fato do ministro Alexandre de Moraes, no julgamento da conhecida Débora do Batom, ela ficou conhecida assim, porque ela pichou a estátua da justiça com um batom e foi condenada a 14 anos de prisão, ele escreveu o seguinte: Se tivesse convicção da sua inocência, não teria motivo para eliminar registros que poderiam confirmar sua versão dos fatos, sob mensagens que foram apagadas do celular. Apagar dados do celular indica consciência sobre legalidade dos atos praticados. Ele escreveu isso outro dia. E ele mandava visualização única para não deixar a mensagem no celular do Daniel Vorcaro. Então, tudo isso que você disse vale para todo mundo. Só que tem um ingrediente no caso dele, que é o que ele escreveu recentemente, condenando essa cabeleireira a essa pena que foi muito questionada.
11: Olha, o Brasil nos últimos anos, olha, o Felipe Martins ficou meses na cadeia por uma viagem que ele não fez. A minuta nunca apareceu, a tal da prova, a tal da minuta do golpe. É, então vai lá, as pessoas, o senhor Alcides Ram, mais de 70 anos, de Corupá, colono alemão, foi condenado a 14 anos por um Pix de R$500. Antes, as pessoas foram para Brasília fazer uma manifestação antes. Obviamente não tinha bola de cristal para saber se ia ter quebra-quebra em Brasília. Não é? Mas ele fez um Pix na comunidade de R$500, foi condenado a 14 anos de prisão. Voto, relatoria, etc. Decisão do ministro Alexandre de Moraes. Essa moça aí que você mencionou, a Débora, é uma cabeleireira com uma mãe de crianças pequenas, ela ficou em prisão cautelar 2 anos. Olha, vocês, a Thaís e a Sônia aqui, são mães e mulheres, sabem o que, que é ficar sem os filhos pequenos durante 2 anos por causa de um batom numa estátua. Não quebrou nada. Não... Então, isso tudo foi feito. Nós tivemos um levantamento hoje do Estadão, muito interessante. O ministro Alexandre de Moraes tomou 45 mil decisões monocráticas, 45 mil desses anos. Significa que ele é a maior distribuição, chamada distribuição por prevenção. Ou seja, nós eliminamos em grande medida o chamado juiz natural, o sorteio. Então, essas pessoas não tiveram direito ao básico. Quantas vezes nós falamos aqui, o juiz natural, o sorteio. Aliás, nós só estamos discutindo tudo isso, só vai ter a sessão amanhã, porque houve um sorteio para o André Mendonça. Porque o ministro Dias Toffoli se declarou impedido, porque depois também não tinha como, né? Porque saiu um relatório da Polícia Federal.
2: Não tinha como.
11: O Supremo fez uma reunião meio sigilosa, literalmente, né? Informal. Houve uma recomendação para que ele saísse do caso, que estava muito chato. Aí foi sorteado. Casualmente, se tivesse sorteado para algum ministro amigo, vamos lá, algum ministro que eventualmente não quisesse conduzir essas investigações, eu acho que sequer nós teríamos esta reunião amanhã, ela na verdade é um erro, entre aspas, na corporação republicana, esta reunião de amanhã. Por isso a sua importância. E olha, oxalá não se transforme de novo num melindre jurídico, exatamente nisso. É, algum pedido de vistas, alguma questão procedimental, a declaração da não validade desse relatório da Polícia Federal. Então nada existiu, então os fatos não existiam, nossos diálogos não existiram.
2: O pedido de vistas ultimamente ele vem servir... Ele vem servindo para isso, né, Schiller? Bem,
11: agora tem uma possibilidade.
2: É bem complicado.
11: Agora tem uma possibilidade, Sônia, que é a antecipação dos votos dos ministros. Né? Se nós tivermos um voto de 3 a 5 ministros antecipadamente, dizendo que, independente do pedido de vistas, né, voto pela investigação, aí eu acho que se tem um resultado que vem ao encontro da sociedade.
2: Ô Schiller, você sabe que jornalismo factual é isso, as notícias vêm chegando a cada minuto, principalmente nesse caso escabroso aí, com vários meandros e detalhes. Olha só, a gente queria jogar esse para você. PGR a favor de nova queda de sigilo pedida por Moraes. Fernando Schiller com a palavra.
11: Bom, pedidos do ministro Alexandre de Moraes, é muito difícil imaginar a PGR contra, né? Se o ministro André Mendonça, a gente já mais ou menos sabe o resultado. A verdade é que se a quebra de sigilo, nesse momento, vamos lá, qualquer quebra de sigilo sobre os diálogos, sobre os celulares, sobre processos, na verdade é muito difícil serem recusadas. Não é? Agora, o que isso pode afetar 24 horas antes de um julgamento como esse para abertura? Julgamento para abertura, uma decisão para abertura de uma investigação.
14: É tumultuar.
11: A minha impressão é
14: chicana.
11: Bom, em primeiro lugar, você tendo mais acesso a outros celulares, outros processos, pode-se ter elementos de acusações difusas. Bom, pode-se ter elementos de pressão. Então, por exemplo, sobre outros ministros. Um pouco a ideia de que, bom, se eu cair, vocês também caem. Se eu for acusado, vocês também serão acusados. Então, quem patrocinou festas, viagens, quem patrocina, quem tem relações com advogados, quem tem diálogos que podem ser considerados suspeitos ou estranhos, quem, enfim, quem tomou uísque, quem foi fumar charuto, quem foi em festas, não sei de que tipo, e assim por diante, não é? Quem viajou para o exterior, pago por empresas que têm processo do Supremo Tribunal Federal, etc, etc, etc. Então, informação serve para isso. A corporação, de alguma maneira, pode se sentir ameaçada. Segundo, serve para isso, para adiamento, né? Então, assim, muita informação, recebe às 16h hoje, obviamente até às 22h não dá para analisar, então adiamento. Pode ser, isso pode ser convertido em alegações e no julgamento. De novo, né? A pergunta é, com os indícios que se tem, já não é suficiente para abertura de uma investigação? Essa é a pergunta o país deve fazer.
3: É, e acho que isso que a gente não pode perder o foco amanhã, né, Schiller? Porque vai ter muita informação sendo jogada, muita ação ali espetacular de outros ministros, e aí pode ficar para a cabeça de quem está acompanhando aquela confusão. Deus do céu, o que, que é isso? É, vamos focar no que está acontecendo amanhã. Alexandre de Moraes deve ou não ser investigado pelas investigações que até agora foram feitas da Polícia Federal sobre a ligação que ele teve com Daniel Vorkari, o Banco Master. E essa informação que a Sônia mandou agora mostra também, na minha avaliação, que Alexandre de Moraes não jogou a toalha. Está ali até o último minuto atuando, tentando criar algum tipo de fato novo para o julgamento. E é chocante, né, meus amigos, que a gente chegue aqui às vésperas do julgamento. É, acho que não vai acontecer. Mas ninguém disse ainda com todas as letras, e ninguém, o presidente Edson Fachin, o seguinte: Alexandre de Moraes não vai poder votar nesse julgamento. É o óbvio.
1: É o óbvio, né, Thaís?
3: É o óbvio. Falta, mas, né? Pedro... Aí... É o óbvio, mas há a possibilidade de que isso gere algum tipo ali também de discussão no plenário, ou não tem? Porque ele não pediu para que também André Mendonça fosse investigado? E há uma dúvida a respeito disso? Nada impede que Alexandre de Moraes fale: olha, se eu não voto, esse aqui também não vota, esse aqui também não vota. Tem muita coisa em aberto ainda amanhã. Vai ter muito diversionismo no entorno do julgamento. E é isso, né, Schiller? A gente tem que focar no que é focal mesmo, que é: Alexandre de Moraes deve ou não ser investigado? E eu acho que essa resposta a sociedade inteira já deu, né?
11: Exatamente. Com observação, né? Quem está quieto nisso, assim, torcendo para o tempo passar, é o ministro Dias Toffoli, né? Porque vamos lá.
3: Porque para ele, chileno, por ele ficou barato até o exato momento, né, Chile?
11: Baratíssimo. Ah, porque sim, ele foi no... Ele, quando eu vi o...
3: Ele só perdeu uma relatoria, coisa pouca. Dentro mas, do tamanho olha, do embrólio...
0: Mas é preciso lembrar que essas investigações recentes lançaram luz, enfim, sobre detalhes até agora desconhecidos, né? Envolvendo a relação, e detalhes ainda mais graves, né? Envolvendo a relação de Dias Toffoli com Vorkari.
1: Ô Schiller, vai, eu acho que quem está do outro lado aí quer ouvir da gente o seguinte: como é que vão votar os ministros, né? Eu acho que as pessoas devem estar pensando isso, não adianta a gente querer fugir. Nós não temos aqui a informação, porque os ministros estão a portas fechadas, não vazou informação de voto de ninguém. Mas o que, que a gente pode trazer para o ouvinte aqui de algum tipo de previsão? Nós temos hoje 10 ministros na Suprema Corte. Tem uma cadeira que está vaga, são 11 ministros, ela não foi preenchida por conta do Senado não ter aprovado o nome indicado pelo Lula, do Jorge Messias. Então são 10 ministros que amanhã estarão lá posicionados. Desses ministros, o Alexandre de Moraes, eu acho que seria muito pouco provável que ele pudesse votar. Contraria, não é uma contrariedade só ao Supremo, à legislação brasileira, é o princípio, né, que
3: a lógica,
1: rege,
3: né, Pedro?
1: É todo o direito que deriva aí do direito romano, que é o nosso caso aqui. Acho que não
0: ele
1: teria essa possibilidade.
0: Acabou de fazer isso, Pedro.
1: Não, mas não teria essa
0: acabou
1: possibilidade.
0: Acabou de fazer isso.
1: Não, ele votar...
0: Ele foi suposta vítima, ele foi investigador, foi
1: não,
0: o promotor,
1: agora ele tá sendo acusado.
0: E foi o julgador do caso
1: não,
0: agora
1: não, mas
0: recente.
1: Mas agora ele está sendo acusado. Eu já acho um absurdo isso, Cláudio, você tem razão. Mas agora ele está sendo acusado, né? Então agora ele está no polo
3: personagem
1: passivo
3: central,
1: ali.
3: Né?
1: É, acho que não teria como ele julgar.
11: Várias vezes, só uma observação interessante, várias vezes, Pedro, ele também foi acusado, ele era vítima, e ele não só votou como foi relator, conduziu, julgou, fez tudo. Mas ele sempre dizia o seguinte, era um absurdo que também o país aceitou e tal, que a ideia de que não era um problema pessoal, era um problema institucional.
1: Sim.
11: Então, quer dizer, era uma questão, uma acusação à corte, não à pessoa. Mas nesse caso, é muito explícito que é a pessoa, não à corte. porque quem estava conversando com o Vorkar não era a corte, né?
1: Não. Bom, então vamos tirar o Alexandre de Moraes aqui, só com o Cláudio aí com divergência, que talvez ele possa votar. Aí depois nós temos, então, 9 ministros, né? Que vão
0: eu
1: votar.
0: Não acredito que ele tenha esse. Que exista esse cuidado ético, entendeu?
1: Não, sim. É isso. É uma boa observação.
0: É claro que eu acho, eu também acho que não deveria
1: sim,
0: votar.
1: Sim, deu para entender.
0: Nem participar claro. Das discussões, né?
1: Aí nós temos, então, 9 ministros, né? Na minha avaliação aqui, aí cada um faz os reparos aí.
3: Mas
1: que
3: Dias Toffoli vai votar?
1: Dias ele Toffoli acho que
3: está
1: impedido.
3: Não está afastado?
1: Acho que está impedido. Acho que está impedido
3: do caso.
0: Ele prometeu, tá prometeu não votar, né, o Dias Toffoli.
1: É, então eu acho que esses dois estão fora. É, dos
11: pois
1: votos.
11: É, mas o Dias Toffoli aqui, o Dias Toffoli ele pode argumentar dizendo o seguinte, bom, como a discussão é específica sobre Alexandre de Moraes, não é sobre o caso Master, então não tem então, contradição nenhuma. Pode.
1: Se nem pode. Aqui, que nós concordamos com muita coisa, nós estamos conseguindo avançar, imagina como é que vai ser amanhã essa prévia, hein, Thaís? Vamos
3: Nossa.
1: Tentar.
3: Olha, Pedro, aí... se prepara para ficar muito tempo lá em Brasília.
1: Aí assim, acho que Gilmar Mendes, Flávio Dino, Cristiano Zanin... são votos absolutamente favoráveis a Alexandre de Moraes a não seguir com essa investigação, com qualquer tipo de alegação. Acho que esses 3 votos, vocês tendem a concordar que vai ser uma surpresa se eles, de alguma forma, ou pedirem vista, ou pedirem adiamento, ou votarem favorável ao ministro Alexandre de Moraes. O ministro André Mendonça, o ministro Cássio Nunes Marques, o ministro Luiz Fux... são votos, né, em que a gente tende a acreditar que eles são favoráveis a uma investigação, por tudo que fizeram recentemente, pelas declarações que deram, então você tem, né, um 3-3 aí. Aí nós temos o voto da Carmen Lúcia e do Fachin. Pelos últimos movimentos, eu acho que o Fachin votaria para abrir uma investigação contra o Alexandre de Moraes, essa é a minha opinião.
3: Agora e a Carmen Lúcia em interrogação,
1: um
3: hein?
1: Totalmente de incógnita. Não
3: que
1: sei
3: votou
1: que
3: muito junto com o Alexandre de Moraes nas últimas
2: eu
3: vezes,
2: também
3: não é?
2: Acho.
11: Olha,
2: acho que a presença dela é junto com o Alexandre.
0: Eu não tenho a menor dúvida que, que não são 3-3, são 4-3 em favor do grupo de Alexandre de Moraes, com Carmen Lúcia.
1: E aí, Chile?
11: Eu acho que se a ministra Carmen Lúcia realmente fizer isso, né, votar contra a abertura de uma investigação com esta montanha de indícios que existem, né, que são sabidos, acho que ela compromete boa parte da sua biografia. Né?
1: Também acho. Porque
11: ela votou a favor de prisão de mulheres, mães, né, por quase nada nos últimos anos para acompanhar o ministro Alexandre de Moraes, por essa sua fidelidade, lealdade, alinhamento, seja o que for. É? Inclusive no caso da Débora, uma mãe de um filho de 6 anos e 9 anos, ficou 2 anos na cadeia por ter pichado um batom, né, com apoio da ministra Carmen Lúcia, né, que faz grandes discursos em favor das mulheres, Brasil afora. Tudo isso ela fez, tudo isso a ministra Carmen Lúcia realmente fez nos últimos anos, em alinhamento quase que absoluto ao nosso ministro Alexandre de Moraes. Agora, quando entra a questão ética, eu acho que tem um fio de expectativa de que ela mude essa posição, que ela autorize, pelo menos, que se inicie uma investigação. Eu acho que vai ser muito comprometedor para a biografia dela se ela não fizer isso. Mas eu tenho um pouquinho o desalento do Cláudio aí. Vamos esperar para ver o que vai acontecer amanhã.
0: Eu só queria acrescentar um detalhe. A gente tem falado aqui várias vezes, né, hoje mesmo, sobre o caso da Débora do Batom, né, essa senhora, jovem senhora, mãe de filhos pequenos e tal. Tem um detalhe absolutamente de cortar o coração. Um desses meninos, filho dela, né, o de 9 anos, que hoje é um rapazinho já, tem um efeito que tudo isso produziu nesse menino, que é um negócio impressionante, né? Foi dito inclusive pela mãe numa declaração recente. Esse garoto nunca mais voltou a sorrir. Um menino, né? Tudo em razão da enorme injustiça que ele acredita ter sido praticada contra a mãe dele.
1: Schiller, vamos ter muito assunto para falar nessa semana aí. Obrigado pela sua participação hoje, amanhã. É um dia muito importante para a história do Brasil e para a cobertura que a Bandeirantes, Band News TV estão preparando aí para trazer informação, né? A nossa missão aqui é trazer o máximo de informação possível durante todo o dia para quem está acompanhando, quiser acompanhar quais serão os rumos dados lá no Supremo Tribunal Federal. Abração para você, Schiller.
11: Valeu, boa viagem, Pedro. Amanhã estamos aí. Grande abraço.
1: Tamo junto, valeu.
0: Abraço.
3: Já tem mais notícias chegando aqui no Jornal Gente. Ao vivo nessa segunda-feira, pré-julgamento do Supremo Tribunal Federal. Aliás, afinal, Alexandre de Moraes poderá ou não ser investigado? É essa resposta que a gente começa a saber a partir de amanhã.
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3: Oito horas e 59 minutos, choveu demais. É outro destaque, além do Supremo, do noticiário, né? A chuva no Sudeste. O repórter Guilherme Oliveira está com a gente para trazer informações a respeito de onde há problemas, os problemas causados pela chuva do fim de semana. Bom dia, Guilherme.
4: Tudo bem, Pedro? Bom dia para você, para os colegas de bancada, para quem nos acompanha por aqui. Choveu muito no fim de semana. E ainda vai chover pelas próximas horas. Pelo menos essa é a previsão aqui para o estado de São Paulo. As regiões com maior atenção, litoral paulista e Vale do Ribeira. Aliás, Vale do Ribeira, a Defesa Civil do estado de São Paulo já foi deslocada para lá. E daqui a pouco o governador Tarcísio de Freitas chega também ao Vale do Ribeira. A primeira cidade a visitar será Registro, às 10 horas da manhã. 5 municípios foram atingidos durante as chuvas do fim de semana. 110 famílias estão sendo atingidas em 19 abrigos que foram montados na região. Essa, pelo menos, é a maior preocupação de momento. A gente vai acompanhar agora um relato do porta-voz da Defesa Civil Estadual, o capitão Maxwell Souza. Vamos acompanhar.
5: Aqui atrás de mim é o rio Ribeira de Guape. Como podemos ver, ele já está na sua cota máxima de inundação. Nós estamos atuando nas cidades aqui da região, Registro, Barra do Turvo, Eldorado, também em Iporanga, apoiando as famílias, fazendo a retirada preventiva das famílias das suas casas, ajudando algumas famílias que estão ilhadas em razão da cheia do rio Ribeira de Guape.
4: Bom, já na região metropolitana de São Paulo, os bombeiros estão em busca de uma vítima que foi arrastada pela correnteza na cidade de Jandira. Essas buscas começaram ainda ontem. Duas pessoas foram arrastadas pela enxurrada. Uma, infelizmente, foi encontrada sem vida. A outra pessoa segue desaparecida. Como vocês acompanham pelas imagens, eu falo em frente a uma delegacia, porque, infelizmente, a chuva também virou caso policial. No fim de semana, aqui na Penha, zona leste de São Paulo, um edifício de 12 andares acabou desabando. Nessa ocorrência, 6 pessoas acabaram morrendo, todas estrangeiras, e outras 2 acabaram ficando feridas em razão desse desabamento. O que aconteceu, de acordo com as autoridades? Esse prédio estava em situação irregular, não deveria ter sido construído da forma como foi. Havia uma briga judicial, aliás, desde 2021, entre a construtora e a Prefeitura de São Paulo, mas em 2023, essa empresa conseguiu uma liberação para construir esse edifício, mas deveria destruir o que já estava construído. E de acordo com as informações preliminares, não houve essa etapa de destruir o que já estava construído para depois construir todo um edifício novo. Ou seja, os andares foram construídos em cima da parte que já estava pronta. E infelizmente isso ocasionou o desabamento. Claro que haverá uma investigação mais a fundo para entender o que aconteceu. Um responsável oculto por essa construtora foi preso no início da manhã de ontem, prisão temporária por um período de 30 dias, e outros 2 representantes estão sendo procurados. São considerados, neste momento, foragidos, pessoal.
6: Muito obrigada, o Guilherme Oliveira, direto de São Paulo. Muita chuva nos últimos dias também no litoral paulista. Eu vou chamar agora a Rafaela Oliveira, repórter da Bandeirantes Santos, com as informações sobre o litoral. Não é, Rafaela? Bom dia.
7: Bom dia a todos do Jornal Gente. Uma cratera se abriu em Praia Grande, na Vila Caiçara, e um guarda civil municipal que foi chamado para atender a ocorrência, ele acabou caindo ali nessa cratera no calçadão. Inclusive, recebemos o relato da pessoa que gravou as imagens, que diz que foi desesperador. O GCM estava parado quando, de repente, a cratera se abriu, ele caiu, mas passa bem. A gente procurou a prefeitura de Praia Grande para um posicionamento e eles disseram que já entraram em contato com a concessionária responsável, tanto pelo poste de energia, que também caiu no local, quanto com a Sabesp. A Sabesp falou que mandou uma equipe por ali para poder verificar essa ocorrência. Esse foi apenas um dos vários transtornos que a chuva causou no litoral paulista. A travessia de balsas do lado do Guarujá tem uma hora e meia de fila. Além disso, a gente observa também que tem muita lentidão nas estradas, no sistema Anchieta Imigrantes. Apesar de tudo isso, as travessias não foram interrompidas, o canal de navegação do Porto de Santos segue aberto. Foram registradas também quedas de árvores pela região e, além disso, um muro que caiu em Cubatão. Quem ficou ferido está acompanhando essas ocorrências aqui no litoral paulista, inclusive com a previsão que, segundo a Defesa Civil do Estado, a chuva deve ser de cerca de 150 milímetros nas cidades da região. Também tem aviso para maré alta. Ondas de até 3 metros devem atingir as cidades do litoral paulista. A gente segue acompanhando tudo isso e, claro, qualquer novidade trazemos aqui na programação da Bandeirantes. Bom dia a todos.
3: Obrigado, viu, Rafaela Ferreira, pelas suas informações. Vamos ao sul do país receber as informações de Porto Alegre com Gilberto Echauri. Lá tem ciclone, tem frente fria, tudo misturado, modificando as condições climáticas, né, Gilberto?
8: Olá, muito bom dia, Pedro, e a todos que nos acompanham. A Defesa Civil do Rio Grande do Sul emitiu um aviso, um alerta de alto risco de inundação do Rio Uruguai no município de São Borja, que fica localizado na região da fronteira oeste do Rio Grande do Sul. Durante a noite deste domingo, quando o aviso foi emitido, o nível do Rio Uruguai estava em 7 metros e 94 centímetros, portanto, 6 centímetros abaixo apenas da cota de alerta. A cota de inundação já havia sido superada. Lembrando que por lá a cota de inundação é de 9 metros, então segue subindo e preocupando, portanto, as autoridades na região da fronteira oeste gaúcha. Esse alerta estadual tem vigência até as 2 da tarde desta segunda-feira. A orientação para a população é que se evite áreas sujeitas a alagamentos e também inundações. E ainda, é claro, acompanhar as informações oficiais emitidas pela Defesa Civil Estadual. Volto contigo.
6: Muito obrigado, Gilberto Echauri, direto de Porto Alegre e do sul do país. Nós vamos para o Rio de Janeiro, que segue com muita chuva. Aliás, gente, aquela sensação de que está tudo úmido dentro de casa. Você não está com essa sensação? Não para de chover no Sudeste, pelo menos por quantos? 4, 5 dias que não para chuva e tem mais chuva por aí ainda. Nós vamos agora ao Rio de Janeiro com a Clara Neri. Oi, Clara.
9: Muito bom dia a todos. Muitos dias de chuva aqui no Rio de Janeiro e a previsão é que continue pelo menos até quinta-feira. Baixas temperaturas também, pelo menos para o Carioca, que a partir de 25 graus já é considerado frio aqui na capital fluminense. Mas vale reforçar também que o alerta hidrológico moderado emitido pelo CEMADEM vale até as 9 horas desta terça-feira. Risco esse de fenômenos naturais, justamente por conta do acúmulo de chuva, não só na capital fluminense, mas também na Baixada Fluminense, região metropolitana e região serrana. O que a gente tem visto aqui, registros de muitas ruas em diferentes pontos do estado do Rio de Janeiro, alagadas, também vento forte durante a madrugada, à noite e baixas temperaturas. Registros também daqueles poções d'água, a Prefeitura do Rio, por exemplo, trabalhando a todo momento, inclusive com registros de trabalhos durante a madrugada também
10: para não prejudicar o trânsito. E como eu falei, previsão de que até quinta-feira, podendo se estender também, tenha registro de chuva. É importante destacar que aqui na capital fluminense acontece o Rock in Rio. E dos 7 dias de evento, 6 pelo menos tiveram

0: principalmente que isso diminua, pelo menos aí até o final de semana.
1: Clara, obrigado pelas suas informações. Você volta ao longo do dia aqui na nossa programação com mais da previsão do tempo aí do Rio de Janeiro, 9h09 da manhã. O Jornal Gente volta na sequência para falar mais da expectativa para a sessão extraordinária de amanhã do Supremo Tribunal Federal.
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5: Destacando o caminho do motorista pelo corredor da Avenida dos Bandeirantes, no sentido da Marginal Pinheiros, desde o viaduto Dante Del Manto, direto até a passagem pelo viaduto Santo Amaro. Ainda segue carregado até a Praça Carananduba e depois dali a condição melhora bem até a chegada ao acesso à Marginal. Quem vai pela Ponte Ali Torres já para pegar a Bandeirantes ainda enfrenta o trânsito bom e o restante do caminho para Imigrantes vai bem. 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
6: Estamos de volta aqui com o Jornal Gente para contar para você um pouquinho como funcionam outras Supremas Cortes fora do Brasil. A gente fica se perguntando, né? Esse embrólio todo, essas suspeitas sobre a lisura de ministros da Suprema Corte que existem hoje no Brasil, só que é uma coisa só nossa? Tem alguma coisa a ver com a característica do regimento, da Suprema Corte, do país, é o conjunto da obra? Como é que é fora daqui? Então, o Felipe Killing agora, correspondente da Band, direto de Londres, vai falar um pouco a respeito disso. Como funciona, rapidamente, a Suprema Corte no Reino Unido e se em algum momento da história do STF inglês já houve algum tipo de escândalo como esse que a gente está tendo aqui no Brasil. Seja bem-vindo, Killing. Bom dia.
7: Debate pronto, Thaís. Não tem nenhum registro histórico de uma crise semelhante a essa que o STF passa. Bom dia a você, Pedro, Cláudio e a todos que nos acompanham. A Suprema Corte Britânica é formada por 12 juízes. Esses juízes não são indicados pelo presidente. Há uma comissão independente que, quando abre uma vaga, recebe os currículos, tem entrevista, mas não tem uma sabatina no Senado também, e é tudo por mérito. O governo pode participar do processo, mas não tem nenhuma decisão. A aposentadoria aqui, assim como no Brasil, é de 75 anos, que é a idade da aposentadoria compulsória, e a Suprema Corte por aqui tem poderes um pouco mais limitados. Uma Suprema Corte Britânica não pode julgar inconstitucional uma lei aprovada pelo parlamento. Pode colocar pressão política, falar, essa lei aprovada, ela viola certa coisa, e aí pode aumentar o debate político. Os juízes da Suprema Corte por aqui não são figuras tão conhecidas do público, eles raramente dão entrevistas, as audiências são televisionadas, tem na internet, mas não tem, por exemplo, uma TV Justiça, a menos interesse da população, até porque a Suprema Corte Britânica, ela age com mais discrição. Agora, se um juiz da Suprema Corte Britânica é investigado, ou tem alguma suspeita, existe uma comissão independente. E aí, dependendo do nível da acusação, o presidente da Suprema Corte pode assumir o inquérito, mas normalmente são líderes do judiciário de outros países do Reino Unido, né? Então você tem a Inglaterra, o País de Gales, a Escócia e também

0: a Irlanda do Norte, além de dois juízes independentes. Então, a Suprema Corte Britânica, ela tem menos poderes para barrar uma lei, até porque a Constituição do Reino Unido não está escrita num único documento e tem divisões muito claras, né? Do parlamento, que faz as leis, do executivo, que governa, e do judiciário, que atua diante das leis que foram aprovadas pelo parlamento. Então, existem algumas semelhanças e também muitas diferenças.
1: Esse ainda. Direto de Londres, contando pra gente como funciona a Suprema Corte no Reino Unido, Thaís, Cláudio Felipe, obrigada. Amanhã o Felipe volta com mais informações. Constituição Britânica, que é consuetudinária. Isso, sabe, é muita evolução. É quando você não precisa escrever nada em um papel, porque a sociedade já sabe como é que o direito funciona. Então, eu vou contar para vocês como é que funciona aqui na França. Bom, gente, aqui não existe uma Suprema Corte única. O sistema é dividido principalmente entre o Conselho Constitucional, que verifica se as leis respeitam a Constituição, e a Corte de Cassação, que é a mais alta instância da justiça, que verifica a correta aplicação das leis pelos tribunais. O Conselho Constitucional tem 9 integrantes, nomeados para um mandato único de 9 anos. Olha só, 3 são indicados pelo presidente da República, 3 pelo presidente da Assembleia Nacional, que é a Câmara dos Deputados, é a nossa Câmara dos Deputados aqui, e 3 pelo presidente do Senado. Já os integrantes da Corte de Cassação são magistrados de carreira. Nenhum deles pode ser afastado livremente por quem o nomeou. Existem regras e procedimentos específicos para garantir a independência dessas instituições. Em caso de irregularidade funcional, o magistrado é julgado pelos membros da própria Corte Constitucional, se houver suspeita de crime como corrupção, responde perante a justiça comum. Atenção, justiça comum sem foro privilegiado. O sistema francês já enfrentou críticas, sobretudo pela influência política na composição do Conselho Constitucional e pela possibilidade de participação de ex-presidentes da República. Mas a França, e é bom deixar isso muito claro, assim como o Reino Unido, não registra um grande escândalo recente capaz de comprometer a credibilidade de todo o sistema.
2: Relatos da Sônia Blota sobre a Suprema Corte Francesa, do Felipe Kirin sobre o que acontece na Inglaterra. Nos Estados Unidos, o Eduardo Barão, nosso correspondente, já nos contou aqui várias vezes que não existe esse Lollapalooza que existe no caso aqui da Suprema Corte brasileira, da gente conhecer detalhes da vida, das relações, da família, da percepção política de cada um dos 10 hoje ministros da Suprema Corte. Cláudio Humberto, o que está errado aqui na nossa terrinha em relação ao Supremo Tribunal Federal? Onde que a gente errou que permitiu que a Suprema Corte descambasse nesse momento tão delicado que a gente está hoje, hein, Cláudio?
3: A gente não, né? Você é uma pessoa muito elegante, fala que a gente errou, mas que os que erraram foram os que escolheram a composição do atual Supremo Tribunal Federal. A gente ouve muito isso aqui, né, de advogados eleitoralistas e tal, críticas à composição do atual composição do Supremo. É uma composição muito contaminada pelo interesse político, pelo exercício do poder político. Há ministros que, como a gente sabe, a gente acompanha, né, que indica ocupantes de cargos públicos nos outros poderes, o que é absolutamente escandaloso, né? Há também um comprometimento eleitoral. Você vê que a preocupação de alguns dos ministros é com a questão mesmo da eleição, é não favorecer de modo algum uma eventual vitória da oposição. É como se essa maioria do Supremo tivesse decidido que democracia no Brasil tudo bem, desde que não signifique risco de a oposição ganhar a eleição. Nesse tipo de atitude é que acaba corroendo a credibilidade das instituições, né? Aqui no o Supremo Tribunal Federal passa por um período de uma gravidade extrema. Não é possível que os próprios ministros, não percebam isso, né? Que tanta arrogância os separe os afaste da realidade. O ex-ministro da Justiça, José Carlos Dias, jurista super respeitado aqui no nosso país, ele disse hoje, né? Ontem, hoje, as declarações estão hoje aí no site de notícias, que o Brasil precisa ressuscitar o Supremo Tribunal Federal. Ou seja, é uma corte que, para muitos brasileiros, já morreu.
4: Eu li a entrevista, Cláudio, muito boa, aliás, só não concordo com ele com uma coisa. Acho que, nesse caso, se a gente tiver o afastamento do ministro Alexandre, eventualmente depois se identificar que essas suspeitas todas são verdadeiras, eu acredito que todos os julgamentos que foram realizados pelo ministro Alexandre de Moraes estarão em xeque, né? E aí nós poderemos ter a revisão disso, mas isso é assunto para depois, né? Não é, vamos antecipar, colocar o carro na frente dos bois, mas é uma boa entrevista mesmo, uma boa reflexão de alguém que conhece bastante, né, do Poder Judiciário, porque foi ministro da Justiça e é um grande jurista.
2: Na sequência aqui do Jornal Gente, nós vamos falar sobre eleição 2026, com a divulgação de novos números da corrida eleitoral para a presidência da República. Rapidinho a gente volta.
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2: Destacando a rodovia dos Bandeirantes, com trânsito congestionado na chegada a São Paulo, do quilômetro 20 até o 13, ali no acesso à marginal do Tietê pela alça da pista central. Para quem deixa a capital agora para o interior pela rodovia dos Bandeirantes, a condição de trânsito é boa, o motorista deve tomar cuidado com pistas escorregadias. 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
3: A partir de agora, a divulgação da pesquisa do Instituto Nexus, que toda segunda-feira atualiza os números da corrida eleitoral para a presidência da República, começando com a pesquisa estimulada, primeiro turno da eleição presidencial, que está chegando, minha gente, menos de um mês para a votação do primeiro turno. Segundo o Instituto Nexus, hoje, Lula teria 42%, Flávio Bolsonaro, 37%, Augusto Cury, 6%, Caiado, 5%, Renan Santos, 2%, Zema e Samara, 1%. Nenhum, branco ou nulo, somam 4%, não sabem, não responderam, segundo turno. Simulação agora do segundo turno, segundo o Instituto Nexus, Pedro Campos.
4: Lula tem 47 contra 46 do Flávio Bolsonaro, Lula tem 47 contra 41 do Ronaldo Caiado, Lula tem 49 contra 38 do Romeu Zema, Lula tem 48 contra 37 do Renan Santos e Lula tem 45 contra 42 do Augusto Cury. São os números do segundo turno, Thaís.
3: Mais números aqui no Jornal Gente, com a série histórica. O que nós temos aqui nesse momento é uma estabilidade muito grande de Lula versus Flávio Bolsonaro no segundo turno, com pequenas, pequenas oscilações ao longo do tempo, e esse empate técnico, quase mais do que técnico, né? Com um ponto de diferença entre eles dessa medição. Na medição anterior da semana passada, o empate era cravado, 46 a 46. Agora é 47 para Lula, 46 para Flávio Bolsonaro. Ou seja, como disse Murilo Hidalgo aqui no Jornal Gente deste sábado, já há algumas semanas não há movimento importante de oscilação nas intenções de voto. Cada eleitor parece que se recolheu ao seu canto e não está mudando de lado por enquanto, de acordo com as pesquisas, e não está sendo influenciado pelas notícias que envolvem o Supremo Tribunal Federal. Rejeição, Pedro, quem tem as maiores rejeições, segundo o Instituto Nexus?
4: Flávio Bolsonaro tem 50% de rejeição, Lula tem 48% de rejeição, Augusto Cury 33%, Ronaldo Caiado 39%, Romeu Zema tem 42%, Renan Santos 43%, são os números de rejeição.
3: Para a gente fechar aqui os números da pesquisa Nexus que está sendo divulgada hoje, aprovação do presidente Lula. Desaprovação maior que a aprovação. Neste momento, 49% dos brasileiros desaprovam a gestão do presidente Lula, 47% aprovam, não sabem, não responderam, 4%. Cláudio Humberto, deixa eu te ouvir para a gente fechar rapidinho esse bloco, Cláudio. Por que há essa estabilidade aqui nos institutos, nas medições, na sua avaliação, ao longo das últimas semanas, com um noticiário político tão quente como a gente tem reportado todos os dias aqui no Jornal Gente?
5: Olha, Thaís, eu acho que é um mistério mesmo, viu? Eu não consigo imaginar como o noticiário tão forte, né? E não só o noticiário, com ampla repercussão nas redes sociais e também no programa eleitoral gratuito, etc., não é possível que isso não impacte nas intenções de voto, não alterem ou não mexam, né? Pelo menos nessas curvas aí tão estáveis, como se não tivesse nada acontecendo. É tipo voo de brigadeiro, né? É como se tivesse nada acontecendo. Não há explicações para isso. O que se espera é que os institutos de pesquisa, pelo menos alguns, né, comecem a alterar os seus números com a proximidade ali nas últimas duas semanas, faltando duas semanas para a eleição. Eles vão querer acertar os seus números para ver se coincide com o resultado das urnas.
3: Essa pesquisa do Instituto Nexus foi realizada entre os dias 11 e 13 de dezembro, ou seja, foi concluída ontem.
4: Jornal Gente analisa aqui também o dia, né, dos candidatos. Nós estamos acompanhando os candidatos na sequência. No próximo bloco, nós vamos trazer para vocês o que eles fizeram, o que falaram, então, os candidatos à presidência da República. Para você que acompanha o Jornal Gente pela Bandeirantes, para você que está sintonizado em Band News TV, vem aí o resumo Band News.
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2: O trânsito é lento agora pela Avenida Interlagos no sentido do centro, desde a ponte Jurubatuba até o cruzamento com a Avenida das Nações Unidas. Depois dali a condição melhora. Aí tem lentidão lá no trecho final, entre a Rua José Neves e a Praça Ministro Pedro Chaves. Pro bairro, vai mal da José Neves até a Sargento Geraldo Santana, depois melhora. 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
5: 9:28. Tem muita gente se perguntando como que vai ser essa sessão extraordinária do Supremo Tribunal Federal, né, Thaís? Ela vai começar às 10 horas da manhã, então estamos a pouco mais de 24 horas do início da sessão. Pode atrasar um pouquinho, não tem assim um rigor. Normalmente, nos dias importantes, o Supremo costuma manter o horário. E ali é mais ou menos tudo em aberto, porque não se trata de um julgamento em que os ministros tiveram acesso aos autos, escreveram os seus votos, ou seus assessores escreveram os votos, que é mais ou menos o que acontece, mas eles, claro que revisam os votos ali e colocam as questões que vão destacar em plenário, e aí o assunto vai para o plenário com aquela coisa que a gente está acostumado a acompanhar, muito termo jurídico, muita questão técnica, muitos números ali, artigos que são mencionados, sem muita clareza do grande público. Mas essa é uma sessão diferente, porque os ministros estão lá reunidos sem todas as provas, aliás, com poucos indícios ainda, mas é assim que funciona o processo penal no Brasil. E não é diferente o processo criminal para o ministro do Supremo, só é diferente a forma como será encaminhada essa demanda. Se o Alexandre de Moraes fosse um cidadão que não tivesse o foro por prerrogativa de função, nós teríamos a polícia, o Ministério Público apresentando lá esses indícios e o juiz de primeira instância analisando, olha, tem indício suficiente para julgar, abre a investigação e aí toca o barco.
6: Ô Pedro, você está sendo bondoso aqui, né, meu amigo? Você acha que se Alexandre de Moraes não fosse ministro do Supremo, que ele já não estaria sendo investigado há muito tempo?
5: Opa!
6: Há muito tempo, é lógico que estaria. Ainda mais se a decisão final coubesse a ele, Alexandre de Moraes, analisando um caso sem o nome. Só pega ali tudo que se tem até agora. Você acha que ele diria para investigar ou não? Então, acho que é essa pergunta que a gente faz aqui também. Mas, Pedro, pelo que você está dizendo, então, amanhã no julgamento, há possibilidade de que os votos sejam mais curtos, já que eles não vão ser escritos com antecedência? A gente acompanhou julgamentos históricos aqui, e imensos, intermináveis do Supremo, em que o ministro chegava ali com uma apostila, né? Lia página, teve voto de 3-4 horas. E a gente falava, meu Deus do céu, onde é que vai parar isso? Amanhã você acha que vai ser mais curto pelo objeto do que está sendo definido?
5: Eu acho que as falas dos ministros, elas serão mais curtas, mas vai ter muita intervenção e vai ter que se voltar a algum tema para ser revisitado. Não acredito que vai ser só uma votação, uma coisa rápida. Não é isso que se espera. Mas não se trata daqueles votos longos, porque o ministro não tem muito o que votar. Claro, eles estão se preparando para isso. Isso a gente tem informação, conversando com os assessores lá nos gabinetes de alguns dos ministros, porque tem alguns que se negam a passar qualquer tipo de informação, que eles estão preparando. Então, eles estão buscando ali, não precedentes de casos concretos, mas de casos semelhantes do STJ, de julgamentos que já foram no Supremo Tribunal Federal, não de juiz, porque nunca teve isso, né? Então não tem precedente do caso específico. Mas eles vão usar ali, por comparação, outros julgamentos, vão citar julgados do passado, decisões que já foram tomadas por ministros. Isso vai acontecer. Agora, não dá para prever, Thaís. Se alguém falar o que vai acontecer amanhã, ninguém pode, nem eles sabem o que vai acontecer. E antigamente, o ministro Sidney Santos, que foi um grande ministro do Supremo Tribunal Federal, disse nesse estúdio aqui, quando ele não era assim ainda, quando era o antigo estúdio para o Zé Paulo de Andrade, que quando nós tivemos o impeachment do presidente Fernando Collor de Mello, Sidney Santos era o presidente do Supremo. Ele disse o seguinte: olha, nós fizemos algumas reuniões prévias, não era para decidir nada, mas era só para falar o seguinte: ó, nós vamos botar em votação desse jeito, tá todo mundo de acordo? Para pelo menos a formalidade ali é você ganhar algum tipo de celeridade. E todas as questões que chegaram ao Supremo, teve essa reunião prévia e eles seguiram. Um outro episódio em que o próprio Sidney Santos participou, mas não como presidente do Supremo, foi a morte do Tancredo, né? Naquele momento o país...
6: Quem ia assumir, né?
5: Quem ia assumir? Assume o Ulisses Guimarães, que é o presidente da Câmara, ou assume o Tancredo Neves... O José Sarney, que é o vice do Tancredo Neves. Então, assim, ele tomou posse, não tomou posse. Vocês lembram das circunstâncias em que foi noticiada a morte, que a morte aconteceu. Então, tudo isso não está acontecendo dessa vez. O ministro Fachin conversou com os ministros de forma separada, até porque se colocar todo mundo na mesma sala é capaz de nem ter a sessão de terça-feira, né? Capaz de um partir para cima do outro conforme o clima está quente. Mas a conversa principal aconteceu, Thaís, no gabinete da ministra Carmen Lúcia, não tenho dúvida disso.
6: Uma última curiosidade, Pedro. Você vai estar lá amanhã no Supremo Tribunal Federal, acompanhando ao vivo e contando tudo aqui na Bandeirantes. Aonde é que fica o jornalista no Supremo? Pode entrar no plenário, Pedro?
5: Tem vagas reservadas para os jornalistas lá no plenário. Nós vamos saber lá em Brasília como vai ser isso, né? Porque imagina quanta gente não tem para assistir essa sessão, né? Quantos pedidos não estão chegando lá?
6: Além Brasil, de todos os problemas inteiro, né?
5: E pedidos de advogados, sim, né? Que estão sempre ali, autoridades. O gabinete do ministro Fachin está trabalhando em duas frentes. Uma para acomodar todo mundo lá e a segunda é para tocar o rito que vai ser estabelecido. E então, a gente não sabe ainda como vai ser, mas vai ter uma área no Supremo, já há um credenciamento prévio, nós já estamos credenciados para acompanhar essa sessão lá no prédio do STF.
6: Na sequência, mais notícias aqui no Jornal Gente, na Bandeirantes.
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2: O trânsito é lento pela Marginal Pinheiros para Interlagos, desde a passagem pelo Cebolão até a Ponte do Jaguaré, e dá uma melhorada, volta a ficar ruim na Ponte da Cidade Universitária e vai mal até o final ali do Jockey Clube na Ponte Cidade Jardim. Quem vai do lado contrário, no sentido da rodovia Castelo Branco, nesse mesmo trecho da Pinheiros, vai bem. 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
6: Com mais informações ao vivo aqui na Bandeirantes sobre o noticiário do dia a dia e o caso do financiamento do filme Dark Horse, que também teve novidades ao longo do final de semana. O repórter Luiz Felipe Nunes, direto de São Paulo, é quem traz as informações, né, Luiz? Bom dia.
9: Muito bom dia, Thaís, Pedro, bom dia para você que nos acompanha na Bandeirantes, na zona sul da capital paulista, porque aqui em uma reunião entre empresários, políticos, está o prefeito da cidade de São Paulo, Ricardo Nunes, que neste momento, inclusive, faz um discurso, uma fala para a reunião de empresários, inclusive fala olhando para o ministro Elias Rosa neste momento. O prefeito Ricardo Nunes está no centro dessa discussão, por quê? Neste final de semana, houve a quebra do sigilo do caso envolvendo o filme Dark Horse, cinebiografia que contará a história de vida do ex-presidente da República, Jair Messias Bolsonaro, parte dos inquéritos fica sob responsabilidade de André Mendonça, que cuida do caso mãe, digamos assim, do Master, mas parte destas investigações está com o ministro Flávio Dino, que é responsável pela condução dos inquéritos já há alguns anos relacionados às emendas parlamentares, verbas que os congressistas enviam para municípios, para projetos sociais e que, nos últimos anos, passou por um questionamento sobre transparência, por isso existe este inquérito. Na quebra de sigilo que foi promovida pelo ministro Flávio Dino, existem vários relatórios da polícia de São Paulo que afirmam que existem diversos indícios de que houve uma transferência ilegal de recursos promovida por uma empresária chamada Karina da Gama. Esta empresária é sócia da Go Up, a produtora que cuida do filme Dark Horse, mas ela também tem uma empresa que tem um contrato milionário de mais de 100 milhões de reais com a Prefeitura de São Paulo para a instalação de pontos de Wi-Fi gratuitos. De acordo com a Polícia de São Paulo, esta empresa não tinha qualquer atividade neste ramo, foi a única empresa que participou de uma concorrência para obter estes contratos e não entregou todos os pontos de Wi-Fi. Os pontos que foram entregues não estariam correspondendo com a atividade que eles deveriam fazer, uhum. E também houve a emissão de notas fiscais fraudulentas, de acordo com a polícia. Por isso, estamos aqui, vamos conversar com o prefeito Ricardo Nunes sobre essa situação. Sim. Ele afirma que a prefeitura entrará em contato com o Supremo ainda hoje para saber se cancela ou não este contrato.
6: Muito obrigada ao repórter Luiz Felipe Nunes, que volta aqui ao longo da programação da Bandeirantes, agora 9 horas 39 minutos.
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2: Falando mais de rodovias, com a condição da Raposo Tavares ruim para a capital, com lentidão desde a região da Granja Viana, lá no quilômetro 29 até o 27, depois do 26 até o 18, aqui depois do Rodoanel. Depois tem trânsito lento entre o 17 e o 15 e do 14 até o 10 no acesso à Rua Sapetuba. 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
9: 9h42.
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1: Marginal do Tietê no sentido rodovia Castelo Branco está ruim da saída da Ayrton Senna até a região lá da ponte da Vila Guilherme. Aí melhora bem, o motorista consegue ir com tranquilidade até a altura da ponte da Freguesia do Ó. Dali até o Cebolão volta lentidão pesada. Para Ayrton Senna, pista expressa ruim da Gastão Vidigal até a rodovia dos Bandeirantes, depois melhora. 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
2: 9:45. Repórter Vitor Gomes com atualizações a respeito da expectativa para o julgamento de amanhã do Supremo Tribunal Federal. Tem parecer da Procuradoria-Geral da República que saiu agora há pouco. Conta pra gente, Vitor. Bom dia.
3: Isso mesmo, Pedro. Ótimo dia para você e a todos que nos acompanham. A Procuradoria-Geral da República acabou de encaminhar aqui ao Supremo Tribunal Federal uma manifestação a respeito da retirada de segredo de justiça de uma nova frente de investigação sobre a rede de pagamentos que envolve Daniel Vorcaro e também o Banco Master. O parecer responde a um pedido, a uma solicitação feita ontem pelo ministro Alexandre de Moraes, que pediu a publicidade de mais um inquérito relacionado a esse assunto.
2: Obrigado, Vitor Gomes.
3: Investigação a respeito.
2: Obrigado, Vitor Gomes. Aí um probleminha no sinal, mas deu para a gente entender então que a Procuradoria-Geral da República segue, né, o que foi solicitado pelo ministro Alexandre de Moraes nesse dia que antecede o julgamento lá no Supremo para saber se será aberta a investigação contra Alexandre de Moraes. Nos Estados Unidos está Eduardo Barão, correspondente Bandeirantes, que chega com uma informação aqui para nós. Fala, Barão.
4: O presidente Donald Trump minimizou os alertas sobre os riscos do avanço da inteligência artificial. Trump disse que os Estados Unidos estão à frente da China na corrida pela tecnologia e afirmou que pretende manter essa liderança. Questionado sobre a necessidade de desacelerar o desenvolvimento da inteligência artificial ou criar mais regras para o setor, o presidente americano reconheceu que algumas salvaguardas podem ser necessárias, mas classificou os críticos da tecnologia como forças muito negativas. Disse que eles estariam levantando cenários que não vão acontecer. O debate ganhou força nos últimos dias, depois que dois pesquisadores da empresa Anthropic alertaram para riscos graves ligados ao avanço rápido da inteligência artificial e com as consequências, próprio risco de sobrevivência da humanidade. O presidente da empresa defendeu uma desaceleração no desenvolvimento dos modelos para dar mais tempo à criação de mecanismos de segurança. A proposta recebeu apoio de outros nomes do setor, entre eles Elon Musk e Sam Altman, da OpenAI.
2: Obrigado ao Eduardo Barão pelas informações. 9:47.
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4: O Corinthians terá um desfalque importante no jogo de volta das quartas de final da Conmebol Libertadores contra o Estudiantes em São Paulo. Na ida na Argentina, o Ranieri já foi ausência porque foi expulso contra o Rosário Central nas oitavas de final. Agora, uma atualização da Conmebol suspende o volante por 2 partidas, já contando a suspensão automática cumprida na última quarta-feira por jogada brusca grave que ocorre por entrada violenta, segundo o regulamento da Conmebol. Além disso, o Corinthians foi punido em US$ 56 mil por uma série de infrações ao regulamento da competição.
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6: Chegou ao fim o martírio de Seringueiros, que viram seu mais representativo e importante líder, Chico Mendes, ser assassinado por uma covarde tocaia.
7: Depois de 4 dias de julgamento, em dezembro de 1990, foi anunciado o veredito contra o fazendeiro Darli Alves da Silva e seu filho, Darcy Alves Pereira, acusados do assassinato de Chico Mendes.
6: O pai da família, Darli Alves da Silva, foi condenado a 19 anos de reclusão e o filho, Darcy Alves Pereira, a 19 anos e 6 meses. Esse julgamento realizado na pequena Chapuri, coração da cidade, da selva amazônica, serviu para projetar mais uma vez o mais...
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8: O benefício dessa união vai ser seguramente o comprador, vai ser o Brasil, vai ser a Argentina, mas também as duas companhias.
7: Quando a Autolatina, uma joint venture formada entre a Ford e a Volkswagen nos mercados brasileiros e argentino, foi criada em 1980.
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11: De volta com o Jornal Gente às 9h54 para falar de esporte com o Ricardo Capriotti chegando ao vivo aqui. Tudo bom, Capri?
12: Oi, Thaís. Bom dia a você, ao Pedro, a todo mundo que está conosco. Vamos falar então da rodada do final de semana do Campeonato Brasileiro, porque, olha, estão deixando o Santista sonhar. O Santista está sonhando aí pelo menos até 31 de dezembro. Pode pintar um título da Sul-Americana, reforçado aí pelos jogadores que chegaram nessa janela. Mas principalmente porque o Santos está deixando a zona do rebaixamento para trás, né? O Santos já tem 35 pontos, é o décimo colocado, e essa vitória sobre o Cruzeiro no final de semana deu um respiro para o Cuca e para todo o elenco santista. Assim como o Palmeiras, que também venceu o São Paulo no sábado e segue naquela luta, naquela briga com o Flamengo pelo título do Campeonato Nacional. O Palmeiras, que dormiu na liderança do Campeonato Brasileiro com 56 pontos e ontem chegou a sonhar em permanecer na liderança, porque o Corinthians reserva deu calor no time do Flamengo, hein? E que calor! O Flamengo venceu por 2-1 com o gol do Bruno Henrique no finalzinho e voltou a assumir a liderança do Campeonato Brasileiro. Mas o time reserva do Corinthians deixou uma impressão positiva ali, principalmente pela entrega, pela disposição. Foi um amasso do Flamengo, é verdade, né? O Flamengo amassou o Corinthians reserva. Vamos ouvir aí o Fernando Diniz explicando por que é que ele escolheu um time reserva para encarar o poderoso Flamengo no Maracanã. Fala aí, Diniz.
13: Cícero, é muito bom poder contar com o Memphis respondendo pelo final. E na realidade eu não coloquei os jogadores para ganhar ritmo, né? Ao contrário, eu deixei eles no banco para eles poderem estarem bem preparados e bem com 100% de energia para quarta-feira. Então a gente trouxe aí 6 os que iniciaram e 4, 5 ficaram lá em São Paulo, porque estavam muito desgastados e com algumas dores importantes que precisavam de alguns cuidados especiais.
12: É, só que o Corinthians precisa ficar atento, né? Porque estacionou nos 32 pontos no Brasileiro. Foi a 5ª derrota consecutiva no Campeonato Brasileiro. E aí a zona do rebaixamento começa a aparecer no retrovisor, não é? O Vasco da Gama, que é o 17º colocado, tem 28 pontos. O Corinthians volta a campo no próximo domingo contra o Fluminense. Aí já viu, não é? Mais uma derrota e aí o drama volta tudo outra vez, mas é que o Corinthians está apostando tudo no jogo desta quarta-feira contra o Estudiantes pela Libertadores da América, valendo vaga na semifinal da competição. Por falar nisso, atenção, Pedro e Thaís, essa é uma semana de Libertadores e de Sul-Americana mais uma vez. A partir de amanhã começa tudo de novo. O São Paulo recebe o Boca Juniors, depois na quarta-feira a vez de Corinthians e Palmeiras, na quinta-feira a gente transmite o Flamengo e aí vamos conhecer os semifinalistas da Libertadores da América e da Copa Sul-Americana. E atenção também, porque o próximo final de semana será o último do Campeonato Brasileiro antes da parada da data FIFA. É isso mesmo, aí quem tá meio perdidão, aí tem data FIFA, hein? Começa na próxima segunda-feira, no dia 21, e vai até 6 de outubro. O Brasil vai jogar 2 partidas contra a Austrália e mais uma contra a Índia.
11: Você tá dizendo que o futebol nacional vai parar do dia 21 de setembro até dia 6 de outubro?
12: É isso mesmo, vai ter só a seleção brasileira.
11: Não, liga pros caras lá, Capri, fala que não. A gente tá num momento bom agora dos campeonatos, Capri.
12: A gente tá meio de bode da seleção, né? A seleção deixou a gente meio assim, né? Mas não tem o que fazer, vai ser isso, né? Então degustem essa semana aqui, aproveitem muito os jogos desse meio de semana e do próximo final de semana, porque aí depois só o Campeonato Brasileiro no dia 7 de outubro.
11: Depois da eleição, né, Capri?
12: Depois da eleição, exatamente. Depois do primeiro turno da eleição, é isso mesmo.
14: Primeiro turno.
12: Aliás,
14: é 4
12: a boleirada não vai votar, hein? Vocês perceberam, né? Que os boleiros não vão votar aí, né? No primeiro turno, pelo menos, né? Vão estar com a seleção lá, não vai ter voto para os jogadores da seleção. Deixa eu só trazer aqui três registros importantes de outros esportes, começando pelo vôlei feminino do Brasil, que no pré-olímpico desse final de semana derrotou ontem a Argentina por 3-7-0 e garantiu presença nos Jogos de Los Angeles 2028 e com José Roberto Guimarães no banco. Provavelmente será a última Olimpíada dele, não é, como treinador, e ele vai estar lá buscando mais uma medalha para o vôlei feminino brasileiro. Lembrar também que o Pio, esse gênio do atletismo, Alisson dos Santos, venceu ontem mais uma vez a prova dos 400 metros com barreiras no Mundial de Atletismo Ultimate, que foi disputado em Budapeste, na Hungria, e dessa vez ainda com o Ray Benjamin, o americano, que correu ali junto com ele. O Benjamin chegou em segundo lugar e o outro adversário, o Carsten Waldrom, o norueguês, chegou na terceira posição. O Pio é cracaço, é outro que vai chegar voando em Los Angeles 2028. E terminou ontem o aberto de tênis dos Estados Unidos com a vitória do alemão Alexander Zverev sobre o americano Ben Shelton, 3-7-1. O Zverev, número 2 do mundo, conquistou o segundo Grand Slam da carreira dele. Uma ótima segunda, excelente semana. Tchau, Pedro. Tchau, Thaís. Até amanhã.
11: Tchau, Capri.
14: Falou, Capriotti. Vem aí o Manhã Bandeirantes na sequência da programação. O Jornal Gente volta amanhã às 8, um dos dias históricos para o Brasil. Convido todos vocês a acompanhar a nossa programação aqui, uma cobertura especial dessa crise no Supremo Tribunal Federal.
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15: 10 horas, 1 minuto. Bom dia, bom dia, bom dia. Está no ar o Manhã Bandeirantes, mais uma semana. Aqui falamos de tudo aquilo que é mais importante para você, as notícias do seu dia a dia, as notícias que mexem com o seu cotidiano, com a sua vida, notícias próximas, notícias que estão na sua janela, na sua rua, no seu bairro, na sua cidade, as notícias da região metropolitana e do litoral, onde há grande audiência do Grupo Bandeirantes de Comunicação. Finalzinho do inverno, mas ainda com tempo de inverno. Garoa, frio em São Paulo, depois de muita chuva durante o fim de semana, com vários transtornos para a cidade. E uma semana que também se espera com muita ansiedade no mundo político e no mundo jurídico. Eu diria mais no mundo político do que no jurídico. Porque amanhã está marcada a sessão que vai decidir se haverá investigação contra o ministro Alexandre de Moraes ou não no Supremo Tribunal Federal. Uma sessão que esperamos todos não seja interrompida por um tal pedido de vista. O que é o pedido de vista? É quando o ministro entende que não tem elementos suficientes para fazer o julgamento, para dar a sua manifestação, e então pede para que possa averiguar melhor os documentos. Só que aí, meus caros, ele tem prazo de 90 dias para poder avaliar aqueles documentos. É tudo o que alguns ministros do Supremo querem, né? Jogar isso lá para o Natal. E no Natal eles estão de folga. Então vamos jogar para janeiro. Ah, não sei não se eles não voltam só depois do carnaval. Depois é a palavra predileta desses ministros que querem procrastinar uma decisão que precisa ser tomada imediatamente, uma satisfação que precisa ser dada para a população brasileira. Nananana. A gente quer uma decisão agora. E amanhã a gente acompanha e traz todas as informações para você. E hoje a expectativa e as notícias da cidade. Aqui no Manhã Bandeirantes com Paula Valdez e Danilo Gobato. Bom dia para vocês.
11: Bom dia Sabino, bom dia Gobato. Bom dia para você que nos acompanha a partir de agora. Sabino falou dessa chuva. A gente já tem um setembro histórico quando a gente fala aqui em São Paulo da quantidade de chuva, gente. Muitos problemas ao longo do fim de semana. Ruas, avenidas, rodovias alagadas, interditadas. E olha, pelo menos até o meio dessa semana, pelo menos até quarta-feira, vai continuar assim, viu? Essa chuva, às vezes um pouco mais fraca, mas mesmo com uma chuva mais fraca, um solo já encharcado, toda a atenção ainda é pouca, viu? Para quem está nos acompanhando pela live, a gente está com as imagens ao vivo aqui da capital paulista. Céu carrancudo e assim ele vai ficar ao longo de praticamente toda a semana. E tá frio, viu? Agora os termômetros marcando 16 graus. No mapa, quando a gente olha ali dos impactos e riscos de temporais, todo o estado de São Paulo está em vermelho. Que alerta, temporais com chuva, aquela moderada, a forte, raios, ventania, rajadas de vento chegando a 70 km por hora, ventos mais intensos ainda em pontos isolados. E quando a gente fala ali do norte, um pedacinho ali do nordeste do estado de São Paulo, a gente tem um perigo ainda maior com temporais, com ventos que podem chegar a 85 km por hora e risco de chuva muito volumosa. Então, fique atento também aos alertas da Defesa Civil, porque os próximos dias seguem sendo de tempo instável aqui em São Paulo, exigindo bastante cuidado. Vamos juntos, então, pelas próximas duas horas, com a sua participação sempre pelo nosso WhatsApp e também nos acompanhando pelas redes sociais. É sempre arroba Rádio Bandeirantes. Pode ser no X ou X, como você quer chamar, Threads, TikTok, Instagram, Facebook, YouTube. Nos acompanha por lá também, nos segue, comenta, curte, compartilha, conversa com a gente por lá também. Mais uma forma da gente se conectar. Se você está nos acompanhando agora com imagem, você chega em todos esses lugares de uma forma mais rápida. Você pega a câmera do seu celular e aponta para o QR Code que fica o tempo inteiro aqui aparecendo na tela. Ponto. Você chega direto lá, no nosso Linktree. E ali vai estar onde você quer entrar, né? Threads, X, TikTok, Facebook, Instagram, é só você apertar ali e já segue direto a nossa página e começa, inclusive, a nos seguir, né? Mas se você só tá ouvindo, o endereço é fácil, o caminho é fácil, arroba Rádio Bandeirantes. Né, Gobato? Bom dia para você.
16: Bom dia, Paula, bom dia, Sabino, amigo ouvinte aqui do Manhã Bandeirantes, começando mais uma semana, vamos juntos até o meio-dia com muita notícia, informação, prestação de serviço. A Paula falava há pouco sobre o tempo, a chuva. No final de semana eu estava aqui no ar, né? A gente estava girando a nossa reportagem, prestando serviço, e as imagens eram impressionantes, né? Das marginais todas alagadas, os carros precisando dar ré para evitar, claro, os pontos ali que estavam alagados, imagens assustadoras. A gente tem aqui recuperado para quem está no YouTube, youtube.com/radiobandeirantesoficial, para conseguir fugir, né? Uma sorte, o Sabino pega Castelo sempre também, uma sorte é que nesse final de semana eu não precisei ir para Sorocaba e pegar ali a Marginal e a Castelo Branco, porque realmente uma situação, olha as imagens, olha lá, Sabino, para quem nos acompanha, para quem está no rádio, a gente narra, descreve, não tem problema nenhum, a Marginal alagou, e transbordou então vários pontos ali que não dava para passar. Ali a gente está vendo o sambódromo do Anhembi e um grande congestionamento. Isso, imagens do sábado. A gente está recuperando aqui porque a semana, a previsão, a Paula já deu aqui e vai ser assim de chuva. Então sempre cuidado, atenção no seu caminho, cuidado na volta para casa. De repente é melhor, né, aguardar, ficar esperando um pouquinho, a chuva passar, ver se tem algum transtorno, alguma queda de árvore no seu caminho para ter uma semana tranquila, não é? Vamos juntos até o meio-dia. Deixa eu passar o número do WhatsApp, as redes sociais a Paula já passou. O nosso WhatsApp é o 11 99904-8756 e a gente está aguardando a sua mensagem de áudio. Bom, começando, segundona, dia 14 de setembro de 2026, vamos para as principais notícias do dia. Bom, o Supremo Tribunal Federal realiza amanhã uma sessão plenária extraordinária para discutir o caso envolvendo o ministro Alexandre de Moraes e o banqueiro Daniel Vorcaro. A sessão foi convocada pelo presidente da corte, o Edson Fachin, e começa às 10 da manhã. E o Manhã Bandeirantes, claro, evidentemente, acompanha os desdobramentos do caso ao longo desta segunda-feira, uma cobertura especial da sessão com informações ao vivo, direto do Supremo, hoje e amanhã. Hoje é o esquenta, né, Paulo e Sabino?
14: Esquenta. Hoje é esquenta. Tá fervendo,
11: meu Deus do céu. Pedro Campos está indo, inclusive, para Brasília acompanhar tudo isso direto de lá pela Bandeirantes. E a gente vai trazendo aqui para vocês. Com certeza, amanhã vai ser uma Manhã Bandeirantes bem diferente, como já tem sido ao longo dos últimos dias, porque não tem como ignorar essa crise do STF, a maior da história do país, um STF completamente diferente, como são os Supremos, por exemplo, nos Estados Unidos e em países da Europa. E olha, gente, enquanto a reunião não chega, esse esquenta está fervendo mesmo. As desavenças entre os ministros ganham novos contornos. E enquanto isso, por aqui, fica a gente tentando descobrir

0: PF a cópia dos dados do celular de Daniel Vorcaro. Antes, André Mendonça chegou a apontar que o conteúdo somente contribuiria para tumultuar e colocaria em risco todo o segmento e êxito das investigações do caso Master. Uma dúvida que ainda não foi esclarecida é se Alexandre de Moraes vai participar da sessão no STF.
1: Olha, tudo isso não é para julgar Alexandre de Moraes. Tudo isso para decidir se ele vai ser investigado. É só o primeiro passo ainda. Imagina o que tem pela frente.
2: Bom, a gente vai agora conversar com o Luiz Felipe Nunes. O destaque é a manchete do Luiz Felipe Nunes, porque a quebra do sigilo do caso Dark Horse traz novas revelações sobre a relação entre Flávio Bolsonaro e Daniel Vorcaro. Diga lá, Luiz.
3: A Prefeitura de São Paulo afirma que entrará em contato hoje com o ministro Flávio Dino, do Supremo Tribunal Federal, para confirmar se existe necessidade de cancelar contratos de pontos de Wi-Fi que foram firmados com uma empresa que tem como sócia uma personalidade ligada ao filme Dark Horse, que contará a biografia do ex-presidente da República, Jair Messias Bolsonaro, nos cinemas. O filme é investigado já e foi alvo de inquéritos que estão na Suprema Corte, mas também os próprios contratos firmados entre a Prefeitura e esta empresa também passam por uma análise. Porque, segundo a Polícia Civil de São Paulo, esta empresa que recebeu milhões de reais da Prefeitura de São Paulo não tinha qualquer expertise na área e pode ter fraudado notas fiscais.
4: Olha, ainda hoje você acompanha, obviamente, todas as atualizações da crise no STF sobre as investigações envolvendo o Banco Master e Daniel Vorcaro. Mas agora a gente fala um pouquinho mais das chuvas, né? As fortes chuvas que atingem o estado desde o fim de semana, desde a última sexta-feira também. A gente teve, pelo menos, já a atualização de 8 pessoas mortas, uma desaparecida, além de queda de árvores, alagamentos e outras ocorrências. A mais grave, né, gente, foi a de um prédio em construção aqui na capital paulista que desabou sobre casas vizinhas na madrugada de sábado na Penha. Os bombeiros localizaram todas as vítimas. Quem está acompanhando é o Guilherme Oliveira, porque a Polícia Civil prendeu um dos responsáveis pela construtora ligada a esse prédio que desabou. Parece que tinha muita coisa errada. O guia atualiza para a gente.
5: A Polícia Civil está atrás de 2 representantes da construtora do prédio que desabou no fim de semana na zona leste de São Paulo. Ontem cedo, um representante foi preso temporariamente e vai passar por audiência de custódia ainda hoje. Segundo a Prefeitura de São Paulo, o edifício foi construído irregularmente. 6 pessoas morreram nesse desabamento e outras 2 ficaram feridas. Já o governador Tarcísio de Freitas vai hoje ao Vale do Ribeira visitar 5 municípios que foram duramente atingidos pelas chuvas do fim de semana.
1: E segundo as primeiras informações, né, no caso do desabamento desse prédio, a Prefeitura sim tinha alertado para o risco, mas acabou entrando numa pendenga jurídica e a justiça é que liberou a continuidade da obra. Era preciso ter demolido uma parte anterior, isso não foi feito. A construção continuou e deu no que deu.
2: 10h13, vamos para o Vale do Paraíba agora. Informação chegando da Band Vale, Stephanie Bandeira.
6: A Serra Antiga da Tamoios permanece interditada depois de registrar um acumulado de chuva muito grande nas últimas 72 horas. Acontece agora na Serra Antiga a Operação Comboio. Ela acontece no sentido São José dos Campos, com todos os tipos de veículos. Já no sentido litoral, tem uma previsão de início essa Operação Comboio a partir das 10h30 da manhã. São Sebastião foi a cidade daqui da região do litoral norte que mais registrou um acumulado significativo, com 128 milímetros acumulados. Em Caraguatatuba, o maior acumulado foi de 111 milímetros. Nós vamos seguir acompanhando.
4: E no Vale do Ribeira, as cidades de Registro, Eldorado, Barra do Turvo, Iporanga e Ribeira estão recebendo apoio da Defesa Civil. Foram enviados materiais e estruturas para abrigos destinados a receber pessoas que tiveram que sair de casa por causa da alta dos rios. Hoje, o governador Tarcísio de Freitas visita as áreas mais afetadas e se reúne com prefeitos para discutir de que forma o Estado vai ajudar na reparação dos danos causados pelas fortes chuvas.

0: No quinto sinal da Bandeirantes, hein? Marcando 10h15. Rafaela Ferreira da Bandeirantes Santos para falar sobre um GCM que caiu numa cratera aberta por rompimento de uma adutora na Praia Grande. Seu destaque, Rafaela.
1: Guarda Civil Municipal de Praia Grande cai em uma cratera ao atender ocorrência por conta da chuva. Foi na Vila Caiçara. Apesar do susto, ele passa bem e conseguiu sair sozinho do buraco. Esse foi apenas um dos vários transtornos que as chuvas causaram no litoral paulista. Já já eu trago mais detalhes.
2: É muita chuva aqui no sudeste e também no sul do país, viu? No Rio Grande do Sul, a Defesa Civil alerta, inclusive, para o risco muito alto de inundação do Rio Uruguai, na região de São Borja. Por lá, a frente fria está se afastando, nos próximos dias para de chover, mas avança uma massa de ar polar. O problema é isso que a gente estava falando, choveu muito. São Borja, para vocês terem uma noção, fica no noroeste gaúcho. Da Bandeirantes Porto Alegre, quem atualiza a situação para a gente é o João Gabriel Pezzini.
3: Alerta para inundação do Rio Uruguai a partir da cidade de São Borja, na fronteira oeste do Rio Grande do Sul. A Defesa Civil orienta a população a evitar áreas sujeitas a alagamentos e também a ficarem atentos aos alertas da Defesa Civil. As chuvas que caíram aqui no Rio Grande do Sul nos últimos dias causaram estragos em pelo menos 28 municípios aqui do estado, principalmente na região norte gaúcha. A cidade de Seberi teve registros de 480 casas danificadas devido à forte chuva, principalmente à queda de granizo e também o vento muito forte. A cidade de Santa Bárbara do Sul, também na região norte, registrou danos também em pelo menos 30 residências.
0: Agora o destaque do repórter Diogo Braga, de Gala Diogo.
4: A partir de hoje, todas as catracas das estações das linhas 1 azul, 2 verde, 3 vermelha e 15 prata do metrô passam a aceitar a modalidade de pagamento por aproximação, seja dos cartões de crédito, débito ou até dos cartões virtuais presentes nos celulares e também nos smartwatches. Desde dezembro do ano passado, essa modalidade de pagamento só era aceita em algumas catracas específicas nas estações. Agora, são em todas. E também as linhas 4 amarela e 5 lilás ainda estão no sistema de teste e, por isso, ainda não aceitam o pagamento por aproximação.
2: Olha, falando em metrô, o metrô de São Paulo completa hoje 52 anos de operação. São mais de 35 bilhões de passageiros transportados desde o início das atividades. O primeiro metrô do Brasil começou a operar comercialmente em 14 de setembro de 1974, em um trecho de 6 quilômetros entre Jabaquara e Vila Mariana. Hoje, a rede metroviária da cidade tem 116 quilômetros de extensão e 105 estações, incluindo as linhas 6 Laranja e 17 Ouro, que estão em operação transitória. A expansão da rede continua. A linha 2 Verde avança com obras para chegar à Penha e, posteriormente, a Guarulhos. Inclusive, por conta dessas obras da linha 2 Verde do metrô, a gente vai ter um bloqueio que vai ser necessário, cruzamento da Avenida Guilherme Jorge com a Rua Engenheiro Pegado, da Vila Carrão, Zona Leste de São Paulo. Esse trecho vai ser interditado a partir de hoje. Esse bloqueio, por conta das obras da linha 2 Verde do metrô, deve durar 10 dias. A interdição inclui trechos da Avenida Guilherme Jorge, entre as avenidas Conselheiro Carrão e Rogério Jorge, e da Rua Engenheiro Pegado. Motoristas que passarem pela região deverão utilizar rotas alternativas que serão indicadas pela amiga do Sabino ACT. Será que vão indicar essas rotas? O trânsito local vai ser permitido para moradores e usuários das vias. A ACT diz que vai monitorar a interdição e orientar os motoristas para manter a fluidez e a segurança no trânsito.
0: 10h19, há novas regras, atenção às novas regras da ANAC, que começam a valer a partir de hoje, prevêem multa e até suspensão do direito de voar para passageiros indisciplinados. O destaque da Ana Paula Rodrigues.
5: Começam a valer as novas regras da ANAC contra passageiros que forem considerados indisciplinados. E as punições vão desde multa até a proibição para embarque em voos domésticos por 6 meses e até 1 ano. Essas punições podem ser aplicadas desde que haja provas, testemunhas de que aquele passageiro comprometeu a segurança do voo ou a operação de pouso ou decolagem. Essas medidas foram aprovadas pela ANAC após o aumento de situações com passageiros que foram considerados indisciplinados.
2: E olha, gente, falta pouco, hein, para as eleições este ano e termina hoje o prazo para solicitar o transporte gratuito para pessoas com deficiência para as eleições deste ano. A gente tem o primeiro turno já no primeiro fim de semana de outubro. O serviço é oferecido pelo Tribunal Regional Eleitoral de São Paulo em parceria com prefeituras municipais e com o governo paulista. Entre as pessoas que podem pedir o transporte gratuito estão aquelas com deficiência, que causam dificuldades de mobilidade, também aquelas pessoas que enfrentam dificuldades temporárias para se movimentar, idosos, grávidas, pessoas com crianças de colo e obesas. Mais de 300 cidades vão fornecer o serviço, que depende da disponibilidade de veículos e da avaliação do grau de limitação desses solicitantes. O pedido pode ser feito por meio de um formulário na página do Tribunal Regional Eleitoral de São Paulo. A disponibilização do serviço depende da existência de veículos à disposição no município que essa pessoa vota e leva em consideração fatores como o grau de limitação dessa pessoa, a ausência de transporte público acessível na região e a distância até o local de votação.
0: A União Europeia acusa a Rússia de atacar estação de trem com ex-premier britânico e autoridades. Da Adriana Weinstock traz agora as informações.
6: A União Europeia está acusando a Rússia de atacar uma estação ferroviária na fronteira da Ucrânia com a Polônia depois da passagem de um trem com autoridades europeias. O ataque aconteceu no domingo, a cerca de 2 quilômetros da fronteira com a Polônia, que é parte da OTAN. Os ataques atingiram um trem de passageiros. O trem tinha sido evacuado depois de alerta de ataques, mas minutos antes passou por ali um trem com autoridades europeias e também assessores de segurança. Dentre essas autoridades, o ex-premier britânico Boris Johnson, que sempre defendeu o apoio do Reino Unido ao Ucrânia. Também um ex-premier da Suécia e um ex-diretor da CIA, que é a Agência de Inteligência dos Estados Unidos. Eles estavam em Kiev para uma conferência de segurança que debateu exatamente a ajuda na guerra. Não está claro se o alvo dos ataques seria mesmo esse trem com as autoridades. Só que alguns funcionários da empresa da ferrovia da Ucrânia afirmaram que houve uma mudança de cronograma e o trem com as autoridades saiu mais cedo por conta do risco dos ataques. A Rússia disse que os ataques à ferrovia ucraniana tinham como alvo trens que transportavam armas.
0: Obrigado, Adriana Weinstock. Agora 10h23, esses são alguns dos destaques desta segunda-feira, dia 14 de setembro. Esse é o Manhã Bandeirantes. A gente vai para o primeiro intervalo e na sequência, o Felipe Campbell, direto de Brasília, tem informações quentinhas chegando da capital federal. A gente vai deixar para o Felipe Campbell atualizar tudo aqui para o nosso ouvinte.
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5: Pela rodovia Presidente Dutra, tem trânsito lento na chegada a São Paulo, já ali na região do Parque Novo Mundo, quilômetro 229. Até o 231 tem lentidão a partir dali pela pista lateral até a chegada à Marginal Tietê. Pela pista expressa, é no mesmo trecho também que vai o trânsito lento agora, motorista enfrentando problemas. Para o Rio de Janeiro, caminho bom. 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
3: R$10,26, colocar a participação do ouvinte Bandeirantes, está sempre conosco e começando juntos mais uma semana, vamos lá.
4: Bom dia, Lobato, bom dia, Paula.
5: Bom dia.
4: Sabino.
6: Bom dia.
4: João Rosinho, Sabrina do Campo. Hoje de manhã fui buscar minha filha em Guarulhos, no Gombica, e eu fui aqui pela Vila Prudente, Salim Faramaluf, para chegar na Dutra. No fim da Salim Faramaluf, para acesso à Dutra, tá esburacado, não são buracos, são crateras, é vergonhoso, um atrás da outra, não dá nem para desviar, você tem que passar devagar com o carro nos buracos. Pô, é uma vergonha, ou isso é da prefeitura, ou é da rodovia, não sei se é da concessionária da Dutra, mas precisa arrumar isso urgente, à noite alguém vai se matar lá ou vai arrebentar o carro, é vergonhoso.
7: Ah, bom, deixa eu contar para vocês que eu perdi um pneu esse fim de semana.
5: Não, no Sim. buraco?
7: Na ponte Ari Torres, a ponte da Avenida dos Bandeirantes.
5: Nossa!
7: É inacreditável o buraco que tem ali. Tomei um baita susto, quase perdi a direção do carro. O carro bateu com tudo o chão dele e lá se foi um pneu. Na ponte da Avenida dos Bandeirantes, a ponte Engenheiro Ari Torres, sentido da Avenida dos Bandeirantes. Inacreditável o buraco que tem lá. Aliás, eles estão se multiplicando, é só chegar a chuva... Eles se multiplicam como gremlins. Sabe aquele filme Gremlins?
5: Lembro. Nossa, Sabina, essa você puxou de longe.
7: Pois é.
5: E eu lembro da semana passada, né? Que eu falei também, Itapeva ali, Bela Vista, continua lá o buraco. Pertinho do Complexo Matarazzo, sabe? Bem pertinho do Complexo Matarazzo. E é um buraco imenso, gente, que eu falei pra vocês. Aquele é de perder também pneu e de pior, hein? De se alguém tá com uma bicicleta ou com uma moto, pode até perder a vida o tamanho do buraco. Muito buraco que a gente tem em São Paulo, é impressionante. São Paulo é quase uma cratera, é uma lua.
8: Bom dia, essa árvore fica aqui na Avenida Alameda Jamariz, com a Moreira Guimarães, aqui perto do posto de gasolina.
5: Nossa!
8: Da Petrobras. Eles tiraram a parte, uma das partes da árvore, já faz tempo. E a outra tá assustadora. Ela vai cair na avenida 23 de maio, vai matar alguém, aí o pessoal vai tomar uma providência. É impressionante, tem que podar ela ou arrancar ela, não tem que plantar outra. Não tem condições de ficar assim.
3: As duas, né? As duas tombadinhas ali.
5: Gente, tô completamente curvas.
3: Praticamente
5: ali, já você vê no tronco dela, já tá curvo, gente. Que perigo! Eu acho que só tirando, acho que nem podando, hein?
9: Bom dia, bom dia, bom dia, Rádio Bandeirante. Bom dia, aqui é o Luiz Fabiano, de São Paulo.
5: Bom dia.
9: Trabalho com guincho aqui em São Paulo, pelas ruas de São Paulo. O que é que a prefeitura e a CET fizeram com a cidade de São Paulo, gente? A prefeitura e a CET e os engenheiros da CET espremeram a cidade, gente. Gente, hoje em dia os carros estão mais largos e as faixas mais apertadas, gente. Avenida Washington Luiz, Ponto de Socorro, Avenida dos Bandeirantes, não consegue andar, gente. As faixas tudo espremidas, você fica com medo de ultrapassar um carro, vem uma moto, é caminhão, é ônibus. A cidade não anda, gente. E tá todo lugar assim, Avenida do Estado, Estrada em Boimirim, Avenida Guido Calói. Eu estava subindo aqui do Calói, cara. Tive que sair desviando, porque senão pega no retrovisor dos carros, gente. O que é isso? Bom dia.
3: A voz do ouvinte Bandeirantes aqui nessa
7: bem Bino. Colocado. Não cabem os carros nas faixas, principalmente os ônibus. Na Avenida Giovanni Gronk, os ônibus que andam pela faixa da direita, sim, ocupam meia faixa também à sua esquerda. E eles andam com o pisca ligado o tempo inteiro para alertar os motoristas. Não é culpa dos motoristas de ônibus, né? Culpa de quem planejou ali a faixa onde não cabem os ônibus, principalmente os ônibus biarticulados. Simplesmente não cabem.
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2: Tem dificuldade do trânsito pelo corredor norte-sul no sentido do aeroporto de Congonhas, entre a Praça Campo de
3: 10h32, já de volta aqui com Manhã Bandeirantes. Não vamos perder tempo, vamos direto para Brasília, que o Felipe Campbell tá cheio de notícia, informação quentinha chegando da capital federal. Diga lá, Campbell, bom dia, boa segunda, hein?
4: Muito bom dia, Gobato, Sabino, Paula.
5: Bom dia.
4: Depois de um final de semana muito movimentado aqui na capital, né? Os ministros do Supremo fizeram vários ofícios ao longo aí do final de semana. Nessa segunda também já temos mais atualizações. Os ministros Zanin, Gilmar Mendes, Alexandre de Moraes já receberam os dados do celular de Porcaro da Polícia Federal, confirmou que faz essa entrega, apuração também do nosso colega aqui da Band de Brasília, Pedro Teixeira. Então, apesar de eles já terem recebido esse celular, fica a dúvida de quanto, né, eles vão conseguir analisar de hoje até amanhã, quando vai ser essa sessão que vai decidir se os ministros da corte vão topar essa investigação contra Alexandre de Moraes por causa das mensagens, né, encontradas no celular do Porcaro entre o ex-banqueiro do Master e o ministro da Suprema Corte. A expectativa é que alguns ministros que estejam mais alinhados a Alexandre de Moraes tentem fazer alguns questionamentos, principalmente em relação à atuação de André Mendonça. Teve-se um movimento aí para tentar fazer com que essa sessão acontecesse para falar sobre o caso de Moraes, mas também de Mendonça no mesmo dia. Faquinha acabou não topando essa decisão, resolveu que nesta terça-feira, às 10 horas da manhã, vou analisar somente o caso relacionado ao ministro Alexandre de Moraes e ficou para o dia 23 a sessão que vai analisar as questões envolvendo o relator, o antigo relator do caso Master, André Mendonça, né? O antigo porque o ministro Fachin, que é presidente do STF, puxou para si essa investigação do Master, mas também da questão do inquérito das fake news, que está aberto aí há vários anos, né? Já foi usado em vários contextos, saiu da relatoria do ministro Alexandre de Moraes e foi para o ministro Fachin. A gente também ainda não sabe se ele vai dar seguimento com esse inquérito ou se ele vai encerrá-lo. É mais uma das situações que a gente vai seguir acompanhando aqui da capital federal. Volto com vocês.
6: Olha, vai ter odd. Sabe o que é odd? Que são aquelas apostas, as casas de aposta.
5: Sei.
6: Para o julgamento amanhã, para a sessão de amanhã, que não é julgamento. Tenho certeza disso. Eu faço a minha aposta aqui.
5: Qual que é a sua?
6: Pedido de vista e vou cravar ainda.
5: De quem?
6: Gilmar Mendes.
5: E aliás, a grande incógnita sendo também como vai ser o posicionamento da ministra Carmen Lúcia, né? Se chegar, como que ela vai se posicionar. E a gente sabe que você estava falando antes, né, Sabino, o quanto isso está mexendo, sim, com as eleições que acontecem o quê? Daqui a menos de mês, daqui a 3 semanas, a gente já tem as eleições e várias pesquisas saindo com os resultados e mostrando que a vida está bem pior para o presidente Lula aí, desde que essa crise no STF começou a ganhar outros papéis e outros formatos, né? Obrigada, Campeão. Qualquer atualização, você chega aqui nos chamando, por favor. Até mais.
6: Valeu, Campeão.
4: Perfeito, gente. Até logo.
6: E por que pedido de vista, né? Porque o interesse é procrastinar para deixar para depois das eleições. Então, vamos falar de eleição? Vamos falar de pesquisa? Ô, Paulo, enquanto você localiza aí a pesquisa Quest, eu vou ler aqui a pesquisa Nexus. Pesquisa Nexus não tem tanta diferença assim dos últimos quadros. Ela mostra no primeiro turno Lula com 42%, Flávio Bolsonaro com 37%. Portanto, fora da margem de erro aí, Lula venceria a eleição, pelo menos no primeiro turno. Augusto Cury 6%, Ronaldo Caiado 5%, Renan Santos 2%, Zema 1%. Depois, nos enfrentamentos de segundo turno, Lula estaria empatado com Flávio Bolsonaro, Lula com 47%, Flávio Bolsonaro com 46%. Lula ganharia de Ronaldo Caiado, 47-41%, ganharia de Zema, 49-38%, ganharia de Renan Santos, 48-37%, e empataria com Augusto Cury. Portanto, empataria com Flávio Bolsonaro e Augusto Cury. Rejeição dos principais candidatos. Lula tem 48% de rejeição. Caiu a rejeição de Lula. Flávio Bolsonaro, 50%. A aprovação do presidente Lula, desaprovam pessoalmente o presidente Lula, 49% dos entrevistados. E desaprovam o seu governo, 44% dos entrevistados.
5: Olha, aqui a pesquisa Quest que você estava falando, Sabino, que saiu hoje, mostra uma simulação de segundo turno. Entre Lula, são 5 simulações. A primeira simulação entre Lula e Flávio Bolsonaro, a gente tem Flávio Bolsonaro, numericamente, à frente do presidente Lula. Isso não acontecia na pesquisa Quest desde abril. Mesmo numericamente à frente, eles estão tecnicamente empatados. Flávio aparece com 42%, Lula com 40%. Mas Lula, mesmo numericamente à frente de Caiado e Cury, está empatado tecnicamente com esses dois candidatos também. Porque a gente tem que lembrar que a margem de erro da Quest é de 2 pontos percentuais, para mais ou para menos. Então, um segundo turno entre Lula e Cury, Lula tem 38%. Cury tem 36%. Brancos e nulos ou não vão votar é muito alto, 21%. Num segundo turno, entre Lula e Caiado, também empate técnico. Lula, 41%. Caiado, 39%. Entre Lula e Renan Santos, 41% a 38%. E Lula e Zema é o cenário mais tranquilo para o presidente, 45% contra 33%. Então a gente tem empate técnico entre Flávio e Lula, Lula e Cury, Lula e Caiado. E o maior número de brancos ou nulos num eventual segundo turno entre Lula e Cury. Essa pesquisa Quest entrevistou 2.004 eleitores entre os dias 10 e 13 de setembro. Ou seja, a crise no STF já estava aí no seu... Não sei nem se é o pior momento, ou se o pior ainda está por vir. Mas nesse momento aí, efervescente.
6: Quer dizer, tem tido repercussão na campanha de Lula, agora mostram as pesquisas.
3: Quero aproveitar aqui e colocar o Luiz Felipe Nunes na nossa conversa, chegando aqui no Manhã Bandeirantes, às 10h38, para falar sobre o Dark Horse, né? O filme, o caso aí envolvendo o filme, essa produção da biografia, da cinebiografia de Jair Bolsonaro. Diga lá, Luiz Felipe Nunes, bom dia.
7: Fala.
3: Luiz?
7: Empresa.
5: Opa, tá baixo, né?
3: Luiz? Não tô conseguindo ouvir o Luiz Felipe Nunes. Qualquer coisa a gente reconecta aqui, viu, Laura? E o Luiz traz as informações. Luiz, tá me ouvindo?
7: Falando com a Bandeirantes, estou te ouvindo, Daniel.
3: Opa, maravilha. Agora sim, perfeitamente. Vamos lá do começo, então, Luiz. Bom dia.
7: Vamos, Danilo. Talvez tenha dado uma variação de sinal, porque estava para entrar no ar. O prefeito da capital paulista, Ricardo Nunes, parou para conversar com a nossa reportagem, inclusive. Ele tinha acabado de conversar com jornalistas, mas o ponto em que eu fiquei para essa entrada ao vivo foi justamente na saída. O prefeito da cidade de São Paulo conversou com a nossa reportagem, porque no final de semana houve a retirada de sigilo por parte do ministro do Supremo Tribunal Federal, Flávio Dino, em relação a, principalmente, emendas parlamentares que foram enviadas para a cidade de São Paulo. Segundo o ministro Flávio Dino, estas emendas parlamentares teriam relação com o financiamento do filme Dark Horse, que contará a história de vida do ex-presidente Jair Messias Bolsonaro. Existem duas frentes de investigação sobre este filme, uma delas que trata sobre o financiamento feito pelo ex-controlador do Banco Master, Daniel Vorcaro, que inclusive nós já trouxemos aqui na reportagem da Bandeirantes, estes valores que são averiguados, mas uma outra investigação também que diz respeito a emendas parlamentares enviadas por congressistas que podem ter sido utilizadas de maneira indevida para a produção deste filme também. Por que isto tem relação com a cidade de São Paulo? Porque, segundo Flávio Dino, pelo menos nestas investigações que foram realizadas e agora tornadas públicas, estas emendas podem ter passado justamente por uma pessoa que tem contratos milionários com a cidade de São Paulo, Karina da Gama, que é responsável, uma das sócias, pela produtora Go Up, que faz o filme da vida de Jair Messias Bolsonaro e que também tem contratos firmados com a capital paulista em relação a outros projetos. Um deles, a instalação de milhares de pontos gratuitos de Wi-Fi. Nestes documentos que foram tornados públicos, existe uma possibilidade, segundo a Polícia Civil de São Paulo, de que estes recursos milionários teriam sido transferidos de uma empresa para outra da mesma pessoa, Karina da Gama, para o financiamento, segundo a Polícia Civil, de maneira indevida. Por isso, o prefeito da cidade de São Paulo falou sobre este tópico com jornalistas. Ele faz uma acusação de que a Polícia Civil de São Paulo copiou e colou, literalmente este termo, informações que foram realizadas em uma denúncia feita por um membro do Partido dos Trabalhadores. Vamos escutar agora, acompanhar também com imagens para você que está no nosso YouTube, o que disse o prefeito da cidade de São Paulo sobre essas investigações.
8: Surgiu de uma denúncia de um membro do PT do Rio Grande do Sul, de Sapucaia do Sul. Esse membro do diretório do PT, ele fez uma denúncia, encaminhou essa denúncia à Procuradoria-Geral da República, que teve avaliação do Ministério Público Federal. O Ministério Público Federal analisou aquela denúncia, disse que não tinha competência federal para aquele tema, encaminhou aqui para São Paulo e foi encaminhado, portanto, ao Ministério Público e à Polícia Civil. Essa denúncia que esse membro do PT do Rio Grande do Sul fez no Wi-Fi de São Paulo traz informações mentirosas, equivocadas, desvirtuadas. Esse documento da denúncia, ele foi feito um copia e cola de várias partes e foi o relatório do Ministério Público e da Polícia Civil. Portanto, o Ministério Público, portanto a Polícia Civil, colocou no seu relatório dados, copia e cola, dessa denúncia com dados errados.
7: Segundo o prefeito da capital, esta denúncia de que a cidade de São Paulo teria realizado um pagamento acima do que é previsto em outros contratos para esta empresa é infundada. Ele afirma que contratos anteriores de gestões anteriores às dele fizeram contratos, inclusive, com valores mais altos. O prefeito também afirma que na denúncia existe uma ilação, nas palavras dele, de que o contrato previa a instalação de 5 mil pontos e até o momento foram 3.200 pontos. O prefeito da capital diz que isso não é verdade, de que poderiam ser até 5 mil pontos, mas que o funcionamento dos 3.200 pontos de Wi-Fi gratuitos estariam condizendo com o que foi contratado. O prefeito da cidade de São Paulo também afirma que hoje a própria promotoria, procuradoria, melhor dizendo, do município entrará em contato com o ministro Flávio Dino para saber se o contrato precisa ser desfeito. Ricardo Nunes também comentou sobre esta possibilidade de emendas parlamentares ou dinheiro que foi enviado para essa própria empresa terem sido desviados de maneira ilícita. A gente acompanha agora.
8: Pode ser que hipoteticamente tenha utilizado o recurso que a prefeitura pagou pelo serviço para direcionar para o filme, né? Primeiro que eu acho que é minha responsabilidade falar de coisas hipotéticas sem nada real. Mas imaginemos sobre esse tema. A gente contrata a pessoa para fornecer o café ali por R$1.000 por dia. A gente paga para a pessoa porque ela forneceu o café, ela prestou o serviço. O que ela faz com R$1.000 dela, a gente não tem condições de saber o que ela vai fazer com os R$1.000 dela, né? Eu contratei um serviço por um preço muito mais baixo, como eu estou aqui afirmando para vocês. O serviço foi prestado e nós pagamos pelo serviço prestado. O que a pessoa faz com o recurso, aí nós não temos condições e ninguém tem condições de saber o que ela faz com o recurso. E também, se o recurso é da pessoa, é a responsabilidade dela de fazer o que ela quer com o dinheiro, né?
7: O prefeito, em dado momento, também comentou de que poderia haver uma politização desta questão. Depois foi questionado novamente se o ministro Flávio Dino estaria realizando esta politização e aí desconversou. Disse que nem poderia falar isso nas palavras dele porque o momento não o permite discorrer sobre estes assuntos. Volto com vocês.
3: Tá aí o panorama e as informações completas do raio-x da apuração do Luiz Felipe Nunes.
6: Olha, se é grave as acusações que pesam sobre esse contrato assinado pela prefeitura com essa empresa, dessa empresária que supostamente teria também desviado dinheiro para a produção do filme Dark Horse, é igualmente grave a denúncia do prefeito dizendo que a Polícia Civil deu um recorta, como é que é? Copia e cola, né?
3: Isso.
6: Uhum. Copia e cola no inquérito da Polícia Civil. Nas denúncias do PT, né, que a polícia não teria investigado e simplesmente seguido as denúncias do PT. É preciso entender em que parte do inquérito está isso e como é que isso foi transposto, chegou às mãos do ministro Flávio Dino.
3: Agora, 10h46, a gente vai para um intervalo rapidinho. Na sequência, a gente volta aqui com Manhã Bandeirantes.
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0: 10h49 agora, daqui a pouquinho a gente vai ter o Guilherme Oliveira para falar do desabamento daquele prédio na Penha, mas a gente começou o Manhã Bandeirantes falando da quantidade de chuva aqui em São Paulo, né? E a gente ainda deve enfrentar o grande excesso, inclusive, de umidade, de chuva aí nos próximos dias, tá? Essa é a previsão do tempo, inclusive. A chuva só deve começar a diminuir, com o sol aparecendo lá para o fim da semana. Até lá a gente vai ter, inclusive, as temperaturas mais baixas, pelo menos temperaturas ali abaixo dos 20 graus. E aí, qual que é essa previsão? Essa frente fria hoje, previsão, a gente tem um dia marcado por muitas nuvens, chuva frequente, que pode cair inclusive com intensidade moderada a forte em alguns períodos. A partir de amanhã, de acordo com os meteorologistas, a gente tem uma previsão de diminuição do volume de chuva, mas é aquilo que a gente falou, o solo está muito encharcado, mesmo que chova pouco, é um pouquinho nesse solo já muito encharcado, de provocar deslizamentos, desmoronamentos, então o alerta continua, tá? E mesmo sem uma chuva em grande quantidade a partir de amanhã, segue o céu bem nublado, praticamente sem o sol aparecer, até quarta-feira. Só lá na quinta-feira é que a quantidade de chuva deve começar a diminuir, o que permite aí sim o sol aparecendo e temperaturas mais agradáveis. Agora a gente tem o nosso Guilherme Oliveira com a questão daquele prédio, aquela obra que desabou na Penha. Tinha muita coisa errada ali, né, Gui? Inclusive a justiça já decretou a prisão temporária de investigados ligados a essa obra. Bom dia para você.
1: Tudo bem, Paula? Bom dia para você, para os colegas, para quem nos acompanha aqui no Manhã Bandeirantes. A gente estava mais cedo no 24 Distrito Policial, que está responsável por esse caso, mas a gente chegou há pouco aqui no local do desabamento. E vocês acompanham pelas imagens o cenário desse desabamento, desse edifício de 12 andares, que acabou atingindo residências vizinhas. Como a gente sabe, infelizmente, 6 pessoas acabaram morrendo, que estavam nessas residências, outras 2 que foram socorridas com vida. E agora esse trabalho é para a retirada desse entulho, o que sobrou desse edifício que acabou desabando aqui na Penha, na Zona Leste de São Paulo, no fim de semana. Como você disse, a justiça, né, expediu esse mandado de prisão temporária para 3 representantes da construtora responsável, portanto, por esse edifício. Um sócio proprietário oculto dessa construtora foi preso no início da manhã de ontem e deve passar, vai passar, por audiência de custódia hoje, na hora do almoço, no Fórum da Barra Funda, na Zona Oeste de São Paulo. Outros 2 representantes, entre eles o técnico dessa obra, ou seja, o que estava responsável por essa obra, esses 2 representantes que são foragidos, são considerados foragidos, ainda não foram encontrados. A Polícia Civil está atrás desses 2. O que a gente já sabe até agora, a investigação está em andamento, mas uma perícia preliminar por parte da Prefeitura de São Paulo diz que essa construção estava irregular. Já havia uma luta, uma briga judicial entre a construtora e a prefeitura desde 2021. Essa obra chegou a ficar embargada por uma ordem judicial, mas em 2023 a empresa recebeu uma autorização para continuar com essa obra desde que já estava construído fosse demolido, ou seja, seria uma nova obra desde o início. E aí, uma funcionária da subprefeitura da Penha assinou um documento dizendo o seguinte: a construtora demoliu o que estava construído, ou seja, dando autorização para a continuidade dessa obra. Mas, segundo a própria prefeitura de São Paulo, isso não aconteceu. Então, ou essa funcionária assinou esse documento de má fé, ou houve um equívoco por parte dessa funcionária. Ela já foi afastada das funções e as investigações, claro, agora estão em andamento. Infelizmente, uma tragédia que poderia sim ter sido evitada, mas não foi. Chovia muito no momento do desabamento desse edifício na Zona Leste de São Paulo. Outras ocorrências das chuvas que a gente fala por aqui. Infelizmente, o Vale do Ribeira é a situação mais delicada. 110 famílias estão sendo atendidas neste momento em 19 abrigos que foram montados nessa região. Pode chover ainda hoje mais de 100 milímetros nessa região do Vale do Ribeira. O gabinete de crise já foi deslocado para lá. Ontem à noite, o capitão Maxwell Souza, porta-voz da Defesa Civil, chegou no Vale do Ribeira, gravou um vídeo e a gente vai colocar um trecho desse vídeo, portanto, agora.
2: Aqui atrás de mim é o rio Ribeira de Guape. Como podemos ver, ele já está na sua cota máxima de inundação. Nós estamos atuando nas cidades aqui da região, Registro, Barra do Turvo, Eldorado, também em Iporanga, apoiando as famílias, fazendo a retirada preventiva das famílias das suas casas, ajudando algumas famílias que estão ilhadas em razão da cheia do rio Ribeira de Guape. Estamos também monitorando junto à Copel, no Paraná, a liberação ali da barragem, né, das águas do rio, que vão sobrecarregando a região aqui do Vale do Ribeira. Estamos em contato permanente com eles, fazendo esse controle.
1: Bom, o governador Tarcísio de Freitas também já se deslocou para a região do Vale do Ribeira. Durante a tarde de hoje, ele vai visitar as áreas mais atingidas, pessoal.
3: Obrigado, o Guilherme Oliveira. Desde o final de semana, a gente estava acompanhando esse prédio, né? Essa notícia aí no final
0: se
3: de semana.
0: Não sei se estava chegando alguém ao lado dele que era para falar com a gente, não sei. Ele ficou falando ali do lado, né? Às vezes é alguém que também quer dar uma informação, não sei se o Gui está nos ouvindo.
3: Era alguma fonte para entrar ao vivo,
0: Gui? Se for, Gui...
1: Não, neste momento a imprensa está sendo deslocada um pouquinho mais para trás, um agente aqui da Guarda Civil, muito gentil, pedindo aqui só para nossa segurança mesmo, para a gente se deslocar, então na sequência do ao vivo aqui a gente vai um pouquinho mais para o fundo ali, até porque é maquinário pesado que está trabalhando neste momento, caminhão, trator, retroescavadeira, justamente para tirar todo o entulho dali, pessoal.
0: Até para segurança mesmo, tá bom.
3: Valeu, Guilherme, obrigado, bom trabalho, cuidado por aí.
4: Obrigado.
3: Às 10h56 tem a participação do ouvinte Bandeirantes também, vamos lá.
5: Bom dia, pessoal, tudo bem? Ronaldo, taxista. Em 2 meses eu perdi dois pneus, um na cidade de São Paulo, há mais ou menos 2 meses, e um semana passada em Taboão da Serra. Para mim é desculpa a chuva, o nosso asfalto de péssima qualidade, péssima, que eu pego passageiros de outros países e eles... observam isso. Um abraço, boa programação.
3: Essa é uma diferença gritante mesmo. Essa é uma diferença. Quando a gente... Eu já contei essa história aqui, vou contar rapidamente em um segundo. Fevereiro, trouxe uma família de Portugal, que eu conheci numa viagem. Eles escolheram o Brasil para passar férias. Ficaram uma semana aqui. E aí peguei meu carro. Peguei, fui buscá-los no hotel. Eles estavam perto da região ali da Paulista, do MASP. E fui levar nos pontos, né? E os buracos realmente assusta, eles acham que estão ali em outro planeta, não é? É um problema mesmo. Obrigado.
4: Estão na Lua.
3: Estão mesmo.
4: Outro astro.
3: Mais uma aqui, dá tempo, vamos lá.
6: Bom dia, Sabrina, bom dia, Paula, bom dia, Danilo, meu nome é Silvia. Será que só eu estou com a sensação de que amanhã tudo vai acabar em pizza? Ou só eu que estou realmente desanimada com os rumos que o Brasil vem tomando? O Brasil está sangrando. Quem será que vai sangrar essa hemorragia? Muito obrigado, um bom dia a todos. E Deus abençoe a gente, o nosso Brasil. Beijo, tchau, pessoal, boa semana.
3: Obrigado.
0: Beijo, amém. Olha, eu confesso para você que como brasileira não desisto jamais. E como pisciana eu tenho esperança. Estou tentando me segurar nela. Tá difícil, eu estou tentando.
3: 10h58 agora.
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3: Ah, no quinto sinal da Bandeirantes, hein? A gente tá ficando cada vez melhor aqui. Que sucesso, hein?
0: A nossa matemática, hein? Quem diria, a nossa fórmula de Bhaskara tá dando certo.
10: Vamos explicar. É que a gente fica calculando aqui para entrar direitinho com o pessoal do litoral aqui no Manhã Bandeirantes. Então, um abraço a todos aqueles que estão em Santos e região.
3: E hoje eu ganhei a aposta, né? Então, meu almoço, a Paulo e o Sabino que vão pagar aqui hoje, hein?
0: Bem-vindos por aqui. A gente fica fazendo esses cálculos para justamente dar pontualmente 11 horas da manhã. O bom dia aí para quem nos acompanha também pela Baixada Santista, se agregando, se aconchegando agora aqui com a gente no Manhã Bandeirantes. Participem com a gente também pelo WhatsApp. Vamos juntos até o meio-dia.
3: É isso aí, bem-vindos, boa segunda, vamos juntos por mais uma semana, hoje até o meio-dia, e agora a gente já vai abrir com o Felipe Campeão, a gente já vai abrir essa segunda hora do Manhã Bandeirantes, mais uma vez com o Felipe Campeão, que tem atualizações, tem informações importantes chegando de Brasília, porque amanhã vai ser um dia mesmo intenso, movimentado, uma cobertura de fôlego que a Bandeirantes está preparando para terça-feira, mas agora vamos lá saber o que Campeão tem a dizer. Mais uma vez, bom dia, Campeão.
11: Muito bom dia a todos, e sim, essa expectativa cada vez maior para essa sessão histórica aqui no Supremo Tribunal Federal. Inclusive, nosso grande amigo Pedro Campos estará aqui conosco, acompanhando do Supremo Tribunal Federal toda essa situação. Inclusive, é um pouco sobre isso que eu quero falar também. Essa sessão, a expectativa de que ela seja pública, com da TV Justiça, houve uma certa dor, certa movimentação fechadas aos móveis, que aconteceu com o ministro Toffoli, quando ele era relator.
0: Estamos com probleminhas aqui, picotando bastante, né? Vamos ver se a gente reconecta o Campbell. Enquanto isso, a gente até vai dando aqui as informações que o Campbell trouxe mais cedo para a gente, mas são as informações de momento, as últimas informações sobre esse caso, que os gabinetes dos ministros Cristiano Zanin e Gilmar Mendes confirmaram que eles receberam hoje todo o conteúdo do celular de Daniel Vurcaro, dono do extinto Banco Master, para análise antes de amanhã. A gente lembra que, na verdade, amanhã, no Supremo, eles vão decidir, se não tiver o pedido de vista, se Moraes será ou não investigado. São mais de 50 mensagens trocadas entre o ministro do STF e Daniel Vurcaro. E por que que eles têm agora, o Zanin, o Gilmar Mendes, todo esse material? Porque o próprio ministro Zanin determinou ontem, domingo, que o diretor-geral da Polícia Federal, Andrei Rodrigues, compartilhasse com ele uma cópia do material. O aparelho foi apreendido, a gente lembra, em novembro, durante a Operação Compliance Zero. E aí foi seguido por Gilmar Mendes e Alexandre de Moraes, que fizeram o mesmo pedido. E agora eles vão analisar esse relatório da Polícia Federal, que encontrou essas 52 mensagens de Vurcaro que tinham Moraes como destinatário. Campbell está de volta aqui com a gente, né, Campbell?
11: De volta aí agora essa documentação e podem agora estar com um pouquinho mais de propriedade do que está acontecendo. Viu? Sobre a
0: questão. Travando bastante. Daqui a pouquinho a gente volta com ele, até para ver, né? Já que já tem Esse aparelho aí que reúne as mensagens citadas pela Polícia Federal no relatório que foi usado pelo ministro André Mendonça para pedir uma investigação contra o ministro Alexandre de Moraes, agora a gente tem que tentar entender como é que esses ministros, agora tendo acesso a tudo isso, vão se comportar, né? Ou se portar a partir de amanhã. Amanhã que começa às 10 horas da manhã, essa sessão histórica no Supremo em Brasília.
3: Bom, a gente vai chamar aqui também a Ana Paula Rodrigues. A Ana Paula Rodrigues tem aqui aquela informação que ela trouxe na abertura, ainda na escalada, não é? Sobre a punição para passageiros indisciplinados. Mas antes da Ana Paula, o ouvinte quer falar aqui conosco. O Sabino falou que perdeu um pneu, mas você está acompanhado aqui, viu, Sabino?
12: Bom dia, pessoal. Tudo bom? Eu ouvi um colega aí falando que perdeu dois pneus aí na cidade de São Paulo. Eu consegui a proeza de perder três na mesma rua. Na mesma rua. Três buracos diferentes na mesma rua. É um recorde. São Bernardo do Campo.
13: Bom dia, Gobato, Sabino e Paula Valdez. Paula, na última sexta-feira você relacionou os buracos da cidade de São Paulo com o jogo de sinuca.
0: Uhum.
13: Olha, nem precisa ser o Michael Teixeira de Freitas ou fazer as bruxarias do Baianinho de Mauá para acertar um buraco.
0: Verdade.
13: Principalmente na Presidente Wilson, porque não é que a gente procura o buraco que procura a gente lá. Meu Deus, grande abraço, Edson Gonçalves.
0: É isso aí, Edson. Em São Paulo a gente não precisa nem procurar o buraco, ele nos acha, né? Mas tá mais fácil do que sinuca, vou te dizer. Que tragédia.
3: Bom, obrigado, os ouvintes que estão participando aqui conosco. A gente já vai fazer mais uma rodada, mas antes, agora sim, já posicionada aqui na bancada do Manhã Bandeirantes, a Ana Paula Rodrigues, para falar dessas punições, passageiros indisciplinados. Que história é essa, hein, Ana? Bom dia.
0: Bom dia, Ana.
14: Bom dia.
0: Antes de só pegar os buracos, porque a Ana tem... A Ana ficou anos, eu acho, trabalhando com isso. E tem uma questão que quando a gente cai num buraco na rua, perde um pneu num buraco, é uma responsabilização da... Deveria ser.
14: Esquece. Então,
0: da prefeitura, não.
14: O que tem que acontecer? A gente pode consertar o carro à revelia e pedir na justiça. Não é um negócio automático. Você tem que juntar provas e entrar com o processo contra a prefeitura. E aí
10: deixa
14: a questão...
10: Deixa o carro parado na garagem...
14: Então, ou você conserta a revelia e depois apresenta ali a nota fiscal e pede ressarcimento. Agora sim, o negócio é provar. O duro é provar. Tem gente que até consegue. Às vezes é um buraco tão famoso que a gente falou aqui na Bandeirantes, tem registro nas redes sociais, e tudo isso pode ser usado como prova. Mas é aquilo, gente. É demorado, é processo contra a justiça, não é um negócio automático. E a cidade está horrorosa, horrenda. A Avenida Europa está um lixo naquele pedaço perto do túnel Max Pfeffer. O acesso do Max Pfeffer sentido centro, de novo. Aquela faixa da direita que a gente tanto fala aqui, tudo ficando esburacado de novo. E me preocupa porque a fase de começar a abrir buraco é agora. Que é a fase de chuva, né? O asfalto aqui em São Paulo tem uma característica que é muito dele, até bonita, é uma coisa cultural nossa, né? A água bate e o asfalto desfarela. E aí agora
10: se
14: é a
10: desmancha.
14: Época, né?
10: O asfalto é apaixonado pela água.
14: Ele se
10: desmancha,
14: ele se solta, né? E aí agora vai começar a ter buraco por causa do período de chuva. Então me preocupa a gente entrar nesse período com a cidade nessa situação.
0: Eu tô falando de eu sei que você mora ali perto também da região da Bela Vista, na Itapeva, bem pertinho do Complexo Matarazzo. Na altura, se eu não me engano, do número 26, antes de chegar ali na Pamplona. Gente, é um buraco que eu passei na semana passada, que assim, eu acho que cabe a moto inteira naquele buraco.
14: Nossa,
0: entendeu? É uma
14: que
0: coisa
14: horrível.
0: Absurda. Você imagina os ouvintes falando que perderam já três pneus, porque cai em buraco.
14: Eu caí em um semana passada, eu até falei aqui no ar no Bora, e teve um ouvinte que é motorista de aplicativo e caiu no mesmo buraco. Eu me senti assim, acolhida. Na Gabriel Monteiro da Silva, sentido Paulista, né, sentido Consolação, duas quadras antes da Avenida Brasil. A faixa da direita, não se enganem. Fica um acumuladinho de água ali, logo depois de uma subidinha. Você olha e fala, por causa da subidinha. É um buraco, gente, que assim...
10: Traiçoeiro, né?
14: Eu, de verdade, eu chorei. Eu chorei já pensando no conserto da suspensão que vai vir daqui a um tempinho.
0: Oh, meu Deus. Vamos lá para os passageiros indisciplinados.
14: Vamos lá. Indisciplina, então. Briga, confusão. Cuidado. Se você é desses, vai acabar sendo proibido de voar e até multado. Isso está numa resolução da ANAC que foi discutida depois do aumento de brigas, de confusões que chegaram a levar a cancelamento de voos, atraso. E, gente, isso impacta toda a malha viária. É um grande prejuízo financeiro para as empresas aéreas. E aí, no ano passado, essa questão, né, de confusões em voos aumentaram 66%. E nesse ano, as ações de indisciplina já passaram de 881 casos, aliás, né? Então a gente já está na metade de tudo que foi registrado no ano passado. E em 154 desses casos havia potencial de comprometer a segurança dos demais passageiros. Então, pensando nisso, a ANAC criou uma espécie de um manual de segurança, de conduta, prevendo punições para os passageiros. Foram 6 meses de adaptação e essas regras entram em vigor agora. Então, o que essa regulamentação fala? Que pode haver a aplicação de uma multa de R$ 17.500 ao passageiro que for considerado indisciplinado. E aí a gente está falando de briga por assento, por exemplo, correr para fumar no banheiro do avião, que não pode. E valem ações de indisciplina tanto dentro das aeronaves,

0: passageiro que estiver atrapalhando ali a organização da decolagem, no caso decolagem, né, porque no pouso o avião já terá completado a sua rota, mas é essa possibilidade que está prevista aí também, o uso da polícia para tirar um passageiro que estiver atrapalhando os demais.
1: Eu começo, quando você fala isso, eu começo a lembrar de algumas imagens de pessoas embriagadas, algumas que circularam, né, nos aviões, que fazem, nossa, um escândalo.
0: Esses dias a gente falou de um passageiro num voo, mas foi nos Estados Unidos, que teve que ser amarrado durante o voo, porque ele entrou em um estado de confusão mental, começou a querer bater
2: fita,
0: nos outros.
2: Fita...
0: Passaram fita adesiva para amarrar o cara na poltrona. Mas a gente teve aquele caso famoso da janela, né, da agressão, a mulher que não quis ceder a janela para uma outra passageira que estava com criança, começou a ser agredida, rolou um bate-boca. Então, tudo isso agora está previsto
1: ganhou dinheiro, inclusive.
0: É, então. Mas aí a gente está falando de um caso que atrapalhou o voo, atrapalhou a decolagem, atrasou ali a grade de voos e agora está dentro dessa norma aí. A passageira poderia ter sido multada, por exemplo.
2: Não, e você sabe que esse, só para encerrar aqui, a gente já vai com o esporte, já são 11h12, mas esse é um dos trabalhos dos comissários, né? De sempre avaliar o perfil de quem está entrando na aeronave. Aquele sorriso no rosto, seja bem-vindo a bordo, qual que é o seu assento, eles estão também fazendo ali.
3: Bom dia, por quê?
1: Mas às vezes a gente pode estar só de TPM, não quer dizer que a gente vai fazer alguma coisa. Não,
0: mas aí já entra no radar dos comissários, né? Se a pessoa responde com a voz pastosa, aquele dali já tá bêbado, por exemplo.
2: E até também, qual é o perfil de passageiro que pode ajudar a abrir uma porta, né, de emergência ali, para ajudar numa evacuação? Eles ficam analisando todos os passageiros que entram, a gente acha que é mera formalidade, mas estão vendo tudo, estão observando tudo.
1: É isso. Nossa, gente. Quando atrasa, teve um voo que eu peguei tão atrasado, que eu acho que eu vi umas 5 horas. Eu entrei querendo matar um mesmo. Naquele dia eles devem ter ficado o voo inteiro me olhando, então. Com medo
0: com
1: que eu fizesse alguma coisa.
0: Você já foi avaliada, Paula.
1: Eu já fui avaliada em algum momento, então, com certeza. Nem sabia disso. Vou tentar me comportar melhor.
2: Valeu, Ana. Obrigado.
0: Valeu, gente.
2: Obrigado.
1: Valeu, Ana. Até porque, sabe o que eu tava lembrando agora falando de viagem? Sabe aquele... agora tem um sorteio, né? De quem que vai ter sou sempre sorteada nesse negócio. É algo impressionante. Quem que vai fazer o raio-x? Quem que vai ter que abrir a mala? Existe um sorteio ali, né? E eu acho que o negócio fica me olhando. Porque a Paula é sorteada na ida, é sorteada na volta. E vejo todo mundo passando e eu tendo que abrir a mala. Aí, dependendo do dia, a TPM, eu fico um pouquinho mais irritada. Tenho que me controlar.
2: Só fui parado uma vez que abriram, viram que era um monte de roupa suja, acho que nunca mais abriram a mala.
1: Já colocaram ali, este aqui não precisa parar no raio-x. Valeu.
3: Obrigado.
2: 11h13, vamos tentar voltar a Brasília, porque é importante as informações do Felipe Campo. A gente teve um problema na conexão, uma instabilidade, mas isso faz parte, acontece mesmo. Mas agora a Laura Cruz já reconectou aqui, vamos ver se a gente consegue pelo menos fechar o pensamento aí do Felipe Campo. Diga lá, Felipe, bom dia novamente.
4: Bom dia, estou de volta agora sim, né?
2: Opa.
4: Problemas de conexão com a internet, mas agora resolvemos, vamos do jeito tradicional por telefone. E olha, gente, a expectativa é que a sessão seja pública com transmissão da TV Justiça, mas, como eu estava dizendo, houve uma certa movimentação de alguns ministros para tentar fazer com que essa reunião fosse fechada, aos moldes do que aconteceu quando o ministro Toffoli era o relator e as informações relativas ao TAIA começaram a aparecer e começou a pressão para que ele deixasse a relatoria. Fizeram uma reunião fechada e aí fizeram aquela carta de apoio ao Toffoli e ele, em troca, né, devolveu a relatoria do caso, que aí passou para um novo sorteio, foi parar com André Mendonça. Então houve uma movimentação para que fizesse as coisas desse mesmo molde, né, numa reunião fechada para preservar os ministros. Mas o presidente do Supremo, Edson Fachin, não teria concordado com essa ideia, preferiu que a sessão fosse pública. E agora existe, como até o Sabino estava comentando, né, essa expectativa de que talvez o ministro Gilmar Mendes, por exemplo, possa pedir vistas, né, nos bastidores. Ele já falou com algumas pessoas sobre essa possibilidade. Se isso acontecer, a análise ficaria paralisada por até 90 dias antes do tema ser devolvido para o pleito, e aí essa discussão ficaria adiada até o final das eleições. Agora, ainda existe essa questão da divisão dos ministros, né? Uma parte dos ministros estaria mais próxima do ministro Alexandre de Moraes, uma outra parte estaria mais próxima do ministro André Mendonça, ficando aí como...

0: da balança, o ministro Edson Fachin e a ministra Carmen Lúcia. Então são dois que a gente vai ter que ficar muito de olho para ver qual caminho que eles vão seguir nessa sessão de amanhã. A expectativa é que ela permaneça pública. Então vamos acompanhar para ver se não vai ter nenhuma reviravolta, né? Até amanhã, a gente sabe que as coisas estão mudando muito rápido aqui em Brasília. Volto com vocês.
1: Fechou, agora sim deu para a gente entender direitinho aqui a informação, o recado do Felipe Campeão. Obrigado, bom trabalho por aí, uma segunda-feira longa aí, e amanhã então nem se fale. Obrigado, Campeão.
2: Valeu.
0: Obrigado, gente, até mais.
3: Obrigado.
1: 11h16.
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1: Bom, com ela, Maria Eugênia Cotaide, né, Paula?
5: Cristiane é a maior artilheira da história dos Jogos Olímpicos entre homens e mulheres. Ela participou de 4 edições: Atenas 2004, Pequim 2008, Londres 2012 e Rio 2016. Foram 14 gols marcados e 2 medalhas de prata conquistadas. No futebol feminino, Cristiane também tem o posto de jogadora mais velha a marcar um hat-trick, 3 gols em uma mesma partida em Copas do Mundo aos 34 anos. E o recorde de gols em uma única edição da Libertadores. Quando jogava pelo Santos, acertou 15 bolas na rede na edição de 2009 do torneio. Com passagens pela Europa e Estados Unidos, a atacante joga atualmente no Flamengo.
1: Obrigado, obrigado, Maria Eugênia Cotaite. Agora a gente vai seguir falando de futebol, falando de esporte. Onze e 17, já aqui na bancada do Manhã Bandeirantes, ele, Pedro Cohen. Diga lá, Pedro, bom dia.
6: Tudo bem, Gobato? Bom dia a você, a Paula, ao Sabino, a todos que nos acompanha aqui no Manhã Bandeirantes. Ó, muita coisa mudou depois dessa rodada do fim de semana no Campeonato Brasileiro.
2: Vou contar uma coisa, um segredo pra vocês. Eu falei pro meu marido, eu vou te filmar. Palmeirense ontem torcendo pro Corinthians. E ele berrava, ele falava, vamos, Timão, nunca quis tanto que o Corinthians vencesse uma partida, viu?
6: Pois é, até porque seria muito melhor mesmo pro Palmeiras se o Corinthians tivesse vencido. Até porque, se o Timão tivesse feito o dever de fora de casa, né, tivesse vencido o Flamengo no Maracanã, hoje o Palmeiras seria líder do Campeonato Brasileiro. Nem precisava vencer, poderia ter empatado ontem lá no Rio de Janeiro que o Verdão seria o primeiro colocado do Campeonato Brasileiro. Afinal, venceu o São Paulo no Clássico Choque Rei no último sábado, né, por 2-0, já são 7 vitórias seguidas do Palmeiras para cima do São Paulo neste clássico, e aí reassumiu a ponta da tabela, né? Porque já havia perdido a liderança para o Flamengo. Mas com a vitória do rubro-negro ontem para cima do Corinthians, Corinthians que entrou com um time totalmente reserva, quase, né? Apenas o goleiro Hugo Souza do time titular estava em campo ontem, inclusive, na minha opinião, ele falha no primeiro gol do rubro-negro. O Flamengo, com esses 3 pontos, chegou a 57 e fica a 1 do Palmeiras, que tem 56. G4 do Brasileirão, neste momento, tem, além do Flamengo e do Palmeiras, ainda o Atlético Paranaense com 46 e o Fluminense com 45. Mas alô, torcida tricolor, hein? Porque hoje tem jogo às 8 horas da noite, Bahia e Remo, na Arena Fonte Nova, em Salvador. Se o Bahia vencer a equipe do Remo, aí o Tricolor de Aço assume a 4ª posição do Campeonato Brasileiro e o Fluminense cai para o 5º lugar. Mas essa é a única alteração que pode acontecer na tabela do Brasileirão hoje. Porque se o Remo vencer, chega a 26 pontos e se aproxima ali do trio dos 3 times que estão com 28 pontos, né? O Grêmio, 16º, o Vasco, 17º e o Internacional, 18º colocado, né? O Remo se aproxima, mas não consegue passar, não consegue subir na tabela do Brasileirão. Já que eu citei aqui a equipe do Grêmio, vamos comentar sobre aquilo que aconteceu depois da derrota para o Vasco no último sábado, né? Luiz Castro, treinador português, demitido do comando técnico tricolor, e ele está de volta, né? A cartada de segurança. Carta de segurança do Grêmio sempre é Renato Gaúcho, o Renato Portaluppi, para os gremistas e gaúchos principalmente, né? Ele mesmo se anunciou ontem já nas suas redes sociais, né? A gente vê, quem nos acompanha no YouTube, a foto que ele publicou no seu Instagram, com a legenda, oi torcedor gremista, estou muito feliz com a minha volta. Alguns minutos depois ele apagou a publicação, a filha Carol, né, a filha dele, a Carol Portaluppi, se pronunciou, pediu para que o pessoal fingisse surpresa depois quando o anúncio oficial rolasse. Ainda não aconteceu, mas deve ocorrer nas próximas horas. A expectativa é que na próxima quarta-feira... quarta-feira, na partida atrasada entre Botafogo e Grêmio, o técnico à beira do gramado ainda seja o Felipão, né, que vai comandar a equipe de forma interina até a chegada do Renato. Mas, a partir já do próximo fim de semana, é possível que vejamos Renato Portaluppi mais uma vez na casa-mata tricolor. Já que estamos falando da parte de baixo da tabela, deixa eu dar uma passadinha rápida sobre o Corinthians, né? A gente já comentou aqui da derrota de ontem para o Flamengo. Essa foi a quinta derrota consecutiva do Timão no Campeonato Brasileiro. Já perdeu, inclusive, 3 vezes seguidas em casa e agora tem um duelo muito importante na Copa Libertadores. Quarta-feira, 9:30 PM, contra o Estudiantes. Jogo da semana passada terminou empatado em 1-1. Timão, que vem de 5 derrotas seguidas, inclusive a última vez que o Corinthians conseguiu, entre aspas, né, esse feito de tantas derrotas consecutivas no Brasileirão, foi em 2007, quando foi rebaixado. Então, olho bem aberto aí para essa comissão técnica do Fernando Diniz e para esse elenco do Corinthians, porque, evidentemente, ninguém dentro do clube quer passar por aquilo que o torcedor corintiano já passou em 2007, né? Então, sim, precisa abrir o olho, alerta ligado no CT do Corinthians, no Joaquim Grava e também no Parque São Jorge, porque não pode deixar as coisas como estão. O Corinthians precisa reagir no Campeonato Brasileiro, mas tem esse jogo da Libertadores, até por isso que o Fernando Diniz poupou. Ele mesmo falou sobre isso na entrevista coletiva de ontem. Disse que tem um duelo, um dos mais importantes da história do clube na quarta, que sabe disso, mas que optou por poupar mesmo assim, né? Mesmo com a situação complicada no Brasileirão. Bom, falamos de Corinthians, falamos de Palmeiras e São Paulo, a derrota do São Paulo, vitória do Palmeiras no clássico Choque Rei do Flamengo. Passadinha rápida sobre o Santos, que com esse pacotão de reforços fez, na opinião do próprio técnico Cuca, o seu melhor jogo em 2026 neste Campeonato Brasileiro e agora foca todas as suas atenções. O Santástico, né? Eu lembro na época de 2010, lá quando tinha o Neymar, tinha o André, né, o Paulo Henrique Ganso e tal, que tinha um Quarteto Santástico, né? Que, em alusão, evidentemente, ao filme Quarteto Fantástico, tinha um Quarteto Santástico. E o Santástico está de volta, né? Fez uma grande partida contra o Cruzeiro e agora volta todas as suas atenções a Copa Sul-Americana. Afinal, essa é a chance de título do Peixe na temporada de 2026. Na quarta-feira, enfrenta a equipe do Atlético Mineiro. O Galo venceu por 2-0 em casa semana passada e define em Belo Horizonte a vaga à semifinal da Copa Sul-Americana. Quem joga também pela Copa Sul-Americana amanhã é o São Paulo, que tem um jogo dificílimo contra a equipe do Boca Juniors e até por isso jogou com time reserva no clássico Choque Rei quando perdeu para o Palmeiras. Luciano, ainda é dúvida para esse jogo de amanhã. Caleri já está fora, né? Foi suspenso pela quantidade de cartões amarelo no jogo passado, da semana passada, quando o Tricolor perdeu por 1-0 em La Bombonera para o Boca Juniors. Boca, que também jogou nesse fim de semana com time reserva, vem com força máxima para o jogo de amanhã no Morumbi. Essa partida tem transmissão da Bandeirantes. Outros dois jogos com transmissão da Bandeirantes, os dois líderes do Brasileirão. Na quarta-feira, às 7 horas da noite, tem Palmeiras e LDU. E na quinta-feira, a equipe do Flamengo entra em campo contra o Independiente Del Valle. Além disso, o Fluminense também joga amanhã contra o Platense, venceu 2-0 na semana passada, vai à Argentina só carimbar a vaga. O Vasco da Gama tem duelo importante contra o Santa Fé, 0-0 semana passada, e amanhã decide tudo no Rio de Janeiro. Ainda na quarta-feira, como já comentei, tem o Palmeiras, o Corinthians, Atlético Mineiro e Santos. E na quinta-feira, fechando a rodada dos brasileiros, o Flamengo contra o Del Valle. Antes de eu finalizar e devolver para vocês aqui, só vamos só dar aquela carimbada no vôlei feminino, que venceu ontem a Argentina por 3-0 e confirmou vaga nas Olimpíadas de 2028. Então a seleção brasileira feminina está garantida nos Jogos Olímpicos de 2028, que serão disputados em Los Angeles, nos Estados Unidos, pessoal.
1: Boa. Tem uma mensagem aqui para você, Pedro Coelho. Vamos ouvir. Ouvintes aqui.
3: Sou Vanderlei de Mogi das Cruzes. Eu sou fã de todos vocês. Antônio Sabino, nota 10. Vitor Lopato, que está de férias, 10. 10. Danilo também, nota 10. 10. Paulo Vadez, nota 10, a gremissa. Fala pra gremissa, hein? Toma cuidado. Corinthians, São Paulo, vai cair tudo pra segunda divisão.
2: Pode eu cair acho no que meu amanhã lugar.
3: Lá em Brasília não vai dar nada. Vai dar, eu falei pra você, falei, olha bem, vai dar tudo em pista. Poderemos ir a Sousa, nota 10 pra todos vocês. É nóis.
1: Então vai cair todo mundo. Obrigado, meu amigo. Obrigado. Vai cair todo mundo.
2: Aliás, eu vou te dizer, desta bancada do Manhã Bandeirantes, qual o seu time, Gobato?
1: Eu sou São Bento de Sorocaba.
7: Também em Sorocaba.
2: Aí não sim. Sei, não conhe... é. Aí ganhou sim. Ou perdeu? Porque eu ia dizer, todo mundo perdeu aqui no fim de
6: Branco
2: semana.
6: E
2: no
6: Bobato, já eu não sei agora. São Bento já teve momentos mais fáceis. Mais fáceis.
2: Então, não é um bom momento para essa bancada aqui. O Lupato que estaria feliz, né? Mas ele está de férias. Mas para
7: já
2: todos
7: teve
2: nós
7: mais
2: aqui,
7: também.
6: Já
7: né?
6: Teve mais já também. Perdeu mais a liderança também. Do Brasileirão e tem um jogo dificílimo na quarta. Né?
2: Deve ter torcido ontem pro Corinthians também, quem diria, né? Coisas que o futebol faz, viu? Mas eu vou dizer uma coisa para vocês. Pro Inter, o gremista não torce, não. Nem nesses casos aí, não.
6: Ah, é
2: a gente não torce, a gente não faz isso, não.
6: Mas sabe que os colorados torceram pro Grêmio, né? Em 2009, na decisão, entre aspas, do Campeonato Brasileiro. Se o Grêmio perdesse pro Flamengo, o Flamengo era campeão brasileiro. Se o Flamengo ganhasse do Grêmio, o Internacional era campeão brasileiro. O que aconteceu? O Grêmio abriu o placar e os colorados comemoraram o gol do Grêmio no
2: Quem
6: Beira-Rio.
2: Diria?
6: Depois, o Grêmio... deixou o Flamengo
2: já vai,
6: virar,
2: né? É claro, né, gente? É. Não devia nem ter feito o primeiro. A gente já tem que entrar sabendo que vai perder.
1: Coin, valeu, obrigado, hein?
6: Valeu, gente.
2: Valeu,
6: até amanhã.
2: Obrigado.
6: Tchau.
1: Coin volta mais tarde aqui na programação da Bandeirantes. Agora 11h26, 27.
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2: Deixa eu fazer um servição aqui, até porque é na abertura do Manhã Bandeirante hoje. A gente deu um servição ali falando de obras, né? Da linha 2 verde do metrô. Por conta disso, a gente tem alguns bloqueios em algumas avenidas da Zona Leste aqui da capital paulista. E chegou também a informação de que a Via Mobilidade está colocando a circulação dos trens da linha 8 Diamante de uma forma alterada até as 3h30 da tarde para a realização de manutenção de uma via permanente na estação Júlio Prestes. Então, linha 8 Diamante será alterada até as 3h30 da tarde de hoje, tá? Durante os trabalhos, os trens vão circular de forma intercalada pela mesma via entre as estações Júlio Prestes e Palmeiras Barra Funda. Os intervalos vão ser de 12 minutos nas estações. A intervenção faz parte do cronograma de manutenções programadas da concessionária, que tem como objetivo garantir a segurança, confiabilidade e a qualidade da operação. Equipes de atendimento e segurança vão estar nas estações para orientar os clientes durante a realização dessas atividades. Então, linha 8 Diamante, alterada hoje até às 3h30. E por conta das obras da linha 2 Verde do metrô, essas obras devem durar aí pelo menos 10 dias. A gente tem na Zona Leste, aqui de São Paulo, alguns cruzamentos, como o cruzamento da Avenida Guilherme Jorge com a Rua Engenheiro Pegado, interditado já a partir de hoje por pelo menos 10 dias. E aí os motoristas que passam pela região podem utilizar rotas alternativas que devem ser indicadas pela CET no local.
1: Paulo, aproveitar que o quinto sinal da Bandeirantes, 11h30, girar a nossa reportagem, já que a gente está falando de prestação de serviço, Júlia Firmino, conosco aqui no Manhã Bandeirantes, nessa segundona, os bombeiros retomando, né, as buscas por um homem que foi arrastado por uma enxurrada, isso em Jandira. As informações de momento por aí, Júlia, bom dia.
7: Exatamente isso, Danilo, bom dia para você, para Paula, quem está com a gente aqui também no Manhã Bandeirantes. As equipes de resgate retomaram então as buscas nessa segunda-feira para um homem de 33 anos, ele que ficou desaparecido, está desaparecido, justamente depois de ter sido arrastado pela correnteza de um rio. A gente fala aí das fortes chuvas que caíram aqui em São Paulo e também na região metropolitana ainda nesse fim de semana. E aí houve uma enchente na cidade de Jandira e por conta disso, né, ele acabou sendo arrastado. Isso aconteceu por volta da 1 da manhã, da madrugada de sábado, dia 12, no bairro Jardim São Luís. E uma das vítimas, ela estava em uma área atingida, então, por essa inundação, quando, então, esse homem de 33 anos, junto da irmã dele, que tem 32 anos, tentaram ajudar essa vítima, que era um segundo homem, inclusive cunhado desse rapaz que agora está desaparecido. Nessa hora, então, os dois irmãos que tentaram retirar esse homem acabaram sendo arrastados. A mulher, felizmente, conseguiu se agarrar a uma árvore e aí foi resgatada, conseguiu se salvar, mas o irmão dela ainda está desaparecido. E os bombeiros estão trabalhando junto com a Defesa Civil, também aqui do estado de São Paulo, para conseguir encontrar esse homem de 33 anos, o marido dessa mulher, que era a vítima, a primeira que a gente estava falando, que eles estavam tentando resgatar. Ele foi encontrado, já o corpo dele foi encontrado pelas autoridades. Hoje, então, os bombeiros ainda estão trabalhando para encontrar o irmão dessa mulher. A gente, claro, vai seguir acompanhando todo esse trabalho de buscas ali na região metropolitana de São Paulo.
1: Fechou, obrigado. Essa é a Júlia Firmino. As informações, então, dessa chuva, né, que aconteceu não só em São Paulo, toda a região, Jandira, Marília, não é, Sorocaba, interior, na Baixada também. Daqui a pouquinho a gente vai para Santos com a Rafaela Ferreira, ela vai explicar para a gente o que aconteceu por lá. A gente já sabe, né, que foi um GCM que caiu ali numa cratera que se abriu numa adutora em Praia Grande por conta da chuva. Obrigado, Júlia, bom trabalho.
2: Valeu, Júlia Firmino.
11: Obrigado.
2: E olha, agora 11h33, acaba de chegar aqui pra gente uma apuração do nosso Caia Messina, de Brasília, falando que os gabinetes dos ministros Alexandre de Moraes, Cristiano Zanin e Gilmar Mendes formaram uma força-tarefa em cada um dos gabinetes para analisar o mais rápido possível o conteúdo do celular de Vorcaro, que foi disponibilizado pela Polícia Federal. Há pouco a gente falou aqui que os ministros, principalmente ali o ministro Cristiano Zanin, pediu que eles tivessem acesso a toda essa investigação da Polícia Federal, aos dados dos celulares, até porque são 52 mensagens trocadas entre Vorcaro e Alexandre de Moraes. Participam aí dessa força-tarefa, de acordo com a apuração do nosso Caia Messina, juízes auxiliares, funcionários, especialistas em TI, e todos os achados serão relatados e informados aos ministros. De maneira geral, o trabalho é individualizado, cada funcionário está responsável por determinada área, mas os gabinetes estão trabalhando separadamente, o gabinete de Moraes, de Zanin e de Gilmar Mendes. A intenção é chegar no final da tarde, de hoje mesmo, com os principais pontos mapeados para embasar o voto dos ministros na sessão histórica que acontece amanhã. O voto é pela investigação ou não do ministro Alexandre de Moraes. Tudo vai ser batido e confrontado com um relatório disponibilizado pelo ministro André Mendonça em busca de omissões. Ou seja, pela apuração aqui do Caia Messina, o que eles estão tentando fazer essa força-tarefa é tentar entender se só veio a público, né, ou só foi realmente relatado, investigado pela Polícia Federal, questões ligadas ao ministro Alexandre de Moraes, ou se houveram omissões. E aí se aproxima muito da parte aqui que o Sabino fala, que é a aposta dele para um pedido de vista, né? Porque o que a gente tem que ficar atento, isso tem acontecido com frequência, né, Sabino? A questão de que você vai lá e culpa o mensageiro e não olha a mensagem. Isso tem acontecido bastante tempo. O Dias Toffoli, por exemplo, a gente lembra que ele era o relator do STF, ele foi afastado e nunca mais falaram sobre as investigações envolvendo ele e os seus familiares e as empresas ligadas a ele e ao Banco Master e Daniel Forcaro. Investigações envolvendo o ministro Flávio Dino, daquelas investigações do jornalista do Maranhão, se apontaram para a fonte, apontaram para o jornalista, colocaram em xeque e não foram atrás dessas investigações. A gente tem que tomar cuidado, né, Sabino, para que isso não aconteça de novo. Ou seja, você desvia o foco e não vai em cima das investigações que realmente tem que acontecer.
11: Agora, Paula, são auxiliares de quais gabinetes que estão fazendo essa força-tarefa?
2: Gilmar Mendes, Cristiano Zanin e Alexandre de Moraes.
11: Então, Cristiano Zanin e Gilmar Mendes já declararam voto, né? Óbvio. Trabalhando junto com a equipe do Alexandre de Moraes, não precisa nem contar os votos dele amanhã, já estão contados, hein?
2: É, pela apuração do Caian Messina, ele disse que os gabinetes estão trabalhando separadamente nessa força-tarefa. Mas são juízes auxiliares.
11: Mas é uma força-tarefa, enfim, né?
2: Exatamente.
1: Queria mandar um abraço aqui pro Felipe Vieira, tá na nossa audiência, tá na nossa escuta
11: sempre.
1: Aqui. Tava revoltado com o futebol. Um abraço,
2: sempre colorado,
1: viu, Felipe?
2: Tá sempre perdendo, aí fica chorando, hospitando.
11: Vamos ter que dar direito de resposta pro Felipe aqui.
1: Um abraço, meu amigo. Agora 11h37.
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5: Agora 11h40, vamos para nossa Baixada Santista com a Rafaela Ferreira, porque por lá a gente sabe que tá chovendo muito também, desde a última sexta-feira. A Rafa entrou aqui com a gente falou da chuvarada, visibilidade reduzida, e além da chuva, para completar esse pacote todo, a gente teve um GCM caindo em cratera aberta por
6: essa imagem. Parece que ele está sendo abduzido. Enquanto a Rafaela fala, a gente vai mostrar a cena.
5: Foi sugado, sei lá, né? O que aconteceu? Rafa, conta pra gente melhor, então. Bom dia pra você.
7: Bom dia, pessoal. Tem muita ocorrência aqui na Baixada Santista. Como vocês falaram, a imagem é impressionante, ele nasceu de novo, mas primeiro a gente atualiza a situação para os motoristas, prestação de serviço aqui na Bandeirantes, porque em Santos choveu 400 milímetros neste mês. É mais do que o dobro do esperado para o mês de setembro, onde se aguardava 139 milímetros. A gente tem imagens nesse momento da Avenida Nossa Senhora de Fátima com a Ruana Santos. É um ponto que sempre tem alagamentos. Aliás, na semana passada nós conversamos, tem muito alagamento por ali, porque é um ponto onde ali passam caminhões, passam ônibus, carros pequenos de passeio, e eles estão com dificuldades. Agentes da CT estão já no local para poder fazer o desvio. Tem um outro ponto também, que é no canal 1, sentido Praia Centro. Aqui a gente seguia pelos canais, mas para quem não é de Santos, na Avenida Pinheiro Machado, próximo à rua Lucas Fortunato, uma árvore caiu e está tendo um desvio. Importante falar também para São Vicente, para nossa audiência de São Vicente, os ouvintes mandaram aqui mensagens. Na Avenida Augusto Severo tem 2 pontos ali que está intransitável, próximo à Avenida Galeão Coutinho e à rua Indaiatuba. E como vocês falaram bem, uma das ocorrências mais impressionantes, parece que ele está sendo abduzido, como o Sabino falou, foi o seguinte: o produtor de conteúdo, o Itaíci Júlio, ele estava ali na praia gravando imagens. Ele gravou as imagens, estava mostrando que tem uma cratera, tem um local ali onde já tem, inclusive, muita água que estava jorrando, era na Avenida da Praia. Quando depois, o que aconteceu? Ele viu que estava tendo essa ocorrência, chamou uma viatura do GCM. Foi quando o GCM caiu. Ele simplesmente caiu ali nessa cratera, ele ficou desesperado. Inclusive, ele mandou um relato para a gente do que aconteceu. Vamos ouvir.
8: Bom, espera só um pouquinho aqui, Rafaela. Vamos ver se a gente acha aqui o relato, né, a sonora do GCM.
9: Aí assim que ele caiu dentro do buraco, eu saí correndo, fui na viatura, né, avisar o parceiro dele. Ele começou a pedir apoio dentro do buraco, pedir apoio de corpo de bombeiro, no rádio, foi desesperador. A gente tentou ajudar ele ainda, só que não dava, porque tava muito, muito fundo. Acho que ele usou técnicas de treinamento, fez bastante força e conseguiu escalar. Por pouco ele não ficou soterrado.
7: Pois é, ele nasceu de novo, ele caiu de uma altura de mais de 2 metros. E, inclusive, ele conseguiu escalar, mas ele passou por apuros, porque esse piso, ele estava ali muito molhado, poderia ter cedido ali outras partes. E, inclusive, quem depois viu toda essa situação ficou impressionado. Vocês acreditam que, graças a Deus, ele passa bem, ele teve uma fratura no ombro, foi atendido e nasceu de novo. Inclusive, a gente foi atrás de um retorno e a Sabesp disse que tem equipes avaliando a situação no local. Mas eu confesso para vocês que, quando eu vi a imagem, eu não imaginava que ele conseguiria sair dessa só escalando, mas Com certeza, como o Júlio explicou, todo esse preparo que ele tem de saber técnicas ali, inclusive, de conseguir escalar um local onde estava já molhado, um solo sedimentado, fez toda a diferença, porque depois teve uma aglomeração, a imagem é muito impressionante, tanto que nas redes sociais da Bandeirantes Santos e também da Rádio Bandeirantes, muita gente está comentando, porque quando a gente viu a cena, logo a gente... quis saber se ele estava bem, vimos que ele estava bem, e depois esse relato é impressionante, não é, pessoal?
8: É verdade. Nossa. As imagens, então, porque ainda, né, uma altura ali de 2 metros, mas aquelas placas caindo também em cima dele, ele cai junto, cede, não é, o chão, e as placas caindo em cima dele, é impressionante mesmo. Ô, Rafael, a gente queria também aqui saber do tempo, a gente falou bastante dos reflexos, do que causou a chuva aqui em São Paulo ao longo de todo o final de semana, essa segunda-feira também não é diferente, e por aí, hein?
7: Aqui está chovendo bastante, como eu falei, em Santos foi a cidade mais atingida durante esse mês, a gente teve esses 400 milímetros de chuva e só nas últimas 6 horas foi 17 milímetros, um volume que para pouco tempo é considerado bastante, mas a gente teve num acumulado mais de 50 milímetros de chuva. Segundo a Defesa Civil do Estado, conversei há pouco com o Capitão Max, que também participou desde cedo da programação da Bandeirantes, ainda é esperado para hoje, para as cidades da Baixada Santista, 150 milímetros de chuva. É uma quantidade muito grande. Importante também avisar a todos os nossos ouvintes que existem ali alguns serviços que estão operando com dificuldades, como a travessia de balsas e barcas. Logo ali por volta das 9 da manhã, havia 1h30 de fila de espera, porque a travessia está operando com lentidão por conta da maré forte. Neste momento, a situação já é um pouco mais normalizada, 20 minutos de espera, mas isso pode acontecer ao longo do dia. Além disso, mesmo com toda essa situação, o canal do Porto de Santos não ficou fechado por conta dessa maré forte, mas tem um aviso importante. Segundo o Núcleo de Pesquisas Hidrodinâmicas da Unisanta, que é quem faz essa previsão de maré alta, hoje, por volta da 1 da tarde, daqui a pouquinho, pode chegar a mais de 2 metros de altura. Então, tem que tomar cuidado. E, principalmente, a gente sabe que, mesmo com todos estes avisos, as pessoas costumam ir para as praias. Tanto que, neste final de semana, segundo o Grupamento de Bombeiros Marítimo, teve 6 ocorrências, pessoas que foram salvas em praias da região porque entraram no mar, se arriscaram, estavam em situação de afogamento, mas eles conseguiram retirar essas pessoas das águas. E só este ano, 81 pessoas morreram, então fica sempre o alerta aqui. Hoje à tarde, principalmente, essa precipitação de chuva deve ser maior, então fazer um alerta para as pessoas que, se for sair em casos de necessidade, a gente sabe que não dá para parar a vida totalmente por causa da chuva, mas se vê que a chuva está muito forte, o vento, a máxima de registro foi de 80 km por hora, não se abrigar embaixo de estruturas ali que possam ser complicadas, como árvores, sempre procurar uma estrutura de concreto e tem que ter um alerta. A gente fala que essa é uma responsabilidade de todos também, porque nós da imprensa, os órgãos de proteção estão fazendo a parte deles em relação aos alertas, então as pessoas também precisam ficar atentas e tomar todo o cuidado, porque os avisos estão sendo dados. Danilo?
8: Fechado, Rafaela. Brigadíssimo, viu? Obrigado pelas informações.
5: Obrigada. E obrigado. Olha, gente, além de ficar em alerta aí com a chuva e tal, a gente teve hoje mais cedo, tá tendo ainda, na verdade, uma operação, é a terceira fase da Operação Transparência da Polícia Federal, que investiga suspeitas de corrupção, lavagem de dinheiro e tráfico de influência junto a tribunais superiores. E aqui os nossos repórteres já, inclusive, confirmaram que o deputado federal Cezinha de Madureira, do PL de São Paulo, está entre os alvos. A advogada Valéria Rodrigues Linhares, filiada ao PSD e ex-candidata a deputada distrital no Distrito Federal, também está entre os alvos dessa operação. Os policiais federais cumprem 4 mandados de busca e apreensão que foram expedidos pelo ministro do Supremo Tribunal Federal, Flávio Dino, no Distrito Federal e também aqui em São Paulo. De acordo com as investigações, integrantes desse grupo teriam cobrado valores altos em troca da promessa de influenciar decisões judiciais em processos ainda em andamento. A ação é um desdobramento de investigações que começaram em dezembro do ano passado e que apuram suspeitas de desvio de emendas parlamentares. E aí está a explicação do porquê o pedido partiu do ministro Flávio Dino, porque ele é o responsável por autorizar a operação, porque ele é o relator de processos na corte que investigam suspeitas de desvios e falta de transparências ligada à destinação de emendas, que são aqueles recursos públicos enviados por parlamentares às suas bases eleitorais. A operação ainda em curso, a gente vai aqui, obviamente, atualizando para você. Mas para quem fica, olha, quem é, né, o deputado Cezinha da Madureira e tal, do PL aqui de São Paulo, ele é um dos alvos, é um pastor, evangélico, é Antônio César Correia Freire, Cezinha da Madureira. Ele é um influente parlamentar evangélico de São Paulo, jornalista, radialista, pastor, se filiou recentemente, inclusive, ao PL, é pastor da Assembleia de Deus, Ministério de Madureira, aqui em São Paulo, ligado ao bispo Samuel Ferreira, uma das principais lideranças do ministério no estado. Foi eleito para a Câmara dos Deputados em 2018 e reeleito em 2022 com 143.434 votos. Nas duas vezes, ele estava afiliado ao PSD de Gilberto Kassab. E aí, em março deste ano, durante aquela janela partidária, ele migrou para o PL de Valdemar Costa Neto.
8: Tá aí as informações com a Paula Valdez. Agora na reta final, a gente precisa chamar o Campbell, não é isso, Laura? O Felipe Campbell faz mais uma entrada aqui no encerramento do Manhã Bandeirantes, porque tem mais informações chegando de Brasília. Não para por lá a nossa apuração, a reportagem Bandeirantes. Diga lá, Campbell, o que, que a gente tem agora, hein?
0: Tô de volta por causa da continuação daquela informação que a gente deu mais cedo, em que os ministros do Supremo receberam as informações dos celulares do Vorcaro. Então, a partir desse momento que eles receberam, a informação que a gente tem é que o gabinete dos ministros, principalmente o Gilmar Mendes e o próprio Alexandre de Moraes, montaram uma verdadeira força-tarefa para analisar tudo que está ali, né? Um grande material, tem muita coisa para ser analisada, então eles estão contando aí com juízes auxiliares, estão contando com servidores do gabinete, também pessoas que são da área de TI, né, de tecnologia da informação, para ajudar a extrair todas essas informações que estão nesses celulares. E a ideia é justamente pegar as informações para embasar, né, as falas e os votos na sessão de amanhã, e das expectativas é encontrar omissões, né, possíveis omissões de materiais do celular do Vorcaro no que já tinha sido divulgado pelo ministro André Mendonça, que era o relator do caso, né? Então a ideia é justamente dar uma analisada o mais rápido possível nesse grande material para ter tudo embasado amanhã na sessão que começa às 10 horas da manhã. Volto com vocês.
8: Obrigado, valeu. Felipe Campbell, direto de Brasília. Agora 11h53.
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8: A voz do ouvinte Bandeirantes conosco no, na reta final do Manhã Bandeirantes. Vamos lá.
11: Bom dia, aqui é Lúcia Maria da Vila Mariana. Eu estou ouvindo a reportagem, né, sobre esses absurdos que ocorrem em voos. Eu acho perfeito essa determinação agora, porque o que acontece dentro dos aviões é um absurdo, né? Você chega, o teu lugar está ocupado, você pede licença para a pessoa, né? Porque você é educado, mostrando que aquele lugar é seu, e você ouve xingamentos, palavras de baixo calão, não vou levantar. Quer dizer, é uma coisa assim absurda, né? É Brasil, é essa coisa, tá tudo de perna pro ar, né? E tudo bem, isso acontece fora também, mas aqui, gente, pelo amor de Deus, esse país já sabe, já era.
5: Valeu, Lúcia Maria. Sabe o que me entristece? Mas é isso, né? A gente tem a normalização de tantas coisas. A gente já falou aqui sobre a normalização do quanto a gente tem insegurança e que a gente está preso e os bandidos soltos. Aí a gente tem também a normalização de que nada acontece, de que a justiça não serve para todo mundo.
6: Mas por que isso? Porque né? Lá no Supremo eles dão um exemplo. E aí gera essa sensação, se generaliza essa sensação por outras categorias, pelo Brasil afora.
5: Do tipo, no Brasil é assim que acontece, a gente acha normal. É muito triste. Eu compactuo do sentimento da Lúcia de desânimo, né? Que dá, é bem desânimo, assim, cansaço mesmo.
12: Bom dia, Sabino. Bom dia, Paulinha.
6: Bom dia.
5: Bom dia.
12: Bom dia, Lobato.
6: Bom dia.
12: É o Adolfo aqui de São Caetano do Sul, ABC Paulista. Só para avisar que teve um acidente no final da Salim Maluf, já início quase da Iamelo. Ali cruzando a Avenida Vila Ema, teve uma carreta da empresa Rodonaves que deu L. Ixi. E tá um caos a Salim Maluf nesse momento, tá? Só para comunicar. Um grande abraço, parabéns pelo programa de vocês aí.
5: Obrigada,
13: Adolfo.
5: Bom dia,
13: Sabino e
6: bom dia
13: aí da Rádio Bandeirantes, Kleber Ross. Eu gostaria de levantar uma questão aqui. Precisamos ter a ciência de que a massa utilizada para efeito do tapa-buraco tem qualidade, porque a gente percebe que o mesmo buraco que foi tampado pela operação tapa-buraco, ele volta a abrir. Ou a massa é de má qualidade, ou a aplicação da massa não é bem feita, né? Deixando algum tipo de fissura na união dos pisos, né? Do piso novo com o piso antigo. E ali a penetração de água e com a movimentação aí dos automóveis e caminhões, principalmente caminhões, volta a abrir o mesmo buraco. Então eu acho que a gente deveria ver se a prefeitura tem um controle sobre isso. Porque para diminuir custo, com certeza as empresas podem mexer na qualidade da massa, né? Então eu acho que era uma coisa para se avaliar.
8: Esse é um ponto importantíssimo que coloca o nosso ouvinte aqui, porque meu caminho de todos os dias, pego a Rebouças, a ponte ali, Eusébio Matoso, e ficou mais de um ano em obras ali, vocês vão se lembrar disso, e bom, é congestionamento, você demora mais para chegar, só tem uma faixa, fica tudo interditado, mas daí você pensa, bom, é para melhorar, não é isso? É melhor asfalto, vai melhorar aqui a condição da via, deixa eu aguentar aqui por um pouco não, 12 meses, um ano é bastante tempo, mas vai ficar bom. De novo, agora já, tudo esburacado, então esse o ponto que coloca o nosso ouvinte é importantíssimo, porque é isso mesmo que acontece, passado ali alguns meses já voltam os buracos.
6: E como será que está a entrada do túnel Max Pfeffer, hein? Vale a pena a gente...
5: Pois é, você sabe que eu entro, eu uso ali todos os dias, mas eu tenho usado mais a pista da esquerda. Hoje, na volta para casa, vou usar da direita para amanhã contar para vocês.
6: Porque lá não é nem asfalto, lá deveria ser concreto, né?
5: Exatamente, porque teve uma vez que colocaram, o Gui Oliveira foi lá, e no outro dia já estava esburacado de novo. Dessa vez, durou um pouquinho mais de tempo. Vamos ver se tá durando mais. Agora, deixa eu falar pro Adolfo, eu adoro quando os ouvintes me chamam de Paulinha. E quer dizer que eu já faço parte de casa, né? Eu gosto assim. Porque Paulinha é uma coisa família, né? Minha família, todo mundo chama de Paulinha. Se alguém me chama de Paula em casa, é porque caldo entornou, entendeu?
8: Então, Paulinha, ponto final aqui no Manhã Bandeirantes. Não dá tempo pra mais nada, vem o horário eleitoral gratuito, mas a programação da Bandeirantes segue no streaming, nos aplicativos, o Nossa Área segue aqui no YouTube, só você acompanhar pelos próximos 25 minutos. Tem muito esporte, muito debate, muita informação nos nossos streamings. Tchau, Sabino. Tchau,
6: Paulo. O Manhã Bandeirantes vai ficando por aqui. A gente volta amanhã às 10 da manhã para o Manhã Bandeirantes especial no julgamento lá do Supremo Tribunal Federal, logo após o Jornal Gente. Para vocês, boa tarde, boa tarde, boa tarde. Tchau, Paula. Tchau, Gobato.
5: Tchau. Tchau, Sabino. Tchau, Gobato. Beijo para vocês. Até amanhã.
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0: 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Muito bom que você esteja a bordo da nossa Rádio Bandeirantes. Sim, estamos neste período ainda eleitoral, com este funil cada vez mais estreito, em busca, sim, da melhor escolha, que com certeza começa a ser efetuada no primeiro turno. Essa é uma questão interessante e é um período diferente para todos nós. Por isso, agradeço muito a sua participação, o seu carinho e a sua audiência nestes primeiros 25 minutos do programa aqui pelo nosso glorioso youtube.com/Rádio Bandeirantes Oficial. Peço também a sua paciência, a sua resiliência em relação à ideia de que todos estamos acostumados a que o programa comece pontualmente às 12 horas e este é um período diferente, pelo menos para a frequência. Mas continuamos cada vez mais fortes e mais perto um do outro para que a gente possa continuar a ter não só muita informação esportiva também aqui por este canal. É uma ideia interessante que a gente vai ampliando o nosso horizonte para que todos os espaços possíveis possam ser preenchidos. É um momento importante também para que a gente saiba que o funil ficando mais estreito, é importante todos conhecerem muito bem os seus candidatos. Todos terem convicção de poder não só fazer a melhor escolha, mas aquela mais próxima. O primeiro turno existe exatamente para isso, para que você aproxime a sua vontade do melhor candidato, daquele que esteja mais próximo daquilo que você pretenda ser o melhor para a nação, para o seu estado e para o seu município. Vale sempre lembrar, neste primeiro turno que se aproxima, teremos eleições para presidente, para governador, para senador ou senadora, deputado federal e deputado estadual. É interessante entender também que o funil vai estreitando, mas é determinante que você tenha qualidade na sua escolha. Aliás, isso faz muito parte também do futebol, funil cada vez mais estreito em todas as competições, definições de Copa do Brasil nas semifinais, que por acaso só começam a ser disputadas em novembro. Interessante, há uma longa paralisação depois da definição de quartas de final para que as semifinais e a grande decisão elas possam ser disputadas. Definições também mais apropriadas para a Copa Libertadores da América, para a Sul-Americana e principalmente para este polarizado Campeonato Brasileiro. Sim, com Palmeiras e Flamengo, Flamengo e Palmeiras lutando cabeça a cabeça, e eu não tenho dúvida, esta luta vai até a 38ª rodada da competição. Então, para variar, esporte e vida se misturam, e se misturam de maneira muito interessante, se misturam de maneira, eu diria até, bem qualificada, para que o melhor verdadeiramente possa acontecer. É muito importante lembrar, nós não somos reféns de nada nem de ninguém. Nós somos responsáveis, sim, pelas nossas escolhas. Nunca se esqueça disso. Ser responsável pela sua escolha significa, sim, ter a ideia de que ela impacta sobre o seu ser, mas também cada escolha ela terá um impacto que amplia o horizonte. E eu torço muito para que esse impacto seja cada vez mais favorável. Não tenho a menor dúvida de que a nação brasileira ela busca estar hoje melhor do que foi ontem e amanhã melhor do que foi hoje. Mas para que essa busca realmente possa acontecer, cada um de nós depende de uma boa escolha. E boas escolhas normalmente têm como boa consequência um resultado maior e melhor. Isso vale para o esporte e eu não tenho a menor dúvida, vale também para as nossas vidas. Ótimo que você esteja por aqui, né? Bandeirantes! E é por aqui na sua Rede Bandeirantes, Sim, nestes primeiros 25 minutos, estamos juntos por aqui no youtube.com/Rádio Bandeirantes Oficial. Muito obrigado pelo seu carinho, muito obrigado pela sua participação, muito obrigado pela sua audiência. A partir de agora, vamos fazer o primeiro giro da nossa reportagem para você.
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0: Alô, Pedro Coy, meu produtor executivo, firme, forte e valente. 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
2: Alô, Elia, boa tarde a você, a todos que nos acompanham aqui no YouTube da Bandeirantes. É, estamos aqui até meio-dia e 25 para trazer todas as atualizações, tudo aquilo que acontece no mundo do futebol brasileiro, mas também no mundo do futebol exterior, Champions League, Europa League, Libertadores, Copa Sul-Americana e tudo que temos direito. Afinal, semana muito decisiva, mais que decisiva, eu diria, para as equipes que ainda estão envolvidas nestes campeonatos aqui na América do Sul. São Paulo, Fluminense, Vasco da Gama, Atlético Mineiro, Santos, Palmeiras, Corinthians, Flamengo. Então tem muita coisa para a gente conversar ao longo desta semana que começa hoje, dá para a gente dizer assim, né? Já começou ontem, mas o torcedor corintiano quer esquecer aquilo que aconteceu nesse fim de semana. Afinal, a derrota para o Palmeiras, ou melhor, a derrota para o Flamengo, que prejudicou o Palmeiras, pesou bastante aí, 5 derrotas seguidas para a equipe corintiana, né? Corinthians, que agora chega a sua 5ª derrota seguida, como eu já citei aqui, e é o 13º colocado do Brasileirão com 32 pontos, está a 4 do Vasco da Gama, que é o primeiro time da zona do rebaixamento. Situação muito mais que perigosa para o Timão. Corinthians, que volta a campo na quarta-feira contra a equipe do Estudiantes pelas quartas de final da Copa Libertadores da América, busca essa classificação à semi, algo que não acontece desde 2012. Só que eu até conversava sobre isso com o nosso Luiz Fabiani ontem, né? Perguntei para ele: ô Fabiani, você não acha que para um time poupar no Campeonato Brasileiro, principalmente quando enfrenta o Flamengo no Maracanã, para jogar a Libertadores no meio da semana, esse time tem que estar bem, esse time não pode estar perigando, não pode estar com 4 derrotas seguidas, muitas delas, inclusive, dentro da arena do Corinthians, onde o Timão é sempre muito forte. Ele concordou comigo. Depois disso, o time do Fernando Diniz, que entrou com o time reserva, né? Que entrou com aquelas peças. Apenas o Hugo Souza, do time titular, jogou na tarde de ontem no Maracanã. E aí perdeu por 2-1. Jogou melhor do que eu imaginei que fosse jogar, mas o 0 ponto de um 2-1 é igual ao 0 ponto de um 3-0, é igual a um 0 ponto do 4-0. Então, situação dificílima para este Corinthians na tabela do Campeonato Brasileiro. Até por isso, quero chamar aqui para nossa conversa, para nossa roda de conversa, Fernando Diniz, o principal responsável, eu diria, por essa derrota do Corinthians ontem, no Maracanã, por 2-1 para a equipe do Flamengo. Fala, Diniz, eu quero te ouvir.
3: É muito bom poder contar com o Memphis respondendo pelo final. E na realidade eu não coloquei os jogadores para ganhar ritmo, né? Ao contrário, eu deixei eles no banco para eles poderem estarem bem preparados e bem com 100% de energia para quarta-feira. Então a gente trouxe aí 6 os que iniciaram e 4, 5 ficaram lá em São Paulo, porque estavam muito desgastados e com algumas dores importantes que precisavam de alguns cuidados especiais.
2: Pois é, né? Pois é, o Corinthians precisa sim focar na Libertadores a partir de agora, ou seja, deveria ter pensado mais no Flamengo na tarde de ontem, nesse fim de semana, pelo menos essa é a minha opinião. Apesar disso, gostei sim de alguns nomes que vi ontem na equipe do Corinthians, né? Inclusive, e principalmente, eu diria, né? Acho que o Hugo Souza falhou no gol do Rubro Negro, mas gostei principalmente do Iago Machado, zagueiro muito jovem, mais uma vez, né? O Corinthians revelando um bom zagueiro, já foi assim tantas outras vezes. Gol do Corinthians, Gui Negão, uma das principais peças da base do Corinthians nos últimos anos. É bem verdade que ele está devendo nos últimos tempos, mas teve um início de carreira muito explosivo e ontem voltou a fazer gol. Marcar contra o Flamengo no Maracanã não é fácil. Nunca foi, nunca será e não é. Guinegão deixou a sua marca ontem no Maracanã e eu quero ouvir a narração do gol que aconteceu aqui na Bandeirantes. Quero ouvir o gol do Corinthians ontem, na derrota por 2-1 para a equipe do Flamengo.

Corinthians por 2-0 contra o São Paulo. As minhas considerações antes da gente ouvir o João Martins. Acho que a vitória é crucial para o Palmeiras, não só pelos pontos, pela pontuação, para seguir na cola do Flamengo neste Campeonato Brasileiro, que já é muito disputado. O Flamengo é líder com 57 pontos, apenas um à frente do Palmeiras, que tem 56, né? Acho que, além disso, a vitória é muito importante para devolver um moral a alguns dos jogadores deste elenco palmeirense. Carlos Miguel, mais um jogo sem sofrer gol. O Vitor Roque, né? Mais um jogo fazendo gol, mais um gol contra o São Paulo, mais um jogo decisivo contra o São Paulo. Palmeiras chega a 7 vitórias consecutivas contra a equipe do Tricolor Paulista. Então, de fato, né? É uma boa sequência, é um time que passou algum tempo tendo dificuldades de jogar contra os seus adversários no Brasileirão, na Copa Libertadores, mas parece que se reencontrou. Não agora, não é por causa da vitória contra o São Paulo que eu estou dizendo isso, mas porque nos últimos jogos ganhou partidas importantes, se classificou contra o Santos na Copa do Brasil, né, um dos seus grandes rivais, passou pelo Cerro Porteño na Copa Libertadores da América, deve passar pela LDU também, apesar do jogo ser difícil na próxima quarta-feira. Então, sim, acredito que o Palmeiras tem se reencontrado na temporada. Mas mais do que eu, quem pode falar sobre o jogo deste sábado é João Martins, que estava na Casa Mata do Verdão, e fala para você aqui na Bandeirantes.

0: Relativamente ao São Paulo, é algo que nós não controlamos, que é o trabalho da outra equipa. Eles tomam as decisões deles, nós tomamos as nossas. Não nos preparámos para o 11 que eles decidiram iniciar, porque era quase impossível de prever, mas também não fizemos grandes preparações para o outro 11. Sabíamos que podíamos jogar com uma linha de 5 ou uma linha de 4, tem alternado nos últimos jogos, preparámos a nossa pressão para uma e para a outra, e só isso, não preparámos a nível individual quais os jogadores que poderiam jogar, porque muitas vezes podemos passar essa informação a mais, ou seja, passar informação, por exemplo, se o Arboleda iniciasse, o Arboleda não inicia, e é excesso de informação que passamos aos nossos atletas. Então, neste tipo de jogos, onde não se sabe o que o adversário vai fazer, preferimos focar-nos só em nós e em trajetos mais gerais, de posicionamentos, sem individualizar. Relativamente ao Vítor, trabalhar com jovens dá um pouquinho mais de trabalho e cabelos brancos, porque todos nós a experiência só se ganha com a idade, ninguém nasce com experiência. Queríamos nós não que a vida não nos fizesse só aprender, as vão aparecer. Hoje fez o golo que faltou no último jogo, hoje fez o golo. Não temos nada a apontar, só coisas positivas, o trabalho, a entrega, a parte tática, a parte física. E é este Vítor que nós queremos para o futuro e é continuar a trabalhar, que é a única solução.
1: Ganhou para Flaco, pode bater, limpou, soltou na linha de fundo, bem cruzamento, Tigrinho! Vítor Roque!

0: Vitor Roque. Numa jogada, o Flávio foi inteligente demais, demais. O Kelvin passou pela direita, ele soltou na linha de fundo. Na linha de fundo, cruzou para trás.
1: Que dupla essa de ataque do Palmeiras. Flaco Lopes, Vitor Roque, a dupla Flaco Roque, né? Jogam bem os dois, inclusive os dois jogadores de seleção, né? O Flaco Lopes foi convocado pela Argentina para a Copa do Mundo. Vitor Roque já foi mais de uma vez à seleção brasileira, jogou no Barcelona. Então, sim, a melhor dupla de ataque do Brasil? Acho que cabe discussão, mas com certeza é uma das melhores, tá? Flaco Lopes, ótimo jogador. Vitor Roque tem voltado aos seus bons momentos depois.

0: de algumas dificuldades físicas, algumas dificuldades de lesão. O atacante brasileiro também tem conseguido se reencontrar e foi muito importante para o Palmeiras depois, nesta vitória contra o São Paulo. Tricolor paulista que perde com um time totalmente reserva e, ó, Caleri nem entrou em campo. O São Paulo tem um desfalque certo para amanhã contra a equipe do Boca Juniors no Morumbi. Trata-se do próprio Caleri, que foi suspenso na semana passada pelo acúmulo de cartões amarelos e nem entrou em campo contra o Palmeiras. Mais uma vez, a justificativa foi lesão. Quero ouvir do técnico Dorival Júnior a justificativa. Qual a explicação de ter poupado contra o Palmeiras, Dorival?
1: É muito simples, nós temos a possibilidade de uma semifinal na terça-feira, nós temos um adversário dificílimo que não jogou ao longo dessas últimas duas semanas justamente para se preparar como foi no jogo de terça-feira. Ontem eles fizeram uma partida pelo Campeonato Argentino sem nenhum dos atletas relacionados. Nós não tínhamos como fazer agora, novamente, depois de um jogo muito pesado lá na terça, tendo um jogo já dificílimo no sábado que nós atuamos. E mesmo assim, nosso time correu demais no jogo da Bomboneira. Eu não tenho dúvidas que teremos um jogo disputadíssimo aqui dentro e eu tinha a obrigação de tentar ter a melhor equipe possível para o jogo da terça-feira. Não me responsabilizo pela situação, foi uma decisão que nós tomamos conversando com todo mundo lá dentro, internamente, como sempre fazemos, mas a responsabilidade é do treinador e eu tenho consciência daquilo que eu estou fazendo. E podem ter certeza que foi a decisão adequada para esse momento, para as necessidades que nós teremos na terça seguinte.
0: Bom, decisão adequada, não sei se eu concordo com o Dorival, viu? Vou passar a situação do São Paulo na tabela do Brasileirão. 11º colocado, assim não parece tão ruim, mas são 33 pontos, 5 de diferença para o Vasco, primeiro time da zona do rebaixamento. Não me parece eu não tenho tanta certeza que de fato essa foi a decisão correta para o jogo do São Paulo. Entrar com um time totalmente reserva, praticamente rifar um jogo, né, contra um clássico contra um dos seus grandes rivais, que é o Palmeiras, que chega à 7ª vitória seguida em cima do seu time. Quem não tem rifado jogos e tem jogado cada vez melhor é a equipe do Santos, que neste momento tem 35 pontos e é o 10º colocado. Acredito eu que já se livrou da briga pelo rebaixamento. É claro, não dá para dormir no ponto, tem que continuar levando o Campeonato Brasileiro a sério. Mas o Cuca concorda comigo que as atuações têm melhorado cada vez mais. E eu diria até que o jogo contra o Cruzeiro foi, se não o melhor, top 3 melhores jogos do Santos em 2026. Vamos ouvir o que disse Cuca depois da grande vitória do Peixe no último sábado.
2: Foi uma grande partida. Com o Galo também foi um grande jogo atrás aí. Tivemos grandes jogos fora de casa também. A gente jogou muita bola com o Vasco, com o Corinthians, com o Internacional. Não o jogo inteiro, mas grande parte do jogo. Então esse foi mais um grande jogo, mas foi um pouco diferente. Foi mais de 30 finalizações, né? E não é fácil se finalizar tanto assim numa equipe tão boa igual a do Cruzeiro, um grande treinador que tem. Está lá em cima na tabela, né? Então a gente tem que comemorar muito isso. E lógico que os jogadores que chegaram, a gente tem que ter um cuidado todo especial, porque se você começa a pôr o cara a jogar sem ter a condição ideal de ele aguentar um jogo, ele vai machucar. Então eles estão gradativamente aumentando a minutagem, né? E assim eles vão disputando a posição com os companheiros e bem no fim se usa todo mundo. Todos eles se sentem úteis, né? Aqui, hoje deu para pôr o Miguelito jogar um pouco também, que a gente sempre tem tentado, né? Enfim, eu acho que está todo mundo de parabéns hoje.
3: O tempo cruza, volta para Everton Silva, ele inventou para o gol, pegou na marcação, voltou, chute, é gol!

0: Santos!
1: Grande atuação do Santos na Vila Belmiro, a vila mais famosa do mundo, do maior time do mundo, o Santos Futebol Clube, que consegue uma boa recuperação. E eu diria, inclusive, que tem grandes chances de pelo menos chegar à final da Copa Sul-Americana. Até porque pega um Atlético Mineiro, né, que ainda tem a Copa do Brasil pela frente, tem um 2-0 a favor, a equipe do Santos para cima do Galo, nas quartas de final da Sul-Americana, e se de fato confirmar a classificação, ainda enfrenta ou o Cienciano ou o Montevideo City Torque. Acredito sim, o Santos tem totais condições de passar de qualquer uma dessas duas equipes. Quem, para mim, já está classificado das quartas de final, mas na Libertadores, é a equipe do Flamengo, que entrou em campo ontem contra o Corinthians, fez o dever de casa e segue como líder do Brasileirão. Quero ouvir o que tem a dizer o técnico Leonardo Jardim, treinador da equipe rubro-negra.
2: Boa tarde, pergunta. Hoje, os que não queriam que ele entrasse falharam e eu acertei. Também posso acertar uma, de vez em quando, acertar uma é espetacular. Prontos, acertei, porque nós queríamos mais acutilância ofensiva, tínhamos um jogador da área como o BH, tínhamos um avançado móvel que foi aquele jogador que fomos buscar agora, que é o Freitas, que é um jovem ainda, e acabamos por ter mais predominância ofensiva, e isso permitiu a criação da situação do segundo gol. Satisfeitíssimo que a equipa fez o 2-1, satisfeitíssimo porque os jogadores que entraram foram, um fez o assistência e o outro fez a finalização, e isso mostra a nossa capacidade, aquilo que eu defendo desde o primeiro dia que cá cheguei, que não somos só 11. O manto do Flamengo é muito grande, que vai desde os 11 aos suplentes, aos que estão no estádio, aos que estão nas comunidades, aos que estão no estrangeiro. Nós somos muitos.
1: Semana recheadíssima de coisa, e é claro que você vai ficar por dentro de tudo que acontece aqui na Bandeirantes. Ó, lembrando, hoje tem Campeonato Brasileiro, Bahia e Remo. Na quarta-feira, dia de rodada atrasada para um time que trocou de treinador, viu? O Grêmio demitiu o técnico Luiz Castro. Felipão deve estar na Casamata Tricolor no jogo da próxima quarta no Rio de Janeiro contra o Botafogo, mas a gente já sabe, ele mesmo se anunciou, Renato Gaúcho, o porta-lupe é o novo treinador do Grêmio. Além disso, tem muito mais coisa, Libertadores, Sul-Americana, UEFA Europa League, pra você que gosta de campeonato europeu, tem Premier League, campeonato espanhol e muito mais coisa, tá? E você já sabe que pra ficar por dentro de tudo é só aqui com a gente na Bandeirantes. Eu me despeço de vocês por hoje, nesta segunda-feira, dia 14 de setembro. Foi uma honra ter você aqui comigo no YouTube da Bandeirantes. Daqui a pouquinho, ele, Elia Júnior, assume o carro para a segunda parte do Nossa Área dessa segunda-feira. Muito obrigado e até amanhã, pessoal. Tchau!

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2: Como é que você está vendo o futebol que se pratica no Brasil hoje?
3: Não tenho nada a dizer, porque não vejo, mas sim, a nível seleção, eu vi...
4: 1981, no aeroporto de Congonhas, Maradona, entrevistado na Bandeirantes, comentou a desclassificação da Argentina pelo Brasil no Mundialito do Uruguai, apontou os favoritos para a Copa do Mundo da Espanha e falou sobre ser o melhor jogador do mundo.
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5: Bom dia, gente. Enquanto o Brasil discute a exumação da CPMF para a saúde...
4: A ONU já cogitou criar uma CPMF sobre as operações financeiras entre os países a ser cobrada online, variando as alíquotas de acordo com a carga de poluição gerada por cada um. Isso foi em 2010, assunto de um comentário de Joelmir Betti no jornal Gente.
5: O preço da tonelada de referência do CO2, que seria cobrado dos países campeões de poluição, este já teria sido fixado em $25 a tonelada. Agora, se isso vai dar certo...
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8: Pessoal, boa tarde, estamos juntos sempre pra você aqui, é claro, na sua melhor frequência. Muito bom que você esteja a bordo da nossa Rádio Bandeirantes, segunda-feira, 14 de setembro. A partir de agora, estamos unindo a maior e melhor rede de rádios do Brasil. Bandeirantes! E olha, é muito bom começar. Começar, recomeçar, a ideia de despertar e seguir em frente é bem saudável. E sim, nunca será da mesma maneira. E principalmente, nunca será com a mesma energia. Porque a história de que cada dia é único, ela é muito verdadeira. Então, ó, lá vamos nós em busca da energia necessária para mais uma semana que só está começando. E é muito bom saber quem envolve e o que, principalmente, envolve esse recomeço. Como ele será apresentado? Em quem você pode confiar para que esse recomeço, ou seja, a cada início de semana, essa nova trajetória, essa nova energia que se faz necessária para que no transcorrer da semana suas tarefas possam ser concluídas, se você é aquele cara ou se você é aquela senhora ou aquela moça que está no lugar certo, com a energia certa e com as pessoas certas em volta. Muito interessante essa ideia de que, apesar de termos boas escolhas, apesar de termos bons preparos, apesar de estarmos, acima de tudo, com a ideia de que, olha, esse é o melhor rumo, se você não tiver as pessoas corretas, as boas pessoas ao seu lado, para que essa trajetória possa ser bem concluída, com certeza o trajeto vai ser bem complicado. E dentro desse trajeto existem as mudanças. E é muito interessante entender que elas acontecem, irão acontecer e poderão determinar aquilo que é o mais fundamental e talvez aquilo que determina a nossa vida, que é a felicidade da conquista. Dentro do futebol, é muito interessante. Há pouco tempo atrás, o Palmeiras tinha 5 pontos de vantagem sobre o Flamengo e era considerado o conquistador, era considerado o time que naturalmente seria o campeão brasileiro de 2026. Quis o destino que 5 más partidas, um aproveitamento pós-Copa ruim de próximo de 50%, e quem quer ser campeão não pode ter 50% de aproveitamento, o Palmeiras deixasse a desejar e abrisse espaço para que o Flamengo avançasse e conquistasse não só pontos importantes, mas a liderança do campeonato. E aí, de repente, é todo mundo afirmando que o Flamengo será campeão. Sim, pelo elenco, pela estrutura, pelo bom comando, é natural que este Flamengo, com 1 ponto de vantagem diante do Palmeiras, possa vir a ser o campeão brasileiro. Mas quem, em sã consciência, pode cravar o Flamengo campeão brasileiro de 2026? Muita calma nessa hora. O Palmeiras é um player de qualidade, qualificado, com estrutura, elenco e orçamento semelhantes ao do Flamengo ou aos do Flamengo. Isso significa que existe um ligeiro favoritismo para o Flamengo, mas este ligeiro favoritismo também já foi aplicado ao Palmeiras. Então, na arte da mudança, este é o momento para parar, pensar e trabalhar e não cravar absolutamente nada. Ótimo que você esteja por aqui, né? Bandeirantes! 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
3: 12:40, lá vamos nós, a partir de agora, o melhor giro do rádio esportivo do Brasil, pra você.
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3: Lá vem o Corinthians, a crise se avizinha, o alerta já disparou, nem mais foi ligado, tá disparado. É ou não é, Pedro Cohen? Seja bem-vindo, boa tarde.
4: É isso aí, Elia. Boa tarde a você, a todos que nos acompanham aqui no Nossa Área da Bandeirantes. O Timão conheceu a sua quinta derrota consecutiva no Campeonato Brasileiro da Série A de 2026. Perdeu ontem para o Flamengo pelo placar de 2-1 e com um time quase que inteiramente reserva. Apenas o goleiro Hugo Souza da equipe titular esteve em campo ontem no Maracanã. Isso foi de forma pensada, segundo o técnico Fernando Diniz, que falou sobre o assunto na entrevista coletiva e se justificou pela escolha dos jogadores reservas com a chegada das quartas de final do jogo de volta das quartas de final da Copa Libertadores da América, que acontece na próxima quarta-feira contra a equipe do Estudiantes. Lembrando que o Timão empatou pelo placar de 1-1 na semana passada na Argentina, em La Plata, e agora tem o dever de fazer a lição de casa, vencer os argentinos e avançar pela segunda vez na sua história, a semifinal da Copa Libertadores da América. Elia Júnior.
3: É isso, missão dura, mas totalmente possível, e esse é o caminho do Corinthians nesta quarta-feira contra o Estudiantes. Aliás, um caminho que pode ou não determinar a permanência de Fernando Diniz à frente do cargo. Lá vem o Palmeiras, vice-líder do Campeonato Brasileiro, mas que fez a sua parte contra o São Paulo. É ou não é, Bruno Migliosi? Boa tarde.
5: Fala, Elia, tudo bem? Boa tarde, abraço pra você, pra amigo ligado aqui na Bandeirantes durante o Nossa Área, chegando com as informações do Palmeiras. Uma novidade importante, viu, Elia? Na última atividade, Ramon Sosa foi ao campo, treinou com os companheiros, integrado ao elenco, recuperado de uma lesão muscular na coxa esquerda. O Sosa pode ser novidade da delegação que vai a Quito, altitude, pra esse jogo importante contra a LDU. Aliás, o Gustavo Gomes, que tá suspenso pelo terceiro cartão amarelo na Copa Libertadores, também vai, viu? Estará com a delegação pra acompanhar e fazer força o capitão do Palmeiras a esse time que tem uma missão complicada de, bom, se aproveitar da vantagem de 1-0 conquistada em São Paulo. Mas tem baixa, hein, desfalque importante. Piquerez pode ser desfalque pro Palmeiras pro duelo contra a LDU, isso porque não participou da última atividade contra o São Paulo, teve um toque no tornozelo esquerdo que preocupa o departamento médico, não teve uma fratura constatada, mas segue sob observação. A trava esquerda uruguaio é dúvida nesse momento pro jogo contra a LDU. A Bandeirantes acompanha na quarta-feira às 7h, jogo decisivo que vale vaga nas semifinais da Copa Libertadores. Elia!
3: E o São Paulo tá igualzinho passarinho na muda, não canta. Alô, PDV, um abraço.
6: Boa tarde, Elinho, um abraço pra você, pro amigo ligado aqui no Nossa Área. 47 mil ingressos vendidos de forma antecipada para o duelo de amanhã entre São Paulo e Boca Juniors, quartas de final da Sul-Americana. Já é o segundo melhor público do ano no Morumbi, com boas chances de se tornar o jogo de público recorde na temporada. O duelo contra o Palmeiras em março, com um pouco mais de 54 mil pagantes, por enquanto lidera. Mas a tendência é que o torcedor compre ainda mais ingresso para amanhã, expectativa de uma grande festa, promessa de uma recepção daquelas para o time. O torcedor compra a ideia do São Paulo avançar na Sul-Americana para brigar por um título em 2026. Boa notícia, Luciano deve ficar novamente à disposição de Dorival Júnior, recuperado de um edema na coxa, e o Iago, que sofreu uma entrada dura contra o Palmeiras, saiu mancando, treinou normalmente.
3: Vamos nós, rapidinho, com as informações do Santos. Felipe Coutinho acaba de ser anunciado oficialmente, novo contratado do time. Oi, Everton Ramos, boa tarde.
0: Oi, Elia, tudo bem? Boa tarde para você, pro ouvinte ligado com a gente aqui no Nossa Área. Depois de uma vitória avassaladora contra o Cruzeiro pelo Campeonato Brasileiro, o Santos volta a virar a chavinha agora para a Copa Sul-Americana. Tem duelo de volta, quarta-feira, na Arena MRV contra o Atlético Mineiro. Cuca disse da possibilidade de manter três zagueiros, né, que deu muito certo contra o Cruzeiro, e ele deve ter o retorno do Lucas Veríssimo, que ficou fora, foi desfalque nos últimos três jogos. Quem deve ser desfalque no Santos daqui pra frente foi Everton Cebolinha. Depois de uma bela estreia contra o Cruzeiro, o jogador levou o terceiro cartão amarelo. Ele vinha com dois ali do Flamengo e, portanto, está suspenso para a partida do fim de semana contra o Remo pelo Campeonato Brasileiro. Antes disso, o Santos tem Copa Sul-Americana, onde o jogador não foi inscrito a tempo para o duelo das quartas de final. E ainda pela frente, o Santos tem o Flamengo depois do Remo pelo Brasileirão, e há um acordo até para o jogador estar emprestado pelo Flamengo para que ele não entre em campo. Com isso, Cebolinha, que estreou no sábado, só deve voltar a vestir a camisa do Santos e ser relacionado depois da data FIFA.
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9: Nessa edição da fase de quartas de final da Copa Libertadores, as equipes brasileiras enfrentam um adversário comum na competição continental. A altitude, dessa vez de Quito, de 2.850 metros de altura acima do mar, é onde Palmeiras e Flamengo têm e tiveram seus compromissos importantes. O Flamengo tem missão cumprida, venceu o Del Valle por 2-0 e traz boa vantagem para o Rio de Janeiro e busca vaga na semifinal. Já o Palmeiras vai ter que definir a sua vida nas alturas da cidade equatoriana, isso porque venceu por 1-0 em São Paulo e nessa quarta-feira encara a LDU, onde no ano passado sofreu um 3-0 marcante, depois revertido em São Paulo num 4-0 naquela semifinal. A missão é complicada e haja fôlego para o Palmeiras voltar à semifinal da Copa Libertadores.
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11: Vamos nós, 12 horas e 51 minutos. Flamengo assume a liderança do Campeonato Brasileiro. Um pontinho que neste momento é algo grande para ser dispensado. É detalhe importante para ser desprezado. É um Flamengo que lidera e quando um time como o do Flamengo, com competência, talento, orçamento e uma ótima gestão, assume a liderança, mesmo que o segundo colocado seja o Palmeiras, essa liderança passa a ser determinante. Mas cautela e caldo de galinha não fazem mal a ninguém. É ou não é, Leonardo Jardim?
12: Ah, com certeza que tudo aquilo que os jogadores desenvolvem dentro de campo, primeiro, tem a ver com aquilo que eles trabalham, não é? Trabalham para fazer este tipo de jogo. Nós da nossa área, nós tentamos dar as melhores condições também para que eles desenvolvam o seu trabalho. E depois a ambição de querer ser dominante, de querer ser pressionante, e é isso a nossa forma. E hoje disse aos jogadores, acho que foi, se há justiças no futebol, foi este resultado, porque 33 remates contra 3 do adversário, 33 finalizações contra 3, 10 remates ao gol contra 1 remate ao gol, e ficar um empate, era de uma injustiça tão grande para o futebol. Não é o resultado, é para o futebol jogar, para o futebol. Porque eu, claro que eu defendo o Flamengo, não é? Mas já às vezes gosto de ver futebol, não é? E era uma injustiça tão grande se o resultado fosse um empate hoje.
0: 2:30 de bola rolando, levantamento na grande área. Hugo! Saiu mal do gol, voltou, tentou bater!

0: lance de escanteio do jogador Arrascaeta. O Hugo toca na bola, sai o torto, ao tocar na bola, ele dá um passe pro Paquetá.
1: Era uma saída que também não era tão tranquila, já que o Hugo tinha vários jogadores à sua frente. Mas era uma bola, sim, defensável, um gol que poderia ser impedido. De qualquer maneira, fica aqui sempre uma reflexão interessante. O Flamengo chutou mais de 30 bolas a gol, 7 no alvo, uma desproporção gigantesca em relação ao Corinthians. Então, fica aqui a ideia de que deu a lógica, e quando a lógica ela acontece, é um sinal de que, olha, as coisas aconteceram da maneira como deveriam acontecer. E neste caso, não tem nenhum fiasco assim gigantesco. O problema do Corinthians não está na derrota de ontem com um time totalmente alternativo diante da mais forte equipe do futebol sul-americano, que é o Flamengo. A questão do Corinthians está em 5 derrotas consecutivas. A questão do Corinthians está em entender o que é que eu preciso fazer para evoluir. A questão do Corinthians está em saber como determinar a sua campanha para o jogo da próxima quarta-feira contra o Estudiantes, que sim, é a partida mais importante do ano, talvez das mais importantes dos últimos tempos para o time do Corinthians. E aí se espera de um Fernando Diniz algo mais interessante, mais qualificado e mais apropriado em relação a tudo aquilo que ele tem feito nas últimas partidas do Corinthians pelo Campeonato Brasileiro. Simples assim, não teve absolutamente nada de errado na derrota diante do Flamengo. E não tem nada de errado também, neste momento, no entendimento de que a melhor equipe lidera a competição mais justa do futebol brasileiro. 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
1: Ah, acabou! Está terminando o seu Nossa Área de hoje. Muito obrigado pela sua companhia. Como é bom saber, cada vez mais ouvintes chegam a essa frequência. Um beijo muito carinhoso, um abraço muito, muito caloroso em todos e todas que acompanham o nosso programa. Essa é a nossa missão, e se a gente pelo menos tenta cumpri-la da melhor maneira, os nossos objetivos em tese estão sendo alcançados. Boa tarde, fiquem com Deus e boa sorte.
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3: Oi, gente, muito boa tarde para todos vocês, felizmente ligados aqui na Bandeirantes. Começa mais um Bora Brasil e mais uma semana também. Semana que começa com muita chuva, água pra caramba, que é uma sequência do que nós vimos na sexta, sábado e domingo. É para quem teve a oportunidade ou desprazer de ficar ali na marginal do Rio Tietê por 2 horas preso no trânsito devido aos pontos de alagamento. Você sabe muito bem, né? Eu, infelizmente, fui pego de surpresa e tive que exercitar muito da minha paciência já no sábado cedo. Mas fazer o quê? A gente precisa de água, que a água caia e que traga fartura pra gente. Só que aqui em São Paulo é difícil você imaginar queda d'água nessa proporção sem estragos, sem mortes. Infelizmente, vocês estão acompanhando conosco. Aqui acompanharam no final de semana na Rádio Bandeirantes e vão seguir com a gente a semana inteira aqui, porque essa preocupação ela permanece, pelo menos até amanhã, com alerta laranja, pelo menos com a Defesa Civil ainda bem atenta mesmo e possivelmente com o gabinete de crise ali mobilizado. Vale do Ribeira, várias cidades infelizmente tomadas pela água. Vocês viram, repito, o que aconteceu na marginal do Rio Tietê. Ali em Jandira, ainda há uma pessoa desaparecida. Aquela família de bolivianos na zona leste de São Paulo que, infelizmente, acabou morrendo, né? As pessoas, acho que foram 6 no total, isso, que acabaram morrendo, infelizmente, soterradas, ficaram debaixo dos escombros. Ou seja, minha gente, infelizmente, nesse período agora, vira e mexe, nós somos pegos de surpresa com notícias anualmente idênticas, né? Todo ano é a mesma coisa. Se você levar em consideração a quantidade de água que caiu do início do mês até agora, você verá que foi 3 vezes pelo menos a quantidade prevista para cair no mês inteiro. Então é difícil a gente não ter, infelizmente, tudo isso que a gente vem experimentando aqui em São Paulo. Então sorte para a gente, força, proteção, que você consiga se proteger e livrar das coisas ruins, que a gente tenha coisas boas nessa semana. Vamos começar pensando positivo, pensando positivamente para, quem sabe, a gente conseguir fechar a semana sem grandes transtornos. E é claro que eu estou percebendo aí que nós teremos que ter uma atenção muito grande com Brasília, capital federal. Mais uma vez, o STF inicia um período aí de confusão, um período de provação, acho que o termo é esse. O STF vai ter que mostrar para o Brasil, provar por A mais B, que pode ser diferente. Diferente do que foi até agora. Há essa esperança, porque o povo brasileiro ele tem o direito. Uma coisa é a gente imaginar que as coisas não vão acontecer do jeito que a gente espera. Eu até acho isso, infelizmente. Outra coisa é a gente não saber de tudo que envolve a gente. De tudo que envolve a mim, a você, a todos nós. Não é porque é período eleitoral, não. A gente tem que ficar ligado em tudo. É direito do povo brasileiro saber de absolutamente tudo que tem a ver com coisas que ele financia, que ele paga. Tudo isso aí é pago pelo povo brasileiro. Tudo. Política, STF, tudo. Então nós precisamos ter o direito mínimo garantido de sabermos principalmente as coisas que rolam lá dentro. Ah, se não sei quem teve contrato de milhões, como Alexandre de Moraes teve, se alguém recebeu dinheiro do Vorcaro lá de filme ou de série, não importa. Nós temos que saber de absolutamente tudo para depois seguir cobrando aí alguma medida um pouco diferente do que das medidas que nós já vimos historicamente até hoje. Mas independente de decisão, nós precisamos de publicidade. Tudo que lá está precisa de uma forma talvez extraordinária ser escancarado e mostrado para o povo brasileiro. Senão vai ficar pior ainda. A situação que já está horrorosa fica pior. Aquela sensação de que você está sendo traído sem saber com quem, né?
4: É isso.
3: É melhor às vezes você assumir já. Ah, fui traído mesmo. A pessoa me traiu com fulano de tal, pronto, acabou, processo essa informação, faço a digestão e vida que segue, né? Agora, você ficar com essa incógnita aí, assim como o povo brasileiro está aí com cara de bunda, ninguém merece isso não. É. Que é a cara que a gente está hoje. Você não se sente desse jeito?
4: Trouxa.
3: Eu me sinto, é. Ana, é difícil, cara, você chegar no final do mês e falar, pô, vou pagar minhas contas todas, vou pagar os boletos de impostos, vou deixar tudo em dia e tal. A gente faz isso porque precisa fazer e porque todos nós somos pessoas honestas. Mas dá um desgosto enorme, cara.
4: É, então.
3: Quem que sente prazer hoje em pagar imposto? Fala pra mim. Sabe por que você não sente prazer? Primeiro porque a carga é gigante, mas eu não vou nem entrar nessa discussão agora. E segundo, porque você sabe que boa parte do seu dinheiro vai pra falcatrua. É nego usar o seu dinheiro aí, gente usar o seu dinheiro pra fazer balbúrdia. Imagina só você ralar pra caramba, trabalhar pra entregar o seu dinheiro pros outros. Então se a gente entrega o dinheiro através dos impostos com gosto, pelo menos pra gente ter uma vida dignamente legal pra gente, pras nossas famílias, show de bola. Agora, não é o que a gente tá sentindo hoje. Já faz tempo que o povo brasileiro já vive nesse impasse, né? E agora, mais do que nunca, nós precisamos de um freio de arrumação para seguirmos num sentido diferente desse sentido que a gente está hoje. O povo não pode ter desgosto em pagar as coisas, em pagar impostos. E hoje a gente tem isso, cara. Repito, ninguém paga imposto com prazer. Imagina se que legal que seria isso. Você vai lá e paga uma carga tributária razoável, diferente da que a gente tem hoje, só que com gosto mesmo. Você paga hoje porque tem que pagar, porque você é sangrado e extorquido. Porque o desgosto acho que é o que exemplifica melhor esse momento que nós estamos vivendo. E você, Ana Paula Rodrigues, você tá bem, minha amiga? Tá legal esse estilo, hein?
4: Gostou? É
3: tá
4: o estilo,
3: bonita,
4: não aguento
3: tá
4: mais
3: voando.
4: Frio e chuva, camisa, colete de lã, pelo amor de Deus, gente, fim de setembro, não aguento mais. Mas, ó, isso que você tá falando faz muito sentido, Joel, e eu iria além. A questão de pagar imposto, a gente não vê retorno, né? Aí fica difícil mesmo, né? Você vai andar, é rua esburacada, é problema ali, problema aqui. As pessoas não querem saber o que, que é de competência da prefeitura, governo estadual, governo federal. A população bota tudo no mesmo balaio, que é a qualidade de vida que ela tem no dia a dia, né? Agora, para além disso, rola um desgosto em ser honesto, em ser ético. É aquela coisa da cultura da impunidade que se perpetua. Então, houve crise, houve crime ou não houve crime no que foi feito por Alexandre de Moraes? Ético, já sabemos que não teve, mas no mínimo investigar para responder essas respostas não seria o mais justo com a população? Então é isso que a gente vai ficar de olho para acompanhar amanhã, a partir das 10 da manhã. Começa essa sessão que a princípio será aberta, né, se nada mudar até lá. com a discussão dos ministros sobre abrir ou não uma investigação contra Alexandre de Moraes, endossar ou não o relatório que foi apresentado pela Polícia Federal. A gente vai ter uma cobertura especial aqui do Grupo Bandeirantes, com reportagem por lá, na porta do STF, para acompanhar tudo. E no último fim de semana, rolou aquilo que já foi apelidado de Guerra dos Ofícios. Eu estava aqui no plantão e, gente, não dava para dormir. Era um olho aberto, o outro fechado. Porque os ministros do STF decidiram não descansar neste fim de semana. Pobre dos jornalistas, que a cada momento caía o sigilo de alguma coisa. E relatórios gigantescos, alguns de 1000 páginas para serem lidos sobre as investigações. E mais um acabou de cair. Daqui a pouco a gente deve começar a sair, começar a ver as informações que estão saindo sobre a rede de pagamentos do Banco Master. Quem levava dinheiro e para o quê? Faltava derrubar o sigilo desse arquivo e os ministros estão agora correndo atrás do tempo pela apuração que a gente tem de bastidores. Está rolando uma força-tarefa nos gabinetes dos ministros para analisarem todos os documentos até amanhã, para eles irem embasados ao plenário do STF para discutir a questão.
3: Esse caso é tão interessante porque você pensa, né? A Banco Master é uma única investigação, pronto e acabou. Por que que ficam falando de sigilo parcial ou sigilo total? Ô, gente, dentro dessa investigação Banco Master, existem várias investigações, dezenas de investigações, que se somam esses milhares todos de documentos que a Ana falou. Então não adianta você liberar uma coisa e segurar outra. Libera uma e segura outra. Ah, isso aqui é perigoso para mim, eu não solto. Essa aqui, ela vai no, em direção ao meu oponente, essa eu libero. Não pode. Já que começou, tem que terminar. Tem que abrir absolutamente tudo. Se esse banqueiro, com o dinheiro dele, pagasse festa lá para 120 mulheres, se ele fosse vestido de Drácula lá na festa, se ele pagasse uísque para todo mundo com o dinheiro dele, exclusivamente dele, acho que ninguém estaria se importando nesse momento. Porque ele faz o que ele quiser do dinheiro dele. Agora, o problema é quando começa a ter suspeita grande de dinheiro do povo.
4: E outra
3: coisa. O seu dinheiro, fundo de investimento, que é dinheiro público. Dinheiro público mesmo, dinheiro ali de aposentado. Então isso precisa ser escancarado, senão o cara vai. Outros vão continuar tomando uísque de milhões às nossas custas.
4: E não só isso,
3: vão
4: Joel.
3: Seguir levando mulheres para quartos às nossas custas.
4: Mas também o que é feito com essa influência. É. Mesmo que fosse apenas o dinheiro dele, da instituição privada, sem grana de INSS, sem nada.

0: enxadada perto do chiqueiro. Tá tudo sujo ali. E a cada enxadada ali, pode ter certeza, 10 minhocas vão aparecer.
1: Fácil não tá. É. Bom, vamos lá, destaques do programa de hoje. Na véspera do julgamento da ação contra Alexandre de Moraes, o presidente do STF, Edson Fachin, pede e André Mendonça derruba o sigilo da investigação sobre a rede de pagamentos do Banco Master. Mais cedo, a íntegra dos dados do celular de Daniel Vorcaro foram entregues ao ministro Cristiano Zanin. O magistrado pediu as informações para instruir o julgamento de terça-feira. São Paulo fecha o fim de semana com 8 mortes e um desaparecido por causa das chuvas que atingiram o estado. O alerta é mantido pela expectativa de mais temporais ainda hoje. No Vale do Ribeira, o nível do rio Ribeira de Guape começou a baixar após subir 10 metros acima do normal. Em apenas 14 dias, o Cantareira recebeu quase o triplo da chuva normal para setembro. O nível do reservatório subiu 5 pontos e chegou a 38,2%. Os donos da empresa responsável pelo prédio que desabou em cima de uma casa na Zona Leste ainda são procurados pela polícia. O edifício deveria ter sido demolido, mas a obra foi mantida. A Avenida do Estado segue fechada após a queda de uma enorme árvore que tomou toda a pista sentido Zona Norte, pouco antes da saída para a Ponte Estaiadinha. A Avenida Ibirapuera é um caminho a ser evitado para o bairro. É retomado o julgamento do processo administrativo que pode expulsar da Polícia Militar o tenente-coronel Geraldo Rosa Neto. Neto está preso sob a acusação de matar a esposa, a soldado Gisele Alves, além de fraude processual. Todas as estações das linhas 1 azul, 2 verde, 3 vermelho e 15 prata começam a aceitar pagamento de passagens no débito e no crédito nas catracas, direto. As linhas privatizadas, 4 amarela e 5 lilás, ficam de fora. O cruzamento da Avenida Guilherme Diordi com a Engenheiro Pegado na Vila Carrão é interditado para obras da linha 2 verde do metrô. O bloqueio começa nesta segunda-feira e deve durar pelo menos 10 dias.
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2: Está na Bandeirantes, felizmente, nessa segunda-feira de muita chuva, temperatura baixa aqui em São Paulo, mas felizmente todos nós estamos felizes e aquecidos aqui com vocês. E que vocês tenham condição, se Deus quiser, de seguirem conosco a semana inteirinha, que eu e a Ana Paula Rodrigues aqui nos nossos microfones fazemos questão da companhia de vocês, não é, Ana?
3: Por favor, vocês não vão a lugar nenhum, hein? Para. Estão pensando no quê?
2: Possessiva,
3: é,
2: hein?
3: É, lógico. Nossa audiência, meu público, nossos ouvintes.
2: Olha só. Você viu o cabelo da nossa Maria Eugênia Kutaiti?
3: Pegou gosto por
2: ficou
3: cortar
2: legal.
3: Curtinho, né?
2: Boa tarde a você, Magê. Começando a semana e começando com um visual diferente.
4: Boa tarde, Joel, Ana. Pois é, eu Oi. Cortei na sexta-feira. Quis dar uma
2: remodelada.
4: Mudadinha. É. É, exato. Achei que ele tava meio sem corte,
2: ficou
4: sabe?
2: Ficou bacana, ficou mais moderno, viu?
3: Obrigada. É, ficou estiloso. Pra quem tem o cabelo lisinho assim que nem o seu, fica super bom. Ó, vamos lá. Seguir com a nossa reportagem direto pra Brasília. Claro, não tem como ser diferente. É por lá que a gente vai começar com o Felipe Campbell, que nos atualiza. Tem mais sigilo caindo, né, Campbell? Boa tarde.
2: Oi, Campbell.
5: Olá, boa tarde, Joel, boa tarde, Ana. Pois é, né? Depois desse final de semana, com a batalha dos ofícios, em que vários ministros estavam o tempo todo protocolando pedidos para se preparar para a sessão de terça-feira, que vai analisar toda a situação envolvendo Alexandre de Moraes e Daniel Vocaro, tivemos mais um hoje, esse sigilo agora caiu, foi relativo aos pagamentos, à rede de pagamentos de Daniel Vocaro. Foi considerado pelos ministros uma informação essencial, né, para poderem se preparar para a sessão de amanhã. Também, em um dos ofícios que foram protocolados nesse fim de semana, foi pedido as informações dos celulares de Daniel Vocaro. A informação é que a Polícia Federal já passou essas informações para os ministros, que montaram uma força-tarefa, né, com todos os seus assessores, com os juízes auxiliares, especialistas em TI, para organizar todas essas informações que estão no celular, para embasar os votos dos ministros na sessão de amanhã. E a expectativa é que esses ministros mais alinhados ao Alexandre de Moraes procurem informações que teriam sido omitidas pelo ministro André Mendonça, que era o relator do caso, né? Agora, o Fachin puxou para si a relatoria do caso. Fachin, presidente do Supremo Tribunal Federal, assumiu a relatoria tanto dos inquéritos envolvendo o Banco Master quanto os inquéritos conhecido como inquérito do fim do mundo, né? O inquérito das fake news foi aberto pelo Alexandre de Moraes há 7 anos, na verdade pelo presidente Toffoli do STF na época, há 7 anos, por ofício, e passou para o Alexandre de Moraes, estava com ele como relator durante todo esse tempo, agora passa também a ser parte de responsabilidade do presidente do STF, o Edson Fachin. A sessão segue confirmada amanhã, 10 horas da manhã, mas existe uma expectativa de que possa ter vários questionamentos feitos para alguns ministros mais próximos a Alexandre de Moraes, questionamentos provavelmente relativos à atuação de André Mendonça e também a possibilidade até de um pedido de vista. Se isso acontecer, poderiam ser até 90 dias antes dessa sessão ser retomada, e aí qualquer tipo de decisão poderia ficar para depois das eleições. É uma situação também que pode acabar acontecendo. A gente vai seguir acompanhando tudo aqui da capital. Amanhã vamos ter uma cobertura especial, inclusive o nosso caro Pedro Campos estará aqui conosco no Supremo Tribunal Federal e toda a equipe mobilizada para passar todas as informações desse dia histórico aqui no Supremo Tribunal Federal. Volto com vocês.
3: Valeu, Felipe Campbell, conversando Boa. Com a gente ao vivo direto da frente do prédio do STF lá em Brasília.
2: Dia histórico, né, Ana? Espero que seja histórico mesmo.
3: Abraço.
2: Mesmo porque, tecnicamente, há uma possibilidade, você sabe, que de nada acontecer, né?
3: Então, o Campeão ainda falou sobre isso, assim, algum ministro pode pedir vista, já tem gente apostando que pode ser Gilmar Mendes, né,
2: fazer esse pedido,
3: e empurrar para frente qualquer decisão.
2: A PGR já se manifestou dizendo que algumas questões que serão envolvidas na discussão aí do Alexandre de Moraes foram levantadas sem autorização do próprio Supremo. Ou seja, investigação de ministro do Supremo sem autorização do próprio Supremo. Aí você deve se perguntar, puxa vida, mas tudo bem. Foram atrás, conseguiram algumas coisas que todos sabem que são existentes, que são reais, mas os meios não foram os corretos. E aí, como é que fica isso? Vocês sabem como é que fica isso? Normalmente acaba caindo. Normalmente
3: foi o que a PGR recomendou. Exatamente. O parecer da PGR está lá para ser analisado
2: então,
3: também.
2: Então, se seguir essa recomendação, Zé Fini, tudo que foi levantado até agora em relação ao Moraes, por exemplo, não será levado em consideração. Mas é o que eu estou falando aqui, independente de tecnicamente evoluir alguma coisa nesse sentido ou não, nós precisamos saber ponto a ponto, nós precisamos saber a fundo quem são aquelas pessoas, o que elas fizeram, o que fazem, o que comem, como se reproduzem. Para a gente confirmar um pouco de tudo que a gente imagina.
3: E olha, junto dessas investigações, a gente tem também o caso do filme Dark Horse sendo investigado, o filme que conta a história do ex-presidente Jair Bolsonaro. E há uma suspeita da Polícia Federal de que tenha sido usado dinheiro público no financiamento desse filme por meio do Banco Master. O sigilo dessa operação também caiu no fim de semana. A Prefeitura de São Paulo foi citada diversas vezes. E o Luiz Felipe Nunes foi hoje em um evento para conversar com o prefeito Ricardo Nunes a respeito dessas investigações. E aí, Luiz, tudo bem? Boa tarde.
2: Grande Luiz.
6: Muito boa tarde para todo mundo que nos acompanha na Bandeirantes. Conversamos mais cedo com o prefeito da cidade de São Paulo, Ricardo Nunes, justamente sobre as investigações referentes ao filme Dark Horse. Inquéritos que abordam esta situação foram tornados públicos depois de uma determinação do ministro do Supremo, Flávio Dino. E a Prefeitura de São Paulo entra nesta investigação por quê? Flávio Dino participa de inquéritos que investigam a má utilização de emendas parlamentares, recursos que vêm do Congresso Nacional e que, segundo relatórios que fazem parte desses inquéritos, há uma investigação se houve um desvio de finalidade dessas emendas para o filme Dark Horse, que tem como produtora uma empresa chamada Go Up, que, por sua vez, tem como sócia Karina da Gama. Karina da Gama, que tem contratos com a Prefeitura da cidade de São Paulo para a instalação de pontos gratuitos de Wi-Fi. Segundo os relatórios que foram encomendados e realizados pela Polícia Civil do Estado de São Paulo, haveria uma série de irregularidades nestes contratos, tanto na instalação deles, quanto depois em uma transferência indevida de recursos desta empresa, que tem os contratos firmados com São Paulo, e também o filme Dark Horse, já que seria a mesma produtora. O que o prefeito da cidade de São Paulo, Ricardo Nunes, afirma é que não há como afirmar neste momento que houve alguma irregularidade envolvendo estes contratos. Vamos ao que disse o prefeito da cidade de São Paulo.
7: Surgiu de uma denúncia de um membro do PT do Rio Grande do Sul, de Sapucaia do Sul. Esse membro do diretório do PT, ele fez uma denúncia, encaminhou essa denúncia à Procuradoria-Geral da República, que teve avaliação do Ministério Público Federal. O Ministério Público Federal analisou aquela denúncia, disse que não tinha competência federal para aquele tema, encaminhou aqui para São Paulo e foi encaminhado, portanto, ao Ministério Público e à Polícia Civil. Essa denúncia que esse membro do PT do Rio Grande do Sul fez do Wi-Fi de São Paulo traz informações mentirosas, equivocadas, desvirtuadas. Esse documento da denúncia, ele foi feito um copia e cola de várias partes e foi o relatório do Ministério Público e da Polícia Civil. Portanto, o Ministério Público, portanto a Polícia Civil, colocou no seu relatório dados, copia e cola, dessa denúncia com dados errados.
6: Portanto, essa acusação de que a Polícia Civil teria realizado um copia e cola, digamos assim, em uma denúncia realizada por um membro filiado ao Partido dos Trabalhadores, é isso que diz o prefeito da capital, Ricardo Nunes. Ele ainda afirma que há uma politização deste tópico, de que não sabe exatamente por que a Prefeitura de São Paulo estaria nesses relatórios se os inquéritos comandados por Flávio Dino seriam referentes a emendas parlamentares. E ele também respondeu sobre a acusação de que este instituto, que tem os contratos firmados com a cidade de São Paulo, teria repassado verbas de maneira indevida para a produção do filme Dark Horse.
7: Pode ser que hipoteticamente tenha utilizado o recurso que a prefeitura pagou pelo serviço para direcionar para o filme, né? Primeiro que eu acho que é uma irresponsabilidade falar de coisas hipotéticas sem nada real. Mas imaginemos sobre esse tema. A gente contrata a pessoa para fornecer o café ali, por R$1.000 por dia. A gente paga para a pessoa porque ela forneceu o café, ela prestou o serviço. O que ela faz com R$1.000 dela, a gente não tem condições de saber o que ela vai fazer com os R$1.000 dela, né? Eu contratei um serviço por um preço muito mais baixo, como eu estou aqui afirmando para vocês. O serviço foi prestado e nós pagamos pelo serviço prestado. O que a pessoa faz com o recurso, aí nós não temos condições e ninguém tem condições de saber o que ela faz com o recurso. E também, se o recurso é da pessoa, é a responsabilidade dela de fazer o que ela quer com o dinheiro, né?
6: Ou seja, para o prefeito da cidade de São Paulo, as denúncias são infundadas. Denúncias estas que alegam que a prefeitura de São Paulo pagou um preço mais elevado do que deveria para a instalação desses pontos e que também houve uma instalação mal feita desses pontos de Wi-Fi e também de que haveria um patamar menor de instalações do que foi firmado em contrato. O prefeito da cidade de São Paulo afirma que todas estas acusações não têm relação com a verdade e que agora há uma consulta da cidade de São Paulo com o ministro Flávio Dino para saber se existe necessidade de quebra de contrato com este instituto.
3: Tá aí, valeu. Obrigada, Luiz Felipe. Boa. Nunes. Vamos ver o que o STF fala a respeito disso. E, de fato, é aquilo, assim, o dinheiro, como a empresa vai usar, é uma questão dela. Mas, ao mesmo tempo, é uma questão da prefeitura de fiscalizar se o serviço está sendo entregue, se ele está sendo cumprido. É para isso que a prefeitura faz esse tipo de contrato. E a denúncia que existe também é de que não houve a entrega completa do serviço. E aí, nisso, sim, entra o papel da prefeitura.
2: Claro, cabe a investigação e a fundo mesmo. Mesmo porque, se não foi colocado em prática aquilo que a empresa teria que colocar ao ser contratada, ela tem que fazer obrigatoriamente.
3: É lógico.
2: É aproveitar esse momento agora para checar uma outra coisa, né?
3: Exatamente.
2: Pintou a questão do filme, o prefeito deixou ali bem claro mesmo e eu concordo com a explicação dele, não tem como você controlar os recursos que você passa para uma empresa, você não é pai nem mãe da empresa, né? Entre aspas aqui. Mas é aproveitar esse momento para saber se está tudo a contento mesmo, se aquela empresa está seguindo o ritmo, está seguindo como deveria seguir. Se não estiver seguindo, que a prefeitura haja para colocá-la dentro dos trilhos, né? A realidade é essa.
3: É isso, mas a investigação está nisso, né?
2: Isso aí.
3: Se o dinheiro foi passado para a empresa para prestar um serviço, o serviço tem que ser prestado, ponto. Então, de uma certa maneira, a prefeitura tem que ter esse controle, sim. Mas aí, pelo menos, é a minha visão.
2: Claro.
3: Vamos ver o que o STF fala em relação a isso. Ó, antes da gente ir para o intervalo, tem ouvinte mandando uma mensagem para cá.
2: Opa!
8: Rádio Bandeirantes.
3: Somos nós.
8: Jaime, de São Paulo. Ajuda nós aí. Farol embandeirado na Faria Lima com Horácio Laffer. Isso aí é para acabar, né? Região mais rica de São Paulo.
2: Do Goiás.
8: É, centro financeiro da capital.
3: Ah, você tá pedindo
8: farol embandeirado. Não tem um CT. E sabe o pior? Com o farol embandeirado e tudo, o trânsito anda melhor.
2: Aí é fogo, hein, cara?
3: Eu já vi isso acontecer.
2: É uma zona organizada.
3: Isso, exato. É quando o problema vem para resolver, né? Ó, e ele tá falando, então, da Faria Lima com Horácio Laffer. Atenção, CT, não vai lá. Tá melhor, segundo o nosso ouvinte.
9: Boa tarde, Joel, Aninha. Sou o Guga Palmeirense de Ribeirão Pires.
2: Fala, Guga.
3: Quanto
9: Nossa,
3: tempo?
9: Nossa, que chuva, hein?
2: Você viu, meu irmão?
9: Tô aqui em Cubatão. Muita chuva, um frio.
2: Aí sim.
9: E muito cuidado aí quem estiver subindo, sentido São Paulo, ou descendo, sentido litoral. Porque tá muita neblina aqui embaixo. E muito cuidado aí nas estradas, né?
2: Verdade.
9: Um abraço. Ô, Joel, desculpa aí, mas mais uma vez meu Verdão ganhou do seu São Paulo.
2: Ô, meu amigo, é triste.
9: E a Aninha
2: fazer
9: só
2: o quê?
9: Na alegria aí, o Flamengo dela líder. Mas por pouco tempo, hein?
2: O Guga, abraço. Guga, seu time é muito melhor que o meu atualmente. Atualmente, fazer o quê? Mas não sei não, não sei se você percebeu, seu time tá virando meio que um Vasco da Gama daqui, hein?
3: Ih, mas tá longe disso ainda.
2: Não, não, Vasco da Gama de
3: ser quase
2: vice.
3: Chegar lá?
2: Só vice. Imagina se perder de novo aí o Brasileirão pro Flamengo. Aí fica complicado, hein, queridão? Abraço pra você.
3: Hoje eu encontrei com o Neto. Ele voltou a trabalhar depois das férias, né, no pátio da Band. Tava calminho, calminho, vamos ver.
2: Tava de boa, voltou relaxado.
3: É, mas o Corinthians deixa ele nervoso.
10: É. Boa tarde, Aninha. Boa tarde, Joel. Aqui é o Adnan Busato, motorista de São Paulo. Hoje completando aí 53 aninhos e... esperando por vocês aí boas notícias durante o dia, estamos aqui na escuta, sou ouvinte assíduo de vocês, um abraço a todos, uma boa tarde, obrigado, boa semana, amigo. E vamos com tudo!
2: Vamos que vamos, querido!
3: Abraço, feliz aniversário, obrigada pela participação!
2: Parabéns!
3: Vai mandando mais mensagem para cá, daqui a pouco uma nova rodada no 11 999 048 756, a gente vai pro intervalo, já já volta.
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12: Marginal do Tietê, no sentido rodoviário Ayrton Senna, com trânsito lento na altura da rodovia dos Bandeirantes, ponte Ulisses Guimarães. Ali, a pista melhor é a central. Adiante, há pontos de lentidão a partir da Casa Verde até a ponte da Vila Guilherme. A local é a melhor das três pistas. A expressa é a pior. 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
2: Avenida Salim Farah Maluf, no sentido marginal do Tietê, com velocidade reduzida na aproximação à Radial e até a Celso Garcia. Isso pelas duas pistas. No sentido Vila Prudente, sem ocorrência no momento, trânsito lento somente sobre a ponte do Tatuapé, sem rastro na rodovia Presidente Dutra. Adiante disso, Salim Maluf boa até a Anhaia Melo. 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
3: É, minha gente, às 13h36, já voltando aqui. Deixa eu ver qual a temperatura hoje em São Paulo. Nesse momento, chove forte em boa parte da nossa cidade.
4: Tá
3: temperatura
4: frio.
3: De 17 graus,
4: tá
3: cara.
4: Tá frio.
3: Bem frio mesmo. Não sei, a sensação deve estar menor ainda. 15,
4: com a chuva,
3: em torno de
4: né?
3: 15, é, alguma coisa assim. Aquele tempinho bom pra você ficar em casa, né?
4: Só ouvindo,
3: ouvindo
4: a gente.
3: O Bora Brasil, ouvindo a Bandeirantes, curtindo aí o nosso trabalho. E espero que a gente não te desagrade tanto, né? Porque às vezes você tá aí de boa e tal, com esse tempinho, querendo ter um momento legal. E a gente aqui, às vezes, falando algumas coisas
4: problema,
3: meio
4: e pipipi.
3: Difíceis.
4: E é coisa, pipipi, faz parte, né,
3: deixa
4: gente?
3: Eu de boa, relaxando
4: é,
3: aqui, né?
4: Entendeu?
3: Você sabe que eu tenho usado muito aquele radinho da ação comercial da Bandeirantes.
4: Ah, que legal.
3: Puxa vida, aquele rádio é uma delícia. Um rádio retrô que nós ganhamos. Aí todo dia cedo ali, todo dia não, de final de semana, cedinho, como ele é retrô, eu ligo uma modinha caipira, fica tão gostoso, sabe? São os vários momentos distintos e maravilhosos que o rádio permite a gente.
4: Ah, nem falo.
3: Né?
4: O rádio é bom demais,
3: é.
4: Né? Pelo
3: com
4: amor
3: certeza.
4: De Deus, por isso que a gente tá aqui, a gente adora estar aí dentro da latinha, dentro do seu radinho.
3: Com certeza.
4: E olha, nesse fim de semana, a prestação de serviço foi fundamental, viu? Muito ouvinte acordou logo cedo no sábado, querendo saber que raios tinha acontecido em São Paulo.
3: Eu.
4: É, você, por exemplo. Olha, o Rio Tietê e o Rio Pinheiros não transbordaram, mas por um beicinho de pulga, igual você fala.
3: Eu
4: chegou
3: vi.
4: Muito perto. Em alguns trechos do Tietê, aconteceu o contrário. Acumulou muita água na pista... E aí a água extravasou por cima dos canteiros, né? E foi caindo por ali para dentro do rio. Mas o governo está dizendo que o Rio Tietê em si não chegou a transbordar. Mas faltou muito, muito, muito pouco. E a gente teve por várias horas no sábado.
3: Canteiro,
4: chegou,
3: viu?
4: Em alguns trechos, chegou na altura da água
3: vi.
4: Do canteiro. Aliás, precisam resolver esse problema de engenharia da marginal do Tietê. Porque desde que a pista central foi criada, há uns anos atrás... É, tem uma dificuldade de escoamento de água em alguns trechos da pista central. A água não vai para lugar nenhum. Aí vira uma piscina, né? E alagou lá na Ponte das Bandeiras, na Casa Verde, na Freguesia, porque choveu muito. Agora, eu vou repetir aqui o que eu falei no sábado de manhã aqui na rádio. Trânsito, a gente desvia, Joel, a gente dá um jeito, busca um caminho alternativo, dirige com paciência e acabou. O duro é quando a gente fala de mortes, e teve nesse fim de semana. Teve gente arrastada... por enxurrada e um prédio que desabou em cima de uma casa ali na Penha. A Defesa Civil não está botando essas vítimas, né, desse desabamento dentro da conta da chuva ainda, porque eles disseram que tem que fazer uma perícia, o prédio já estava condenado, mas assim, ele estava condenado e caiu durante o temporal, né? Assim como residências precárias caem durante temporais, quando a gente fala de área de risco. E o pior, Joel, é saber que sabiam daquele problema. O prédio estava embargado, tinha que ter sido demolido, não foi. Teve falsificação de documento dentro da prefeitura, um cambalache enorme. O Guilherme Oliveira está aqui com a gente para nos atualizar a respeito desse assunto. Oi, Gui, boa tarde.
3: Oi, Gui, bem-vindo.
5: Tudo bem, Joel, Ana, boa tarde para vocês aqui, nos acompanha aqui no Bora. O governo de São Paulo, viu, Ana, já passou a incluir esse desabamento no balanço das chuvas do fim de semana. O governo de São Paulo passou a divulgar, então, incluiu essa ocorrência no balanço de chuvas aqui do estado. Infelizmente, até agora, o que a gente tem a respeito desse desabamento é que dois representantes estão sendo procurados ainda pela Polícia Civil, representantes da construtora responsável por esse prédio de 12 andares que desabou na Penha, na zona leste da cidade. E a gente sabe, como a Ana disse, esse desabamento atingiu uma residência. Nessa residência, infelizmente, 6 pessoas foram retiradas mortas e outras 2 com escoriações leves estão bem, apesar dessa ocorrência grave. Para quem nos acompanha na live, imagens desse trabalho de retirada do entulho, do que sobrou desse desabamento desse prédio de 12 andares. Ontem pela manhã foi preso o sócio proprietário oculto dessa construtora responsável por esse edifício. Como a Ana disse, houve um erro, se é que a gente pode dizer erro, dentro da prefeitura. A gestão municipal ainda está investigando o que aconteceu. Em 2021, já houve uma briga entre a prefeitura e a construtora dessa construção. O que aconteceu em 2021? A partir de uma ordem judicial, essa obra foi embargada, mas em 2023 a empresa conseguiu uma liberação para dar continuidade à obra, desde que o que já estivesse pronto fosse demolido. E uma funcionária da subprefeitura da Penha, na zona leste de São Paulo, assinou um documento atestando essa demolição, mas ela nunca existiu. Essa demolição não existiu, ou seja, como essa funcionária assina um documento atestando uma demolição que não existiu? É o que a prefeitura está investigando agora. Já afastou essa funcionária das funções e agora a gestão vai saber se ela agiu de má fé ou se houve algum equívoco para a assinatura desse documento. Então são 2 investigações ao mesmo tempo. Uma investigando essa funcionária que assinou um documento atestando uma demolição que não existiu, e a outra investigação contra os 3 representantes dessa construtora. Um que já foi preso e que vai passar por audiência de custódia nesta tarde, e outros 2 que ainda não foram encontrados estão foragidos. Infelizmente, uma tragédia que poderia ter sido evitada e infelizmente não foi, em razão dessas questões em que eu acabei de dizer. Outras ocorrências das chuvas no fim de semana aqui em São Paulo. 2 pessoas foram arrastadas por uma enxurrada em Jandira, na região metropolitana. Uma pessoa foi encontrada já sem vida, a outra, infelizmente, ainda está desaparecida. O Corpo de Bombeiros em busca dessa pessoa. Mas a região mais delicada neste momento no estado de São Paulo é a região do Vale do Ribeira. 6 municípios foram atingidos, mais de 150 famílias estão sendo atendidas neste momento em 19 abrigos que foram montados nessas 6 cidades da região do Vale do Ribeira. A cidade mais atingida é a cidade de Eldorado, mas a cidade de Registro também com muitas ocorrências por lá, principalmente inundações, enchentes, em razão do extravamento de um rio. Quem fala sobre isso está lá na região do Vale do Ribeira, é o capitão Maxwell Souza, porta-voz da Defesa Civil do Estado de São Paulo, e ele explica que essa região do Vale do Ribeira está sendo afetada pela chuva na região do Paraná, no sul do país. Vamos acompanhar.
6: Estas cidades estão sofrendo com as cheias do rio Ribeira de Guape. Esse rio vem lá na divisa com o Paraná. E a represa da Copel, a concessionária de energia do Paraná, a concessionária precisou aumentar a vazão do rio. Por quê? Porque a represa chegou em praticamente sua capacidade máxima. E para que não houvesse um problema lá na represa, houve a necessidade de abrir um pouco a vazão. Essa vazão aumentou o fluxo do rio, consequentemente houve o transbordamento do rio para alguns bairros. A situação é controlada. Por quê? Porque nós sabemos os pontos aonde vai transbordar e desde sábado estamos tirando as famílias destes lugares.
5: Bom, tem a palavra então do capitão Maxwell Souza. O governador Tarcísio de Freitas está nessa região também, chegou hoje cedo e está se reunindo com prefeitos da região do Vale do Ribeira para traçar agora um trabalho de recuperação dessas áreas atingidas, pessoal.
4: Tá bom, Guilherme. Obrigada, viu? Bom trabalho.
3: Abraço,
4: aí para
3: Gui.
4: Você.
3: Ana, nesse desabamento, você imagina só, é um misto de irresponsabilidade com coragem, né? Você imagina só a coragem que o cidadão tem que ter como dono de um prédio para depois de um laudo ter sido feito e comprovado ali que tem que se demolir, você não demolir e, além de não demolir, construir uma coisa em cima disso ainda. Você imagina só se não é mistura de coragem com irresponsabilidade.
4: Nem fala.
3: Coragem em colocar em risco a vida dos outros. Vamos supor que esse prédio não tenha caído e atingido essa residência do lado, matando essas 6 pessoas. O que, que me garante que ele não cairia lá na frente com pessoas morando nele?
4: Pois
3: fala
4: é.
3: Pra mim. Então, de toda forma que você mexe, você vê uma irresponsabilidade que coloca vidas em risco. Que loucura isso. Gente, se fizeram um laudo de engenharia e esse laudo chegou à conclusão que teria que ser demolida aquela área, é porque não tem conversa. É porque tem problema ali e o problema poderia levar ao que a gente está vendo. Tem coisa que não dá para brincar. A gente não pode brincar com esse tipo de situação, minha gente. É você matar as pessoas. Essas pessoas foram assassinadas.
4: Sim.
3: Assassinadas, porque um prédio que não deveria existir ali estava e caiu em cima delas.
4: Nem viram o que aconteceu.
3: Você imagina como é que está essa profissional agora da prefeitura? Ela, que não sei como foi o procedimento ali, disse que o prédio tinha sido demolido. Você imagina o tamanho do problema em cima dela agora. E tem que ter problema mesmo.
4: É isso.
3: E tem que ter problema sério. Porque se ela testou como funcionária que o prédio foi demolido e ele não foi, e ele caiu e atingiu essa família mortalmente falando, tem o dedo dela ali, que o juiz que tomou a decisão depois de autorizar a obra, porque tem uma autorização que pintou aí depois, autorizando o reinício das obras, o juiz estava contando com a demolição.
4: Com um documento apontando que a demolição aconteceu.
3: Exato. Então, assim, ao que tudo indica, construíram algo novo em cima do que não foi demolido. O juiz, ele foi ali induzido por esse laudo.
4: Exatamente.
3: Loucura,
4: exatamente,
3: gente.
4: Uma loucura. E olha, além dessas mortes, só reforçando aqui, a gente tem ainda uma pessoa sendo procurada em Jandira, né? 3 foram arrastadas pela enxurrada em Jandira, uma mulher sobreviveu. Um corpo, infelizmente, foi encontrado e um outro homem segue sendo procurado pelos bombeiros em Jandira, aqui na Grande São Paulo. Em Itacoaquecetuba, uma mulher foi encontrada ontem numa área de alagamento, num bairro chamado Vila Sônia, lá de Itaquá. Então, os bombeiros ainda estão tentando identificar quem é essa pessoa. Na verdade, a polícia, né, identifica após a localização dela pelo corpo de bombeiros. A SP Águas, que responde pelo nível dos rios, fala que no Alto Tietê foram 170 milímetros de chuva acumulada em 72 horas. E agora a tendência é de estabilidade ou redução dos níveis dos rios, porque o pior, em termos de volume de chuva, nessas áreas já foi. Mesmo assim, é bom a gente ficar de olho, principalmente nesses rios, né, que estão mais altos, e reservatórios, piscinões da Grande São Paulo. Eles estão chamando atenção aqui para Diadema, por exemplo, que está no nível de emergência, o de Mauá também, e São Bernardo em atenção, aquele que tem ali do lado do Ribeirão dos Couros. Então, a gente pode ter extravasamentos e problemas para quem está nessas regiões, caso a gente siga com a chuva mais forte nessas áreas e tem chuva chegando de novo para a região metropolitana.
3: E ó, tomar cuidado agora também nesse período com acidentes. Esses acidentes de menor potencial. Esses acidentes que a gente consegue impedi-los. Por exemplo, tá chovendo, agora é a época que aparece goteira na sua casa, não
4: é?
3: Ah, vou subir ali para trocar uma telha. Muito cuidado com isso. É a hora que você pode cair. Outra coisa, eu vou subir ali para mexer no telhado, tem um fio aqui, eu vou puxar o fio do lado. Com essa umidade toda, a condutividade aumenta e muito, condutividade de energia. Então é aí que acontece choque, curto-circuito, essas coisas todas. Se você não entende do parangolé, contrate alguém que entenda do assunto para você não se arriscar. Acontece muito problema nesse período agora nesse sentido.
4: E olha, tá começando a chover na região de Jundiaí. Tá chovendo já em Itupeva, Louveira e Jundiaí também. Então a chuva tá na borda, que tá cercando a capital paulista. Logo, logo deve chegar também. Tem ouvinte.
7: Boa tarde, Aninha. Boa tarde, Joel.
4: Oi.
7: Outra menina aí, ai, me perdoe. Sempre esqueço o nome. Aqui é José Marcos, motorista de truques. Falando de Itupeva, a chuva tá apertada, hein?
3: Olha o barulhinho.
7: A chuva tá apertada, a vontade de estar em casa, agarradinho com a esposa, no sofazinho, com um biscoitinho, um cafezinho quentinho.
4: Nem fala.
7: Deus abençoe aos ouvintes e a todos aí.
4: Amém. Eu fiz um bolo de banana esses dias que foi sucesso. Eu tava muito empolgada, porque eu sou péssima pra fazer bolo. Mas essa receita básica aí de banana madura com ovo e tal...
3: Nossa.
4: Ficou boa demais. Aí esse fim de semana eu fui na feira, e feira o pessoal fala assim, não quer arredondar? Não, ao invés de uma dúzia, leva 10 a mais, né? Porque tá sobrando. Ali eu falei, dá tudo.
3: Assim vai deixar madurar?
4: É lógico, e assim que ficar madura a gente vê esse bolo de novo.
3: Põe maçã também, canela, vai ficar top.
4: Não, canela eu coloco maçã.
3: Você não curte?
4: É, não sou muito fã,
3: eu
4: não.
3: Gosto.
8: Boa tarde, Aninha. Boa tarde, Joel.
4: Oi.
8: Aqui é o Flávio de São Vicente.
3: Ô, Flávio.
8: Rapaz, o lá de São Vicente... Cubatão, área continental de São Vicente. Tá chovendo pra caramba, mas em Santos tá tranquilo. Tá nublado, mas não tá chovendo não. Tô trabalhando aqui em Santos, no Canal 5, e tá de boa. Não está chovendo, só nublado.
4: Menos mal, obrigada, viu, pela mensagem.
9: Oi, pessoal, boa tarde. Aqui é o Cleiton, de São Vicente, e aqui na Baixada tá chovendo bastante, bastante nesse momento.
4: Então já começou a chover em outro pedaço aí da Baixada e Cotia também, hein?
10: Olá, pessoal, tudo bem? Boa tarde.
4: Chegou.
10: É Marcelo que fala. Eu tô na Raposo Tavares, aqui, região de Cotia, aqui Granja Viana. Muita chuva aqui também. Tá muita chuva, trânsito intenso. Tá, a chuva tá chegando.
4: É, e Mauá a mesma coisa.
11: Olá, boa tarde, Ana, Paula, boa tarde, Joel.
3: Oi.
11: Ouço vocês todas as tardes.
3: Que beleza.
11: Falando Marcos de Mauá. Aqui também chove bastante.
4: E ó, obrigada ao ouvinte que mandou mensagem falando do Cangaíba, zona leste de São Paulo, com chuva também. A Gloriosa Oz, com chuva também nesse instante. O Estevão mandou mensagem aqui pra gente. Vamos monitorar a situação aqui de São Paulo com mais essa pancada que tá caindo agora. Qualquer problema a gente vai relatar pra vocês. 1h52, intervalo.
3: Boa, falando em Oz, rapidão, combina chuva com cachorro quente?
4: Ah, combina com qualquer
3: Seria
4: comida.
3: Seria top, hein?
4: Uhum. Com purê bem quentinho.
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2: Excelente tarde, ouvinte Bandeirantes, e para uma tarde chuvosa, o trânsito não está tão ruim, mas há alguns trechos em que o motorista perde um tempo a mais, como na Avenida Paulista, sentido Consolação, carregada desde a Praça Oswaldo Cruz até a Joaquim Eugênio de Lima, e condição de empate pela Cincinato Braga. Portanto, calcule pelo menos 10 minutos a mais para o trajeto. 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
3: 1h55, chuva chegou a São Paulo, hein? A gente já tem relatos de chuva na região de Cotia, chegando ali ao Morumbi, também na Grande São Paulo e na Zona Leste. Vários ouvintes mandando mensagens para cá, obrigada a todo mundo. Por enquanto, nenhuma região que você deve evitar pelo acúmulo de água, mas tem uma que você deve evitar pelo trânsito, também por causa da chuva. Ainda durante a madrugada, gente, uma árvore enorme, uma seringueira, caiu lá na Avenida do Estado, pouco antes do acesso à Ponte Estaiadinha. Ainda não conseguiram tirar a árvore toda de lá. A pista da Avenida do Estado, sentido Santana, está fechada e isso está causando um reflexo enorme na Avenida do Estado, na Avenida Cruzeiro do Sul e também na Santos Dumont. Então, cuidado aí com a região, que está bastante complicada agora. Repito, Avenida do Estado, sentido Marginal do Tietê, pertinho da Favela do Gato, quase ali subindo a Ponte Estaiadinha. Tudo muito complicado por uma queda de árvore que aconteceu por lá.
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2: Marginal do Tietê, no sentido rodovia Ayrton Senna, com trânsito lento na altura da rodovia dos Bandeirantes, ponte Ulisses Guimarães. Ali, a pista melhor é a central. Adiante, há pontos de lentidão a partir da Casa Verde até a ponte da Vila Guilherme. A local é a melhor das três pistas. A expressa é a pior. 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
2: Avenida Salim Faramaluf, no sentido marginal do Tietê, com velocidade reduzida na aproximação à Radial e até a Celso Garcia. Isso pelas duas pistas. No sentido Vila Prudente, sem ocorrência no momento, trânsito lento somente sobre a ponte do Tatuapé, sem rastro na rodovia Presidente Dutra. Adiante disso, Salim Maluf boa até a Anhaia Melo. 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
8: É com a gente mesmo, pontualmente girando a chave e abrindo o sinal da Bandeirantes para todo o território nacional, sinal que reverbera, que vai longe para te buscar. Você que está mais distante da gente em relação a São Paulo, é claro, pode chegar chegando, viu? Achou que nós não chegaríamos aí? A gente já estava bem mais cedo pela internet, mundo afora, e agora pelas ondas do rádio, atingindo tantas outras regiões especiais do nosso país. Por exemplo, região centro-oeste, ali estadão de Goiás e tal, com sinal local em Goiânia, linda capital do estado de Goiás. Muito obrigado a todos vocês aí que da terra do Pequi, terra de gente boa, nesse momento acompanha o Bora Brasil comigo, com a Ana Paula Rodrigues.
3: Tô aqui firme e forte, bem-vindo você que está nos acompanhando, uma boa tarde, chegando aqui a Bandeirantes, ou que segue com a gente já há mais de uma hora, temos muita notícia para trazer de novo.
8: É, aqui tá chovendo pra caramba e a temperatura tá baixa, e a ideia é que a gente siga a semana inteira desse jeito, dificilmente vai ter mudanças, a temperatura só deve subir um pouquinho mais. Agora a água deve ser praticamente todos os dias, não nessa intensidade que tivemos no final de semana, mas a água, eu acho que vai ter umidade por aí. O Rio Tietê, famoso, fétido e podre Rio Tietê, ele quase que transbordou no final de semana.
3: É, foi por isso aqui que não.
8: Só que, apesar de não ter transbordado, a água que caiu fora dele não estava escoando.
3: Não estava, não tinha mais para onde escoar. Acabou de chegar mensagem para mim aqui da Defesa Civil, falando de muita chuva em Santana de Parnaíba, Itapevi, Barueri e Osasco. E, ó, em São Paulo também. A gente está vendo aqui o Rio Pinheiros, a marginal do Rio Pinheiros, com pistas molhadas e bastante chuva por lá agora. E o Rio de volta para Calha, porque o Pinheiros também ficou ali na beiradinha para transbordar, mas foi feito todo um esquema de bombeamento para as águas extravasarem com um pouco mais de velocidade antes que o pior acontecesse.
8: Com certeza, foi um BO danado. Sábado de manhã, eu fiquei, por exemplo, 2 horas e meia parado ali num trecho de uns 10 quilômetros, mais ou menos, algo assim, até conseguir sair desses pontos críticos, esses bolsões de alagamento. E é claro que aqui na Bandeirantes, no plantão ali de Ana Paula Rodrigues, a população de São Paulo foi muito bem informada do que estava acontecendo. Só que ali não tinha o que fazer, né? Ali era esperar mesmo, colocar a paciência em prática e ficar ouvindo bom rádio dentro do carro, que é quem faz uma companhia especial pra gente.
3: É, a gente tenta, né? Às vezes o trânsito deixa a pessoa
8: funciona,
3: impaciente,
8: viu?
3: Mas muito obrigada.
8: Obrigado
3: a
8: pela
3: gente
8: companhia.
3: Vai atrás de nada.
8: Obrigado pela companhia que você fez pra mim como ouvinte no sabadão. Tava
3: é
8: meio
3: isso.
8: Chateado, mas eu falei, ah, vamos relaxar e ficar ouvindo as coisas aí.
3: Não,
8: pronto,
3: é culpa
8: acabou.
3: Da amiga que tá no ar, né?
8: Exatamente, isso. Jamais.
3: Vamos lá, destaques dessa segunda hora do Bora Brasil. O STF ainda não decidiu se Alexandre de Moraes e André Mendonça devem participar da sessão de amanhã, que pode ter uma decisão inédita de investigar ministros do Supremo. Ambos são citados em mensagens do banqueiro Daniel Forcado. A Secretaria de Segurança Pública de São Paulo nega a violação de lacres de celulares apreendidos em operação contra a produtora do filme Dark Horse. Peritos se recusaram a analisar os aparelhos por suspeita de violação. O petróleo volta a subir e atinge 108 dólares após novos ataques contra a Arábia Saudita e navios no Golfo Pérsico. O mercado também reflete o adiamento, mais uma vez, de uma reunião sobre o Estreito de Hormuz. A polícia deve marcar para essa semana a reconstituição da morte de Larissa Morata, esposa do policial militar Vinícius Costa, encontrada morta com um tiro na cabeça em São Paulo. Para a polícia, os laudos afastaram a possibilidade de suicídio, que foi declarado pelo marido da vítima. Vinícius está preso por suspeita de feminicídio. Entram em vigor as novas regras da ANAC, que prevêem multa e até suspensão de passageiros considerados indisciplinados. A medida foi tomada após o aumento de 66% no ano passado de confusões em aviões e aeroportos. Uma tradição que atravessa há décadas, a procissão dos bombons, acontece hoje em Juazeiro do Norte, é verdade. Bombonzinho. A distribuição de doces é um dos momentos mais marcantes da Romaria de Nossa Senhora das Dores, causa no Ceará. Própria. O Corinthians liga o alerta após a quinta derrota consecutiva e foca no jogo decisivo da Libertadores nesta semana. Hoje, ainda tem Campeonato Brasileiro, com Bahia e Remo em campo. A última semana do inverno começa com alerta de perigo para chuva forte e volumes elevados em áreas de São Paulo, Rio de Janeiro e Minas Gerais. O Rio Grande do Sul tem predomínio de tempo firme pelos próximos dias.
8: É, tempo firme e aqui temperatura de 17 graus, chovendo em muitas regiões do estado de São Paulo, sensação térmica de 15. Tem que colocar um belo de um casaco para romper aí a caminhada do dia, né, Ana?
3: Tem, e casaco, galocha, guarda-chuva, corta-vento para proteger a gente da umidade que tá alta.
1: Tempo.
3: O boletim completo com o Vitor Takau.
9: Durante a tarde desta segunda-feira, a chuva ganha força no sudeste. Há risco de pancadas mais fortes ou até mesmo temporais em São Paulo, no Rio de Janeiro e em áreas do centro-sul de Minas Gerais. No Paraná, o tempo também segue bastante carregado, com o céu mais fechado e chuva persistente, inclusive na região da Grande Curitiba. Já o Rio Grande do Sul e Santa Catarina devem contar com uma tarde ainda com forte presença de nuvens, mas sem risco de chuva forte. Enquanto isso, no Brasil Central e áreas do interior do Nordeste, o destaque é o calor, que ganha força, e a baixa umidade do ar, juntamente com o aumento no risco de queimadas. Vitor Takau, da Climatempo.
8: Tava falando de bombom aqui, nesse friozinho, dá uma vontade de comer doce, chocolate,
3: essas coisas. Dá de comer muito
8: coisas.
3: Mais tudo, né? Dá. Doce principalmente.
8: É impressionante como aumenta essa vontade de tudo no frio, né, minha gente?
3: Uhum.
8: Eita, bombom gostoso! Você tá salivando aí de ouvir falar de chocolate? Deve tá, não deve? O docinho, ele traz um abraço na gente, né? É algo assim, diferente. Vamos pra onde agora?
3: Ah, Joel, Brasília, né?
8: E Capital Federal,
3: 10 de 10 a chance da gente ir pra lá agora, começar essa segunda hora do Bora Brasil.
8: O que tá acontecendo lá, hein?
3: Nem te conto, Joel. Nossa. Aliás, e aquela coisa, piscou, caiu o sigilo de alguma coisa. E os ministros estão lá fazendo uma força-tarefa, ou os gabinetes dos ministros, né, se desdobrando pra conseguirem tomar conhecimento ali de todos os dados que a Polícia Federal tem das investigações sobre o Banco Master. Os dados do celular de Daniel Forcaro foram repassados pela Polícia Federal. Agora há pouco caiu sigilo também a respeito das investigações sobre os pagamentos que o Banco Master fazia para outras pessoas e para outras empresas. O STF está decidindo como é que vai ser o rito do julgamento de amanhã sobre a análise do mérito, né, da possível investigação contra Alexandre de Moraes. Vai ter segurança reforçada, o esquema vai ser grande. O Márcio Rocha está aqui com a gente falando sobre isso. Oi, Márcio.
8: Eu estou imaginando, Márcio, o que, que vai sair desses pagamentos aí, meu irmãozinho. Caraca, vai brotar tanta coisa, mas tanta coisa, porque é tanto dinheiro que a gente não consegue nem mensurar. Boa tarde, querido.
10: Oi, pessoal. Boa tarde para vocês. Boa tarde a todo mundo que nos acompanha. Pois é, a gente está agora na expectativa. Até alguns documentos já foram liberados pelo ministro André Mendonça, né, depois que caiu essa parte do inquérito que trata de pagamento de Daniel Forcaro, mas o que já foi liberado ainda não traz muita novidade, não. A gente está na expectativa de novas partes desse inquérito. Isso deve acontecer a qualquer momento aqui, né, dentro de Brasília, para a gente estar em contato com a assessoria do Supremo Tribunal Federal para receber esses documentos. Mas, por enquanto, ainda só, eu diria que só tem partes burocráticas, né? Por exemplo, o pedido da Polícia Federal para liberar o sigilo, aí eles argumentam o que eles pediram, né, em relação a isso. Aí tem a parte do processo, que a petição que encaminha para o ministro, depois a petição do ministro respondendo, enfim, de coisa concreta mesmo, a gente ainda está devendo. A gente está na expectativa de novos documentos sendo liberados a qualquer momento aqui em Brasília. Já a expectativa, a gente tem a expectativa para a sessão extraordinária, que vai analisar esses pedidos, né, de investigação no Supremo Tribunal Federal, na sessão de amanhã, terça-feira, está marcado para as 10 horas da manhã. E, como a gente já sabe, né, o ministro Edson Fachin, presidente do Supremo, decidiu dividir essa polêmica, né, envolvendo o ministro Alexandre de Moraes e o ministro André Mendonça em duas. Então, em duas sessões, né? Então, amanhã a gente vai ter a primeira sessão realizada, que vai discutir a possibilidade de investigação de Alexandre de Moraes, né? Depois que André Mendonça fez esse pedido de investigação do colega por suspeita de ter relações aí com o banqueiro Daniel Vorcaro, né? A gente lembra que Moraes teria trocado mensagem com Daniel Vorcaro, está dentro de um relatório da Polícia Federal que foi usado por André Mendonça para pedir essa abertura de investigação, e isso amanhã é o que a gente vai ter de concreto. Amanhã a gente vai ter essa sessão para os ministros discutirem como é que vai ser essa sessão, e também, assim, vai discutir, antes de discutir o mérito, se realmente Alexandre de Moraes tem ou não relações com o Daniel Vorcaro, vai discutir primeiro o rito da sessão, como vai acontecer, se vai ser pública, se vai ser privada, vai ser fechada para o público. A princípio, essa possibilidade de ser fechada já está descartada, mas nunca se sabe, né, tratando-se de Supremo Tribunal Federal. O alcance dessa análise de como vai ser essa sessão e até quem está apto de participar de uma votação, de uma possível votação em relação à abertura de investigação. Tudo isso vai ser decidido a partir de amanhã, 10 horas da manhã. A gente lembra, essa sessão vai ser comandada pelo presidente do Supremo, o ministro ministro Edson Fachin, que assumiu a relatoria desse processo depois daqueles vários ofícios que foram emitidos por vários ministros durante os últimos dias, decisões conflitantes, troca de ofícios entre os gabinetes dos membros da corte. E aí, para dar uma pausa em relação a isso, o ministro Fachin assumiu a relatoria primeiro desse caso que envolve Alexandre de Moraes. E, como eu disse, né, vai ser dividido essa sessão em duas, a primeira amanhã e a próxima, que vai contar, inclusive, com uma possível relação de André Mendonça com André Vorcaro, também no dia 23 de setembro. E fato esse que está, inclusive, incluído no inquérito das fake news, o chamado inquérito do fim do mundo, que vai ser discutido na próxima sessão do dia 23 de setembro. Então, a gente lembra, né, esses últimos acontecimentos ficaram principalmente marcados pela disputa do conteúdo do celular de Daniel Vorcaro, que foi apreendido pela Polícia Federal, e isso é o que está acontecendo neste momento aqui dentro do Supremo Tribunal Federal.

0: Então, para a gente lembrar aqui, né, falando questões de segurança, a região da Praça dos Três Poderes fica aqui no centro de Brasília, onde fica também, né, não somente o Supremo Tribunal Federal, mas também o Palácio do Planalto e o Congresso Nacional, vai contar com um esquema de policial reforçado, um esquema especial de segurança, principalmente no prédio do Supremo, onde fica o plenário e também o anexo do tribunal. Inclusive, drones e câmeras de monitoramento serão usados durante essa operação. E aí fica a expectativa para saber como é que vai ser essa sessão amanhã. Se a gente vai ter a sessão mesmo feita, realizada, analisando esse pedido de investigação, se vai ter, por exemplo, um pedido de vista, mais tempo para analisar esse caso, se os ministros vão adiantar o voto, enfim, tudo isso vai ser discutido amanhã. Por isso a temperatura aqui em Brasília está muito alta e a gente segue acompanhando.
1: Pois é, e enquanto o Márcio falava, obrigada, viu, Márcio? Bom trabalho aí para você,
2: Abraço.
1: tá? É,
0: Abraço.
1: chegou aqui uma apuração do Pedro Teixeira, colega do Márcio também, né? Tá na nossa equipe da Band em Brasília, com a lista, né? São 13 páginas desse documento do COAF, né, que foram liberados a pedido do STF, e há ali a indicação, segundo o COAF, né, que é o órgão que faz esse tipo de acompanhamento do sistema financeiro, que teriam pessoas com foro entre as que receberam dinheiro de Daniel Vorcaro. Mas elas não estão listadas nesse documento, pelo menos a princípio, elas não aparecem aqui. Talvez demande uma nova solicitação, né? Como elas têm foro privilegiado, então são pessoas que têm mandato. Elas não aparecem nessa primeira lista aqui que foi apresentada pela COAF por meio da investigação, pelo COAF, né, por meio da investigação da Polícia Federal.
2: Exato, tem a forma de pagamento mais lógica, direta, que é mais facilmente identificável, e aquelas que são escusas, né? Essas que formam um desafio, essas que acho que nós vamos precisar de um pouco mais de tempo para compreender. Mas vai aparecer coisa pra caramba, é difícil não imaginar isso. Hoje nós estamos num preparativo, num aquecimento para o que nós teremos amanhã. Amanhã, a tomada de decisão, ela será totalmente inesperada. A gente não consegue mensurar, não consegue imaginar que, vai ter investigação, não vai, contra Moraes, não vai. É difícil você prever alguma coisa de um ambiente que é totalmente imprevisível, né? Ou melhor, previsível. Eu acho que seria surpreendente acontecer algo diferente do que a gente está imaginando aqui.
1: Que é não
2: Mas,
1: acontecer nada,
2: exatamente. Mas, de
1: né?
2: todo modo, vamos seguir acompanhando e torcendo, né, para que, de uma forma excepcional, pela primeira vez, aconteça algo de diferente do que a gente imagina, para a gente não continuar nesse descrédito todo.
1: Há uma aposta de que algum dos ministros pode pedir vistas. E aí abre-se um prazo de 3 meses para que a análise seja retomada.
2: Depois que a poeira baixar.
1: Depois da eleição, né?
2: Também, e
1: A
2: poeira
1: gente está
2: baixar.
1: aí a 3 semanas das eleições, é mais ou menos isso. Então é jogar um pouco para frente até a poeira baixar e aí tentar fazer as eleições com menos influência disso, se for possível, né? Porque acho que o escândalo só aumentaria, a pressão só aumentaria e o desgosto da população também.
2: Acho até que essa é a principal possibilidade hoje, sabia? Dentro do que a gente conhece e imagina, eu acho que seria o mais provável de se acontecer. Um pé de vista lá e pronto, acabou. Aí não tem o que fazer. É só esperar.
1: Lembrando
2: Inclusive.
1: que, Joel, rapidinho, só para a gente falar, a gente tem duas datas aí, tá? E uma delas muito perto das eleições, porque a gente tem amanhã a discussão
2: E
1: sobre Alexandre
2: 23.
1: de Moraes, e 23 de setembro, uma semana antes da eleição, a gente tem a discussão sobre André Mendonça, que também vai ter a postura dele à frente dos casos, né, do Banco Master e do Dark Horse e do INSS, aliás, acompanhados, discutidos em plenário pelos ministros.
2: Você viu que saiu ali, né? Uma das coisas que. Do teor da investigação do Banco Master, que boa parte lá, das pessoas envolvidas nisso, boa parte é favorável à escala 6 por 1, né? Vocês viram isso? Aquela festa lá de 120 mulheres para 20 caras, é a escala 6 por 1. 6 mulheres para cada cara. É, a festa lá que o sujeito fez.
1: Isso fala muito sobre o caráter, né? Eles que enxergam
2: Nossa Senhora,
1: as
2: meu
1: mulheres como
2: Deus do céu.
1: objeto, coloca isso aí na sua memória quando
2: Cada
1: você
2: uma, viu,
1: for escolher os seus candidatos
2: gente? Meu
1: daqui a
2: Deus
1: algumas
2: do céu,
1: semanas.
2: vou te falar uma coisa pra você, viu?
1: Mas é impressionante como eles vão dando tique assim em todas as posturas que são esperadas dessas pessoas,
2: É.
1: né? É terrível. Ó, vamos

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3: Chupador de jabuticaba.
0: É, então,
3: como
0: quero
3: é que
0: saber
3: tá,
0: se você ganhou
3: Valterno?
0: O desafio de pegar uma jabuticaba de cada pé lá pra ganhar a grana, Valterno.
3: Boa
0: tudo
3: tarde,
0: bem? Boa tarde.
3: Meu amigo.
4: Gente do céu, eu trouxe jabuticaba para redação. Boa tarde. Tá todo mundo aqui chupando jabuticaba? Andressa, me dá a caixinha de jabuticaba. Deixa eu mostrar aqui. A jabuticaba.
3: Cara, eu adoro jabuticaba, meu amigo.
0: A jabuticaba.
3: Nossa, como eu gosto.
4: Enquanto vamos pegando...
0: Tá aí já, ó,
4: aí,
0: chegou.
4: Ó.
3: Olha aqui, ó. Nossa, salivei aqui. Nossa, eu adoro, Valterno.
0: Cara, eles já comeram muito, lá. Tem um tanto ainda só de jabuticaba.
4: Pra gente começar leve, né, porque a coisa tá pesada, mas eu tava na fazenda Jabuticabal, que fica em Hidrolândia, maior fazenda de jabuticaba do mundo, Ana, e eu me lembrei de você e do Joel. Aí eu fiz uma provocação, acho que tá no ponto aí, olha aí. Joel, Aninha, vou matar vocês de inveja. Eu estou na maior fazenda de jabuticaba do mundo. São 42 mil pés aqui no município de Hidrolândia, a 50 quilômetros de Goiânia. Em plena safra, meninos, ó. Isso aqui é o sabor da infância. Coisa mais lúdica que existe, ó. Ela estrala na boca, assim, ó. Vem pra cá.
0: Que delícia.
3: Ô, Valterno, tô salivando aqui. Lá na minha sogra, na chácara dela, ô, Valterno, tem muitas jabuticabeiras, né? E às vezes a gente junta tudo e faz um doce de compota. Você já deve ter comido,
0: que é o que
3: claro.
0: Eu mais gosto. Eu gosto mais de doce de jabuticaba do que a fruta.
3: Cara,
0: em si.
3: Mas o doce de compota da casca dela.
4: Né?
3: É da casca.
4: É.
3: Não. Não, não, opa, calma, Valterno.
0: Não, é que ele gosta da geleia também, é isso que ele tá falando.
3: Não é a geleia, a gente faz a compota da
0: Oxe,
3: casca
0: de
3: dela.
0: De onde que veio isso daí?
3: Apareceram até algumas jabuticabas aqui.
4: Eu nunca tinha visto, Joel, você vai ter que mandar pra mim, então.
3: Não, você vai ficar louco. Todo final de ano a gente combina, né? Ah, vamos lá, vamos comer um frango e tal, não sei o quê. Quero ver, esse final de ano eu vou ficar 10 dias aí. Eu quero ver se a gente se encontra, porque aí eu vou te entregar. Dona Marise, Adila, vão fazer o doce lá, vou te entregar.
0: Eu não sei como chegou, mas tem um monte de jabuticaba aqui também.
3: Cara, isso aqui chegou numa hora certíssima.
4: Olha só, então, a jabuticaba foi para começar, porque vocês sabem que, inclusive para pegar esse gancho, porque o tempo choveu fora de época, as jabuticabeiras estão... umas partes estão maduras, outras não estão, então o tempo está meio louco por causa do El Niño, que já está atuando, né? Então eu trouxe para a nossa avaliação aqui hoje uns dados que eu acompanhei no final de semana sobre a situação da safra brasileira, que nós temos apenas 2 meses que acontece, né? Começou o plano safra, mas ainda agora que vai começar a plantar, e vai começar a plantar numa situação muito difícil, porque recuou 25% a área que é financiada no Brasil para a plantação de grãos. Caiu de 34 milhões de hectares para 25 milhões. Só a parte do trigo, para vocês terem uma ideia, o recuo foi de 44% e o arroz 34%. O trigo que fabrica o pão, o arroz, que é o arroz nosso de cada dia. Então, o que a gente tem? Nós temos pela frente uma situação muito difícil, porque atrasou muito esses financiamentos em função da renegociação das dívidas. Tem um número nesse final de semana que assusta muito, 48 bilhões de reais em calote. Então, assim, os produtores não estão conseguindo pagar as dívidas, estão plantando menos. A gente volta a dizer, uma safra, a palavra já está ficando repetitiva, mas ela é bem desafiadora mesmo, porque tem redução de área, diminuição de seguro, enfim, um punhado de ingredientes que vai testar a resiliência do agro e a disposição dos produtores de continuar plantando.
0: É isso. É resiliência, força e insistência em continuar trabalhando. Valterno, obrigada, viu? Bom trabalho aí pra
3: Valterno,
0: você.
3: Valterno, queridão, boa semana pra você, cara. Você é o bicho da goiaba.
4: Abençoe.
3: Você é o bicho da goiaba.
0: Valeu,
3: bicho
0: obrigada.
3: Da goiaba falando de jabuticaba.
0: E olha, quem é o bicho da goiaba também é o Roger, da nossa central técnica, que pintou com uma bacia de jabuticaba aqui.
3: É dele, é?
0: Era, era.
3: Só podia ser o Roger.
0: Era,
3: Palme
0: porque sobraram duas bolotinhas só. Acabou.
3: Ele é um queridaço, viu?
0: Comemos toda
3: a
0: sua jabuticaba, perdão.
3: Sexta-feira, sem falta, eu trago a sua pinga, viu, meu irmão? Sua cachaça, na realidade.
0: E o Valteno lá comendo a dele também, ó que delícia.
3: É, não, comer frutinha, pô, pensa não. Numa jabuticaba providencial. Foi
0: tchau,
3: a que chegou
0: Valteno,
3: aqui pra
0: valeu.
3: Gente. Vou trazer sexta-feira a cachaça, porque eu trouxe da outra vez pro Rojão. Só que teve um desencontro. Sexta agora vai calhar.
0: Ó, vamos lá agora com a nossa reportagem. A gente vai pro Ceará. Falar com a Paloma Oliveira, que está aqui com a gente para falar sobre um assunto que a gente destacou na abertura dessa segunda hora do Bora Brasil, que deve ter chamado sua atenção, você que está nos acompanhando, eu sei que chamou a sua, Joel, que é essa tradição da procissão dos bombons, parte das comemorações de Nossa Senhora das Dores do Ceará. Que procissão é essa? Que nome curioso, Paloma. Tudo bem?
3: Oi,
0: boa tarde.
3: Paloma. Pode chegar chegando,
1: boa
3: minha
1: tarde,
3: amiga.
1: Boa tarde, Ana Paula. Boa tarde, Joel, para todos que estão nos ouvindo. É uma das principais procissões que acontecem aqui em Juazeiro do Norte. Inclusive, hoje, ela completa exatos 52 anos. É um momento em que as pessoas se reúnem em várias ruas aqui de Juazeiro do Norte, uma cidade que fica no Cariri Cearense, no interior do Ceará, para pegar bombons. Esses bombons que os romeiros trazem, entregam para os moradores da cidade como forma de agradecimento por toda a acolhida, por todos os dias que eles passaram aqui em Juazeiro do Norte durante a Romaria de Nossa Senhora das Dores, que inclusive amanhã, 15 de setembro, é feriado municipal, porque comemora-se o dia da padroeira aqui no município. Vocês já devem ter ouvido que Juazeiro do Norte é bem quente, né? Acredito.
0: Muito! Demais!
1: E nessa época agora de setembro, é um dos períodos assim que a temperatura está bem alta. E mesmo assim, essas pessoas, né, muitas pessoas, cerca de 300 mil romeiros, Juazeiro do Norte tem uma população de aproximadamente 308 mil pessoas, então praticamente dobra durante esse período, e essas pessoas se reúnem ali nas avenidas da cidade para conseguir pegar esses bombons. Aí vocês imaginam, ali, centenas de pessoas reunidas para pegarem esses bombons, cada uma ali com sua sacola, com sua bacia, e tem umas que levam guarda-chuva. Aí você me pergunta, mas é por conta que é quente, leva ali para se proteger do sol? Nada, eles colocam guarda-chuva ao contrário para conseguir pegar mais bombom.
0: Ai, que coisa maravilhosa.
3: Essa é boa, viu?
0: Eu tô vendo o pessoal com guarda-chuva. A gente tá com uma imagem aqui que eu vou descrever para quem não tá nos acompanhando no YouTube do pessoal com o guarda-chuva virado. E aí passa ônibus, passa carro e o pessoal vai jogando os doces pelas janelas desses veículos e a população fica ali do lado esperando. Agora eu tô curiosa com esse calorão, como é que esse chocolate não derrete, né, gente? Que desafio isso daí também, né?
3: Mas como é que é? É tipo assim, Cosme e Damião, você entrega docinhos pras crianças,
0: é uma tradição,
3: né?
0: Parecida.
3: E essa tradição é de jogar bombom pros romeiros, ou os romeiros vão jogando bombons
0: pra população,
3: pra multidão,
0: tá ali,
3: né?
0: Isso, pros
3: como
0: fiéis.
3: É que é essa tradição, ô Paloma?
1: Os romeiros, eles jogam os bombons para a população, inclusive são bombons que são abençoados. Esse local onde aparecem as imagens nesse momento é em frente ao batalhão da cidade. Então ali se reúnem os padres, autoridades, e eles consagram esses bombons. E os romeiros, eles jogam para os moradores da cidade. É assim, é uma forma de agradecimento que eles têm para os moradores de Juazeiro do Norte por todo o período de acolhida, né? Uma acolhida bastante calorosa, inclusive, da população aqui de Juazeiro do Norte para com os romeiros. Então, é uma forma que eles têm de agradecer. Aí são ônibus, são carros, motocicletas, eles enfeitam, ornamentam. Inclusive, Ana Paula e Datena, tem uma competição. Vocês estão vendo que os veículos, eles estão bem ornamentados. Então, no dia 15, que é o dia da padroeira da cidade, é informado o resultado. Então, assim, o carro mais bonito, mais ornamentado, vai passar ali por uma avaliação e eles recebem o resultado no dia 15, na Basílica de Nossa Senhora das Dores, que é a principal igreja aqui da cidade, onde os romeiros se reúnem durante esse período, para saber quem foi que ganhou. Então, tem competição do carro mais bonito também.
0: Que legal. Coisa legal. Que Brasil maravilhoso, né? Com tantas tradições e coisas diferentes. Adorei, Paloma. Obrigada por participar aqui com a gente, viu?
3: Querida,
0: bom trabalho aí.
3: Excelente semana para vocês aí. Parabéns pela festa em homenagem à Nossa Senhora das Dores.
1: Muito obrigada. Tchau, tchau.
0: Tchau,
3: Ana, acaba de chegar mais um alerta da Defesa Civil aqui para mim, ó.
0: De chuva
3: São
0: onde?
3: Paulo e região metropolitana. Um alerta que se iniciou às 14h05, vai até a meia-noite de hoje. Como o solo já se encontra encharcado, continua risco de deslizamento. E é elevado esse risco. Então, muito cuidado aí.
0: Tem que ficar esperto e tem um monte de ouvinte falando de chuva por aqui, ó.
5: Boa tarde, Joel. Boa tarde, Ana. Tudo bem?
0: Bem.
5: Oi. Então, eu sou aqui da região do quilômetro 15 da Raposo Tavares, Jardim João 23, Arpoador. Começou a chover desde ontem, quando eu voltei da igreja para casa, já estava chovendo, não parou. Os meus cachorrinhos ficaram sem poder ir no banheiro, só foram hoje de manhã, às 7h, quando a chuva parou. Aí eu saí com eles para eles usarem o banheiro. E agora, perto do meio-dia, já voltou a chuva, chuva insistente, chuva sem raio, sem trovão, aquela chuva que quando começa, você não sabe quando vai parar. Vamos esperar que melhore, né? Um beijo para vocês, um ótimo programa, fiquem com Deus, até mais.
0: Abraço, valeu,
3: obrigado,
0: mais uma.
3: Obrigado, querida, um beijo.
6: Oi, Aninha, boa tarde, Antônio, taxista de São Paulo, Faria Lima travada, muita chuva. Vai, Flamengo, Aninha, nós somos flamenguistas.
0: Nós.
6: Dá um abraço na minha neta, que saiu do hospital, passou um mês, muito feliz. O nome dela é Liz.
0: Pra ela o dia tá lindo, né? Voltou pra casa, um abraço pra Liz, hein? Boa recuperação agora em casa, nada
3: flamenguista.
0: Melhor.
7: Boa tarde, Band. Boa tarde, sou seus fã, sou o Elique de São Mateus, Zona Leste. Já está chovendo bastante de novo, viu?
0: Valeu, obrigada pela mensagem. E assim seguimos. Por enquanto, eu repito, agora 14h30, tá ouvindo aí o quinto sinal, né? Não há nenhuma área da capital ou região metropolitana que você precise evitar por causa da chuva, tá bom? Não temos alagamentos agora.
3: Ana, obrigado, até amanhã.
0: Até.
3: Viu? Gente, até daqui a pouco lá na tela da Band, às 4 horas, no Brasil, gente. Tchau e benção.
0: Fica com a gente, até 4 horas tem chão. Fica com a gente aqui no Bora Brasil, a gente vai pro intervalo, já já tá de volta.
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9: O primeiro estudo, verificar até que percentagens esse álcool poderia ser adicionado à gasolina.
10: A utilização do álcool como combustível foi uma inovação brasileira. Em novembro de 77, o repórter Luiz Carlos Gertel conversou com o coronel Vander Montandon, que chefiava a divisão mecânica do CTA, Centro Técnico Aeroespacial de São José dos Campos, berço dos motores a álcool.
9: Uma viagem que foi feita por 3 carros convertidos aqui no CTA, que passaram, saíram de São José dos Campos, passaram por Campo Grande, Cuiabá, Porto Velho, Manaus, de lá foram transportados até Belém por falta de estrada.
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10: 1961. Foi no dia 12 de abril que um ser humano era lançado ao espaço sideral. Foi o astronauta russo Yuri Gagarin. Com apenas 27 anos de idade, deu uma volta completa ao redor da Terra. A Rádio Bandeirantes transmitiu.
11: Gagarin transmitiu do cosmos. 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
0: 12h33, Bora Brasil de volta aqui na programação da Bandeirantes com chuva em São Paulo. Vai mandando mensagem para cá, daqui a pouquinho a gente faz mais uma rodada no 11 999 048756, 11 999 048756. Vamos voltar a falar sobre a crise no Supremo Tribunal Federal com as ramificações dela em São Paulo. Investigações sobre o financiamento do filme Dark Horse, que está aí envolvendo uma produtora de São Paulo que tem, por meio de uma outra empresa, contratos com a prefeitura da capital paulista. Falamos sobre isso agora há pouco, né? Todo o sigilo dessa investigação foi levantado, já está ali na mão dos ministros, e a prefeitura pediu, inclusive, uma orientação ao STF. O STF acredita que é necessário suspender o contrato com essa empresa que fornecia a prestação de serviço de Wi-Fi em alguns pontos da capital paulista. E na capital paulista, no estado de São Paulo, aliás, foi feita também uma operação para investigar, né, o financiamento desse filme, e todos os dados foram enviados pela Polícia Civil de São Paulo para a PF a pedido do Supremo. E tem problemas em relação à perícia de celulares que foram apreendidos. A Maju Arruda Leite está aqui com a gente para desenrolar que confusão que é essa. Por que que os peritos recusaram os celulares que foram apreendidos pela Polícia de São Paulo? Maju, boa tarde.
12: Tudo bom, Ana Paula? Uma boa tarde a você, boa tarde a todo mundo ligado aqui no Bora Brasil. Esse é mais um desdobramento, né, dessa queda de sigilo da investigação da Polícia Civil aqui de São Paulo. E esses celulares, esses documentos foram recolhidos em diversos endereços de pessoas ligadas a esse contrato entre a Prefeitura de São Paulo e o Instituto Conhecer Brasil, que é a empresa responsável, que tem como dona Karina Gama, ela que é dona do ICB, preside o ICB e também é dona da empresa, sócia da empresa que produz o filme do ex-presidente Jair Bolsonaro. Bom, a perícia identificou que esses lacres, que esses dispositivos estavam ali com uma folga, com uma abertura que seria possível colocar ali o cabo para poder fazer a extração desses celulares. Inclusive, o Instituto de Criminalística, quando recebeu 27 desses aparelhos, negou fazer a perícia por perceber ali que havia um rompimento desse lacre. E o desdobramento é que agora a gestão de Tarcísio de Freitas, a Secretaria da Segurança Pública de São Paulo, nega que houve essa violação de lacres nesses 27 aparelhos apreendidos nessa operação que aconteceu aqui em São Paulo no dia 1º de junho. O que a Secretaria da Segurança Pública diz é que o fato da perita ter negado fazer essa perícia nos aparelhos por conta da violação do plástico onde esses dispositivos estavam, é simplesmente um protocolo do Instituto de Criminalística, que isso foi enviado novamente e que não houve nenhum problema ali na análise dos materiais, que foi identificado que não havia sido feita nenhuma extração e, portanto, depois a extração foi feita. Então, o que a gente tem é a gestão de Tarcísio de Freitas negando que qualquer extração tenha sido feita anteriormente, que não havia nenhum lacre, que a foto usada nesse arquivo, né, que mostrava ali esse lacre, a foto utilizada não retrata os objetos apreendidos na operação. Então, a gente tem ali também uma guerra de narrativas, né? Porque essa foto que a imprensa está usando é o que estava no inquérito, é o que estava ali no documento que foi quebrado o sigilo. Então, agora a gente tem ali essas informações desencontradas e a Secretaria da Segurança Pública negando qualquer rompimento nesses celulares.
0: E esses celulares foram encaminhados também para a Polícia Federal? Tudo isso passou para a Polícia Federal ou só esses laudos ou atestado de que não houve laudo?
12: Há um pedido do ministro Flávio Dino para que todos os aparelhos agora sejam encaminhados à Polícia Federal. Então, a Secretaria da Segurança Pública, inclusive, foi um pedido feito ao secretário de Segurança Pública, Oswaldo Nico Gonçalves. Há um prazo para isso, agora não sei ao certo, mas a Secretaria de Segurança Pública de São Paulo vai ter que enviar todos esses dados à Polícia Federal. E agora é uma investigação, né, que está sob a guarda-chuva do Supremo.
0: É isso, porque quando esses celulares chegarem às mãos dos peritos da PF, vai dar para saber se alguma coisa foi extraída ou não. Para quem não viu essa foto, os celulares estão dentro de sacos plásticos e tem lacres. Sabe aqueles enforca-gatos? Odeio esse nome, mas é como chamam, né? E eles estão largos. Largos a ponto de poder passar um cabo. Então, se alguém tivesse que colocar um cabo ali para ligar esses celulares a algum outro aparelho, isso seria possível. E aí os peritos falaram, não, aqui a gente não mexe porque, ao que tudo indica, essas provas passaram por algum tipo de alteração ou, no mínimo, não chegaram para a gente com o cuidado que deveriam ter chegado, com o cuidado que quem recolheu esse material deveria ter tomado. E tudo isso agora a Polícia Federal vai averiguar também. Valeu, Maju. Obrigada, viu? Maju, que daqui a pouquinho está de volta com vocês no Bandeirantes Acontece, durante as férias de Ronald Gimenez. Olha, hoje é dia 14 de setembro, dia em que começa a valer uma nova regra que foi determinada pela ANAC, prevendo multa e suspensão de passageiro brigão em voos e também em aeroportos de todo o Brasil. Essa medida foi aprovada em março e começou a ser discutida pela ANAC depois de um aumento muito expressivo de situações desse tipo nos aeroportos. Ano passado, essas situações começaram a subir, né, de indisciplina, uma alta de 66%. E na metade desse ano a gente já passou da metade de todos os casos do ano passado, indicando que a gente segue ainda com muita gente caçando confusão em voos aqui no Brasil. E o que isso causa? Atraso de pousos e decolagens, pode causar algum tipo de distúrbio, além de, em algumas situações, até colocar os passageiros em risco. Então, a ANAC criou uma gradação de problemas que podem ser causados pelos passageiros e, de acordo com o grau de problema, tem aí o grau da punição. Pode começar com uma multa de R$17.500 e evoluir para suspensão de voos domésticos, né? Ou seja, voos internos aqui no Brasil. A suspensão pode ser de 6 meses para situações consideradas graves, de até 1 ano para aquelas consideradas gravíssimas, né? Então, medidas valendo a partir de agora. E aí a gente está falando do passageiro que briga por um lugar que não é o dele, reclama de marcação de assento, distrata funcionários dos aeroportos, vai até o banheiro para fumar, sendo que essa medida é proibida, né? Então, tudo isso começa a ser passível de punição a partir de hoje por parte da ANAC. Tudo para tentar melhorar um pouquinho a condição nos aeroportos brasileiros. 2h41.
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13: Avenida Paulista com uma faixa à direita bloqueada no sentido Rua da Consolação, na altura da Alameda Joaquim Eugênio de Lima. Há uma manifestação de bancários no local, que deixa o tráfego lento desde a Praça Oswaldo Cruz. A paralela Cincinato Braga também fica com velocidade reduzida nesse trecho inicial, até a Brigadeiro. Já vale a pena em comparação à Paulista. 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
13: A rodovia Regis Bittencourt tem lentidão no sentido São Paulo entre Itapecerica da Serra e Embu das Artes. Do quilômetro 286 ao 280, o caminho é feito em meia hora aproximadamente. Adiante, tudo livre. Já a saída de São Paulo para Regis Bittencourt tem tráfego lento no início da Avenida Taboão da Serra. 1,5 km agora, depois tráfego fluindo. 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
0: 2h44, segue chovendo em São Paulo e tem ouvinte falando do trânsito péssimo de São Paulo.
17: Fala pessoal, beleza? Aqui é Márcio Licastro Citro da Moca. Aqui Oi. Tá chovendo bastante. Não é aquela chuva forte, mas tá chovendo.
0: Valeu.
17: O trânsito é um caos.
0: É, isso aí, tá horrível mesmo. Obrigada aqui pela mensagem.
18: Chuva de moderada a forte em São Bernardo do Campo. É, e frio também. Informou Vavá Vernizzi.
0: Vavá, um abraço, obrigada.
19: Boa tarde. Aqui Ivan de Sorocaba. Por cá, Porto Feliz. Sorocaba, Itu, chuva forte a manhã inteira. Quer dizer, chuvas fortes em algumas pancadas, mas não parou de chover a manhã inteira. Muito cuidado.
0: Muito, muito cuidado, atenção e obrigado aos ouvintes pelo relato. 2h45, tá na hora do repórter Bandeirantes.
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20: O relógio marca 2h45. Agora você acompanha o repórter Bandeirantes. Termina hoje o prazo para que pessoas com deficiência ou mobilidade reduzida solicitem transporte especial para os dias de eleição. O repórter Paulo Xavier explica os procedimentos necessários.
21: Termina hoje o prazo para que pessoas com deficiência ou mobilidade reduzida solicitem transporte especial individual previsto no programa Seu Voto Importa. A medida também contempla a população de territórios indígenas, comunidades remanescentes de quilombos e demais comunidades tradicionais. O transporte especial é destinado a eleitoras e eleitores que não disponham de meios próprios para comparecer ao local de votação. A solicitação pode ser realizada presencialmente nos cartórios eleitorais ou por outro canal de comunicação divulgado pelo Tribunal Regional Eleitoral de cada estado. É necessário autodeclaração ou documentação que comprove a deficiência ou a dificuldade de locomoção.
20: No Paraná, as fortes chuvas registradas na bacia de Itaipu aumentaram a vazão dos rios que deságuam no reservatório e levaram à abertura programada do vertedouro da usina. Os detalhes com Felipe Dutra.
1: O vertedouro da usina de Itaipu foi aberto na madrugada deste domingo de forma programada para controle do nível do reservatório. A medida foi adotada devido ao alto volume de água que passa pela estrutura em razão das fortes chuvas que atingem o Paraná desde a última semana. Inicialmente, a 1h50 da manhã, a calha esquerda do vertedouro foi aberta com uma vazão de 1.700 metros cúbicos por segundo. Menos de uma hora depois, a vazão foi elevada para 3.100 metros cúbicos por segundo. O dispositivo deve continuar aberto até que o nível de água do reservatório volte à normalidade.
20: Agora, 2h47, esse foi o repórter Bandeirantes.
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3: Hoje o nosso assunto com o Dr. Evaldo é envelhecimento.
4: Acaba de sair um artigo muito bom para nós adultos que queremos envelhecer bem. Em resumo, divide o envelhecer em três domínios principais: alta resiliência, alterações no metabolismo e atividade inflamatória. A soma desses três domínios resulta em como nosso corpo responde e resiste ao nosso cotidiano agressivo e que nos faz adoecer e envelhecer. Até a juventude, tudo funciona bem e respondemos adequadamente sem perdermos funcionalidade. Porém, pouco antes dos 20 anos e até os 65, aproximadamente, cada um dos domínios começa a declinar de forma mais ou menos acelerada. E após os 65, entramos no envelhecimento acelerado que converge tudo para reduzir a nossa resiliência cotidiana e nos tornarmos idosos. E o que predomina, então, são as falências orgânicas e um termo médico que explica o idoso: fragilidade. A boa notícia é que na janela da vida adulta, ao adotarmos uma vida ativa e saudável, e alguns acham que inclusive a herança materna e os 1000 primeiros dias de vida também sejam decisivos no nosso futuro, poderemos desacelerar essas curvas de declínio e chegarmos na velhice cronológica com uma idade biológica mais jovem, mais resilientes e nada frágeis. Hoje é segunda-feira. Bora mudar e retardar a nossa fragilidade futura? Fique bem e até a próxima.
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3: Agora são 2h52. Vamos falar sobre um assunto que é muito importante, principalmente quando a gente fala da realidade de um país onde tanta gente ainda vende o almoço para comprar o jantar, onde tanta gente ainda passa fome, que é o desperdício de comida. A gente ainda tem por ano a estimativa do desperdício de 55 milhões de toneladas de alimentos no Brasil. 55 milhões de toneladas. Desperdício que acontece em todas as etapas: produção, transporte, colheita, até chegar à nossa mesa, muita coisa já foi perdida e às vezes a gente deixa que a coisa se perca em casa também, né? O David Cardoso tem as informações pra gente.
6: Mais de 55 milhões de toneladas de alimentos são desperdiçadas por ano no Brasil, segundo o Pacto contra a Fome. As perdas acontecem da produção ao consumo. Enquanto a comida é jogada fora, mais de 18 milhões de domicílios enfrentam insegurança alimentar, segundo o IBGE. O desperdício também significa perda de recursos e dinheiro. Para combater o problema, o empresário Fabrício Baiano criou uma plataforma que ajuda estabelecimentos a controlar compras e estoques.
7: Tinha muita dificuldade ali no setor de compras, né? Ele não tinha controle, não tinha segurança, não tinha flexibilidade. E a gente sentiu que ele tinha muitas dores ali, né, para ser resolvida. Essa foi a ideia para a criação da Price Food.
6: Para a nutricionista e pesquisadora Mônica Calderari, o combate ao desperdício precisa começar pelo controle de todas as etapas.
8: Esse desperdício não acontece apenas quando o consumidor joga comida no lixo. Ele pode acontecer ao longo de toda a cadeia, desde a produção até a nossa casa. No campo, podem ocorrer perdas durante a colheita e também porque determinados alimentos não atendem ao padrão comercial de tamanho ou aparência. Depois, temos problemas que podem acontecer no transporte e no armazenamento, principalmente com aqueles alimentos mais perecíveis, como frutas e hortaliças.
6: Outra frente é a doação de alimentos próprios para o consumo. É o trabalho do Sesc Mesa Brasil, que arrecada excedentes e encaminha os produtos para instituições sociais. Na Bahia, o programa atua em Salvador e em mais 3 cidades. A coordenadora Helena Cristina explica como funciona essa rede de solidariedade.
9: O Sesc Mesa Brasil arrecada alimentos excedentes, mas ainda próprios para o consumo humano, e distribui para instituições sociais que atendem pessoas em situação de vulnerabilidade social. Fazendo analogia, o Sesc Mesa Brasil atua como uma ponte vai buscar alimentos onde sobra e leva para quem vive em condição de segurança alimentar. Dessa forma, agrega valor nutricional às refeições de muitas famílias no Brasil. De tal forma, o Sesc Mesa Brasil contribui para que alimentos ainda próprios para o consumo humano não tenham como destino o lixo.
6: O Sesc Mesa Brasil recebe doações de pessoas e empresas de forma pontual ou contínua. Em setembro é realizada a campanha de conscientização sobre perdas e desperdício alimentar.
3: 2h55, vamos falar de esportes. Everton Ramos está aqui com a gente no estúdio. Tudo bem? Boa tarde.
0: Tudo bem, Ana. Boa tarde para você, para o ouvinte ligado com a gente aqui no Bora Brasil, para trazer uma informação que a gente já vem dizendo, acho que desde ontem no nosso noticiário esportivo, mas que foi oficializada agora há pouco. O Grêmio anunciou a chegada de Renato Portaluppi.
3: Ó, ele de novo.
0: Ele, sempre o salvador gremista. Vai pra quinta passagem no comando do Grêmio. É o treinador que mais vezes esteve à frente do Imortal. 543 vezes. Renato Gaúcho, então, confirmado, né? Ontem, o Luiz Castro foi demitido após uma derrota no sábado pro Vasco, jogando dentro de casa, de virada. O Vasco, em 4 minutos, marcou 2 gols e venceu por 2-1, um duelo direto, né? Duas equipes ameaçadíssimas de rebaixamento. O Vasco foi ao Sul, venceu. Luiz Castro se manteve no cargo, e o detalhe, viu? O CEO do Grêmio, na semana passada, bancou Luiz Castro até o fim da temporada. Passou um fim de semana, um jogo, uma derrota, e o Grêmio, então, demitiu o treinador. E esse é o detalhe, viu? Ontem, nas contas do Renato, olha a foto que foi publicada. Oi, torcedor gremista, estou muito feliz com a minha volta. Para o ouvinte que está acompanhando também no YouTube da Bandeirantes, quem publicou foi a filha dele. E a filha dele depois pediu desculpa. A Carol, que aparece com ele na imagem, pediu desculpas.
3: Deu uma furada no institucional do Grêmio.
0: Antes do Grêmio, exatamente. Então ele assina um contrato curto até o fim da temporada 2026. Ou seja, o grande objetivo, livrar o Grêmio de mais um rebaixamento em sua história. E ele também tem ali um bônus nesse contrato curto, caso o Grêmio vá à final da Copa do Brasil e conquiste o título. O Grêmio, que está nas semifinais, vai enfrentar o Atlético Mineiro. Então, mudança, quinta passagem de Renato Gaúcho na equipe tricolor gaúcha. Teve apresentação e anúncio hoje também aqui no estado de São Paulo. O Santos oficializou algo que a gente também já vinha trazendo alguns dias: a contratação de Felipe Coutinho até o fim da temporada 2026. Ele foi anunciado, Ana, de forma oficial por volta do meio-dia. E o Santos tinha uma apresentação do Rodinei, o Rodilindo, a 1h da tarde. O Santos aproveitou e já fez a apresentação
3: de todo
0: dos
3: mundo.
0: Dois. Exatamente. O que foi legal nessa apresentação, antes dos dois jogadores falarem, o Felipe Coutinho inicialmente ia herdar a camisa 19 do Santos. Só que o Alexandre Matos abre a coletiva falando: eu recebi uma ligação de um jogador do elenco hoje pela manhã, Rony, e ele pediu para passar a camisa 11 pro Felipe Coutinho. Então a gente teve esse gesto no início da apresentação dos novos jogadores do Santos. O Rodinei, que já tem 2 partidas, tem encantado os olhos do torcedor santista. E o Felipe Coutinho, que segundo o técnico Cuca no fim de semana, chegou fininho. São 7 meses sem jogar. Uma aposta arriscada, mas uma aposta só por 3 meses. Nessa reta final de 2026, foi o que o Santos sugeriu e propôs ao jogador. E dependendo do desempenho dele, esse contrato pode ser renovado para a próxima temporada. O Santos se reforçando em busca de um título, torcedor que não comemora há 10 anos. Uma consagração, Ana.
3: Então, e tá reforçando a equipe aí em busca de melhorar os resultados.
0: Pra finalizar rapidamente, o Fluminense é uma semana decisiva pro futebol brasileiro, mas o Fluminense é o primeiro dos brasileiros a entrar em campo amanhã pela Copa Libertadores. Abriu 2-0 de vantagem sobre a Platense e já está em Buenos Aires. Queria destacar que mesmo jogadores que não vão estar em campo, é o caso do Nonato, suspenso pelo terceiro cartão amarelo, e o Cano, lesionado, eles viajaram com a delegação. Momento importante, o Fluminense pode chegar à terceira semifinal da Libertadores de sua história, busca o bicampeonato. Primeiro título veio lá em 2023, Ana.
3: Boa, obrigada, Everton, bom trabalho.
0: Abraço, boa tarde.
3: Gente, obrigada pela companhia também. O Bora Brasil volta amanhã a partir da 1h da tarde. Uma ótima segunda-feira e tchau.
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3: A partir de agora, Bandeirantes acontece nas férias de Ronald Jimenez. Maju Arruda Leite vai te acompanhando junto com Cláudio Zaidan.
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0: Bandeirantes, São Paulo do Brasil. Estamos no FM 107.3, também na rede Bandeirantes de rádio no Brasil inteiro. E em qualquer canto do planeta, a Bandeirantes está no aplicativo Band Play, também no site da Bandeirantes, na página da Bandeirantes no Facebook e lá no YouTube, Rádio Bandeirantes Oficial. As imagens são do Alan Marcel, central técnica Roger Palme Duarte. Aliás, o Roger já tirando do forno o próximo episódio do Memória que Milton Parron apresentará no próximo fim de semana na Bandeirantes. E será muito especial, dedicado a Chico Alves, uma efeméride, uma data referente a Chico Alves, um cantor histórico da música brasileira. E depois, então, os três últimos episódios sobre o genial Noel Rosa. Memória, aqui na Bandeirantes, sempre uma aula de jornalismo, de história, de rádio, com Milton Parron e a direção técnica, o trabalho artístico brilhante, como sempre, do Roger Palme Duarte. Produção e coordenação do Acontece, Clara Viterbo. E o Nelson Gomes já contou pra gente. Apresentação e comando, Maju Arruda Leite. Sempre uma honra, uma alegria ter a Maju aqui com a gente. Tudo bem, Maju? Quanto tempo? Boa tarde.
1: Oi, Zaidama. Boa tarde a você, boa tarde ao ouvinte aqui ligado no Bandeirantes Acontece, ouvinte que está acostumado, eu sempre na reportagem pelas ruas aqui da cidade de São Paulo, e nos próximos dias estarei com muita honra, com muito prazer, fazendo companhia ao Cláudio Zaidan aqui no Bandeirantes Acontece, até às 5 horas da tarde. Oi, Manuel, uma boa tarde a você, muito bom também ter a sua companhia aqui. Vamos juntos, né, Zaidan, nesta segunda-feira, nesta semana que promete ser uma semana decisiva no Supremo Tribunal Federal, com uma sessão extraordinária marcada amanhã às 3 horas da tarde, que vai decidir se o Supremo vai investigar ou não as mensagens que foram expostas entre Daniel Vorcaro, o ex-banqueiro, e o ministro Alexandre de Moraes. Esse foi um final de semana atípico, né, Zaidan? Até para nós jornalistas, um capítulo atrás do outro, uma novidade atrás da outra, uma guerra de ofícios entre os ministros. A gente tem Zanin, Gilmar Mendes também solicitando ali ao Fachin dados, extrações do celular de Daniel Vorcaro, para que eles tenham acesso a tudo até a sessão que acontece amanhã. E de fato foi um final de semana bem atípico, né, com esses ofícios entre os ministros do Supremo Tribunal Federal. E a gente teve o mais recente agora do Mendonça atendendo ali ao presidente Edson Fachin e retirando o sigilo de dados sobre a rede de pagamentos do Banco Master. Essa é a novidade deste exato momento, 3h04, aqui nesta segunda-feira, Zaidan.
0: Pois é, o Fachin tomou para si a relatoria do caso Moraes, especificamente do caso Moraes, e haverá outras coisas a serem tomadas como prioridades na decisão do Supremo. É preciso saber, por exemplo, se haverá algum pedido parecido a respeito de Paulo Gonê, que também é mencionado em mensagens do Vorcaro, que a Polícia Federal descobriu em seus celulares. E, além disso, ele chamou para a presidência, é algo que pode ser temporário, ele pode devolver para o André Mendonça, mas o caso Master especificamente e INSS. É bom lembrar que o Master também esteve envolvido naquela roubalheira no INSS que retirou bilhões de reais de milhões de aposentados. O Master também esteve naquela festança cretina e que basicamente estabeleceu o uso do próprio INSS como canal para roubar os aposentados. Os aposentados foram roubados não por um golpe dado pelo telefone, dado por e-mail, não porque entraram num link que não deveriam entrar, não. Eles foram roubados com a utilização da estrutura do INSS. Ali no olerite, né? No papel onde está a discriminação dos vencimentos, estava lá também um desconto que muita gente nem notou, outros notaram, reclamaram, e no final das contas descobriu-se que essa festança atingiu bilhões de reais e prejudicou milhões de aposentados e pensionistas. A Polícia Federal diz que já entregou aquilo que foi solicitado a respeito do celular do Vorcaro para o Alexandre de Moraes, para o Zanin e para Gilmar Mendes. Não, tem de entregar para todo mundo, né? Se o argumento do Zanin, qual foi? Que eles precisam tomar uma decisão e, para isso, precisam conhecer o que há naquele celular. Quais as menções, em que circunstâncias, o que é dito, que tipo de tecnologia foi utilizada, porque as respostas, supostamente do Moraes, não aparecem. Mas isso tem de ser estendido a todos que votarão. Ou seja, ao Fux, a Carmen Lúcia e ao Toffoli já se declarou suspeito em tudo que envolve o Master, né? Então talvez decida não votar amanhã, ele pode continuar na condição de suspeito, de considerar-se suspeito ou impedido de participar de qualquer votação relacionada com o Master. Aliás, é urgente que o Supremo acabe, derrube, apague aquela blindagem que estabeleceu em torno do Toffoli quando ele entregou a relatoria, que foi parar com o André Mendonça, mas ele abriu mão da relatoria em troca de uma blindagem. E essa blindagem tem de ser removida. O caso Toffoli também tem de ser esclarecido. Daqui a pouco a gente fala mais sobre a decisão do Supremo, sobre as consequências dessa decisão, não só para o Supremo, mas para o Estado de Direito no Brasil. E amanhã certamente será um dia inteiramente dedicado a essa sessão do Supremo, que talvez, porque não há nenhuma garantia de que decidirão isso amanhã, mas talvez amanhã já decidam se Alexandre de Moraes será ou não investigado, né, Maju?
1: Exato, Zaidan. E muitos analistas também têm dito o seguinte, que esse pedido, né, de Zanin, de Gilmar Mendes, para ter acesso aos dados do celular de Vorcaro, lembrando, é o celular que foi apreendido pela Polícia Federal em novembro de 2025, na primeira prisão de Daniel Vorcaro. Ele foi preso em março de 2026 e segue, portanto, na papudinha, mas antes ele havia sido preso. É sobre esse celular que a gente está falando. Muito se fala que também isso pode ser uma tentativa, né, Zaidan, deles pedirem vista, dizendo que não foi possível analisar o tamanho de informação que esse celular vai oferecer, né, vai entregar ali aos ministros. Então, muito tem se falado também nisso, nessa sessão nem acontecer por parte desses ministros pedindo aí um pedido de vistas. Como você enxerga essa possibilidade?
0: O pedido de vista não anula a possibilidade de outros ministros anteciparem o voto, né? Então, digamos que o Flávio Dino peça vista, porque se houver pedido de vista, tudo indica será daqueles juízes mais ligados ao Moraes: Flávio Dino, Zanin, Gilmar Mendes. Se um deles pedir vista, isso não impede que, por exemplo, o Fux, o Nunes Marques, a Carmen Lúcia, que um deles, ou os três, decidam antecipar o voto. O próprio André Mendonça. O Fachin pode abrir a sessão já com o seu voto. Ele pode abrir a sessão na condição de presidente já com o seu voto, já dizendo se considera pertinente abrir uma investigação. E aí o visto dá àquele juiz 90 dias no máximo para que ele devolva. Mas você pode ter uma maioria formada antes disso. Não há nenhum impedimento para que os outros antecipem o voto. E o pedido de vista, ele será uma atitude estúpida, né? Porque estenderá a agonia, e mais do que estender a agonia, mais do que ampliar a agonia, ampliará também a desconfiança em relação à maneira como alguns juízes, pelo menos, lidarão com esse assunto. Porque se a ideia é adiar ad infinito, é empurrar para as calendas, é esperar que o tempo leve ao esquecimento, eles estão errados. Isso não vai acontecer. A sociedade brasileira não admitirá qualquer coisa que não seja uma resposta clara, cabal do Supremo. Alexandre de Moraes será investigado por isso e por aquilo. Temos a base, temos as evidências, e por isso ele será investigado. E as evidências são robustas naquilo que a Polícia Federal conseguiu investigar. Ou então, não será investigado, não encontramos material suficiente que justifique uma investigação. Qualquer que seja a resposta, haverá divisão, haverá reação, mas decidir não investigar será um grave erro. E postergar será um erro e uma burrice, porque ampliará a agonia e estenderá, aprofundará ainda mais a crise que há no Supremo, Major.
1: Menos de 24 horas, então, para essa sessão extraordinária, onde os ministros vão decidir se Alexandre de Moraes será ou não investigado. Até lá, muita coisa ainda pode acontecer, como vem acontecendo. E, claro, você sempre acompanhando aqui na Bandeirantes. Por isso, a gente vai até Brasília com Afonso Marangoni, trazendo os últimos detalhes, as últimas informações envolvendo as quebras de sigilo, os pedidos ao presidente Edson Fachin. Boa tarde, Afonso. Seja bem-vindo aqui no Bandeirantes Acontece.
2: Olá, Maju, Zaidan, você que nos acompanha aqui na Bandeirantes. Sempre uma satisfação falar com todos vocês hoje aqui da redação, né, do Grupo Bandeirantes. Olha, acompanhando as movimentações do Supremo Tribunal Federal. Estava lá até agora há pouco e está tudo pronto, né, para esta sessão marcada para as 10 da manhã no plenário do Supremo. E vai julgar justamente se abre, né, um pedido de investigação. Se abre, portanto, uma investigação, né, contra o ministro Alexandre de Moraes. Saiu agora há pouco duas decisões importantes a gente trazer aqui para a nossa audiência. Primeiro lugar, teve a questão sobre a derrubada

0: material todo. É, teve até a discordância, né, do André Mendonça, que disse que as provas suficientes, né, o material que eram necessários para essas análises, os materiais, já estavam de posse dos ministros e que ter acesso à íntegra poderia até tumultuar o processo. Mas aí, por exemplo, Cristiano Zanin foi duro, disse que todo ministro do Supremo tem o direito, né, de ter acesso ao mesmo nível de informação e que queria, sim, essa íntegra, né, do celular do Daniel Vorcaro, o que foi disponibilizado pela Polícia Federal. Então, ainda tem muitas decisões acontecendo na véspera desse julgamento realmente tão importante. E a gente vai acompanhar, claro, né, uma cobertura especial de todo o grupo Bandeirantes nesse dia de amanhã e também as atualizações que vão acontecendo nesta segunda-feira. Então, qualquer novidade, Maju e Zaidan, eu chamo vocês trazendo aí novos elementos e novidades em relação a tudo isso. Combinado? Um abraço para vocês e uma boa semana para a gente.
1: Combinado, uma boa semana ao Afonso Marangoni. Muito obrigada pelas informações aqui no Bandeirantes Acontece. Quinto sinal marcando 3 horas e 15 minutos. Vamos para o nosso primeiro intervalo aqui no Bandeirantes Acontece. Zaidan, daqui a pouquinho a gente volta com muito mais informação direto da Capital Federal.
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2: Agora, 3 horas e 18 minutos.
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4: A marginal do Rio Pinheiros tem excesso de veículos no sentido interlagos.

0: Interlagos. A velocidade está reduzida na pista expressa entre a Ponte Estaiada e a Nova do Morumbi e em pista única, logo na sequência até a chegada a João Dias. Caminho melhor pode ser feito pela Avenida Santo Amaro, que mesmo com obras tem apenas velocidade reduzida no sentido bairro, na aproximação a Juscelino Kubitschek até a Rua Casa do Ator. 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
3: Marginal do Pinheiros no sentido da Castelo Branco com ocorrência na pista expressa, trecho entre as pontes Cidade Jardim e Eusébio Matoso, é no bairro de Pinheiros. A lentidão começa junto à Avenida dos Bandeirantes. São 2 quilômetros percorridos em média em 5 minutos. A pista local é uma boa alternativa e esse agora é o único trecho lento na Marginal do Pinheiros sentido Castelo. 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
4: Três horas e 21 minutos. Voltamos ao vivo aqui no Bandeirantes Acontece, Zaidan. E hoje saindo mais uma pesquisa eleitoral, pesquisa Quest. E dois pontos que chamaram a atenção. Primeiro, é a menor distância entre o presidente Lula e Flávio Bolsonaro na disputa no primeiro turno. Isso desde a série histórica da Quest. Então, a primeira vez em que os dois aparecem ali numa distância menor. E também em um eventual segundo turno, continua o empate técnico entre Lula e Flávio Bolsonaro, mas agora com Flávio Bolsonaro numericamente à frente. Lula com 42% e ele com 40%. Vou trazer aqui mais detalhes dessa pesquisa Quest, Zaidan, para o nosso ouvinte. A gente tem Lula com 36% das intenções de voto no primeiro turno, Flávio Bolsonaro com 31% e Augusto Cury do Avante com 7%. Em relação ao levantamento anterior, do dia 7 de setembro, Lula manteve os 36% e Flávio Bolsonaro oscilou de 29% para 31%. A distância entre os dois, como eu disse, passou de 7 para 5 pontos percentuais. Augusto Cury oscilou de 8 para 7 e está tecnicamente empatado com Renan Santos e com o Caiado. E os dois candidatos têm 4% cada e estão em empate técnico com Zema, que aparece com 1%. Na simulação do segundo turno, Flávio Bolsonaro aparece numericamente à frente de Lula, o que não acontecia desde abril na série da Quest em situação de empate técnico. Flávio tem 42% contra 40% de Lula. A transferência de votos de Cury, Renan e Caiado favorece, então, Flávio Bolsonaro no segundo turno. Então, repetindo, Flávio Bolsonaro numericamente à frente de Lula, 42%. A 40%, corrigindo o que eu havia dito anteriormente. Zaidan.
5: Ju, em abril, como você mencionou, o Flávio Bolsonaro chegou a aparecer em algumas pesquisas também numericamente à frente, embora em situação de empate técnico. E o caso Master, a conversa do Flávio com o Daniel Vorkado, aquilo custou, em média, considerando todas as pesquisas, 4 pontos percentuais de intenção de voto para o Flávio Bolsonaro. E também um aumento muito parecido, muito próximo de 4 pontos, em sua rejeição. E de lá para cá, o Lula sempre esteve, pelo menos numericamente, à frente, embora em algumas pesquisas com empate técnico. Agora, o mesmo caso Master, embora com outros elementos, outras circunstâncias e com essa crise profunda no Supremo, e que atinge diretamente o Alexandre de Moraes, isso tem efeitos negativos para a campanha do Lula. Há muito de imaginário, né, nessas situações. Você cria um imaginário médio daquela situação, faz associações que muitas vezes não são realistas, mas elas são feitas. Há também o encarecimento, embora os levantamentos a respeito da inflação sejam de controle dos preços, não há nenhuma disparada de inflação, nada disso, mas alguns itens que são fundamentais, incontornáveis na vida das pessoas, no consumo das pessoas, eles estão mais caros, né? E isso coloca uma pressão muito grande sobre as pessoas que estão majoritariamente com um orçamento muito apertado. A maioria dos brasileiros, a maioria esmagadora dos brasileiros, ganha mal, tem uma renda baixa. E é sobre essas pessoas que qualquer aumento de preço, principalmente em alimento, tem uma consequência perversa, né? Para o rico, nada altera. Ele vai pagar um pouco mais e vai continuar consumindo. Mas a maioria esmagadora das pessoas está convivendo com isso e está convivendo com um problema que é crônico, que é cruel, que é devastador, que é deletério, que é o endividamento e que está atingindo também empresas. E aí, as causas, as circunstâncias, elas são todas colocadas de lado. O sujeito olha para o governo de plantão. Então, é um momento de um certo desgaste acumulado. Agora, nós sabemos que neste momento começam a vir à tona as questões relacionadas ao Dark Horse, ao filme, e as relações do Vorkaro com esse filme, e as emendas que, segundo Flávio Dino, teriam sido utilizadas para financiamento do filme, o que é inaceitável, é dinheiro público, não é? Emenda é dinheiro do povo. Você não pode direcionar uma emenda para um evento privado, não é? De interesse privado, particular. E muitas vezes às escondidas e com suspeita de lavagem de dinheiro. Então há muita coisa ainda a ser definida. Agora, o que fica claro em todas essas pesquisas, desde a primeira, Maju, feita a respeito de 2026, a disputa é entre Lula e Flávio Bolsonaro. Em alguns momentos havia dúvida, e ainda é razoável haver essa dúvida, se é possível que a eleição se defina no primeiro turno. Isso depende muito do comparecimento, né? Ou seja, do tamanho da abstenção. Porque, obviamente, 50% mais um é em cima dos votos válidos, né? E não dos votos possíveis, mas dos votos válidos. Então, existe uma possibilidade, mas a probabilidade é muito maior de haver segundo turno com Lula e Flávio Bolsonaro. Mesmo o Cury, que deu aquela arrancadinha e tal, mas já estacionou ali 8%. Nada que ameace a disputa entre Lula e Flávio Bolsonaro. E mesmo no momento em que o Flávio perdeu 4 pontos de intenção de voto, nem Zema, nem Caiado, nem Renan, nenhum deles se beneficiou disso. Esses votos não foram, ou essas intenções de voto não migraram para nenhum deles. Então as pesquisas, desde a primeira até agora, indicam a mesma coisa, a disputa é entre Lula e Flávio Bolsonaro.
4: 3:28, mais um intervalo aqui no Bandeirantes Acontece. Não saia daí, a gente volta daqui a pouquinho.
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3: Avenida Aricanduva no sentido Tietê com 2 quilômetros de lentidão até o início do Alberto Badra. Sem relato de ocorrência, porém com o tráfego lento apenas até a saída para a Rua Guaiaúna. Isso deixa também lenta a saída da radial para o centro em direção ao Alberto Badra, mas sobre o elevado não há dificuldade. 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
3: Avenida Salim Farah Maluf com lentidão de 3 quilômetros no sentido Tietê. Essa fila começa a 700 metros antes da Abel Ferreira e segue depois pelas duas pistas até a Celso Garcia. O trajeto é feito em média em 10 minutos. Prefira a Álvaro Ramos para a Radial ou corte caminho pelo Tatuapé. 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
4: Agora, 3 horas e 31 minutos. Históricas com ela, Magê Kotait.
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9: Cristiane é a maior artilheira da história dos Jogos Olímpicos entre homens e mulheres. Ela participou de 4 edições: Atenas 2004, Pequim 2008, Londres 2012 e Rio 2016. Foram 14 gols marcados e 2 medalhas de prata conquistadas. No futebol feminino, Cristiane também tem o posto de jogadora mais velha a marcar um hat-trick, 3 gols em uma mesma partida em Copas do Mundo aos 34 anos. E o recorde de gols em uma única edição da Libertadores. Quando jogava pelo Santos, acertou 15 bolas na rede na edição de 2009 do torneio. Com passagens pela Europa e Estados Unidos, a atacante joga atualmente no Flamengo.
4: Agora, 3 horas e 32 minutos. Daqui a pouquinho, comentário e análise de Cláudio Zaidan.
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5: A decisão que o Supremo Tribunal Federal tomará, talvez amanhã, talvez daqui a 90 dias, não importa. Ela terá consequências inevitáveis, não só sobre o Supremo e sua credibilidade, sua confiabilidade, sua relação com quem lhe empresta autoridade, que é a sociedade. O poder deles todos, ministros do Supremo, presidente da República, senadores, deputados, governadores, deputados estaduais, prefeitos, vereadores, juízes do STJ, não só do STF, mas do STJ, procurador-geral da República, toda a autoridade que tem é delegada pela sociedade. Nenhum deles tem direito de berço a essa autoridade. Não é por direito dinástico, não é pelo sobrenome, não é pelo berço, mas é uma autoridade delegada, mesmo para quem chega a um cargo no judiciário e, portanto, não passa pelo crivo de uma eleição. Mas, no caso do Supremo, quem indica recebeu votos, é o presidente da República. E quem aprova ou reprova recebeu votos, os senadores. Portanto, há uma clara delegação de autoridade pelo povo, pela sociedade. E é a sociedade que exige, de diversas maneiras, por diversos instrumentos, uma resposta clara a respeito desse e de outros temas, sendo que muitos nunca, enquanto houver mundo, nunca serão esclarecidos. Foram lançados na mais profunda das gavetas. Agora, não é só o Supremo. Quem está com a imagem aí vê uma das sessões do Supremo. Aliás, essa imagem que o Alan Marcel mostra agora, ela foi, o André Mendonça saindo meio cabisbaixo, e foi um pouco antes de aquele fotógrafo de O Globo ter conseguido uma imagem formidável, né? Por uma fresta ali na janela, na persiana, ele tirou aquela foto dos outros ministros gargalhando. Qual a reação do Supremo? Vamos acabar com as frestas, nada dessas oportunidades para que repórteres fotográficos registrem essas imagens em momentos informais dos ministros. Isso parece nada, mas é uma expressão de como se sentem donos do poder, como se sentem com um direito dinástico, incontestável, à autoridade que detém. Como se não fosse autoridade delegada, poder delegado. E não é só essa foto, quem está com a imagem, essa foto que o Alan nos mostra agora, o Fachin de costas, lá na frente o Zanin, Alexandre de Moraes gargalhando, gargalhando ainda mais, Gilmar Mendes. E o André Mendonça havia saído um pouco antes. Não gostaram dessa imagem. Mas eles não têm de gostar ou não. Eles estão em um prédio público, são autoridades públicas. E é natural que alguém vá lá e registre eles dentro de um prédio público. Não, não pode. Fechem as persianas. O que mais querem fechar? O que mais não querem mostrar? Além dessa imagem banal, sem nenhum significado exorbitante. Não é só o Supremo, é o Estado de Direito. Nos últimos anos, particularmente nos últimos anos, ouvimos e lemos centenas de vezes a expressão Estado de Direito. O Estado de Direito, ele se assenta sobre um princípio inegociável. Todos estão sujeitos à lei. Sem esse princípio, não há Estado de Direito. Ele só pode se assentar sobre essa base, sobre esse princípio, sobre esse fundamento conceitual. E, obviamente, as leis ordinárias, também elas estão sujeitas a uma lei maior que a Constituição. Ora, se qualquer cidadão, ainda que não tenha relação direta com o poder público, está sujeito à lei, que dirá aqueles que receberam da sociedade autoridade e poder para definirem questões constitucionais, dirimirem dúvidas a respeito do que é e o que não é constitucional, do que fere e o que não fere a Constituição? É um poder, uma autoridade, que dá a eles o direito de afirmarem, por exemplo, olha, essa lei que o Congresso Nacional aprovou fere a Constituição. E até PECs. Bom, mas como uma PEC pode ter a sua constitucionalidade discutida se a PEC é uma alteração do texto constitucional? Um acréscimo, uma mudança? Acontece que essa mudança pode chocar-se com princípios da Constituição, com aquilo que é inegociável na Constituição, aquilo que é irremovível do texto constitucional, que chamam de cláusulas pétreas. Mesmo uma proposta de emenda à Constituição, aprovada e, portanto, tornada emenda à Constituição, ela pode ser declarada inconstitucional se ela entra em choque, se ela colide com um desses princípios irremovíveis, inegociáveis da Constituição. Então são esses ministros, com tal poder, com tal autoridade, vale repetir, autoridade delegada pela sociedade, e que, portanto, pode ser removida pela sociedade, pelos canais que a própria Constituição estabeleceu. Como remove-se o ministro do Supremo? Há dois caminhos. Se o que está em questão é um crime de responsabilidade, cabe ao Senado da República discutir a destituição ou não de um ministro do Supremo. Se for crime por prevaricação, por atuar como advogado de um denunciado, ou de um investigado, ou de um réu. Atuar como advogado sendo juiz. Isso tem de ser julgado pelo próprio Supremo. Quando é crime de responsabilidade, não. Aí é o Senado. O que foi descoberto a respeito de Alexandre de Moraes caracteriza as condições que exigem que o próprio Supremo decida, primeiro, se ele será ou não investigado. Amanhã não haverá julgamento de Alexandre de Moraes. Ele não é réu. Então há um processo aberto contra ele. É uma questão muito simples. Os elementos encontrados em uma investigação oficial, legal, da Polícia Federal, exigem ou não que Alexandre de Moraes seja investigado. O conjunto de coisas, as dezenas de conversas, 50 conversas com Vorkado. As conversas por celular. Alexandre de Moraes disse: essas mensagens não chegaram para mim. Eu recebi isso. Mas a polícia falou: bom, isso aqui o Vorkado conversou com alguém que atendeu nesse número. Olha, esse número é do Supremo. Qual ministro usa esse número? Alexandre de Moraes. E ali há, inclusive, menções diretas a Alexandre de Moraes e, mais do que isso, uma declaração de gratidão de uma vida inteira. Vorkado se diz grato, uma gratidão interminável, que durará toda a vida. As respostas não aparecem. Se a conversa foi com Alexandre de Moraes e as respostas não estão lá, é inevitável que nos lembremos do que disse o próprio Moraes a respeito de conversas apagadas no celular daquela moça Débora, né, que pichou lá a estátua. Ele alegou que conversas apagadas indicavam que algo estava sendo escondido, algum delito, algum crime. Por analogia, as conversas apagadas na conversa de Vorkado com alguém indicam que esse alguém ocultava algo, não queria que soubessem o que ele estava escrevendo. Esse alguém é Alexandre de Moraes? A Polícia Federal diz que todos os sinais indicam que sim. Mas não é julgamento de Alexandre de Moraes. É apenas uma sessão para que se decida, no voto, se ele deve ser investigado. O investigado não está condenado a priori. Ele não é, nem mesmo a rigor, um denunciado. Não há uma denúncia apresentada pela PGR e recebida pelo Supremo. É uma investigação. Há elementos para uma investigação ou não? Será que é difícil responderem isso? E por que esse movimento febril para adiamentos? Não haverá uma vontade pessoal de ver tudo esclarecido? Quero pressa nisso. Quero que cheguem logo à conclusão óbvia de que sou inocente. Por que esse movimento febril para adiamentos? Não há motivo. E é uma estupidez, porque só aprofundará a crise no Supremo, se houver adiamento. Só alimentará o sentimento de desconfiança que cresce na sociedade a respeito de decisões corporativas, de proteções mútuas. E, sobretudo, a desconfiança de que não há Estado de Direito, porque a lei não vale para todos. A conclusão de que qualquer outra pessoa em situação parecida, ela seria investigada, não é que ela seria necessariamente denunciada. E menos ainda que necessariamente seria tornada ré e necessariamente condenada. Não. Investigação é uma coisa, denúncia é outra. Que a denúncia seja acatada, recebida, é um passo seguinte. E aí há todo um processo com todas as garantias legais para que só então o judiciário se pronuncie. É culpado, é inocente. Há atenuantes, há agravantes. Isso é lá na frente. Agora é só isso. E há Toffoli. O Supremo terá em algum momento de responder a respeito da relação de Dias Toffoli com Daniel Vorkado. De Paulo Gonet, ainda que seja para dizer não houve nada. Não aconteceu nada. Paulo Gonet não fez nada de errado. Ótimo. Será muito bom se for essa a conclusão. Mas é preciso haver a conclusão. O que não pode é o próprio Gonet imediatamente manifestar-se pela anulação daquele trabalho da Polícia Federal. Sendo que ele é um dos citados, ele pode até acreditar que há motivos para a anulação. Mas não se manifeste, passe para o subprocurador-geral. Passe para o subprocurador-geral. Para que ele emita um parecer. É preciso distanciamento, é preciso pudor. Alexandre de Moraes até poderia dizer, olha, se querem me ouvir, eu vou, falo e saio da sessão para que minha presença não seja motivo de constrangimentos, para que decidam com mais liberdade, caso alguém se sinta constrangido pela minha presença. Mas o que há, repito, é um movimento febril para adiar. E é a pior decisão. Exatamente porque irá aprofundar essa crise. Dividir ainda mais o Supremo. Está dividido. O Supremo tem turmas, é para o seu melhor funcionamento. Mas ele não pode ter grupos que se enfrentam. Ele não pode ser constituído internamente por trincheiras, com tiroteios internos que obviamente vão comprometer a função institucional do tribunal. Aquela função que a Constituição deu a essas pessoas que estão lá por autorização da sociedade, com autoridade delegada pela sociedade. Mas não é só isso, né? E há os porta-vozes, né, que ficam gritando, adiem. Não. É a pior decisão. A resposta qualquer resposta será recebida com críticas e elogios. Não aceitar investigar com as evidências existentes será um grande problema, mas é um direito do Supremo. Nós diremos aqui que terá sido uma decisão errada, mas o direito de tomá-la é do Supremo, de ninguém mais. Agora, não tomar decisão, ou adiar, empurrar, confundir, tentar misturar coisas diversas. E há muito a ser investigado. Veja só o caso Dark Horse. A ligação de Vorcaro com Flávio Bolsonaro. Um dinheiro que saiu daqui, 12 milhões de dólares, passou por paraísos fiscais. Foi para os Estados Unidos, entrou na conta de uma produtora. Primeiro de um fundo, do fundo para a produtora, aí da produtora volta para o Brasil, para sua representante no Brasil. O dinheiro fez um passeio, foi ao Caribe, depois aos Estados Unidos, passeou nos Estados Unidos e voltou para o Brasil. A relação de Daniel Vorcaro com governadores. Quem abriu as portas para que ele recebesse investimentos de fundos de pensão prejudicando centenas de milhares de aposentados? Só no Rio de Janeiro, mais de 200 mil aposentados do Serviço Público Estadual. E sua relação com congressistas. O nome do Alcolumbre aparece e desaparece, aparece e desaparece. Há muita coisa a ser esclarecida. E o Supremo não pode, naquilo que lhe cabe, naquilo que lhe toca, escolher a fuga, o adiamento, a confusão. Ele deve escolher o esclarecimento, qualquer que seja a consequência. E por fim, aquilo que sempre dissemos aqui, o caso Master. Porque o Master, no geral, ele é um grande banco. Ele não se compara com os gigantescos bancos brasileiros que controlam o mercado. Mas é um caso que aparece como espécie de síntese da relação do capital, e particularmente do grande capital, com o poder público. O Estado, inclusive sua ordem jurídica, e o governo, o parlamento, todo o Estado, em todas as esferas, na União, nos Estados, nos municípios, no Poder Judiciário, no Poder Legislativo, nos Executivos, o Estado, nas suas instituições, ele é uma expressão superestrutural da ordem social e econômica. E é uma expressão, não apenas uma expressão involuntária. Ele é um defensor, ao fim, da ordem social e econômica. E essa relação entre o grande capital e o Estado é o que produz a plutocracia. Então não é uma decisão corriqueira e sem consequências a que será tomada pelo Supremo. Tomara amanhã já, quando muito nos próximos dias. Qualquer decisão será legítima se não houver desrespeito às normas. Discordaremos ou concordaremos, mas temos de entender que é direito do Supremo tomar aquela decisão. Mas não tomar decisão, adiar, postergar ou produzir um resultado com base em falsas premissas ou em joguinhos internos será um grande desastre para a sociedade brasileira.
3: Maju Arruda Leite.
5: Minha cara, Maju.
3: Esse foi o comentário de Cláudio Zaidan, que estará disponível daqui a pouco na sua plataforma preferida de podcast, agora 4 horas em ponto aqui no Bandeirantes Acontece. A gente volta daqui a pouquinho.
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4: Avenida Francisco Matarazzo, no sentido da Lapa, com trânsito lento já em praticamente toda a sua extensão. Dá para avançar um pouco mais nos 200 metros iniciais e depois já começa o ano e para. 1,5 km percorrido em aproximadamente 15 minutos até o estádio do Palmeiras, com pouca vantagem agora para cortar caminho pela Itajipuru ou pela Mário de Andrade. Bom mesmo é seguir agora pela Marquês de São Vicente. 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
1: A fila cresce na ligação leste-oeste, sentido Avenida do Estado, reflexo da obra na Radial Leste, logo depois do viaduto Alcântara Machado. Agora, essa lentidão já começa na altura da Avenida 9 de Julho e se intensifica a partir da 23 de maio. Ainda vale fazer o caminho passando pela Câmara Municipal e pela Praça João Mendes. 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
2: 4 horas e 3 minutos.
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1: Trânsito lento agora na saída da ponte Cidade Universitária, sentido bairro. A lentidão afeta a rua Alvarenga em boa parte da sua extensão, especialmente da Frânio Peixoto em diante. Prefira caminho por alternativas, como a Valdemar Ferreira e a Lineu de Paula Machado, se você vai rumo à ponte Cidade Jardim. 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
3: Alô, amigas e amigos do Espanha em Madrid, a oitava vitória em 14 corridas na temporada da Fórmula 1. O italiano conseguiu aproveitar um safety car virtual no momento certo e superou Lando Norris, que havia largado bem da pole position e vinha liderando a prova com tranquilidade, mas não teve como fazer o pit stop no momento exato. Max Verstappen fez uma boa corrida e terminou em segundo lugar, logo à frente de Norris. O vice-líder do Mundial, George Russell, completou a prova em quarto, e agora está 81 pontos de Antonelli. Já Lewis Hamilton teve o primeiro abandono da temporada por problemas de freio na Ferrari e foi ultrapassado na tabela por Norris, o novo terceiro colocado. O brasileiro Gabriel Bortoleto, da Audi, chegou a andar na zona de pontuação, mas terminou em 13º. O Campeonato Mundial de Fórmula 1 volta daqui a 2 semanas com o Grande Prêmio do Azerbaijão.
2: Agora, 4 horas e 7 minutos.
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Vem Peixe de novo. Rony por dentro, abre o bolão pela ponta direita para Rodinei. Só cruzar. Rodinei cruzou, vai marcar o segundo.

0: Mas, Aidan, tem muito santista, muito palmeirense feliz nesta segunda-feira e tem Everton Ramos aqui no estúdio do Bandeirantes Acontece para trazer as informações dessa 27ª rodada do Brasileirão, que termina hoje com Bahia e Remo. Não é isso, Everton? Uma boa tarde, seja bem-vindo aqui no Bandeirantes Acontece.
1: Isso, Maju, tudo bem? Boa tarde para você, para Clara, também para o Zaidan e para o ouvinte ligado com a gente no Bandeirantes Acontece nesta segunda-feira. Tudo bem, tudo certo. Uma segunda-feira chuvosa por aqui, de muitos gols, né? Depois de uma rodada 27 que ainda não foi encerrada, como a Maju bem destacou, tem Bahia e Remo encerrando a rodada na Arena Fonte Nova nesta segunda-feira às 8 da noite. Essa rodada que começou lá na sexta-feira com um clássico Atletiba, 3-3, já de muitos gols. E claro, os principais destaques do fim de semana: o Palmeiras no sábado voltou à liderança do campeonato depois de vencer a equipe do São Paulo pelo placar de 2-0. Muito após uma expulsão do tricolor paulista do Osório, uma expulsão corretíssima, eu diria também, né, Zaida? E o Palmeiras abre 2-0, vence o jogo, retoma a liderança, mas ontem o Corinthians, mesmo com reservas, deu um trabalho para a equipe do Flamengo, chegou a ficar empatado o jogo em 1-1 e já na reta final o Bruno Henrique fez o gol que deu a vitória ao Flamengo e que retomou, e que recolocou, na verdade, o rubro-negro carioca na liderança do Campeonato Brasileiro, um ponto à frente do Palmeiras. 57 pontos tem o Flamengo, 56 o Palmeiras, ou seja, ao que tudo indica, teremos um Campeonato Brasileiro ponto a ponto até o final do campeonato. Lembrando, inclusive, Zaida, que Flamengo e Palmeiras vão se enfrentar na 36ª, antepenúltima rodada do Campeonato Brasileiro, e na data base de 22 de novembro, ou seja, na semana que antecede a final da Libertadores da América. Queríamos destacar ainda nessa rodada 27 a derrota do Grêmio para o Vasco, de virada. O Grêmio chegou a fazer 1-0 em 4 minutos, levou a virada em 2 vacilos da defesa gaúcha, que depois, um dia após a derrota, esse jogo foi no sábado, demitiu o técnico Luiz Castro. Daqui a pouco, inclusive, também trazendo detalhes do novo treinador que foi oficializado nesta segunda-feira. Mais uma vez será ele, Renato Portaluppi. E o Santos, a Sele Santos de Cláudio Zaidan, que com reforços, que também teve oficializado sua quinta contratação nessa janela de meio de temporada nesta segunda-feira, bateu o Cruzeiro pelo placar de 2-1, no que muitos disseram ser um placar enganoso, já que o Santos no primeiro tempo perdeu diversas oportunidades. Queria destacar inclusive a bela atuação do goleiro Otávio, fez diversas intervenções. Everton Cebolinha, muitos chutes a gol, inclusive levando muito perigo à meta cruzeirense, fez uma estreia com a camisa santista e o Santos emendou mais uma vitória seguida, a terceira de forma consecutiva no Campeonato Brasileiro, o aproveitamento lá em cima e o Peixe na primeira página da tabela do Campeonato Brasileiro, algo que não acontecia há muito tempo, viu?
2: O Everton, o Santos de fato jogou bem. 2-1 foi pouco mesmo. O goleiro do Cruzeiro, o Otávio, é muito bom. Não por acaso o Cássio voltou tal, e fica no banco. O Otávio merece continuar como titular. E a única preocupação é se as contratações cabem no cofre, né? Se o Santos não vai aumentar ainda mais seus problemas financeiros, que já são graves, profundos, com essas contratações. Agora, o time está jogando muito bem, muito bem. E, inclusive, agora passa a ter uma aspiração que talvez antes fosse apenas algo ali protocolar, que é o título da Sul-Americana. O Santos fez 2-0, tem um jogo dificílimo com o Atlético, não há dúvida. Jogo em Belo Horizonte, o Atlético tem um time que está num momento meio estranho, mas o Atlético tem um time capaz de reagir, um time bom, bem treinado, e vai ser um jogo interessante. Mas o Santos, depois dessa vitória, ele passa a enxergar, peraí, por que não, né? Posso pensar em título, sim, um título que daria dinheiro, o mais importante, que é o título em si, uma conquista esportiva, é para isso que o

0: história do Grêmio que são incomparáveis. O Lara, o goleiro, que inclusive é mencionado no hino, mas isso lá dos anos 20, 30, e Renato Gaúcho. E o Renato Gaúcho ainda sendo campeão de Libertadores e do mundo como jogador, e campeão da Libertadores também como treinador. Tá aí o Renato com a filha, né? O Alan mostrando o Renato com a filha dele, que é a sua grande companheira, tá sempre junto com o pai. E o Renato, então é normal, normal, porque ele é o maior nome da história do Grêmio, né? Então é meio, é um roteiro meio cansativo, a torcida já vai, ah, vem o Renato e tal, mas ele é o maior nome da história do Grêmio, e o Filipão, que dirige o futebol do Grêmio, foi o primeiro a dizer, tragam o Renato e tal. E por fim, Everton, Palmeiras e Corinthians. Rapaz, ficou demonstrado nos dois jogos que se entram com os titulares, teria dado jogo, né? O São Paulo, ele conseguiu dar trabalho enquanto estava ali, sem expulsão e tal, conseguiu dar trabalho, conseguiu levar o Palmeiras a insistir exageradamente em bola cruzada e tal, mas no final das contas, deu a lógica, deu o Palmeiras. Seria favorito, inclusive, contra os titulares do São Paulo, mas teria dado jogo. E não é que. Não, peraí, esse jogador aqui, Dorival, ele não aguenta jogar sábado e terça. Tem que escolher. Ó, esse cara aqui tá com uma dor. Perfeito, poupa o cara. Mas não põe no banco, não. É pra poupar mesmo. Vai descansar que você vai jogar terça. Agora, o time inteiro reserva. E no caso do Corinthians, tava lá o Raniel, que não pode jogar contra o Estudiantes, e o Hugo. Que, aliás, fez grandes defesas, né? Grandes defesas. Agora, quando entraram alguns titulares, o Corinthians empatou o jogo, né? Conseguiu fazer 1-1. Depois o Flamengo, que é melhor, sem discutir, o Flamengo foi lá fez 2-1. Mas eu vejo um exagero, sabe? Uma coisa é, bom, esses dois aqui vão ficar fora, porque eles não estão 100%. Mas poupar o time inteiro. E não é que Corinthians e São Paulo estão com 44, 45 pontos. E, portanto, está tudo bem, o campeonato é só para cumprir tabela. O São Paulo, por exemplo, ele está a quantos pontos da área de rebaixamento? 5 pontos. O Corinthians está a 4, se não me engano, Everton. Não sei
1: Isso
0: se você tem a tabela aí.
1: mesmo.
0: 4 pontos?
1: 4 pontos
0: Pô, não dá para
1: Corinthians,
0: brincar com isso, cara.
1: 4 Corinthians,
0: E
1: 5 São
0: 5 São
1: Paulo.
0: Paulo, né? Não, se brinca com isso. Não se brinca com isso. O campeonato é difícil, não tem jogo moleza. Então. Eu acho complicado você tratar com desdém jogos. Não é com desdém, que o treinador desdenha, não é isso. Mas é porque ele fala: não, minha prioridade é o jogo do meio de semana. Mas ele não tem a situação no brasileiro para colocar time reserva. Tem de buscar ponto no brasileiro. A situação não está fácil para nenhum dos dois. Não sei se você vê assim também, Edgar.
1: Não concordo absolutamente com gênero, grau e número, viu, Ozaida? Principalmente na questão do Corinthians, que chega a uma marca de 5 derrotas consecutivas no Campeonato Brasileiro. Se eu não tiver enganado, essa é a marca negativa do Corinthians, inclusive, e vê a zona de rebaixamento se aproximar, né? Eu vi muitos torcedores do Corinthians de ontem para hoje. Claro, ao mesmo tempo que eles viram uma sinalização positiva dessa derrota, porque a gente tem alguns pontos positivos ainda para tirar do Corinthians, que mesmo reserva conseguiu combater o Flamengo e gerar uma dificuldade para a equipe rubro-negra. Inclusive, destacar o zagueiro de 17 anos, o Iago, que fez a estreia no profissional, uma partidaça do zagueiro corintiano. Ainda assim, as 5 derrotas, tinha torcedor do Corinthians falando que as 5 rodadas o Corinthians estava a poucos pontos do sétimo colocado, que deve ganhar uma vaga na pré-Libertadores, e agora está a 4 pontos da zona do rebaixamento. Então concordo absolutamente. Os dois times titulares, um Corinthians ontem e um São Paulo no sábado, a gente podia ter aí, por que não? E é um São Paulo que também chega a uma série negativa jogando contra o Palmeiras, que poderia ter caído no último sábado. Em relação ao Grêmio, anunciando oficialmente o Renato Portaluppi, quinta passagem do treinador, sempre ele, né? O Luiz Castro demorou. Eu ouvi de alguns gremistas, alguns amigos gremistas, entre eles Pedro Cohen, que durou bastante o Luiz Castro, mas principalmente porque ele tinha uma grande multa rescisória com a equipe gaúcha, mas não conseguiu suportar essa derrota de virada para o Vasco. E o Portaluppi foi a escolha da diretoria. Você chamou a atenção da foto que o nosso Alan Marcel colocou há pouco, da Carol. Vocês viram que foi ela que deu o anúncio? Ela furou o anúncio ontem. Ela

0: possa. Ela publica essa imagem nas redes sociais.
1: Ela falando... que anunciou nas redes sociais?
0: Exatamente, falando, alô, torcedor gremista, né? Ela manda a mensagem e nas redes sociais do pai. E depois ela apaga a publicação. Hoje vem o anúncio de forma oficial, olha lá, ó. Oi, torcedor gremista, estou muito feliz com a minha volta.
1: É uma foto do Renato Gaúcho abraçado à filha dele, Carol Portaluppi.
0: Exato, com essa mensagem feita ontem e hoje o treinador, então, assinando só até o final da temporada 2026. E, claro, também levando em consideração que o Grêmio não só briga contra o rebaixamento, Zaida, mas está nas semifinais da Copa do Brasil, também tem a possibilidade desse título. Assim como o Santos, que com essas mudanças, essas contratações, passa a prospectar um título depois de 10 anos, Zaida. Inclusive, a final da Sul-Americana marcada para 21 de novembro, dia dos meus 30 anos. Então a gente poderia estar ali, por que não, acompanhando e cobrindo uma possibilidade de um título do Santos, né, que há 10 anos não conquista um título. Você falou da questão financeira, Zaida. Algo que eu vejo como favorável nessas contratações, todas elas de um curto período, até o fim da temporada 2026. Então o Santos, claro, deve gastar com esses jogadores os salários deles. Nenhum deles tinha um contrato com outro clube. O Santos não teve que pagar diretamente um outro clube, não teve esse gasto saindo do cofre de forma imediata. E são contratos curtos, então o Peixe vai poder avaliar o desempenho desses jogadores. Felipe Coutinho, que foi bastante questionado porque está 7 meses sem atuar, né? A última partida dele no dia 14 de fevereiro ainda pelo Vasco. O próprio Arthur, que não vinha bem, mal estava sendo utilizado na Juventus, também não teve uma grande passagem recentemente pelo Grêmio. E há de ver se o Santos conseguir uma classificação a Libertadores. O principal fator que impulsionaria possíveis renovações com esses jogadores seria a principal renovação que o Santos almeja, que é com o seu camisa 10, Neymar. O contrato dele é só até o final dessa temporada 2026, Aida.
2: Bom, pra gente fechar aqui, Maju, Clara, Everton, 4 palpites, são 3 da Série B e 1 da Série A, né? Vamos começar com que jogo, hein, moleque?
1: Bora.
2: Botafogo de Ribeirão e Goiás, jogo da Série B hoje à noite, 19h30 em Ribeirão. E aí, qual o seu palpite, Manuel?
3: Botafogo.
2: Quanto?
3: Sócrates.
2: Sócrates? Se tivesse o Sócrates ainda, ficaria muito mais fácil, né? Grande Magrão. Manuel vai de Botafogo de Ribeirão, e vocês?
1: Eu vou de Botafogo também, de Ribeirão. 1-0.
0: Duelo difícil, os dois times mais próximos da zona do rebaixamento. É em Ribeirão? Botafogo 2-1.
2: É em Ribeirão.
0: Botafogo 2-1.
2: E bom, a Clara?
4: Bom, primeiramente é claro, boa tarde, Manuel. Boa tarde, Zaidan. Não falei com vocês ainda.
2: Foi, Clara.
4: Mas eu vou de Goiás, 1-0.
2: Próximo.
3: América e São Bernardo.
2: Em Belo Horizonte, América Mineiro e São Bernardo. E aí, Everton?
0: Mais um também, hein? É América Mineiro e São Bernardo. 1-0, Bernô.
1: Meu palpite, 1-0 para América Mineiro.
4: É, eu vou acompanhar a Maju nessa e também vou de América Mineiro por 1-0.
2: E você, moleque, América Mineiro e São Bernardo?
3: América.
2: E finalmente, na Série B, Manuel, esse jogo aqui, Avaí e Vila Nova, lá em Florianópolis.
3: Avaí.
1: Você, Everton.
0: Vou de Vila Nova, grande momento da equipe goiana, fora de casa, vai ser um jogão, 3-2.
1: Eu tô com o Manuel, acho que vai ser 1-0 para Avaí.
4: E eu vou acompanhar o Everton, vou de Vila Nova, 2-0, fora de casa.
2: E o próximo?
3: Bahia e Remo,
2: Clara Viterbo, Bahia do seu pai, enfrentando o Remo em Salvador.
4: Sempre temos que ser justos, não tem como não falar. Bahia 2-0.
1: Bahia 1-0.
0: Bahia 3-1.
2: E você, moleque?
3: Bora, Bahia!
2: Bora, Bahia? Tá bom. E aí? É isso, né, Everton?
0: É isso, Zaire.
1: Obrigada, viu, Everton? Você volta aqui no Donos da Bola.
0: Exatamente. Daqui a pouco tem resenha, tem Donos da Bola e tem também nossa participação no Esporte em Debate.
1: É isso. Bom trabalho para você.
0: Abraço, gente.
1: Agora, 4 horas e 24 minutos. Aida, vamos para mais um intervalo aqui no Bandeirantes Acontece. Não saia daí. Daqui a pouco, muito mais informação e notícia para você nesta tarde de segunda-feira.
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6: Avenida do Estado liberada em relação à queda de árvores mais cedo na aproximação a Tietê, porém ainda com lentidão no trecho entre o Museu Catavento e a chegada a Cruzeiro do Sul. Também congestionado o corredor norte-sul, agora com excesso de veículos para Santana, desde a ligação leste-oeste até a Ponte das Bandeiras. 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
3: Na Zona Oeste, tráfego piorando agora no sentido Tietê pelas avenidas Sumaré e Antártica. A Avenida Sumaré com pontos de lentidão, já um pouco depois da Doutora Taldo até a Professor João Arruda, num trecho aproximado de 800 metros. Também tem lentidão muito acentuada sobre o viaduto Antártica. Por enquanto, melhor os viadutos Pompeia ou Pacaembu. 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
4: Agora é 4 horas e 27 minutos.
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15: 4:31. Mais informações do trânsito com ela, Débora Mendonça.
16: Anchieta, imigrantes com boas condições no sentido São Paulo em toda a extensão. Para a Baixada Santista, imigrantes também livre, mas a Anchieta tem problemas por ocorrência fora do trecho de concessão, já na área do Porto. Congestionamento agora entre os quilômetros 54 e 64. A pista local da Anchieta também fica comprometida do 61 ao 64. 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
15: 4:31. Isaidan, muito se tem questionado como vai ser o rito da sessão amanhã do Supremo Tribunal Federal, sessão que vai julgar se será aberto ou não um processo de investigação contra o ministro do Supremo, Alexandre de Moraes, em relação a 52 mensagens trocadas entre Moraes e o ex-banqueiro Daniel Vorcaro. Agora há pouco, o Supremo Tribunal Federal publicou uma nota no site dizendo que foi definido o rito que será adotado nessa sessão plenária. Uma sessão que terá início às 10 horas da manhã. Após a abertura dos trabalhos, será feita a leitura e aprovação da ata da sessão anterior, seguida da saudação de praxe aos ministros. Na sequência, será realizado o pregão do processo. O relator fala a leitura do relatório e a delimitação do objeto do julgamento. Depois, será facultada a manifestação da PGR, da Procuradoria-Geral da República, além de eventuais sustentações. Encerradas as manifestações, o relator apresentará seu voto. Em seguida, votarão os demais ministros na ordem regimental. Ao final do julgamento, o presidente proclamará o resultado, é o que diz então o Supremo Tribunal Federal em uma publicação de agora há pouco, Zaida, definindo então o rito dessa sessão extraordinária, que é uma sessão inédita dos ministros do Supremo, decidindo ali se abrem ou não uma investigação contra um próprio ministro do tribunal.
17: E essa votação regimental que você mencionou, Maju, basicamente depois de o Fachin fazer a abertura, ele pode até já votar, se quiser, mas aí começa pelo mais novo, né? Ou seja, o mais novo de tempo de casa, não de idade, né? Seria o Flávio Dino, abrindo a votação, indo até Gilmar Mendes, que é o chamado decano, né? Aquele que está há mais tempo, exato. Gilmar Mendes, que está desde os tempos de Fernando Henrique Cardoso, né? Então, como mais antigo na casa, ele é o último a votar nessa votação, como você disse, seguindo o rito do regimento, estabelecido pelo regimento. E é tudo muito demorado, né? Porque as manifestações, primeiro você tem leitura, como você falou, da sessão passada, etc. A manifestação de PGR é bastante lento. Então, ninguém imagine que às 10h30 da manhã terá alguma noção do que vai acontecer. Isso vai de adentro. Aliás, amanhã, Maju, já podemos até combinar aqui no ar, né? Aqui, o nosso comentário, ele das 15h30, né? Ele nem haverá. A não ser que chegue amanhã e fale, não vai ser hoje, mas vai ser outro dia e tal. Mas havendo a sessão normal, como deve haver, então nós teremos, claro, uma programação muito especial da Bandeirantes, com o Pedro Campos em Brasília, com os repórteres em Brasília e em outras praças, uma cobertura muito, muito atenta, dedicada, zelosa pelo que vai acontecer no Supremo amanhã, porque é algo muito importante, né, Maju?
15: Exatamente, Pedro Campos, que já deve estar na capital federal para amanhã trazer todos os bastidores de Brasília, do Supremo Tribunal Federal, já desde cedinho no Pulo do Gato, e claro, você vai acompanhar todo esse processo, essa sessão também aqui no Bandeirantes acontece. Isaidan, uma dúvida que eu tenho é em relação ao número de ministros, né? Hoje são 10 ministros, com uma vaga que ainda não foi ocupada, com chances amanhã de ter ali, durante a votação, um empate. Nesse caso, o Fachin, ele definiria esse empate?
17: Se ficaram... Porque vamos partir da premissa ali de que o Toffoli não votará, né?
15: E ainda também está em dúvida em relação ao Mendonça e ao Moraes.
17: No caso do Moraes, parece estranho ele votar, porque é uma decisão se ele será investigado, né? Então, não faz muito sentido, né? Eu acho que ainda que haja a possibilidade regimental e legal, eu acho que ele deveria abrir mão, né? Mas imagino que não votará. Não sei, imagino que não votará. E o Toffoli disse que não se manifestaria oficialmente, ou seja, como ministro do Supremo, em qualquer coisa ligada ao Master. Então, provavelmente, não votará. Mas ele pode votar, se ele decidir votar. Foi uma decisão pessoal, né? É um impedimento autoimposto. Agora, se ficar digamos que 8 votem, fique 4-4, né? Não tem voto maior do que o dos outros. Não tem voto maior do que o dos outros, né? Então, geralmente, quando você tem um número ímpar, havendo empate, aí sim, o presidente, aí é o último a votar, ele vota. Mas essa é uma situação muito especial, porque o Fachin talvez seja o primeiro a votar. E é um número par de ministros, né? Já que ainda não foi escolhido o substituto do Barroso. E talvez, com pedido de vista, que é possível e tal, isso se arraste já havendo o sucessor do Barroso. Imagine o tempo que isso pode demorar. E é bom lembrar que daqui a um ano, exatamente um ano, em setembro de 27, Alexandre de Moraes deve assumir, né, se ele continuar no Supremo, tal, ele será o próximo presidente do Supremo, né? Ele é o vice hoje do Fachin, será o próximo presidente do Supremo. Não acredito que isso dure tanto, nem sei se isso vai seguir assim, mas o empate seria um problema, porque não há um voto superior, um voto Minerva, né? Um voto decisivo, um voto que vale mais do que os outros, um voto de desempate, não. O ministro-presidente vota, mas normalmente quando há um empate, aí ele decide, porque não havendo empate, ele vota se quiser, mas havendo empate, ele desempata. Só que nesse caso é um número par. Então pode haver um empate com o voto dele.
15: Uhum. Né?
17: Então essa possibilidade não está descartada, né, Major?
15: Vamos aguardar então o que será dessa sessão extraordinária amanhã a partir das 10 horas da manhã. Agora, 4 horas e 38 minutos.
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16: A rodovia Ayrton Senna ainda vai bem no sentido interior, sem dificuldades desde a Tietê. Porém, no sentido São Paulo, tem congestionamento por ocorrência logo depois da Avenida Santos Dumont, em Guarulhos. Congestionadas as pistas expressa e local, do quilômetro 25 ao 21. Prefira a Dutra no sentido marginal ou a Avenida Doutor Assis Ribeiro. 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
16: Rodovia Raposo Tavares para o interior com trânsito lento no seu início, por 1,5 km até a saída para a Avenida Benjamin Mansur. Adiante intensidade próximo ao Rodoanel e é dali que o trânsito fica ruim mais uma vez. Desde o quilômetro 20 já quase emendando até o 29, com pequena melhora depois da saída para a Granja Viana. 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
15: 4 horas e 42 minutos. Daqui a pouco tem Repórter Bandeirantes com Clara Viterbo.
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11: O relógio marca 4 horas e 45 minutos e você acompanha o repórter Bandeirantes. A greve dos empregados da Caixa Econômica Federal, iniciada na quinta-feira da semana passada, continua por tempo indeterminado, após a rejeição da proposta final do acordo coletivo de trabalho pela categoria. O principal ponto de divergência é o plano de saúde e reivindicações sobre o teto de custeio, além, é claro, de condições de trabalho e combate a metas abusivas. Os detalhes com a repórter Tayane Ribeiro.
12: A greve dos funcionários da Caixa Econômica Federal continua por tempo indeterminado em várias regiões do país. Em Belo Horizonte, os trabalhadores decidiram manter a paralisação em assembleia realizada na noite da última sexta e realizaram um ato no centro da capital hoje pela manhã. Segundo o Sindicato dos Bancários de Belo Horizonte Região, 68% dos empregados rejeitaram a proposta da Caixa para um novo acordo coletivo de trabalho. Procurada, a Caixa Econômica Federal ainda não se posicionou.
11: As fortes chuvas que atingem a região sul do país provocaram cheias de rios, alagamentos e danos severos em vários municípios. Em União da Vitória, município do Paraná, o nível do rio Iguaçu atingiu 6,2 metros na manhã de ontem, deixando mais de 2 mil pessoas afetadas e a cidade em situação de emergência. Mais informações do sul do país com o repórter Fred Fianandese.
13: O município de União da Vitória, no sudeste paranaense, decreta a situação de emergência por causa da cheia do rio Iguaçu. Em Rio Negro, também no sudeste, o nível do rio voltou a ficar 6 metros acima da média. Devido aos impactos da chuva, 9 cidades do Paraná tiveram as aulas suspensas hoje. Em alguns municípios, há suspensão das atividades presenciais ou alterações no atendimento devido às dificuldades de acesso e problemas no transporte escolar.
11: Agora 4 horas e 47 minutos e obrigada por acompanhar o repórter Bandeirantes.
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1: Agora, 4 horas e 50 minutos, marca agora o relógio aqui do estúdio Bandeirantes. Mais informações do trânsito para você com Débora Mendonça.
2: No Rodoanel, caminho tranquilo em toda a extensão da pista interna. A pista que atualmente é sentido Perus e vai até a Avenida Raimundo Pereira de Magalhães, logo após a Rodovia dos Bandeirantes. Para quem segue pela pista externa, lentidão devido a obras na aproximação a Raposo Tavares, com paradas entre os quilômetros 22 e 24 e também entre as rodovias Imigrantes e Anchieta. Agora tem congestionamento do quilômetro 72 ao 76 da pista externa do Rodoanel. 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
1: 4 horas e 50 minutos, horário dele, Eduardo Barão, que hoje vai falar sobre as quedas nas ações ligadas à inteligência artificial. Não é isso, Barão? Uma boa tarde a você.
3: Olá, boa tarde para você, para todos também aí no Brasil. Hoje, nas principais bolsas do mundo, ações das empresas ligadas à inteligência artificial despencaram, depois que alguns dos principais nomes da indústria passaram a defender uma desaceleração no desenvolvimento da tecnologia. Na Ásia, fabricantes de chips e componentes usados nos sistemas de inteligência artificial registraram perdas. Também o mesmo temor dos investidores aconteceu aqui nos Estados Unidos por causa de um eventual freio na corrida, que isso possa reduzir os investimentos em chips, data centers e toda a infraestrutura que sustenta o setor. O alerta ganhou força depois que o presidente da Anthropic, uma das principais empresas de inteligência artificial, defendeu que o setor diminua o ritmo de desenvolvimento. Ele afirmou que sistemas cada vez mais avançados podem trazer riscos econômicos, militares e de segurança, e chegou a pedir uma coordenação internacional para evitar uma corrida sem controle.
1: E aí, Cláudio Zaidan, será que essa desaceleração na inteligência artificial é possível ainda, né? Estamos já tão envolvidos com inteligência artificial, cada vez mais o objetivo, né, intensificar ainda mais. Você acha que é possível isso acontecer?
4: Os relatos e alertas são significativos, né? Desde aquele episódio, claro que os cientistas já alertavam, mas ali em conversas internas, naqueles círculos, né? Mas, Maju, você se lembra, recentemente, o sistema de inteligência artificial de uma empresa, as máquinas decidiram que invadiriam o sistema de inteligência de outra empresa. E o verbo decidir é o que chama a atenção, né? Não houve um pedido de alguém, ninguém programou, ninguém solicitou, ninguém aventou a possibilidade. O relato é que as máquinas decidiram por essa invasão. E como o sistema de defesa da outra empresa tinha componentes humanos, a participação humana no sistema de defesa, a resposta foi muito lenta e a invasão aconteceu. Mas o que chamou a atenção foi que as máquinas decidiram fazer isso. Recentemente, um ex-diretor da Anthropic chegou a dizer que elas significavam, essas máquinas de inteligência artificial, a inteligência artificial significava um risco à existência da humanidade e que provavelmente essas máquinas atuariam contra a humanidade. E um diretor, ainda diretor da empresa, confirmou, ele disse que hoje esse risco é de 10%, algo assim, é uma medição meio empírica, na verdade, né? Não se sabe. E a partir daí, os executivos e os donos do negócio falaram: opa, preciso pôr um freio nesse troço. É possível? Essa pergunta que você fez, eles mesmos fazem, eles mesmos tornaram pública essa dúvida, né? Se é possível. E ao mesmo tempo, no caso das ações, houve também um problema, porque houve muito investimento, a chamada bolha da inteligência artificial. E aí, quando há um movimento de venda, esse movimento é maciço e aí, claro, o preço despenca, né, Maju?
1: Exatamente. Agora, 4 horas e 54 minutos, reta final. aqui do Bandeirantes acontece, Zaidan, e ainda dá tempo da gente falar sobre a queda do sigilo do Dark Horse, que é um assunto também que está em vigor em Brasília, um assunto muito forte, porque neste domingo teve a queda do sigilo determinada pelo ministro Flávio Dino, e essa queda de sigilo também traz desdobramentos aqui em São Paulo, até porque o ministro do Supremo puxou a investigação da Polícia Civil aqui de São Paulo, uma apuração para entender se de fato um contrato da Prefeitura de São Paulo de 108 milhões de reais, se o dinheiro desse contrato serviu para custear parte da produção do filme Dark Horse, um filme que conta, que vai contar a trajetória do ex-presidente Jair Bolsonaro. Então o ministro Flávio Dino puxou essa investigação para o guarda-chuva dele, para a relatoria dele, até porque ele também investiga a possibilidade de desvios de emendas parlamentares para a produção do filme. E a gente teve desdobramentos aqui em São Paulo, do prefeito Ricardo Nunes se manifestando em relação a essa queda de sigilo e ao que diz a Polícia Civil nessa investigação. Lembrando que na última sexta-feira já havíamos trazido aqui no Bandeirantes Acontece a posição do prefeito de São Paulo, dizendo que até o momento a Controladoria Geral do município não encontrou nenhuma irregularidade nesse contrato de 108 milhões, diferente dos apontamentos que a Polícia Civil identificou, que o Ministério Público de São Paulo também já havia identificado. A gente tem a frase aqui, a fala do prefeito Ricardo Nunes, dizendo que a Polícia Civil copiou e colou a denúncia de um membro do PT contra o ICB, que é o responsável por esse contrato, que instala pontos de Wi-Fi gratuito e é, portanto, a mesma dona da produtora do filme Dark Horse. A gente acompanha o que disse hoje o prefeito de São Paulo, Ricardo Nunes, em uma agenda pública.
0: Surgiu de uma denúncia de um membro do PT do Rio Grande do Sul, de Sapucaia do Sul. Esse membro do diretório do PT, ele fez uma denúncia, encaminhou essa denúncia à Procuradoria-Geral da República, que teve avaliação do Ministério Público Federal. O Ministério Público Federal analisou aquela denúncia, disse que não tinha competência federal para aquele tema, encaminhou aqui para São Paulo e foi encaminhado, portanto, ao Ministério Público e à Polícia Civil. Essa denúncia que esse membro do PT do Rio Grande do Sul fez do Wi-Fi de São Paulo traz informações mentirosas, equivocadas, desvirtuadas. Esse documento da denúncia, ele foi feito um copia e cola de várias partes e foi o relatório do Ministério Público e da Polícia Civil. Portanto, o Ministério Público, portanto a Polícia Civil, colocou no seu relatório dados, copia e cola, dessa denúncia com dados errados.
1: E só é importante a gente trazer alguns pontos aqui, né, dessa investigação em relação a esse contrato. Primeiro, o Instituto Conhecer Brasil, que tem como dona a Karina Gama, que é ligada à produtora de Dark Horse e preside o Instituto Conhecer Brasil, responsável por esse contrato de 108 milhões, o chamamento público para decidir que essa empresa forneceria internet aqui em São Paulo, só teve uma participante, que foi o Instituto Conhecer Brasil. E o Instituto Conhecer Brasil nunca antes teve uma experiência com esse serviço, com experiência na área de telecomunicações. Além disso, também, a Polícia Civil destacou a disparidade no valor do serviço. A empresa pública aqui de São Paulo cobra para instalar por ponto R$ 230,00 e o ICB estabeleceu um valor de 1.800 pontos. Então, são várias suspeitas aí levantadas pela Polícia Civil e também pelo Ministério Público, que agora estão na mão do ministro do Supremo, Flávio Dino, nessa investigação que passou a ter o comando ali do Supremo, Zaidan.
4: Pois é, e foi para o Supremo porque há como pano de fundo emendas parlamentares, né?
1: Exato.
4: É claro que cabe uma investigação a respeito do acordo, da maneira como essa empresa foi escolhida, do preço que ela cobra, se ela entregou o que está previsto em contrato, mas isso em tese não teria relação com o Supremo. Mas foi para o Supremo. O Flávio Dino levou isso para o âmbito do Supremo e a investigação da Polícia Civil para a Polícia Federal por causa da ligação, primeiro, com o sistema de emendas. Se houve emendas parlamentares, ou seja, uso de dinheiro público para ONGs ligadas a esse instituto. E depois, por uma eventual ligação também, o Flávio Dino demonstra enxergar essa ligação com financiamento do Dark Horse e também com o uso de dinheiro público via emenda ou de fruto de corrupção via master. Por isso, acabou virando assunto também do STF, né, Maju?
1: Quinto sinal, marcando 5 horas. Aidan, foi um prazer. Esse primeiro dia de Bandeirantes acontece. Voltamos juntos amanhã a partir das 3 horas. Até amanhã.
5: Até amanhã.
4: Valeu, tchau, Maju. Manuel. Sempre uma alegria. Até amanhã, Clara. Um abraço.
1: Você fica agora com Resenha.
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1: Fone, tá? Vocês estão sabendo? Tô sem fone, viu?
2: Pega aí.
1: Melhor. Vou pegar um fone aqui, peraí. Fala, coisa rica, boa tarde a vocês, hein? Segundou, segunda chuvosa, estamos abrindo o Resenha Bandeirantes desta segunda-feira, desta semana que inicia-se os trâmites para o avanço ou não às semifinais de Copa Libertadores e Sul-Americana. Vocês também não curtem muito a segunda chuvosa ou só eu? Segunda chuvosa dá uma quebrada, né?
3: Mas quem gosta?
2: Cara, eu acho que... em Londres deve ter seu charme.
3: Deve ser mais, em Nova York deve imagina, ser mais charmoso também.
1: Imagina viver em Londres, hein? Deve dar uma...
2: Pedro Ramiro.
1: Deve dar uma...
2: Um abraço.
1: Não, um meizinho assim, acho que o intercâmbio vai agora. Quais os efeitos, Fernando Diniz, quais são os efeitos da recorrência, da não incisão da luz solar no sistema do ser humano, no sistema nervoso? Você fica mais deprimido, é normal?
4: Com certeza.
1: É?
4: Com certeza, esmurecimento da parte que anima o casamento. Isso aí esmurece na hora.
1: Tá.
4: É enrijecimento da felicidade.
1: Uhum.
4: E maior compactação.
1: Compactação das... do quê? De quem? Do.
4: Da alegria.
1: Ah, tá, que susto. Você que era do volante.
4: Descompactação da alegria. Não, o volante, isso aí. A gente fala depois.
1: Volante é difícil.
4: Porque ontem nós colocamos o Flamengo na roda.
1: É, vocês colocaram o Flamengo na roda ontem, né? Bom,
4: com reserva, tá?
1: Entendi. Você tá bem, Gabriel?
4: Tudo certo, Martelli.
1: Boa tarde.
4: Tudo
1: boa tarde ao senhor Paulo do Vale.
2: Boa tarde, Martelli. Meu destaque vai para, novamente,
1: MLS.
2: Mais uma coletiva infeliz de João Martins.
1: Quero ouvir, hein? Quero ouvir daqui a pouco.
4: Que parte colonizador.
2: Hoje eu quero cara... ser Que figura lamentável, né? Ah, a parte em que ele atrela... Não sei. A parte que pergunta. Ele atrela... Foi de novo a pergunta do Bruno,
1: aí,
2: como sempre.
1: Melhor. Você tá pautando isso há uns 3 anos.
2: Obrigado. E aí, o ruim do Bruno ter feito a melhor pergunta, ou a pergunta que repercutiu, é que o Bruno não poderia fazer a tréplica. Porque, cara, eu... Assim, com todo respeito aos amigos que cobram o Palmeiras, mas tá na hora de alguém parar esses caras. O que eles falam... E falam à vontade e vida que segue pra todo mundo, assim, sabe? Ó, é um absurdo o que ele falou.
1: Eu não tô sabendo o que aconteceu.
3: Todo mundo balançando a cabeça, concordando.
2: Fica todo mundo balançando a cabeça, sabe? Fica todo mundo com medo do Abel e do João Martins.
1: Eu preciso que vocês resumam.
2: Mas vamos,
1: pra mim.
2: Vamos tocar o programa. Daqui a pouco eu falo sobre
1: porque
2: isso.
1: O Titio
2: só queria dar esse destaque.
1: Não entendi.
2: Ah, que coisa ridícula, de novo.
1: Mas eu quero ouvir a opinião de vocês.
2: Uma opinião rasa, um reducionismo.
3: Falando de Palmeiras...
1: Ô, Milhoz,
3: tô bem, tô certo. E falando de Palmeiras...
1: Tô certo.
3: Tô certo. Como sempre estava certo também na coletiva. Mas sobre Palmeiras também, tem um movimento aí acontecendo internamente na política do clube, quente, acerca aí da aquisição, não é? Do Marcos Lamacchia, da SAF do Vasco, e alguns conselheiros se incomodando em relação a isso. A gente vai falar bastante de Palmeiras em relação a isso também, beleza?
1: Ó, estão perguntando cadê a Gabi. A Gabi de segunda e terça é uma ausência. Isso eu já posso adiantar
2: sexta?
1: Pra você. Quinta, quarta e quinta.
2: A gente tá tentando negociar um quarto e quinta aí com ela.
1: A gente tá tentando negociar algum horário.
2: O passe vai valorizando, né?
1: Isso, vai valorizando.
2: Aí vai
1: descobrir. A gente
3: Gabi tá treinando em separado.
2: Lembra no começo que ela falava, minha cadeira tá aí e tal, posso ir, não vou ser substituída pela Júlia Polo.
1: Mas ela tinha medo.
2: Tinha medo.
3: E ela aí mandava ideias. Gente, que tal se a gente falasse sobre isso no programa hoje?
2: Agora, né? A gente tem que implorar pra Gabi vir, porque realmente ela é muito boa, mas é uma perna, é uma máscara.
1: Isso,
2: né?
1: É verdade. Aí você resumiu muito bem. Vocês resumiram muito bem. Gostaram do jogo ontem, Flamengo e Corinthians? Participe conosco, 11-9. Só um segundo que é ouvinte, não é você ainda, Milhoz. Espera aí. 11-9-9-0-4-8-7-5-6.
2: Então fala aí,
1: se você gostou ou não. Fala, ouvinte, lembra? Fala aí. Quando a gente colocava o ouvinte no ar e
2: ia estourar
1: o programa, tinha que desligar na cara dele. Era
2: embaçado. Já diria o poeta, né?
1: YouTube.
2: Ouvinte ouve.
3: Que isso. Que absurdo.
1: youtube.com/radiobandeirantesoficial. O ouvinte escreve também pra nós. Fique à vontade que a gente manda aqui.
2: Superchat.
1: Mas manda
2: ouvinte
1: com
2: ouve e manda superchat.
1: Manda com o dinheiro que a gente tá duro. Agora sim, Bruno Miró.
2: O homem tava bem vestido.
4: Boa tarde, Martelli.
1: Na sexta-feira, Zupac.
4: Eu trabalho aqui também.
1: Desculpa, Zupac, esqueci de você.
4: O senhor não me dá boa tarde. Já me questionaram por que eu faço o programa.
1: O cara do dinheiro tá de terno. Ô, Bruno Milhose, você gostou de Flamengo e Corinthians? A única coisa que eu não gostei é o Wilton. Cara, o Wilton tá pitando mal, hein? Meu Deus do céu, cara.
3: Eu não vi o jogo inteiro de novo.
1: Não, ele deu uma falta nesse. Gente, é um árbitro FIFA. Que tava próximo do lance. Eu subo a régua pro Wilton porque ele é um árbitro FIFA de Copa.
4: Sim.
1: Fosse outro, inclusive Marcelo de Lima Henrique aposentou, né? Mais um lendário juiz do nosso futebol brasileiro.
2: Hein?
1: E foi legal, né? Num Fortaleza e Ceará. Mas já que o senhor não viu o
3: Eu tava no Choque Ri, né?
1: Mas Flamengo e Corinthians foi domingo, irmão.
3: Ah, sim, mas daí no domingo a gente organiza outras coisas da nossa vida.
1: Não, beleza. Só pra
3: Choque Ri. Pô, normalmente.
1: Gostou do jogo nenhum. Domingo?
2: Ele vê o jogo que ele trabalha.
3: Não,
2: tá certo. Eu
3: vi o segundo tempo do Santos.
4: A minha folga no trabalho.
1: Responde, Bruno Milhose. Eu estava no Choque Rei, o apresentador. Ué, mas foi sábado. Então, domingo eu tava de folga. Tu tá perfeito, Milhose. Você tá perfeito.
3: Não, não consegui assistir. Tá. Mas, pô, me parece, pelo que eu vi,
1: qual
3: a reação corintiana.
1: Qual a sua opinião de quem não viu?
3: Não, a minha opinião é que, pela reação corintiana, foi uma derrota com um sabor de vitória, né?
1: Ah,
3: alguns corintianos.
1: Supera o Palmeiras,
3: é isso? E também porque falaram que o time reserva apresentou alguma coisa ali.
2: A molecada deu conta do recado lá atrás, foi legal, cara.
1: O Iago é bom.
3: O Iago, né? Muito o Guinegão bom. Foi pra rede. Acho que tem alguns pontos positivos aí.
1: O senhor assistiu o jogo, Gabriel?
4: Assisti.
1: O tal do... os Iagos são bons. O Iago do São Paulo chegou bem. O Iago do Corinthians chega bem também. E foi nítido, né? Quando mudou, quando o Fernando Diniz faz as alterações, como o time cresce, até empata o jogo. Mas realmente, cara...
4: Fala bem que é café com leite, né? Não vai pra começar com o titular. Com reserva, nós seguramos, cara. Não, café com leite, vamos tranquilo, né?
3: Vem aí a semifinal da Libertadores, quem sabe?
4: Exatamente.
3: Né?
4: Na verdade, foi pra testar e já ver. Cara, as coisas que eu faço são tão pensadas, PDV. Boa tarde pra você.
3: Boa tarde,
4: o senhor que gosta muito de mim, me defende, mas é com pano de fundo pra me criticar.
3: Boa, gostei.
4: Ah, você é mediano, tá na média.
3: Isso.
4: Mas, tranquilo.
3: O bom não, é que você acompanha meus comentários.
4: Eu não guardo nada no coração.
3: Nem eu.
4: Eu guardo, enfim, no meu carro, mas depois a gente conversa. Eu consegui uma declaração ontem do Léo Jardim, extremamente espetacular para poder motivar meu elenco para Libertadores, se passarmos, porque eu sou humilde, não sei se a gente vai passar.
3: Claro.
4: Não sei se o André vai voltar, se o Yuri Alberto vai dar uma de Wolverine. Ele falou ontem que o jogo era para ser 10-1, se as oportunidades tivessem sido efetivadas.
1: Ah, bom, mas aí se
4: meu pai tivesse...
1: Diniz?
4: Entendeu?
1: Pô, esse discursinho aí é horrível, cara.
4: Então, Léo Jardim,
1: se todas as bolas tivessem entrado, era 8-0. Se
4: meu
1: goleiro tivesse...
4: Eu não gosto de careca, tá?
1: Pô, pelo amor de Deus, cara. Aí não compensa também.
4: Acho que não dá pra confiar em careca.
1: Assim, do jogo de ontem...
4: Que isso?
1: Né, Oduvale? Você vai fazer o quê? Pô, você botou os reservas. Acho que o Corinthians entrou em campo pra perder. A verdade foi essa.
2: A verdade é que, ô Martelli, até fazendo aqui uma salada de fruta, São Paulo e Corinthians esvaziaram os dois principais jogos da rodada, né? O São Paulo e o Corinthians esvaziaram os jogos. E aí faz parte de uma estratégia, tá? Eu não tô aqui... dizendo que isso é errado. Mas a gente já imaginava que na segunda-feira viríamos aqui para falar de uma vitória do Palmeiras e uma vitória do Flamengo, em dois clássicos, né? Um clássico da cidade de São Paulo, que pega fogo sempre. Aliás, mesmo com o reserva, a gente tem alguns elementos importantes desse jogo. E o clássico das multidões, né? Que há pouco tempo decidia aí uma Supercopa Rei, que pode ser um jogo de semifinal de Libertadores. Então, assim, até difícil falar. Eu acho que a gente até pode elogiar a postura dos atletas que estiveram em campo, dos dois lados. O São Paulo, enquanto esteve 11 contra 11, fez um jogo até que interessante. O Palmeiras estava meio mal ali. E o Corinthians também. O Corinthians se aproveitou de um momento que parece que o Flamengo tinha meio que desistido da partida, né? O Jardim mexeu mal no Flamengo, ele tirou o Ayrton, botou o Alexandro, né? O Alexandre tá muito mal. E depois que ele conseguiu talvez corrigir com... Entrou um menino novo que deu o passe pro gol, né? Pro gol do Bruno Henrique, o próprio Bruno Henrique. O Pedro é um jogador que eu venho falando, a gente elogia, mas é um cara displicente, é um cara que perde gol, perdeu mais um ontem que ele tentou dar de peito, né? Que não era ali a melhor alternativa pra ele. Então eu acho que a reação do Corinthians diz muito sobre a postura do Flamengo num dado momento do jogo. E a gente pode extrair pontos positivos, né? Essa molecada que fez a parte de trás, a linha defensiva do Corinthians. Mas é muito difícil, assim, foram jogos esvaziados. Mesmo, claro que com audiência de televisão, era o jogo ontem, né, da grade da TV. Um clássico sábado 6:30, muita chuva no Maracanã. Ainda bem que não choveu na casa do Palmeiras, mas num fim de semana, uma segunda-feira muito chuvosa. Então, eu acho que foram jogos esvaziados. Eu acho que alguns outros jogos foram mais importantes nessa rodada. Ou até mesmo elementos, né? Como a coletiva do João Martins, como essa fala destacada pelo próprio Fernando Diniz aí do 10-1. Então, acho que os jogos serviram mais como pano de fundo para que a gente debata outras coisas, talvez.
1: E nessa linha do que o PDV tá falando, você tem jogos esvaziados. O do São Paulo, eu disse aqui semana passada e concordei em poupar, porque do que a gente tá vendo dos times do Brasileirão, não mudo na minha opinião, que eu não mudei ainda. São Paulo não cai, o Corinthians foi ultrapassado pelo Santos, aí eu já não sei sobre o que pensar sobre Corinthians, porque são
3: cinco, né?
1: Cinco consecutivas, né? Cinco derrotas consecutivas no Campeonato Brasileiro. Cara, a do São Paulo eu não mudo, eu acho que tinha que poupar mesmo. O São Paulo tem um time, o Corinthians tem um time só, mas o São Paulo foi pra poupar, e porque terça-feira, na minha visão, tem tranquilo,
3: o São Paulo poupou. O São Paulo poupou, é verdade, e a gente pode questionar essa decisão, mas os reservas, até o momento da expulsão do Osório, davam um calor no Palmeiras lá, viu, cara? E tá fazendo um jogo melhor que o Palmeiras, inclusive. Por pouco não saiu um gol ali, não sei se foi o Pablo Maia que chutou, a bola desviou no zagueiro.
4: Pablo Maia,
3: né? E
2: umas bolas pro André Silva também chegaram. Nossa, mas aí também, Silva, meu pelo Deus. Amor de Deus.
3: Faz, né, uma força tremenda.
2: É.
3: E, bom, depois da expulsão o jogo foi outro, claro que o Palmeiras conseguiu assumir ali as rédeas do jogo. Mas em relação à decisão de preservar, eu acho que eu entendo os dois, viu, Martelli? Nenhum dos dois times tem elenco, isso ficou claro. Vem dos dois times jogar, eu e também. As duas competições importantes são no meio de semana, e talvez, pro caso do Diniz, o que ainda segura o trabalho dele seja a campanha na Libertadores.
1: Ele sabe disso, agora você foi bem, ele sabe disso. Porque se ele cai na Libertadores, cara, a régua dele vai lá pra cima no Campeonato Brasileiro.
4: E o trabalho?
1: O que tem o trabalho?
4: Cara, como vocês são resultadistas?
1: Não, mas é assim, Diniz.
4: Vocês são muito resultadistas.
3: Não pode ter cinco derrotinhas seguidas, né?
4: Cinco derrotas. Por exemplo, cinco erros na sua vida definem a sua trajetória, Bilhose?
3: Cinco erros,
4: se você soltar, espera. Se você soltar aqui cinco problemas no ar, como jornalista, isso define você como um péssimo jornalista ou como jornalista que merece ser demitido pelo Capriotti?
3: Cinco seguidas,
4: Diniz. Cinco seguidas, assim, ó. Problema, as coisas, fazendo. Tá estourando meu áudio?
1: Não, tá tudo bem, só fica um pouco distante.
4: Perdão, é que eu grito.
2: Não, mas acho que é o seu que tá.
4: Não, eu acho que tá rachando mesmo.
1: Bem, isso.
4: Perdão. Tá. Desculpa, Gabriotti. É que
1: você fala, eu sou narrador.
2: Se tiver o.
1: É o sexto erro.
2: Dar um auxílio aqui, né?
3: Dá um pulinho.
4: Tá estourando na mesa. Então, Milhões, se você tivesse cinco erros seguidos, você acha que o Gabriotti tem que te demitir?
3: Eu acho que eu tinha que ir pra salinha da RH.
4: Não, mas conversa.
3: Conversa.
4: Cobrança.
1: Um abraço ao Genivaldo, que está levando dois passageiros muito folgados para o aeroporto agora de Guarulhos e está na nossa audiência aqui. Muito obrigado pela sua audiência. Sobre Corinthians, não sei se ele vai botar os passageiros pra fora agora, né? Se os caras estão ouvindo ou não, mas tudo bem.
3: Quem quer folgado?
1: Sobre Corinthians, os caras vão brigar no táxi agora. Mas tudo
4: graças bem. Ao Martelli,
1: sobre,
4: parabéns.
1: Sobre o...
3: Ligou o ar-condicionado, hoje em dia
2: aqui,
3: é folgado
2: aqui
3: também.
2: Entre nós, cara, são folgados.
4: Começa a treta no trânsito, no meio da 23 de

0: aí, torcedor corintiano, você vai terminar o Brasileirão em 16º. Falei a mesma coisa pro São Paulo. Você vai terminar em 16º ou em 8º?
1: Não, mas 16º é muito.
0: Ah, não, errei, tá? 15º, vai, 14º.
1: Muito também.
0: 14º.
1: Tem que ser lá pra 9º, 10º.
0: Não, 14º ou 8º, só muda dinheiro, gente. Só muda a premiação, não tô falando que o dinheiro... O Corinthians precisa de qualquer centavo que for.
1: Não, mas muda o estresse, né, mano?
0: Muda, óbvio, pô. Eu sei, mas se você... No exercício que eu tô te falando,
1: rapaz,
0: cara, você é campeão da Liberta, você é campeão da Liberta
1: pro,
0: da sua.
1: Pergunta pro torcedor do Internacional no ano passado, se ele preferia terminar em 15º ou em 8º.
0: Aliás,
1: oitavo.
0: O Inter quase, hein?
1: E o Grêmio, hein?
0: O Grêmio,
1: e o Grêmio que contratou?
2: Porta-Luva e voltou, hein?
1: Acionou o protocolo Porta-Luva, que maravilhoso, cara.
2: 30 milhões, hein?
1: Os gremistas estão animados, né? Eles estão. E ele vai livrar o Grêmio do rebaixamento, talvez ele ganhe a Copa do Brasil, aí daqui um ano e meio ele é mandado embora porque o Grêmio tá correndo risco de cair com ele, entendeu? E aí ele já ameaçou jornalista aí, né?
2: PDV, você viu os números que a imprensa gaúcha circula em relação à possibilidade do... Né, no caso, era a possibilidade, agora efetivou a contratação do Renato. Eram 2 milhões mais ou menos de salário. É, se livrasse o Grêmio do rebaixamento, mais 5 de premiação. Se chegar à final da Copa do Brasil, 8.
1: Nossa, que isso.
2: E o contrato até a final do ano.
1: Isso.
2: Sem multa. Se, aí, se ele enfesar e quiser ir embora.
0: Se ele livrar, ele fica até o final, né? De...
2: Não, não.
0: Vocês viram quem anunciou? Não, mas se ele livrar o Grêmio não cair,
2: aí,
0: o do Renato conversa, agora, né? Ele renova pra 27.
3: Vocês viram quem anunciou a contratação oficialmente? Não foi o Grêmio, nem o Renato.
1: Foi a Carol, né?
3: A Carol.
1: Meu Deus.
3: Carol anunciou e apagou logo em seguida.
2: Ela comanda o Instagram dela, pelo que eu sei, né? Informação, apurei hoje. Tá?
0: Eu não duvidaria.
2: Cara, o Renato é um monstro no vestiário, hein?
3: Falta você, hein? Falta você, Elis.
2: Ah, o Internacional, né? Insistindo aí nesses... Aliás, eu concordo com o PDV, sou completamente contra o estrangeiro, não sei o que vieram fazer no Brasil, né? Que isso, Lisca? Calma. Xenofobia no ar?
0: Mas tem...
2: Calma, não, não é isso. Qualquer cara entra aqui, ô Martelli.
0: Calma, calma,
2: cara. Qualquer cara, velho.
0: Calma, Lisca.
2: Chamaram o Sapinto lá, o cara não sabia escrever, velho. O cabeludinho, chamaram lá o Boina. É. O Álvaro Pacheco, velho. É. Desculpa, tá rachando, velho. Deixa eu colocar o microfone meio longe.
1: É,
2: cara, aí ainda tá rachando, velho. Ó.
1: Tá longe.
2: Lisca, vai embora, hoje não.
1: Mas assim, o professor Lisca, ele tem razão. É, primeiro, assim, cara, a gente sabe o que tá acontecendo no Brasil, certo? A gente tá aqui pra falar de futebol de uma forma leve, descontraída, sem papas na língua, né? Mas a gente sabe, eu pelo menos acompanho o noticiário. A questão é, ele aponta o dedo pro brasileiro, primeiro que atrelando a tudo que tá acontecendo no país com só relação...
3: Do João Martins.
1: Martins.
0: Nós já estamos em João Martins.
1: Com relação ao noticiário envolvendo o nosso judiciário, o STF e, obviamente, os políticos, né? Porque o Banco Master, o escândalo Banco Master, antes de chegar no STF... Ele envolve principalmente os políticos.
0: Inclusive para quem
1: os políticos com emendas
0: o Lobo
1: e tal,
0: de Wall Street,
1: com votos.
0: O rombo que o Jordan deu não chega aos pés do rombo do Vorcaro aqui.
3: Então, só que saiu um filme, vão achar que é mentira.
1: Então assim, a gente sabe. Agora, primeiro, ele atrelar essa situação ao caso do Abel, o que uma coisa tem a ver com a outra.
0: Mas o que rolou? Me conta.
1: Ele respondeu a pergunta do Bruno dizendo sobre a suspensão do Abel. Pergunta,
3: isso.
1: Bruno.
3: Eu perguntei como a comissão técnica encarava a suspensão do Abel Ferreira. Basicamente isso.
1: E aí ele fala, é o reflexo do que acontece no Brasil. Eu vejo os noticiários da Globo News, da CNN, e falando assim, o futebol da Noruega reflete a sociedade. Eu entendo que sim, o futebol ele não corre paralelo. A gente não está falando... Eu sempre falo que às vezes, muitas vezes, é o espelho, né, da sociedade. Só que assim, ao atrelar a situação e de novo, diminuir o povo brasileiro com relação aos nossos problemas, é uma crítica reducionista, é uma crítica absolutamente rasa. O João Martins, ele ignora o fato de que não fosse o trabalho deles no Brasil, se não fosse o Brasil abrir portas para a comissão técnica que ele faz parte, eles provavelmente não seriam ninguém no futebol, porque eles não eram ninguém, eles treinavam clubes periféricos do futebol europeu, duas vezes o Abel Braga, certo? E depois lá na Grécia
0: Paok,
1: também.
0: Isso.
1: O Paok. Certo? Então, assim, não fosse o futebol brasileiro que ele aponta o dedo e que ele fala que a sociedade brasileira, como um colonizador que é, eles provavelmente estariam rodando em clubes periféricos da Europa e não ganhariam o rio de dinheiro que eles já ganharam e vão continuar ganhando. Eu queria citar também...

0: ao seu João Martins, se ele conhece a Operação Marquês, que aconteceu em Portugal, se ele conhece o escândalo do Banco Espírito Santo de fraude que aconteceu em Portugal, se ele conhece a Operação Lex envolvendo o judiciário português, os juízes portugueses e a Operação Tutti Frutti envolvendo partidos políticos de Portugal. Se esses escândalos também são reflexo da sociedade portuguesa. Se o Abel Ferreira chutar microfone aqui no Brasil, é um reflexo da sociedade portuguesa, seu João Martins. Porque você ser reducionista a esse ponto, porque a gente sabe, ninguém tá aqui falando que tá tudo bem no Brasil, e ninguém tá falando que o nosso futebol é legal, é bacana, porque realmente uma coisa tem a ver com a outra. Mas ele atrelar a situação do Abel a esses escândalos é uma crítica tão rasa, é um reducionismo tão absurdo, que parece que ele vive num país que não tem problema, e que todos os países não têm os seus próprios problemas e suas próprias feridas para lamber. Então, assim, de novo, o seu João Martins age como um colonizador e cospe no prato do país que abriu as portas e que dá fama para ele e para a comissão técnica que ele faz parte.
1: Eu assino embaixo.
2: Cara, é isso aí.
1: Não é a primeira vez que a gente tem uma fala eurocêntrica, né, partindo dessa comissão técnica. De novo, o João Martins é muito infeliz nesse momento. E só para deixar ainda mais claro para o ouvinte, né, a relação que ele diz é que o que ele vê no noticiário brasileiro explica as decisões contrárias ao Palmeiras. Não tem relação nenhuma, né?
2: Não tem relação nenhuma. E assim, eu acho que assim, o PDV foi... Pô, não sei nem o que falar, mas é isso, PDV. Parabéns, porque não tem nada a ver. Assim, cara, não tem nada a ver. Então você joga o torcedor, é isso mesmo. E você vai pra uma superficialidade de tipo, ah, então é isso mesmo, é tudo ruim. Então tem nada a ver o cara chutar o microfone com o que tá acontecendo.
1: Eu fiz a pergunta, eu até achei que seria uma resposta mais protocolar, que eles iam entender. Pô, mas... que a punição dessa vez, nem o palmeirense ficou tão revoltado. Por que o cara chutou o microfone, prejudicou o equipamento de trabalho, é um recorrente, é reincidente, e foi punido com 3 jogos. Minha pergunta foi bem mais despretensiosa. A resposta foi realmente muito infeliz.
2: Não tem nada a ver com o que está rolando. Entendeu? Absolutamente nada a ver. É uma tentativa de botar em xeque a segurança do STJD que a gente põe. A segurança do STJD não, vai essa punição. Porque a gente põe várias vezes que tem decisões errôneas. É verdade, do STJD. Mas essa não, cara. Pô, o cara já tinha chutado o microfone. Vai lá, chuta. Enfim, é punido. Se está na regra, não sou eu que faço as regras. O STJD aplica. Ele vai lá... como executor e como, enfim, órgão que executa a pena e pronto. Não tem nada a ver. Eu acabei de ver a declaração dele aqui, cara. Fala da Noruega, enfim.
0: Ó, e só um detalhe, todas as vezes que o Abel...
2: Tem essa imagem, tem o áudio ou é só a imagem? Temos esse áudio e essa imagem. Complete, PDV, vamos lá.
0: Antes não, de uma outra vez que o Abel ficou um tempo suspenso, o Palmeiras proibiu o João Martins... de dar coletivas, né? O Palmeiras, depois dos jogos, não dava coletivas.
1: Foi uma decisão da comissão técnica.
0: Então fica de novo a sugestão. Não coloquem mais o João Martins pra falar. Não precisa. Não precisa. E também o Abel, se não quiser mais dar coletiva, não precisa também. Pelo menos da minha parte. Porque fica todo mundo lá na frente dele falando amém, amém, amém. Ninguém rebate o cara. Toda vez é isso. Os caras vêm na nossa cabeça... Na nossa cabeça, todas as vezes, e ninguém rebate. Não pode
2: ter treta. Você não pode falar.
0: Porque você não pode, exatamente. Parece porque assim, eu não tô criticando os colegas, porque você cria um problema pra você também.
2: Aí você não
0: porque
2: pode
0: é você que tá lá botando a cara.
2: Aí você não pode ser credenciado.
0: Começa isso, jogo, aí depois o cara não te passa mais um microfone, entendeu? É, então, cara, se vocês estão de saco cheio, se tudo é uma M aqui pra vocês, então não fala, só treina, não fala. A gente não precisa de vocês falando.
2: Não, o seguinte,
0: não é mais construtivo.
2: Ou vai lá e muda de profissão, cara. Entendeu? Vai tentar consertar. Tem gente falando, pô, de novo, não tem nada a ver o Bruno Henrique. Ó, do Bruno Henrique vocês passam pano, a gente falou aqui 1000 vezes do Bruno Henrique.
0: Pelo amor de Deus, cara. Pô, o que a gente falou
2: aqui... Faltou a gente crucificar o que foi feito. E assim, o Bruno Henrique, cara, ele fez o que ele fez e, bom, quem que decidiu que ele não era punido? Não sou eu, cara. Não sou eu que julguei ele, não foi eu que não puni ele ou não. A gente achou errado, achou no mínimo estranho. A gente falou, viu o jurista, opinião, mas não tem nada a ver. A gente não pode olhar e falar, pô, mas esse cara fez errado. Mas e o outro que fez isso? Nós estamos falando de João Martins. Quando for o momento de falar de Bruno Henrique, a gente vai falar de Bruno Henrique. Quando for o momento de falar de Abel, a gente vai falar de Abel. Quando for o momento de falar de Fernando Diniz, a gente vai falar de Diniz. Que a gente também não pode achar que por alguém faz algo errado, eu posso aceitar, falar mal, ah, mas aí você não fala do outro. Pô, falo do outro quando for na hora de falar do outro.
0: É que o nosso programa tem uma hora só por dia, não a gente pra, também não pode ficar falando só de coisa ruim, né?
2: É, entendeu? E sim, pode
0: ser. E na época, quando acontece, a gente fala, é que depois não dá pra vir aqui abrir o microfone e falar, boa tarde, gente, e o Bruno Henrique, hein?
2: Não, e tem outra coisa, gente. Realmente, é assim... Tem muito
0: e questionamento, o Aleph Manga,
2: preciso fazer um break, mas tem muito questionamento que o cara que tá fazendo gol pra
0: definir e o Cuca?
2: Título ano passado era o Bruno Henrique, enfim. Mas não sou eu, cara. Assim, eu não sou jurista. Eu não sou advogado. Eu não tenho acesso às bases do processo Bruno Henrique versus STJD. Eu não tenho isso. Se o Flamengo influencia ou não influencia, se o cara é tendencioso ou não, a gente já disse aqui várias vezes. É no mínimo estranho, com as evidências que a gente viu, do cara falar com o primo, do cara falar com o irmão, do cara falar com a família. Mas já, assim, quer que eu faça o quê? Você quer que a gente da imprensa vá lá com uma bandeira na porta da STJD e fale, ó, nós não vamos informar enquanto o cara parar de jogar? Quem tem que fazer isso é você, torcedor. Quem tem que fazer isso é você, torcedor do, sei lá, do Flamengo, do que não concorda, do Palmeiras, é a diretoria. Não sou eu, cara. Sinceramente, cara, não sou eu. E essa parte do João Martins, pô, eu olhei agora e a parte do João Martins já foi. Mas é verdade, cara. As coletivas hoje em dia, e isso não é nem a gente que fala, é só a gente analisar a história de como eram as coletivas. Cara, tem coletiva que você não pode falar nada. Porque o clube tira o seu credenciamento, você não pode entrar mais no estádio. É o que o PDV falou, você não tem um microfone para perguntar, você não faz pergunta. Na outra, o cara te rebate, aí você rebate de volta, parece que o cara fala o que você quiser, você não pode devolver, cara.
1: Não, então, ninguém é obrigado a responder também a todas as perguntas, né? O técnico não quiser responder, não tem problema nenhum, mas...
2: O Alexandre, então, de novo, o que tem a ver o Diniz? O Diniz deu um tapa na mão do jogador. Pô, se todas as vezes que tiver um tapa em campo a gente for parar o Brasil por 30 minutos pra discutir tapa, não tem programa nenhum dia.
0: O problema é que os caras acham que a gente fala porque a gente é contra o Palmeiras, não, que a gente não, é contra...
2: Dito tudo isso, o Palmeiras mereceu ganhar. O Palmeiras, pô, em campo foi ótimo. Mas não posso apagar o que acontece no pré e no pós-jogo. Vocês não querem que fale de coletivo, então tudo bem. Próxima vez que o ônibus do Palmeiras ou um ônibus de outro time for apedrejado, não, vamos falar de jogo. Esquece o ônibus, não vamos falar de pré-jogo. Torcedor faz o que quer. Então, assim, cara, tem um monte de coisa que permeia o futebol. E o Diniz não tem nada a ver, cara. Não sou eu que tenho que julgar o Diniz, é o STJD. Você fica bravo com o STJD. Entendeu? Mas...
0: E nada impede que você venha aqui e fale, pô, o Diniz teve uma atitude lamentável. Sim. E pra mim, o João Martins teve uma atitude lamentável. E eu não tô falando que o João... Ó, e aqui, a opinião não quer dizer que o João Martins tem que ser expulso do país.
2: Não.
0: Que ele tem que ser preso.
2: Continua treinando.
0: Que ele tem que... Não. Eu acho, assim, uma fala absolutamente infeliz. E por mim, Paulo, ele não precisa mais falar. Como só isso.
1: Na outra coletiva, o Abel teve uma fala infeliz também relativa
2: ao Palmeiras. Desculpa. Ele pediu desculpa. A gente meteu o pau aqui na fala do Abel, um monte de palmeirense. Vocês são contra... Vocês só falam, aí o Abel pede desculpas, o mesmo palmeirense, parabéns ao Abel. Parabéns ao Abel que pediu desculpa, parabéns a... Pô, esses caras são intocáveis? Não são, o Renato Gaúcho no Grêmio não é intocável. Fernando Diniz, na época do Fluminense, que ganhou, ele não era intocável. Abel não é intocável, Muricy não era intocável no São Paulo. O Tele não foi intocável no São Paulo.
0: O Tite,
2: o maior vencedor da história do Corinthians, não pisa na arena do Corinthians hoje. Então, assim... Pô, desculpa, o Palmeiras é muito maior que tudo isso. Tem break.
0: Maior.
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6: Estão mais calmos?
7: Tem gente que não tá calmo com a Leila.
6: Aqui no Palmeiras.
8: Posso
9: não,
8: falar?
9: Tá falando sério?
8: Falando sério.
9: O que rolou?
8: Tem um documento rondando aí os grupos de WhatsApp de conselheiros palmeirenses, né? E sócios do Palmeiras, indicando que querem puxar um abaixo-assinado visando um processo de impeachment da Leila associado à aquisição do Vasco, né, por parte de familiares da Leila. Não é? O Marcos Lamacchia não é um familiar de primeiro grau, um enteado da Leila, mas existe essa associação e esse documento insinua, né, induz que essa aquisição seria um conflito de interesse, que não respeita o estatuto do Palmeiras. Então, existe esse movimento ainda de forma inicial e eu acho até difícil que avance, porque hoje existe pouca oposição no Palmeiras de fato, mas esse documento está circulando nos grupos aí palmeirenses, os conselheiros estão avaliando se avançam com isso ou não. De repito, eu acho difícil, mas é algo para a gente analisar também, porque faz sentido também esse posicionamento acerca de conflito de interesse.
9: Se a Leila tiver... A Leila acaba o mandado dela agora, né?
8: 2027.
9: Mandato.
10: Mandato.
9: Mandato.
8: Fim do ano
9: mandado,
8: que vem.
9: Eu não sei quem mandado vai ser.
10: Mandado
9: é
10: o que vai ser na sua
9: dela.
10: Casa amanhã, é. Que eu vou
9: quem
10: botar...
9: Quem vai ser mandado?
10: Botar a polícia na sua casa.
9: Depois dela.
8: Olha, tem algumas possibilidades, mas fim de 27.
9: De novo, tá aí mais um grande caso de que não é a gente que vê o estatuto do Palmeiras, não é a gente que vê as bases da lisura do Campeonato Brasileiro, mas me parece duvidoso quando você tem o Lamacchia, que é mais novo que a Leila.
8: Isso.
9: Mas que é filho
8: do esposo.
9: Esposo da Leila. Então vamos lá, né? Você tem, tá? Você tem a sua mulher, você tem o seu esposo. O filho dele, enquanto você controla, o Palmeiras controla outro time.
8: E o Lamacchia é um dos avalistas da operação, sim, da aquisição também,
9: do futebol brasileiro. É óbvio que é um conflito de interesse. Eu não acho prudente, entendeu? Não dá pra Leila tá jantando toda semana com o filho do maridão e falando, ó, domingo tem Palmeiras e Vasco. Mano, vocês vão fazer o quê? Não, a gente vai botar ingresso, não só ingresso, vocês vão botar quem? Vamos poupar, porque eu tenho... Gente, é óbvio que, cara, é um conflito de interesse. É o Botafogo do Textor que tinha, vocês lembram da época do Lyon? Pô, quanto jogador aqui não ia do Botafogo pro Lyon a preço de banana?
8: Tinha o Crystal Palace também,
9: Crystal Palace.
8: Né?
10: E não são do mesmo país.
9: Não são do mesmo país e mesmo assim você já via coisas...
10: E algumas competições, você não pode ter, por exemplo, dois clubes do mesmo dono, né? O próprio Mundial, o último Mundial agora, né?
9: Então...
10: O clube do México teve que ser substituído, não foi? Acho que entrou o Leon.
9: Exato, entrou o Leon.
10: Entrou o Leon, porque você tinha ali um outro clube...
11: Era o Pachuca? Não...
9: Monterrey.
11: Monterrey e Pachuca era do mesmo dono, era isso?
9: Cara, não lembro. Mas é assim,
10: e de novo. Às vezes até competições internas.
9: Só você pontuar, que torce para Vasco e Palmeiras simultaneamente, não é culpa nossa isso.
8: Esse posicionamento,
10: aliás, tem bastante,
8: aponta irregularidades no Estatuto do Palmeiras, também na Lei Geral do Esporte no Brasil e do Código Civil Brasileiro acerca dessas questões.
9: Culpa não é a gente, tá?
8: Mas...
9: O Thiago Iri manda aqui, isso é culpa de vocês também. A dívida do São Paulo, a do Corinthians... O Vorcaro com participações e o campo do Palmeiras ser sintético. A culpa é de vocês.
11: É
9: muito obrigado. Ó, o Evaristo lembra aqui que tem profissional que fica até com receio nesses questionamentos em coletiva, porque muitas vezes não só perder a credencial, como perder emprego. É verdade, gente. Ó, se vocês soubessem a quantidade de clube que bate na porta aqui pra pedir cabeça, não só aqui bate um monte de lugar, porque o cara não gosta de ouvir coisa que é verdade. Se fosse mentira... Ninguém ia falar nada, quer falar, deixa isso aí, cara. Né? Agora, quando é verdade, os caras vêm gigante. Quando é verdade, porque os caras não querem que você saiba. Você saiba, não sou a gente. Você acha que muda? Muda nada pra mim. Muda pra você, torcedor.
10: Entendeu? Que, aliás, assim, não vai fazer diferença nenhuma agora que eu tô aqui empregado, né? Talvez faça efeito daqui um tempo, se é que vai existir esse dia. Mas o respaldo que o Capriotti nos dá com relação a qualquer tipo de questionamento, pergunta, válido, comentário, qualquer coisa, assim, eu estou há 6 anos aqui. E assim, a gente tem a total liberdade. É claro que arque com as consequências e a gente tem responsabilidade. Mas assim, tanto que a gente pode vir aqui e falar exatamente esse tipo de coisa e perguntar por que isso, né? Porque isso é a Rádio Bandeirantes, isso é o Grupo Bandeirantes.
9: 90 anos que vem.
10: De alguma forma, né? E representado a nossa equipe pela coordenação do Capriotti. Mas é verdade, cara, isso existe. Tem gente que não resiste à pressão. Tem gente que não resiste à pressão.
9: E tem outra coisa, vocês acham que do clube de vocês, quem vaza briga de vestiário, quem vaza contrato, quem vaza benefício, não é a gente. A gente não tem acesso a isso. Dão o acesso a isso pra nós. Exatamente. O próprio conselheiro interno.
10: Exatamente.
9: É o cara de dentro, é o cara da diretoria, é o cara que tá fazendo manobra.
10: E o Palmeiras já fez muito isso. Pô. Bom, quantas vezes a gente já não... Aqui, por conta do Crack Neto falar algumas verdades, e aí eles tentam fazer explodir em quem... Certo, e aí...
8: Isso aconteceu. A Bandeirantes foi impedida de entrar em coletivas do Palmeiras por um tempo, por conta de alguns posicionamentos de... Enfim, do Crack Neto, né? Apresentadores da casa, o que não faz sentido nenhum. Também acho que é uma postura inaceitável.
10: E o grupo sempre resistiu. Sim, o grupo sempre resistiu. E mantém
9: fazendo. Vocês querem saber a verdade? A marca fica. A marca fica. O Abel, não sei quanto tempo ele vai durar, quanto o João Martins vai durar. A marca dele vai ficar, o legado dele vai ficar. Mas o Palmeiras, a marca Palmeiras é muito maior. Ela fica. Marca Bandeirantes, amanhã, depois a gente vai estar outro lugar, ou pode estar aqui ainda. A marca Bandeirantes vai estar aqui, a marca Plim Plim vai estar lá, a marca do... Todo mundo vai estar lá. Mas enfim.
10: As pessoas passam.
9: Não, o Paulo Alencar pergunta assim, senhor, qualquer fonte que passa alguma coisa... Primeiro que não é qualquer fonte, porque a gente não tem acesso a qualquer fonte. Se não tem se você não conhece o cara, chega uma mensagem pra você, olá, bom dia, vi a Leila comprando...
8: Pô, e tem lógico coisas que pegar. Também a gente recebe que a gente não vai dar vazão, porque nem todas as fontes a gente pode ouvir de olho fechado.
9: Também. E tem gente que passa informação pra gente, porque ela, e por mais que ela seja válida, com o intuito...
10: É todo vazamento...
9: De benefício
10: tem próprio. Existe um interesse.
9: Normal, cara. Sim. Normal. Você chega na época de Augusto, lembra? Aí tem mais o break agora. Na época de Augusto, na época do Ilho, na época... O que tinha de informação que vazava, que a gente tinha, que era procedente... Mas tinha uma premissa de, por exemplo, favorecer um outro candidato.
8: Aliás, um ponto importante só sobre esse vazamento, né, da minuta desse documento que está rondando aí os conselheiros do Palmeiras. O primeiro a divulgar foi o nosso Fernando Fernandes, só dando os créditos
9: corretamente. Ah, boa. Então, você acha que quem vazou isso quer que permaneça, quer, de certa forma, acabar com a imagem do Lamarck e da Leila, causar algum dano ou não?
10: Lembrando que a Leila não é dona do Palmeiras, ela só é presidente.
9: Lembrando que o Abel,
10: de novo... Natural é que ela daqui a pouco não tenha mais nenhum vínculo com o Palmeiras.
9: Segunda academia.
10: Apenas como conselheira.
9: Época da Parmalat. Então assim, calma gente, muita calma. É bom você ter ídolo, a gente tem que ter, mas instituição fica. Né? Ídolo muitas vezes deixa de ser ídolo. Nós temos mais um break, tá? Na volta a gente tem que falar da Sele Santos. Do Santos de Munique.
10: É o time do momento.
9: É o time do momento.
10: Para o peixe. Parabéns ao Santos. Tá
5: quietinho. 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
1: Trânsito congestionado agora na Avenida Jair Ribeiro da Silva, sentido bairro. É em Interlagos, tem acidente entre ônibus e moto, um acidente grave na altura da estação autódromo da CPTM. Isso congestiona tudo desde a Avenida Miguel Yunis. Melhora o caminho alternativo pela Interlagos, não só até a Jangadeiro, mas, se possível, até a Avenida Atlântica. 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
2: Ainda sobre a Zona Sul, trânsito congestionado no Corredor Norte. Sua Avenida Washington Luiz parando no sentido do bairro desde o viaduto Luiz Eduardo Magalhães, altura da Roberto Marinho. E essa lentidão se segue pela Avenida Washington Luiz, direto até a Ponte do Socorro. Para quem segue para a Avenida Interlagos, uma condição mais favorável. Ou utilize a Visconde de Porto Seguro. 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

0: fazer samba de volta. Aí o Santos joga
1: desse jeito?
0: Ei, calma, cara.
1: Porque não tô lá.
2: Se não, ruim,
1: porque com esse time que tem, vence só de 2-1, você tá comigo, meu amigo.
0: Cara, não
1: toma gol de jeito nenhum.
0: A barreira vai virar baile, irmão. A barreira vai virar baile.
1: Você viu?
0: Coutinho.
1: E o Coutinho chegou querendo demais.
2: Oh, aliás,
0: Coutinho
1: na conta do
2: Cuca. Eu tenho que dar os créditos aqui pro Resenha Bam Bam Bam. É o
1: Márcio Bernardes.
2: Márcio Bernardes. Ele publicou hoje, pra mim foi a maior Resenha Bam Bam Bam da história. Dando os créditos, ele publicou que Neymar ligou para Lionel Messi. É sério. Ó, Neymar ligou para Lionel Messi dizendo o seguinte: você não quer vestir a 10 de Pelé? Você que foi o maior depois de Pelé ou o maior de uma geração? E que, por mais que seja difícil a negociação, o Messi
0: balançou.
2: Informação, Resenha Bam Bam Bam, Márcio Bernardes publicou hoje no Instagram. Eu vi o vídeo, até comentei, eu falei: a maior resenha Bam Bam Bam da história, essa notícia de que o Neymar virou manager, né? E que é legal demais. É, não, é verdade, tá no Instagram do Resenha Bam Bam Bam. Tá no Instagram do Resenha Bam Bam Bam.
1: Tem véio. Que ver se o orçamento vai fechar, porque o Moisés não foi pro Japão.
2: Ele falou, ó, o Márcio Bernardes, deixa eu achar aqui. Ó, eu vou até quebrar um protocolo aqui, ó. Eu vou colocar pra gente ouvir aqui no próprio microfone.
0: Irmão,
2: ó.
0: Imagina.
2: Só pra vocês terem uma ideia. Calma aí, deixa eu liberar o som aqui.
1: Libera porque.
0: Tira o fone de ouvido.
1: A maçãzinha você tem que tirar.
0: Ele tá com fone.
2: Vamos lá.
3: Bomba, bomba. Já diria o saudoso colunista carioca Ibrahim Suede. O caso é o seguinte, atenção torcida do Santos, atenção torcedor brasileiro. Neymar teria ligado para Messi e o convidado a jogar no Santos, terminar sua carreira vestindo a gloriosa e imaculada camisa 10 do Peixe, que foi de Pelé. Neymar chegou a brincar dizendo: eu abro mão da camisa para que você vista esse manto sagrado e reviva, pelo menos espiritualmente, a trajetória do rei Pelé. É muito difícil, o próprio Neymar reconhece. Messi disse que vai estudar com sua assessoria, com seu staff. E, na verdade, há ligações. O Santos tem alguns patrocinadores que também...
2: E aí?
1: Não, manda embora o Teixeira, o Matos.
2: O manager Neymar não para. O impossível é só questão de opinião.
1: Já diria Charlie Brown.
2: Ele mirou... Você mira na lua, você acerta a estrela.
0: Não, isso aí é... Não.
1: Só pô. Quem se arrisca...
2: Ó, Márcio Bernardes é um cara... É resenha bam bam bam. Não é... Não tô falando de... É conhecidíssimo. Cobre seleção.
4: Há muito tempo.
2: Sim. Neymar ligou para Lionel Messi. Falou: venha vestir a 10 imaculada... Do rei do futebol. Pô,
0: mas
2: cara.
0: Aí ele tem que vir, a janela fechou, né?
1: Ela vem na próxima.
2: Mas pro Messi, meu amigo, não tem janela. Não tem janela pro Messi.
0: Os caras ligam lá e falam: abriu.
2: Ó, daqui a pouco termina a temporada da MLS aí fica mó tempo sem jogo. Sim. Lá. Aí o Messi vai ficar quietinho. Aí é só o Inter Miami fazer um empréstimo pro Santos.
1: 2 meses.
2: Paga ali uma parte do salário, o Neymar paga o restante. E, cara, não é... Pô, eu acredito na resenha Bam Bam Bam, hein?
0: Na volta a gente fala do futebol do Santos, que está imparável.
2: O Messi é um bom reserva pro Rolês, ele.
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2: Tem ocorrência na Avenida Inajar de Souza, no sentido bairro, na altura da rua Pedra Bela. A lentidão se estende além da Inajar. Essa ocorrência está ainda no quilômetro inicial da avenida, mas para trás. Ponte Freguesia do Ó, Comendador Martinelli, muita lentidão desde a Marquês de São Vicente. Prefira caminho alternativo, cruzando em direção ao bairro pela Ponte Júlio de Mesquita Neto. 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
3: Sou obrigado a chamar meu amigo Zupac aqui.
4: Opa! Porque
3: sabe o que tem hoje?
4: O que que tem hoje? Sorteio!
3: Sim, hoje tem sorteio, Gabriel.
4: Abraço pro meu amigo Ronald.
3: Hoje tem... Por quê?
4: Porque ele questionou esses dias.
3: Ah, pô,
4: o que que o Zupac faz no programa? Eu tô aqui pra poder participar dos sorteios. Na verdade, trazer o sorteio pra quem participa aqui na Bandeirantes, né, Martelli? Por mais que eu tenha feito minha carreira em outra...
3: O que você trouxe de bom hoje, de novidade, o Zupac, de sorteio?
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3: Pode com amante, Zupac?
4: Pode com amante.
3: Pode com a mulher, Zupac?
4: Pode com a sogra.
3: Pode com amigo, Zupac?
4: Não, com a sogra não, que é muita coisa. É, com amigo?
3: É.
4: Depende do nível da amizade.
3: Pode com o
4: amante? Se já pegou empréstimo no nome, pode com a o amante.
3: Ok.
4: Meu Deus, tá rachando. 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Nossa.
3: A interpretação, Torinho Ramos,
5: do Zupac. Eu acho que tá ruim.
3: Tá ruim, né?
5: Ele... 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
5: 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Olha isso. Isso é... 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
3: O Vonder é depois. Você tem que...
5: Que é isso, gente?
3: Ô, deixa eu falar uma coisa. Ô, Tony, você tá com medo do Santos?
5: Tô com medo do Santos.
3: Porque vem aí, ó. Anote aí, tá? Brazão, Rodinei.
5: Meu Deus.
3: Veríssimo. Ah. William Arão, que está jogando bola, mas tá muito
5: com
3: como zagueiro.
5: Né? E quando ele tá de coque, ele tá na defesa. Esquece.
3: Na lateral esquerda, Escobar.
5: Aí já é mais tranquilo.
3: Calma. Arthur.
5: Arthur, o volantinho, que gira pro lado, gira pro outro.
3: Arthur é o volante.
5: Schmidt jogou muito contra o Cruzeiro.
3: Sim, mas é banco. Arthur, só um segundo. Bom tempo. Arthur, bom tempo e Coutinho.
5: Gostoso.
3: Neymar.
5: Messi e Moisés.
3: Não, Neymar, Gabigol e aí você escolhe. O Laser. Não, desculpa, que
5: Everton
3: Neymar, Everton Cebolinha e Gabigol. Olha o time. Quem marca?
5: Quem marca é o time adversário.
3: É isso. Porque não tem marcador,
5: não
3: mas...
5: Tem.
3: Não, e o Coutinho não joga tempo, hein? Também tem essa, gente. Coutinho não joga
6: Coutinho
3: tempo.
6: Coutinho tá na caixa tem quanto tempo já?
3: Ah, o Rony... Pô, cara, ele passou os 15 dias lá da licença, ele foi pra caixa, né?
6: Tá no seguro, tem 6 meses.
7: Tá jogando no na caixa, né?
3: Cara, não consigo.
7: Aquele clube cara, do México lá, o Nakachi.
3: Aí, ó, não dá pra falar, cara. Mas ontem contra o Cruzeiro. Não tem não, sábado. Como é que vai fazer o análise do Santos agora, velho? Ó, eu fiz o jogo, foi legal pra caramba. Chuva pra caramba.
6: Você marrou lá?
3: Narrei, mas foi legal. O Santos jogou bem, cara.
6: Sim.
3: O Santos jogou bem. É,
6: faltou Cebola.
3: O Cebolinha, nossa. Cara, o Cebolinha bateu as 4 bolas no gol.
6: 8 chutes.
8: Eu vi que ele vai perder os próximos jogos.
6: Tinha 2 amarelos na época do Flamengo, tomou 1 no jogo contra o Remo.
3: É isso mesmo. Final de semana, né? Aliás, final de semana agora tem 2 jogos sábado, 2 jogos domingo, não é isso? E tem um às 11. Grêmio isso. E Palmeiras.
8: É, o Palmeiras joga às 11 horas no domingo.
7: Cara, o Santos talvez jogue a Libertadores via Sul-Americana. Mas o Santos está a 8 pontos do Bahia, que é o quinto colocado. O Santos hoje é o clube em ascensão do Campeonato Brasileiro, tá?
9: Sim.
7: E até é injusto eu falar sem o Neymar. Com o Neymar. O Neymar é o manager do Santos. E ele tá fazendo isso muito bem, tá? O Neymar tava jogando bem, se machucou. A gente poderia estar aqui falando, e eu não tô sendo irônico. A gente poderia estar falando, pô, o Neymar não tá nem aí pro Santos. O Neymar, cara, o Neymar, ele pegou o Santos e tá carregando o Santos no colo.
9: Ele tá fazendo algo que às vezes ele não fazia estando à disposição. Porque já teve jogo em que ele foi preservado e não foi pra Vila assistir o jogo do Santos.
7: Sim.
9: Ele tá indo em todos os jogos.
3: Ele é o dono do Santos. Não, liberaram o open bar.
7: É mesmo? Mas tudo bem. E não tem problema.
3: É brincadeira, mas ia ser legal.
7: É, não pode.
6: E o Gabigol comemorando.
3: É verdade, ia ser legal, mas não pode. O estado de São Paulo
7: pode antes.
3: Pode antes, open bar antes.
7: Pode antes.
6: Gabriel Barbosa.
3: Barbosa.
6: E aí depois eu comento. Tô em Botafogo, tá? Break.
7: Tá indo mesmo?
6: Já fui consultado.
3: É verdade isso?
6: Fui consultado. Pergunto mais pra lá.
3: Ah, tá bom.
6: Até falei que...
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2: Atenção na Zona Norte, trânsito congestionado na Luiz Dumont Villares, trecho final de pouco mais de 500 metros, mas a continuação após a estação Tucuruvi. Tem a Doutor Antônio de Maria Laé também parada até o final. Ocorrência bem no acesso a Pero Vidal, que é a continuação ali Manuel Gay e Benjamin Pereira. Siga de preferência pela Avenida Mazei ou ainda mais livre pela Avenida Guapira. 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
2: Rodovia Ayrton Senna agora com boas condições entre a Tietê e a Jacopêssego. É ali que começa a lentidão no sentido interior, quilômetro 23. Segue a dificuldade até a aproximação ao 28. Quem segue pela Dutra tem a pista local congestionada, a partir do 222 ao 214. Pista expressa da Dutra, bem melhor agora. 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
3: Estamos de volta, ó, pra encerrar o resenha agora sim, ó. Pode fazer a onomatopeia aí, ó, viu, meu querido Tony Ramos? Tá? Todo grande trabalho começa com as ferramentas certas.
4: Com o quê?
3: Não, eu fiz meio linear pra você falar, não tá boa a interpretação. Não,
4: mas tá boa.
3: Tá boa, tá?
5: Claro. Todo grande trabalho.
4: Esse é o Galvão Bueno?
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4: Sorteio.
3: Não.
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3: Pulverizador agrícola pra chácara.
4: Sorteio.
3: Do Tony Ramos. Não, é Vonder.
4: É Vonder. Tá bom?
3: Seguinte, ó, atenção, Vonder. Vem aí os donos da bola, o Craque Neto tá chegando aqui na Vonder. Rádio Bandeirantes, tá voltando.
4: Vonder.
3: Respeito a Craque Neto, ele fez aniversário. Tchau, Vonder. E até
4: Vonder.
3: Amanhã.
4: Vonder. Vonder.
3: Resenha Vonder.
4: Resenha. É?
5: Epa. É, mas é.
4: Resenha Vonder. Até amanhã. Um abraço. Deixou o like na live? Não deixou ainda, né? Pilantrinha. Abraço pra você, Dodaio. Vem aí o Craque Neto com os donos da bola. Pode terminar. Beijo.
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0: ângulo direito de Gilmar, que não podia fazer nada. Um golaço, eu repito, esse merece placa no Maracanã, que já tem tantas. 26 minutos, primeiro tempo, Neto, camisa 10!
1: Esperança corintiana misturada com esse barulhão tremendo, com o grito de guerra, com o grito de esperança da torcida corintiana. Neto vai cobrar, tem um mosquitinho dizendo aqui pra gente, tem um mosquitinho fazendo barulho na orelha da gente. Atenção, quem vem, Neto correu, fuzilou, é só pegar!

Garrafo, gol do Neto. Neto de falta, escandeia o velho Pacaembu. A torcida pula, grita, chora, gente se abraçando, se beijando, cantando. É o gol, é a vida da própria vida do futebol. Neto cobrando falta, torcida brasileira. O tempo passa, 18:30, etapa final. Neto, Neto, Neto, primoroso, talentoso.

0: Brasil. Vai tentar rolar na direita para Djalma. Djalma recebeu, aprofundou, deslocou-se bem Pelé. Recebe Pelé na ponta direita. Desce calmamente, tenta o pique entre dois homens. Passa por um pelo lado do outro, passa pelo terceiro. Vai tentar invadir a área, puxado pelo braço, virou, chutou. Gol! Simplesmente sensacional! Levou no sentido diagonal para o gol. Cinco homens na jogada. O quarto homem tentou puxá-lo pelo braço. Ele se desprendeu.
1: Retardou o gol para frente. O frente dá para Carlos Alberto. Com a tecida do zagueiro, vai todo o time do Brasil para o ataque. Carlos Alberto faz o passe para Rivelino, correndo pelo meio. Ainda descendo o Rivelino, rolou para Jefferson.

Adriano com a bola, entra Everaldo, tenta cercar, atenção, vai para o domínio, recua para Piazza. Piazza já chama Clodoaldo, deu-lhe a bola, entrega agora para onde está colocado o jogador Pelé, Pelé para Gerson, Gerson para Clodô. Clodô pinta primeiro o italiano, vai descendo, pinta mais um, olha o passeio de Clodoaldo, outra pinta de Clodô, entrega para Rivelino, domina o astro do parque, levanta a bola para Jair pela esquerda, atenção, desceu Jair, bateu a taquete, rolou para Pelé, atenção, Pelé para Carlos Alberto, livre, olha a bomba para o goleiro! Golaço! Carlos Alberto, Rivelino, Jair, Pelé, Carlos Alberto, aumenta o placar transborda. O placar de 4-1, sobe as nuvens do estádio Azteca, esparrama aqui pela América Central,

0: apita o árbitro. Fecham-se as cortinas e termina o espetáculo torcida brasileira.
1: Então, todo mundo ligado aqui na Rádio Bandeirantes, dos donos da bola, para você que tá ligado aí, firme e forte, né, pra gente começar com as informações. Amanhã tem jogo importantíssimo em relação ao São Paulo contra o Boca. Quando a gente esperava que o Boca e São Paulo estivessem numa situação em relação a Libertadores, que sempre foi isso, tá aqui o Leandro Guerreiro, tá o Decilo, Michelzinho tá aqui pra arrebentar. Hoje a gente tem que falar que o São Paulo e o Boca, numa decadência desgraçada, decadência mesmo, decadência de dirigente, decadência de time, não de clube. A instituição é maior. A gente não pode nunca colocar... Isso que eu entendo, né? Tem gente que pensa diferente e dane-se. Tô nem aí. O entendimento de como as pessoas destroem um clube tão fenomenal como o São Paulo. Como as pessoas destroem... Vou dar um exemplo, vai. Quantos laterais direitos o São Paulo contratou, laterais esquerdos? Olha o Lucas aí, cara. O cara tá quase 3 anos no São Paulo. O cara não joga, só fica machucado. Ah, mas ele teve... Não tô nem aí, meu. A gente torce para que ninguém se machuque. Mas faz parte do futebol. As pessoas acabaram com uma instituição como a de São Paulo. Que quando você lembra de São Paulo, sabe o que você lembra? Libertadores. Mundial. Hoje o São Paulo é um mero coadjuvante na Sul-Americana. E no brasileiro, se não ficar esperto... Pode até ficar aí para as últimas rodadas, faltando 13 jogos, é isso? Ainda brigar para não cair. Quando você pensa em São Paulo, você não pensa que o São Paulo vai classificar para a Sul-Americana. Você pensa que o São Paulo vai ganhar o título. O São Paulo se apequenou tanto. Faltam 11 jogos? 11 jogos decido me ajudando aqui. Então foram 28. 27 rodadas, são 38. O São Paulo tem 11 rodadas para ganhar 7. O Corinthians tem 11 rodadas para ganhar 7. O Vasco tem 11 rodadas para ganhar 8. O Internacional, 11 rodadas para ganhar 8. O Vasco, 7. Internacional, 8. Grêmio, 8. Senão um deles vai cair, porque dois já caíram. Que a Chapecoense... E o Remo, um tá com 17, outro com 23, se eu não tiver errado. O que esses dirigentes fazem pro Santos? Os caras contrataram o Coutinho agora. O Neymar tem que tá indo bem, vai. Os caras estão quebrando o Santos. O Marcelo Teixeira e a administração dele tá quebrando o Santos. Pode ligar o ar aí, porra. Pode ligar. Quem não quer ficar sem ar, vai lá fora. Vai em outro estúdio.
2: Tá ligado, 19 graus aqui.
1: Não, bota 18 pra dar gripe, pra todo mundo ficar com dor de garganta. Eu não quero ficar no quente. É ar-condicionado. Não tem essa porra aí? É pra ligar esse
2: cacete. É pra usar.
1: Então,
2: 18 graus.
1: Então não liga. Então não botasse 2 ar-condicionado aqui, caralho. Então... Aí você pega, o Santos deve 1 bilhão e 200 milhões. 1 bilhão. No final do ano, vai chegar a mais de 1 bilhão e meio. Não vai ter dinheiro pro 13º. Senta aqui, Paulo do Vale. Você senta aqui, o Bruno Milhão senta aí, porra. Senta onde vocês quiserem, porra. Cada um senta no seu lugar. Vocês têm lugar pra sentar? O único lugar aqui sou eu, porra. Vocês têm 25 anos de banho? Vocês são apresentador? Então vocês se caem, porra. Aí, 1,5 bilhão. Isso sem contar o que deve pro Neymar. O Santos vai ter que ser vendido. Aí o Corinthians. O Corinthians contrata o Pedro Raul por 25 milhões. Lembram disso ou não? Decilo, Paulo do Vale, Bruno Migliozzi.
3: Sim, sim.
1: Tá. Aí, o menino René, que tem 10 gols do Vitória, vocês sabem que jogou na Portuguesa, era 700 mil para ir pro Corinthians e 65 mil por mês. O Corinthians não aceitou. Mas aceitou pagar 25 milhões do Pedro Raul. Por que que vocês acham isso?
2: Talvez empresário, não.
1: Talvez não, é isso. É quanto que vai ser a comissão, de quem que vai ser, como vai ser. Porque se 700 mil, uma comissão de 10%...
2: Ah, não dá nada, né?
1: Não dá nada, né?
2: Não, não vou fazer isso.
1: 65 mil por mês também não dá nada pro empresário. Então é mais fácil quebrar o clube. E aqueles que são corintianos de verdade, fala isso que eu tô falando. Aqueles que são vagabundo, filho de uma égua, pensa diferente. Paga pau pra jogador que não joga. Pedro Raul, o Memphis. Ué, o que que o Memphis fez esse ano? Além de um gol, o que ele fez? O que ele fez? Eu até agora não sei.
2: Só fez um vídeo polêmico.
1: Isso, ele quis tacar fogo no Parque São Jorge. Aí, tem jogo domingo contra o Flamengo, certo? Quem não gostaria de jogar contra o Flamengo? Qual jogador de futebol que não queria jogar no Maracanã de domingo? Com 70 mil pessoas no estádio. Não, o Memphis não jogou. O Gustavo Henrique não jogou. E não sei quais outros jogadores que não jogaram. Aí o Corinthians perde 2-1. E as pessoas falam assim, nossa, que legal, né? Perdeu de 2-1, mas jogou bem. Dane-se. Jogue mal e ganha 3 pontos. Aí vem 32 pontos, certo?
2: Sim.
1: Aí você perdeu pro Internacional a classificação da Copa do Brasil. Você perdeu pro Santos, você perdeu pro Curitiba, você perdeu pra Chapecoense, você perdeu pro Cruzeiro, você perdeu pro Flamengo.
2: São 5 derrotas seguidas, né?
1: 1, 2, 3, 4, 5. Tem mais um time que perdeu aí, que o Internacional foi da Copa do Brasil. Tudo bem, eu não me lembro. Aí você perde 5 jogos seguidos. São 15 pontos. Se vocês pegarem a tabela, você pega alguns times, acho que tem 3 times com 28, um com 29.
3: Grêmio, ó, Vasco 28, Inter tá. 28, Grêmio 28.
1: Aí
3: e Mirassol 29.
1: Aí o Corinthians joga contra o Fluminense, domingo, certo?
3: Isso.
1: Tô falando brasileiro, tá? Aí, que é break? Eu falei 14 minutos? Então vai pro break essa porra aí, vai lá, vai pro break.
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5: Rodovia.

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2: Tem chuva por toda a cidade, a volta para casa é difícil. Na Zona Sul, Avenida Santo Amaro, congestionando já no seu finalzinho, na altura da estação Alto da Boa Vista do metrô, seguindo toda a extensão da Avenida e Ponte João Dias. A partir da estrada de Itapecerica, uma boa melhora. Mas pela Maria Coelho Aguiar, tráfego congestionado até o início da Geraldo Fraga de Oliveira. 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
3: Nessa edição da fase de quartas de final da Copa Libertadores, as equipes brasileiras enfrentam um adversário comum na competição continental. A altitude, dessa vez de Quito, de 2.850 metros de altura acima do mar, é onde Palmeiras e Flamengo têm e tiveram seus compromissos importantes. O Flamengo tem missão cumprida, venceu o Del Valle por 2-0 e traz boa vantagem para o Rio de Janeiro e busca vaga na semifinal. Já o Palmeiras vai ter que definir a sua vida nas alturas da cidade equatoriana, isso porque venceu por 1-0 em São Paulo e nessa quarta-feira encara a LDU, onde no ano passado sofreu um 3-0 marcante, depois revertido em São Paulo num 4-0 naquela semifinal. A missão é complicada e haja fôlego para o Palmeiras voltar à semifinal da Copa Libertadores.
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5: Fabinho, boa chance do Corinthians, Neto de voleio. Gol!

0: de empate da equipe mosqueteira a 26 minutos do segundo tempo. Neto, um gol de placa no Pacaembu, um goleiro.
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4: Vamos lá, voltando aqui pros donos da bola pra arrebentar a boca do balão firme e forte, pra dar mais voz pra mim, o Michelzinho maravilhoso, incrível, é isso aí, essa ficou demais. O Decilo, como a gente tá com horário político, então a gente tem 7 breaks, tá, gente? Então o programa é diferente e a gente vai fazer ele do jeito que eu quero. E assim que toca a banda. A sua opinião sobre o Corinthians, disso que eu falei, 5 jogos consecutivos, tem o jogo quarta-feira. Para mim, o mais importante não é o jogo de quarta, era o jogo de domingo, né? Qual a ideia que você tem?
5: E agora vai ter que ir, tudo bem, Neto? Um abraço para você, bom retorno aí, agora já no time dos 60 anos, muita saúde.
4: Verdade.
5: Abraço pro Guerreiro.
4: Ganhei um monte de presente PDV. Do Veloso hoje.
5: Ganhou?
4: Ganhei dominó, ganhei Tadala. Ganhei aquele negócio de fazer caça-palavras, pantufa.
5: Nova fase. O Corinthians, se a gente olhar, Neto, são 5 derrotas seguidas no Campeonato Brasileiro, perdendo o jogo em casa, perdendo o jogo fora de casa. Já não é um time que impõe medo e até respeito nos adversários. Os adversários vão para cima. Está a apenas 4 pontos da zona do rebaixamento. Neste momento, os jogadores importantes não poderiam se esconder. E está acontecendo exatamente isso. Jogadores importantes estão se escondendo, deixam o Fernando Diniz numa situação complicada. Tirando isso, tem a parte administrativa financeira.
4: Mas ele também deixa ficar a situação botando os jogadores reservas para jogar.
5: Pois é.
4: E que não é a primeira vez. São 5 derrotas consecutivas.
5: E a gente fica imaginando.
4: E vem com a mentira toda aí, que eles colocam a mentira toda aí, né?
5: É verdade. E aí joga toda a responsabilidade nesse jogo de quarta-feira, né? Contra o Estudiantes. Você imagina um tropeço contra o Estudiantes e o desespero que vai dar tendo sobrado só o Campeonato Brasileiro. Situação difícil do Corinthians.
4: Leandro Guerreiro, monstro sagrado, que estava fazendo o evento. Samuelzinho estava comendo, Brotas. Jantando. Brotas, em Brotas, cidade do Daniel, de João Paulo e Daniel. Isso. Brotas é uma cidade incrivelmente maravilhosa.
6: Maravilhosa. O pessoal mandou um abraço para você.
4: Beijão para eles todos.
6: Parabéns mais uma vez.
4: Lugano estava.
6: Não foi.
4: Não.
6: Tá o Chula.
4: Chula.
6: E o Alexandre Rottweiler.
4: Ah, Alexandre Volante, maravilhoso esse menino.
6: Espetacular. Nesse momento, craque, lembrar que teve a parada de 50 dias para a Copa e agora a gente volta 3 meses pro final do ano. Não dá mais pra fazer controle de carga, não dá mais pra poupar, não dá mais pra
4: Você
6: ser mais ou menos.
4: Você falou uma coisa legal aqui no intervalo, fala, pode falar. Em relação aos jogos que eu falei, ó, faltam 11 jogos.
6: Faltam 11 jogos. A gente, quando voltou da parada da Copa, eu falei assim, o preocupante é quando falta 10, você ganha 8.
4: É isso.
6: Quando falta 10, 7,
4: ganha 7.
6: Falta
4: 8 e tu ganha 5.
6: Aí que vai acontecer,
4: aí
6: a perna vai pesar. Aí vai ter dor na panturrilha, porque é jogos decisivos. E não dá pra escolher jogos decisivos, cara. A cada 3 dias... É um jogo decisivo para todo mundo.
4: Exatamente.
6: Do meio
4: isso.
6: De baixo da tabela e até para ser campeão.
4: E de 11 jogos, vamos lá, 6 em casa, 5 fora. Ou 5 em casa e 6 fora. Aí vocês vão ver, daqui 4, 5 rodadas, os caras do desespero em relação a cair para a segunda divisão. Aí vocês vão chorar, hein? Aí não adianta reclamar com o jogador que não joga, hein? Vamos lá, as informações do São Paulo, Paulo do Vale. Muito obrigado pelo seu presente. Fiquei muito feliz. Eu vou até mostrar. Pode falar do São Paulo aí.
7: Vamos lá, craque Neto. Ó, o São Paulo que amanhã deve ter o melhor público do ano no Morumbi, né? Pro torcedor comum, mais de 47 mil ingressos vendidos. E aí muito torcedor questiona, né? Ah, mas como que não tem mais ingresso pra comprar no site? Bom, tem muita gente, né? E até o Guerreiro é um cara que sabe muito bem, porque tem camarote lá. Entra nessa conta depois... Justamente os camarotes, as cadeiras cativas. Então existe realmente uma limitação.
6: É porque não registramos ainda.
7: Exato.
6: Por exemplo, igual a gente está registrando de hoje para amanhã. Então a gente tem 66 para registrar. Então tem camarote que tem 1.000 e pouco.
4: Por exemplo, seu camarote cabe 66 pessoas.
6: Então
4: o São Paulo
6: já está esgotado.
5: Já vendeu tudo?
6: É tudo, só que não entra nessa conta do Paulo do Velho dos 47 mil, porque a gente ainda não registramos a facial. Quando a gente colocar os 66, vai contar mais 66, mais mil e poucos
4: ídolos. Ah, tá, aí vai, tipo, vai chegar a 50, 53. É,
6: vai pra perto de 60.
4: E o que tem no seu camarote? Como é que o seu camarote é o seguinte, ó, a partir de hoje é pra colocar aqui o Instagram do camarote. Você pode gravar
6: resenha
4: um vídeo?
6: Resenha Morumbi, posso sim, com certeza.
4: Você vai passar o vídeo, eu vou botar o seu camarote aqui.
6: Obrigado.
4: Pra todo jogo do São Paulo, você também ter aqui os donos da bola pra vender. Isso aí é você, Everton Ramos. Tá bom, filho? Senão eu vou te dar, tira eu do ar aí. Tira eu do ar do YouTube aí. Tá? Tá fora do ar. E aí? É mentira? Você que escolhe. Certo?
6: Obrigado,
4: como é que chama o seu camarote?
6: Resenha Morumbi.
4: Resenha Morumbi, pra todo mundo arrebentar a boca do balão. Paulo do Vale, tá aqui o presente que eu ganhei do Paulo do Vale. Mostra aqui agora. Tira o GC. É Nossa Senhora Aparecida, isso que eu sou devoto de Nossa Senhora Aparecida. Aí você aperta aqui, aí ela vai ficar... São três cores. Acho que lá não aparece, aqui aparece. Então eu vou continuar fazendo com a Nossa Senhora Aparecida. E quem não acredita em Nossa Senhora Aparecida... Tá tudo certo. Ela respeita isso e o manto azul dela que possa iluminar você que tá doente, a sua filha, o seu filho, a sua família que precisa de ajuda. Porque sem fé e sem gratidão, a gente não chega a lugar nenhum. Paulo do Vale!
3: Boa, presente da nossa família. Meu, da Ingrid, do Santiago e do Salvador pra
4: é,
3: você.
4: Chega de filho também, que eu não tenho apartamento. Eu tenho apartamento lá de 3 quartos. Chega, tá bom. Tem que emprestar pra você de novo,
3: não, não precisa, Crack Neto. Muito obrigado por tudo
4: tá
3: que
4: bom de dois,
3: faz.
4: Né?
3: Tá bom, tá ótimo. Ó, é o seguinte, São Paulo amanhã deve ter o Luciano de novo à disposição. Foi falado que o Bobadilha poderia estar à disposição do Dorival Júnior também, mas é muito difícil. O Bobadilha vem tendo um problema até que sério no joelho, ainda não foi resolvido. Por falar em joelho, o Aurélio Buta também é um jogador, o Dorival falou na coletiva, o Buta, é.
4: Não é puta, é Buta.
3: É a Buta.
4: Isso, não é Buda. Não é o Buda, Dalai Lama.
3: Isso.
4: E é também não é Buta.
3: É
4: Buta.
3: Buta. Aurélio Buta.
4: Aurélio Buta. Joga nada. Isso é enganação.
3: E tá machucado.
4: Verdade.
3: O Dorival atrelou a chegada do Pedro Lima, novo lateral direito do São Paulo, ao fato de não
4: tem
3: saber
4: um time,
3: ao certo...
4: Não tem um clube no mundo que compra mais que lateral direito, é o São Paulo.
6: É o São 5 Paulo. No total.
4: Não, você não tem
6: o
4: ideia.
6: O da base. 5.
4: Você não tem ideia.
6: Buta, Lucas Ramon.
3: Mike, que foi
6: Mike,
3: embora.
6: Que era Cedric. Da base. Cedric e esse é a fera que chegou agora.
4: Ninguém joga nada. E aí?
3: E aí, por conta dessa lesão, que também pode ser grave, do Buta, o São Paulo contratou o Pedro Lima, que deve estrear no final de semana contra o Internacional, craque.
4: Pra você, o que você pensa amanhã? O jogo, Leandro Guerreiro?
6: Craque, amanhã é lamentável o Calleri ficar de fora por uma cabeçada no, na parada técnica, onde não envolvia jogo nenhum, sabendo que ele tinha o segundo cartão amarelo e era um jogador importante pra volta. Então, assim... infantil, juvenil, eu estava lá, e um lance desnecessário. E deixou o São Paulo amanhã na mão do Luciano.
4: É que ele
6: mais
4: ganha
6: uma
4: muito
6: vez.
4: Pouco, né? 2 milhões só.
6: Verdade.
4: É muito pouco, né? Tá cansado, né? De contar dinheiro, né?
5: O cara que é capitão do time.
4: É brincadeira,
5: pô,
4: né?
5: O cara que é líder.
4: É um jogador pode, medíocre pra mim, mas tudo bem, velho. No futebol de hoje, os caras pagam pau pra Calleri, velho. Pagam pau pra Lingard. É impressionante. O futebol... pro Felipe Coutinho, o Santos contratou um ex-jogador. O que mais, Leandro Guerreiro?
6: Então vai ficar pra conta do Luciano novamente.
4: Sempre ele.
6: Sempre ele e amanhã ele de novo. E torcer pra que o Marco Antônio também faça um grande jogo. Porque quando o Marco Antônio deixa de realizar, deixa de jogar o que ele joga, o time cai muito de produção. Até porque quem está ao lado dele é o Pablo Maia, que tá passando uma fase terrível.
4: Pra você, meu querido Decilo.
5: O Pablo Maia foi muito mal, né? O Osório também não foi feliz contra o Palmeiras, nesse time misto que acabou colocando... Misto não, né? Ele colocou um time reserva, apostando todas as fichas
4: só
5: aí no jogo contra
4: o quente,
5: Boca.
4: Né?
5: Só queijo quente. E o Gustavo Santana, né? É a esperança de São Paulo, mas eu acho muito lento. Agora, é melhor do que o André Silva, que também tá tomando uma surra da bola. O André Silva, acho que já tem aí 20 jogos sem fazer gol. O São Paulo precisando, o Calleri fora, e o São Paulo precisa de pelo menos 2 gols para não ir para os pênaltis. Vai ser um jogo terrível e pressão da torcida para tentar empurrar esse time aí.
4: Mais informação do São Paulo, Paulo do Vale para ir pro Palmeiras com o Bruno Bigliosi.
3: Bom, Craque Neto, o time para amanhã, né? A gente pode imaginar com Rafael no gol.
4: Bom.
3: Do lado direito, Lucas Ramon.
4: Mais ou menos.
3: A defesa com... Na verdade, ele deve escalar os 3 zagueiros, né?
7: Arboleda, Sabino e Domingos Duarte.
6: Tá.
7: O Arboleda entrou no segundo tempo contra a equipe do Palmeiras. Aí, do lado direito, o Lucas Ramon. Meio campo, dá pra imaginar, né? Ainda assim, o Bobadilha com Danielzinho, Marcos Antônio, aí Arthur, Luciano, pelo lado esquerdo, tá jogando o...
6: Ferreirinha?
7: Não, o lateral esquerdo de São Paulo.
6: Iago,
7: isso que chegou agora Ferreirinha recentemente.
6: Ferreirinha
7: não tá dentro. E aí no ataque, Luciano e Gustavo Santana.
6: Menino,
7: isso é uma certeza,
6: da base,
7: o menino da base. Isso. Vai ser titular amanhã na vaga do Caleri.
6: Vamos lá então, pode falar, Leandro Guerreiro. Você precisa pedir, menino, porra. Desculpa, você pega craque, o microfone, liga e fala,
8: desculpa,
6: porra.
8: Desculpa, o menino da base, craque, lá no jogo contra o Boca Juniors, entrou querendo. Com personalidade, pedindo bola, aproximando.
6: Já tem dois gols, né?
8: Acho que é dois gols, né?
6: Um gol.
8: É.
6: E a outra foi do lado, é verdade.
8: Pediu bola, teve personalidade. Então eu acredito que ele possa, sim, fazer um grande jogo amanhã.
6: Pra você agora, querido Bruno Bigliosi, queria dizer, ô João Martins, a verdade, você não merece estar num país como o nosso. A arrogância de vocês. E tem gente ainda que defende, mas não fala o que acontece na emissora que trabalha, né? Quando um cara como esse que disse que o sistema não ia deixar o Palmeiras ganhar o título, e o Palmeiras ganhou o título. Quando um cara como esse faz o que faz para os árbitros, quando um cara coloca a sociedade do Brasil e de uma maneira bem pejorativa mesmo. Esses caras estão há 6 anos aqui, ficaram ricos, com um real, com dinheiro nosso, dinheiro do país, dinheiro brasileiro, não é com euro. E eles se acham os europeus. Vocês são igual nós, vocês vão lá para os Estados Unidos para limpar banheiro, irmão. Para trabalhar na construção. Não tem diferença nenhuma, até porque nós aqui somos muito mais foda que vocês. Quando você, mais uma vez, coloca a sociedade de uma forma pejorativa do jeito que você colocou, você devia tomar 1 ano, 2 anos de suspensão. Mas como nesse país aqui, só assim, ó, o patrocinador que vocês foram campeão aí, que é a Crefisa, é o retrato da sociedade mesmo. Quando a gente aposenta, eles mandam lá o dinheiro pra todo mundo se isso mesmo. Cobra juros em cima disso. Essa é a sociedade. E vocês que ficaram ricos aqui no nosso país. Gente como vocês, no meu entendimento, não deveria nem ficar aqui. Esse tipo de gente como você. Principalmente você. Que eu tenho nojo de você. Nojo. É o que eu tenho. Em relação ao Palmeiras, o que é? Break? Vamos pro break.
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10: Minhocão e ligação leste-oeste para a Avenida do Estado já congestionados desde o Largo de Santa Cecília até o final. Caminho melhor pela Amaral Gurgel para quem vai acessar a Rua da Consolação. Se você está no centro, pode preferir a Avenida São Luís, que ainda vai bem. E apesar da lentidão na Rua Maria Paula e até a passagem pelo Fórum João Mendes, a Tabatinguera vai melhor. 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
10: Detalhando agora a Radial Leste no sentido bairro, que começa com o tráfego mais lento devido a obras logo depois do viaduto Alcântara Machado, mas a partir da Rua Almirante Brasil anda bem, seguindo assim até o viaduto Antônio Ábido, viaduto da Conselheiro Carrão. Dali até a Vila Matilde tem lentidão, não é congestionamento, mas se você puder evitar, faz caminho melhor pelo centro da Penha. 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
4: Vamos lá então, agora aqui com as informações do futebol feminino, com a Ana Martins, maravilhosa, junto aqui nos donos da... Ana, fala pra nós do futebol feminino.
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16: Boa noite para você, Craque Neto, todos da bancada do Donos da Bola na Bandeirantes. Uma excelente semana para todo mundo. No final de semana começaram os jogos de ida das semifinais do Brasileirão Feminino. Logo teremos o grande campeão, a equipe campeã, né, da edição de 2026 do torneio. São Paulo venceu o Flamengo lá no Rio de Janeiro por 3-1. No primeiro tempo, nenhuma das equipes acabou criando chances de gol, não tiveram finalizações. A história mudou de figura na segunda etapa, quando aconteceram todos os 4 gols da partida. O Flamengo saiu com a derrota e também com a perda da jogadora e capitã do time, a Jenny, que sofreu uma entorse no tornozelo e é dúvida para a partida de volta das semifinais. Bahia e Corinthians se enfrentam amanhã às 9h30 da noite, horário de Brasília. Partida que acontece na Arena Fonte Nova, em Salvador. O Corinthians, que conta com o retorno da atacante Jaqueline, já começou o processo de transição na última sexta-feira e com certeza é um reforço tanto aí para o jogo de amanhã. Lembrando que as partidas de volta estão programadas para acontecer entre 19 e 21 de setembro e a grande final será em formato de jogo único.
4: Obrigado, Ana Martins, arrebentando a boca do balão, que por sinal, Everton Ramos está numa fase incrível. Vamos lá, Bruno Migliosi, que penteou o cabelo, gosto de você com o cabelo penteado, com a barba feita, firme e forte. Conta pra mim então, Bruno Migliosi, né, que não me ligou no meu aniversário.
17: Te mandei uma mensagem só.
4: A mensagem, você vai enfiar a mensagem no olho do seu nariz, né, porque quando eu te botei aqui, não foi por mensagem, você tava aqui, né? Não foi? Eu não mandei uma mensagem pra
17: verdade.
4: Você. Né? Eu mandei você pegar o microfone e você virou o repórter que virou. Então não dá desculpa que eu vou mandar você.
17: Não, mas quero que saiba que o carinho é muito grande. O carinho é muito grande.
4: 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E você faz com o carinho. Voltando pro futebol, conta pra mim agora aí essa desgraça que vai amanhã, quarta-feira, perder de 2-0.
17: Já tá em Quito, viu, craque? Palmeiras desembarcou hoje na altitude, 2.800 metros. E bom, com algumas ausências importantes, desfalques, notícias ruins para esse Palmeiras. Gustavo Gomes não joga, mas está com a delegação para dar aquele apoio. O capitão do Palmeiras não fica à disposição para esse jogo. Outra ausência, Piquerez, é dúvida para o jogo. Ele teve ali uma pancada no tornozelo.
4: Foi aquele tornozelo que ele operou?
17: Foi. Ele operou aquele tornozelo antes da Copa, né?
4: Meu Deus. E você falou que ele ia pra Copa, eu falei que não, e você tava certo.
17: Foi, mas não jogou também, né, craque?
4: Ficou no banco de
17: reservas, né? Mas ele foi pra Copa.
4: As suas informações foram importantes. Deixa eu terminar de falar, aí você fala. Porque aqui não tem esse negócio, pode falar o que quiser. A sua informação foi importante, filho. Parabéns.
17: Obrigado, craque, obrigado. E realmente, né, teve outro acerto aí, o Osório acabou acertando o tornozelo do Piquerez, e ele é dúvida pro duelo contra a equipe da LDU também nessa quarta-feira. O Arthur deve ser utilizado.
4: É verdade que no último jogo lá foi 3-0 pro LDU?
17: Foi, o Palmeiras nunca ganhou lá, nunca ganhou na altitude da LDU. Dois jogos na história e perdeu os dois.
4: Ai, Deus, Nossa Senhora Aparecida, que abençoe esses meninos do LDU. E que ganhe de 2-0, porque é o que a gente espera.
17: O Davidson tá lá, hein, craque?
4: Vamos torcer pro Davidson. Vou mandar um áudio pra ele aqui agora. mandar um áudio e falar pra ele: David, eu vou dobrar o bicho seu.
5: E ele fez gol no final de semana, jogou com o time reserva, LDU, e ele fez gol.
17: Fez gol. Voltou. Ele já não vinha jogando, né? Não jogou muito também no jogo da ida.
4: Não, peraí. Importante esse...
5: Empatou com o Deportivo
4: Cuenca. Ô, Daversonzinho, meu querido, te amo também, é nóis. Quando for pro Amparo, vai lá pra Santo Antônio de Posse. É o seguinte, 30 milhões de corintianos estamos com você. E se você tirar o Palmeiras, fizer gol, você vai vir jogar no Corinthians. A gente vai contratar o C, Daverson. Então, a quarta-feira, dorme bonitinho, sem transar, sem fazer amor, sem fazer aquelas coisas, sem nada, cuidado, Destino. É o seguinte, aí você vai fazer 2 gols contra o Palmeiras, e nós é você, a gente te ama, os corintianos te amam. Então é o seguinte, para todo mundo que tá ligado, o que você pensa do jogo?
5: É desfalque importante do Gustavo Gomes, né, que é um líder desse time, é um jogador... referência também no ataque, é o maior vencedor, né? O maior número de títulos é o paraguaio que tem desse elenco do Palmeiras em toda a história, então, e fica essa dúvida do Piquerez também é um problema.
4: Pô, sem Piquerez e sem Gustavo Gomes
5: é fica ruim, o sistema muito defensivo ruim. Mexe, e altitude também, né, Neto?
4: A altitude já tá 2-0, né? 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Mais informações do Palmeiras, depois do Santos.
17: Crack, rapidamente, uma notícia importante desse final de semana. Começou a circular um documento em grupos de conselheiros do Palmeiras relativo a um pedido de impeachment de Leila Pereira por conflito de interesse. É isso que consta nesse documento, conflito de interesse referente à aquisição da SAF do Vasco pelo enteado da Leila, né? O Marcos Lamacchia está nesse processo e alguns conselheiros articulam esse movimento contrário à presidente do Palmeiras. Pelo que eu conversei, é difícil de ganhar força porque a oposição no Palmeiras hoje é um número reduzido, mas tem início essa movimentação, esse incômodo por conta da compra da SAF do Vasco.
4: Imagina só, a gente vai pro break já. Imagina só, se o Corinthians estivesse fazendo o que o Palmeiras está fazendo com a sua presidenta. Imagina, se o Neymar estivesse fazendo isso. Né? Então eles emprestam o dinheiro pro time que eles vão jogar a Copa do Brasil e vamos ver quem é a final. Que por sinal, as torcidas são amigas. Né? E aí, o filho do Lamacchia, que por sinal quem manda é ele, não é ela. Né? Aí, parece que é tudo normal. Os caras emprestam 150 milhões e não sei o que, vai comprar. Não tem interesse nenhum. É uma coisa muito louca. Que legal, se fosse o Corinthians, é ladrão, vagabundo, sem vergonha, é tudo esquema, não sei o que. Mas a sociedade é o reflexo do futebol. A sociedade é o reflexo do futebol. Ainda mais pra canalhas, né? Vamos pro break.
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20: Trânsito congestionado na Avenida Paulista, já emendando com a Bernardino de Campos no sentido Paraíso, da Rua Augusta em diante. Caminho pela Alameda Santos, também com pontos de parada, especialmente logo após o Parque Trianon, até a passagem pela Alameda Campinas. A intensidade segue até a Brigadeiro, mas já valendo em comparação à Paulista. 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
20: A rua Estados Unidos, nos Jardins, com sentido único para Rebouças, tem trânsito muito congestionado, pior que a Avenida Brasil. Já a partir da Canadá, troque para Brasil, ainda que encare uma lentidão aproximada de 500 metros, que inclui a passagem pela Rua Colômbia. Já no sentido Parque Ibirapuera, Brasil muito congestionada em quase toda a extensão. Nesse caso, melhor a Rua Groenlândia. 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
4: Vamos lá, voltando aqui com os donos da bola, 7kbet.br, que é a nossa patrocinadora, né? Um beijo para todo mundo, 7kbet.com.br, com a ideia do Palmeiras, que nunca ganhou lá, e o Davidsonzinho vai meter dois.
6: Palmeiras perde dois grandes jogadores se o Piquerez ficar fora, né? Tem a altitude e tem a estabilidade do time, que faz um jogo bom, outros ruins. Não vem apresentando bom futebol e pode ser que ele não quebre esse tabu de nunca vencer o LDU lá na altitude. Então,
4: 1-0 vai para os pênaltis,
6: 1-0 certo? 1-0 vai para os pênaltis. Eu também acredito que a LDU vai ganhar esse jogo por mais de um gol.
4: Vamos lá, faltam quantos clubes na Libertadores? Flamengo e quem?
7: Flamengo e LDU.
4: Não, Palmeiras e LDU, né?
5: Flamengo, Flamengo e Del Valle.
7: Del Valle, desculpa. Tá, Palmeiras e LDU, Fluminense e Platense. Corinthians Estudiantes.
4: Tá certo. O Corinthians vai enfrentar o Flamengo, o time titular, e vai passar o rodo no Flamengo. Escuta o que eu tô te avisando. Em relação ao Palmeiras, Decilo.
5: Situação complicada, perdendo o seu líder, capitão, o maior vencedor de títulos da história, o Gustavo Gomes, que está suspenso, né? Ele vai fazer muita falta nesse sistema do técnico Abel Ferreira / João Martins, mas vai ser o Abel, né? Porque ele está suspenso só no Campeonato Brasileiro, é isso, né? Então vai ser o Abel, os microfones que se cuidem, né? Lá na altitude, porque o homem vai estar solto.
4: É que o futebol está doente, né? Precisa saber quem está doente, né?
5: Pois é.
4: Quem que é o doente, né?
5: Pois é. Quem deveria dar exemplo, não está dando, né? E o Piquerez, se ficar de fora, vai ser um desfalque muito pesado para esse time do Palmeiras.
7: Na Libertadores ele foi multado, né, Silo?
5: Sim,
4: 56 mil, acho que foi.
7: E foi multado na Libertadores.
5: Sim, né? Sim. Pois é, o homem gosta. Pô, podia chutar bola, né? Não precisava chutar microfone, mas tudo bem. Foi
7: jogador e não era tão bom, né?
5: Foi jogador e foi um modesto lateral.
4: Mas como treinador ele é monstro, hein?
5: Até chegar no Palmeiras, né? Que ele precisa desfrutar dessa fase dele no Palmeiras. Outro dia ele falou que o torcedor tem que desfrutar essa fase maravilhosa. Ele estava no PAOK que ninguém conhecia. E foi aqui, desfrutando desse
7: país de terceiro mundo.
5: Desse,
7: né?
5: País de terceiro mundo, porque ele é europeu.
4: Ah, ele é europeu. Ele que inventou pastel de Belém, a TAP. Foi ele que inventou tudo lá, as igrejas. Ele que inventou. Ele é o inventor das parmeiras e tudo.
5: Pois é, então é um jogo bastante difícil. O histórico já aponta. O Palmeiras jogou duas vezes lá, perdeu duas vezes, né? Ganhou as três que fez fora, ganhou mais uma vez aqui. Agora precisa ver a diferença de gols. Eu acho que o Palmeiras toma mais de um gol e aí vai ser difícil para o time do Palmeiras essa classificação.
4: Deus te ouça. Vamos lá agora com Everton Ramos batendo escanteio, fazendo gol de falta. Capriotti, você vai matar os caras, hein, Capriotti? O Agrela tá lá em Londres, você viu o Agrela em Londres?
3: Bem, hein?
4: A gatinha, a menina dele, bonita, né?
3: É.
4: Vocês viram ele no telefone lá?
3: Telefone.
4: Dentro do telefone?
3: Tá bem.
4: Será que ele fez amor dentro do telefone, velho? A Grelinha, que fase que tá o Agrela, cara, uma fase incrível. Gatinha, cara. Os viajando sozinhos, dois, que fase que tá o mundo, né? Não, o mundo acabou, velho. Vou te falar uma coisa pra você. Eu pra dar um beijo na minha primeira namorada, mas eu demorei 8 anos. Pra usar o house, então, foi 15.
3: Com medo do pai, da mãe dela, dos irmãos.
4: Você não tem ideia. Medo do vô, da avó, dos tio. Não, hoje os caras... Não. Eu vejo pelos meus filhos. Pô, outro dia eu tô em casa, o cara... Falou tio, eu falei, tio é a puta que te pariu, velho. Eu te conheço, velho. Eu não sou seu tio. Você namora minha filha. Você namora meu filho. Eu não sou tio de vocês, não sou parente de vocês. Nem se vocês casar com eles, eu não sou parente seus. Não me chame nunca mais de tio, que eu não sou parente de vocês.
5: Desculpa, tio.
4: É assim.
3: E já tô com o passaporte, sim, né?
4: Comigo não, irmão.
3: Ô, craque,
4: comigo não.
3: Pra gente pegar um passaporte demorou também.
4: Ô, o quê? Ô, essa molecada aí não precisa. Ó, deixa eu falar com você. O mundo mudou. Se o mundo mudou, você pintou o cabelo, filho? Ou é a luz que tá batendo?
1: É a luz, craque Neto.
4: Jura que você não pintou?
1: Juro, nunca passei nada no cabelo.
4: No cabelo, né? Vamos lá, então. O que que foi? Ué, tá tudo bem, filho. Vamos lá. Conta pra mim. O que que tá acontecendo no Santos? Da onde tá saindo esse dinheiro? Ô, quem que... Ó, cuidado, hein?
5: Qual o mistério?
4: Esse negócio de dinheiro aí. Ó, a hora que pegar o telefone aí do cara do tarde Vorkar, hein? Meu Deus do céu, todo mundo pegou dinheiro com o homem, velho. Os caras pegaram o limpo e o sujo, o limpo, o sujo, o limpo e o sujo. E que, por sinal, 120 puta. Ó, é 6 puta pra cada... Ó, que isso, rapaz? Ó, o mundo mudou. Os caras importaram da Suíça. Não, eu ia na Augusta, porra. No lado certo, né?
5: É, cuidado.
4: Porque tinha os caras aqui do outro lado. E cada um que faça o que quiser na vida. Ô, mas 120? Ô, você tá de brincadeira comigo. Everton Ramos e o Santos.
1: Vamos lá, craque Neto. Boa noite pra você, bom retorno pra você, pros amigos e pros ouvintes ligados com a gente aqui nos Donos da Bola. Bom, craque Neto, pelo que eu pude apurar, o Santos teve algumas saídas nessa temporada, né? 10 jogadores, ou que o Santos chegou a uma rescisão, ou que foram emprestados, é o caso de Robinho Júnior. Isso aliviou na folha salarial do Santos por mês 7 milhões de reais.
4: E... Mas isso, desculpa, isso é uma conta muito fantasiosa. Porque você deixa de pagar 7, mas você deve bilhões. Isso não cai muito na hora do prolabore. Sabe? É tipo assim, ah, o jogador veio de graça, 2 milhões por mês. Dá 24 no ano, 13º dá 30. Sabe? Então é uma mentira tremenda isso aí. Que por sinal, esses jogadores que saem, todos eles... tem para receber, porque o Santos não paga integralmente. Então é mentira de quem fala que economizou 7 milhões. Não é verdade, porque todos entraram com ação. Uns ganharam até o passe, o direito econômico. E outra coisa, tem que pagar os caras. É mentira isso. Desculpa.
1: Justo, craque Neto. E muitos desses contratos que foram fechados só até o final de 2026, como é o caso do Felipe Coutinho, que foi anunciado de forma oficial nesta segunda-feira. Ele, inclusive, já foi, né, apresentado. E eu queria destacar, craque Neto, que no momento da apresentação ele foi surpreendido, até os próprios jornalistas que estavam ali na apresentação, porque o Rony surgiu do nada e doou a camisa 11, porque o Coutinho ele utilizaria a 19.
4: Que lindo.
1: O Rony então passou a camisa 11. Nossa,
4: não, falar com você. Isso é uma coisa tão maravilhosa, é que o Tarantino vai fazer um filme disso aí. Sabe, ele vai fazer um filme, o cara com uma metralhadora, que o Tarantino é louco igual eu. Ele vai botar uma bomba. ele vai explodir o cérebro de alguém. Não, digo mais, esse que é o monstro aí do Banco Itaú aí, que faz todos os filmes, como é que chama ele?
3: O João Moreira Salles.
4: Eles vão fazer um filme, vai estrear na Globo, Luciano Huck, com aquela napa desgraçado dele, aquele nariz, né? É, porque ele é o cara, né? E ele é Angélica, eles vão fazer um filme... Num domingão do Hulk por causa disso. Porque isso é uma das coisas mais maravilhosas que eu vi na minha vida. Isso é incrível. Eu tô emocionado.
5: Chega a emocionar. Sim.
4: Não, eu só não vou chorar. Eu só não vou chorar. Porque eu não tenho mais lágrimas. Conta essa porra.
3: O diretor é o Walter Salles. O Moreira Salles é o irmão dele, que é Walter o que Salles. Também tem a grana.
4: Não, sabe quem vai ser? O Wagner Moura. O Wagner Moura vai ser o ator principal.
1: Protagonista.
4: O protagonista. E aí... Vai chegar lá o Clodoaldo. Vai pro inferno! Fala de futebol, porra!
1: Anunciado até o fim da temporada, Craque Neto. E ele, inclusive, disse ali, o Felipe Coutinho, que em outros momentos na temporada 2026, ele recebeu ligações do Neymar. O Neymar, logo depois que ele rescinde com o Vasco, já teria tentado levar para o Santos no começo da temporada 2026. Além dele também apresentado o Rodinei, que já fez outras duas partidas como jogador do Santos. O Santos, que muda a chavinha, pensa em Copa Sul-Americana no meio de semana. Quarta-feira, às 7 horas da noite, define a vaga nas semifinais contra o Atlético Mineiro, jogando fora de casa. Venceu a ida por 2-0, deve ter a volta do Lucas
4: Veríssimo. Pode perder de 2, né?
1: Que leva pros pênaltis.
4: Vai pros pênaltis.
3: Ô, craque.
4: Neymar, por favor, Paulo do Vale.
3: Rapidinho do Neymar, de ligação. O Resenha Bambambam, Márcio Bernardes, falou hoje que o Neymar ligou pro Messi e ofereceu a 10 de Pelé. Falou, o Márcio Bernardes é jornalista das antigas. Falou no Resenha Bambambam que o Neymar ligou pro Messi e falou: você não quer encerrar sua carreira usando a 10 imaculada, palavras do Bambambam, imaculada que foi do Rei Pelé e que o Messi balançou. O Messi balançou. É o manager Neymar.
4: O Messi balançou o quê?
3: Balançou de... Falou, é difícil. Aí, é difícil, mas é possível.
5: A mão que balança o berço.
4: A mão que balança o berço. Balançou o quê, né? O que que ele balançou, né? Ele balançou o quê, né? Ah, ele vai sair do Inter de Miami.
3: É, daqui a pouco acaba a temporada na MLS. Dá pro Inter Miami emprestá-lo ao Santos, hein?
4: Na verdade, não é o Inter de Miami que paga, filho. Quem paga é a Liga. Eles fazem lá, você vai ganhar, vamos supor, tem 20 milhões de dólares, 19.999.000 é do Messi, o resto divide pra todo mundo. Nossa, essas conversas mole pra cima de mim, eu vou falar uma coisa pra você, o Messi, tá certo. Igual o Duílio falou do Cristiano Ronaldo, lembra? Nos donos da bola?
3: Ficou torcendo pra não aceitar.
4: É,
3: né?
4: Uma coisa impressionante. Voltando pro Santos, que o Santos tá numa fase incrível. Tá com dinheiro, não deve pra ninguém, não deve pro Neymar, não deve pra Zé Rafael, não deve pra ninguém. E tá contratando, contratando, contratando. Vocês vão ver a bola que vai virar isso.
1: Até porque, craque Neto, daqui a pouco tem reunião do Conselho Deliberativo.
4: Também não adianta porra nenhuma. Reunião de Conselho Deliberativo, isso é tudo mentira. Ninguém fala a verdade. Eles aceitam tudo, levanta a mão e tá tudo certo. O que é isso aí?
1: Pra informar que às 9 da noite
4: eu
1: nós teremos...
4: Eu não tô nem aí! Eu não tô nem...
1: Exibição.
4: Eu não tô nem aí!
5: Calma.
4: Eu não tô nem aí com essa porra!
5: Calma.
4: Eu não tô nem aí, o que é essa porra? Quem que botou esse ar?
1: Calma. Obrigatória da Voz do Brasil.
4: Obrigatória, o cacete!
3: É obrigatório.
4: É obrigatório?
5: Paga a multa.
4: Calma. Paga a multa?
5: Calma.
4: Tudo bem, termina. Break.
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20: A rodovia Raposo Tavares tem trânsito congestionado no sentido interior, já quase emendando do trecho urbano até a passagem por Cotia, 25 quilômetros ruins. A partir do 10 e até depois da saída para a rodovia Coronel PM Nelson Tranquesse, até exatamente o 35, o caminho é feito em aproximadamente uma hora. Para o trecho urbano da Raposo, prefira a troca pela Eliseu de Almeida. 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
3: Evite o trevo do 18 da rodovia Anchieta, tudo parado dos dois lados da rodovia, também no quilômetro 16, Avenida Lions, especialmente a saída de Santo André, muito ruim, até a chegada a São Bernardo, caminho sentido Paulicéia. Anchieta congestionada para o litoral do 13 ao 18 e no sentido São Paulo do 21 ao 17. 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
4: Vamos lá então, donos da bola voltando aqui, quero mandar um beijo especial na sua testa, Marcolete, aí em Santos. Marcolete, santista, maravilhoso, né? Tá velho, né, Marcolete? Fiz 60 anos, hein? Se eu tô com 60, você tá com 80, né? Um beijo, Marcolete. Um beijo no seu coração, tá bom? Um beijo pra você e a gente ama você. Ó, eu não vou ler tudo isso aqui, não, mas é o seguinte, ó. 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Tá tudo certo, porque tá muito grande isso aqui. Pode diminuir aí, tá? Pra eu ler. Deixar bem claro aí pra vocês tudo aí. Deixar claríssimo. E claríssimo também, tá você, Paulo do Vale, um dois filhos, escrito saudade de quem?
5: Ah, tem muita gente, né? A gente vai perdendo pai, vó.
4: Não é só perder pro outro
5: saudade...
4: plano. Às vezes a gente perde pessoas que a gente não queria perder de amizade, sabia?
5: É verdade.
4: Da escola, por exemplo.
5: Isso é verdade. É,
4: quem foi seu melhor amigo quando você era, estava na escola do ginásio? No ginásio, pá, você, Leandro, você lembra? Tem contato com
6: ele? Meu vizinho. E uma história assim terrível, né? Que o pai dele acabou assassinando a mãe, cortou o pescoço.
4: Meu Deus do céu.
6: E deixou quatro crianças pequenas.
4: Que isso?
6: É,
4: jura?
6: Jura. Aí eu falo, né? E o futebol me deu a oportunidade, né, de sair, de onde eu saí, de um bairro muito violento.
4: Meu Deus.
6: Então tem muito saudade do Leonardo, Nardinho. Tenho muita saudade dele.
4: Você, Everton Ramos.
7: Minha melhor amiga, ela era minha vizinha.
4: Mas você brincou de médico com ela?
7: A gente brincava de casinha muito.
4: Ah, Everton Ramos, você tá numa casinha fase incrível. Paulo do Vale, quem foi o seu melhor amigo da escola?
5: O do colegial.
4: É, saudade é isso pra mim.
5: É.
4: Eu vou dizer a minha saudade. Eu tenho saudade de quando eu estudava. Eu estudei muito pouco. Eu parei na quinta série, eu nem completei a quinta série. Mas eu gostava da dona Mariette, que era professora. Gostava da diretora, que era a dona Dora. Eu gostava do professor de educação física, Luiz Fernando. Ele era de Jaguariúna. Pô, eu gostava de 7 de setembro, da fanfarra. Eu comecei com caixinha. Eu tocava a caixinha, aí depois que eu falei, quer saber, cara? Eu vou tocar é prato. Sabe por quê ou não? Só tem eu. É igual goleiro. Eu era o cara, eu tocava, prato. 7 de setembro, dia da independência. Eu lembro muito disso. Isso me dá uma saudade do caramba, cara. Eu não tenho saudade quando eu era pobre, não. Tenho saudade das dificuldades que eu tive da minha vida. Não tenho saudade porra nenhuma, eu gosto de hoje. Tô com dinheiro. Mas eu tenho saudade disso, sabe? Essas coisas fazem a gente lembrar o quanto que a gente era feliz. Com pouca coisa. Mas eu prefiro hoje. Três separação, quebrei três vezes. Eu bebi o tonel de pinga, de uísque, de cerveja. Fumei Belmonte, que você dava um trago no Belmonte, o peito saía. Que delícia.
8: Dava aquela tontura.
4: Não, que dava tontura. Não era nem maconha, era o Belmonte, velho.
8: Os cavalinhos saiam correndo.
4: Por que os cavalinhos saiam correndo? Hoje eu não fumo, não bebo, não trepo. Quer dizer, então, que o mundo para o mundo, acabou.
8: 60 anos
4: 60
8: agora.
4: Anos, acabou. Tem que ir pro break? 3 minutos? Qual a sua grande saudade?
8: Ah, eu tenho saudade do tempo de colégio, a gente ficava batendo bola na frente da escola, era um campo lá no Jardim Garcia.
4: Mentira! Você é do Jardim Garcia ali? Jardim Garcia. Atrás da rodoviária? É. Tem a rodoviária ali, sim. Que é a antiga rodoviária, né? Sim. A Garcia ali do lado.
8: Jardim Garcia.
4: Por sinal, tem a aviação Garcia, monstruosa.
8: Sim, sim. Tá, eu tenho saudade desse tempo, a gente ficava batendo bola depois da aula. Um
4: e quando você era na Guerreiros da Tribo?
8: Ah,
4: Tadeu, Toninho, e aí?
8: Assisti.
4: Você era cabeludão,
8: assisti, né? O Guarani, assisti.
4: Eu sei, cara, eu vi. Eu sei ficar xingando ele. Aliás, filha da puta, ele é mercenário, seu gordo. Você, Tadeu e Toninho.
8: Imagina, eu sempre fui gordinho.
4: Aqui pra você, xingar o aqui gordinho. Pra você.
8: Não,
4: você era cabeludo. Era você cabeludo. Morava lá, depois que você separou, do...
8: Para com isso.
4: Eu lembro?
8: Lá, claro,
4: você morava lá, não morava naquela casa de esquina? Eu sei, caralho. Pô, oh, que fase boa nossa, né, cara?
8: Faz tempo, né, cara?
4: Pô, podia... Pô, ia no Voodoo.
8: Ah, encontrava lá no Voodoo,
4: pô,
8: encontrava,
4: Voodoo, rapaziada. Pô, Voodoo, Lamilight. Pô, ia lá no Galo de Ouro, cara, vira copos. Cara, hoje, se você for numa zona...
8: E o Concorde, assim?
4: Não, Concorde é uma tarde de domingo, depois do jogo. Então, ou se você for... Ou se... Aí os caras querem cancelar você... Não pode nada mais hoje. Não, pode nada.
8: Antigamente ninguém andava com máquina fotográfica.
4: É, mais nada. Pra dar um autógrafo era mais ou menos. Aí jogadorzada ruim hoje, né? Aí você pega Guarani. Neneca, Mauro, Edson, Índio, Miranda, Zé Carlos, Renato, Zenon, Capitão, Careca e Bozó.
8: Ponte tinha Preta. Gomes, aí,
4: Ponte Preta. Carlos, Jair Pisserni, Oscar, Polozzi e o maior lateral esquerdo que eu vi na minha vida, Odirley. O Odirley foi melhor que o Roberto Carlos. Marco Aurélio, Vanderlei Paiva, Dicá, Lúcio, Rui Rei e Abel.
8: E o, ou o Tuta.
4: Ou Tuta, vai. Tuta, vamos pro break.
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5: 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Tava,
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4: 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Esquerdo.
6: É. E o sócio do Arrascaeta.
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4: É, mas a gente, você sabe que o pessoal leva pinga, leva conhaque, leva tudo, né? Os caras entram com maconha, com cocaína, não vai entrar com bebida. É mentira, é verdade. É,
8: sinalizador que não pode, os caras sentam.
4: Sinalizador, bomba. Os caras... outro dia o cara jogou uma faca, lembra o jogo Palmeiras, não sei o quê?
5: Mas é São Paulo Copinha.
4: O cara jogou uma faca, irmão, não aconteceu nada pra ninguém.
7: Teve uma cabeça de porco?
4: É, o cara jogou no Corinthians lá, cabeça de porco também. É brincadeira, cara. Então, é o seguinte, até que hora antes do break?
5: Daqui uns dois minutinhos.
4: Então, um minuto pro Marcoletti, o Santos, Everton Ramos.
7: Informações do Santos, que teve a estreia do Everton Cebolinha no fim de semana, mas ele já veio pro Santos com dois cartões amarelos. Levou o terceiro e só deve retornar depois da data FIFA. Ou seja, tá suspenso pro jogo contra o Remo, não joga contra o Flamengo e também não tá inscrito para enfrentar o Atlético Mineiro pela Copa Sul-Americana. Antes disso, o Peixe pode ter, durante a data FIFA, remarcado o clássico que temos atrasado contra o São Paulo.
4: Que temos
7: no
4: quem?
7: Morumbi. O Santos.
4: Mas você falou que temos como se fosse seu.
7: Falei errado, né? Usei
5: então,
7: o termo.
5: Então,
7: que o Santos tem. Ah. Que o Santos tem jogo atrasado contra o São Paulo. Exato.
4: Tá certo. E o São Paulo, Paulo do Vale?
5: Bom, aí não temos, né? Aí é o São Paulo, cada um na sua. Mas, ô Craque Neto, amanhã tem esse jogo importante contra o Boca. Morumbi estará lotado. O melhor público do ano foi contra o Palmeiras, né? 54 mil, pouco mais de 54 mil pessoas. Só o que já vendeu de ingresso já é o segundo maior, porque o segundo maior foi contra o Coxa algumas semanas, 44 e alguma coisa. Então, acredito que teremos na casa de 60 mil pessoas amanhã, a torcida promete.
4: Nossa, amanhã o programa vai até 7h30?
5: Amanhã o programa vai até 7h30.
4: Não, então eu vou ter que sair por trás aqui, pela João Dias.
5: Amanhã o programa
4: porque
5: vai até
4: 7h30. Porque não dá aqui, para tudo, né?
5: Para, exatamente. A gente tá aqui
4: pertinho. Trava tudo. Eu moro do lado do Morumbi, para tudo. Pro break?
5: Bora.
4: Ai, essa porra aí.
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2: Atenção, se você está na Dutra sentido São Paulo, vai ingressar na Fernão Dias sentido Belo Horizonte. Essa alça de acesso está mais lenta porque à frente há uma ocorrência na pista local da Fernão, no quilômetro 91. Quem está na pista expressa agora faz um bom caminho, Paulo Freire e Fernão Dias, no sentido Belo Horizonte, com boas condições. 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
3: Vamos lá então, todo mundo ligado aqui nos donos da bola 7kbet.br. Qual a ideia do Coutinho para você, meu querido Decilo, em relação ao Santos?
4: Tá muito tempo sem jogar, né, Neto? Precisa ver como é que ele vai voltar, e um contrato curtíssimo, né? Até o final do ano. Agora, tecnicamente é um bom jogador, precisa de ritmo. O Cuca vai ter que encaixar nesse time. Sem o Neymar, eu acho que vai ser ele o cara na posição do Neymar, né? Porque o Neymar vai ficar fora aí mais uns 7, 8 jogos. É o que a gente imagina, pelo menos, nesse trabalho de recuperação. Tecnicamente é um jogador importante. Precisa ver fisicamente em que condições chega,
3: cara,
4: o Felipe Coutinho.
3: Eu pedi para fazer um... E acho que você pode me ajudar também, Everton Ramos. Você fazia isso e deixou de fazer, porque eu gosto das coisas e vocês deixaram. Eu não gosto disso. Vocês não faziam lá as estatísticas, tudo isso aí, tem que voltar aqui no meu programa. Se não voltar, não precisa fazer mais. Eu pedi pra vocês fazerem isso, do São Paulo, do Santos, que é muito legal o que você começou a fazer. Eu quero que volte, isso é uma ordem minha. Quero que volte isso, as estatísticas. Então eu quero saber, nos últimos 3 anos, quantos gols o Felipe Coutinho fez? Quantos títulos ele ganhou nos últimos anos? O que que o Felipe Coutinho fez pro futebol nos últimos anos? Queria saber. Eu queria saber. Porque o dinheiro que tá dando pra esse cara não dá 10% pro menino que foi convocado pra seleção. Então eles vão perder o bom tempo pra ter o Continho, que é ex-jogador, pra mim. Isso é o que eu penso. Pra você, Leandro Guerreiro.
5: O bom tempo é um grande jogador.
3: E ativo
5: um futuro,
3: do clube, né?
5: Futuro brilhante pelo Santos. Pra mim é das maiores revelações do futebol brasileiro nesse momento. E o Coutinho novamente volta a ser uma aposta. Está muito tempo de jogar, como o Silo disse. O Cuca vai ter que montar uma estratégia para ele ali, né? Vai ter que reformular o meio-campo, até porque na recomposição, na marcação que o Santos melhorou, quando você passa a colocar Coutinho, né, Cebolinha, você coloca, vai ter Gabigol, os jogadores mais adiantados, eles dificilmente ajudam.
3: Alguém precisa marcar.
5: Alguém precisa marcar. Então ele vai ter que fazer algo diferente para que esses jogadores possam render e o Santos continuar ganhando e vencendo partidas.
6: Crack, os números de Coutinho. 2025 foram 56 jogos e 11 gols marcados. Isso na temporada passada. Em 2024, também pelo Vasco, foram 43 jogos, também 11 gols marcados. E antes disso, né, jogou na temporada

0: 22-23 pelo Aston Villa, fez 22 jogos com apenas um gol marcado.
1: É o seguinte, eu tô vendo aqui na Rádio Crack Neto, Vasco recebe parte do empréstimo de empresa de La Máquia e acerta as contas. Então quer dizer que antes do jogo do Vasco e Palmeiras, os caras vão lá
2: já tem um
1: e já injeta o dinheiro pros caras que vai enfrentar o Palmeiras. É muito louco isso, né? Não é possível. É impressionante. Vamos lá. Aqui, tá escrito aqui, quer ver? Meu Deus do céu, que coisa incrível. A SAF, 65 milhões e programou uma série de pagamentos nessa segunda-feira. Um empréstimo total de 150 milhões. Que loucura.
0: Caraca, eu vou trazer mais detalhes, desculpa, Silo, do documento que eu tive acesso hoje, que tá na mão dos conselheiros do Palmeiras, acusando justamente esse
1: sobre
0: conflito
1: isso
0: de interesse.
1: Muito louco isso,
0: que
1: né?
0: Ele vai contra o Estatuto do Clube, vai contra a Lei Geral do Esporte e também vai contra o Código Civil Brasileiro por conta justamente de um conflito de interesses e também uma questão ética que está sendo violada no Palmeiras, é o que acusam alguns conselheiros do clube.
2: E precisa de um posicionamento da Confederação Brasileira de Futebol, né? Se tem tudo isso legalmente não pode acontecer, a CBF não pode cruzar os braços e simplesmente...
1: Tem que ver quanto que eles investem em televisão, né? Aonde que investe, né?
0: Um dos pontos, Vilcila, é definir se um enteado é um parente próximo ou não. Isso é uma questão em debate, porque o Marcos Lamacchia é um enteado da Leila Pereira.
2: Próximo é, né? Agora precisa ver se legalmente...
0: Exatamente.
2: Tem essa questão.
1: Isso não é um problema nosso, eu só acho que... A justiça, muitas vezes, não é lei, nem a lei é justiça, certo?
2: Sim.
1: Todo mundo passa por isso, né? Todas as pessoas passam por isso. Às vezes você acha que é a lei, mas não tem justiça. Aí tem justiça e não tem lei. Cara, é inacreditável o filho do Lamáquia, que é casado com a Leila, emprestar 150 milhão...
2: Pro adversário...
1: Pro adversário que vai disputar o campeonato agora. Isso é loucura, pô!
2: Você pode questionar a questão ética.
1: É loucura isso.
2: Independentemente de lei, que é aquilo que você está falando.
1: É, exatamente isso.
2: Tem a questão da ética.
1: Ah, mas não tem proximidade. Como que não tem proximidade? É enteado. Enteado é filho, pô. Enteado é filho, pô. Os caras adiantaram 150 milhão. Tem Palmeiras e Vasco quando?
0: O jogo é no final de outubro, né? Final de outubro.
3: Teve agora recentemente no Brasileiro e agora no final de outubro.
1: Não, mas pô, não é loucura isso? Isso é brincadeira. O que mais do Palmeiras, meu querido Bruno Bigliosi?
0: Vamos lá, craque, falar um pouco mais sobre o jogo de quarta-feira, porque outra dúvida é acerca do Maurício. Teve uma tendinite no joelho, ficou de fora do Choque Rei contra o São Paulo nesse final de semana, uma lesão de última hora, e ainda permanece como dúvida pro duelo contra a equipe da LDU. Viajou com o elenco, vai fazer mais uma atividade amanhã.
1: Se o Maurício não jogar, Piqueires e Gustavo Gomes, fica ruim pro Palmeiras, hein?
0: São três baixas importantes. Palmeiras vai contar com o retorno do Andreas Pereira na Libertadores, jogou contra o São Paulo e segue no time, e também Marlon Freitas e Barbosa, que não estiveram presentes. O Palmeiras provável pro jogo de quarto, já ainda é segunda.
1: Devagar, tá.
0: Tem Carlos Miguel no gol,
1: tá.
0: Trio de zagueiros, de Barbosa, Fux e Murilo. Na direita o Giai, na esquerda Piqueires ou Arthur, mais provavelmente o Arthur. Meio de campo, Marlon Freitas e Andreas Pereira, à frente John Arias, Flaco Lopes e Vitor Roque.
1: O Palmeiras tem chance, Leandro Guerreiro?
4: Tem chance, o Gomes faz falta tanto na parte defensiva como na parte ofensiva, até porque o último jogo, se eu não me engano, fora de casa, foi gol dele de cabeça.
1: É, liderança
4: então, ele é
1: também,
4: muito importante. É muito importante. Piqueires e Maurício nem se fala. O Palmeiras tem chance, mas é um jogo muito difícil, cara, por tudo que envolve. E também
1: quantos
4: o LDU.
1: Quantos mil metros é a altitude?
2: 2,850.
4: Não é tudo.
1: É, não é tudo, porque eu joguei no Milionários, era 2,700. Dura quando é acima de 3 mil, 3.200.
2: Lá em Alto, La Paz.
1: É, 2.800 ainda não vejo muito problema, não.
4: Eu vejo assim, o maior problema é o tabu. Quando você não vence o adversário.
1: Porque a LDU já foi campeão da Libertadores em cima do Fluminense do Maracanã.
0: 2008.
4: Né? Se sente motivado, né? Tem a confiança de jogar em casa, de ter ganhado ter ganho outros jogos. Então ele vai com essa força pra cima do Palmeiras.
2: É, e tem essa questão que o Palmeiras não tem jogado aquilo que ele já jogou
1: em outros tempos,
2: né? A gente viu
1: Palmeiras ganhou o Paulista esse ano?
2: Ganhou o Paulista.
1: Tá, e depois tem Copa do Brasil, tá com o Vasco, né?
2: Sim.
1: Tem Libertadores e Brasileiro. Brasileiro já tá entregando pro Flamengo de novo.
2: É.
1: Se não ganhar a Copa do Brasil e não ganhar a Libertadores esse ano, só vai ser o Paulistinha.
2: É. Aí é exemplo do que aconteceu na temporada passada.
3: No passado não foi nada.
1: Nada, né? No passado não foi nada.
3: Nem o Paulista.
1: Nem o Paulista.
2: Então, realmente começa a apertar.
0: E 24 só o Paulista.
1: E 24 só o Paulista.
2: Quer dizer, o trabalho recente não é pelo investimento...
1: É o reflexo da sociedade, né?
2: E pelo investimento se esperava mais. E o Palmeiras realmente em campo não tem jogado isso tudo. O São Paulo com um time reserva estava complicando a vida do Palmeiras neste final de semana.
1: Aí teve o Vasco, cara.
2: Aí teve
1: no expulsão. Primeiro tempo o Vasco foi bem pra caramba, perdeu depois no segundo tempo.
2: Então, e o São Paulo desarmou depois de dois erros individuais, que foi a expulsão do Osório, merecida expulsão.
1: É, faz parte do futebol.
2: E o Pablo Maia, que acabou entregando no começo do segundo tempo.
1: Qual é a música?
2: O quê? Pablo? Ah, eu não sei qual é a música. Qual é a música?
1: Uma nota só, maestro Zezinho. Vamos lá, o Capelanes, queria te agradecer no ar pelas suas palavras pra mim. Falar uma coisa pra você, cara, eu não gosto muito desse negócio de... Mas o que você falou pra mim, eu fiquei muito feliz, muito, mas muito, muito, muito. Eu recebi muitas mensagens, muitas. Mas a sua mensagem foi a mensagem mais bonita que eu recebi no meu aniversário de 60 anos. Muito obrigado, meu querido Capelanes, monstro sagrado. São 19 horas e 28 minutos e 30 segundos. O time do São Paulo para amanhã contra o Boca, Paulo do Vale, saudade.
3: Vamos lá, craque Neto. Rafael no gol, três zagueiros, portanto, né? Arboleda, Sabino e Domingos Duarte pelo lado direito. Lucas Ramon, meio de campo com Danielzinho, Marcos Antônio, Luciano ou Arthur. E pelo lado esquerdo, o Iago à frente, sem Caleri, olha, Gustavo Santana com Arthur ou Luciano.
1: Eu tenho assim, sei que é ídolo do São Paulo. Ô time ruim, desgraçado, não? Pra quem foi o São Paulo, não? Você conhece quem? Se esses caras for na 25 de março, se esses caras for no Bamboa, não entra de graça. Porque eles não têm. Eles não têm cara. Olha o time do São Paulo. Se o Sabino aparecer aqui na Band, ninguém sabe quem é. Cara, é uma coisa impressionante. O cara é o Luciano. É a única cara que você fala, você é o São Paulino, é o Luciano. Olha o Lucas. Há quanto tempo esse cara não joga? E eu falei, hein? E eu falei. É o seguinte, a gente vai entregar agora o programa pro Esporte Debate, o melhor debate da televisão, principalmente no amor, nas tetas, porque os dois têm quatro tetas incrível, que é as duas tetas do Pretzel, que é uma coisa impressionante, que uma vez eu tava concentrado com ele na Copa do Mundo, a hora que ele tirou a camisa eu falei, não, é a Ilza Carla.
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0: 7h32, boa noite a você que está na Bandeirantes nesta segunda-feira. O Esporte em Debate está no ar, vamos juntos até as 21h com muita análise, muita opinião, a participação de todos vocês e, claro, muita coisa relevante depois de uma rodada aí do Campeonato Brasileiro que marcou o Flamengo na liderança, recuperando a liderança. O Palmeiras ali quase chegou a sonhar em algum momento ali com a liderança do brasileiro, mas não deu certo. O Santos sonhando demais, que beleza, hein? O torcedor do Santos aproveitar até 31 de dezembro, porque o ano que vem não se sabe o que será do Santos, mas até dezembro degustem, aproveitem, porque o Santos tá montando um belo time. São Paulo amanhã na Libertadores, na Sul-Americana, encara o Boca. De jogo, hein, senhoras e senhores? Amanhã, Morumbi lotadaço pra ver o São Paulo contra o Boca. E o Corinthians... Ei, Corinthians, vai deixar a emoção pro brasileiro de novo, né? Pode avançar na Libertadores, mas sofrer no brasileiro, porque, ó, já pintou uma zona de rebaixamento lá no fundinho do retrovisor do Corinthians, hein? Se liga aí, Timão, vou falar disso tudo hoje aqui. Todos bem, senhor? Eu tô sentindo um cheiro de mofo aqui. Os senhores estão mofados. Eles não saem da chuva. Não vai parar de chover em São Paulo, não?
1: Eu tô bem. Tô tudo tranquilo.
2: Você que gosta de frio e chuva, tá aí pra você.
0: Eu gosto de frio. Chuva, não.
3: É o setembro mais chuvoso desde que inventaram a medição.
2: Setembro chove, não?
1: Mas fazia tempo que não chovia tanto em setembro.
3: Em São Paulo.
0: Né? Esse acho que já é o
1: setembro. Não, mas durante a Copa, quando a gente tava lá, tu informava toda hora aqui que chovia demais aqui.
3: Mas choveu bastante muito em julho, aqui, mas né? Igual setembro, olha, fazia
2: passei
3: tempo.
2: Passei uma chuva nesse final de semana, adivinha?
3: Chuva.
2: Chuva. Sim. Muita chuva.
3: Eu ia descer pra Ubatuba, mas obviamente eu olhei a meteorologia, né? Falei assim, não vale a pena.
0: Né? Tomar chuva lá é melhor tomar aqui, né?
3: Tava doido pra esse fim de semana de novo, duro. Mas já olhei hoje.
2: É pior, sabe que dá
3: não
2: tristeza?
3: Não tem previsão de...
2: É você olhar a previsão e a expectativa é que nas duas próximas semanas ainda siga esse clima chuvoso. É uma tristeza. Por isso que a Inglaterra não é um país legal para se viver.
3: Não
2: que o Brasil seja, né?
1: Mas não,
2: você acorda, você abre a janela do quarto assim, chuva.
3: Cara, Inglaterra 4h30 da tarde é noite.
2: É noite. Então
1: mas
2: assim, você
1: inverno.
2: Não tem alegria de viver.
3: Lá faz sol normalmente numa terça, às vezes, no verão. Uma terça lá que faz calor.
1: Inverno aqui, à noite é 4h30 da tarde.
0: Eu quero entender por que está acontecendo
1: janeiro
0: isso.
1: E dezembro,
0: vamos ligar pro meteorologista.
2: É o Elinho,
0: aí.
2: O Elinho.
0: Vamos ligar pro motorista.
3: Mesmo fora do inverno, às vezes fevereiro, a março, fica um breu aquela
2: coisa. Você quer pôr um meteorologista no ar mesmo?
0: Sim, eu quero entender até quando vai essa chuva. Nós vamos pedir pra produção.
2: Não é possível.
0: Meteorologista aqui. Nós vamos entender até quando vai essa chuva.
1: A gente já tem 200 comerciais pra botar um meteorologista no ar.
0: Atenção, todos bem aí, senhores? Estão todos tranquilos?
2: Tudo bem.
3: Tudo em paz, tudo em paz.
0: Tudo coisa linda.
2: 100%, graças a Deus.
3: Queçada, tá meio sumido.
2: Queçadinha, boa pergunta, velho.
0: Queçadinha
2: é importante.
0: Tá em férias,
3: é, férias.
0: Né? Dizem que tá em férias, mas ele...
2: A pergunta é pro Pretzel, ele tava nos bastidores trabalhando no RH aqui.
3: Eu achei que
2: veio
3: ele
2: me abordar
3: tinha...
2: agora,
3: achei
2: pouco antes de entrar no ar.
0: Com alguém, já quero dizer que o mês que vem eu estarei em férias.
2: De novo?
0: Peraí. De novo não.
2: Não.
0: Esse ano aqui não teve férias.
2: Você tá de brincadeira.
0: Esse ano aqui não teve
2: você
0: férias.
2: Você foi correr outro dia, não sei lá onde, que você pegou 10 dias.
0: Eu vou correr o mês que vem na Bahia.
2: É mesmo? Quantos K?
0: Não sei ainda.
3: Treinos diários às 5 da manhã.
2: Não, como assim? Vai fazer uma prova lá na Bahia?
0: Lá em Trancoso, na Bahia.
2: PIB altíssimo, hein?
0: Trancoso,
2: reta final de ano, início do verão.
0: Um abração lá pro pessoal da Trancoso Running.
1: Não, o PIB é alto, mas a praia é uma porcaria. Isso aqui é a realidade.
2: Não, depende da praia, irmão.
0: Como assim? Você tá de brincadeira. Como a praia é uma porcaria?
2: Não, a praia é boa, Xandão.
3: Não, a praia é boa, eu boto.
0: Não, Trancoso não. Trancoso tem as praias ali nas cercanias.
3: Super dimensionado, Batuba é melhor. Porque o Batuba nós temos Mata
1: Vocês
3: Atlântica.
1: Vocês não conhecem Imbé no Rio Grande do Sul.
3: Contornos de rio.
0: Não, o Rio Grande do Sul não tem praia.
2: Pra pegar praia lá no Rio Grande do Sul.
0: Não para com isso, vai.
2: Não, frio
0: não tem praia.
1: Tem praia, mas a água é gelada, só isso.
0: Então. Porra. Por isso que os argentinos invadem Santa Catarina e não o Rio Grande do Sul.
1: Não,
0: né?
1: Cara, tu tá totalmente uma falta de informação, vocês dois, na realidade.
2: Eu? Como assim?
1: Eu não falei nada, eu só tô elogiando. O litoral do Rio Grande do Sul existe há mais de 100 anos.
2: Ah, vá.
3: Não. Mais de 2000.
0: Há mais de 2000 anos. Desde que Pedro Álvares Cabral chegou aqui, já tinha o litoral.
3: Mais tempo ainda.
1: Tá parecendo o João Martins, cara, o auxiliar do Abel lá.
2: Chamou de bobão. Você quer chegar?
3: Chamou de bobão.
2: As praias do Rio Grande do Sul são as melhores do Brasil.
1: Não, eu só quero quero dizer que elas existem há muitos anos.
2: Mas todo mundo sabe, então, agora são boas.
1: Mas elas não são essa porcaria que
2: não, vocês não, estão dizendo. Você tá falando que Léo é uma porcaria. Peraí. Que Trancoso é uma porcaria. Falou.
1: Superdimensionado.
2: Não, você falou porcaria.
0: É uma porcaria. Vai me dizer que o Rio Grande do Sul tem
1: que eu vejo como praia, são superdimensionadas.
2: Me fala uma praia do Rio Grande do Sul melhor que uma praia de Ilhéus.
1: Nenhuma, mas eu não disse que as do Rio Grande do Sul são melhores que
2: essas. Você é barrista.
1: Não, é que
2: você puxando sardinha pro seu lado.
1: Vocês decretaram que não existe praia no Rio Grande do Sul. Esse é o erro de vocês.
2: Quem falou isso, irmão? Existe.
1: Até porque eu passei. Fiz 56. Eu passei 50 anos no litoral.
2: Eu nunca
0: passaste Réveillon na praia do Rio Grande do Sul?
1: Várias vezes. E meu pai tinha casa na praia. Eu ia lá toda hora.
0: Mas eu não conheço ninguém que um dia virou pra mim e falou: eu vou passar as férias na praia no Rio Grande do Sul.
2: Isso não.
0: Nunca.
2: É porque não, teu você pode ir pra Canela, você pode ir pra Gramado, né? Sim, Porto Alegre. Praia
1: do Rio Grande do Sul, não,
2: Gramado não é.
1: Gramado e Canela, viu? Gramado tem a o superdimensionamento.
2: O Natal
1: viu?
2: Mágico de Gramado é maravilhoso, não, irmão.
1: Deixa eu só terminar. O superdimensionamento de quem não mora no Rio Grande do Sul com o preço dos parques de Orlando. Certo?
2: Isso, não estamos falando de preço, irmão. Estamos falando de boniteza, vai. De boniteza. Gramado é legal, pô. Não,
0: Gramado
2: é legal. Campos do Jordão
0: passei
2: melhorado.
0: Minha lua de mel lá em Gramado.
2: Mas... Você passou lá?
0: É, minha lua de mel. Capri. Foi lá, eu gosto
3: mas
0: de Gramado.
3: Mas a falar em boniteza, tenho certeza que as praias do Rio Grande do Sul são mais bonitas que essa parte aí dos Estados Unidos que você está falando aí.
2: Que, eu não falei de praia.
3: É feio pra caramba.
2: Para, Denis. Vai pra Miami Beach.
3: Miami Beach.
1: Nós somos lá agora. É superdimensionado.
2: As praias da Califórnia, Santa Mônica, San Diego. É ruim?
3: Não, ruim não, que mas isso, aqui irmão, a gente tem 10 vezes melhores.
1: É Angra dos Reis.
2: Eu acho que é o melhor, mais bonito.
1: Angra dos Reis dá de 10 a 0 Miami Beach.
2: É nunca foi.
3: Já foi a Búzios.
2: Não, nunca foi.
1: Búzios.
2: Mas eu tive esse cacife aí.
0: Búzios, Angra dos Reis.
3: Não precisa ir muito longe, não.
2: Ó, Alagoas é maravilhoso.
0: O litoral norte de São Paulo e o litoral do Rio de Janeiro
3: são maravilhosos.
2: Mas eu tenho uma dúvida.
3: Você tem a costura da Mata Atlântica com o.
2: Mas esse clima típico brasileiro. Do litoral, por exemplo, quando vem o vento de lá pra cá, ele vem litorando ou ele vem de uma outra corrente?
3: Olha, você busca a bobagem.
1: Não, ele cria. Ele acha que tem três analfabetos aqui. Ele vem litorando, como se a gente não entendesse.
0: Vamos lá, gente, atenção. 7h39, sobe o hino do São Paulo aí, vamos falar do tricolor que amanhã tem decisão contra o Boca Juniors. E é o São Paulo modo. São Paulo.
3: Amanhã vai ter.
0: Não é noite de Libertadores, mas é de Sul-Americana.
3: Já vendeu 50 já.
0: Não, já tinha vendido 45 mil. 60 mil.
2: Não, amanhã sim, agora sua empolgação contra o Curitiba, teremos 50 mil.
3: Teve 44.
2: 40 e poucos, tudo bem. Não era 50 mil.
3: Quando é que o Furacão colocou 44 no estádio?
2: Opa, direto.
3: Nunca cabe.
2: Como não? Claro que cabe. 45 mil cabe capacidade. Nada. Para.
0: 50 mil.
3: Estádio Pangaré, pô.
2: Ah, pronto. Eu vi a cratera que abriu do portão principal Nossa do senhora. Estádio outro dia. Agora,
0: deixa eu mandar um beijo pra minha filha que tá ouvindo o programa. Pra Larissa. Beijo pra ela.
2: Um abraço pra Murilo e pra Betinha, que fizeram aniversário no final de semana.
0: Obrigado. No Marrocos. Não, ela já voltou, tá no Brasil. Tá voltando pra casa do trabalho.
1: Não conheço a vida.
0: Mas tá ouvindo a gente.
1: Um bom dia.
0: Audiência qualificada.
1: Na verdade, eles acham que eu trabalho no Léo Dias aí. Eles acham que eu tô no melhor da tarde.
2: Murilão fez quantos anos?
0: 27.
2: 27 anos. 27, aí, que beleza. Betinha, não vou perguntar, mas deve ter feito os seus 30 e poucos.
0: Não, ela fez 60, não é? Acabou de completar 60.
2: Eita, nós.
0: Já pode parar na vaga.
2: Boa. Aí é bom, hein?
0: Vaga permitida.
2: Aí sim, que beleza.
0: Para na vaga.
3: Olha o Milhoz, desesperado ali,
0: Gabriel. Mas break, intervalo.
2: Não vamos fazer isso, vai.
0: Só precisamos ir pro intervalo. Ô Milhoze, põe o meteorologista aí pra falar pra gente quando é que vai reaparecer o sol aqui em São Paulo. Vamos colocar o meteorologista. Porque ninguém mais aguenta a chuva em São Paulo. Quando vai sair o sol em São Paulo? Mas não é sair o sol hoje e depois mais 7 dias de chuva. Sol pra valer mesmo, um monte de dias de sol. Porque se olha lá naquela previsão estendida, é chuva daqui 15 dias, direto.
2: Dá pra gente voltar do break e falar sobre
3: São Paulo?
2: O erro da arbitragem no Choque Rei. E sobre a declaração envolvendo o João Martins.
3: Lógico, mas vamos pro break, né?
2: Vai ter que ir pro break mesmo?
0: Tem. Vamos pro break agora e na volta a gente fala disso.
2: Pelo amor de Deus, até já. Com esse ano político aí.
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13: Nessa edição da fase de quartas de final da Copa Libertadores, as equipes brasileiras enfrentam um adversário comum na competição continental. A altitude, dessa vez de Quito, de 2.850 metros de altura acima do mar, é onde Palmeiras e Flamengo têm e tiveram seus compromissos importantes. O Flamengo tem missão cumprida, venceu o Del Valle por 2-0 e traz boa vantagem para o Rio de Janeiro e busca vaga na semifinal. Já o Palmeiras vai ter que definir a sua vida nas alturas da cidade equatoriana, isso porque venceu por 1-0 em São Paulo e nessa quarta-feira encara a LDU, onde no ano passado sofreu um 3-0 marcante, depois revertido em São Paulo num 4-0 naquela semifinal. A missão é complicada e haja fôlego para o Palmeiras voltar à semifinal da Copa Libertadores.
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15: Sete e 46. É o seguinte, você quer falar de São Paulo e Palmeiras?
16: Choque Rei.
15: Isso. Choque Rei?
16: É.
15: Tá bom, nós vamos falar do Choque Rei. É importante, a gente vai ter um tempo aqui estendido para falar do jogo, polêmica de arbitragem. Ah, São Paulo entrou com um time mais ali, misto.
16: Ridículo, reserva. 10 reservas.
15: Preparando ridículo,
16: o time pro jogo. Por grande parte da mídia, não, mais uma vez.
17: Corinthians, ridículo. São Paulo, ridículo. Dois ridículos.
16: Então, não nós. É o seguinte, eu não sou crítico da crítica, mas que é uma vergonha. O Dorival ganhou uma fortuna pra ele dizer o seguinte, pra na vergonha. Quarta-feira, pós-jogo contra o Boca, ele dizer o seguinte: tô pensando em poupar. Certo? Um clássico contra o Palmeiras. Botar. E outra. E foi em acordo com a diretoria. O Rafinha, eu duvido que o Rafinha tenha ficado fora de algum clássico na vida contra
17: vamos
16: o Bayern de
17: Munique.
16: Em dois minutos.
17: Um jogo desse tamanho.
15: Dois minutos a gente já trata desse tema aqui. Atenção, até já.
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3: Faltam 10 minutos para as 8 horas da noite, agora sim. Vamos falar do Choque Rei, vamos falar do clássico do sábado,
4: a mas vitória. Mas tudo daqui a pouquinho, depois do rápido
3: intervalo. Não. Pelo amor de Deus.
5: Depois do meteorologista do café.
4: Meu Deus do céu.
3: Meteorologista vem já aí. Vai chega falar quando break. É que vai sair o sol nessa cidade aqui.
5: Não, chega de break.
3: Quando vai sair o sol finalmente? Bom, vamos lá, porque tivemos lance polêmico, tivemos reclamação.
5: Aonde? Não matou o sujeito, não é vermelho.
6: Não
5: tem nada, né?
6: Não, eu te respeito. Eu também respeito eternamente. Sem dúvida. Pra mim não tem polêmica nenhuma.
5: Pra mim tem.
4: Pra mim não tem.
5: Pra mim é polêmica.
6: O senhor acha que são lances totalmente diferentes.
5: Não são totalmente diferentes.
4: O jogador do Palmeiras vai na bola.
5: São lances semelhantes. O jogador do Palmeiras vai na bola, não atinge a bola e atinge o tornozelo do Iago, numa parte alta do tornozelo. Eu acho engraçado o Rafael Klein, ele é um árbitro que ele não tem comando, parece. Porque o que ele vai e o que ele usa a ferramenta do VAR é uma coisa impressionante. Primeiro, que ele precisou da ferramenta para expulsar o jogador de São Paulo, que é um assinte. Foi um carrinho absurdo, fora do lance da bola, uma solada em cima da canela, poderia ter partido ao meio a perna do Piquerez. Lance para vermelho, ponto. Expulsão, o lance do jogador do Palmeiras, eu acho que há uma certa polêmica, e respeito todas as opiniões, que é o seguinte: os lances são semelhantes, não iguais. O jogador do São Paulo vai com mais intensidade, o atleta do Palmeiras, o Larson, ele vai em busca da bola, mas não a atinge. A partir do momento que ele não atinge a bola, ele pega só o tornozelo na parte alta do jogador de São Paulo e dobra o tornozelo do atleta São Paulino, do Iago, é um lance, pra mim, que cabe o cartão vermelho, seguindo o critério da arbitragem.
4: Pra mim, a expulsão do São Paulo corretíssima, e a do rapaz do Palmeiras foi na bola.
5: Não, mas ele não toca na bola.
6: Eu concordo com o Denis.
5: Mas peraí, gente, ele não toca na bola, Denis. Eu respeito a sua opinião, ele não toca na bola.
4: Hã? Ele tira a bola.
5: Tá doido, Denis? Não, bom,
4: ele aqui não dá pra botar a imagem.
5: Não,
4: aqui.
5: Claro que dá. Tem imagem.
3: Vamos colocar a imagem aí.
5: Respeito todas as opiniões também.
6: Não tem polêmica pra mim. Polêmica são dois lances.
4: Polêmica pra mim é o São Paulo entrar com 10 reservas.
6: Isso sim. Isso é uma vergonha.
4: Isso é ridículo. É ridículo o São Paulo, nos últimos 7 jogos, perder para o Palmeiras. Há 13 jogos não vencer.
5: É verdade.
4: O São Paulo apequenou. Tratar isso como natural.
6: Isso aí.
4: Porque tem um jogo na terça de Sul-Americana. Cara, o clássico é clássico. É a mesma coisa o Corinthians.
3: Mas sabe o que tá acontecendo? Cara. Sabe o que tá acontecendo?
4: O Flamengo, gol.
3: Os times.
4: Você jogou contra o Flamengo.
3: Então, os times.
4: Mas senta com o time reserva.
3: Não mais isso. Eles definem uma competição.
4: O Caleri tá suspenso terça-feira e foi culpado sábado.
6: O Dorival. Cara, o Dorival.
4: Aí sempre tem a desculpa. Algum médico diz que pode, né? Ele tá se recuperando.
6: O Dorival é o maior poupador do futebol. O que ele poupa de jogador e que ele poupa, ele fez isso no Corinthians esse ano também. Sim. O que ele tira de jogador dos jogos,
4: mas me coloca
6: um
4: o Cauli, né?
6: É.
4: Me põe o Cauli.
3: Agora
4: completou
3: é o
4: mais, mais uma
3: nós
4: partida.
3: Nós falamos sobre isso ontem.
4: 15ª partida do Cauli.
3: Que é o seguinte: ontem a gente falou sobre isso. Eu duvido que um treinador ele poupe porque ele gosta de poupar jogador titular. Ele tá poupando porque alguém indicou para ele. Falou: ó, esse aqui corre o risco de machucar. Porque o cara quer ter a força máxima.
5: 10. Eu não acredito nisso, Capri.
3: Então, mas peraí, deixa eu completar. Então, porque é o seguinte: eu duvido que um treinador prefira entrar com um time totalmente reserva, não poder usar nenhum titular, porque ele está sendo indicado. A não ser que venha o São Paulo e o Corinthians aqui e digam: ó, o médico, o departamento médico, quem quer que seja, indicou para poupar metade e ele quis poupar todo mundo.
5: O goleiro tinha chance de lesão, Capri? Vamos ser sinceros.
6: O Coronel é melhor que o Rafael.
5: Tudo bem, pode ser. Nós não temos informação alguma. Eu não trabalho com achismo, com informação.
3: Só que
5: a gente fica achando. Mas a gente fica achando. Eu rasgo meu diploma no ar se o Rafael tinha alguma chance de lesão contra o Palmeiras no final de semana, que poderia o tirar do jogo de amanhã. Desculpa, gente.
3: Não, Hugo, você... tanto que o Hugo jogou pelo Corinthians ontem.
7: Mas independentemente de qualquer coisa, normalmente o goleiro não é
5: meio você. Como é que você tira 10 caras?
7: Normalmente o goleiro não é
5: culpado. Gente, faça o exame do CK. O que é o CK? O exame de sangue que os caras costumam fazer. Quem tiver à beira do colapso físico, você poupa. Agora, eu duvido que 10 jogadores não tinham condições de atuar no final de semana, mas pro amanhã eles estarão 100% à disposição.
3: Aí, o que o Diniz disse ontem depois do jogo? Ele falou, ó, tinha o Memphis estava com dor muscular, não sei quem estava com dor muscular, por isso ele poupou os jogadores. Ah. O Memphis falou aí no final de semana passado que ainda não está 100% fisicamente.
6: Ele viajou.
3: Ele não está 100%
5: tudo bem,
3: fisicamente.
5: Tudo bem, e os outros?
3: Mas acho que para você adquirir...
5: Os outros jogaram, o Garro jogou.
3: Sim, então, mas para você, os caras entraram. Você ganhar a condição física, você tem que jogar. Você tem que jogar, nem que seja meio tempo, nem que seja metade do tempo. Então, ó, como a gente não pode mais falar com o médico hoje, nenhum médico, nenhum departamento médico mais se manifesta, a gente fica nessa coisa aqui de achar que todos os jogadores corriam o risco de estourar. Agora, se você tem 10 jogadores correndo o risco de estourar, aí a questão é para a preparação física. Como é que pode um time que ficou um mês parado durante a Copa do Mundo ter 10 jogadores em condições, com a possibilidade de estourar.
5: Não, tem um problema físico.
3: Não, eles pouparam porque eles querem o jogo da terça.
4: Correr risco nenhum pra terça-feira.
5: Isso, não querem perder jogadores.
3: Ele não quer perder por lesão, então.
5: Não.
3: Ele quer perder por lesão.
4: Exatamente. Ele não queria que ninguém se machucasse contra o Palmeiras.
5: Ele quer os caras sem jogar fisicamente pra terça.
6: Só uma parte.
5: É só isso que eles querem.
6: Só uma parte. Depois do jogo da Argentina, o Dorival vem na entrevista e disse assim, ó, é bem provável que eu poupe no sábado.
5: É isso aí.
6: Terça-feira ele falou sobre isso. No pós-jogo da Argentina ele falou sobre isso.
5: Terça-feira.
6: Que seria provável, uma vergonha. Aí ele disse assim, ó, e foi tudo em conjunto. Eu duvido que o Rafinha tenha pedido pra ficar fora de algum jogo do Bayern de Munique na vida, do Flamengo, do Grêmio, onde ele foi campeão também. Eu duvido
5: que o São Paulo...
6: O Jesus não poupava.
5: Claro que não.
6: 2019 o Jesus não poupou.
5: Em Copa do Brasil,
3: o jogador não gosta de ficar fora. O jogador não gosta de ficar fora.
6: O jogador quer jogar. Os treinadores estão cada vez mais ricos, que é mérito deles, certo? No nosso mercado do futebol. E olha o que eles estão fazendo com o futebol, pessoal. Eu vou poupar no Palmeiras e São Paulo. Eu vou poupar no Flamengo e Corinthians.
4: Flamengo e Corinthians ainda.
6: Um abraço ao Rodrigo Vessoni, que ontem disse que quem criticou o Diniz, no meu caso,
5: é
6: desonesto intelectual. Exato. Já falei com ele sobre isso.
5: Não, nem vou ver com o meu tempo.
6: Eu já falei com ele sobre isso.
5: Só ele sabe tudo.
6: Agora
5: também,
6: ele está defendendo o Diniz. Eu vou te falar, Vessoni, com todo o respeito que eu tenho
5: aqui.
6: Isso
5: aí é tipo de opinião, nem respeito.
6: E eu te falei hoje lá no Band Esportes. Se o Diniz for eliminado quarta-feira pro Estudiantes e perder pro Fluminense, tu vai ser o primeiro a criticá-lo.
5: Cinco derrotas seguidas.
6: Tu vai ser o primeiro a criticá-lo.
5: Quero deixar claro uma coisa.
6: Nós somos democráticos aqui.
5: É isso aí.
6: Todo mundo dá opinião.
5: Exatamente. Agora, você ouvir de um colega que você é desonesto intelectualmente falando, se você não concorda com a opinião dele, quem tá sendo desonesto por uma outra forma não somos nós, né? Então deveria rever e até pedir desculpa, que é uma coisa lamentável partindo de alguém da classe. Esse é meu ponto de vista também.
3: Eu acho que eu tenho algumas questões que eu concordo com o Vessoni. É verdade, o Fernandes tem problema com o jogador que está salário
5: atrasado. Mas essa questão de desonestidade intelectual, não, isso, porque não concorda com a opinião
3: dúvida,
5: do sujeito,
3: sem dúvida.
5: É uma pretensão ao rei na barriga.
3: Sem dúvida.
5: Né?
3: Agora, eu concordo que o Fernandes não tem culpa. Quanto tempo nós estamos falando aqui?
4: Cinco derrotas seguidas, Capri.
3: Como não, peraí.
5: Culpa, Capri.
3: Quanto tempo nós estamos falando aqui que o problema do Corinthians não é treinador? Se sair o Fernando Diniz e botar lá o Rinus Michels, que Deus o tenha... Não vai resolver o problema,
5: Capri,
3: porque o time do Corinthians tem limitações.
5: Campeão da Copa do Brasil e campeão da Supercopa.
3: A gente tá falando isso de todos os treinadores que passaram no Corinthians nos últimos cinco anos.
5: O
3: Corinthians já nos últimos cinco anos trocou 200 vezes de treinador.
5: Isso é discurso de coitadismo.
3: Não.
5: Ah, não.
3: Que coitadismo, João. Já passaram vários treinadores lá e é sempre a mesma conversa.
5: O Vitor Pereira em 2024 deu jeito.
3: O Corinthians
5: não joga. O Dorival do Corinthians deu jeito.
6: O Ramon Dias foi campeão.
5: O Ramon Dias foi campeão paulista.
3: E vocês pediram a saída de todo mundo. Vocês
5: chega
3: pediram
5: um determinado
3: a saída.
5: Momento que você tem
3: vocês
5: que virar o fio.
3: A saída de todo mundo.
5: Chega um determinado momento que chega no teto.
3: Porque o elenco o é limitado. Chega... O elenco do Corinthians é limitado.
5: Mas ser campeão da Copa do Brasil e da Supercopa.
3: Mas é limitado.
5: Então falar que,
3: aí sabe o que acontece?
5: O Diniz não tem culpa.
3: Manda o Diniz
5: vergonha.
3: Embora, paga mais um monte de multa, traz
5: então
3: outro
5: coisa.
3: Vendendo,
5: é
3: trazendo
5: coisa.
3: Um salário milionário.
4: Mas isso é o erro de gestão de todos os clubes, Capri.
3: É isso aí.
4: Mas o time do Corinthians não é ruim.
5: Não é ruim.
3: Agora, o cara que acertou aí, foi campeão outro dia, mandaram embora. Dorival Júnior.
5: Chegou chegou no teto, Capri. Capri chegou no teto, você concordou com isso. Chegou um determinado momento que ele não conseguia mais espremer do time. O Diniz, gente, atenção. Eu não sei se vocês, corintianos, entenderam a situação. Vocês têm três jogos ferrados na sequência do Campeonato Brasileiro. Ferrados. Vocês pegam o Fluminense, vocês pegam o Inter lutando contra a degola. E depois vocês pegam o Palmeiras. Vocês têm três jogos duros pela frente. E o Corinthians tá só olhando pra Libertadores. Não,
4: o jogo do Inter é duro, cara. O jogo do Inter é duro.
5: Claro que é duro. Pra
4: ter uma rivalidade violenta. Recentemente vocês eliminaram ele.
5: O Inter tentando fugir do rebaixamento.
4: Claro que é duro. Próxima sequência do São Paulo agora, o pior jogo é contra o Inter.
6: O que eu estou dizendo agora, não tem nada de emoção, nem de coloradismo, nem de gauchismo, nada. O time do Inter é um dos piores. Vocês viram o Chapecoense?
7: Mas eliminou o Corinthians da Copa do Brasil,
6: Pretzel. Um dos piores jogos do ano.
7: Eliminou o Corinthians na Copa do Brasil.
6: Mas não vai acontecer. O Corinthians ganha.
5: Pode ser que ganhe, mas o que eu tô querendo dizer é o seguinte:
6: não, não, sequência, Fluminense e Palmeiras tem razão.
5: O Corinthians,
4: a sequência vindo, péssima.
5: O Corinthians vindo numa sequência ruim, de resultados ruins e próximo mais à zona de rebaixamento do que uma eventual zona de classificação para qualquer porcaria que aconteça.
4: O Santos já abriu, passou o carro, o trator em cima do Corinthians.
5: O Vasco tem sobrevida. O Grêmio agora tem sobrevida com o Renato Gaúcho. Os times estão ganhando sobrevida e o Corinthians está dando de ombros ao Campeonato Brasileiro.
4: Que o Renato vai chegar agora, vai dar aquela animada no negócio, isso. Vai dar uns 4, 5 jogos, vai salvar.
5: É isso que vai acontecer.
6: Atenção, Grêmio e Palmeiras, domingo 11, da uma estreia do Renato. É jogo Grêmio. Duríssimo. Duríssimo pro Palmeiras. Pelo ambiente, Xandão, 50 mil pessoas no estádio.
5: Só uma sublinhada aqui. Vamos supor que o Fluminense vença o Corinthians.
6: Tu certo? Tá pintando o cenário que eu pintei, por favor.
5: Aí, Fluminense favor. Vence o Corinthians. Por favor. Aí vamos plausível. Supor que lá no Beira-Rio, um empate, Xandão. Vamos lá, empata o jogo.
6: São Paulo e Inter aqui. É aqui.
5: Oi?
6: Aqui,
5: não, tô falando não Corinthians.
4: Corinthians e Inter.
5: Fluminense e Corinthians, é o próximo jogo. Fluminense e Corinthians. Corinthians e Fluminense.
4: Maraca.
5: O Fluminense... Não, é na arena. Arena do Corinthians.
4: Na arena.
5: É, vamos supor que o Fluminense... A Chapecoense ganhou todo mundo ganhou no Corinthians nos últimos 4 jogos.
4: E o Fluminense tá com um bom time.
5: Vamos supor que o Fluminense vença o Corinthians.
6: Joga amanhã.
5: Isso.
6: E aí depois joga só domingo.
5: Isso. Fluminense vence o Corinthians. Aí o Inter vai arranca um empate no Beira-Rio com o Corinthians. Aí o Corinthians perde do Palmeiras. Corinthians pode entrar na zona de rebaixamento, pessoal.
4: É, claro. Porque o time do Vitória não é ruim.
5: Aí o Diniz vai nesse fenômeno e poupa o time inteiro.
4: E o Grêmio
6: vai ressuscitar com o Renato Gaúcho agora.
5: Isso.
6: Vai ter uma
4: O Santos já abriu.
5: Já abriu, não cai mais. E aí?
4: Então a briga fica ali.
5: Vasco não para de contratar, deve escapar. E aí?
6: Não, tu viu? Tu lembrou algo interessante. O Corinthians tem a dupla Grenal, lutando para não cair, certo? A dupla Grenal. O Corinthians tem Palmeiras e São Paulo. O Corinthians Vitória, tem o Fluminense, Atlético, tem o Mirassol, certo? O Vitória, o Galo, o Vasco. Corinthians e Vasco.
5: É vida dura.
6: É muito vida dura.
5: É isso
6: vida
5: que eu tô querendo dizer.
6: A tabela não é muito
5: fácil. E sabe o que me incomoda mais?
6: Os caras lá não acordaram para a realidade do brasileiro.
5: Sabe o que me incomoda mais? É que o Dorival, quando esteve no Corinthians, nesse período aí que chegou no teto o trabalho dele, ele falava que o objetivo era focar no Campeonato Brasileiro também para evitar qualquer tipo de problema. A direção do Corinthians na época abraçou, só que agora é uma direção torcedora que tá acreditando que o Corinthians vai beliscar a Libertadores. Pode até acontecer, só que o risco ele é muito grande. É muito mais fácil o Corinthians ser rebaixado do que ganhar essa Libertadores atual para pegar um Flamengo pela frente, por exemplo, em dois jogos de semifinal.
3: O Corinthians, para ser campeão da Libertadores, eu acho que passa pelo Estudiantes nessa quarta-feira e vai à semifinal. O Corinthians vai ter que passar por Flamengo e muito provavelmente numa eventual final contra o Palmeiras. Os dois melhores times do continente.
4: Aí parabéns, mereceu.
3: Ó, se ganhar a Libertadores,
4: faz um busto pro Diniz.
3: O resto do século.
6: O derby, jogo único em Montevidéu é 50-50.
4: É duro, aí é 50-50.
6: Mas
4: ida e volta com o Flamengo.
6: Mas os dois jogos contra o Flamengo.
4: Ida e volta com o Flamengo é...
6: Mas é outra pegada também.
5: Mas eu vou ficar muito surpreso, viu? Eu vou ficar muito surpreso em dois jogos do Corinthians se passar disso, porque o Flamengo já tá na semifinal. Convenhamos aqui, o Del Valle não tem a menor chance de acontecer.
4: Sim.
5: O Corinthians tem um jogo duro no meio de semana, jogo na quarta-feira. Acho que passa, certo? Tá um clima meio que de empatamos lá, vamos ganhar.
6: É pior que o Corinthians.
5: Só que aí você pega uma semifinal com dois jogos falando que o Corinthians pode passar, como passou na Copa do Brasil contra o Palmeiras, que era melhor em todas as questões? Pode. Mas a chance
6: aí
5: é muito remota.
6: Aí tu elimina dois argentinos e vai pegar o Flamengo. É moral. Elimina dois argentinos.
4: Bom, não, tem chance, tem. Camisa do Corinthians é gigantesca.
5: Mas é um erro o Diniz ter poupado o time inteiro.
4: Isso é uma vergonha. Isso é
5: tudo bem, seria heróico a questão de resolver. Seremos resultadistas se tivesse sido 1-1 o jogo. Herói.
6: 30 chutes no
5: 30, gol. 18-0 de chutes.
4: Foi um massacre.
5: É que o Flamengo foi muito incompetente. Foi um massacre. Você usou a palavra perfeita. Foi um massacre. Olha, foi o primeiro tempo mais ridículo que eu vi da história do
3: Corinthians. Três escanteios pro Flamengo e nenhum pro Corinthians.
5: Ao lado do Estudiantes.
3: Fala muito.
5: Lembra?
3: Sobre o jogo.
5: Hein, Capri? Quando o Corinthians,
6: 20 escanteios no
5: Corinthians eliminou o Estudiantes.
6: Capri, ouvinte premiado. Obrigado, Capri.
5: Você lembra disso?
6: Eu sou. O que, que foi, João?
5: Em 2024, o Corinthians elimina o Estudiantes lá na Argentina, nos pênaltis.
6: Maior jogo do Cássio.
5: Foi o maior jogo da história do Cássio, me arrisco a dizer. Quatro bolas atrás, foi um pandemônio aquele jogo. O Corinthians não deu um chute no gol. Foi o primeiro tempo mais ridículo da história do Corinthians ao lado do jogo de ontem. Corinthians não ter feito nada. A única chance que teve foi o quê? O
3: Guinegão matou na
5: cintura. O Guinegão que foi dar um peixinho errou e o Ranieri que tentou fazer a Messi e perdeu. O Guinegão fez o gol, né? Exato. Ridículo, é inadmissível.
4: Mas aí, só pra fechar o São Paulo, que a gente já tava entrando no Corinthians, mas eu queria dar os parabéns pro elenco do São Paulo. O São Paulo fez um bom jogo até a expulsão do Osório. E os moleques foram lá e jogaram bem. E esses caras estão jogando, apesar de tudo que a diretoria do São Paulo não tá cumprindo o que tá prometido. A história da semana passada de Caleri, Luciano, oferecer para pagar salário para quem ganha menos, para funcionário do clube. Cara, isso demonstra um fim de feira do São Paulo.
5: Fim de feira.
4: Uma coisa tão lamentável. E esses caras estão jogando. E esses caras estão jogando bola. Apesar de tudo, os caras estão jogando. Você não vê, correndo, você não vê corpo mole, apesar de tudo que o São Paulo faz contra esse elenco.
3: Pessoal, 8-5.
5: Nada mais que obrigação também, para deixar bem claro, né?
3: Bruno Migliozzi.
4: Mas a gente vê normalmente isso daí, né?
3: Pedi, o Bruno Migliozzi foi atrás de uma autoridade para a gente falar que quando o sol vai aparecer de novo em São Paulo. Não é possível que a gente está mofando por mais tempo. Então, a grande Josélia Pegorim da Clima Tempo está conosco aqui, uma autoridade nesse tema.
4: A melhor de todas.
3: A melhor de todas. Para explicar aqui quando finalmente... Agora, Josélia, por favor, não é um diazinho de sol, porque não vai resolver nada. A gente quer um monte de dia de sol para tirar o mofo de tudo. Boa noite, Josélia. Seja bem-vinda aqui com a gente.
8: Boa
3: a nossa
8: noite,
3: audiência tá, quer te ouvir aí para saber quando que o sol volta.
8: Boa noite. Okay. A pergunta do milhão, né?
3: É isso.
8: Quando é que o sol volta? Bom, pessoal, é o seguinte. É possível que a gente comece a ver aí uma carinha bem pequenininha de sol na sexta-feira, tá? Então, na sexta-feira já dá para pensar num pouquinho de sol. Amanhã a chuva diminui, tá? Então, assim, digamos que nessa sexta-feira, nesta terça-feira, perdão, já não vai chover tanto quanto hoje, tá? Então, assim, vamos ter alguns momentos aí com nubladão e tal, mas até sem chuva. Mas a quarta e a quinta-feira ainda vão ser dois dias, assim, predominantemente nublados, pode chuviscar, né? Então, só a partir da sexta-feira que efetivamente a gente começa a ter períodos onde o sol começa a aparecer mesmo, tá? Então acabou a chuva? Não, não acabou a chuva. Tem previsão ainda de chuva para o fim de semana, tá? Mas não. Já não é uma chuva tão persistente. Ah, não. Pois é, ah, não digo eu, entendeu? Que eu não aguento mais.
3: Nós essa não chuva. Aguentamos.
8: Não, gente, então, é uma situação muito complicada, né? Porque, assim, a gente está numa situação muito atípica. E, nesse momento, a chuva é generalizada no estado de São Paulo, né? Agora, eu fico imaginando, campo que não está com drenagem boa, com sistema de drenagem adequado, é uma piscina, né? Então, vai ficar muito difícil mesmo, né?
3: Sem dúvida.
8: Porque até você, assim... Pra gente evaporar essa água toda, demora, né? Então, assim, para de chover, e na quarta-feira, por exemplo, quarta, quinta-feira, praticamente nem deve chover, é sol muito nubladão, chuvisco, mas até você normalizar, aí demora um pouquinho, né?
3: Ô, Josélia, você
8: amanhã
3: sabe que...
8: Amanhã tem jogo?
3: Amanhã tem jogo no Morumbi, amanhã à noite tem jogo no Morumbi. Vai chover na hora do jogo amanhã à noite?
8: Então, é o seguinte, gente, tem previsão de chuva, sim, uma chuva fraca, mas tem, tá? Não é a chuvarada que está caindo hoje, tá. Mas não dá para descartar a chuva amanhã, não.
3: Agora, Josélia, a gente fica olhando aquelas previsões dos aplicativos estendidas de 15 dias, né? Não tem um diazinho de sol ali, só chuva nos próximos 15 dias, vai ser assim mesmo, é?
8: Não é bem assim. Agora, eu não sei qual é o aplicativo que você está vendo. Olha, preciso explicar uma coisa, gente. Cada celular tem um sistema de previsão do tempo. Então, assim, o Google tem uma, daí, por exemplo, o sistema, a Samsung tem outra, a Apple tem outra. Então, cada um usa um. tá? E tem alguns que são da Climatempo. Então, eu vou falar aqui pela Climatempo, tá? E não, de fato, por outro lugar. É o seguinte, gente, não dá pra gente, assim, não vai ter uma coisa, maravilhosa, só chuva, não, né? Mas ainda tem a previsão de chuva para esse fim de semana, e aí eu diria que a partir aí do dia 21, a gente já começa a ter maiores períodos com sol. Não vai parar de chover, mas você começa a ter sol e pancadas, né? Então, mesmo nessa sexta-feira e no sábado, vai dar para ver a cara do sol. Aqui não vai ficar tudo completamente fechado e tal. Mas assim, é que a chuva muda de forma, digamos assim, tá? Passa a ser essa chuva na forma de pancadas e não essa chuva persistente, generalizada, como a gente está tendo.
3: Já ajuda bem mais. Assim, pelo menos, a gente consegue já ter ajuda, um pouquinho de calor, um calorzinho e um solzinho. Josélia Pegorim, que honra ter você com a gente aqui no Esporte em Debate. Muito obrigado. E olha, que o El Niño não nos traga problemas nos próximos meses. Que ele se acalme.
8: Não,
3: e a gente...
8: podemos falar sobre isso. O El Niño é um negócio complicado. Outra hora a gente fala disso. Mas eu espero poder trazer notícias com mais sol, tá? Brevemente.
3: Combinado, Josélia. Muito obrigado. Uma ótima semana para você. Até a próxima, viu?
8: Pra vocês também. Tchau, pessoal.
3: Obrigado, tchau.
5: Simpática, né?
3: José, gente, é craque, né?
5: Quer dizer, então, sexta-feira o sol vai colocar a cabecinha de fora.
3: Opa!
5: Não, vai pôr fora da nuvem pra vir, né? Algo mais quente pra nossas vidas no final de semana.
3: Não dá pra falar
5: acaba sério. Pessoal, mas nada, vocês levam tudo pro outro lado.
4: Acaba ficando difícil te defender.
5: Mas vocês levam tudo pro outro lado, gente.
6: Só termina até, vai só até o dia 20 de setembro isso aí.
3: Acabou. Bom, é o seguinte, vamos lá, João, vamos pro intervalo.
6: Outro?
3: Que a gente já volta. Outro não, outros, infelizmente.
6: Eu tô impressionado com a participação do Miliose.
3: Bahia e Remo 0-0, né?
4: Ele tá conseguindo doutrinar. Aliás, é um dos poucos, ele tá aqui fazendo, improvisando função, mas é um dos poucos que tá conseguindo fazer o Capriotti cumprir as coisas rigorosamente. O Lucas Bueno, coitado, ele fica dando polichinelo ali, coitado.
5: Mas vamos combinar. Vamos combinar. Numa má vontade gigante.
4: Não, nossa senhora. Não tá afim. Nitidamente. Ei.
5: Olha lá. Como que é, José?
6: Eu acabei de falar, né? Eu tô impressionado com a participação dele. Aliás, pareceu.
4: Nitidamente não tá afim.
6: Ele viu, pareceu o fiscal da CT. O mundo tá caindo em São Paulo há 4 dias, não encontra um fiscal da CT na rua.
5: Mas você quer que os caras tomem chuva?
4: Ainda bem,
5: tá de brincadeira. Toma chuva.
4: Você quer que os caras tomem chuva?
5: É verdade.
4: Pô, deixa os caras lá.
5: Semáforos apagados.
4: Pelo menos a gente não leva
5: multa. E não tem um cara pra poder. Você que pensa, os caras ficam atrás da moita.
6: O presidente da CT, Milton Perlose, é isso, né? Berlose ou
5: Persoli, né?
6: Persoli. Milton Persoli. O senhor é um brincalhão.
5: Só amanhã os caras vão estar aí multando a gente aí. Não mudou o presidente da CT? Ainda é o Milton Persoli?
6: Era um japonês que nunca foi ao Japão pra ver a engenharia de tráfego do Japão. Certo? Aí assumiu agora Milton Pessoa. Ninguém sabe quem é, sabe por quê? Porque ele não aparece.
3: O senhor jamais...
6: já veio aqui na Avenida Giovanni Gronk no dia de temporal?
3: O senhor jamais vai poder trabalhar no RH, porque o senhor não pensa no próximo. O senhor quer que os marronzinhos tomem chuva, fiquem doentes. O senhor tá de brincadeira. O senhor é um brincalhão, fanfarrão. 8h13. 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
3: Daqui a pouquinho tem mais, hein? Já.
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7: Ó, 0-0 Bahia e Remo. Se o Bahia vencer, toma o lugar do Fluminense, hein? Vai para quarto lugar o Bahia e joga o Flu. Eles vão mudar de posição. Não,
8: se o Remo
7: ali,
8: perdeu,
7: né,
8: hoje, eu acho que o Remo, né? O Remo encaminha, o Remo encaminha quieto.
7: Aí já
8: sim,
7: era,
8: encaminha,
7: né,
8: quieto.
9: Acho que o Remo já foi.
7: Bom, estamos com 19 minutos do primeiro tempo, lá na Arena Fonte Nova. Tudo igual.
9: Tá, Capri, o gol do Bahia agora.
8: Vai sair o gol do Bahia.
7: Ah, vamos ver.
8: Vai,
7: Capri.
8: Vai sair o gol do Bahia.
9: Gol do Bahia!
10: Como é que foi?
9: Eric!
8: Que tá jogando bola lá, hein? Jogava
9: lá
8: no Atlético Paranaense.
9: Não jogou nada no Atlético. Não, brincadeira.
8: Jogou
9: até direitinho.
8: Jean Lucas.
7: Muito bom, muito bom. 1-0 então, viu? Só?
9: Mas é igualzinho o Eric, hein?
7: 1-0, flagramos o gol ao vivo do Bahia contra o Remo, lá na Arena Fonte Nova. 1-0 pro Bahia, então. E vai tomando o lugar do Fluminense na classificação, vai pulando para a quarta posição, o Flu caindo para o quinto lugar. E aí o Remo, com essa derrota, se confirmada, realmente vai ficar bem difícil. Ó, daqui a pouquinho tem, hein? Já o palpitômetro. Vamos lá,
9: João.
8: O João Paulo viajou agora, a viajada que ele deu.
9: Eu confundi as camisas. Não, isso não pode acontecer. O Bahia não pode jogar com o uniforme do Remo e trocar. Não dá, eu confundi. Se eu estivesse narrando, eu ia falar: olha o Remo descendo, veio o cruzamento, toque, igual do Remo!
8: Que nem Santos e Cruzeiro. O Santos todo de preto.
9: Não pode, né?
8: E o Cruzeiro de branco.
9: Exato, não pode.
11: O Bahia tá de branco e o Remo.
9: Por isso que eu confundi.
11: O Remo tá de branco e o Bahia. De azul.
9: Lamentável. É. Por isso que eu confundi.
8: Jean-Luc, faz gol.
7: Azul e dourada, ah, né, essa camisa do Bahia aí.
11: Eu morro de inveja do Bahia hoje.
9: Mas afundou o Santos no Bahia, rebaixamento.
8: Mas tem um detalhe. Eu entrevisto.
11: Todo tempo? Mundo dá a volta
7: pro cima. O detalhe você conta depois do intervalo. Até já.
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2: 8h25, estamos de volta agora. Vamos lá, hein? Vamos lá, porque agora é Esporte em Debate.
3: Um rápido intervalo e voltamos.
2: Rápido? Pelo amor de Deus. Não brinquem com isso, pelo amor de Deus. Está dando um trabalho danado, mas vamos lá.
4: Tem um destaque.
2: Outro?
4: É, juro que eu sou rápido. Eu queria ouvir a opinião de vocês, que vocês são já mais jurássicos na comunicação esportiva.
3: Velhos.
4: E eu aprendo. Não, eu aprendo muito com vocês, sem demagogia alguma. Você sabe que
3: a gente percebe que você realmente deixa ouvindo, todo mundo falar.
4: Eu assisto muito os Donos da Bola na TV, logo depois do jogo aberto, eu fico com o meu celularzinho ouvindo o Craque Neto. E eu, assim, concordo com muitas coisas que o craque fala. Mas você sabe que ontem eu não levei pro coração o que disse o João Martins na entrevista coletiva? Porque a gente pensa a mesma coisa que o cara, só que quando vem um cara fora do nosso quintal e fala mal da nossa casa, não, a gente fica bravo. Mas eu não levei pro coração, não, e eu acho que ele tem razão.
5: Eu acho a pretensão.
2: Eu não acho que ele tem razão.
5: Ele é pretensioso, sabe por quê? O Brasil hoje é muito maior que Portugal.
4: Não, mas é outra coisa,
5: país.
4: Não.
5: É muito maior.
4: Não,
3: e
4: sei.
3: A cultura do...
4: maior em que sentido?
3: Não, todos.
4: Olha os escândalos do STF. Desmoralização pra lá. É a roubalheira todo ano.
5: Se fizesse a pergunta certa, é maior em extensão e população.
3: Tu disseste que
4: isso é tudo bem.
3: Tu disseste que respeitava.
4: Mas pessoal, vem cá. Portugal é menor que São Paulo.
3: Portugal é o tamanho de Pernambuco.
4: É isso que eu tô querendo dizer. É questão territorial. Eu não vou entrar no demérito ou
2: problemas. Como todo país tem.
4: Mas o João Martins, pra mim, ele foi muito claro. A pergunta do Bruno Milhosa, inclusive. Mas ele pediu no intervalo. Fala.
5: Não, mas eu elogiei, a pergunta foi muito boa.
2: Então vamos fazer o seguinte: tem gente que não ouviu a pergunta e a resposta. Então vamos colocar aí.
3: Você fala e depois deixa a gente falar.
2: Aí a gente contextualiza.
4: Mas é que eu não consegui falar porque vocês me borrifaram. Eu queria falar 30 segundos e calar minha boca.
2: Desde o início do programa o senhor não conseguiu falar até agora. Até agora o senhor não conseguiu falar.
3: Vamos ouvir lá.
4: Vai ter que chamar. Onde está esse negócio?
3: Vai ter que chamar break.
2: É. Vai, senão vem o break aí.
4: Vai, João, vai.
2: Solta aí.
6: Agora com 3 jogos, né? Aumentou a pena de 2 para 3 jogos. Como a comissão técnica enxerga essa decisão e também a ausência do Abel em uma fase importante da temporada?
7: Claro que nenhum de nós gosta de ficar sem o nosso líder e sem o nosso comandante, nem comissão técnica, nem os jogadores, nem o clube. Mas eu na universidade tive uma disciplina que é a história do desporto. Com uma professora fantástica que nos ensinou a história de grandes desportos. E falando aqui um bocadinho de cultura geral, se nós olharmos para um nadador, o trabalho do nadador não tem nada a ver com o trabalho de um futebolista. Um trabalho de um judoca não tem nada a ver com o trabalho de um futebolista. São muito mais resilientes, são trabalhos individuais. E houve um estudo muito bom que diz que o futebol é a cara da sociedade do país. O futebol da Noruega é a cara da sociedade da Noruega, o futebol de Portugal é a cara de Portugal, é a cara da sociedade de Portugal, e o futebol do Brasil é a cara da sociedade do Brasil. Eu gosto muito, sempre gostei de estar informado, adoro ver a Globo News, adoro ver a CNN Brasil, e se nós olharmos para as notícias de hoje em dia, está tudo dito.
2: Eu costumo dizer o seguinte, que o futebol no Brasil é um reflexo do país. Mas em que sentido? No sentido da desorganização, da corrupção, dos desmandos. Nisso ele tem razão.
4: Isso, esse
2: o
4: é
2: futebol,
4: meu ponto.
2: O futebol eu falo isso há bastante tempo. Eu acho que se a gente consertar o Brasil, o futebol e outras coisas vêm junto, vêm na esteira. Então, nesse sentido, eu concordo, porque há muito tempo eu digo que o futebol brasileiro está dominado pelos mesmos problemas que nós temos como país. Agora, eu sei que é duro a gente ouvir isso de um estrangeiro, de um cara que é comandado pelo Abel, que já teve uma fala infeliz, né? Que já foi atacado por isso, uma fala infeliz do Abel. Eu sei que é duro, mas a nossa realidade aqui como país, infelizmente, e as últimas semanas só estão comprovando mais uma vez, de novo, tudo que a gente sabe historicamente.
4: Então por que que vocês não estão concordando com essa análise? Eu concordo com o João Martins nesse caso.
5: Eu concordo, Capri, também acha que é um reflexo. O futebol ele pode refletir, só que eu acho que ele é muito pretensioso, certo? Porque foi um português que nos descobriu, infelizmente. certo? O português aí, que nos colonizou também. Não, essa é a minha opinião. Essa é a minha opinião. Aí ele é pretencioso por causa disso.
4: Eles invadiram, eles exploraram. Foi feito
2: escândalo. Se descoberto o Brasil.
4: Se tivesse sido os britânicos, por exemplo.
2: Cristóvão Colombo ia aparecer aqui também?
5: Não, mas talvez o holandês eu gostaria mesmo, que eles estiveram no Recife.
4: O Brasil é o único país sul-americano colonizado por português. É o único país que fala português aqui, por exemplo.
2: Sim, mas eu não vou entrar nessa.
4: Pedro Álvares Cabral parou aqui em 1500.
5: Eu não me senti ofendido.
4: Eu acho que essa raiz histórica ela é muito forte.
5: Mas tu me dá 30 segundos. Eu não me senti ofendido.
4: Eu também não.
5: Eu só acho que ele é pretencioso. Ele é pretencioso. Porque é a mesma coisa que chegar. Vamos pegar um treinador brasileiro. Pode ser o Dorival. O Dorival Gentman. Um outro cara. O Fernando Diniz. Que de
4: Renato
5: vez em
4: Gaúcho,
5: quando...
4: vai.
5: Renato Gaúcho chega lá e diz assim: pô, eu tô aqui treinando o Benfica nessa porcaria de país aqui, certo? Vocês os colonizaram. Certo? Mas o país de vocês é desse tamanho, perto do nosso. Tô dando um exemplo.
4: Mas o nosso país é uma porcaria mesmo.
2: Não, não é.
4: É uma porcaria. O Brasil é uma porcaria. Claro que é. O Brasil é um país rico, de belezas naturais. É um país que, infelizmente, ele é destruído todos os dias por uma classe política que nos pisa nos pescoços de todos os contribuintes brasileiros.
2: Não é isso.
4: O país... Gente, atenção. O Brasil, como riqueza, como fauna, como qualquer coisa que seja, é incrível. O Brasil tinha tudo pra ser o melhor país do mundo. Inclusive, o Prédio tem uma frase.
2: O Brasil
4: que eu
2: não é uma porcaria.
4: O Prédio fala assim: o Brasil tinha tudo pra ser um país. O Brasil tinha tudo pra ser um país. Como questão territorial, como questão de diversidade, como questão de cultural, tudo isso é incrível no Brasil. Agora, infelizmente, é um país que vive da sacanagem. É um país em que nós somos roubados todos os dias. E, infelizmente, é um país que ainda as pessoas dão mais importância ao futebol e ao jogador do que aos políticos nos roubam todos os dias.
2: Mas o mundo inteiro é assim. Se você for em qualquer lugar do planeta, vão reclamar da política, vão reclamar dos políticos.
4: Mas não desse jeito. Você tem países tão ruins quanto o Brasil. Só que você tem países muito melhores que os nossos.
2: É verdade. Mas não adianta você falar que botar o Brasil no limbo e falar que é uma porcaria. Porque o que é uma porcaria? O nosso sistema político, sim, é verdade. A gente a consertar
8: mas
2: isso.
8: Mas não dá pra falar isso pra nossa população, gente.
2: Mas se você for na Argentina, por exemplo, tem um pedaço da Argentina que vai reclamar da política dos políticos.
4: O
2: Venezuela.
4: Hoje, o Brasil é uma tristeza de se morar hoje.
2: A Índia, qualquer lugar, vai ter reclamação. Pra qualquer lugar.
4: Mas o ponto do João Martins é: o
2: se você for morar na Inglaterra, você vai ter problema lá.
4: Não acho.
2: Você vai reclamar da Inglaterra,
4: mas
2: porque lá vai fazer frio.
4: Capri,
2: porque o imposto lá alto.
4: Capri.
2: Todo lugar tem problema, João.
4: Eu também. Capri, eu não tô falando que não tem problema. Todos os lugares do mundo têm os seus problemas. Natural. Só que hoje o Brasil, você, infelizmente, é uma parte da classe política, por exemplo, que defende vagabundo e bandido. Ah, não, é só um celular, não, é só uma correntinha. Não, eu defendo assalto. A gente ouve esse tipo de coisa.
2: Não é
4: a gente
2: isso,
4: não
2: João.
4: Pode mais ir numa
2: vamos entrar na política.
4: Na
2: não, primeiro que não é política, isso. Essa é uma desinformação, mas
4: como
2: não.
4: Desinformação?
2: É porque não é esse o contexto.
4: Claro que é esse o contexto.
2: Mas não vamos entrar na política aqui, João, porque
8: hoje o João Martins é um oportunista. Ah. Se não tivesse vindo pra cá ele e o chefe dele, Abel, não seriam nem conhecidos hoje fora. Eles fizeram toda a grana dele, a carreira deles aqui no
4: isso
8: Palmeiras.
4: É verdade.
8: Então, para. Vai, quer falar? Vai falar de Portugal, cara.
4: Mas ele não pode ter opinião.
8: Não, não pode falar sobre Portugal. O João Martins não pode.
4: Vai até a página
8: 2 quando você tá no outro país.
4: Qual o problema?
8: Você não pode falar, cara.
4: Ah, que isso,
8: aqui Dennis? Não.
4: Por
8: aqui
4: favor,
8: não, cara.
4: Dennis, que isso,
8: por que,
4: onde
8: que ele vai falar isso aí?
4: Quer dizer, se for morar nos Estados Unidos.
8: É a mesma coisa que eu falo assim.
4: Não achar interessante
8: eu discordo,
4: não posso criticar.
8: Eu discordo frontalmente que o futebol seja o reflexo da sociedade.
4: Eu não.
8: Porque senão, eu não acredito que a galera que aprendeu em Portugal a treinar time de futebol, por falta de educação, saia chutando um baita monte de microfone ou empurrando cinegrafista.
4: Isso eu concordo.
8: O povo português não é assim. O povo português, aliás, eu já fui lá diversas vezes na minha vida e é um país maravilhoso. E não tem gente tão mal educada como o Abel e como o João.
4: Mas tem
8: não
4: muito
8: tem.
4: Mal educado.
8: Muita qualquer lugar
4: fechando,
8: tem. Aqui na banda é cheio de
4: tudo
8: mal educado.
4: Bem, normal. É uma indireta pra alguém aqui do estúdio?
8: Não.
4: Não, tá.
5: Se tu pegar celular de repórter, o Abel pegou. Não, mas, deixar
4: gente,
5: claro.
4: Se tem um cara mais crítico do Abel no país, sou eu. Eu critico demais. Eu só acho uma pretensão da nossa parte, respeitando a opinião do Dennis, a gente achar
5: dele
4: que
5: também.
4: Um português não pode dar uma opinião do Brasil, sendo que ele mora 6 anos aqui. É a mesma coisa se a gente for morar na Espanha daqui 2 anos e eu ficar 3 anos lá e eu não gostar de alguma coisa que o príncipe, o rei da Espanha fizer
5: alguma
4: lamento,
5: coisa,
4: João. Eu não vou poder falar.
8: Vou
4: claro
8: falar,
4: que eu vou
8: fala
4: poder
8: no
4: falar,
8: bar.
4: Pô.
8: Fala no bar.
4: Ah, que
8: mas
4: isso?
8: Numa entrevista que repercute pra
5: João,
8: caramba.
5: João, se tu for um técnico brasileiro, estiver treinando o Betis, tô dando um exemplo, sim, certo? e tu detonar a realeza espanhola, os caras vão pra cima de ti,
4: cara. Tudo bem, mas...
5: Claro que vão.
4: Mas não é numa democracia, o cara não tem direito à opinião.
5: Tudo bem que é, mas
4: eu acho
5: é
4: que a relação, pra poder fechar, 10 segundos, eu acho que a relação que o João Martins fez na entrevista coletiva, gostem ou não, é uma relação que, infelizmente, o futebol brasileiro, ele vive à base da sacanagem, que é o que nós vemos, como o Capriotti falou e pontuou muito bem, de clubes que devem, não pagam, seguem contratando, fazendo, endividando.
5: Certíssimo.
4: E o futebol brasileiro é o reflexo do nosso país, que infelizmente há uma classe política, sim, que nos pisa no pescoço todos os dias.
8: Quando você fala esse brilho, parece que o futebol brasileiro começou a quebrar agora, né? Que isso aqui não vem lá dos anos 80, né?
4: Mas nunca foi tão ruim quanto agora.
8: Agora nunca foi tão ruim quanto agora. Tudo.
4: Denis, olha só o que os clubes estão passando. Prédio, eu uso o mesmo termo.
5: Os dirigentes estão
4: destruindo o produto.
5: Os dirigentes estão destruindo
8: o produto. Porque o mundo mudou. Financeiramente, o mundo mudou.
4: Exato.
8: E os clubes quebraram nos últimos 2-3 anos. Não foi...
5: Mas eles quebraram porque
8: quebraram.
5: Mas quebraram por quê? Porque os dirigentes são sacanas.
8: E eles estão quebrados historicamente.
9: Historicamente, porque o governo já salvou os clubes um montão de
8: refis. Já teve um monte de time.
5: Mas é bom isso? Isso aí é bom? Claro que não.
8: Acho que não.
5: Os dirigentes, atenção, Alexandre Pretzel fala, tá? Pra tirar os três aqui. Os dirigentes brasileiros hoje, eles estão entrando com patrimônio normal no futebol brasileiro, estão saindo ricos.
4: Isso.
5: É só levantar o patrimônio de todo mundo que está entrando aí. Mas, certo? Com raríssimas exceções. Isso ou não é?
4: Sim.
5: Com raríssimas exceções. Por exemplo, certo? Tu tem os caras que eles não sabem administrar o negócio deles, tá?
4: É.
5: Aí cai na frente deles uma cota de TV de 120 milhões para eles administrarem.
4: É.
5: Um empresário faz uma negociação, certo? Onde um jogador é vendido por 12 milhões de euros, perfeito? E quem é que vai controlar isso? É um dirigente abnegado.
4: É verdade.
5: Certo? Que nunca teve isso na frente dele. Pessoal, não vão me passar o cachorro, certo? Não vão me passar a lorota, que os dirigentes abnegados, eles querem o bem do futebol brasileiro.
8: O que quer dizer
5: passar? Eles estão acabando com o produto. Passar o cachorro dá um migué.
4: Só quero falar uma coisa pra vocês. Eu acho que muito.
9: Vai virar lata de raça esse cachorro aí.
5: Tudo bem, Capri. Eu debato isso contigo, eu acho até que tu não concorda muito comigo em relação a isso, mas os dirigentes... Não,
9: algumas coisas eu concordo, viu?
5: Os dirigentes,
9: não,
5: é natural, na grande maioria, eles estão minando o produto, eles estão acabando com o produto do futebol no Brasil.
4: Gente, só quero deixar claro
9: uma verdade. Os dirigentes são responsáveis por esse momento caótico que nós estamos vivendo, isso é fato.
4: É o que o João Martins quis dizer.
9: Isso é fato.
4: É o que o João Martins quis dizer. Tem gente falando assim, Capela, vai morar no Japão. Eu moraria no Japão tranquilamente.
5: Nossa,
4: porra, moraria pra ontem no Japão. Moraria pra ontem na Espanha, nos
8: Estados Unidos. Pô,
4: com certeza moraria. O que eu quero deixar bem claro aqui, quero mandar um abraço pro Alexandre Silvestre, tá ouvindo a gente.
5: Grande
8: Silvestre.
4: A imprensa ficou... Imprensa barra algumas pessoas ficaram melindradas porque um português colocou o dedo na ferida do nosso país. E ele tem razão. E dane-se que o cara é Portugal. Ah, não, porque foi colonizado. Dane-se, eu estou analisando o atual momento.
8: Não tem nada a ver com isso também.
4: O futebol brasileiro é tão sacana quanto que acontece todos os dias nas nossas vidas. É isso.
5: Cumprimentar o Milhoz. Com ele. João, cumprimentar o Milhoz pela pergunta e ninguém deu seguimento ao assunto. Porque era para continuar nesse assunto. E aí entrou outro rapaz, não sei, entrou outro repórter e disse assim, ó, e o público, o que tu achou? Pô, pessoal, por favor, era um assunto pra ser debatido durante essa entrevista.
8: Mas o Milhoz na pergunta e na resposta do jogo, do time do Palmeiras, e ele encaminhou pra uma...
5: Isso.
8: Uma inflexão
9: perguntou, cultural. E a pergunta do Milhoz pertinente,
8: não,
9: porque
8: é ótima.
9: Como é que a comissão técnica se vira agora
5: mas
9: com
5: a resposta
9: um jogo
5: do João Martins, a próxima pergunta tinha que ter ficado no assunto, pessoal. Claro que sim.
4: Mas por que claro o Melindre? Que por que o Melindre?
8: O Melindre eu só não acho legal, ponto. Você não concorda com o João?
4: Eu concordo com ele.
8: Eu não.
4: Eu respeito a sua opinião.
5: Um abraço ao Vinícius Ramalho, o melhor funcionário de São Paulo. Meu ídolo.
9: Tá.
5: Um abração.
9: Ó, 8h39, precisamos fazer o craque bom demais e conferir o palpitômetro. E temos um intervalo ainda.
4: O palpitômetro, vai. A gente foi um fiasco nessa rodada.
9: Um fiasco? Não, a gente pode até deixar o palpitômetro para conferir amanhã, por exemplo. Mas nós temos o craque bom demais ainda, que precisa ir ao ar. Então, vamos lá?
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5: 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Hoje nós temos 5 candidatos ao craque bom demais. Rodrigo Moledo, zagueiro do Coritiba, fez 2 gols no Atletiba. O Bruno Henrique, que decidiu o jogo para o Flamengo na vitória sobre o Corinthians. Vitor Roque, 1 gol contra o São Paulo. O Rolaser do Santos, 1 gol contra o Cruzeiro. E o René do Vitória, 2 gols contra o Mirassol. Aliás, o Capri não gosta que eu fale nisso, que ele defende o goleiro. Ô Alex, tira o Muralha do nome, cara. A Muralha já caiu, irmão. Tira o Muralha do nome. É só Alex na camisa.
11: O cara é o nome dele. Ele quer ser chamado Alex de Muralha. Na camisa.
5: Tira o Muralha do nome.
11: Chama ele de Cercadinho. Alex Cercadinho, mas ele quer ser Muralha, ué. Você quer que eu faça o quê? Deixa o cara.
8: Cerca. Como é que chama? Aquela cerca.
9: Cerca viva, sei lá.
5: E outra coisa.
8: Arame farpado.
5: Passa tudo bem. Um abraço ao técnico Rafael Guanais. Se o Walter não voltar pro gol, o Mirassol vai cair. Só isso que eu tô dizendo. Se o Walter não voltar pro gol, vai cair o Mirassol. Os
9: lances do Muralha foram patéticos.
5: Mas começando o nosso craque bom demais, sempre pra Cimento Votorã, Denis Gavassi, teu primeiro voto, por favor.
8: Quero fazer só uma observação. O René do Vitória é aquele rapaz que jogou na
5: Portuguesa. Tava na Portuguesa solto aqui campeonato paulista, e ninguém contratou.
8: Né? O artilheiro. Ele e um outro que jogava muito bem
5: Jair
8: também.
5: Ventura,
8: que era o camisa Zé Vitor.
4: Jogou no Atlético.
8: Esse René parece que fechou com o Corinthians e depois deram pra trás.
4: Isso, isso aí mesmo, é isso aí.
8: Cara, ele é bom jogador. Como é que deixa passar assim. Não vou votar no René, tá? É Moledo.
5: Não, um voto pra Rodrigo Moledo, que quis voltar o Inter e o Inter não quis. É melhor que todos os zagueiros do Internacional.
4: Não,
5: melhor
4: não,
5: que
4: não, todos. Irmão, melhor você não tá todos. Vendo, você eu não tá vendo o Rodrigo irmão, Moledo jogar.
8: Mas ele tá no coração,
5: não,
8: né?
5: Eu vejo 200 jogos
4: por mês. Você não tá vendo o Moledo jogar,
8: coração,
4: irmão.
8: Ele tá no coração.
5: Jogos, Ricardo Capriotti, teu voto. Moledo, Bruno Henrique, Vitor Roque, Rolaser,
9: eu vou fazer uma homenagem aqui ao Rolaser, que tá jogando bola já há um bom tempo. Não é? Vem sendo um...
5: Não estamos falando nada.
9: Não, aqui o João é quinta série.
4: Não, Capri,
9: em tudo.
4: Não falei nada.
9: É quinta série em tudo. Mas eu vou votar no Rolaser em homenagem ao bom futebol que esse rapaz vem apresentando aí nas últimas rodadas.
5: Um voto pro Rodrigo Moledo do Coritiba e um voto para o Rolaser. Não, João Paulo
9: Capri. É quinta série completa.
5: É,
9: série,
5: é o momento do craque bom demais. Série. Para Cimento Votorã. Teu voto, meu caro Bruno Migliozzi. Rodrigo Moledo, 2 votos para Rodrigo Moledo, 1 voto para Rolaser. Teu voto, João Paulo Capelanes?
4: Eu tô alinhado com o Ricardo Capriotti, eu voto do Rolaser.
5: 2 votos para o Rolaser, 2 votos para o Rodrigo Moledo. Eu vou votar no Rodrigo Moledo.
8: Esse canalha que narrou o jogo?
5: Do Atletiba, certo? 3 votos para o Moledo. Michel Lopes, teu voto, Michel? Moledo, craque bom demais. 4 votos para Rodrigo Moledo, 2 votos para Rolaser. Rodrigo Moledo é o craque bom demais da semana. 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
9: Vai, vamos pro intervalo.
4: Cadê o gol do meu switcher, hein, rapaziada?
9: Ah, é teu gol, é.
12: Será que o Coxa empata com a menos? O Odair é uma bela loucura no gol com o tempo de acréscimos. Lá vem Josué, fatiou na boca do gol, Moledo de cabeça! Isso se chama Coritiba Futebol Clube desde 1909 e de uma torcida que nunca abandona e que nunca para de cantar. Vamos, vamos, meu verdão, para ser um campeão. E o Moledo guardar bom dia.
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2: Nós vamos conferir o palpitômetro hoje ou vamos deixar para amanhã aqui? Acho melhor a gente deixar para amanhã, né? Amanhã a gente confere o palpitômetro. Nossa, deixar os então, nossos ouvintes aí.
3: A única coisa importante é que o elefante segue em cima da árvore, né?
2: Ah, mas temos 11 rodadas ainda, hein?
3: Eu tô ouvindo isso desde a segunda.
2: 11 rodadas temos
3: desde
2: pela frente
3: ainda. Desde a segunda rodada.
4: Eu quero dizer que eu tirei 3 pontos.
2: Você tirou o quê?
4: Tirei 3 pontos da liderança, eu tirei.
5: Aí eu cheguei, hein? Eu cheguei, hein?
2: Chegou aonde?
5: Ué, eu tô com 73. Ah! Ué, pra chegar no não, deles é um pulo
4: mesmo,
5: só.
4: Chegou nas 3 últimas rodadas, chegou bastante.
3: Aí, parabéns, tá pertinho, campeão. Vai pertinho. Chegar sim.
2: Bom,
5: o Manuel, oh, arrebentou.
4: Manuel arrebentou.
5: O Manuel fez 9 pontos na rodada.
2: Entrou no jogo de novo.
5: O Manuel fez 9 pontos na rodada, foi o líder e parabéns. Tá com 69, viu?
3: Parabéns, Manuel.
5: Tá com 69.
2: Entrou no jogo
3: parabéns,
2: de novo,
3: Manuel. Manuel. É lanterna com 69, parabéns, Manuel.
5: É verdade, o que foi, Xandão?
3: Chapecoense também. Vai, Chapecoense também fez 3 jogos aí.
4: Isso aí termina dia 20 de setembro. O dia do gaúcho termina isso aí.
2: O quê?
4: Essas brincadeiras, não viu o que ele falou? É.
5: Gente, eu passei o palpite, o placar. Conheço, eu falei que o Manuel fez 9 pontos, foi o líder da rodada e chegou a 69.
3: Eu só não, eu só não peguei a linha de raciocínio ainda do dia 20 de setembro.
2: É, por que 20 de setembro é o dia do gaúcho?
4: Porque é a Revolução Farroupilha. Agora, dia 21 nós estamos na televisão, amigo. Isso. Acabou com essa papagaiada aqui.
5: Que papagaiada? Né? Não pode fazer uma brincadeira, então. Fazer um programa sério.
3: Inclusive, vai ter gravata.
2: Então melhor calar. Smoking, gravata, smoking. Estaremos na Festa TV.
3: Sapatênis.
5: Agora eu tô incomodado com o deles.
3: Por quê?
5: Porque eu sei que ele dorme com essa camiseta.
3: Não, não é com essa, dorme com aquela amarela.
2: Da Copa.
5: Ele chega em casa e ele só tira. Cara, mas a camisa da Copa é boa.
3: Eu durmo com a amarela.
5: Na amarela?
3: É. Essa aqui não, essa aqui não.
2: Essa trata com carinho, porque é filha única.
3: Não, tem duas agora.
2: Ah, tem duas agora.
5: Tem duas?
4: Sim. O grande São Paulino me diz assim: ó, esses portugueses do Palmeiras se acham os donos do mundo.
5: Não, isso aí sim.
4: O meio do futebol sim. Não gosta deles, infelizmente.
2: Ah, isso pode ser.
5: Não,
2: mesmo.
5: Mas isso aí eu concordo, viu? Isso aí eu concordo. Mesmo. Isso aí eu concordo com a sua fonte São Paulina aí.
2: Sabe por que eles não gostam? Porque eles tiram o trabalho de muitos treinadores. É o corporativismo.
4: Eles são muito competentes.
2: Que entra em ação, sim.
3: Eu acho que são competentes.
2: E sabe,
3: pelo amor
2: e
3: de
2: sabe,
3: Deus,
2: e sabe que a
3: só maluco para
2: Renato Gaúcho.
3: E o Abel e a comissão técnica não é
5: mas
3: competente.
5: Mas eu acho o Abel um técnico superestimado.
3: Como eu acho que
2: não. Ele é bom treinador.
5: Eu acho
2: ele
5: o Abel
2: é muito
5: superestimado.
2: Bom treinador.
5: Muito superestimado. Bom treinador. Superestimado.
3: Quantos títulos, Biliose? Quantos títulos ele ganhou?
5: Vem cá.
3: 13 títulos.
5: 13
4: títulos. Não, João. Superestimado com 13 títulos, João. Libertadores, brasileiro, paulista.
3: Não vou deixar. Não vou deixar você falar agora.
4: Eu
5: falei assim, eu acho o Abel superestimado. Quando eu vou tentar explanar, vocês
2: um minuto
5: para
2: o senhor falar. Ele é superestimado.
5: Vamos lá. É um treinador que eu reconheço todos os títulos que ele conquistou.
2: Então pronto.
5: Mas pô, você me dá um minuto, você me borrifa, velho.
2: Você reconheceu, então.
5: Você era um ditador.
2: Mas você reconheceu, você começa falando que reconheceu.
5: De 3 anos pra cá, o Abel, com o maior orçamento do continente, contratou quem quis, tem a chave do clube pra pintar e pra bordar e não ganhou absolutamente nada. Um futebol
4: mas
5: feio,
4: é bom quem ganha?
5: Pragmático,
4: é bom quem
5: claro
4: ganha?
5: Que sim. Claro
4: ele
5: que
4: ganhou
5: sim.
4: 13, João.
5: Ele ganhou 13 e há 3 anos que não ganha absolutamente nada. 11,
4: olha lá, ó.
5: 11, olha lá, Bilhões, tá vendo?
3: Daqui a pouco
5: a gente
3: vai tratar ele como pangaré.
5: Eu quero ver o Abel Ferreira, recentemente ele falou do Cândido, jogador do Vitória. É, vocês conhecem o currículo? Luan Cândido, o currículo dele e tal.
4: E começou no Palmeiras.
5: Exato, o currículo do Abel é tão ruim quanto ele fala dos outros que nunca, em 6 anos de futebol brasileiro, fazendo história bem verdade, ele foi sequer sondado por um clube médio do futebol europeu. Por que será? Será que ele é toda essa, essa potência mesmo?
2: Não, ele já teve oportunidade
5: nunca.
2: De sair do
5: me
2: Palmeiras.
5: Me
2: teve. Ele assinou um pré-contrato com o time. Ele assinou um pré-contrato com o time
4: árabe. Al-Shabaab.
2: Al-Shabaab.
5: Você
2: assinou
5: um pré-contrato.
2: Mas foi o time
5: europeu.
2: Você falou europeu.
5: Você
2: falou europeu.
5: Você
2: falou ele nunca recebeu uma proposta. Ele recebeu. Ele recebeu
5: o Al-Shabaab. É fica na Europa o Al-Shabaab?
2: Você falou ele nunca recebeu uma proposta de outro time.
4: Tudo igual, irmão.
2: Nunca recebeu. Ele recebeu.
5: O Ulisses contratado. Muniz foi contratado pelo Al-Mossad.
3: Saad é mais importante.
4: É o seguinte. Meu Al-Saad é o maior
2: time da Arábia. Já que nós estamos... Deixa eu falar aqui. Então, já que nós estamos...
5: Opinião. Vamos debater.
2: Já que nós estamos... Não, eu não concordo. Acho que o Abel é um técnico muito bom. Ele ganhou 11 títulos no futebol brasileiro.
5: Ele fora do Palmeiras.
2: No Brasil, ele é muito bom. No Brasil, ele é muito bom.
5: Se o Abel vai trabalhar num Corinthians,
2: um cara que ganha 11 títulos não pode ser mais ou menos.
5: Esse cara entra em piripaque, Capriotti. Esse cara entra em piripaque.
2: Não sei, ele nunca trabalhou.
5: Dura um mês.
2: O dia que ele for trabalhar lá, a gente vai poder avaliar isso.
5: Porque ele tem a chave do vestiário.
2: Por enquanto, ele é muito bom treinador.
5: Muito bom,
2: muito bom.
5: No Palmeiras, quero ver em qualquer outro clube do Brasil e no mundo.
2: Na sua opinião. Então, deixa eu só falar uma coisa que, pra mim, é bem sintomático do futebol brasileiro.
4: O
2: Renato Gaúcho no Grêmio. É sintomático da nossa crise do futebol. Porque nós não revelamos mais jogadores, craques e nem treinadores.
4: E goleiros.
2: E nem treinadores.
4: Estão perdidos.
2: Nós não tem mais. Tanto que o Grêmio tem que recorrer a um cara que saiu outro dia do time lá. Saiu porque não fez, o trabalho dela ruim. Aí você fala, bom, mas não tinha ninguém para botar no lugar do Renato Gaúcho. Tinha,
4: é o pensamento
2: mais do mesmo.
4: É o pensamento.
2: Então, nós não temos, não renovamos, não apresentamos mais craques, não revelamos mais craques. E não revelamos mais treinadores.
3: Não, não tem,
2: não
3: faz
2: tem
3: tempo
2: mais
3: já.
2: Treinador. É. Então, por isso, o futebol brasileiro está em crise. Está na UTI. É preocupante.
4: Tu tem toda a razão.
2: E eu falo aqui que vocês botam vinheta. Isso é trabalho que a CBF tinha que abraçar, tinha que encampar. Ó.
3: Tá vendo? Tá vendo?
2: É isso.
5: Vou permitir isso.
4: A CBF tá preocupada
3: com... Mas eu não sei se a CBF é tão responsável, cara.
2: Mas quem vai ser, Denise? Se a gente, então, se a CBF, que controla o futebol brasileiro, não começar a se preocupar com isso...
3: Ela controla a seleção brasileira.
4: Isso. Antes, ela é dona da seleção.
2: Futebol.
4: Não, ela é dona da seleção.
2: Deveria controlar só a seleção, mas é o futebol.
3: Mas ela não dá palpite. Ela não dá palpite na destruição da base do São Paulo, do Santos... De todos esses clubes em falência.
2: Mas deveria interferir, Denis.
3: Mas não controla. Ela não controla.
2: Porque a seleção está sendo
3: prejudicada por conta disso. O Corinthians não forma ninguém há anos. O Palmeiras se estruturou male bem, e muito bem, e vendeu 2,5 bilhões de jogadores.
2: É isso. Então, hoje só o Palmeiras leva a sério a coisa.
3: Forma jogador. O Flamengo
2: também.
3: O Flamengo
2: também.
3: O Flamengo usa muito pouca base.
4: É só uma parte. Só uma parte.
3: Sim, revelou um monte.
4: Uma parte sobre o CBF.
3: Mas entrega um pouco.
4: A CBF acaba de negociar os direitos de transmissão da Copa do Brasil por 4 bilhões de reais.
3: Um bi por ano.
4: E os clubes estão quebrados.
3: Um bi por ano.
4: Entendo o que eu quero dizer? Os clubes estão quebrados. Os clubes estão quebrados e a dona do futebol brasileiro, que é dona da seleção, que pegou a seleção e fez assim, ó, a seleção não é mais do povo, a azar é de vocês, a seleção é minha. Porque eu vou jogar agora na Austrália 2 amistosos, vou faturar uma fortuna. Eu vou jogar na Índia, vou faturar uma fortuna. Eu vou jogar em Singapura, vou faturar... E azar, e a quarta divisão do brasileiro que se dane. A quinta divisão que não existe, que não tem que existir, certo? Então é o seguinte, ó, vamos parar com esse papo furado, que a CBF se preocupa com o futebol brasileiro.
2: Mas deveria.
4: Vamos
2: mas
4: parar
2: deveria.
4: Com esse papo furado. Pessoal.
2: Deveria, porque é responsabilidade dela.
3: Aí sim a CBF poderia, realmente. Organizar terceira, quarta, quinta divisão.
4: Sexta, sétima, por que não?
3: Pode ser, não tem problema.
5: Criar uma grande chance em 87.
3: Fazer um plano de base.
5: Perdemos uma grande chance em 87, quando os clubes estavam adquirindo mais poder. Exatamente. Adquirindo mais poder, de uma forma, querendo ou não, uma criação entre aspas de uma liga, né? Que é meio o termo do momento. E não conseguimos, porque o ego.
3: Mas é isso, Capela. É isso. Hoje a gente já falou que o futebol brasileiro está uma desgraça. Mas eu tô falando de 87, cara. Esses caras não se entendem, esse ego tá atrapalhando.
4: Eles não se entenderam, tu tem razão em 87.
3: Já, em determinado momento, em 2010 e 11, o Campeonato Brasileiro teve 17 formas diferentes, de 87 até...
5: Tivemos a criação da primeira liga.
3: Até o Brasileiro de 2003.
4: Tu sabe por que surgiu o Clube dos 13,
3: Denis? E em determinado momento eles implodiram o Clube dos 13.
4: Denis, o Clube dos 13
3: surgiu... Por causa das negociações da Copa.
4: O Clube dos 13 surgiu em 87, sabe por quê? Porque o seu Otávio Pinto Guimarães, já falecido, junto com o seu Nabi Abichedi, chegaram pros clubes e disseram assim, ó... Nós não temos dinheiro para organizar o Campeonato Brasileiro. Exato. Perfeito? Aí os clubes... Vou citar aqui, ó. Carlos
5: Miguel...
4: O Nabi
5: era o presidente da CBF. Na época,
4: vice.
5: Era o vice.
4: Otávio
5: vice.
4: Pinto Guimarães. Otávio. Carlos Miguel Aydar. Vou dar os nomes aqui, certo? Sim. Que depois, eu não sei o que aconteceu com ele. Ele virou o fio como presidente de São Paulo.
3: Sim.
4: Pela segunda vez.
3: Márcio Braga.
4: Carlos Miguel Aydar, Márcio Braga e Paulo Maracajá, que não entraria Mas como era forte no Bahia, no Nordeste, né? O clube dos 13, inteligente, nós sempre precisamos de um forte no Nordeste. E aí o Bahia entrou, certo?
3: Paulo do Maracajá, eu lembro desse nome, era
4: esses forte, foram, né, os fundadores do Clube dos 13.
2: Paulo do Maracajá.
4: E aí fizeram a Copa União, histórico, que teve a maior média de público da história do futebol brasileiro. Não,
5: foi um espetáculo.
4: Foi um espetáculo.
5: Foi um espetáculo.
4: Eles pegaram os 12 grandes, mais o Bahia, e convidaram o Goiás, o Santa Cruz e o Coritiba.
5: Fizeram os módulos,
4: exatamente, e fizeram, aí, sabe por quê?
5: Esculhambaram o regulamento.
4: Os outros ficaram brabos, mas a CBF avisou os clubes, eu não tenho dinheiro para organizar o campeonato, certo? E depois, sim, mudaram a regra. Certo?
5: E quem mudou a regra?
4: Quem mudou a regra? Isso. Foi a CBF. A CBF mudou a regra da combinação com os clubes. Porque o campeão e vice da Copa União, lembra? Iriam direto para a Libertadores. Exato. O que a CBF quis fazer? Não, vocês vão ter que disputar com os dois do módulo amarelo.
5: Exato.
4: Que foram o Sport e Guarani.
5: Aí só o Sport foi para a Libertadores.
4: Aí o Flamengo e o Inter, campeão e vice, não, nós não vamos disputar, porque a regra não foi essa. Não, tem que ser assim, porque agora nós queremos para nós o futebol de novo, a CBF.
5: Exato.
4: Então a CBF odeia futebol, pessoal. A CBF gosta da seleção brasileira e da fortuna que a seleção brasileira,
5: que a seleção
4: emprega para ela. Porque essa seleção que foi para a Copa do Mundo, da Copa dos Estados Unidos, ela não nos representa em nada.
5: Nada.
4: Uma seleção patética.
5: Nada.
4: Não nos representa em nada.
3: E era isso e é o tópico, ainda bem que eu não tenho vinheta, porque senão, por isso que a Premier League, a FA só cuida da seleção inglesa.
4: Isso.
3: A Liga Espanhola só cuida da seleção.
4: Exatamente.
3: Lá a Liga de Futebol é uma coisa. O campeonato, a seleção espanhola não tem nada a ver com a...
5: Então, rapaz.
6: O fantástico mundo de Dames Gavassi.
3: Não chega nem perto do campeonato.
5: Do Capri é melhor.
4: Cada vez que entra uma vinheta dessas, o nosso Hugo, viu? Simplesmente ele arranca um dos cabelos que ele, né, que ele trouxe de volta. Que ele renasceu. Certo?
2: O cabelo que ele comprou, ele arranca. Mas é o seguinte, eu continuo entendendo que a CBF está parada, tá estacionada, vendo o futebol brasileiro
4: vou apertar tua
2: diminuir.
4: Só apertar
2: tua não, o não, futebol não, brasileiro merece desidratar.
3: Merece a vinheta.
2: O futebol brasileiro desidratar.
4: Não.
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4: Sobre direitos civis. Quanto?
9: Fim de semana chegando e o coitado
2: tá no hospital. Opa, segunda coisa linda,
4: hein?
2: Então hoje é segunda-feira.
4: A partir do dia 21 vai ser essa papagaia.
3: O som farroupilha.
5: O Gabriel Pensador é ruim?
2: Mas hoje é segunda, não tem nada a ver com o fim de semana chegando. Tá chovendo barbaridade aí.
3: Essa semana tem programa todo dia.
2: Não, menos quarta. Quarta não tem.
3: Quarta não?
2: Amanhã é quinta-feira, coisa linda.
3: Amanhã é quinta-feira, coisa linda.
4: A tua reação foi boa, né?
3: Todo dia!

0: é um cantor nota 4.
1: Para.
2: Mas também você quer que o cara faça letras geniais, cante igual o Tim Maia. Aí também não
0: dá, né? Você que torce pro Flamengo, o pensador, certo? Você é um monstro pra fazer letra, mas você é um péssimo cantor.
2: Dá a letra pra mim que eu canto, fala o Preto aí. Manda pra mim que eu canto. É você que tem que cantar, né?
0: Aí ele tá dizendo assim, você é um péssimo jornalista, tá tudo certo.
3: Alô, a Beth tá? Tá, mas não pode falar. Ela tá de boca cheia, eu tô comendo, rapaz.
0: Para, João! Eu escolhemos o programa, mas tu apoia isso aí.
4: A refeição é uma hora sagrada.
1: Capri. Gente, mas é uma música do Gabriel Pensador, não tem nem palavrão nela.
4: Vamos lá.

0: gênio, né? Aquela música, apesar
1: como
0: de...
1: Como foi? Ele é um gênio.
0: Não, cara, Chico Buarque tá aí. Mas ele não canta mais e não escreve mais. Não, não compõe
1: mais. Mas ele tá aí. É um gênio,
0: a música, Chico Buarque. Apesar de você, ela tem que ser tocada amanhã na sessão do STF.
2: Só isso. Feliz. Você é muito boa, né?
0: Amanhã. Atenção. Tem DJ lá, tem cara do Sul.
1: Mas aí dá um erro.
0: A mesa de áudio tem lá, né, Michel? No STF amanhã, né?
1: Há um erro de concordância.
0: Atenção. Bom.
1: Apesar de vocês. Tem que botar um S
3: tá
1: ali.
3: Tá inspirado, hein, cara?
0: Não, tu tem razão. O tempo aumentou, apesar de vocês.
1: Apesar de vocês.
4: Chega de conversa que eu quero uma mulher.
1: Só
4: já
1: um sei. Não dá,
0: é verdade. Nessa tu foi bem. E outra, o seu Gilmar Mendes, que vai se aposentar, que é o próximo a se aposentar. Seu Gilmar, antes do senhor se aposentar, responda, por favor. É uma pergunta básica. Por que que o senhor acordou e deu uma canetada acabando com a obrigatoriedade, né, do diploma pro jornalista? Só isso. Me responda em um minuto.
1: Mas o Flávio Dino
0: isso.
1: Já pediu pra só ele reaver o diploma. Um então vai voltar o diploma. Calma, Fred.
0: Mas tu não tem essa curiosidade?
1: Vai voltar agora.
0: Amanhã. Por que com uma canetada ele acabou com o diploma?

0: Mas o Chico Buarque é um negócio assim.
1: As letras pra época, esquece.
0: Ele é
1: muito melhor.
0: Esse
1: que
0: é muito
1: Elton
0: fora
1: John,
0: da
1: diga-se.
0: Curva.
2: Não, são estilos diferentes.
3: Nem larga.
2: Não tem.
3: Elton John nem larga.
0: É, são estilos diferentes.
3: Que chato com aquele piano, né?
0: Pô, mas ele tava com o terno amarelo.
1: Nossa,
0: Denis.
1: A gente se diverte,
0: pô, tava
1: cara.
0: Com o terno
1: a gente
0: amarelo.
1: Se diverte.
0: Nossa,
1: terno amarelo no homenagem ao Brasil.
3: Comigo, o cara ficou chato, três velho. Horas sentado em frente ao piano. Alô, Brasil.
0: Ai, Deus. Puta, baita show. Vocês estão de brincadeira. E o show do Pericão, hein? Que baita show.
3: Esse foi
0: um baita
3: show.
0: Esse foi. Pericão, vem. Tamo com saudade de você. Vem aqui, Pericão.
1: Mas não vai mais no Rock in Rio, que louco.